0: O mundo vai acompanhar. Já estou ansiosa por segunda-feira.
1: Eu também.
0: Um beijo.
1: Deixa eu agradecer também vocês que estão na live. Nós tivemos mais uma vez, cada semana após semana, a melhor semana que nós tivemos nos últimos 6 meses. Então agradeço muito a vocês. Um beijo enorme, tá?
0: Obrigada, pessoal.
1: Boa noite, Rio.
0: Boa noite, pessoal. Tchau.

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1: Boa noite.
2: Uma boa noite para você que nos acompanha em todo o país.
1: Sexta-feira, 8 de maio de 2026.
2: E vamos ao destaque do dia em investimento em energia.
1: São 130 bilhões de reais para melhorar a distribuição de energia elétrica no país até 2030. Gabriela Noronha.
3: Foram renovados os contratos de concessão de 16 distribuidoras de energia elétrica. A renovação dos contratos beneficia cerca de 42 milhões de residências no país.
2: E anunciado também, Luz para Todos vai chegar a mais 233 mil novas famílias.
1: E ainda, rendimento médio mensal do brasileiro alcança o maior patamar da série histórica desde 2012.
2: O valor tem crescimento de 5,4% em 2025 e chega a R$ 3.367, Graziela Bezerra.
4: O aumento da oferta de trabalho foi o que mais puxou o incremento da renda.
1: Você vai ouvir também serviços públicos na mão.
2: GovBR alcança a marca de 500 milhões de assinaturas eletrônicas.
1: Saiba como proteger sua conta e evitar golpes virtuais. Cleide Lopes.
5: Você pode acessar na plataforma serviços digitais que vão ajudar a proteger seus dados contra golpistas.
2: Hoje, na apresentação da Voz do Brasil, Mariana Jundumim, Nazi Brum.
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2: 130 bilhões de reais em investimentos para modernizar a distribuição de energia elétrica no país até 2030.
1: O anúncio foi feito em evento que contou com a presença do presidente Lula.
2: O objetivo é melhorar a qualidade dos serviços prestados à população e incentivar o desenvolvimento e a geração de renda.
3: Foram renovados nesta sexta-feira os contratos de concessão de 16 distribuidoras de energia elétrica em 13 estados do país. Os contratos devem viabilizar cerca de 130 bilhões de reais em investimentos até 2030. Esses recursos serão investidos em projetos de modernização da rede, expansão de linhas de distribuição e aumento da capacidade de resposta a apagões e eventos climáticos. Por exemplo, segundo o ministro de Minas e Energia, Alexandre Silveira, os contratos agora incluem novas regras para melhorar o atendimento ao consumidor.
6: O objetivo é proporcionar atendimento mais eficiente, mais rápido, mais respeitoso aos consumidores de energia brasileiros. Bairros mais pobres terão o mesmo padrão de qualidade que os bairros mais ricos.
3: A renovação dos contratos beneficia cerca de 42 milhões de residências no país. Além disso, a expectativa é de que sejam gerados mais de 100 mil empregos. Presente na cerimônia, o presidente Lula falou sobre a importância da parceria entre Estado e iniciativa privada para garantir o fornecimento de energia em todo o Brasil.
7: Que a gente pode ter um país que nunca mais teremos apagão. E a renovação desses contratos, antecipando inclusive a renovação, é uma demonstração de que o governo tem confiança nos empresários, de que a gente pode apresentar ao Brasil a ideia de que o Estado pode trabalhar em parceria com os empresários e permitir que os empresários possam executar o trabalho da forma mais perfeita possível.
3: Durante o evento, o presidente Lula e o ministro Alexandre Silveira também assinaram a atualização de um decreto que moderniza o Luz para Todos, programa que leva energia a quem mais precisa e amplia o alcance da iniciativa para mais de 233 mil novas famílias. O objetivo é promover o uso produtivo da energia voltado à geração de renda. No

0: mais fácil.
1: Com a atualização, o programa Luz para Todos passa a priorizar grupos como mulheres, chefes de família, comunidades que necessitam de infraestrutura voltada à segurança alimentar e famílias em situação de vulnerabilidade. Reportagem Gabriela Noronha.
2: E o programa Gás do Povo tem data fixada e será pago sempre no dia 10 de cada mês.
3: Neste domingo, a Caixa Econômica Federal fará o pagamento do Vale Recarga para cerca de 2.700.000 famílias.
2: Para ter acesso à recarga, o responsável familiar deve procurar uma das 25.000 revendedoras em todo o país, utilizando o cartão do Bolsa Família com chip ou o cartão de débito da Caixa.
3: Também pode utilizar o CPF e o código de validação que será enviado para o celular do responsável.
2: O programa Gás do Povo fornece a recarga de botijões de 13 quilos para 15 milhões de famílias inscritas no cadastro único.
3: Mas elas não recebem todas ao mesmo tempo. As recargas têm validade de 2 a 3 meses, a depender do tamanho da família.
2: O brasileiro está ganhando mais.
3: O valor médio mensal recebido já passa de R$3.367, o melhor da série histórica do IBGE desde 2012.
2: A melhoria nos rendimentos foi verificada no mercado de trabalho e também nos benefícios sociais.
4: É o maior rendimento da série histórica iniciada em 2012. O rendimento médio mensal do brasileiro foi de R$3.367 em 2025, um crescimento de mais de 5% em relação ao registrado em 2024. No universo de 212 milhões de brasileiros, 67% tiveram algum tipo de renda no ano passado. O aumento da oferta de trabalho foi o que mais puxou o incremento da renda. No ano passado, a população ocupada chegou a 101 milhões de pessoas e a massa de rendimento total dos trabalhadores atingiu quase R$362 bilhões. Também um recorde. Outras fontes contribuíram para o aumento da renda, como explica o pesquisador do IBGE, Gustavo Fontes.
5: Ao analisar por tipo de rendimento, né, se observa que 47,8% da população possui rendimento do trabalho, enquanto 27,1% tinham rendimentos de outras fontes. Entre esses outros rendimentos, né, o destaque vai para a aposentadoria e pensão, né, que abrangia 13,8% da população residente, seguida por rendimentos de programas sociais do governo, 9,1%.
4: A região sul manteve a maior proporção de pessoas com rendimento, cerca de 71%, enquanto o norte e nordeste apresentaram os menores percentuais, apesar dos avanços registrados nos últimos anos. Para o economista José Luiz Pagnussá, os números apontados pela PNAD mostram uma evolução no mercado de trabalho e nas políticas sociais.
6: Porque ao mesmo tempo em que o rendimento médio está subindo, temos recordes também no número de pessoas ocupadas. E além disso, né, dado o impacto das políticas sociais, esse recorde se dá também com os menores índices de desigualdade da história brasileira.
4: Na comparação com o período pré-pandemia, o aumento é mais expressivo. O rendimento médio de todas as fontes ficou 8,6% acima do registrado em 2019, o que mostra que a recuperação na renda se manteve de forma consistente até 2025. Reportagem Graziele Bezerra.
3: Crédito, cheque especial, crédito pessoal.
2: Brasileiros que não conseguem pagar dívidas nessas modalidades têm agora a oportunidade de sair do sufoco financeiro com o Desenrola Famílias.
3: Juros mais baixos, prazos mais longos e descontos estão entre as vantagens do programa.
7: Jácio Fiuza Júnior, de 73 anos, é jornalista aposentado e tem dificuldades para pagar as faturas do cartão de crédito.
8: Fiz a negociação, dividi em várias parcelas e do jeito que está, não baixa a dívida.
7: Assim como Jácio, 80% das famílias brasileiras têm algum tipo de dívida, principalmente com cartão de crédito, cheque especial e crédito pessoal, segundo a Confederação Nacional do Comércio. Agora, essas famílias têm a oportunidade de aliviar o orçamento com Desenrola Famílias. Podem participar pessoas com renda mensal de até R$ 8.105,00, com dívidas contraídas até janeiro de 2026, com atraso entre 90 dias e 2 anos. O programa prevê descontos de até 90%, linhas de crédito com juros limitados a 1,99% ao mês, prazos de até 48 meses e ainda a possibilidade de usar até 20%

0: 100% do saldo do FGTS ou R$1.000 para abater dívidas. E pessoas com dívidas de até R$100 terão o nome limpo num prazo de 30 dias. O Desenrola também exige que as instituições financeiras invistam na educação financeira. Reinaldo Domingos, especialista em educação financeira, diz que é preciso consciência para que as famílias não voltem a se endividar.
1: Tudo que nós ganhamos e nós gastamos, é necessário que nós tenhamos uma organização. O Desenrola Brasil é uma opção, é uma oportunidade muito importante, só que ela precisa vir junto com a educação do comportamento financeiro.
0: A adesão ao Desenrola Famílias deve ser feita diretamente com os bancos e instituições financeiras. Só no Banco do Brasil, nos dois primeiros dias do programa, foram feitos 12.600 pedidos de renegociação. Gilson Bittencourt, vice-presidente de Agricultura e Agricultura Familiar do Banco do Brasil, disse que espera uma procura intensa pelo Desenrola Famílias nos próximos dias.
2: Recuperar a sua adimplência, abrir novas possibilidades de acesso ao crédito. A nossa expectativa com esse segundo é que ele atinja ainda um grupo maior de famílias e traga mais tranquilidade para as famílias e, nesse caso aqui, para os clientes do Banco do Brasil.
0: E para o jornalista Jácio Fiuza, que nos contou sobre a dívida com o cartão de crédito, o programa chegou em boa hora.
3: É um programa que vai beneficiar a mim e muitas famílias brasileiras, né?
0: O Desenrola Famílias também protege as famílias das dívidas com casas de apostas, as chamadas bets. Ele estabelece o bloqueio de CPF para apostas por um período de 12 meses. Colocução de Thaísa Vitória, reportagem Luciana Colares de Holanda.
4: Para estimular as mulheres a seguirem a carreira acadêmica, a CAPES, Coordenação de Aperfeiçoamento de Pessoal de Nível Superior, criou o programa Aurora.
5: A iniciativa é voltada a professoras vinculadas a programas de pós-graduação que sejam gestantes ou mães de crianças de até 2 anos.
4: Em outra frente, estudantes indígenas também estão sendo estimulados na pós-graduação, a seguirem na pós-graduação após concluírem o ensino superior.
5: Sobre esses programas, nós conversamos com a presidente da CAPES, Denise Pires de Carvalho. Acompanhe.
4: Oi, presidente, como vai? Vamos começar falando do estímulo que a CAPES vem oferecendo para que as cientistas que são mulheres consigam continuar suas pesquisas. Qual que é o problema que existe hoje em relação à maternidade e que estímulo é esse?
6: Olá, Mariana, um prazer estar contigo e com o Nazi na Voz do Brasil. As mulheres, elas são maioria entre as mestres e as doutoras do nosso país há mais de 20 anos. E nós temos no Brasil 49% de mulheres cientistas. No entanto, elas atuam menos no corpo docente da pós-graduação. Então há um gargalo, há um impedimento no ingresso e permanência das mulheres como professoras na pós-graduação.
4: Presidente, assim como as mulheres, a CAPES também tem investido em outras ações aí para promoção da diversidade, com um programa voltado para jovens indígenas, né? O que que é esse programa? Como que ele vai ajudar a ampliar a participação dessas diversas etnias no ambiente de produção científica?
6: É o novo programa de desenvolvimento acadêmico indígena, porque os nossos estudantes indígenas têm sido incluídos no ambiente da educação superior. Quando eles terminam os seus respectivos cursos, eles querem ingressar, muitos deles, nos cursos de mestrado e doutorado. No entanto, a seleção para esses cursos acontece muitas vezes longe da localidade onde eles moram. Então, esse novo programa, ele vem para que aconteça uma seleção dos estudantes indígenas de uma maneira nacional. Eles podem aplicar a seleção do local onde eles estão, muito semelhante ao que fazemos com os estudantes que vêm do exterior para estudar no Brasil. Então, um estudante que está em São Gabriel da Cachoeira, que acabou a sua graduação, ele pode tentar a seleção para o mestrado ou doutorado na Unicamp, na UNB, na UFRJ, ou mesmo na Universidade Federal do Amazonas, sem precisar sair de São Gabriel da Cachoeira. Ele faz a seleção e ele só vai para a região para onde ele é selecionado depois dele ser selecionado.
5: Agora, presidente, como é que a CAPES identificou explicou a necessidade desse estímulo aos indígenas, né? E que benefícios a maior diversidade de culturas e origens dos cientistas pode trazer para as pesquisas brasileiras?
6: Foram os próprios estudantes indígenas que trouxeram essa demanda para a CAPES, junto com os professores, professores que atuam na educação escolar indígena, que vieram nos propor que nós fizéssemos um programa específico para que esses estudantes provenientes de povos originários que estão em regiões mais isoladas do país possam continuar os seus estudos, fazendo a seleção das suas localidades. E eles vão migrar para seguir os seus estudos no mestrado, no doutorado, somente após serem selecionados.
4: Mas é como o Nazi disse, né? Tem um benefício para a própria produção científica brasileira, para o tipo de pesquisa que vai ser feita?
6: Com toda certeza, porque nós a educação dialógica é aquela que leva melhores resultados. E esses estudantes, com certeza, terão muito a contribuir no ambiente da pós-graduação, porque eles trazem todos os saberes que existem nos povos originários, toda aquela troca de experiência entre a produção de conhecimento do ambiente da universidade, que é internacional, agora passa a contar também com o conhecimento que vem dos povos originários. E essa educação dialógica certamente aumentará a produção de conhecimento no nosso país e será uma produção de conhecimento que tem possibilidade de atender muito mais às demandas da nossa sociedade, nos diferentes territórios da nação.
4: Agora, presidente, para além desses grupos específicos que a gente mencionou aqui, as mulheres, os indígenas, o governo do Brasil tem também feito um movimento de valorização da produção científica como um todo, teve inclusive reajuste das bolsas, da CAPES, e a gente vê outros estímulos aí. Eu queria que a senhora falasse um pouco mais para a gente do que foi feito nesses últimos anos.
6: No ano de 2023, quando assumimos, houve um aumento de pelo menos 40% no valor das bolsas, mestrado e doutorado, e esse aumento no valor das bolsas foi acompanhado também de um aumento no número de bolsas. É importante que tenhamos cada vez mais pós-graduandos com acesso à bolsa, porque a bolsa garante permanência do pós-graduando nos cursos e a conclusão do mestrado e do doutorado. Mas, para além disso, a CAPES tem seguido no caminho de contratos com as editoras, através do portal de periódicos da CAPES, que completou 25 anos, nós estamos investindo não somente no acesso à leitura pelos programas de pós-graduação. Então, há 25 anos, a CAPES propicia o acesso à leitura dos periódicos internacionais. Agora, a CAPES financia também a publicação da ciência brasileira, a publicação dos artigos da produção de conhecimento nacional nessas revistas internacionais. Com isso, nós temos aumentado muito o número de artigos publicados pela pós-graduação brasileira nas revistas internacionais. Certamente o Brasil vai ficar melhor colocado no futuro próximo entre os países que mais produzem conhecimento no mundo. Para além de produzirmos mais, termos o nosso trabalho aceito para publicação, o que comprova a excelência da ciência brasileira, porque é muito difícil publicar nessas revistas, somente artigos de qualidade são aceitos. Agora, com o pagamento que é feito pelo Ministério da Educação através da CAPES, nós temos um aumento no número. E esse artigo que é publicado internacionalmente em acesso aberto, ou seja, todo mundo vai poder ler a produção científica nacional, nós teremos um aumento da citação dos trabalhos que são originários da pós-graduação e da ciência brasileira. Portanto, uma ciência que produz mais, publica mais e tem maior visibilidade.
5: Certo, muito bom. Nós conversamos com Denise Pires de Carvalho, presidente da CAPES, que é a Coordenação de Aperfeiçoamento de Pessoal de Nível Superior. Presidente, muito obrigado pela participação na Voz do Brasil.
6: Prazer é todo meu.
4: recorde de exportações do agronegócio brasileiro no primeiro trimestre desse ano eleva o setor à posição de destaque no comércio internacional.
5: As vendas no exterior somaram mais de 38 bilhões de reais, um aumento de 0,9% em relação ao mesmo período do ano passado.
4: De acordo com o Ministério da Agricultura e Pecuária, o principal destino das exportações do agro brasileiro é a China.
5: Os números, segundo o Ministério da Agricultura, refletem a competitividade dos produtos brasileiros no comércio internacional.
4: E também são fruto da ampliação do mercado. Já são 601 aberturas de mercado do agronegócio desde 2023.
5: Quem explica é o secretário de Comércio e Relações Internacionais, Lucas Rua.
7: Aproximadamente 30% de tudo que nós exportamos é do complexo soja, mas eu queria chamar a atenção aqui também para as proteínas animais. Nós tivemos um acréscimo aí de aproximadamente 22% nas exportações, um destaque para recordes em carne bovina, também na carne suína, e a gente vê efetivamente um trabalho de diversificação de mercado. Veja o caso do açaí, das castanhas, de alguns produtos básicos como feijão, a partir de uma série de ferramentas que nós temos, por exemplo, aqui no Ministério da Agricultura, como o Agro Insight, Passaporte Agro, a participação em feiras internacionais em conjunto com a Apex, a gente gera oportunidade, a gente gera renda e a gente gera emprego, especialmente onde mais precisa, que é no interior do nosso país.
4: Serviços públicos em um clique. Está cada vez mais fácil e simples resolver e acessar as políticas de governo sem sair de casa.
5: No início de maio, o gov.br registrou mais de 500 milhões de assinaturas eletrônicas.
4: E pela primeira vez, mais de 80 milhões de brasileiros acessaram o gov.br em um único mês.
5: O número de acessos únicos foi registrado em março e supera a população de países como a Alemanha e França.
4: Para garantir a segurança no acesso, o gov.br conta com níveis de proteção.
5: E dentro da ferramenta é possível encontrar serviços que ajudam a evitar golpes virtuais.
8: Acessar serviços do INSS, do SUS ou até assinar um documento sem sair de casa já é uma realidade no Brasil. Tudo isso é possível com a conta gov.br. Ela funciona com um login único que reúne mais de 4.600 serviços digitalizados do governo federal. Hoje, mais de 175 milhões de brasileiros já utilizam uma plataforma, entre eles o vendedor Pedro Vieira.
9: Uso para carteira, uso para curso também, para acessar documentos, imposto de renda também, tudo, uso igual para tudo.
8: E Pedro Vieira destacou a segurança ao usar a ferramenta.
9: É muito seguro, bem confiável. Tem acesso biométrico, tem acesso digital também.
8: Para dar mais segurança ao cidadão, a conta gov.br funciona com diferentes níveis de proteção. O bronze concede o acesso básico, o prata é feito com avaliação bancária e o ouro com biometria. E quanto maior o nível da conta, mais seguro é o acesso. Além disso, o usuário pode ativar a verificação em duas etapas, que funciona como uma segunda barreira contra invasões, como explica Hudson Mesquita, diretor do Departamento de Identidade Digital do Ministério da Gestão e da Inovação em Serviços Públicos.
10: Após ele entrar com o CPF e a senha, é solicitado um código que ele mesmo gera ali no aplicativo gov.br. Então, imagina um cenário onde o fraudador consegue roubar a senha do cidadão, ele não teria acesso a esse código, não teria como acessar a conta, né? Então, é uma segunda camada ali de segurança.
8: Com a conta Gov protegida, você pode acessar na plataforma serviços digitais que vão ajudar a proteger seus dados contra golpistas. A proteção do CPF impede que empresas sejam abertas no seu nome sem autorização. O BC Protege Mais bloqueia a abertura de contas bancárias indevidas. E o Registrato permite consultar contas, dívidas e chaves Pix vinculadas ao seu CPF. E tudo isso sem precisar enfrentar filas ou sair de casa. É o caso do educador físico Felipe Cavalcante.
11: Porque antigamente a gente tinha que ir lá na hora, né? E presencialmente, toda aquela burocracia, e hoje na nossa mão a gente consegue resolver esse problema.
8: Em caso de dúvidas, as pessoas podem acessar o gov.br/conta. Também é possível receber receber atendimento presencial sobre a plataforma. Para encontrar uma unidade do balcão gov.br, vá em gov.br/presencial. Reportagem Cleide Lopes.
4: Essas foram as notícias do Governo do Brasil.
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5: Fique agora com as notícias do Poder Judiciário e do Congresso Nacional. Uma boa noite.
4: A gente volta segunda-feira. Boa noite pra você e até lá.
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14: STF fixa regras para o pagamento de verbas indenizatórias e reafirma o teto constitucional.
15: STJ define que oferta de imóvel em plataformas como o Airbnb exige aprovação do condomínio.
14: Justiça Eleitoral atinge 158 milhões de eleitores e 88% de biometria.
15: Boa noite, eu sou Carlos Eduardo Cunha.
14: E eu sou Walter Lima.
15: O STF publicou um conjunto de decisões sobre o regime remuneratório do Judiciário e do Ministério Público.
14: As decisões estabelecem medidas para unificar critérios nacionais de pagamento, restringir a criação de benefícios e ampliar a transparência na folha de pagamento do setor público. Arthur Filho.
16: Entre os principais pontos definidos pelo Supremo Tribunal Federal está o reforço de que o subsídio dos ministros da corte continua sendo o teto remuneratório da administração pública. O tribunal também reafirmou a equiparação entre os regimes remuneratórios da magistratura e do Ministério Público, desde que observados os limites constitucionais. Outro ponto central é a regra de que verbas indenizatórias só podem ficar fora do teto quando houver previsão expressa em lei nacional, além de unificação de critérios pelo Conselho Nacional de Justiça, o CNJ, e pelo Conselho Nacional do Ministério Público.
15: O uso de imóveis residenciais para estadias de curta duração, como em contratos na plataforma Airbnb, depende da aprovação do condomínio.
14: Essa definição é do STJ. Fátima Uchoa.
17: A proprietária de um apartamento em Minas Gerais pretendia destiná-lo a estadias de curta duração sem necessidade de aprovação em assembleia, mas o condomínio alegava que isso, além de não estar previsto em convenção, afastava o caráter residencial do prédio. No STJ, o voto que prevaleceu no julgamento foi o da ministra Nancy Andrighi. A segunda sessão manteve acórdão do Tribunal Estadual e considerou que o uso dos imóveis para exploração econômica ou profissional descaracteriza a destinação residencial e, por isso, deve ser autorizado por, no mínimo, 2/3 dos condôminos. Essa definição uniformiza o entendimento do próprio STJ sobre o tema.
15: Justiça Eleitoral atinge 158 milhões de eleitores e 88% de biometria.
14: Dados foram consolidados após o fechamento do cadastro eleitoral. Fábio Ruas.
18: O fechamento do cadastro 150 dias antes das eleições é uma forma da Justiça Eleitoral organizar o pleito. E com isso, o Corregedor-Geral da Justiça Eleitoral, ministro Antônio Carlos Ferreira, divulgou as informações durante sessão plenária. São mais de 158 milhões de eleitoras e eleitores, sendo 140 milhões com a biometria registrada. A presidente do TSE, ministra Carmen Lúcia, lembrou que a biometria traz mais segurança para as eleições.
15: Nos próximos dias 13 e 14, o TST sedia um encontro sobre boas práticas de conciliação e mediação.
14: O evento é uma etapa preparatória para a Semana Nacional da Conciliação Trabalhista 2026. Ana Paula Souza.
19: O encontro antecede a Semana Nacional da Conciliação Trabalhista 2026, que acontece de 25 a 29 de maio, com um slogan inspirado na Copa do Mundo: um acordo muda o jogo, já que o trabalhador pode procurar o Centro Judiciário de Conciliação de Conflito antes mesmo de ajuizar uma ação e resolver o problema sem precisar seguir com o processo nos tribunais.
15: Justiça Federal condena a União e INSS a reduzir prazo de perícias médicas no norte do Piauí.
14: A ação foi proposta pelo MPF, Vanessa Pereira.
20: Segundo o MPF, o tempo médio de espera para perícia na região norte do Piauí, especificamente nos municípios de Parnaíba, Cocal e Piracuruca, chega a mais de 6 meses. Tempo muito maior que a média nacional e o prazo fixado pelo STF. Agora, segundo a sentença, o INSS terá até 3 meses para realizar os agendamentos, perícias e avaliações sociais. Para isso, foi autorizado o atendimento de segurados em outras agências do INSS, perícias remotas, mutirões e convênios com entidades públicas ou privadas. Em caso de descumprimento injustificado, a multa estipulada é de R$5 milhões. Ainda cabe recurso da decisão.
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15: Boa noite.
14: Bom fim de semana e até segunda-feira.
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22: Eu sou Ricardo Nakaoka e estes são os destaques de hoje do Jornal do Senado, que começa agora. Congresso promulga a lei que reduz penas dos condenados pelos atos de 8 de janeiro. Senado vai analisar redução do tempo de serviço para aposentadoria de policiais e bombeiros militares. Projeto torna inafiançável homicídio no trânsito cometido por motorista embriagado. Boa noite. O presidente do Congresso Nacional promulgou nesta sexta-feira a Lei da Dosimetria. A nova legislação, que reduz as penas dos condenados pelos atos de 8 de janeiro, passa a valer após a publicação no Diário Oficial da União. Repórter Maurício Lessante.
23: O projeto da dosimetria, com o objetivo de reduzir as penas para os condenados pelos atos do 8 de janeiro, foi aprovado pelo Senado e pela Câmara no ano passado, mas sofreu um veto integral do presidente Lula. Esse veto, no entanto, foi derrubado no dia 30 de abril por decisão da maioria dos deputados e dos senadores. Pela Constituição, o presidente do Senado pode promulgar uma lei quando o presidente da República deixa de sancioná-la em até 48 horas. E foi o que aconteceu. Para o senador Carlos Viana, do PSD de Minas Gerais, a lei da dosimetria é uma questão de justiça.
24: As pessoas que foram condenadas em 8 de janeiro, aquelas que depredaram, que cometeram crimes, elas têm que responder de acordo com a sua responsabilidade. Nossa obrigação fazer essa correção para que as pessoas respondam, mas dentro sim da responsabilidade, dentro do que cometeram.
23: Já o líder do governo no Congresso, senador Randolfe Rodrigues, do PT do Amapá, tem um entendimento diferente e questiona a legalidade da redução de penas.
25: Se trata de crime contra o Estado Democrático de Direito. Então, claramente, são insuscetíveis de redução de pena, de anistia ou de indulto, conforme prevê a Constituição.
23: Com a publicação do ato de promulgação, a lei da dosimetria entra em vigor. Agora, cada um dos réus interessados precisa requerer a mudança no tempo de condenação junto ao Supremo Tribunal Federal.
22: E a Comissão de Segurança Pública aprovou convites para ouvir o diretor-geral da Polícia Federal, Andrei Rodrigues, e o delegado Marcelo Ivo de Carvalho. A ideia é esclarecer a expulsão de Marcelo Ivo da Fundação de Oficial de Ligação da PF em Miami e a atuação do órgão no episódio que envolveu o possível monitoramento do ex-deputado Alexandre Ramagem em solo americano. As informações com o repórter Bruno Lourenço.
26: Os pedidos de esclarecimento apresentados pelo senador licenciado Jorge Seif, do PL de Santa Catarina, foram motivados por divergências entre as versões da Polícia Federal Brasileira e das autoridades dos Estados Unidos. Segundo o senador, o diretor-geral da PF teria afirmado à imprensa que a detenção de Ramagem foi fruto de uma cooperação bilateral, versão que teria sido negada pelos americanos logo em seguida.
27: O delegado de uma instituição respeitada que nós amamos, respeitamos, que é a Polícia Federal do Brasil, dando declarações desastrosas e acima de tudo ele mentiu, ele inventou ou tem acordo, nós não sabemos. O Brasil precisa saber. O
26: delegado Marcelo Ivo de Carvalho, que atuava junto ao Serviço de Imigração e Alfândega dos Estados Unidos, foi desligado da função após o ocorrido.
22: O Senado vai discutir o projeto da Câmara dos Deputados que reduz o tempo mínimo de atividade militar exigido para aposentadoria integral de policiais e bombeiros. A proposta permite que os estados diminuam em até 5 anos as regras aplicáveis a esses profissionais. Repórter Douglas Castilho.
0: A regra atual prevê que os militares, para fazerem jus à aposentadoria com o valor integral de seus vencimentos, devem trabalhar por 35 anos, sendo ao menos 30 deles como militar. Com a proposta, os estados passariam a ter a liberdade de reduzir o tempo necessário na atividade militar de 30 para até 25 anos. A medida é uma forma de reconhecer as dificuldades inerentes a essas profissões. O senador Stevenson Valentim, do Podemos do Rio Grande do Norte, afirmou ser favorável à discussão do projeto no Senado e explicou suas razões.
1: Você sabe que é trabalhar na escala 24 por 24, 24 por 32, não, e lidando com situações de estresse, passando o dia todo lidando com coisas que ninguém quer lidar, que é a segurança pública, que é trocar tiro com bandido, que é subir morro, que é ir atrás de traficante, de bandido. Eu acho que é justo a gente discutir isso aqui.
0: O texto também afeta a regra de transição daqueles que ingressaram na carreira antes de 2020. Os estados terão a permissão para baixar o requisito mínimo de 25 para 20 anos de serviço militar, embora os profissionais ainda precisem arcar com um pedágio proporcional ao tempo que faltar.
22: E foi sancionada a lei que permite aos médicos residentes o fracionamento das férias anuais, mas a medida só vai entrar em vigor 180 dias depois da publicação oficial. Repórter Lana Dias.
2: Uma nova lei permite o fracionamento das férias para médicos residentes. O texto sancionado pelo presidente Lula diz que, a pedido, os profissionais na especialização poderão dividir os 30 dias de repouso anual em períodos de, no mínimo, 10 dias cada. O parcelamento também vale para os residentes em outras áreas da saúde, com regras a serem definidas em regulamento. Quando a medida esteve em discussão no plenário do Senado, o senador Nelson Utrade, do PSD de Mato Grosso do Sul, que é médico, explicou que a proposta favorece a formação do profissional.
3: Você já com aquele pique entrando numa cirurgia atrás da outra, dali a pouco você entra de férias, fica 30 dias sem pegar num bisturi, sem pegar nas pinças cirúrgicas. Você regride, é uma coisa natural. Ao passo que se você puder fracionar suas férias, você vai conseguir de uma forma bem equilibrada colocar o seu descanso para ser exercitado sem perder o tempo do seu aprendizado.
2: Também médica, a senadora Zenaide Maia, do PSD do Rio Grande do Norte, defendeu a iniciativa.
6: A residência médica é uma força de trabalho em qualquer hospital e escola desse país. Então, querer fracionar suas férias é justo.
2: O fracionamento de férias começará a valer 180 dias depois da publicação da lei, ou seja, em meados de novembro. Até lá, o médico continua com direito a 30 dias consecutivos de férias, sem possibilidade de divisão. De acordo com a pesquisa Demografia Médica no Brasil, o país contava com 47,7 mil médicos residentes em 2024.
22: Estamos na campanha Maio Amarelo, que busca conscientizar a população da importância do trânsito seguro. Um dos projetos no Senado sobre esse assunto torna crime inafiançável o homicídio no trânsito quando o motorista está sob efeito de álcool. Repórter Márcio Maturana.
7: Começou a campanha Maio Amarelo para um trânsito mais seguro. O Senado analisa vários projetos sobre o assunto. Um deles, na Comissão de Constituição e Justiça, torna o bafômetro obrigatório para motorista envolvido em acidente. O texto é do senador Fabiano Contarato, do PT do Espírito Santo.
9: Se hoje um motorista, mesmo bêbado, mata alguém e fica no local, o delegado está impedido de lavrar o auto de prisão em flagrante, porque não se imporá prisão em flagrante, nem se exigirá fianças ao condutor que prestar pronto integral socorro à vítima ou que não fugir do local. Então, todos ficam, se recusam a submeter ao teste.
7: Outro projeto aprovado recentemente e já transformado em lei criou o Dia Nacional da Mobilização em Memória das Vítimas de Trânsito, a ser celebrado no terceiro domingo de novembro.
22: E a senadora Damares Alves, do Republicanos do Distrito Federal, destacou a importância da campanha Maio Laranja de enfrentamento à violência sexual contra crianças e adolescentes. A parlamentar defendeu a intensificação das ações de prevenção, denúncia e responsabilização diante da recorrência dos casos no país. Também afirmou que a subnotificação compromete a formulação de políticas públicas eficazes. Damares Alves também alertou que meninos estão entre as vítimas de abuso sexual e precisam de maior visibilidade nas ações de proteção.
4: E às vezes o menino não fala porque ele acha que foi uma brincadeira. E às vezes o menino não fala porque a vergonha para o menino é muito maior do que para a menina. Mas a gente precisa observar os comportamentos.
22: Com edição de Paula Groba e trabalhos técnicos de João Lira, o Jornal do Senado fica por aqui. Acompanhe agora as notícias do Tribunal de Contas da União e da Câmara dos Deputados. Boa noite e um bom fim de semana.
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10: Câmara aprova aumento da proteção legal para vítimas de crimes sexuais.
11: Presidente garante a votação da proposta que altera a jornada de trabalho.
10: Deputados defendem ações para a promoção do desenvolvimento regional.
11: Boa noite. Gilson Daniel, do Podemos do Espírito Santo, rebate declarações de gestores que criticam o repasse de recursos a municípios. De acordo com o parlamentar, é nas cidades que os investimentos públicos se traduzem diretamente em serviços essenciais, como água e energia.
10: Segundo Gilson Daniel, administrações municipalistas promovem impactos concretos na infraestrutura e na qualidade de vida da população. Ele alerta os capixabas para a importância de políticas que garantam apoio financeiro contínuo aos municípios.
11: Daniel Almeida, do PCdoB, registra a realização de programa do governo da Bahia que busca ouvir moradores, lideranças e representantes da sociedade civil para reunir propostas voltadas ao planejamento público do estado. Ele ressalta que a abertura da ação ocorreu no início do mês em Irecê.
10: Daniel Almeida sublinha que o modelo funciona como espaço de prestação de contas sobre compromissos assumidos anteriormente pelo Executivo Estadual. Ele assinala que a mobilização deve percorrer outros territórios baianos, ampliando a participação na definição de prioridades para a Bahia.
5: Agricultura.
11: Preocupado com a crise financeira dos produtores rurais, Afonso Rando, PP do Rio Grande do Sul, cobra a votação do projeto que prevê o alongamento das dívidas agrícolas. Ele explica que a medida pode ser viabilizada com recursos do Fundo Social e dos royalties do petróleo.
10: Segundo Afonso Ram, os produtores precisam de condições mais favoráveis que as atuais, como prazo de até 10 anos para pagamento e carência de 3 anos. O deputado avalia que o setor precisa de 180 bilhões de reais para garantir a produção de alimentos e a sustentabilidade no campo.
5: Meio ambiente.
11: Marina Silva, da Rede de São Paulo, destaca encontro internacional sobre a redução da dependência dos combustíveis fósseis realizado na Colômbia no final de abril. A deputada afirma que os países precisam construir planos nacionais de transição para reorganizar as fontes de energia.
10: Marina Silva ressalta que o Brasil participa desse debate com ações de desenvolvimento sustentável. Ela avalia que a instabilidade geopolítica ligada ao petróleo reforça a urgência de alternativas tecnológicas capazes de proteger economias nacionais e ampliar a segurança climática.
5: Economia.
11: No entendimento de Sidney Leite, do PSD do Amazonas, a manutenção das altas taxas de juros pelo Banco Central prejudica o trabalhador. Ele argumenta que o custo do serviço da dívida e os juros do cartão de crédito rotativo pressionam a economia e favorecem apenas o setor financeiro.
10: Sidney Leite alega que programas econômicos como o Desenrola e o fim progressivo do cartão de crédito consignado são insuficientes sem uma redução na taxa básica de juros. Para ele, o Brasil apresenta índices econômicos que não justificam taxas superiores às de países em guerra.
11: Welter, do PT do Paraná, enaltece o programa Desenrola, que, segundo ele, vai ajudar milhões de brasileiros endividados. O deputado explica que a iniciativa do governo busca reduzir juros e facilitar a renegociação de dívidas, aliviando o orçamento das famílias.
10: O deputado afirma que o aumento do acesso ao crédito levou muitas pessoas ao endividamento e o programa surge como alternativa para reorganizar a vida financeira. Para ele, a medida deve ampliar o poder de compra e melhorar as condições de vida da população.
11: Patrus Ananias, do PT de Minas Gerais, defende que o Brasil reduza a dependência da exportação de matérias-primas. Segundo o deputado, o avanço da industrialização nacional, especialmente no setor de minérios, é fundamental para ampliar a autonomia econômica do país.
10: Patrus Ananias propõe a criação de uma empresa pública nos moldes da Petrobras para gerir a exploração de terras raras e outros recursos minerais. Na avaliação dele, o Estado deve assumir o papel principal na geração de tecnologia e riqueza no país.
13: Trabalho.
11: Presidente da Câmara garante a votação da proposta que altera a jornada de trabalho 6x1. Acompanhe na reportagem de Luiz Gustavo Xavier.
12: O presidente da Câmara dos Deputados, Hugo Mota, afirmou nesta quinta-feira que a proposta de mudança na escala de trabalho 6x1 será votada pela Casa e diz que não votar essa matéria não está em questão. Hugo Mota participou de entrevista coletiva na Paraíba após o evento Câmara pelo Brasil, na Assembleia Legislativa do Estado. Segundo ele, o tema já entrou na agenda prioritária do Congresso e deve avançar nas próximas semanas, com expectativa de análise ainda no mês de maio.
14: Queremos que todos compreendam que há uma decisão política de se caminhar nesse sentido. É muito melhor sentar à mesa e negociar o texto, que é quando a gente tem, na verdade, o horizonte já de data para que essa matéria seja votada.
12: Hugo Mota também declarou que há um ambiente favorável à aprovação da proposta e comparou o debate atual a outras mudanças trabalhistas ocorridas ao longo da história brasileira, como o fim da escravidão, a criação da carteira de trabalho e do 13º salário. Da Rádio Câmara de Brasília, Luiz Gustavo Xavier.
10: Lídice da Mata, do PSB da Bahia, é favorável à proposta que reduz a jornada de trabalho, destacando a importância do debate em curso na Câmara. Segundo a parlamentar, a medida pode melhorar a qualidade de vida dos trabalhadores e deve avançar ainda neste mês.
11: Lídice da Mata também rebate críticas sobre possíveis impactos na produtividade, afirmando que o desempenho econômico depende de fatores como tecnologia e políticas públicas. Para ela, a redução da jornada contribui para a dignidade e a saúde dos trabalhadores.
10: Luiz Carlos Mota, do PL de São Paulo, participou da quinta edição do 1º de Maio dos Comerciários, realizada em Avaré. O deputado informa que o evento reuniu mais de 4 mil trabalhadores que aprovaram 12 propostas em defesa da categoria.
11: Luiz Carlos Mota parabeniza a Federação dos Comerciários do Estado de São Paulo pela organização e reafirma apoio às pautas de valorização profissional e direitos trabalhistas.
13: Transportes.
10: Câmara aprova a renovação de carteira de motorista com mais facilidade para condutores sem multas. O repórter Antônio Vital tem detalhes sobre a medida.
15: A Câmara dos Deputados aprovou medida provisória que torna mais simples a renovação da Carteira Nacional de Habilitação, a CNH, se o motorista estiver inscrito no Cadastro Positivo de Condutores. O cadastro, criado em 2020, contempla os motoristas que não cometeram infrações de trânsito nos últimos 12 meses. A proposta original, editada pelo governo, dispensava os condutores sem multa de fazer os exames do DETRAN para renovar a CNH ou autorização para conduzir ciclomotor. O relator da medida provisória na comissão mista, composta por deputados e senadores, senador Renan Filho, do MDB do Alagoas, alterou o texto e manteve a exigência de exames de aptidão física e mental para renovação da carteira, mesmo para aqueles sem multas. A mudança foi pedida pelo senador Dr. Irã, do PP de Roraima. Ele argumentou que, caso a pessoa não tivesse multas de trânsito, poderia ficar 30 anos sem fazer qualquer exame, o que seria um risco. A medida provisória determina ainda que os custos dos exames de aptidão física e mental e da avaliação psicológica têm que obedecer um teto máximo nacional a ser fixado pela Secretaria Nacional de Trânsito. O governo, ao editar a medida provisória, argumentou que 20 milhões de motoristas dirigem sem habilitação devido aos custos elevados da carteira. A medida provisória, que torna mais simples a renovação da Carteira Nacional de Habilitação, a CNH, se o motorista não tiver multas em um período de 12 meses, seguiu para análise do Senado. Da Rádio Câmara de Brasília, Antônio Vital.
11: Pompeu de Matos, do PDT, celebra a decisão do governo de anular mais de 3 milhões de multas aplicadas pelo sistema de pedágio Free Flow. O deputado ressalta que apenas no Rio Grande do Sul foram registradas mais de 1.200.000 autuações indevidas.
10: Pompeu de Matos sugere a aprovação de um projeto que permite a vinculação de débitos de pedágio ao IPVA, sem aplicação de penalidades. Ele afirma que a tecnologia, que deveria facilitar a vida do motorista, acabou gerando transtornos para cidadãos e caminhoneiros.
5: Política.
11: Tadeu Venere, do PT do Paraná, critica lideranças de direita e de extrema-direita que acusam a esquerda de incoerência, mas que migram de partidos para viabilizar candidaturas, mesmo quando essa mudança signifique estar ao lado de pessoas a quem combatiam antes.
10: Ao citar a derrubada do veto ao projeto da dosimetria, Tadeu Venere questiona a inconsistência entre discursos rigorosos contra crimes e votos que podem resultar na soltura de milhares de presos. Para ele, por não ter propostas reais para a vida dos brasileiros, a oposição se limita a atacar a esquerda.
5: Justiça.
11: Otoni de Paula, do PSD, reafirma sua tese de que gestões fluminenses autodeclaradas de direita foram responsáveis por episódios de corrupção no Rio de Janeiro. Ele cita irregularidades na Fundação CEPERJ, contratações de funcionários fantasmas e desvio de recursos da privatização da SEDAI.
10: Otoni de Paula critica o uso da pauta ideológica como forma de encobrir problemas administrativos. Ele afirma que operações policiais recentes em secretarias estaduais levantam questionamentos sobre a condução do poder público no estado.
11: Talíria Petrone, do PSOL do Rio de Janeiro, aponta uma relação entre a família Bolsonaro e o crime organizado. A deputada menciona a nomeação de familiares de milicianos como exemplos de uma trajetória questionável.
10: Talíria Petrone cita ainda aliados políticos ligados à família Bolsonaro, envolvidos em investigações como casos de funcionários fantasmas no CEPERJ. Para ela, o Brasil deve manter o foco no combate à corrupção.
5: Segurança Pública.
11: Anne Ortiz, do PP do Rio Grande do Sul, defende a urgência de a Câmara votar a redução da maioridade penal para crimes hediondos e de extrema violência. Ela cita a pesquisa feita pela Real Time Big Data, segundo a qual entre 80% e 90% dos brasileiros são favoráveis à proposta.
10: A congressista opina haver falhas no sistema socioeducativo, onde passa o infrator sem ser corrigido e sem que seja feita justiça às vítimas. Anne Ortiz cita países nos quais as punições a jovens criminosos são compatíveis com a gravidade dos atos e pede revisão da legislação nacional.
11: Vinícius Carvalho, do PL, defende a redução da maioridade penal em casos de crimes graves cometidos por adolescentes. O deputado cita um caso recente de violência sexual contra crianças em São Paulo para cobrar do Congresso Nacional uma resposta mais rigorosa na responsabilização dos envolvidos.
10: Vinícius Carvalho também defende a aprovação de proposta que impede a não persecução penal em crimes de pornografia infantil e pedofilia. Ele argumenta que esse tipo de acordo pode resultar em punições brandas para pessoas que divulgam imagens criminosas contra crianças e adolescentes.
11: Capitão Alden, do PL da Bahia, defende um projeto que aumenta as penas para crimes cometidos contra profissionais de segurança privada. A proposta aprovada pela Câmara, na visão do deputado, busca garantir mais proteção a vigilantes que atuam em situações de risco no cotidiano.
10: Capitão Alden anuncia que o texto também amplia a proteção aos familiares e estabelece tratamento mais rigoroso aos criminosos. De acordo com o parlamentar, a medida tem o potencial de inibir a violência e reforçar a valorização desses profissionais.
11: Helder Salomão, do PT do Espírito Santo, alerta sobre a possibilidade de anistia a quase 200 mil detentos, incluindo agressores de mulheres e pedófilos, após a derrubada do veto ao projeto da dosimetria. Para ele, a possibilidade é estarrecedora frente ao recorde de feminicídios no país.
10: Helder Salomão cita dados do Ministério da Justiça, segundo os quais, no primeiro trimestre do ano, a cada 5 horas e 25 minutos, uma mulher foi morta no país. Para ele, o machismo e o discurso de ódio são as principais causas dessa violência. E o Congresso não pode abrir brechas para a impunidade.
5: Votação.
11: O plenário da Câmara aprovou o aumento da proteção às vítimas de crimes sexuais. O repórter Marcelo Larcher traz as informações.
16: A Câmara dos Deputados aprovou o projeto que aumenta penas para crimes como estupro, assédio sexual e divulgação não autorizada de conteúdo íntimo. No caso do estupro, a pena passa de 8 para 12 anos de prisão, podendo chegar a 32 anos e resultar na morte da vítima. A proposta cria uma lei da dignidade sexual e altera regras do Código Penal, do Estatuto da Criança e do Adolescente e do Código Civil para ampliar a proteção às vítimas de crimes sexuais e endurecer as punições. A pena máxima para assédio sexual aumenta de 2 para 4 anos de prisão. O mesmo vale para o crime de registro não autorizado da intimidade sexual, que tem pena máxima de 1 ano e passa para 3. O texto prevê ainda aumento de até 2/3 das penas se os crimes forem cometidos contra pessoas idosas ou com deficiência, ou se ocorrem em escolas, hospitais ou estabelecimentos policiais ou prisionais. O texto também aumenta punições para crimes relacionados à pornografia infantil e exploração sexual de crianças e adolescentes previstos no Estatuto da Criança e do Adolescente. Dependendo da conduta, as penas poderão chegar a 10 anos de prisão. Além do aumento das penas, o projeto também amplia situações em que a justiça poderá determinar a perda do poder familiar, incluindo casos de crimes graves e crimes sexuais praticados contra filhos e outros integrantes da família sob responsabilidade do agressor. O texto também prevê que condenados por crimes sexuais possam perder cargos públicos em alguns casos. O texto foi apresentado pela deputada delegada Catarina, do PSD de Sergipe, e sofreu alterações da relatora, deputada delegada Ione, do Avante de Minas Gerais, que justificou as medidas.
17: No presente projeto, a incidência mais gravosa do poder punitivo do Estado para esse tipo de delito odioso também repercute em sanções acessórias a serem impostas a criminosos sexuais, a exemplo da perda da tutela e curatela e da inabilitação para os cargos públicos. Ademais, procura-se garantir proteção às vítimas nas órbitas jurídicas e assistencial, além de investir esforços públicos na educação e conscientização coletiva para a mudança social, construção de espaço público de convívio saudável, respeitoso e seguro.
16: O projeto ainda garante às vítimas de crimes sexuais atendimento psicológico e jurídico prioritário, proteção de dados pessoais e acolhimento humanizado durante o atendimento. O projeto que cria a Lei da Dignidade Sexual e amplia punições para crimes sexuais seguiu para análise do Senado. Da Rádio Câmara de Brasília, com informações de Daniele Lessa, Marcelo Larcher.
5: Saúde.
10: Diego Garcia, do União do Paraná, defende a aceitação de exames solicitados por nutricionistas em laboratórios e hospitais. Relator da matéria na Comissão de Constituição e Justiça, ele afirma que a medida amplia o acesso dos pacientes e reduz a dependência de encaminhamento médico.
11: Segundo Diego Garcia, a iniciativa valoriza o papel do nutricionista e diminui a burocracia no atendimento. O deputado acrescenta que a proposta deve agilizar o acesso aos serviços, especialmente no SUS, além de fortalecer a prevenção e melhorar a qualidade do cuidado em saúde.
18: Então agora nós vamos desburocratizar esse sistema e facilitar, porque basta passar por esse profissional de nutrição, ele já vai ter acesso tanto à receita para os suplementos, como também à receita ou encaminhamento para a realização de exames. Então é mais facilidade, menos burocracia e melhorar a qualidade da saúde da população brasileira. Atuar na prevenção e valorizar os profissionais de nutrição.
10: Dr. Zacarias Calil, do MDB de Goiás, denuncia desperdício de quase 300 milhões de reais com o descarte de 10 milhões de doses de vacinas da Coronavac vencidas e que, por falha logística, não chegaram à população, segundo a auditoria do Tribunal de Contas da União, citada por ele.
11: Dr. Zacarias Calil lamenta o desperdício milionário enquanto a saúde pública passa por carências básicas, como a falta de exames e estrutura hospitalar. Ele defende que o parlamento cobre respostas sobre as compras e pela ineficácia da redistribuição.
13: Educação.
10: José Rocha, do União da Bahia, apresentou proposta de emenda à Constituição que integra o ensino médio à formação técnico-profissional. O deputado afirma que a medida pode ampliar a qualificação dos jovens, reduzir a evasão escolar e preparar estudantes para o mercado de trabalho.
11: José Rocha acredita que a educação técnica é necessária para aumentar a produtividade do trabalhador brasileiro. Ele ressalta que o modelo permite ao jovem ingressar mais cedo em uma profissão sem impedir o acesso posterior ao ensino superior.
10: Soraya Santos, do PL do Rio de Janeiro, fala sobre a importância da educação inclusiva aliada ao trabalho de escolas especializadas. Segundo ela, o sistema público deve garantir inclusão, mas precisa do apoio dessas instituições para atender alunos com necessidades específicas.
11: Soraya Santos também alerta para desafios enfrentados nas salas de aula, como a sobrecarga de professores e a falta de estrutura adequada. Ela destaca ainda a importância de assegurar às famílias o direito de escolher o modelo educacional mais adequado para seus filhos.
10: Termina agora o Jornal Câmara dos Deputados com trabalhos técnicos de Wellington Telles e a apresentação de Luciana Vieira e Tércia Guimarães. Boa noite para você.
11: A Voz do Brasil está de volta na segunda-feira. Uma boa noite e um bom fim de semana.
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1: Chegar ao dia 4 de julho, que é o dia magno dos Estados Unidos, e vai haver uma série de eventos nessa data e uma cerimônia de encerramento antes da grande final e o show do intervalo também na grande final da Copa do Mundo lá no MetLife Stadium, que será apenas New Jersey Stadium ou estádio de Nova Jersey. O primeiro jogo é México e África do Sul, lá no estádio Azteca, na cidade do México. Mas no dia 10 de junho, na quarta-feira, Cidade do México, Los Angeles e Toronto vão receber um show de boas-vindas, uma cerimônia de abertura propriamente dita, e portanto ela vai acontecer nessas três cidades. Isso no dia 10 de junho. A Copa começa no dia 11 com o México e África do Sul jogando lá no Azteca, na Cidade do México. Depois a gente vai ter shows também, dois eventos para no dia 4 de julho, que não vai, esse dia não vai ter jogos. E aí esses shows estão planejados pela FIFA para Houston e Filadélfia, lá para o dia 4 de julho, que também marca os 250 anos da independência. E na final já se sabia dos planos do show do intervalo e também de uma cerimônia de encerramento um pouco antes da grande final, que é também um costume das Copas do Mundo, a cerimônia, não o show do intervalo. Esse realmente é uma pitada norte-americana na Copa do Mundo.
2: É verdade, né? Assim, a Copa do Mundo, ela é feita pra FIFA e pra todo mundo ganhar dinheiro, né? Acho que é um evento pra isso mesmo, né? Então tem três sets, vão ter três aberturas, ou se não três aberturas, como você falou, festividades em todos os locais para comemorar a abertura da Copa do Mundo. Isso tudo traz dinheiro, né? É isso que busca a FIFA. E entretenimento para nós, né? Que passamos a transmitir isso aqui na Band News FM, por exemplo, na TV, na internet. Então o povo também se entretém com esses shows para depois, no dia seguinte, termos o jogo de abertura da Copa do Mundo no estádio Azteca, que vai ser o primeiro estádio, né, a ter três aberturas de Copa do Mundo no seu gramado, né? Não é o mesmo gramado, evidentemente, mas inclusive o estádio foi totalmente remodelado agora, há um pouquinho, de uns 2-3 meses, o primeiro jogo aconteceu, né? Um estádio onde o América, do Rafael Veiga e do Lima, né? Dois brasileiros, e do Rodrigo Dourado também, três brasileiros atuam por lá. Estão disputando inclusive o playoff, né, da Liga Mexicana.
1: E aí foram anunciados os artistas para cada evento. Na cerimônia lá do México.
2: Vamos ver se eu aprovo ou não aprovo.
1: Entre outros, eu não vou citar todos porque é uma lista enorme, mas assim, é uma set list enorme, mas eu vou citar entre outros. No México, J Balvin.
2: Não sei quem é.
1: É mais contemporâneo.
2: Não tem
1: principalmente
2: problema.
1: Principalmente reggaeton e tal.
2: Vai.
1: Maná
2: conhece.
1: Los Angeles Azules.
2: Nunca ouvi falar.
1: Essa eu conheço, é uma banda assim belíssima de cúmbia lá do México, uma da antiga, mas que até hoje está no mercado e é um símbolo para a música mexicana.
2: Legal.
1: No Canadá, no dia 12 de junho, a gente vai ter Alanis Morissette.
2: Pô, aí é bom, hein?
1: Michael Bublé.
2: Também é bom.
1: Alessia Cara, também é uma
2: essa
1: mais
2: conheço,
1: contemporânea. Mas entre outros, a gente vai ter estes: Alanis Morissette, Michael Bublé e também Alessia Cara.
2: Boa,
1: e
2: boa.
1: Para o jogo entre Estados Unidos e Paraguai, lá em Los Angeles, expectativa de Katy Perry.
2: Katy Perry?
1: Exatamente.
2: Oh my God.
1: Mas ainda tem outros. Esses ainda não estão definidos. Mas a expectativa de Katy Perry, e segundo o jornal The Athletic, que é o braço esportivo do
2: melhor. Ela cantar aquela música dos fogos, né? Aí sai os foguetes todos assim na abertura, né?
1: Exato.
2: Provavelmente, né?
1: Segundo The Athletic, o J Balvin deve participar também e a Anitta também pode estar.
2: Não conheço J Balvin, eu só conheço o Alec Baldwin. J Balvin.
1: Eu chamava de J Balvin, mas é J Balvin.
2: J Balvin.
1: Que é cantor colombiano. E há uma possibilidade
2: como
1: também.
2: É que é a música dos fogos de artifício da Katy Perry?
1: Chama-se Fireworks.
2: Ah,
1: mas eu não vou cantar aqui porque senão vou espantar a audiência,
2: não,
1: né?
2: Porque era da

final de semana será marcado pelo avanço de uma frente fria intensa e pela primeira onda de frio de 2026 no centro-sul do país. Na região sul, sábado ainda terá alerta para temporais no Paraná e em Santa Catarina, com chuva forte, trovoadas e rajadas de vento. Enquanto no Rio Grande do Sul, a entrada de uma massa de ar de origem polar aumenta o risco de geadas e até precipitação invernal na Serra Gaúcha e Catarinense. Já no Sudeste, o final de semana terá chuva mais forte em São Paulo, principalmente entre a madrugada de sábado e o domingo, com risco de temporais na capital, no interior e no litoral do estado. Enquanto no Rio de Janeiro e no sul de Minas Gerais, as chuvas ocorrem com fraca, moderada intensidade, principalmente no domingo. No Centro-Oeste, a frente fria e os temporais ocorrem em Cuiabá e em Campo Grande. E após a passagem da frente fria, as temperaturas diminuem nos dois estados. Já no Nordeste, a chuva segue frequente entre o Rio Grande do Norte e a Bahia. E na região norte do país, o calor e a umidade provocam temporais no Amazonas, Pará, Roraima e no Amapá. Já de Ramos, da Climatempo.

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Está na hora de embarcar com a gente no nosso programa de viagens. 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Você já pensou em passear de balão? Tem vontade? Já voou? Tem algum tipo de receio? O Partiu Band News foi convidado a conhecer o projeto Decola Boituva, que nasceu da união dos operadores de balonismo da região no interior de São Paulo. Um pessoal sério, comprometido com as normas de segurança e com o fomento do turismo local. Boituva, no interior paulista, é um dos destinos mais conhecidos do Brasil quando o assunto é balonismo turístico. A região oferece excelentes condições climáticas e paisagens perfeitas para quem busca a prática do voo livre. Fica a apenas 100 quilômetros da capital paulista por um fácil acesso por meio da rodovia Castelo Branco. E graças à criação do projeto Decola Boituva, agora é possível saber direitinho quais são os operadores que seguem a regulamentação da ANAC e que possuem autorização de voo. O projeto tem até site, decolaboituva.com.br. E lá você vai encontrar os operadores regulamentados e até dicas de hospedagem, gastronomia e compras na região. O balonismo comercial no Brasil não tinha nenhum tipo de regulamentação específica. E aí, a partir de 1º de dezembro de 2025, uma série de novas regras rígidas começaram a ser implementadas. Todos os pilotos precisam passar por uma espécie de reciclagem e tiveram de tirar uma carteira específica de piloto comercial. Os balões também passaram por avaliação técnica e precisam voar com equipamentos de navegação e de segurança. As empresas que oferecem os voos precisam se cadastrar na ANAC, elaborar planos com base em dados do clima e orientar direitinho os passageiros sobre questão de segurança. Mais pra frente, eu vou falar com mais detalhes sobre esse assunto na conversa que eu tive com o piloto Caio Avelino, campeão brasileiro de balonismo. Os passeios de balão em Boituva acontecem sempre aos finais de semana, sábados, domingos ou feriados. Ao lado de alguns jornalistas e produtores de conteúdo, nós fomos convidados para voar em um sábado de outono, em abril. Decidimos sair de São Paulo no dia anterior, para poder descansar e acordar bem cedinho. O melhor caminho da capital paulista para Boituva é pela rodovia Castelo Branco. Dá mais ou menos uma hora e meia de viagem. Para quem mora em outros estados, o aeroporto mais próximo é o de Viracopos, em Campinas, que fica a pouco mais de uma hora de distância. Do aeroporto de Guarulhos, dá mais ou menos uma hora e 45 minutos de carro. Há muitas opções de hospedagem em Boituva, inclusive no próprio site Decola Boituva. Nós passamos a noite em um hotel que fica na beira da própria rodovia Castelo Branco. Confortável, perto dos locais de decolagem dos balões e muito próximo de lanchonetes e restaurantes. O nosso grupo foi convidado a jantar ali.

0: perto, em uma deliciosa hamburgueria artesanal. O mais bacana é que durante o jantar, nós já pudemos conversar com os dois pilotos de balão, o Júnior e o Caio. E os jornalistas, que estavam um pouco mais apreensivos, ficaram bem tranquilos depois que eles explicaram todas as normas de segurança para o balonismo comercial. Muito bem alimentados, nós voltamos pro hotel para descansar. Afinal, no dia seguinte, a nossa jornada começaria de madrugada. Meu celular despertou pouco antes das 4 horas da manhã no quarto do hotel em Boituva. Acordei, tomei um banho, conferi os equipamentos de gravação e coloquei a roupa adequada para o voo de balão. Nós recebemos um documento que exigia calças compridas e sapatos fechados, de preferência escuros. Isso porque o passeio pode começar ou então terminar em áreas de mata, que podem ter muita terra ou lama. Também é recomendado usar protetor solar e repelente de insetos. O café da manhã ainda não estava servido às 5 da manhã, mas havia café passado na hora e bolachinhas.
1: O balão de ar quente, ele funciona com a diferença de temperatura.
0: Recebemos o primeiro briefing da operadora ali mesmo, antes de entrarmos na van. Em seguida, foram cerca de 20 minutos até o ponto de decolagem. Ainda estava escuro quando chegamos em um grande terreno.
2: São 6h20 da manhã e a gente estava esperando o sol nascer. Estamos em pleno outono, porque aqui no Brasil existe uma regra que diz que só podemos voar com o dia claro. Eu estou bastante ansioso, tem alguns balões enchendo por aqui. Chegou a hora de voar.
0: É preciso ter a luz do dia para poder levantar o voo, já que o balonismo é uma atividade visual. Havia 4 balões neste ponto. Acompanhamos a equipe encher o balão, recebemos mais um briefing de segurança. E aí era hora de subir para decolar. Estávamos em um grupo de 14 pessoas, que foram distribuídas no mesmo balão, em 4 subdivisões, nos 4 cantos do cesto.
3: Vamos voar então? Estamos preparados?
0: O piloto fica no meio, com os tanques de propano e os equipamentos e monitores de navegação. Começamos a subir lentamente. É tudo muito sutil e mesmo aqueles que têm medo de altura ou algum receio acharam bem de boa. O dia em Boituva estava simplesmente perfeito, com o céu claro e o sol no horizonte. Pude contar pelo menos mais 6 balões além do nosso, mas eu escutei alguém dizendo que havia 8. Posso te falar tranquilamente, eu me senti muito, muito seguro. As pessoas são extremamente profissionais, sérias e sabem muito bem o que estão fazendo.
4: Olá, sou o comandante Júnior, aqui de Boituva, estamos fazendo um voo com o pessoal.
0: Essa conversa foi gravada lá no alto, no cesto do balão. E eu começo perguntando sobre como o piloto consegue direcionar o voo. É apenas pelo conhecimento da direção do vento?
4: Justamente, a gente acompanha todos os ventos, faz o estudo no dia anterior e a gente acompanha perante o voo. E a gente sabe exatamente para onde vamos. Escolhemos o local de decolagem e pousamos onde a gente determina. Claro que a gente está falando com a natureza, né? Então, às vezes, pode realmente acontecer uma previsão que vai mudar, e aí mudou no caminho, a gente define outro pouso, mas a gente pousa sempre com segurança.
5: É isso, né? Depende da corrente, do vento,
4: isso,
5: da altitude.
4: Que nem aqui, eu não posso, eu tô numa corrente que eu tô numa proa 151, e aí se eu deixar de maçaricar, aquecer o balão, ele vai descendo, vai perdendo essa proa, e aí eu já posso correr o risco de errar o local que eu quero para pousar. Então a gente sempre tem que manter o balão aquecido.
0: No bico desses tanques de propano fica um maçarico, que sopra o ar quente para o interior do balão. E conforme o ar vai esfriando, o balão vai descendo.
4: Acabou de descer 1 metro por segundo. Então é muito rápido a reação do balão. Então a gente sempre tem que estar atento a esses detalhes, né? Então o nosso trabalho é justamente esse, fazer com técnica, com precisão e perfeição para a gente buscar mais sempre exatidão do que a gente quer fazer.
5: Que tipo de instrumento?
4: Nós temos o GPS, altímetro e a gente tem um mapa da região. Então a gente gosta de voar como se fosse o Google para vocês, para a gente saber onde a gente está passando, qual é a situação que está no solo, se tem fio, se tem alta tensão, se tem casa. Então a gente sempre busca estar atento a todos esses movimentos.
5: E por que que Boituva é considerado um ótimo lugar para voar?
4: Justamente pela planície. Por isso que nós estamos fazendo com esse projeto Decola Boituva, justamente por isso. Porque a gente sabe que aqui tem um potencial para a gente trabalhar e passar uma confiança de segurança para a gente poder expandir para toda a população do Brasil aí, cada um tem a sua região que voa, mas é maravilhoso. Boituva também está nos maiores polos de voo do Brasil.
5: Voo de balão é indicado para
4: qualquer idade, as crianças até já levei senhoras de 88 anos.
0: A experiência em um balão de ar quente é poder voar suavemente. É ver o mundo de uma perspectiva que nós, seres humanos, não estamos acostumados. Como já mencionei, demos muita sorte. Decolamos de uma parte mais alta de Boituva. Então a cerração estava lá embaixo, deixando a paisagem ainda mais incrível. O sol se erguendo no céu claro, outros balões passando entre nós e lá no fundo, o Astro Rei. Dali de cima, vimos algumas rodovias, árvores, pastos, bois e vacas passando por um caminho feito embaixo de uma estrada asfaltada. Foi a minha terceira vez voando de balão, a primeira aqui no Brasil. E eu realmente achei tudo muito bonito, sem contar que a operação foi muito boa, confortável e segura. Eu vou falar agora algo absolutamente pessoal, porque acho que a missão em um programa de viagens é ser transparente e inspirar as pessoas. Mas acima de tudo, compartilhar a nossa experiência. Eu vou voltar a voar de balão em Boituva. Eu quero levar os meus pais, a minha sogra de 84 anos de idade. Eu vou recomendar para meus irmãos, para meus amigos. Eu realmente achei uma experiência muito bacana. E depois de quase uma hora de voo, pousamos exatamente no lugar previsto e já dentro da carretinha de transporte. E o melhor de tudo, com o nosso piloto explicando cada etapa do processo, passando para todos ainda mais segurança.
4: E a gente faz agora o inverso do que a gente fez na decolagem. A gente vai murchar ele, a gente abre lá o teto dele, ó lá. É onde sai o ar quente, tá vendo? Olha lá.
1: Olha.
4: Aí isso que a gente faz quando a gente precisa descer rápido, a gente precisa murchar o balão.
0: Descemos da sexta e nos reunimos mais uma vez para o brinde de espumante, antes das 8 horas da manhã.
6: Espero que vocês tenham gostado do passeio. Hoje nós estamos em 4 empresas aqui. Nós estamos com um projeto em Boituva que chama Decola Boituva, para a gente voltar a movimentar o turismo aqui de balão, mostrar para as pessoas a qualidade do nosso serviço, o quanto é seguro voar de balão. Vocês voaram hoje, tiveram a experiência, então a gente tem mais de 50 pessoas aqui que pode dar o depoimento, falar como é gostoso, bem suave. Nada melhor do que viver, sentir como é seguro, para poder influenciar as outras pessoas e a gente voltar a voar com uma grande quantidade de balões aqui em Boituva, que é o nosso sonho, continuar trabalhando com isso que a gente ama.
0: Esse que fez o discurso final e que comandou o brinde é o Caio Avelino, o atual campeão brasileiro de balonismo.
7: Saúde!
0: No nosso próximo bloco, nós vamos conversar com o comandante Caio para falar mais sobre as novas normas de segurança do balonismo comercial no Brasil e sobre outras curiosidades dessa atividade. Enquanto isso, eu te espero no meu Instagram. Quer ver as imagens, fotos, vídeos que nós fizemos durante o passeio de balão em Boituva? Cadê o Coutinho? Eu coloquei destaques lá no meu Instagram. Cadê o Coutinho? Voltamos já já.
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10: O nosso ouvinte, André, escreve lá de Salvador e quer saber por que que o peixe fica abrindo e fechando a boca o tempo todo, Manu. André, isso não é apenas ele dizendo pra você que tá com fome não, viu? É respiração. É uma aula de biologia acontecendo na tua frente. Diferente de nós, os peixes não respiram o ar. Eles retiram o oxigênio que tá dissolvido dentro da água. E como é que eles fazem isso? Eles criam um fluxo contínuo de água pela boca e pelas brânquias. Então vou te explicar, funciona assim: o peixe abre a boca, a água entra, ele fecha a boca, empurra essa água. A água passa pelas brânquias, estruturas que são riquíssimas pouquíssimas em vasos sanguíneos, onde acontece a troca. O oxigênio entra no sangue e o gás carbônico sai. É como se fosse um pulmão. E tem um detalhe incrível. Esse processo precisa ser contínuo. Por isso, você vê o movimento o tempo inteiro. Se o fluxo de água para, o peixe não consegue respirar. Participe também da nossa coluna enviando sua dúvida para elbicho@bandnewsfm.com.br ou então pelo meu Instagram, Manu Karsten. 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
11: Onze horas e 25 minutos, a Corregedoria da Polícia Militar de São Paulo investiga uma nova denúncia contra o tenente-coronel Geraldo Neto. Esta denúncia envolve uma policial de 32 anos. Preso pelo feminicídio da esposa, a soldado Gisele Santana, Geraldo Neto teria assediado a subordinada no período em que os dois trabalharam juntos na capital paulista. Mensagens obtidas pela polícia no celular do oficial confirmaram as ações que se estenderam por 8 meses. Os fatos ocorreram paralelamente ao casamento com Gisele Alves. Segundo as capturas de tela de WhatsApp, Geraldo Neto enviava mensagens insistentes mesmo após as recusas da vítima. Após a morte de Gisele Santana, o oficial chegou a procurar a policial militar novamente. Geraldo Neto responde pelo assassinato da esposa, morta em fevereiro, e nega as acusações. No ABC Paulista, o secretário de São Caetano do Sul deixa o cargo após a repercussão de declarações capacitistas. Detalhes com Arthur Coelho.
12: O secretário de Esportes de São Caetano do Sul, no ABC Paulista, pede exoneração do cargo após polêmica gerada por declarações feitas em audiência pública na Câmara Municipal. Em nota, nesta sexta-feira, Mauro Chequim reconheceu erro de abordagem do tema inclusão no esporte e pediu desculpas pelo ocorrido. Na audiência, ele chamou a inclusão de pessoas com deficiência no esporte de problema e afirmou que não consegue trabalhar com esse público. As falas foram repudiadas pelo Ministério Público e o Comitê Paralímpico Brasileiro. O Ministério Público abriu inquérito para apurar eventual prática de discriminação, capacitismo institucional e omissão de políticas públicas inclusivas na secretaria.
11: A Confederação Nacional da Indústria mobiliza 500 lideranças público-privadas para fortalecer negócios entre Brasil e Estados Unidos. Detalhes com Márcio Rocha.
13: Depois do encontro entre os presidentes do Brasil, Luiz Inácio Lula da Silva, e dos Estados Unidos, Donald Trump, a Confederação Nacional da Indústria vai realizar um evento em Nova York para reunir lideranças empresariais dos dois países. O encontro vai ser realizado na próxima segunda-feira e vai reunir mais de 500 lideranças empresariais, investidores e autoridades, sendo que mais de 30% desse público é formado por norte-americanos. O objetivo é discutir uma agenda estratégica comum para impulsionar a competitividade industrial, com foco em investimentos, inovação, financiamento produtivo e integração de cadeias de valor. Após a reunião entre Lula e Trump, a CNI divulgou um comunicado em que afirma considerar o encontro importante e oportuno e que o diálogo entre os chefes de Estado é imprescindível para o avanço da relação bilateral.
11: Dados do IBGE apontam aumento na desigualdade. Segundo o estudo, a renda dos mais ricos cresceu o dobro da dos mais pobres. Daniel Henrique.
14: A desigualdade social no país, medida pelo índice de Gini, tem leve alta e fica em 0,491 em 2025. No ano anterior, o índice havia sido de 0,487. Neste indicador, quanto maior o índice, maior a desigualdade. As informações fazem parte da Pesquisa Nacional por Amostra de Domicílios Contínua, divulgada nesta sexta-feira pelo IBGE. Segundo o Instituto, embora a desigualdade tenha recuado em relação aos anos anteriores à pandemia, ela segue elevada. Considerando o rendimento domiciliar per capita em 2025, os 10% da população com os maiores rendimentos receberam em média 13,8 vezes mais do que os 40% com os menores rendimentos.
11: Todo o Ceará tem alerta de chuvas intensas para este sábado. Os detalhes com Melina Mello.
15: O Instituto Nacional de Meteorologia, INMET, emitiu alertas de chuvas intensas para todo o Ceará neste sábado, 9 de maio. Todos os 184 municípios do estado estão sob alerta amarelo, enquanto 89 cidades também entram em alerta laranja, considerado mais grave. Segundo o órgão, as chuvas podem chegar a 100 milímetros por dia, acompanhadas de ventos de até 100 km por hora, com risco de alagamentos, descargas elétricas, queda de árvores e interrupções no fornecimento de energia.
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Após um dia de queda, o principal índice da Bolsa de Valores de São Paulo, índice Bovespa, fechou a semana com 184.108 pontos nesta sexta, uma alta de 0,49%. O dólar comercial teve queda mais uma vez, hoje um pouco mais acentuada, 0,59% em relação a ontem. A queda ontem foi de 0,04%, beirando a estabilidade, mas fecha a semana cotado a menos de R$4,90. Fecha a R$ 4,89, para ser mais exato, R$4,894. O euro também teve queda de 0,23% e fechou a semana cotado a R$ 5,77.

0: De volta com o nosso programa de hoje, gravado na região de Boituva, no interior de São Paulo. Nós somos convidados a acompanhar de perto o projeto Decola Boituva, que uniu as operadoras de balão locais para fomentar o turismo e ajudar a promover o balonismo com respeito, conforto e segurança. No bloco passado, eu contei como foi a nossa experiência e cheguei a citar que o Brasil finalmente passou a ter uma regulamentação específica para essa atividade turística. Infelizmente, esse importante passo só foi dado depois que aconteceram dois acidentes no país em 2025. As regras de transição para a prática do balonismo comercial no Brasil começaram a valer no dia 1º de dezembro. A ANAC, Agência Nacional de Aviação Civil, publicou uma resolução que estabelece regras simplificadas para voos comerciais de balão tripulado no nosso país. O regulamento completo está sendo implementado em três fases. A primeira delas, que começou em dezembro de 2025, terá validade de um ano, definindo critérios mínimos de segurança, tipos de balões permitidos, qualificação exigida dos pilotos e procedimentos para operadores. Para falar mais sobre isso, eu conversei com o piloto Caio Avelino, o atual campeão brasileiro de balonismo e que é sócio de uma das operadoras de passeios de balão em Boituva. Uma curiosidade, o comandante Caio era engenheiro civil, se apaixonou pela atividade de voar de balão, largou a antiga profissão e há mais de 5 anos se dedica inteiramente ao balonismo.
1: Caio, primeiro de tudo, obrigado por proporcionar esse momento inesquecível, acho que todo mundo deve fazer, foi um voo muito tranquilo. É uma região muito bonita, minha terceira vez que eu tenho o privilégio de voar de balão e é uma das mais especiais.
2: Eu já voei também em mais de 16 países voando de balão com o meu balão próprio e o Brasil tem o seu tempero especial, assim, a nossa paisagem verde, passar em cima dos rios é realmente muito especial. Eu sou apaixonado por voar aqui em Boituva.
1: Fala um pouquinho desse projeto do Decola Boituva.
2: O projeto Decola Boituva surgiu para a gente mostrar toda a segurança que o balonismo está acontecendo agora em 2026, depois da resolução da ANAC 782. A gente adaptou toda a nossa estrutura. Faltava uma lei que abrangesse todo o balonismo turístico, né? E agora a ANAC criou isso e a gente está seguindo a risca. Então é uma forma da gente criar um projeto, uma unificação de todas as empresas que fazem o passeio aqui, que aderiram a esse projeto, para mostrar a segurança que a gente tem, os balões agora com uma documentação, um nível de qualidade cada vez maior, bandeiras de meteorologia para que o voo só aconteça em previsão excelente. Então a gente está trabalhando e querendo mostrar para o público todas essas mudanças, como voa seguro, como voa gostoso, para realmente a gente tirar essa imagem do balonismo perigoso e mostrar como é tranquilo, quantos voos são feitos ao ano e a gente não tem nenhum acidente, nenhum incidente, é bem gostoso, para a gente mostrar realmente a paixão que a gente tem pelo balonismo e como é gostoso viver isso.
1: O balonismo sempre foi muito seguro, né? Só a gente vê o número de incidentes, de acidentes proporcional ao número de balões que estão no céu, parecido com a aviação. Só que o balonismo comercial no Brasil, até o final do ano passado, não tinha uma legislação.
2: Exato. E aí, infelizmente, teve que acontecer algumas coisas para vir a legislação e a gente passar a ter esse olhar, né, da ANAC e exigir uma qualidade que realmente traga segurança. Muitas empresas já eram responsáveis o suficiente para garantir essa qualidade, tanto que é uma exigência a aprovação do engenheiro aeronáutico para os nossos balões e praticamente todos os balões passaram sem nenhuma modificação, porque já era um nível de qualidade muito boa. Então o engenheiro fez a inspeção, viu que estava tudo certo, que eram os balões de qualidade e liberou para a gente continuar trabalhando, voando com aqueles mesmos balões que a gente já voava pelo nível de qualidade que a gente já tinha. Só que isso é legal, a resolução é legal para a gente ter uma qualidade centralizada, todo mundo poder trabalhar da mesma forma, não ter nenhuma empresa aventureira, a gente ter o respaldo para poder denunciar caso tenha empresas que não são idôneas. Por isso que a gente criou o projeto também, para se juntar aquelas empresas que exigem um mínimo de segurança para todo mundo e separar daquelas que só estão aqui por dinheiro ou não se preocupam o suficiente com a segurança.
1: Ou seja, a legislação já começou mudando a fabricação do balão, o jeito que o balão é fabricado. E tem outros passos também, né?
2: Perfeito, é isso mesmo. A legislação, ela veio para daqui no futuro, ela é um processo, né, que vai acontecer ao longo dos anos, mas o futuro é que todos os balões sejam certificados assim como os aviões são. Então vai ter todo o processo de rastreabilidade, é uma qualidade diferente do balão, que aí as pessoas podem confiar ainda mais, e a gente pode até exportar os balões para fora, voar em outros lugares com a mesma documentação do Brasil hoje, graças a essa legislação.
1: Você voava antes da legislação e depois da legislação continua voando. Quais os pontos principais que você pode elencar dessas novidades?
2: Na minha opinião, a mais importante é a bandeira, a comissão meteorológica que determina a previsão de tempo. Então a gente faz uma análise, 8 pilotos fazem uma análise um dia antes do voo para garantir que a segurança do voo vai ser cumprida. Então a gente olha o tempo, vê chance de chuva, ventos baixos. A previsão ideal para poder fazer o voo de balão, se caso existir essa previsão, é dada uma bandeira verde no site da Prefeitura de Boituva. Todo mundo pode entrar lá e consultar. Sai mais ou menos às 19 horas, 19h10 do dia anterior ao voo. Você consulta se vai ter condições meteorológicas seguras para realizar o passeio. Se caso não esteja essas condições, seja uma bandeira vermelha que não dá para fazer o passeio, nenhum balão está liberado a voar em Boituva ou nas cidades próximas aqui. E aí a Guarda Civil tem uma ronda para garantir que nenhum balão realmente decole. Mas é importante também que o turista saiba disso para poder olhar no site, se precaver, né, e voar só com empresas realmente idôneas que vão respeitar essa meteorologia.
1: Isso é muito interessante, né? Então, são 8 pilotos qualificados, experientes, que analisam as condições e aí tem as bandeiras, as cores das bandeiras no site da prefeitura. E aí serve tanto para que outras empresas não queiram só visar o lucro e colocando a vida das próprias pessoas, das empresas e dos passageiros em risco, e também para os passageiros ficarem de olho no site da prefeitura de Boituva.
2: Perfeito, é isso mesmo. É legal, as empresas, né, do Decola Boituva já respeitam 100% a bandeira, então a gente nunca teve problema com isso, mas é legal os passageiros também ficarem atentos a essa decisão da comissão para se garantir, saber que tá voando com uma empresa legal, viu a bandeira, você já se sente mais seguro de saber que vai ser um dia bem tranquilo, bem gostoso, com ventos calmos, para ficar só lembranças positivas do passeio.
1: Ao contrário do que as pessoas que jamais voaram de balão imaginam, é algo muito calmo, tranquilo, suave. Para quem gosta de adrenalina, é chato. É maravilhoso aqui, é lindo, mas assim, eu tô dizendo isso para que a pessoa se encoraje realmente, né? Pessoa que tem medo de altura, que tem algum receio, é muito suave, né?
2: Muito tranquilo. A gente compara até com a subida de um elevador, é bem tranquilo, bem devagarzinho, a gente sobe, para você ter uma ideia, a 0,5 metros por segundo, então é muito suave, bem tranquilo mesmo. Na hora do pouso, as condições são bem calmas, a nossa equipe, a gente planeja o voo para pousar num lugar combinado, a nossa equipe já tá lá aguardando no pouso, então vem, tem o suporte, segura, as vans já estão lá, tudo facilita para ser um voo bem tranquilo, gostoso.
1: Fala do ponto de vista de um piloto e depois de um piloto campeão brasileiro, mas primeiro de um piloto, como que é a dinâmica para você poder voar, né? A gente imagina como leigo que o vento vai levar para qualquer lugar, é assim, mas não é bem assim, né?
2: É, exatamente, isso é um ponto muito legal de tocar, que a gente imagina que o balão não tem direção, e realmente a gente brinca que não tem, porque a gente não tem um volante, não tem um motor para poder direcionar, mas a gente navega pelas camadas de vento. Então uma coisa legal é que cada altura o vento sopra para uma direção diferente. Então a gente busca esses ventos, faz, por isso que o balão sobe, desce, a gente tá buscando essas camadas de vento para poder direcionar o balão para um lugar seguro. Então a gente tem o controle, tanto que o campeonato de balão é precisão, a gente tenta chegar num lugar. Para você ter uma ideia, hoje a média do Brasil, a gente decola de 10 quilômetros de distância de um objetivo e a média fica 40 centímetros do centro do alvo. Então, todo mundo consegue chegar com precisão muito boa, assim, hoje em dia, graças à tecnologia, todo o aparato que a gente usa, GPS, computador, para navegação. Então, tá evoluindo muito e é bem seguro, bem gostoso.
1: E agora, fala um pouquinho de como é que foi esse campeonato, essa conquista.
2: A gente faz 7 dias de competição, então, todo dia a gente voa de manhãzinha, disputando vários objetivos, não é só um, e aí, a somatória dessa média ao longo dos dias é que define o campeão. Já tá tão bom o nível que a gente faz uma prova que chama gravidade, a gente já não pode nem jogar a marca, o nosso alvo, não pode nem jogar mais, a gente tem que passar com o cesto exatamente no centro do X e soltar ela, porque já tá todo mundo ficando com a marca bem no meio do X, e aí o nível cada vez mais alto, e foi uma honra, assim, fazia 5 anos que eu competia. O ano passado eu fiquei em segundo lugar praticamente o campeonato todo, aí tive um dia muito ruim, minha média caiu muito, eu terminei o campeonato em 9º, e ficou aquele gostinho que era possível. Aí 2025 eu vim, consegui ganhar ganhar o título, foi muito bacana.
0: Pra gente finalizar, quem pode voar, tem contraindicação, e depois eu queria que você falasse de preços também.
2: É, a gente vende pra crianças a partir de 4 anos, então a partir de 4 anos já pode fazer o passeio de balão, e adultos não tem limite de idade, desde que esteja todas as condições de saúde, bem, pra poder subir no cesto. O impacto é bem leve, mas é legal não ter passado por nenhuma cirurgia, nada, e a única proibição é gestante. Gestante, pessoas que saíram de cirurgia, é bom evitar o voo, não fazer o voo de balão, porque querendo ou não tem um impacto, a gente deixa pra depois dessa fase, e aí pode fazer o passeio. Sobre valores, é R$550 por pessoa, pagamento parcelado, e R$500 à vista a gente consegue um valor um pouquinho melhor.
0: Só procurar, o Decola Boituva já tem site, rede social?
2: É isso mesmo, a gente já tem o site do Decola Boituva, o Decola Boituva é o projeto, você vai entrar lá e vai encontrar todos os colaboradores, todas as empresas de balão que são certificadas com o selo Decola Boituva, que vão cumprir todos esses índices de qualidade. Aí tem o site, o Instagram, que é o Decola Boituva também, então pode ficar sossegado que são empresas de qualidade.
0: Você sabe que eu posso dizer que eu já entrevistei um campeão brasileiro de balonismo. Obrigado pelo voo, foi maravilhoso. Até uma próxima e boa sorte pra vocês.
2: Valeu, foi um prazer, viu? Muito obrigado pela confiança, por ter vindo, espero realmente que você tenha gostado. É um prazer e volte mais vezes.
0: Se quiser ver as fotos e vídeos do nosso passeio de balão em Boituva, já sabem de me encontrar, não é mesmo? Cadê o Coutinho? Eu coloquei alguns destaques da nossa experiência no meu Instagram. Cadê o Coutinho? O programa de hoje vai para mais uma rápida parada. E no próximo bloco nós vamos voltar para falar de um outro passeio que fizemos pelo interior de São Paulo. Do céu para a ferrovia, nós experimentamos o trem da República, que faz o trajeto entre as cidades de Salto e Itu. Não saia daí, voltamos já já.
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0: 11:44 no horário de Brasília, nesta sexta, dia 8 de maio de 2026. A defesa do ex-presidente Jair Bolsonaro protocola um pedido de revisão criminal no Supremo Tribunal Federal contra a condenação a 27 anos e 3 meses de prisão. O objetivo, segundo os advogados, é levar ao plenário da corte teses que apontam nulidades e ilegalidades no acórdão condenatório, não apenas uma revisão da pena. O pedido principal é pela absolvição em todos os crimes. A defesa pede a exclusão das condenações pelos crimes de organização criminosa, golpe de Estado, tentativa de abolição do Estado Democrático de Direito e dano ao patrimônio público pelos atos de 8 de janeiro de 2023. O pedido foi endereçado ao ministro Edson Fachin, presidente do STF, e solicita que o caso seja distribuído ao ministro da segunda turma, excluindo os que participaram do julgamento original. A Polícia Civil interdita clínicas de estética em Salvador e Lauro de Freitas, na Bahia. Uma pessoa foi presa. As informações chegam com João Marcos Moura.
1: 6 clínicas de estética são interditadas em Salvador e Lauro de Freitas, na região metropolitana, durante a Operação Skincare, realizada nesta sexta. Segundo a polícia, os espaços utilizavam máquinas de bronzeamento artificial proibidas pela Anvisa. Em 5 dos 6 locais, foram achados equipamentos ilegais que oferecem risco de câncer de pele. Foram apreendidos produtos com validade vencida e equipamentos de radiação UV. Também foi constatado que as clínicas funcionavam sem licença. Uma pessoa foi presa em flagrante por comercialização de medicamentos adulterados, enquanto outros 3 responsáveis foram conduzidos para a delegacia.
0: Ainda na capital baiana, o Bahia está pronto para receber o Cruzeiro neste sábado na Arena Fonte Nova pelo Campeonato Brasileiro. Detalhes com Ana Paula Lima.
2: O elenco do Bahia continua com os olhos voltados para o confronto deste sábado contra o Cruzeiro. A partida válida pela 15ª rodada do Brasileirão está marcada para as 9:30 da noite na Casa de Apostas Arena Fonte Nova. Nesta sexta, as equipes treinaram posse de bola e finalização. Em 2 momentos, campo reduzido e depois aberto, o técnico Rogério Ceni organizou um treinamento tático e fez diversos testes na equipe. Juan Pablo segue em processo de atividades híbridas entre campo e academia, enquanto Caio Alexandre e Ronaldo continuam em treinamento.
3: Terceiro e último bloco do nosso programa de hoje, gravado no interior de São Paulo. E depois de acompanharmos as novas regulamentações do balonismo comercial no Brasil, nós deixamos a cidade de Boituva para curtir uma outra experiência ali pertinho. Pegamos estrada e em cerca de 45 minutos chegamos à cidade de Salto.
4: Oi, o trem.
3: Eu já falei por aqui algumas vezes sobre o trem republicano, que recentemente mudou de nome para Trem da República. Chegamos à simpática estação de Salto por volta das 10:30 da manhã de um sábado. Reservamos o trem das 11 até a vizinha Itu.
5: Da República, um trem Serra Verde Express. Meu nome é Eric Servilha e eu estarei acompanhando vocês.
3: São 3 classes de vagões para escolher e no trajeto de ida nós fomos na categoria boutique, com poltronas estofadas, grandes janelas e uma agradável varanda entre os carros. Assim que o trem começou a andar, nós recebemos um kit com amendoim e bolachinhas.
5: Lembrando, pessoal, que o passeio de vocês inclui bebidas à vontade. Daqui a pouquinho eu vou estar passando o bordo para vocês, mas se durante o passeio vocês quiserem alguma bebida e eu não esteja passando o bordo, podem vir falar comigo que eu entrego a bebida para vocês, tá bom? Combinado?
3: As bebidas incluídas eram águas, sucos, refrigerantes e cervejas à vontade.
5: Nós temos ali ao fundo, aqui na nossa direita, é o monumento Nossa Senhora do Monte Serra.
3: Durante o passeio de cerca de uma hora, algumas informações vão sendo passadas. No trajeto entre Salto e Itu, o guia de turismo falou principalmente sobre as histórias das duas cidades. Assim que o trem deixou a estação, já observamos uma grande ponte sobre o rio Tietê e perto dali ficam algumas cachoeiras. Registros históricos confirmam que os povos originários que viviam nas imediações de uma das principais quedas d'água a chamavam de Ituguaçu, que quer dizer Salto Grande na língua nativa. A cachoeira é hoje cercada pelo centro da cidade de Salto, e foi pertinho dali que foi fundado o povoado de Nossa Senhora da Candelária do Ituguaçu, justamente a atual cidade de Itu, em 1610. Depois de um pouco de história, alguns artistas e cantores invadiram o nosso vagão para divertir os passageiros.
6: Vem da República, está em todo lugar, ele não pode parar. Vem da República, faz a gente sonhar.
3: Além da nossa turma de jornalistas e produtores de conteúdo, havia outros grupos muito bem animados que curtiram bastante a cantoria. O trem vai bem devagarzinho. Em um momento eu ouvi o guia de turismo falando que vamos a uma velocidade de menos de 10 km por hora. Chegamos a Itu pouco depois do meio-dia, após cerca de uma hora de viagem. Almoçamos no restaurante lá mesmo da estação. E também é possível comprar esse pacote com o almoço incluído. Aliás, Itu e Salto compartilham de uma tradição, o filé à parmegiana. Ele é considerado um dos pratos mais emblemáticos da região. E adivinhe só o que eu comi. O nosso retorno para Salto aconteceu às 2 da tarde. E desta vez trocamos de vagão para experimentar uma outra categoria, a turística, com direito ao mesmo kit lanche e a uma bebida não alcoólica.
7: E até Prudente de Moraes está por aqui? A senhora está sabendo? Não está sabendo? Pois dê uma liguinha nesse jornal, ele vai valer ouro no futuro. Extra, extra! Dizem que a convenção da República vai ser pelas cercanias do Sobrado de Dona Olímpia de Almeida Prado.
3: A historinha que é contada pelos artistas foi diferente, focando mais na convenção de Itu, um passo importante para a proclamação da República no Brasil.
7: Vocês já imaginaram o fim da monarquia no Brasil e o início da República?
3: Itu já foi considerada a cidade mais rica do estado de São Paulo, isso na década de 1850, e reúne um patrimônio arquitetônico e cultural expressivo. A convenção de Itu foi um encontro que reuniu lideranças políticas e que impulsionou o movimento republicano brasileiro. Separada por apenas 7 quilômetros de distância, Salto se destaca pela relação com o rio Tietê, que nesse trecho forma as maiores quedas d'água de toda a extensão. Além do passeio ferroviário, as cidades oferecem atrações complementares. Em Itu, o centro histórico concentra igrejas, casarões e monumentos que podem ser explorados a pé. E é na chamada Praça dos Exageros que ficam aquelas esculturas e objetos em dimensões gigantes, como o famoso orelhão, o enorme semáforo e o maior bilhete de trem do Brasil. Em Salto, o Complexo da Cachoeira e o Memorial do Rio Tietê estão entre os principais pontos turísticos, bem próximos ao Marco Zero da cidade. Além da Ponte Estaiada, que fica bem pertinho da estação de trem e que possui um mirante a 48 metros de altura. Tem também parque com formações geológicas e réplicas de dinossauros, além de trilhas em meio à natureza.
8: Meu nome é Lilian Fernandes, eu sou gerente geral do Trem da República e dos restaurantes da estação aqui de Itu e Salto.
3: Lilian começa a nossa conversa justamente falando o que os turistas vão encontrar neste passeio de trem.
8: Ele é um passeio que conta um dos momentos da história do Brasil. A gente conta a história da Convenção Republicana, que aconteceu aqui na cidade de Itu, e o trem ele foi inaugurado um dia antes dessa convenção, que foi em 1873. Então é um passeio de imersão na história. A gente faz o encontro do passado com o presente.
3: Eu peço para ela explicar como as pessoas fazem para reservar o Trem da República.
8: Nós temos o nosso site, que é o www.tremdarepublica.com.br. As pessoas podem fazer a compra online, fazer a compra na bilheteria, por telefone e por WhatsApp. O trem ele funciona todos os finais de semana e feriados. Nós temos 4 horários de passeio. Um que começa às 9 da manhã, um às 11, um às 14 e um às 16 horas. Os nossos passeios, normalmente, as pessoas compram sempre a ida e a volta, né? Então, na ida, nós temos uma parada no Parque Augusto, que é um dos pontos que nós paramos no meio do passeio. E na volta, nós temos um passeio de Salto para Itu, que também vocês, os clientes conseguem ver a manobra do trem. Dentro do trem, nós temos o guiamento e também a intervenção dos guias, dos artistas. Nós temos 3 categorias de vagões. Nós temos o vagão panorâmico, nós temos o vagão turístico e nós temos o vagão boutique. A diferença dos vagões é a configuração, né? Então, e o serviço de bordo. Tem vagão que tem apenas o serviço de bordo de uma água, tem o boutique, por exemplo, é um vagão que inclui, além de um kit snacks, bebida à vontade. E o vagão turístico recebe uma bebida e mais um kit snacks. Nós temos o vagão pet friendly, que é o vagão boutique. Então nós temos os lugares para o pet. Esse vagão também tem uma varanda onde as pessoas podem acessar. E é um passeio para toda a família, para todas as idades.
3: se quiser ver imagens do nosso passeio de balão em Boituva e do trem da República entre Salto e Itu, basta me procurar no Instagram. Cadê o Coutinho? Vai ser um prazer te encontrar no meu Insta. Cadê o Coutinho? De hoje está chegando à reta final, mas ainda dá tempo de passarmos por outros assuntos importantes do mundo das viagens. Uma das estações de esqui mais populares da América do Sul, o Vale Nevado, no Chile, anunciou as novidades para a próxima temporada de neve.
9: El mundo completo, 87 pistas.
3: O novo gerente comercial, Rodrigo San Martín, começou lembrando que a integração entre o Vale Nevado e La Parva oferece 87 pistas e 30 teleféricos. Para essa temporada, a Mountain Capital Partners, MCP, investiu mais de 17 milhões e meio de dólares em diversas melhorias. Também foram anunciados novos equipamentos de fabricação de neve, nova dinâmica para o aluguel de equipamentos e a inauguração do Aconcagua Ski Residence.
10: Nosso novo conceito de hotelaria dentro de Bahia é o quarto elemento da plataforma hoteleira.
3: Trata-se do quarto complexo de hospedagem do Vale Nevado, se juntando aos já existentes Três Pontas, Puerta del Sol e Vale Nevado. O Aconcagua vai oferecer apartamentos premium de 45 a 92 metros quadrados, com a capacidade para abrigar até 9 pessoas. Um jeitão de casa, com serviço de hotelaria, que vai ser inaugurado no dia 19 de junho.
9: El ticket de hotel de Valle Nevado, de los hoteles de Valle Nevado, incluyen la conexión en Ski Pass con La Parva.
3: O gerente comercial anunciou também que os hóspedes dos três hotéis e do primeiro condomínio premium do Vale Nevado vão ter acesso ao ticket interconectado, que permite transitar livremente entre as duas estações, Vale Nevado e La Parva. O evento que anunciou as novidades da estação de esqui chilena aconteceu em um tradicional restaurante de São Paulo e começou com Dominique Rudloff, gerente-geral do Vale Nevado, falando mais sobre a importância do mercado brasileiro.
11: El año pasado tuvimos más de 305 mil visitantes en Valle Nevado.
3: Dominique revela que em 2025, mais de 305 mil pessoas estiveram no Vale Nevado, sendo que o Brasil foi o país que mais enviou turistas internacionais para lá. Aliás, os brasileiros representaram 60% dos hóspedes dos hotéis. A expectativa para 2026 é que o Vale Nevado receba 320 mil visitantes.
11: E é por isso que nós seguimos pensando em crescer e crescer melhor.
3: O mercado de luxo é um dos setores do turismo que mais crescem no mundo, inclusive entre os brasileiros. Nesta semana, aconteceu em São Paulo mais uma edição da ILTM Latinoamérica, um dos maiores e mais importantes eventos do turismo de luxo do continente. O Partiu Band News, é claro, acompanhou tudo de perto e em breve nós vamos falar com detalhes sobre as tendências, notícias e novidades. Nós fomos convidados também para conversar com o diretor-geral do Rosewood Hong Kong, simplesmente eleito o melhor hotel do mundo pelo conceituado ranking The World 50 Best Hotels. Mas esse é um assunto para um próximo programa, porque por hoje é só. 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Eu estou todos os dias na programação da Band News TV. E todas as semanas na tela da Band, com o quadro Cadê o Coutinho? Aliás, se quiser acompanhar as nossas gravações, os bastidores das minhas viagens, eu coloco muito material no meu Instagram. Cadê o Coutinho? Eu te espero no meu Insta. Cadê o Coutinho? O programa de hoje teve a sonorização final do mestre José Antônio de Araújo Filho. E na semana que vem tem mais. Tchau e

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5: Meia-noite em ponto no horário de Brasília, sábado 9 de maio de 2026. Um ótimo dia para você sintonizado conosco na Band News FM neste final de semana das mães. Neste domingo, dia das mães, segundo domingo de maio, e sempre se celebra o dia das mães por aqui. Eu, Yuri Queiroga, tô me despedindo de você em alguns instantes, mas Luana Pereira já tá aqui nos preparativos para assumir o comando da nossa programação, mas em um minutinho começa a transmissão simultânea do Jornal da Noite, que você, claro, acompanha na programação da Band News FM com a... na programação da Band News FM em transmissão simultânea com a Band, na apresentação de Felipe Vieira e também de Thaís Dias. Claro que você pode participar da nossa programação mandando sua mensagem para o nosso WhatsApp, 11 999 592 100. Daqui a pouquinho, aqui no som da Band News FM, começa a transmissão do Jornal da Noite com Thaís Dias e também com Felipe Vieira, tratando de, entre outros assuntos, mudança de tempo prevista para esse final de semana, os desdobramentos do encontro entre o presidente Lula e o presidente dos Estados Unidos, Donald Trump, a reportagem especial sobre os 20 anos dos ataques contra instalações policiais, transporte público também, da onda de ataques do PCC à cidade de São Paulo, e ainda os destaques do esporte para o fim de semana. Você vai acompanhar tudo aqui na Band News FM em mais uma edição do Jornal da Noite. Eu, Yuri Queiroga, fico por aqui, nos encontramos neste sábado. Vem aí Thaís Dias e Felipe Vieira com o Jornal da Noite e, na sequência, Luana Pereira com a atualização do noticiário durante toda a madrugada.

0: 20 anos os dias e as noites em que São Paulo parou. De dentro das prisões, facção criminosa desafiava o Estado e espalhava o caos na maior cidade do Brasil.
1: 564 mortes, as histórias e as cicatrizes deixadas pelos ataques de maio de 2006. Mais de duas décadas depois, o que mudou na estrutura do crime organizado e na segurança pública. E você vai ver também.
2: Davi Alcolumbre assina projeto que pode beneficiar Jair Bolsonaro e outros condenados pelos ataques de 8 de janeiro.
0: Atendimento especializado e humanizado faz a diferença para mulheres vítimas de violência doméstica.
2: Ciclone extratropical provoca destruição no sul do Brasil, com quase 40 cidades afetadas. Previsão é de chuva, frio e até neve no final de semana.
0: Presidente americano Donald Trump anuncia trégua de 3 dias entre Rússia e Ucrânia.
2: Confusão envolvendo o cantor Ed Mota em restaurante no Rio acende debate sobre a taxa de rolha.
0: Governo americano abre caixa preta dos arquivos inéditos sobre OVNIs e aliens.
2: E após 15 anos de espera, Museu da Imagem e do Som é inaugurado parcialmente em Copacabana, com mostra sobre a história do prédio. 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
1: Boa noite.
0: Olá. Há exatos 20 anos, começava uma onda de ataques do PCC que parou São Paulo.
1: O crime organizado revelou sua força, espalhando medo e caos na maior cidade do país.
3: Era uma sexta-feira como hoje, horas antes do Dia das Mães. São Paulo começava a sentir os primeiros sinais de uma crise sem precedentes.
4: Por trás da rotina aparente, uma facção criminosa articulava ataques coordenados. O vazamento da informação sobre a transferência de lideranças ajudou a acelerar o confronto.
5: Separaram 765 presos e levaram para uma penitenciária só, bem na véspera do Dia das Mães.
3: Em poucos dias, mais de 70 presídios registraram rebeliões. Nas ruas, bases da polícia viraram alvo.
5: Delegacias foram metralhadas e outros policiais também já estavam, já tinham sido mortos.
3: Foram centenas de ataques ordenados de dentro das prisões.
4: Alguns presos que ganharam o benefício da saída temporária do Dia das Mães participaram de ataques contra a polícia. Eles receberam na cadeia a missão dada por integrantes do PCC.
3: Naquela noite, o cinegrafista Nivaldo saiu normalmente para trabalhar.
6: Mas leve, vamos lá.
7: Você estava realmente numa guerra.
8: Quando você chegou naquele dia, você ouviu via rádio o que estava acontecendo?
7: Era uma gritaria do tipo muito desesperadora.
9: Não dava mais para negar a existência da facção criminosa que durante anos o estado de São Paulo, por seus governantes e por escolha política, negou.
3: Aqueles ataques marcaram um ponto de virada. O crime organizado mostrou que tinha capacidade de comando, coordenação e enfrentamento direto ao Estado.
9: Tivemos hospitais, tivemos ônibus incendiados, instituições financeiras.
10: Isso causou um transtorno enorme, né? Pela surpresa que acarretou. Naturalmente, uma surpresa decorrente de fragilidade do sistema de inteligência das polícias.
11: Barbarizou o estado de São Paulo e até o país, né? A cidade de São Paulo ficou atemorizada, ficou uma cidade fantasma.
3: No meio do caos, uma advogada foi chamada às pressas para integrar uma missão fora do padrão. Ao lado de autoridades, embarcou em um avião do estado rumo ao interior paulista com um objetivo: tentar interromper a onda de violência.
12: Foi um acordo
6: Não, não houve acordo de espécie alguma. Houve sim uma explicação de tudo o que acontecia, das consequências que aquele ato de ataque do salve geral estava tomando e que a melhor solução seria parar por ali antes que a coisa ficasse pior.
3: Morreram 564 pessoas, 505 civis e 59 agentes públicos.
1: O tenente-coronel Geraldo Neto, preso pelo feminicídio da PM Gisele, foi denunciado por assédio a outra policial subordinada a ele. O Thiago Prudente traz mais informações. Boa noite, Thiago.
12: Boa noite para quem está ligado aqui no Jornal da Noite. Mensagens obtidas pela polícia mostram que o tenente-coronel assediou outra policial militar durante 8 meses, enquanto era casado com a também PM Gisele Alves. Geraldo Neto, que está preso pelo assassinato da esposa, morta em fevereiro. Prints de conversas de WhatsApp, que a gente confere na tela, mostram que ele enviava mensagens insistentes, mesmo após várias recusas da vítima, que era subordinada a ele. Em uma das conversas, ele chega a pedi-la em namoro. Ela nega, então ele pede um beijo. Depois da morte da esposa, Geraldo voltou a procurar a soldado. O material faz parte de uma nova denúncia contra o tenente coronel, essa por assédio. A Corregedoria da Polícia Militar vai investigar o caso. Eu volto aos estúdios.
0: Atendimento especializado e humanizado é essencial para casos de violência doméstica. Um projeto de lei cria um protocolo nacional de acolhimento às vítimas.
13: Cabo Rayane, cabine Lilás, em que posso ajudá-la?
14: Dentro do Centro de Operações da Polícia Militar, mas no espaço reservado. Quando o telefone toca do outro lado da linha, há uma mulher precisando de ajuda.
13: A senhora pode fazer um boletim de ocorrência, informar o que aconteceu e solicitar uma medida protetiva.
14: São encaminhados aqui, para a cabine Lilás, os casos que não são considerados emergenciais. Um serviço de acolhimento e orientação às vítimas de violência.
13: Primeiro a gente acalma essa mulher, a gente escuta

0: e verificar se tá tudo bem com esta mulher. Se ela tá bem, se ele tentou algum contato com ela.
1: A vítima foi acionada, mas não atendeu a ligação.
2: Simultaneamente foi despachada uma viatura para a residência dela, é o ponto fixo, e para o último local que foi acionado aquele bip sonoro.
1: Um projeto de lei que tramita no Congresso quer criar um protocolo de acolhimento padronizado e válido em todo o país para mulheres vítimas de violência. O objetivo é garantir atendimento humanizado e evitar situações que desestimulem a mulher a romper o ciclo de violência. Hoje, a Lúcia sabe a importância desse atendimento.
3: Fui orientada a abrir sim o boletim de ocorrência. É um serviço que faz toda a diferença na vida da mulher que já está traumatizada e fragilizada pela violência.
1: Uma rede que tantas vezes conecta quem atende e quem precisa de ajuda numa mesma corrente.
2: Por trás desta farda, eu também já passei por aquilo que você passou. E eu consegui. E hoje, a gente da cabine de Lás, nós policiais militares femininas, estamos aqui para te ajudar a sair disso.
4: Nos Estados Unidos, uma mulher foi presa depois de tentar atropelar uma criança. Nas imagens dá para ver a motorista perseguindo a criança que andava de bicicleta na calçada. A vítima conseguiu escapar sem ferimentos. Cerca de 25 minutos depois, a polícia recebeu outra ligação sobre uma invasão de domicílio a pouco mais de um quilômetro de distância. Os agentes encontraram a mesma mulher na residência. Ela apresentava sinais de embriaguez, resistiu à prisão e tentou chutar um policial. A suspeita foi presa por tentativa de agressão, direção sob influência de álcool e invasão de propriedade.
5: Aqui no Brasil, olha só, muitas instabilidades, especialmente na região sul. Um ciclone extratropical provocou estragos nesse ponto do país. Quase 40 cidades foram afetadas por um vendaval só no Rio Grande do Sul.
6: Em Venâncio Aires, no interior gaúcho, um grupo se preparava para se apresentar na festa do chimarrão quando parte da estrutura cedeu com a força do vento.
7: Aí onde era o camarim, toda a estrutura de tudo. Bah, que loucura.
6: 39 cidades gaúchas registraram danos após o vendaval. As rajadas mais intensas foram registradas na Serra Gaúcha, quase 100 km por hora. Em Santana do Livramento, pelo menos 100 casas foram destelhadas. Até a turbina de um parque eólico foi derrubada. Na cidade de Vera Cruz, uma árvore caiu em cima de um ônibus, mas os passageiros não se feriram. Em Porto Alegre, a ocorrência mais grave se deu na zona norte da cidade. O vento derrubou essa árvore aqui, que atingiu em cheio uma casa. Ninguém ficou ferido.
8: Quando ela veio, deu um maior susto na gente. Para começar pelo quarto que atingiu, que não foi o quarto que a gente estava, mas se o meu neto estaria aqui, os meus netos, eles estariam no quarto. Tá?
6: E aí teria sido uma tragédia.
8: Sim, ia ser uma tragédia.
9: E esse vento estava associado exatamente a esse sistema de baixa pressão, né, se intensificando rapidamente sobre a costa da Argentina. Né? E depois disso, esse sistema organizado, essa frente, esse ciclone organizado, impulsionou uma frente fria, que aí foi o que trouxe a chuva.
6: Cidades de Santa Catarina e do Paraná também foram afetadas pelo vendaval.
5: E vamos saber como é que fica o tempo em todo o país no fim de semana das mães. A frente fria provoca temporais no sul, também no sudeste e parte do centro-oeste. Além da chuva, tem previsão de frio e até de neve. A gente vai destacando para você principalmente esse trecho que vai do norte de Santa Catarina, passando por praticamente todo o estado do Paraná, sul de São Paulo e boa parte também do Mato Grosso do Sul. O alerta é de perigo para o volume intenso de chuva nessa faixa e atenção especial para esse ponto em roxo do mapa. Tem previsão, como eu disse, também de vento muito forte em boa parte do centro-sul do Brasil. As rajadas podem chegar a 70 quilômetros por hora. Para os gaúchos, o frio já chega nesse sábado, com possibilidade de geada em áreas da campanha e também na serra. Esses pontos em azul aqui em destaque no nosso mapa. Na virada de sábado para domingo, pode até nevar nas serras gaúchas, mas também catarinense, aqui o ponto em destaque para você que nos acompanha. Atenção também, a gente falou muito do centro-sul, mas a parte de cima do nosso mapa, porque tem chuva intensa prevista em toda a costa do Nordeste e também no extremo norte do Brasil, destacando todo esse trecho aqui do Nordeste brasileiro com chuva volumosa. Em São Paulo, região metropolitana, o sábado ainda será de calor, máxima de 28 graus, uma chuva muito pontual. Aí no domingo, Dia das Mães,

0: vai ser bem diferente, olha só, chuva e frio, destacando a temperatura chegando ali perto de 13 graus e seguimos assim pelo menos até o meio da semana. Passando agora por Curitiba, uma chuva muito intensa por lá, 17 graus de máximo e a mínima fica na casa dos 10 graus. Rio de Janeiro, sol, calorão, tempo firme, 34 graus. Em Recife, alerta de chuva muito intensa, 60 milímetros, a gente fala de uma máxima de 28 graus. Em Manaus, a chuva é pontual e máxima de 31 graus. Agora a gente fala do cenário internacional, porque autoridades da Indonésia fazem buscas pelos corpos de 3 alpinistas depois da erupção de um vulcão no Monte Dokono. A nuvem de cinzas atingiu algo em torno de 10 quilômetros de altura. O grupo era formado por 20 pessoas, 17 foram resgatadas e a atividade vulcânica ela segue intensa nessa área, o que dificulta muito os trabalhos que devem ser retomados nesse sábado, mas se as condições permitirem.
1: O brasileiro tem fama de deixar tudo para a última hora e como presente de Dia das Mães, não é diferente.
2: O brasileiro até tenta, mas não adianta. Deixa tudo pra última hora.
3: Foi corrida a semana. Com a criança, com o pequenininho, pra escola, foi corrido. Aí hoje a gente veio aqui.
2: Essa é uma missão e tanto pra agradar as rainhas. A Adriana saiu com várias bolsas com destino a Poços de Caldas, em Minas Gerais.
4: Ela é muito vaidosa, ela tem 88 anos e passa perfume, hidratante. Eu vou viajar hoje para passar o Dia das Mães com ela.
2: Já as crianças precisam de uma mãozinha.
5: É, na verdade eu tô deixando mais ela escolher, ela participar. Aí ela tá mais no controle, assim.
2: Esse shopping em Vila Isabel, na zona norte do Rio, prevê um aumento de 15% nas vendas por causa do Dia das Mães. Se hoje o movimento já é intenso, para amanhã a expectativa é ainda maior.
6: A gente já espera esse movimento, hoje começando a esquentar, mas amanhã com certeza deve ser o dia de maior pico.
2: Entre os presentes mais procurados estão perfumes, cosméticos, roupas, calçados e bolsas. Tem mamãe que tá precisando.
7: O que mais minha mãe quer é uma bolsa, porque a bolsa dela tá rasgada.
0: Mas não esquece do abraço também, que isso é importante. A presença do filho nesse dia é fundamental. Agora o assunto é a economia. A renda média do Brasil aumentou em 2025 e atingiu um recorde histórico. A média mensal foi de R$ 3.367. Já a média da renda familiar, que conta todos que moram na mesma casa, inclusive crianças, foi de R$ 2.264. O rendimento dos mais ricos também cresceu em uma escala maior do que a dos mais pobres, aumentando a desigualdade.
1: Pelo menos 12 países estão tentando encontrar pessoas que desembarcaram de um cruzeiro sem saber que o navio passava por um surto de hantavírus.
0: E olha, depois de ser impedido de atracar em Cabo Verde, na África, o navio com outras 147 pessoas deve chegar no fim de semana às Ilhas Canárias.
8: Salam, jamaa. Mazelna ala safina. Wahala am bashtagal ala video YouTube taba jazirat Santa Helena.
9: Cassem Rato é um dos passageiros que estão há 2 semanas sem poder desembarcar por causa do surto de hantavírus no navio. O blogueiro mostrou registros da parada na ilha de Santa Helena, no Pacífico. Foi lá que 32 pessoas desembarcaram e não voltaram para a viagem. Segundo a Oceanwide, empresa responsável pelo cruzeiro, o desembarque antecipado faz parte de uma rota reduzida, opcional aos viajantes que não desejam fazer o percurso completo de Ushuaia, na Argentina, até Cabo Verde, na África. Ainda sem saber do surto, viajantes de pelo menos 12 nacionalidades desceram na ilha em 24 de abril e retornaram para seus países sem medidas de proteção sanitária. Todos esses países agora tentam rastrear os passageiros. No grupo que desceu em Santa Helena, estava a mulher do primeiro passageiro morto, que foi levada para a África do Sul com sintomas graves e também morreu. 8 casos da doença já foram identificados, incluindo 3 mortes. Apenas 5 estão confirmados, sendo um homem holandês que morreu a bordo, e 4 pacientes internados em hospitais na Holanda, África do Sul e Suíça. O hantavírus normalmente é transmitido por ratos, mas há registros raros de transmissão entre humanos. Segundo a Organização Mundial da Saúde, foi essa variante chamada de Andina que se espalhou no navio. A origem ainda é desconhecida. A Organização Mundial da Saúde destacou que o período de incubação pode chegar a até 6 semanas, o que explica a possibilidade de novos casos ainda aparecerem. Mesmo assim, a OMS reforçou que o risco para a população em geral é considerado baixo. Autoridades das Ilhas Canárias se preparam para receber os 147 passageiros e tripulantes confinados, que, segundo médicos, estão assintomáticos. Todos passarão por exames antes de serem repatriados. 14 cidadãos espanhóis vão cumprir quarentena de 7 dias em um hospital.
10: Eu lhes digo que, com toda a segurança, não há nenhuma possibilidade de interrelação com a população civil. Va a estar todo aislado y acotado. Solo van a acercarse los intervinientes autorizados para ello.
9: Mesmo com a garantia do governo, trabalhadores do porto em Tenerife protestaram contra a chegada do navio.
0: Uma brasileira que vive na Alemanha foi alvo de racismo e xenofobia dentro de um aeroporto.
11: Yonara Sek filmou as agressões e expôs o caso na internet. Ela estava sentada no saguão do aeroporto de Frankfurt quando uma mulher alemã passa a ofendê-la. Yonara e duas amigas, Brisa e Monique, passam a confrontar a agressora, chamando ela de racista em alemão, surpreendendo a um. Yonara nasceu no Ceará e mora na Alemanha há 8 anos. Ela e as amigas contaram à emissora alemã Deutsche Welle que as ofensas começaram enquanto conversavam em português no aeroporto.
12: Ela olhou para minha cara e falou assim: preta, negra, macaca, vocês do Brasil, vocês não valem nada.
13: Eu acredito que ela achou que nenhuma de nós conseguiria se defender ou fosse fazer alguma coisa.
14: A gente não vai ficar calada. Agora, todo tipo de racismo, preconceito, xenofobia que acontecer, a gente vai expor. A gente vai gritar, porque nós somos imigrantes e estamos aqui. A Alemanha não funciona sem imigrantes.
1: O presidente americano Donald Trump anunciou tréguas de 3 dias entre Rússia e Ucrânia. A pausa nos combates acontece nos dias 9, 10 e 11 de maio e coincide com as comemorações do Dia da Vitória na Rússia, evento anual que celebra o fim da Segunda Guerra Mundial na Europa com a derrota da Alemanha nazista em 1945. O acordo de cessar-fogo também inclui a troca de 1.000 prisioneiros de cada lado. Tanto o Kremlin quanto o presidente ucraniano Volodymyr Zelensky confirmaram a trégua.
0: Donald Trump vai se encontrar na semana que vem com o líder chinês Xi Jinping. Nesta sexta-feira, a imprensa chinesa destacou que a discussão sobre as terras raras foi um dos principais pontos da reunião entre Lula e Trump.
15: Um dia depois da reunião com Lula, Donald Trump teve um almoço com um grupo de mães na Casa Branca. Foram selecionadas mulheres cujos filhos foram mortos por imigrantes ilegais ou em combates pelo exército americano. No discurso, ele não mencionou a reunião de quinta-feira. A única manifestação pública sobre o encontro com o presidente brasileiro veio ontem à noite. As fotos divulgadas pelo governo brasileiro depois do encontro sugerem um clima bom entre Lula e Trump. Ideia reforçada pelo tempo. O que seria uma reunião de trabalho de meia hora se transformou numa conversa, com direito ao almoço de mais de 3 horas. O que é raro para chefes de governo recepcionados por Donald Trump em Washington. A boa relação entre os presidentes trouxe pelo menos um resultado concreto. Lula conseguiu uma extensão de 30 dias para entregar a Trump a resposta sobre o principal impasse da reunião de ontem aqui na Casa Branca: o tarifaço americano aos produtos brasileiros. Hoje, o jornal chinês Global Times disse que Lula, na reunião com Trump, reafirmou que o país está aberto a investimentos em terras raras e que resistiu à pressão americana para tirar a China da disputa. Na semana que vem, Trump se encontrará com o líder chinês Xi Jinping em Pequim. A China é o principal parceiro comercial do Brasil no mundo. A viagem prevista para março foi remarcada para este mês por causa do conflito entre Estados Unidos e Irã.
1: O presidente Lula voltou ao Brasil otimista depois do encontro com Trump na Casa Branca. O governo conseguiu mais tempo para negociar um acordo comercial e evitar um novo tarifaço, o que traz esperança para o setor produtivo.
16: Um encontro para retomar o diálogo e resolver um impasse. Lula e Trump acertaram um prazo de 30 dias para negociar de vez uma solução para o tarifaço americano.
17: We're doing a lot of trading and we're going to do some increased trading. We talked about tariffs, we talked about, you know, they would like to have some tariff relief. But we had a very good meeting. He's a good man. He's a smart guy.
18: Eu disse ao presidente Trump, eu não quero guerra com você. Eu sei que você tem o melhor navio do mundo, eu sei que você tem o melhor caça do mundo, eu sei que você tem o melhor dado, eu sei que tudo isso. Agora, é preciso disputar comigo na narrativa. Eu quero discutir fatos.
16: O resultado mais concreto da visita foi a criação de um grupo de trabalho para tratar das tarifas. A expectativa é que já na próxima semana comecem as discussões para reduzir o risco de novas medidas por parte dos Estados Unidos.
19: Quando você tem dois líderes conversando, faz muito mais sentido que eles possam encontrar soluções. Se não tivesse disposto a encontrar soluções, certamente não haveria o diálogo. Vamos ter aí uma evolução, obviamente, e faz parte de qualquer negociação, cada um buscando os seus maiores interesses, mas o ponto de convergência que é importante.
16: O presidente Lula confirmou para a semana que vem o lançamento do Plano Brasil contra o Crime Organizado.
18: A partir da semana que vem vamos lançar um plano de combate ao crime organizado que é para valer. Quem escapou até a semana que vem, tudo bem, mas quem não escapou não vai escapar mais.
16: Houve ainda espaço para discutir a exploração de minerais críticos e terras raras. O Brasil tem a segunda maior reserva de minerais estratégicos do mundo, atrás apenas da China.
20: Se a China amanhã suspende a venda dessas terras raras, os americanos não vão conseguir repor os estoques para suas próprias necessidades de segurança. Se ele não conseguisse fazer um bom acordo com Lula, ele iria encontrar o Xi Jinping com o Pires na mão na questão das terras raras. Então, encontrar o Lula foi uma escadinha necessária para que ele pudesse fazer uma boa negociação com o Xi Jinping.
11: A Polícia Federal começou a fazer um pente fino no material encontrado na casa do senador Ciro Nogueira. Peritos tentam rastrear o dinheiro que dá de o acordo com a negociação que o senador recebia do banqueiro Daniel Vorcaro.
21: A Polícia Federal começou a periciar o celular, o tablet, além de documentos apreendidos na casa de Ciro Nogueira, presidente do Partido Progressistas. E já tem um alvo principal. Quer traçar o caminho do dinheiro que investigadores dizem que Daniel Vorcaro pagava ao senador. Os recursos eram divididos em depósitos menores que 10 mil reais para não acender o alerta do COAF e do Banco Central. O diretor-geral da PF negou que a operação envolvendo o senador foi uma maneira de pressionar Vorcaro. A proposta de delação premiada do banqueiro trouxe apenas menções genéricas a Ciro Nogueira, sem detalhar, por exemplo, os pagamentos citados na investigação da Polícia Federal.
22: Mais um trabalho que a Polícia Federal cumpre no combate ao crime organizado, ao dito andar de cima do crime organizado, e nós vamos seguir colhendo provas, fazendo as análises e encaminhando ao Poder Judiciário as nossas conclusões.
21: A investigação aponta que o objetivo do dono do Master era comprar a atuação política do senador, a quem se referia como o amigo da vida. Em nota divulgada hoje, Ciro afirmou que a operação foi uma maneira de tentar manchar a honra pessoal dele. No Congresso e aqui no Planalto, a operação da PF envolvendo Ciro Nogueira pode tirar da gaveta algo que o Centrão não quer, a CPI do Master.
23: O que o Brasil espera é que tudo seja apurado até o fim, sem blindagem, sem acordão, sem proteção política. E o Congresso Nacional tem obrigação de fazer a sua parte. É por isso que a CPI do Banco Master precisa sair do papel.
21: Depois do encontro com Donald Trump ontem nos Estados Unidos, o presidente Lula também falou sobre o caso.
18: A Polícia Federal cumpriu uma decisão judicial, há uma decisão do ministro André Mendonça de que houvesse a operação, ela foi feita. Eu espero que todas as pessoas investigadas sejam inocentes.
21: O ministro do STF, Gilmar Mendes, disse em entrevista à Rádio Bandeirantes que a corte tem isenção para conduzir o caso Master.
24: Ninguém está impedindo a investigação. A investigação do caso Master está em curso, inclusive no Supremo Tribunal Federal, sob a relatoria do ministro André Mendonça e da própria Procuradoria-Geral, além da Polícia Federal. Não há nenhuma discussão em relação a isso. E se houver irregularidade imputável a um ou a outro ministro, isso será revelado.
1: O presidente do Congresso promulgou a proposta que abre caminho para a redução da pena dos condenados pelo 8 de janeiro. Ao vivo de Brasília, Natália Pazzi tem mais informações. Boa noite, Natália.
2: Boa noite, Felipe. A lei foi promulgada por Davi Alcolumbre depois que o presidente Lula se recusou a assinar o texto. A lei permite a redução de penas para os condenados pelos atos de 8 de janeiro. Entre elas, a do ex-presidente Jair Bolsonaro, condenado a 27 anos e 3 meses de prisão. Com a lei, Bolsonaro pode sair do regime fechado em 2 anos e 4 meses. Só que essa redução não é automática. As defesas podem protocolar o pedido no Supremo Tribunal Federal, que vai dar a palavra final sobre as penas. O STF pode ainda ser provocado, por exemplo, pelo Ministério Público. Cerca de 190 pessoas condenadas pelos atos podem ser beneficiadas. Entre elas, Débora Rodrigues dos Santos, que ficou conhecida como Débora do Batom. Segundo a Polícia Federal, foi ela quem escreveu a frase "perdeu mané" na estátua A Justiça, que fica em frente ao prédio do STF. Na semana passada, a defesa dela pediu a revisão da pena de 14 anos de prisão com base no projeto da dosimetria. O pedido foi rejeitado, pois a lei ainda não estava em vigor. A base do governo já avisou que vai recorrer ao STF, alegando que a redução é inconstitucional. A Federação Pessoal Rede e a Associação Brasileira de Imprensa também questionam a lei. O ministro Alexandre de Moraes foi sorteado o relator dessas ações.
1: Olha, falando ainda sobre o ex-presidente Jair Bolsonaro, os advogados dele já pediram ao Supremo a revisão criminal do caso envolvendo Jair Bolsonaro, é isso?
2: Isso mesmo, Felipe, mas o pedido não está relacionado à dosimetria. A defesa diz que busca corrigir um erro do judiciário e contesta a competência da primeira turma para julgar Bolsonaro. Os advogados defendem a anulação do processo, que seja escolhido um relator da outra turma que não participou do julgamento e que o plenário tenha a palavra final. Cobram ainda a anulação da colaboração premiada de Mauro Cid e a absolvição do ex-presidente de todos os crimes imputados a ele. É com vocês.
11: O pré-candidato à presidência, Flávio Bolsonaro, participou na noite desta sexta-feira, em Florianópolis, da pré-estreia de um documentário sobre a vida do pai, o ex-presidente Jair Bolsonaro.
3: Flávio chegou a um cinema de Florianópolis acompanhado do governador de Santa Catarina, Jorginho Melo, além dos irmãos Carlos e Jair Renan. Diversos políticos estiveram presentes, além do diretor do filme.
4: O filme conta a história da infância até ele sendo eleito presidente. A gente não trata de temas políticos no filme, a gente trata da vida de um político, mas não com questões políticas.
3: A exibição do documentário sobre a vida pessoal do ex-presidente Jair Bolsonaro aconteceu nesse cinema alternativo de Florianópolis. Daqui, Flávio seguiu para um jantar com diretores de federações empresariais locais. Neste sábado, Flávio também cumpre agenda em Florianópolis, quando participa do lançamento da pré-candidatura dele e de membros do PL em Santa Catarina.
5: Hoje a gente vem pro evento aqui, né? Vamos assistir aqui um documentário produzindo homenagem ao meu pai. E amanhã o lançamento, aí sim, oficial das pré-candidaturas aqui, tanto a governador do Jorginho Melo, como ao Senado do Carlos Bolsonaro e da Carol Detone.
1: Há poucos meses do início oficial da propaganda eleitoral, especialistas em marketing político se reuniram em São Paulo para debater as estratégias para 2026.
11: E mesmo no cenário de tantas mudanças, os debates na televisão continuam sendo um momento decisivo da disputa.
6: Eles estudam os números das pesquisas, ditam os ritmos da campanha e têm a missão de afinar o discurso do candidato com o eleitor. Durante 2 dias, especialistas em estratégias políticas estiveram reunidos em São Paulo, no Marketing 360, de eleições 2026. Um encontro em meio a uma encruzilhada. As mudanças tecnológicas exigem ajustes radicais no trabalho dos marqueteiros.
25: Aparecia na televisão, falava e o eleitor estava ali passivo. Hoje há uma interação, o eleitor ele é também produtor de conteúdo e de mensagem, e há uma interação, ele pode dialogar, o político tem que responder, tem que se haver com aquela relação que é criada ali, né?
6: Mas em meio às inovações, um dos momentos mais importantes das campanhas continua sendo o debate eleitoral. Claro que eles mudaram no formato e no conteúdo. De 1989 a 2022, quanta diferença!
26: Momento em que você discutia com os candidatos que participavam do debate como é que seria a edição dos confrontos. ali realizados no debate. Hoje essa discussão perdeu sentido, porque quando o debate começa, ele já começa a ser editado. Cada telespectador é um editor. Então mudou tudo. E o que não mudou é que o debate continua essencial para qualquer campanha eleitoral.
7: Com a experiência de quem desde 1989 esteve envolvido com a realização de debates, o jornalista da Band, Fernando Mitre, foi um dos convidados especiais do encontro. Ele também é autor do livro Debate na Veia, a democracia no centro do jogo, e já fala sobre os próximos debates que a Band está programando.
26: A Band, ela tem um compromisso com a tradição, mas essa tradição não significa repetição. Pelo contrário, é um compromisso de fazer sempre a boa cobertura, mas com saltos de qualidade, com evolução. Novidades, como vieram em todas as campanhas, virão de novo nessa cobertura.
7: A Band já definiu as datas para a realização dos primeiros debates nestas eleições de 2026, nas disputas para os governos estaduais e para a presidência da República. No primeiro turno, os debates acontecerão nos dias 9 e 16 de agosto, sempre aos domingos, em horário nobre.
0: Ministros do Supremo ampliaram a decisão que limita os chamados penduricalhos pagos a integrantes do Judiciário e do Ministério Público. Agora também ficam proibidas revisões, reclassificações e reestruturação de cargos e funções que possam gerar aumento na remuneração. Pagamentos não podem ser registrados em mais de um contracheque e os valores pagos deverão ser divulgados de forma transparente nos portais públicos.
1: Voltamos a falar sobre o combate ao crime organizado. O convidado do Canal Livre deste domingo é o promotor de justiça Lincoln Gakia, inimigo número um do PCC.
8: Eu costumo dizer que eu estou hoje tão recluso quanto aqueles líderes do PCC que eu encaminhei para o sistema penitenciário federal no início do 2019.
9: E a família vai junto também, né? É uma escolha.
8: É, a família coletivo. Vai junto também. Infelizmente, a escolha foi minha, né?
9: Sim.
8: Foi pessoal e acabou causando todo esse transtorno familiar.
26: A evolução do crime organizado é algo assustador, né? É impressionante a dimensão a que se chegou isso. Mas o Estado também evoluiu, evidentemente, o combate ao crime também evoluiu. Eu queria que o senhor fizesse essa comparação. Como é que está a resposta do Estado à evolução do crime?
8: Infelizmente, a resposta do Estado, ela é sempre reativa. Então, isso é um problema. A gente precisa ter uma atuação mais proativa, nós precisamos ter uma investigação preditiva que nos permita nos anteciparmos aos próximos passos que, por exemplo, o PCC dará.
10: O senhor acredita que tem um risco de o Estado ter o dinheiro do crime dentro do governo?
8: Vocês já divulgaram a influência do PCC nos poderes, né? Inclusive no Poder Judiciário, no próprio Ministério Público. As polícias já tinham há muito problemas de corrupção, de infiltração do PCC nas polícias, e agora vem o pior, que é a infiltração na economia formal e no sistema financeiro.
12: Havia indicativos, em 2001 a mega rebelião parou dezenas de penitenciárias pelo Estado, em 2003 o assassinato de um juiz corregedor, Machado Dias, no oeste de São Paulo. Havia indicativos de que a facção se fortalecia também nas ruas?
8: Então eu acho que a partir de 2006 houve uma virada, nós entendemos que era uma facção extremamente organizada, que tinha uma capilaridade muito grande, não só do sistema prisional, mas já estava lastrada nas ruas do estado de São Paulo. Então, a partir daí, eu, inclusive, comecei a fazer as minhas próprias investigações para que eu pudesse entender o tamanho do PCC e como combatê-lo.
1: O Canal Livre vai ao ar neste domingo, às 8 da noite, na Band News TV, e mais tarde, aqui na Band, às 11 horas, depois de O Som dos Oceanos.
0: O combate ao crime organizado, veja no comentário de Fernando Mitre.
26: O presidente Lula anuncia nos próximos dias o novo plano de combate às facções criminosas, com ênfase na área financeira, onde o crime organizado já atua com intensidade, como mostrou a Operação Carbono Oculto. Isso no momento em que o PCC, que há pouco mais de 20 anos punha a mão em cerca de 12 milhões de reais, hoje já passa de 10 bilhões de resultados. O combate ao crime organizado em ações conjuntas com os Estados Unidos esteve na pauta do encontro entre Trump e Lula. Lula espera neutralizar a discutível ideia americana de enquadrar as facções PCC e Comando Vermelho como terrorismo. O governo quer é um combate conjunto, mas sem isso. Por enquanto, os dois países vêm perdendo a guerra. Nos Estados Unidos, que é o maior mercado de drogas do mundo, o crime só evolui, inclusive com a intensa presença dos cartéis mexicanos e o aumento do número de mortes. Thaís, Felipe.
1: Veja a seguir no Jornal da Noite. Você sabe o que é a taxa de rolha? Entenda a cobrança que gerou confusão com o músico Ed Motta e conheça os direitos do consumidor.
0: Governo Trump divulga documentos federais sobre OVNIs e a vida extraterrestre.
1: Cantora de hits dos anos 80, a britânica Bonnie Tyler tem parada cardíaca e está em estado grave.
0: Flamengo cobra providências da Conmebol depois da suspensão da partida da Libertadores na Colômbia por causa da violência.
1: E a expectativa da rodada do fim de semana no Brasileirão com o Fernandinho Fernandes ao vivo aqui no estúdio com a gente. Daqui a pouco, no Jornal da Noite.
0: Sai daí não.
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Meia-noite, 42 minutos pelo horário de Brasília. Muito bom dia para você que acompanha a programação da Rádio Band News FM. Você que escuta a gente aí do outro lado do rádio, para você que acompanha a gente com seu fone de ouvido pelo aplicativo Band Play ou pelo nosso site, bandnewsfm.com.br, ou para você que ouve a gente em algum dispositivo, seja Alexa, onde você quiser, tá sintonizado conosco, te agradeço por escolher estar aqui com a Band News FM nesse comecinho de sábado, começo de fim de semana, dia 9 de maio de 2026. Eu sou a Luana Pereira e até às 7 da manhã te faço companhia por aqui com muita informação, muita prestação de serviço para você começar o seu fim de semana muito bem informado aqui com a Band News FM. E convido você, claro, a fazer parte da nossa programação, a contribuir com a nossa programação aqui da Band News FM pela central de ouvintes Ricardo Boechat, naquele número que você já conhece, DDD 11 999 592 100. Manda sua mensagem aqui pra gente, compartilha a sua informação, a sua denúncia. Estamos por aqui já prontos, estou a postos para poder fazer uma programação de qualidade durante toda a madrugada. Daqui a pouquinho a gente tem reapresentação de Reinaldo Azevedo com É da Coisa, temos reapresentação também do nosso queridíssimo Band News na Área com Yuri Queiroga. Você acompanha a programação agora. O que a gente está tendo na Band News FM? Nós estamos com a transmissão simultânea com a Band TV do Jornal da Noite, apresentado pela Thaís Dias e pelo Felipe Vieira. Thaís Dias, que claro, você já conhece da nossa programação, programa Seus Filhos, de segunda a sexta-feira e no fim de semana, também aqui conosco. Já começo aqui dando meu bom dia para muita gente da programação. Andresa de Manaus, sintonizada conosco. Bom dia para você, Andresa. Quem mais está por aqui é o Beto, da Vila da Penha, no Rio de Janeiro, que vai ficar por aqui até às 5 da manhã. Quero só ver, hein, Beto? Obrigada pela sua participação. Quem mais está mandando mensagem por aqui é o Maurício Souza, já escrevendo. Cândido Maciel tá sempre com a Band News FM nos fins de semana, dias de semana também, madrugada, marca presença por aqui conosco. Fábio Reis, do ABC Paulista, em São Paulo, também sintonizado na Band News FM. Escreve aqui pra gente, 999 592 100.

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1: 11 e o Supremo Tribunal Federal.
2: O secretário de Segurança.
3: Vai na montanha.
2: Dois dispositivos digitais.
4: Antecipadas de 14 concessões de distribuidoras de energia elétrica. Em contrapartida, exigiu 130 bilhões de reais em investimentos privados até 2030. A Enel ficou de fora do pacote devido a processos administrativos que estão em andamento na Agência Nacional de Energia Elétrica.
5: A confusão envolvendo o cantor Ed Mota num restaurante do Rio começou por causa da chamada taxa de rolha.
4: O músico se revoltou por ter que pagar para consumir o vinho levado de casa. Hoje, não existe uma regra nacional sobre a cobrança.
6: Este restaurante tem uma adega com cerca de 1.200 garrafas de vinho. Os preços variam de 120 a 650 reais. Se o cliente optar por trazer a bebida de casa, terá de pagar 60 reais.
7: Quando o cliente ele entra num restaurante com uma garrafa de vinho, assim que ele senta à mesa, o garçom já instrui sobre a taxa rolha.
6: De acordo com o setor de bares e restaurantes, a taxa rolha existe porque o estabelecimento precisa cobrir custos, por exemplo, com o local, taças, guardanapos, balde com gelo, serviço de garçons.
8: É apenas um serviço simbólico, porque a casa tem vinho para vender, deixa de vender. Tem casas até que não cobram, tá? Mas é justo, porque tem toda uma manutenção.
9: Pois é, ó. Esse assunto é conhecido dos amantes do vinho e sempre gera discussão, né? É que esse tipo de cobrança não tem uma regulamentação nacional. Cada estado ou município pode fazer a sua própria lei e o bar ou o restaurante pode cobrar a taxa se quiser.
6: O tema ganhou destaque nesta semana porque o cantor Ed Mota se revoltou com a taxa num restaurante do Rio de Janeiro. Ele arremessou uma cadeira no chão e saiu. Depois, amigos do cantor e clientes de outra mesa discutiram. Um colega de Ed Mota pegou uma garrafa e agrediu um homem. O caso terminou na delegacia. Nesse ano, a capital fluminense regulamentou a taxa da rolha. A lei diz que o estabelecimento deve informar a cobrança de forma clara. O lugar também não é obrigado a aceitar que o cliente leve bebida de fora. Em São Paulo também.
10: A obrigação do restaurante é preferencialmente de ter no cardápio especificado a taxa rolha e o valor. Se não tiver no cardápio, que sempre seja informado de forma clara para o cliente, verbalmente que seja, o valor da taxa e que ela vai ser cobrada.
6: R$150 é a taxa cobrada pelo Ricardo no restaurante dele. O valor está na carta de vinhos. Por dia, em média, 10 garrafas são trazidas por clientes.
11: Você tem 11 rolhas, 5 são de clientes.
9: Vieram de fora?
11: Sim, 5 vieram de fora. Hoje no nosso almoço.
12: Fernandinho Fernandes, na barraca tu cobrava a taxa da rolha ou não? Fernandinho Fernandes, não é que ele seja barraqueiro, não, ele foi dono de barraca.
13: Teve um trailer no Rio de Janeiro, lá do PP, na época auge, foi legal.
12: E não era nada barraqueiro, nada não.
13: Não, pelo contrário, só coisa, só super bem frequentada, saímos do Jornal do Brasil, aquelas
14: coisas. Não é costume no Rio tomar vinho na praia, né?
13: Não, lá é cerveja,
14: claro.
13: Gelada.
14: Cerveja gelada e água de coco.
13: Tá gelada, mas é o seguinte... Extremamente deselegante o nosso cantor, a turma que estava com ele, porque é o seguinte, eu costumo levar a garrafa em vinho, você bebe vinho bastante, Felipe Thaís, eu me informo antes, vocês aceitam rolha? Claro. Não aceitam, cobram, claro. Se eu achar que não vale, porque depende do preço, depende do vinho que você está bebendo, quanto ele custa, quanto ele não custa.
12: A situação é essa, você justifica se você vai levar um baita vinho para aquele restaurante, que não vai encontrar no menu do restaurante, na carta de vinhos do restaurante.
13: Mas às vezes não é nem um vinho caro, Felipe, é um vinho que te agrada.
12: Tudo bem, mas,
13: que tem lá.
12: É um vinho
13: mas
12: que você não vai encontrar lá.
13: Não é a primeira pisada de bola dessa nossa fera aí, né?
14: Na dúvida, a gente vai pra casa do Felipe, toma o vinho lá e tá tudo resolvido.
13: E o Felipe tem bons vinhos, já me presenteou com bons vinhos.
12: Tem uns bonzinhos lá.
13: Sim.
12: E a Comebol, o que definiu a resposta?
13: Vinho estragado.
14: Ressaca.
13: Vai dar ressaca. Então agora, vamos decidir aí, né? Vamos guardar mais uns dias. A ideia inicial, assim, usando uma jurisprudência que já aconteceu, o jogo vai ser dado W.O., pontos para o Flamengo, tchau e benção. Torcer para o Independiente Medellín não ser eliminado da competição, né? Isso que pode acontecer se a Comebol quiser passar um recado claro. Mas normalmente eles passam o pano, vão dar uma multa que o barato encheu o bolso e fica tudo certo.
14: Vamos falar do fim de semana?
13: Bora.
14: Aqui no Brasil?
13: Tomara que a gente tenha bons tragos com esse jogo. Principalmente, Felipe, abra um bom vinho para comemorar depois, já que tem Coritiba Internacional.
12: 4 da tarde estarei ligado.
13: Pois é. Então é vinho branco, né? Nesse horário.
14: Vamos lá.
13: Se bem que vai fazer frio esse fim de semana, né? A Thaís já informou isso pra gente.
14: É isso, bastante.
13: Fluminense e Vitória e tem Bahia e Cruzeiro. Tem mais, gente. Não fica por aí, não. 15ª rodada. Remo e Palmeiras, tem Atlético Mineiro e Botafogo, Santos e Bragantino, Mirassol e Chapecoense.
12: E tem mais.
14: E aí, ó?
13: Não para, né?
12: Não.
13: Tem um clássico aqui em São Paulo, Corinthians e São Paulo, jogo interessante. Grêmio e Flamengo, mais um motivo para você abrir outra garrafa de vinho, dependendo do resultado. E você, Thaís, já sei que você deixou na geladeira o seu Torronté, não sei que uva você gosta e tal, um Chablis, questão de gosto.
14: Olha, depende muito, né? Para saber se a dor de cabeça vai ser do vinho ou do Vasco, vamos descobrir.
13: Tomara que não seja do vinho, que é melhor.
14: E nem do
13: Vasco. O vinho faz um... Então vamos fazer o seguinte, um alvarinho português para deixar
12: aí
13: direitinho essa,
12: tudo.
13: Essa homenagem pro Vasco da Gama, tá certo?
14: Tudo isso?
13: E um drink já no Esporte Total.
14: Até já.
13: Até já, gente.
14: Agora a gente fala de coisa séria, porque a cantora britânica Bonnie Tyler sofreu uma parada cardíaca e está em estado grave. Ela estava em coma induzido desde ontem para ajudar na recuperação de uma cirurgia intestinal de emergência. A cantora de 74 anos foi levada às pressas para um hospital perto da casa onde mora, em Faro, Portugal. Bonnie Tyler fez sucesso nos anos 80 com a sua voz rouca cantando It's a Heartache e também Total Eclipse of the Heart.
12: Veja a seguir no Jornal da Noite. O governo americano divulga documentos federais sobre OVNIs e vida extraterrestre.
14: E depois de quase 15 anos de espera, Museu da Imagem e do Som reabre parcialmente em Copacabana. Já por aqui.
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3: Daqui a pouco você acompanha o terceiro e último bloco do Jornal da Noite em transmissão simultânea com a Band TV aqui na Band News FM. Enquanto isso, mais uma atualização do noticiário. 7 em cada 10 casas brasileiras estão com um regulador de gás vencido. O dispositivo é essencial para garantir a segurança com o uso do botijão. Mais informações você acompanha agora na reportagem do Felipe Dutra.
15: Dados do setor de fabricação e comércio de acessórios para gás de cozinha apontam que 70% das residências brasileiras possuem reguladores de gás vencidos. Com prazo de validade de 5 anos, de acordo com as especificações do Inmetro, o dispositivo tem a função de reduzir e estabilizar a pressão do botijão ou tubulação para valores mais baixos e seguros. O CEO de uma empresa de fabricação de reguladores de botijão de gás, Marcos Bastos, alerta os consumidores sobre a importância da conferência do o prazo de validade dos dispositivos.
16: Um regulador para gás, como todo sistema mecânico, né, todo mecanismo, ele vai fadigando, ele vai perdendo a capacidade durante a sua vida útil de atender o que está sendo estabelecido como regra, né, de segurança e de performance. Então, por isso que a gente sempre alerta o consumidor para que olhe para o regulador e veja a data de validade, não só o regulador, mas todo o conjunto, né, regulador mangueira.
15: Segundo Bastos, durante a troca dos botijões é possível detectar vazamentos com a utilização de sabão ou detergente.
16: O que mais nós fazemos, né, que, assim, é que já virou também algo muito popular nessa relação com o regulador, é nas trocas fazer uma espuminha ali com detergente, com sabão, e envolver a conexão entre o regulador e o botijão. Então, se houver vazamento de gás ali nessa conexão, por algum motivo, vai começar a criar bolhas, né? E essas bolhas já identificam que tem um vazamento. Aí pode ser ou refixado ele, ou seja, refazer o processo de conexão, muitas vezes as vedações, né? Tem sistemas de borracha ali para poder fazer a vedação, às vezes ele não é acionado na hora de montar e começa a ficar o vazamento. Ou, de fato, se ficar identificado que tem um vazamento, substituir ou o botijão ou, caso, o regulador.
15: Nos últimos meses, 3 acidentes com botijões de gás foram registrados no Paraná. O caso mais recente aconteceu no último dia 27 de abril, em Curitiba. Uma mulher de 38 anos ficou ferida após uma explosão causada pelo vazamento de gás em um apartamento. Ela teve queimaduras no rosto e pelo corpo e foi encaminhada ao hospital. As causas do acidente são investigadas.
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17: O nosso ouvinte, André, escreve lá de Salvador e quer saber por que que o peixe fica abrindo e fechando a boca o tempo todo, Manu. André, isso não é apenas ele dizendo pra você que tá com fome não, viu? É respiração. É uma aula de biologia acontecendo na tua frente. Diferente de nós, os peixes não respiram o ar. Eles retiram o oxigênio que está dissolvido dentro da água. E como é que eles fazem isso? Eles criam um fluxo contínuo de água pela boca e pelas brânquias. Então vou te explicar. Funciona assim. O peixe abre a boca, a água entra, ele fecha a boca, empurra essa água. A água passa pelas brânquias, estruturas que são riquíssimas em vasos sanguíneos, onde acontece a troca. O oxigênio entra no sangue e o gás carbônico sai. É como se fosse um pulmão. E tem um detalhe incrível. Esse processo precisa ser contínuo. Por isso, você vê o movimento o tempo inteiro. Se o fluxo de água para, o peixe não consegue respirar. Participe também da nossa coluna enviando sua dúvida para elbicho@bandnewsfm.com.br ou então pelo meu Instagram, Manu Carsten.
18: Este projeto poderia ser o foco de um entendimento nacional da tão propalada pacificação do país. Vamos lembrar, o Lula muito falou sobre pacificação, reencontro, reconstrução do país na sua campanha eleitoral. É um presidente já de 3 mandatos, né, com larga experiência, poderia ter sido ele, digamos assim, o patrocinador, ou pelo menos, digamos, aquele que consagra um PL como esse, que de alguma maneira aproxima as partes da polarização brasileira. Mas a opção do PT, do presidente Lula e do governo é ir para o confronto, né? Os partidos ligados ao governo anunciam que vão entrar com uma ação no Supremo Tribunal Federal questionando o PL da dosimetria, né? Basicamente para manter a retórica aí da defesa da democracia. Ou seja, a prioridade é a disputa eleitoral, é a preservação da polarização política, especialmente porque o adversário é Flávio Bolsonaro, e não um gesto que na verdade é um gesto de justiça com pessoas, por exemplo, que contribuíram com R$500 num Pix de uma vaquinha, foram condenadas a 14 anos. Ou aquela senhora, mãe de dois filhos pequenos, que escreveu com batom, perdeu o mané e também foi condenada a 14 anos de prisão. Se perdeu uma grande oportunidade, não só o governo, o presidente Lula, mas eu diria o país, de um processo necessário de reencontro e pacificação.
12: Fernando Schiller, acredita em vida extraterrestre?
14: Eu vou naquela lógica. Ah. Eu não creio em ETs, mas que eles existem, existem.
12: Seguinte, depois de tanta polêmica envolvendo dois presidentes, o governo dos Estados Unidos divulgou arquivos inéditos de investigações sobre objetos voadores não identificados e vida alienígena.
19: O material reúne 161 arquivos e imagens coletados nas últimas décadas. Inclui uma fotografia feita pela tripulação da missão Apolo 17 de 1972, que mostra três pontos brilhantes em formação triangular. Também registros mais recentes, como esta de setembro do ano passado, tirada no oeste dos Estados Unidos. E memorandos militares descrevendo avistamentos no Iraque em 2022 e na Síria em 2024. O site do Pentágono, onde os novos documentos foram publicados, informa que não há indicações conclusivas do que realmente aconteceu nesses casos. O presidente Donald Trump anunciou a divulgação dos arquivos confidenciais em fevereiro, depois de uma entrevista de Barack Obama em um podcast. Nela, o ex-presidente disse acreditar na existência de alienígenas, embora nunca tenha visto evidências.
14: De volta à Terra, mais especificamente ao Rio de Janeiro, começa a funcionar, ainda de forma parcial, o novo Museu da Imagem e do Som. O espaço estreia com uma exposição sobre a criação do próprio museu.
20: Depois de quase 15 anos de espera, a população pôde entrar no Museu da Imagem e do Som em Copacabana, na zona sul do Rio. A primeira exposição, gratuita, foi inaugurada nesta sexta-feira com visita guiada no primeiro andar, único já aberto. A mostra fala justamente da construção do espaço e do acervo, que vai receber registros de música, fotografia e mídias audiovisuais. Ela fica disponível até o fim de junho, aos sábados e domingos.
21: A gente está falando de um escritório internacional, né, o Dirilli Scofidio, de Nova York, e está executando pela primeira vez um projeto aqui em solo brasileiro, um projeto que é do início dos anos de 2011, então ele passa por um processo de adaptação tecnológica, adaptação de materiais.
20: A ansiedade faz sentido, o prédio chama a atenção. O chamado Boulevard Vertical tem formato em zigue-zague na fachada e vista para a Praia de Copacabana. A nova sede do MIS foi prometida inicialmente para 2012, mas foi adiada diversas vezes. O investimento total na obra, que era de R$70 milhões, subiu para R$90 milhões. Apesar da abertura parcial, ainda há trabalho a ser feito. A secretaria diz que a obra já está em fase final e que tem previsão de entrega para este ano.
14: O Jornal da Noite termina aqui.
12: Um excelente final de semana para você.
14: Obrigada pela companhia. Tchau.

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0: 21h04 pelo horário de Brasília, na viradinha do relógio. Muito bom dia pra você que acompanha a programação da Rádio Band News FM nesse sabadão, dia 9 de maio de 2026. Eu sou a Luana Pereira e até às 7 da manhã te faço companhia por aqui com muita informação, muita prestação de serviço e, claro, conversando com você pela nossa central de ouvintes Ricardo Boechat, lá no 999-59210, com código de área 11. Repetindo, aquele número que você já conhece, eu tenho certeza que você já tem salvo aí na sua agenda. 11-999-59210. Manda sua mensagem, seu bom dia, seu boa noite, seu nome. E de onde você tá falando? Conversa aqui comigo até às 7 da manhã. Tem muito chão, tem muita informação pra você que tá aí do outro lado do rádio, pra você que nos acompanha pelo aplicativo Band Play ou pelo site bandnewsfm.com.br. Vamos a mais uma atualização do noticiário nesse sábado, 9 de maio de 2026. O presidente Lula afirma que a concessionária de energia Enel não cumpriu o que prometeu e que, por isso, não terá o contrato renovado. A fala ocorreu na cerimônia em que o governo federal assinou a renovação antecipada de 14 distribuidoras de energia pelo país. A Enel, que ainda não se pronunciou, presta o serviço em São Paulo e em mais 23 cidades da região metropolitana. Válido até 2028, o Planalto tem resistido à renovação por conta dos constantes problemas no fornecimento de energia da maior cidade do país.
1: Eu estive na Itália com Alexandre Silveira, conversando com a primeira ministra da Itália, conversando com uma empresa da Itália que presta serviço ao Brasil, e a verdade nua e crua é que essa empresa não cumpriu nada do que prometeu para mim e para a primeira ministra da Itália. Nada. Então é melhor a gente fazer os contratos que estamos fazendo aqui. A gente vai exigir, e vocês também vão exigir de nós, se cada um cumprir com a sua tarefa, quem ganha é a sociedade brasileira.
0: Em outro destaque, o Supremo Tribunal Federal só deve decidir sobre o futuro do empresário e ex-banqueiro Daniel Vorcaro após receber pareceres da Polícia Federal e da Procuradoria-Geral da República. É o destaque do Rafael Procópio.
2: O banqueiro Daniel Vorcaro, antigo dono do Banco Master, corre o risco de voltar à penitenciária da Papuda, em Brasília. O empresário está detido na superintendência da Polícia Federal, também na capital federal, e a transferência de presídio se deu pela disponibilidade dele de fazer uma delação premiada e ajudar na investigação para descobrir outras figuras que estariam ligadas ao esquema de corrupção e fraudes financeiras. No entanto, há uma certa decepção das partes envolvidas com o teor das informações repassadas até agora, que ou não ajudam no avançar das investigações ou omitem informações importantes. Uma dessas omissões seria a mesada paga por Vorcaro ao senador Ciro Nogueira, do PP do Piauí. Segundo as investigações, o parlamentar recebeu uma verba entre 300 e 500 mil reais mensais do banqueiro para atuar como lobista do banco no Congresso Nacional.
0: Autoridades do Paraná monitoram casos suspeitos de uma infecção viral grave transmitida de roedores silvestres para humanos. Detalhes com Cleverson Bravo.
3: 11 casos suspeitos de hantavírus são monitorados no Paraná. Desde janeiro, o estado soma 2 ocorrências confirmadas. A Secretaria da Saúde informou que os 2 casos são da cepa silvestre, que é transmitida por ratos. Não há registro da circulação do vírus de pessoa para pessoa no Paraná. A Secretaria também descarta que haja relação entre as ocorrências do estado com as mortes de 3 passageiros em um cruzeiro que saiu da Argentina para Cabo Verde na semana passada.
0: O presidente dos Estados Unidos, Donald Trump, anuncia um cessar-fogo de 3 dias entre a Rússia e a Ucrânia. O cessar-fogo valerá de 9 a 11 de maio. A data da trégua coincide com a celebração russa do Dia da Vitória, no sábado, e o anúncio de Trump acontece em meio a acusações de violação de tréguas anunciadas anteriormente. O presidente da Ucrânia, Volodymyr Zelensky, confirmou o cessar-fogo anunciado pelo Trump e diz que nenhuma arma será apontada para a Praça Vermelha. A pausa incluirá a suspensão de toda atividade militar, bem como uma troca de 1.000 prisioneiros de cada país. E E tem esporte aqui na Band News FM. Coritiba Internacional abrem neste sábado a 15ª rodada do Campeonato Brasileiro. As equipes se enfrentam às 16h no estádio Couto Pereira, na capital paranaense. Às 18h, o Fluminense recebe o Vitória no Maracanã e tenta assumir a vice-liderança, enquanto o time baiano busca se aproximar da zona de classificação para a Copa Libertadores. Às 9h, o Bahia recebe o Cruzeiro em Salvador, tentando entrar no G4, enquanto a Raposa quer se afastar da zona de rebaixamento.
4: Final de semana será marcado pelo avanço de uma frente fria intensa e pela primeira onda de frio de 2026 no centro-sul do país. Na região sul, sábado ainda terá alerta para temporais no Paraná e em Santa Catarina, com chuva forte, trovoadas e rajadas de vento. Enquanto no Rio Grande do Sul, a entrada de uma massa de ar de origem polar aumenta o risco de geadas e até precipitação invernal na Serra Gaúcha e Catarinense.

da Bahia. E na região norte do país, o calor e a umidade provocam temporais no Amazonas, Pará, Roraima e no Amapá. Jade Ramos, da Climatempo.

0: E a Band News FM dá sequência aos episódios do podcast Na Trilha do Hexa, rumo à Copa do Mundo de 2026. Nesta semana, Maurício Ferreira e Bernardo Ramos receberam Carlos Prassidelli, preparador de goleiros da seleção brasileira no último título mundial em 2002. Prassidelli relembrou bastidores daquela Copa, o trabalho na seleção, também na edição de 2014, e projetou a disputa entre os goleiros na lista de Carlo Ancelotti. Tudo isso você acompanha a partir de agora.
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2: Ouvintes da Band News FM, sejam muito bem-vindos. Está no ar o quarto episódio do podcast Na Trilha do Hexa, nessa caminhada da Band News FM rumo à Copa do Mundo de 2026. E no episódio dessa semana, a gente vai debater um pouquinho sobre uma das grandes incógnitas da seleção brasileira para esse Mundial. Os goleiros. Quais serão os três escolhidos pelo Carlo Ancelotti para representar o Brasil no México, nos Estados Unidos e também no Canadá? Eu, Maurício Ferreira, estou por aqui mais uma vez, ao lado do nosso comentarista da Band News FM, Bernardo Ramos.
3: Tudo muito bem, bom estar contigo mais uma vez, Maurício. Vamos lá. Que hoje menos é mais. Quanto menos a gente falar, mais o nosso convidado, que é super especial, vai poder compartilhar a sabedoria dele com quem nos assiste e nos ouve aqui na Rádio Band News FM.
2: Sem dúvida alguma, vai ter muita história pra gente tratar aqui também nesse podcast, o quarto dessa safra do Na Trilha do Hexa. Carlos Prassidelli, preparador de goleiros da seleção brasileira, campeã do mundo pela última vez lá em 2002, esteve com a seleção também no título da Copa das Confederações em 2013, na Copa do Mundo aqui no Brasil em 2014, campeão da Libertadores com o Palmeiras também em 99.
3: O Marco sendo o melhor jogador do torneio, não foi o melhor goleiro, não foi o melhor jogador do torneio.
2: E revelação essa do Prassidelli, nosso convidado aqui do podcast Na Trilha do Hexa. Prassidelli, seja muito bem-vindo, obrigado pela participação, um abraço, é uma honra tê-lo aqui com a gente.
4: Eu que agradeço o convite, Maurício, Bernardo. Espero que seja alguns minutos agradáveis, né, onde a gente possa falar sobre a Copa de 2002, sobre a Copa de 2013, 2014, enfim. Espero que os ouvintes da Band no final saiam satisfeitos.
3: Sairão.
2: Sem dúvida alguma sairão, tem muita história de fato pra gente falar. Estamos, né, Prassidelli, há pouco mais de uma semana pra lista final do Ancelotti, né, aquele momento onde os nomes convocados à Copa do Mundo serão divulgados dia 18 de maio. Nesse prazo lá em 2002 até em 2014, né, pouco mais de uma semana pra essa divulgação, como tava o Prassidelli? Já mais tranquilo, a experiência ajudava a contornar um pouquinho dessa ansiedade ou ainda tinha aquele friozinho na barriga para a definição de todos os goleiros convocados?
4: Sim, mais tranquilo, né, pela experiência, mas o frio na barriga sempre vai existir, né? Mas nós estávamos já praticamente com os goleiros definidos, né, para a Copa do Mundo. Nós tínhamos já feitas as eliminatórias e praticamente já tínhamos definido os goleiros que iriam para a Copa do Mundo. Alguma mudança poderia acontecer se algo acontecesse em termos físicos, né? Mas graças a Deus naquela época deu tudo certo e acabamos levando o Marcos, o Dida e o Rogério Ceni. Então foi, acredito eu, que foi um momento excepcional, né, do Brasil, em contar com três goleiros de altíssimo nível.
2: Bernardo Ramos, para muitos, talvez o melhor trio de goleiros em uma edição de Copa do Mundo.
3: Sem dúvida, para mim é a melhor safra
2: também
3: do Brasil em termos de goleiros. O Brasil sempre ficou um pouco atrás da Argentina e do Uruguai, né, Prassidelli, assim, até os anos 80, até o surgimento do Taffarel, depois o Brasil passa a ter

0: Uma escola de goleiros simplesmente espetacular. Mas voltando a 2002, né? Eu quero entender, hoje o Brasil tem o Taffarel como preparador de goleiros, o Ancelotti como técnico. A última palavra é do técnico, evidentemente, mas qual é o percentual de peso que tem o preparador de goleiros na escolha do titular da seleção brasileira?
1: É, tipo assim, não é fácil responder para você sobre isso. Por quê? Depende muito, vai depender muito do grau de relacionamento e de confiança do preparador para com o técnico. No meu caso, foi uma situação assim mais, diria, mais simples, porque eu já vinha junto com o Filipão desde 97, passando por momentos assim bons e terríveis também, né? Onde nós tínhamos ali já adquirido uma grande confiança mútua, né? Então eu diria para você que na minha situação o Filipão sempre me ouviu muito, né? E ouvia as minhas colocações, as minhas ponderações, e depois ele tomava a decisão. Ele que tomava sempre a decisão final. Então eu acho que o Ancelotti também deve conversar com o Taffarel, né? Pelo amor de Deus, né? O Taffarel, o grande Taffarel. Ele vai ouvir os posicionamentos do Taffarel e a partir daí ele vai tomar sua decisão.
2: E antes dessa Copa de 2002, né, pra CDL, a gente tá falando dessa trinca de goleiros que é simplesmente fenomenal. O Marcos, goleiro do Palmeiras, o Rogério Ceni no São Paulo, o Dida que voltava ao Corinthians, né? Então os três goleiros chegaram em altíssimo nível à disposição do Felipão e sua também para essa Copa do Mundo na Coreia do Sul e no Japão. Nesse caso de 2002, como foi tomada a decisão do Marcos titular? Porque o Marcos até diz isso em muitas entrevistas e ele acha que ele não deveria ter sido titular dessa seleção brasileira naquela Copa do Mundo de 2002. Como foi tomada essa decisão? Claro que já tinha um conhecimento, né, uma vivência prévia de tudo que vocês já haviam passado juntos no Palmeiras, no título da Libertadores de 99, mas como foi essa decisão? Porque a gente até relembrava aqui fora do ar que quando o Leão ainda era o técnico da seleção, o Rogério Ceni vinha sendo titular. Como foi essa mudança, vocês assumindo a seleção e escolhendo, elegendo o Marcos para ser o titular na reta final e também na Copa do Mundo?
1: Você foi até preciso na sua colocação, né? Que era tudo uma sequência de trabalho, né? Nós já vínhamos trabalhando com o Marcos desde 97, o Filipão e eu. Então nós sabíamos de tudo aquilo que nós poderíamos tirar do Marcos, principalmente em momentos difíceis, né? Em momentos assim decisivos. Nós sabíamos que o Marcos sempre, nesses momentos, se agigantava. Não que o Dida e o Rogério Ceni não fariam isso. Eu costumo dizer que a diferença de qualidade técnica de um goleiro para o outro, do Marcos para o Dida, do Dida para o Rogério, era um fio de cabelo, né? Eram goleiros fantásticos. Então, toda aquela trajetória que nós tivemos com o Marcos, disputando Libertadores, Brasileiro, enfim, tudo isso fez com que a decisão final nossa fosse em manter o Marcos como titular da seleção brasileira. Graças a Deus acabamos acertando. Não que o Rogério e o Dida não fariam não teriam a mesma performance, mas a opção foi em função de tudo aquilo que nós tínhamos no dia a dia com o Marcos no Palmeiras, principalmente no Palmeiras.
2: Agora, Bernardo Ramos, até para você já emendar também a próxima pergunta para a Cideli, uma das grandes injustiças daquela Copa do Mundo de 2002 foi a eleição ainda antes da final do Oliver Kahn como o melhor goleiro da competição e o Marcos
0: melhor jogador
2: da competição.
0: Melhor jogador à frente do Rivaldo e do Ronaldo, e na final ele falha no lance do primeiro gol do Brasil. É o seguinte, Maurício, houve dois jogos em que o Marcos foi gigante nessa Copa do Mundo. Bélgica e a final contra a Alemanha. Aquela falta do Neuville, quando o jogo estava empatado por 0-0, ele dá um tapa e a bola bate na trave. Você viu aquela bola lá dentro?
1: Olha, o coração disparou. Porque quando eu vi a trajetória da bola, ela saindo, é a pior bola que tem pro goleiro, né? É aquela que vai saindo do goleiro, né? E quando eu vi o Marcos com todo o seu esforço, né? E aquela pontinha do dedo foi que evitou que acabasse acontecendo o gol, né? Então realmente foi, o Marcos foi um fantástico, assim como foi o Oliver Kahn também. Dois jogos importantes que você falou, Bernardo. Eu diria para você que o jogo mais ainda difícil do que da Alemanha foi contra a Bélgica, né? Na Bélgica o Marcos participou ali 4-5 vezes de maneira precisa. Eu me lembro até hoje, o primeiro lance que meu coração novamente disparou, né? Mas aí eu vi que o Marcos já estava totalmente seguro na partida. Se você voltar à memória, o primeiro lance de perigo da Bélgica aconteceu, o atacante da Bélgica, não me recordo quem,
0: pegou
1: pelo lado direito, ele foi cruzar uma bola, ele pegou de uma maneira esquisita, essa bola foi indo para trás, caindo nas costas do Marcos, eu olhando, daqui a pouco o Marcos foi e colocou para escanteio. Aí eu falei, agora ele toma conta da partida. Aí foi o que aconteceu, a partir daí a Bélgica teve momentos difíceis, né? Porque, criou momentos difíceis para a nossa equipe, mas no final, graças a Deus, acabamos, né, com uma vitória fantástica de 2-0. Mas foram esses dois jogos.
0: Eu peço só licença ao Maurício.
2: Fique à vontade.
0: Só para tentar criar aqui um porquê, um motivo, né? Eu falei anteriormente, acho que você vai concordar, que lá atrás as escolas argentina e uruguai eram mais fortes, né? O Uruguai teve Roque Maspoli, Rodolfo Rodrigues, Alves, inúmeros grandes goleiros, Mazukiewicz, né? A Argentina teve Carrizo, Gatti, Serras, Roma, e o Brasil tinha o Leão, né? E o Gilmar um pouco antes, mas era um aqui e outro lá. Em que momento, Brasileiro, a escola brasileira de goleiros subjugou os países vizinhos e tornou-se hoje, como a gente vê, uma escola mais bem sucedida do que as de Uruguai e Argentina?
1: Eu diria que começou, e aqui vai até um voto meu de um agradecimento, né, um ato de gratidão com o seu Valdir Joaquim de Moraes. Né? Foi com a presença, quando o seu Valdir Joaquim de Moraes fez com que todas as equipes de futebol tivessem na sua comissão técnica a presença do treinador de goleiros, uma pessoa qualificada, uma pessoa que, no mínimo, ele tinha sido ex-goleiro, no de juvenil, infantil, não interessa. Quando acabou acontecendo essa mudança, quando as equipes passaram a ter o preparador de goleiros, uma pessoa importantíssima dentro da sua comissão técnica, essa chave começou a mudar. O Brasil passou a ser exportador de goleiros.
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0: 1h24 pelo horário de Brasília. Nós vamos a mais uma atualização do noticiário aqui na Band News FM. A Corregedoria da Polícia Militar de São Paulo investiga uma nova denúncia contra o tenente-coronel Geraldo Neto. A denúncia envolve uma PM de 32 anos. Ele está preso pelo feminicídio da esposa, a soldado Gisele Santana. Geraldo Neto teria assediado a subordinada no período em que os dois trabalharam juntos na capital paulista. Mensagens obtidas pela polícia no celular do oficial confirmaram as ações que se estenderam por 8 meses. Os fatos ocorreram paralelamente ao casamento com a Gisele Alves. Segundo as capturas de tela de WhatsApp, Geraldo Neto enviava mensagens insistentes, mesmo após recusas da vítima. Após a morte de Gisele Santana, o oficial chegou a procurar a policial militar novamente. Geraldo Neto responde pelo assassinato da esposa, morta em fevereiro. Ele nega as acusações. E ainda em São Paulo, no ABC Paulista, o secretário de São Caetano deixa o cargo após repercussão de declarações capacitistas. É o destaque do Arthur Coelho.
1: O secretário de Esportes de São Caetano do Sul, no ABC Paulista, pede exoneração do cargo após polêmica gerada por declarações feitas em audiência pública na Câmara Municipal. Em nota, nesta sexta-feira, Mauro Chequim reconheceu erro de abordagem do tema inclusão no esporte e pediu desculpas pelo ocorrido. Na audiência, ele chamou a inclusão de pessoas com deficiência no esporte de problema e afirmou que não consegue trabalhar com esse público. As falas foram repudiadas pelo Ministério Público e o Comitê Paralímpico Brasileiro. O Ministério Público

0: Abriu inquérito para apurar eventual prática de discriminação, capacitismo institucional e omissão de políticas públicas inclusivas na secretaria.
1: A Confederação Nacional da Indústria mobiliza 500 lideranças público-privadas para fortalecer negócios entre o Brasil e Estados Unidos. Fala Márcio Rocha.
2: Depois do encontro entre os presidentes do Brasil, Luiz Inácio Lula da Silva, e dos Estados Unidos, Donald Trump, a Confederação Nacional da Indústria vai realizar um evento em Nova York para reunir lideranças empresariais dos dois países. O encontro vai ser realizado na próxima segunda-feira e vai reunir mais de 500 lideranças empresariais, investidores e autoridades, sendo que mais de 30% desse público é formado por norte-americanos. O objetivo é discutir uma agenda estratégica comum para impulsionar a competitividade industrial, com foco em investimentos, inovação, financiamento produtivo e integração de cadeias de valor. Após a reunião entre Lula e Trump, a CNI divulgou um comunicado em que afirma considerar o encontro importante e oportuno e que o diálogo entre os chefes de Estado é imprescindível para o avanço da relação bilateral.
1: Dados do IBGE apontam aumento na desigualdade. Segundo o estudo, a renda dos mais ricos, cresceu o dobro das dos mais pobres. Fala Daniel Henrique.
3: A desigualdade social no país, medida pelo índice de Gini, tem leve alta e fica em 0,491 em 2025. No ano anterior, o índice havia sido de 0,487. Neste indicador, quanto maior o índice, maior a desigualdade. As informações fazem parte da Pesquisa Nacional por Amostra de Domicílios Contínua, divulgada nesta sexta-feira pelo IBGE. Segundo o Instituto, embora a desigualdade tenha recuado em relação aos anos anteriores à pandemia, ela segue elevada. Considerando o rendimento domiciliar per capita em 2025, os 10% da população com os maiores rendimentos receberam em média 13,8 vezes mais do que os 40% com os menores rendimentos.
1: Todo o Ceará tem alerta de chuvas intensas para este sábado. Detalhes com a Melina Mello.
4: O Instituto Nacional de Meteorologia, INMET, emitiu alertas de chuvas intensas para todo o Ceará neste sábado, 9 de maio. Todos os 184 municípios do estado estão sob alerta amarelo, enquanto 89 cidades também entram em alerta laranja, considerado mais grave. Segundo o órgão, as chuvas podem chegar a 100 milímetros por dia, acompanhadas de ventos de até 100 km por hora, com risco de alagamentos, descargas elétricas, queda de árvores e interrupções no fornecimento de energia.
1: E você acompanha agora o segundo bloco do podcast Na Trilha do Hexa. O papo dessa semana é com Carlos Prassidelli, preparador de goleiros da Copa de 2002 e responsável por revelar o São Marcos no Palmeiras. Ele conversou com o Maurício Ferreira e o Bernardo Ramos. Você acompanha agora.
5: E a história do Prassidelli e a do Marcos, elas estão tão conectadas que o Marcos começa no Palmeiras sendo aprovado na peneira pelo Prassidelli e depois encerra também a passagem pelo clube, a passagem pelo futebol, também com o Prassidelli fazendo parte daquela comissão técnica do Palmeiras. E Prassidelli, ainda sobre esses três goleiros da Copa de 2002, eram os três com muita personalidade, né? Cada um da sua maneira. O Dida era um pouco mais introvertido, o Marcos falava mais, o Rogério também já num outro tipo de autenticidade. Como foi esse diálogo, né? O senhor já contou um pouquinho como foi o papo com o Marcos para convencê-lo que ele deveria sim ser o titular da Copa do Mundo de 2002, mas também com o Dida e com o Rogério Ceni, porque acredito eu que tenha muito dessa construção de um bom ambiente, né? Você também passar esse cenário para os outros dois goleiros que seriam os reservas. Como foi com o Dida e com o Rogério?
6: Foi fantástico, né? Além de profissionalmente serem fantásticos e excelentes, como pessoas, como seres humanos também eram pessoas altamente qualificadas, né? O Marcos sempre aquele jeito brincalhão dele, né? Aquele sotaque do interior, aquela simplicidade dele. O Dida, caladão, né? Sempre mais introvertido, né? E o Rogério Ceni, naquela época, já o intelecto dele já estava funcionando. Só para você ter uma noção, naquela época, em 2002, foi a primeira Copa do Mundo que foram sediadas por dois países, Coreia e Japão. Nós chegamos em, acho que, Ulsan para fazer a sequência dos últimos dias para a estreia na Copa. E o Rogério já tinha é assinado com um jornal aqui em São Paulo para ter uma coluna para falar sobre a Copa do Mundo, mas não falar sobre futebol, para falar sobre a cultura da cidade, como que era a cidade, como que, enfim, né, para você ver como naquela época o Rogério já era diferenciado nesse sentido. Mas foi criada ali uma irmandade, né? Quando muitos falam da família Scolari, é lógico que a família, quando se diz família, não é do sangue, né? É a família do respeito, né? Do carinho de um pelo outro. É o respeito, é a torcida que o Dida, que o Rogério tinham para que o Marcos entrasse de uma maneira tranquila, sabedor que os outros dois estavam rezando, torcendo para que ele fosse muito bem nas partidas. Então tudo isso fluiu de uma maneira tão fantástica que acabou sendo colocada a grande família Scolari. Né? E realmente o nosso ambiente era fantástico.
5: Deixa eu aproveitar, Bernardo, pedir para o Pracidelli aqui contar uma história também, porque a gente vai debater sobre isso já, um pouco mais para frente aqui no podcast na trilha do Hexa. A ideia do Ancelotti de levar um goleiro que seja pegador de pênaltis ou não, e teve uma passagem na seleção brasileira ainda antes da Copa do Mundo de 2002, durante um treinamento, e o Rogério entre os três talvez seja o que menos pegasse pênaltis, mas mesmo assim tinha uma certa evolução nessa característica. Dida e Marcos, então, nem se fale. Então, Pracidelli, num determinado dia, num treinamento, cobranças de pênaltis, o Felipão falou: para, senão vocês vão destruir o mental dos meus atacantes, dos meus batedores. Como é que foi essa história? Conta pra gente.
6: É, porque até então foram 7 jogos que foram ganhos no tempo normal, mas poderia acontecer de um ou outro jogo você ter que disputar a decisão em penalidades. Então o Filipão sempre treinava, né? E você imagina, né? Roberto Carlos, Cafu, Ronaldo, Denilson,
5: Rivaldo.
6: Né? Sem falar, para esquecer alguém aqui, todos vocês sabem, né? E iam treinar a bater pênalti. E teve uma sequência lá que o Marcos pegou quase 20 pênaltis, que cada jogador batia 3 pênaltis, né? Você imagina um plantel de 25 jogadores, cada um batendo 3 pênaltis. Parece ser pouco, né? Mas o Marcos chegou a pegar quase 20 pênaltis, o Dida quase 20 pênaltis, o Rogério um pouquinho menos. Aí o Filipão falou: não, vamos parar, porque daqui a pouco o emocional não vai estar. Meu goleiro vai estar bom, mas meus jogadores não, né? Mas era muito fantástico, né? Os três goleiros eram fantásticos, né? Mas foi o Dida com aquele tamanho dele, né?
5: Pegava muito pênalti também.
6: E o Marcos, né? Com toda a sua explosão, né? E o Rogério Ceni sempre observando a maneira que um ia correr para bater na bola, né? Enfim, três pessoas fantásticas, né?
7: Ô, Pracidelli, você conhece o Veloso e o Marcos como poucos, né? Tem uma história, Maurício, foi o meu primeiro ano de carreira, 96. O Veloso estava fechando o gol no Palmeiras. E o Zagallo não chamava o Veloso. O Veloso se machuca. O Marcos joga 2 jogos, o Marcos é convocado. Para você, o Veloso foi um injustiçado, Pracidelli, na seleção brasileira?
6: É difícil falar, né? Tipo assim, de ser injustiçado ou não. Eu vou dar até um caso mais recente agora, na Copa de 2013, 2014, nós temos o Fábio. Também explodindo, né?
7: Tá bem até hoje.
6: E até hoje, né? E você vai dizer que ele foi injustiçado? Não, por quê? Você tem que levar em consideração quem foram os outros que foram colocados, convocados, né? Então, tipo assim, você tinha 3, 4, 5 goleiros para definir 3, né? Então, eu acredito que se o Veloso tivesse sido convocado pelo menos uma vez, seria por merecimento, né? Por tudo aquilo que ele estava fazendo, né? Assim como acabou sendo o Marcos, né? Mas o Marcos já tinha uma trajetória de seleção olímpica. Ele tinha participado já de outras seleções, então talvez isso tenha chamado a atenção, né? Mas sem dúvida o Veloso foi um grande goleiro e com certeza se ele fosse convocado seria por total merecimento, né? E eu não diria injustiçado, porque eu também tive a oportunidade de convocar 3 goleiros e não foi por injustiça que eu não levei o quarto ou o quinto goleiro.
7: Seria o Júlio César, né?
6: Na Copa de 2002, nós tínhamos estourando Marcos, Dida e Rogério, e Júlio César explodindo no Flamengo, né? O que pesou naquela época de não ter levado o Júlio? A experiência, Você vai para uma Copa do Mundo, o Brasil necessitado de ser campeão, e você não sabe o que pode acontecer numa Copa do Mundo. Então nós, além da qualidade, né, nós optamos também de levarmos, além de, da qualidade, a experiência, né, e só para fazer um paralelo da não ida do Júlio. Ele não foi, eu não encaro isso como injustiça, né? Ele simplesmente não teve oportunidade de ir, assim como o Veloso.
5: E Prassidelli, como é que a comissão técnica faz a leitura de ter um goleiro apto a disputar uma Copa do Mundo e ao mesmo tempo jogando ligas menos competitivas? E aí a gente vai falar um pouquinho depois do Bento, que hoje está no Al Nassr da Arábia Saudita, o Ederson, que está no Fenerbahçe da Turquia, mas nessa Copa das Confederações de 13, o Júlio César estava no Queen's Park Rangers e na Copa do Mundo de 2014 ele já estava no Canadá, Toronto FC. Então, assim, são ligas naturalmente menos competitivas do que as grandes europeias, até mesmo o Campeonato Brasileiro. O que a comissão técnica, o preparador de goleiros em si, leva em consideração para fazer essa decisão, para tomar essa decisão e essa leitura de ter um goleiro apto a disputar uma Copa do Mundo, mesmo disputando ligas menores?
6: Isso aí foi até o motivo de uma conversa do Filipão comigo, né? E nós chegamos à conclusão de que eu, pelo menos, penso assim: independe da liga que você está jogando, né? A sua performance tem que ser a mesma, né? Às vezes você pode estar disputando na primeira liga e não ser tão exigido como você está sendo numa liga inferior. E é o que estava acontecendo, principalmente em 2013, com o Júlio César, na Liga da Inglaterra, na segunda divisão da Inglaterra, no Queen's
7: Park Rangers.
6: Então, ele estava num momento fantástico lá. Além de vídeos, a gente acompanhando os jogos que ele fazia, nós tínhamos ali pessoas da nossa confiança que também estavam acompanhando a trajetória do Júlio. Então, tudo isso influenciou. Então, no meu ponto de vista, a mesma bola, a mesma defesa difícil que é feita numa primeira liga, ela também é na segunda liga, né? A mesma participação importante que o goleiro tem que ter na primeira liga, ele também tem na segunda, né? Na segunda liga, ele vai também disputar jogos difíceis entre eles, que vai exigir toda a boa performance do goleiro. Então, tudo isso nos fez, né, analisarmos tudo isso e chegar à conclusão que o Júlio seria o nosso goleiro para a Copa de 2013 e 2014.
7: Ô Prassidelli, trazendo para os dias atuais, como fez o Maurício, né? Muita gente desconfia do Alisson. Eu acho o Alisson um fenômeno, mas queria ouvi-lo, um especialista, um professor da posição, catedrático. O Alisson é isso tudo mesmo?
6: Eu gosto muito do Alisson, né? O que você pode dizer de um goleiro que há quantos anos ele está jogando na...
5: Né? Vai para a terceira Copa do Mundo com a seleção brasileira, né? Né?
6: Vai ser a terceira Copa do Mundo.
5: Sim.
6: Né? Tem o que falar. Ah, é o goleiro que... Muitos comentários, né? Ele não faz aquele milagre. Pode ser que ele faça agora, né? Mas não dá para você pensar nessa situação, né? Eu vejo assim, o Alisson, o Ederson, né? O próprio Bento jogando numa liga inferior, né? Mas são goleiros fantásticos. Oxalá dê tudo certo e que o Alisson possa trazer o Hexa, né? E tenho certeza que todos esses comentários vão ser terminados, né? Acho que o problema maior foram as desclassificações da seleção brasileira, que fizeram com que ele não tivesse sido reconhecido, o verdadeiro reconhecimento que ele tem. Mas eu gosto muito do Alisson, goleiro fantástico, tem anos e anos jogando como titular, né, absoluto, né, jogos na seleção também, sempre bem, com boas participações. Eu torço para que nessa Copa de 2026 a equipe possa dar o respaldo ao Alisson, né, com conquistas.
5: Mas o senhor entende então que de fato hoje o Alisson é o melhor goleiro brasileiro para ser o titular na Copa, acima da concorrência?
6: Eu diria que o Alisson, o Ederson, são goleiros que o Ancelotti tem acompanhado direto lá na Europa. Tem jogado com eles constantemente grandes decisões na Champions League, dos campeonatos das Premier League. Então, tudo isso na cabeça do treinador. né? E tenho certeza que tudo isso vai ser fundamental para ele tomar a decisão do Alisson ser ou não titular. Mas eu acredito que, a não ser que aconteça alguma coisa, né, espero que não aconteça, uma contusão que possa tirá-lo da Copa. Mas eu acredito que o Alisson será o titular da Copa.
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0: A defesa do ex-presidente Jair Bolsonaro protocola um pedido de revisão criminal no Supremo Tribunal Federal contra a condenação de 27 anos e 3 meses de prisão. O objetivo, segundo os advogados, é levar ao plenário da corte teses que apontam nulidades e ilegalidades, para melhor dizer, no acórdão condenatório, não apenas uma revisão da pena. O pedido principal é pela absolvição em todos os crimes. A defesa pede a exclusão das condenações pelos crimes de organização criminosa, golpe de Estado, tentativa de abolição do Estado Democrático de Direito e dano ao patrimônio público pelos atos de 8 de janeiro de 2023. O pedido foi endereçado ao ministro Edson Fachin, presidente do STF, e solicita que o caso seja distribuído a um ministro da segunda turma, excluídos os que participaram do julgamento original. Vamos falar de economia por aqui. O dólar fecha a sessão desta sexta-feira em queda de 0,59%, cotado a R$ 4,89. Essa foi a primeira vez que a moeda fechou abaixo de R$ 4,90 desde 15 de janeiro de 2024. Já o Ibovespa, principal índice da Bolsa Brasileira, avançou 0,49% aos 184.108 pontos. O mercado de petróleo voltou a ficar no radar dos investidores após uma nova troca de ataques entre Estados Unidos e o Irã levantar preocupações com a oferta global da commodity. A Polícia Civil interdita clínicas de estética em Salvador e Lauro de Freitas, na Bahia. Uma pessoa foi presa. Quem conta mais é o João Marcos.
1: Seis clínicas de estética são interditadas em Salvador e Lauro de Freitas, na região metropolitana, durante a Operação Skincare, realizada nesta sexta. Segundo a polícia, os espaços utilizavam máquinas de bronzeamento artificial proibidas pela Anvisa. Em cinco dos seis locais, foram achados equipamentos ilegais que oferecem risco de câncer de pele. Foram apreendidos produtos com validade vencida e equipamentos de radiação UV. Também foi constatado que as clínicas funcionavam sem licença. Uma pessoa foi presa em flagrante por comercialização de medicamentos adulterados, enquanto outros três responsáveis foram conduzidos para a delegacia.
0: E o Bahia está pronto para receber o Cruzeiro neste sábado na Arena Fonte Nova pelo Campeonato Brasileiro, Ana Paula Lima.
2: O elenco do Bahia continua com os olhos voltados para o confronto deste sábado contra o Cruzeiro. A partida válida pela 15ª rodada do Brasileirão está marcada para as 9:30 da noite na Casa de Apostas Arena Fonte Nova. Nesta sexta, as equipes treinaram posse de bola e finalização. Em dois momentos, campo reduzido e depois aberto, o técnico Rogério Ceni organizou um treinamento tático e fez diversos testes na equipe. Juan Pablo segue em processo de atividades híbridas entre campo e academia, enquanto Caio Alexandre e Ronaldo continuam em treinamento.

E você fica agora com o último bloco do podcast na trilha do Exla, Carlos Pracidelli, preparador de goleiros da seleção brasileira, lá na Copa de 2022, ano do Exa. Analisa a safra atual de goleiros e quais são os nomes favoritos na lista final de Carlo Ancelotti.

0: E até pra disputa da Copa ainda, pra CDL, tem um trabalho de retomada de confiança? Dos três goleiros, no caso, o Alisson tem uma questão física hoje, né, que precisa ainda ser resolvida até a Copa, mas a tendência é que esteja apto e à disposição também da comissão do Ancelotti. O Ederson tem tido algumas falhas recorrentes e aí se discute também.
1: Foi expulso no jogo contra o Galatasaray.
0: Foi expulso recentemente no Clássico. O Bento também na Liga Saudita em determinados momentos tem falhado. Antes da Copa, tem um ajuste técnico a ser feito com esses goleiros que hoje são os três favoritos, né, estarem na lista do Ancelotti, mas também é um trabalho de confiança, de você retomar a confiança desses caras às vésperas da Copa?
2: É tipo assim, como é que eu posso explicar? Na minha situação, na época do Marcos, eu tinha o Marcos o dia a dia comigo, né, no Palmeiras, né? Então eu tinha como fazer esse trabalho com ele, né? Hoje, na atualidade, o Taffarel ele é funcionário fixo, né, da CBF, então dificilmente ele tem esse contato direto. Mas, pô, você vai ouvir o Taffarel conversando com você, né? Que é uma pessoa que pode passar mais tranquilidade para você do que um Taffarel. Então eu acredito que esse trabalho já esteja sendo feito pelo Taffarel, né? Além de conversar com os goleiros, conversar com os próprios preparadores e goleiros, né?
0: Dos clubes, né?
2: Dos clubes, eu tenho certeza que. Eu acredito que não vai haver mudança. Eu acredito que seja o Alisson, o Ederson e o Bento. A não ser que aconteça que o Alisson se recupere, alguma coisa parecida. Mas eu acredito que devam ser esses os goleiros, né? Talvez o Hugo correndo por fora, porque já foi convocado, enfim. Mas eu acredito que esses serão os três goleiros que irão nos representar na Copa do Mundo. Eu tenho certeza que o Taffarel já está tendo todo esse cuidado e eu tenho certeza que eles vão ter um período também de trabalho com a seleção brasileira. Eu tenho certeza que eles vão chegar no maior nível possível, não só físico, técnico, principalmente, que eu digo para você, principalmente mental.
0: Só para trazer um dado aqui também, né, claro. Bernardo, o Ancelotti tem sofrido com lesões do Ederson, lesões do Alisson nessa reta final de preparação. Tanto é que os dois goleiros que estiveram nas cinco listas do Ancelotti foram Bento e Hugo Souza. O Hugo não convocado inicialmente, mas sempre como esse suplente, né? Então, quando alguém machuca, o Hugo Souza é convocado e esteve nas cinco listas do Ancelotti até agora. Claro que no primeiro momento, o que a gente imagina, eu acho que vai muito na linha do que o Prassidelli disse, é de que os três goleiros sejam Alisson, Ederson e Bento, mas com muitas incertezas ainda sobre as questões físicas, o que deixa o Hugo no páreo ainda para essa Copa, né?
1: Você acha o Hugo bom ou o Prassidelli?
2: É muito bom goleiro, ele tem demonstrado isso aqui, né? No Corinthians, no próprio Flamengo, quando ele teve aquele momento de explosão no Flamengo, talvez ele ainda precisasse de um pouco mais de maturação, né? Um pouco mais de capacidade de saber assumir tudo aquilo que estava acontecendo com ele. Acabou saindo do Flamengo, veio pro Corinthians, um time, uma torcida idêntica à do Flamengo, fanática, exigente. Ele colocou a camisa com uma tranquilidade, né? Então eu acredito que não deva mudar, né? É um bom goleiro. Hoje no Brasil eu vejo o Hugo, eu vejo
0: o John, ex-Botafogo, o goleiro da Nottingham Forest, também foi chamado pelo Ancelotti,
2: né? Eu vejo...
1: Carlos Miguel poderia...
2: Não, eu acho que ainda o Carlos Miguel, ele precisa mais tempo ainda, né? Se você pegar a trajetória do Carlos Miguel, é um goleiro que tem pouca minutagem jogada,
1: sim,
2: né?
1: Sim.
2: Então eu acredito que vai chegar o momento dele, mas ele precisa jogar um pouco mais.
0: Eu queria voltar ao que disse o Ancelotti em entrevistas recentes para a Cideli, sobre a possibilidade de levar um goleiro que tem a característica de ser um pegador de pênaltis. Isso ficou muito famoso na Copa do Mundo aqui no Brasil em 2014, quando a Holanda com o Louis van Gaal fez isso, né? Contra a Costa Rica, entra o Krug.
1: Sai o Silas e entra o Krug.
0: Entra o Krug contra a Costa Rica e pega os pênaltis ali que levam a Holanda à sequência da competição, às semifinais no caso. Isso faz sentido para o senhor nesse momento, em uma seleção que talvez não tenhamos aqueles pegadores de pênalti como eram Marcos e Dida, levar um goleiro que tem essa característica?
2: Olha, tudo é válido. É que eu falei para você, depende o que o treinador está pensando, né? Eu acho que tudo é válido. Se você acha que essa seria como eu diria, você levar um goleiro com esse pensamento, se você acha que no momento da competição você pode ter essa arma guardada, por que não levar? né? Por que não? É, eu acho que depende muito do pensamento do Ancelotti para tomar sua decisão final, né? Mas eu não vejo nada de uma coisa anormal que não possa acontecer, né? É lógico que isso vai ser muito bem passado pro goleiro titular. Ele vai, se acontecer, ele tem que ser sabedor o porquê tá acontecendo, e ele vai ter que encarar isso como uma situação normal, assim como o treinador muda um atacante ou um defensor procurando alcançar um objetivo. Ele também tem o direito de, se achar que vale a pena fazer isso, ele tem todo o direito, eu não tenho nada contra.
0: E esse cara hoje seria o Hugo Souza?
2: Pode ser que seja o Hugo. O Bento eu digo porque eu trabalhei com o Bento, uhum, no Atlético Paranaense. O Bento também é um exímio pegador de pênaltis, de penalidades, né? Por isso que eu digo, pode ter certeza que tudo isso tá rodando na cabeça do Taffarel e do Ancelotti. Eu tenho certeza que as melhores decisões eles vão tomar.
1: O Bento fez uma Libertadores de 2022 fantástica, né, para si dele.
2: Ele fez com o próprio Atlético Paranaense.
1: Isso.
2: Né, pegando pênalti na Copa do Brasil, pegando 2 ou 3 pênaltis contra o Botafogo lá no Engenhão. Né, nós eliminamos o Botafogo dentro do seu estádio, onde o Bento pegou acho que 2 ou 3 pênaltis, né? Então, nesse ponto nós estaríamos resguardados, tranquilos nessa situação.
0: Pracidelli, uma última da minha parte por aqui também, e aí eu vou sair um pouquinho agora da esfera dos goleiros, da sua preparação, do treinamento, da sua escolha dos goleiros para uma Copa do Mundo, mas voltando ainda a 2002, porque foi um tema que a gente tem debatido muito ao longo dessa semana, depois da confusão do Neymar com o Robinho Júnior no treinamento no CT Repelé. Em 2002 vocês viveram um caso parecido, e vou perguntar isso ao senhor também, porque como um membro da comissão técnica do Felipão, talvez estivesse diretamente ligado nessa decisão que foi tomada, que foi da não convocação do Djalminha depois de uma agressão ao técnico do Deportivo La Coruña. Como foi essa tomada de decisão lá em 2002, de tirar o Djalminha da Copa depois desse episódio?
2: Olha, para ser assim bem sucinto, né? O Felipão nem precisou tirar o Djalminha. Ele mesmo entrou em contato com o Felipão e falou: Felipão, chefe, eu sei que não dá, não tem como o senhor me convocar. O ato que eu fiz aqui de indisciplina foi muito forte, né? Então, o senhor fique à vontade, né? Eu vou entender tudo aqui, toda a decisão que o senhor for tomar. E não restava outra situação de não convocar o Djalminha, né? Que uma grande perda, né? Um jogador fantástico, né? E acabou acontecendo, né, da não convocação do Djalminha. Mas teve também a convocação do Ronaldo, né? Uhum. Que até então era uma incógnita, né? E a convocação do Romário, do Ronaldo para a Copa do Mundo, ela começou nas eliminatórias de 2001, né? E o Felipão tomando café junto com a comissão técnica, né? E o Felipão perguntou pro Dr. Runco, né? Falou: Dr. Runco, sobre a contusão do Ronaldo, né? Como que é a contusão dele? Ele teria condições de se recuperar? O Dr. Runco falou: tem. Se ele fizer o tratamento da maneira que tem que ser feita, se ele se dedicar, ele tem condição de ir para a Copa do Mundo, estar apto para ser convocado, né? Eu estou falando, ele tinha 1 ano, né? Isso aí foi em junho, mais ou menos, quando o Felipão, nós assumimos a... O Felipão assumiu a seleção. Aí o Felipão ficou pensando, chamou o Américo Faria, que era o nosso diretor de futebol na época. Falou: Américo, tem como eu entrar em contato com o Ronaldo? Eu queria trazer o Ronaldo aqui para fazer uma visita aqui na granja, para ele ver novamente, sentir, né, essa sensação de seleção brasileira. Aí o seu Américo Faria falou: tem sim, Felipão, tem um assessor de imprensa dele, que na época era só do Ronaldo, que era o Rodrigo Paiva, que depois passou a ser assessor da CBF. Aí o seu Américo entrou em contato com o Rodrigo Paiva. O Rodrigo Paiva conversou com o Felipão explicou para ele, falou: Rodrigo, eu gostaria de trazer o Ronaldo aqui para ter uma conversa com a gente, para ver se ele tem o ânimo de se preparar e tal. E foi assim que aconteceu. E aconteceu do Ronaldo, foi para a granja, nos fez uma visita, os jogadores adoravam o Ronaldo, né? E você via no brilho nos olhos do Ronaldo aquela aquela um jogador que tinha uma contusão gravíssima, né? Que já praticamente ele achava que nem viria mais seleção brasileira, né? E teve toda aquela conversa com o Filipão. Então foi também um momento de uma tomada de decisão difícil para o Filipão, né? Que lá na frente ele teve que optar pelo Romário ou pelo Ronaldo, né? Mas pelas convicções do Filipão, em termos de trabalho, de planejamento tático, o Ronaldo era o que mais encaixaria e acabou levando o Ronaldo. Acabamos ganhando o Mundial.
0: E como dizem os jovens hoje, né, o resto é história, o que fez o Ronaldo com o cabelo cascão dele na Copa do Mundo de 2002, nosso último título mundial. Para Sidelli, lá esteve preparador de goleiros da seleção brasileira, também com a seleção na Copa das Confederações de 2013. Para Sidelli, queria agradecer a sua participação aqui do podcast Na Trilha do Hexa, uma honra recebê-lo na Band News FM, para nós é um prazer muito grande, seja sempre muito bem-vindo, viu?
2: O prazer foi meu, Maurício, Bernardo, né, a todos os ouvintes, né, as pessoas que acompanham a Band News, foi um prazer enorme, né, estar com essas feras aqui do meu lado e torcer pelo Hexa, né, se Deus quiser, vamos torcer com muita fé para que esse Hexa venha e para que o nosso povo volte, né, a sentir a mesma vibração que nós sentimos lá em 2002.
0: Tomara que assim seja. Em breve o senhor volta aqui no Grupo Bandeirantes de Comunicação também. Vamos conversar outras vezes. Muito bom aproveitar um pouquinho dessa experiência toda, ouvir essas boas histórias, né, Bernardo Ramos? Valeu. Até a próxima também.
1: Valeu, Mal. Tamo junto. Semana que vem estaremos juntos de novo aqui.
0: É isso. Caminhada agora então da Band News FM rumo à Copa do Mundo de 2026. E semanalmente você acompanha aqui os nossos episódios do podcast Na Trilha do Hexa. Então até a semana que vem. Valeu, pessoal. Tchau, tchau.
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4: O Dia das Mães é neste domingo e a Band News FM conta agora histórias de mulheres que acabaram se tornando, de alguma forma, mãe da mãe. Como assim? A Carolina Ercolim explica pra gente.
5: Em algum momento da vida, muitas filhas percebem que o amor muda de lugar. A mãe que antes guiava os passos começa aos poucos a precisar de mãos que a conduzam. Dessa travessia delicada nasceram os livros Afetos Colaterais, de Bettina Bopp, e Oi Mãe, de Alice Guimarães. Nas obras, as autoras transformaram em literatura a experiência dessa inversão silenciosa de papéis.
6: Eu não encontrava mais a minha mãe. Era muito duro vê-la frágil.
5: Bettina acompanhou por anos a progressão do Parkinson da mãe. Com o agravamento da doença e a combinação de medicamentos, vieram os delírios.
6: Ela ressuscitou várias pessoas da família que já tinham morrido. Ela olhava para a fruteira e achava que as frutas tinham vida. Ela tinha medos muito infantis.
5: E no começo a reação foi a negação.
6: Porque eu não queria ouvir aquelas coisas, eu queria a mãe de sempre.
5: Mas aos poucos ela percebeu que insistir em corrigir a mãe criava ainda mais distância entre elas.
6: Se ela não podia mais participar do meu, eu ia participar do universo dela.
5: Foi então que começou a anotar nuances daqueles universos imaginários e passou a habitá-los junto dela.
6: E ela disse: olha quanta Nossa Senhora aqui na praia, que lindas, por que será que elas estão na areia? No lugar de dezenas de guarda-sóis fechados e enfileirados, minha mãe enxergou uma turma de Nossas Senhoras, uma ao lado da outra. Depois desse dia, nunca mais os guarda-sóis foram os mesmos para mim. Resolvi ter certeza que as diferentes cores são os mantos de cada Nossa Senhora.
5: Já Alice Guimarães viveu outra experiência de inversão. A mãe foi diagnosticada com esquizofrenia quando ela tinha apenas 5 anos.
7: Então a doença dela impactou diretamente na construção da minha vida. Então eu sempre gostei muito de me analisar, de entender quem eu fui, quem eu ainda sou, o que resta daquela menina, o que não resta mais, o que virou outra coisa.
5: Apesar das trajetórias diferentes, as duas histórias se encontram nessa inversão de papéis. Um tema pouco discutido, segundo a psicóloga Roberta Massot, especialmente porque o cuidado continua sendo socialmente atribuído às mulheres.
8: Ninguém prepara essa mulher para ser a mãe da mãe, de uma autoridade maior. Quantas dessas mulheres também se permitem ser cuidadas?
5: O especialista lembra que os homens tendem a terceirizar esse cuidado, enquanto as filhas assumem responsabilidades emocionais e práticas.
8: Quem cuida de quem cuida?
5: Cada experiência possui um significado próprio de maternar. Escrever, dividir as dores e delicadezas da existência pode trazer também o acolhimento.
7: Conheci uma moça que leu meu livro. Na hora que ela me viu, ela começou a chorar. E a gente se abraçou, enfim, ela, cara, que livro e tal, me tocou muito. No final, eu vi como o livro fala sobre a feminilidade, sobre a maternidade. Eu nem sou mãe, mas sou filha, né? E eu fui filha de uma mulher com esquizofrenia, então eu fui mãe um pouco também.
4: Duas horas, dois minutos pelo horário de Brasília, o homem chegou.
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0: Começa agora para todo o Brasil mais uma edição de O É da Coisa. E se a coisa parece confusa, atrapalhada, vem pra cá que a gente desconfunde, desatrapalha. Milhões de pessoas acompanham o programa pelo Toy e pelo Band News TV. Mas você pode fazê-lo também pelas redes sociais, sempre rádio Band News FM ou no aplicativo Band Play. Boa noite, Isabela Mota. Boa noite, Vale Bene.
1: Boa noite.
2: Boa noite.
0: Começamos com esta obra-prima, O Ciúme, do Caetano. Ô, Vale Bene, Isabela, a motivação, até porque eu botei essa música e tem bolsonarista se rasgando de ciúme, eu confesso até que foi uma motivação até meio subalterna. Falar, vamos pegar uma coisa de ciúme. E aí tem esse clássico, que evidentemente, Vale Bene, Isabela, tá falando do ciúme amoroso, da maneira mais espetacular, né? Quando se tá com ciúme, quando não se tem a posse do objeto amado. A solidão não é só a sua solidão, é a solidão das coisas. Quem falou da solidão das coisas também foi Alceu Valença. A solidão dos astros, né? Que é quando você está sem a pessoa amada, a solidão do mundo. Aí ele faz uma imagem linda com a ponte Petrolina, Juazeiro. Uma citação coberta de Cecília Meirelles, né? Quem nem alegre, nem triste, nem poeta. Na verdade, é uma alusão a um poema da Cecília Meirelles, né? Eu canto porque o momento existe e minha vida está completa. Não sou nem alegre, nem triste. Não sou alegre, não sou triste, sou poeta. E aí o Caetano está dizendo: e eu nem alegre, nem triste, nem poeta, minha solidão é ainda maior, né? De um dos discos mais espetaculares do Caetano, de 1987. O que eu lembro bem, eu estava me mudando e estavam fazendo botando uma forração no apartamento e tal. E aí começou a tocar. Acabei com tudo, escapei com vida. Na interpretação Fera Ferida do Caetano, que tá nesse disco, nós vamos encerrar com ela, Vale Bene, pronto. Que é uma beleza. E todo disco é maravilhoso. Tá lá, eu sou neguinha. Eu tava encostada, vi minha guitarra no quadrado branco, vídeo papelão. Eu era um enigma, uma interrogação. Mas olha que coisa boa, boa. Noite de hotel, antena parabólica, só capta videoclipes, diluição em água poluída. A poluição é química e não orgânica do sangue do poeta. Cantilena diabólica, mímica patética. Linda. Giulietta Massina, que ele fez homenagem à mulher do Fellini, né? E a um filme do Fellini, Noites de Cabiria.
3: Momento cultural.
0: Pálpebras de neblina, lágrima negra, tinta. É uma cena do Noites de Cabiria. E um dos versos mais lindos do Caetano, a Cabiria é uma prostituta que tem uma vida, coitada. E num dado momento a Cabiria tem um olhar tristíssimo e ele diz assim: aquela cara é o coração de Jesus. Eita, Caetano, né? Né? Vamos falar ainda de Trump e Lula. Tem coisa sobre delação, divórcio caro, olha, tem muita coisa. O ciúme dos bolsonaristas. Olha, vai bem, eu falei uma vez, viu, Isabela? Eu falei que ciúme de mulher é difícil e tal, mas eu falei. Agora, ciúme de homem é até mais perigoso.
2: Sempre é.
0: Ele falava disso na política. Ciúme de bolsonarista, então, vem com aquele budum da extrema-direita, né? É muito complicado. Olha aqui, Trump, outro elogio a Lula. Sabe o que ele falou de mim, vai, Benny? Depois de me falar, love you?
2: O quê?
0: Ele falou que eu sou inteligente.
2: É.
0: É,

0: Smart car. Eu sou smart mesmo. Vai bem? Sou smart. Ô, Isabela, quero dizer o seguinte. Sou smart. Marcos só é smart. Não. Lula smart. Aliás, vou mudar meu nome para Lula smart. Que a conversa foi muito boa. Olha, não adianta. Há um esforço brutal aí de tentar dizer, ah, nada de relevante aconteceu. Presta atenção. Se nada tivesse acontecido, já teria acontecido uma grande coisa. Ô, Isabelita.
1: Oi.
0: A importância da análise política é ela ser independente, enfim, as pessoas pensarem com liberdade. Eu, graças a Deus, penso com liberdade aqui no Metrópolis, onde quer que eu trabalhe. E se eu sinto que o cheiro da brilhantina tá ruim, eu... Ninguém precisa sofrer. Todo mundo é feliz. Todo mundo tá feliz. Tá feliz. Não precisa sofrer. Então, o bom é analisar com liberdade. Agora, melhor ainda, vó Liubene, Isabela, é acertar.
1: Ah, isso é bom, hein?
0: Ah, oxe, nossa senhora. O problema é que às vezes a gente joga na Mega Sena, acerta. Eu nunca joguei, na verdade, minha mulher que joga de vez em quando, mas eu também não acho que vai ganhar, sabe? Eu tenho uma coisa que eu acho, vai bem, meu pai ganhou uma rifa de uma Nossa Senhora uma vez iluminada. Eu tinha uns 5, 6 anos. Aí eu fui mostrar pra visita, olha que a gente ganhou. E o fio era mais curto do que eu imaginava, puxei o fio, a santa caiu, quebrou. Aí eu falei, nunca mais vou ganhar na loteria. Mentira. Não, que quebrou, quebrou. É. Olha, é o seguinte. O resultado foi espetacular. Tem-se um grupo de trabalho para cuidar da agenda, que é a agenda do Brasil. Né? E o resultado foi além daquilo que se pretendia. Por mais, insisto, que os bolsonaristas façam como o Barão de Munchausen, puxando a própria cabeça para ver se sai do pântano. Né? O Amorim falou. O que ele falou? Vamos lá.
1: O assessor especial para assuntos internacionais da presidência, Celso Amorim, avaliou que o humor mudou entre o Brasil e Estados Unidos após o encontro entre os presidentes Lula e Donald Trump. Em declaração à CNN, ele disse que o saldo da reunião foi muito positivo e criou bases políticas para o diálogo em várias frentes. Ele disse o seguinte... É isso, fazendo referência à reunião, que cabe fazer a chefes de Estado. O humor mudou e os acordos virão das conversas entre ministros e técnicos. Ainda segundo Amorim, que é um dos principais conselheiros de Lula, o caminho para diálogo entre Brasil e Estados Unidos está pavimentado.
0: E pronto, não tem perhaps, como diria Elza Soares. Né? Eu me lembro, ainda hoje alguém me mandou coisas aqui. Nossa, a quantidade. Ó, vai bem. As pessoas acham assim: ai, o Lula não fez universidade, tem 9 dedos, né? Tinha mãe pobre. Eu preciso dar conselho pra esse rapaz. Que é o coitado do Lula? O Lula não sabe nada. Preciso dar conselho pra ele, né? Tá no terceiro mandato, é uma pessoa, tá, mas eu preciso dar conselho. Então, o Tarcísio mesmo falou pra mim, o Tarcísio falou que eu tinha que ir lá sentar com Trump, né?
2: Uhum.
0: Lembra disso, vai bem?
2: Sim.
0: Eu falei, ai, não vou sentar. Não, por quê? Sentar primeiro, fazer concessão. Teve um outro que disse assim, com a sapiência que essas pessoas têm, experiência internacional, né? Pontificou, Lula tem de deixar de ser arrogante e ligar para Trump. Quem diz isso? Ah, eu que sou muito sábio, que conheço muito. O Brasil não fez concessão nenhuma. Lula não fez concessão nenhuma. Mesmo agora, antes do encontro, em razão da guerra do Irã, manteve a posição crítica em relação aos absurdos de Donald Trump. E a conversa está avançando. Sabe por quê? Porque ninguém respeita quem vive de rastro.

0: gente não respeita. Não, eu não gosto de gente mal criada. Se é mal criado comigo, inclusive, a chance de dar certo é zero. Não vim com esse gen, vale bem, de gostar de malcriação. Para depois buscar as pazes. Ah, não, vixe, nossa senhora. É, mas também, sabugice, quem gosta? A gente gosta de pessoas que dialoguem de maneira clara, altiva, soberana. Inclusive, a gente gosta de pessoas que sejam donas do próprio pensamento. Né? Se não. Que sentido faz, ah, eu vou prestar atenção em quem eu sei que é a minha extensão. Mas na minha extensão eu já sei que sou eu mesmo. Melhor amiga da minha mão direita e minha mão esquerda, ao contrário também. Até o Trump deve gostar disso. Hã?
1: A deputada democrata Sidney Kemlager Dove, co-presidente da frente suprapartidária, eu acertei esse nome difícil e errei nessa, suprapartidária do Congresso americano dedicada às relações com o Brasil, afirmou estar satisfeita em ver uma mensagem positiva saindo do encontro entre Lula e Trump. Ela disse ainda esperar que a Casa Branca possa trabalhar para aproximar o Brasil, não afastá-lo. Em declaração à Folha, a parlamentar destacou que o Brasil é um parceiro fundamental na América Latina e afirmou lamentar que a política externa do governo Trump tenha sido amplamente guiada por pessoas que buscam enfraquecer a democracia e o sistema judiciário brasileiro. A congressista ainda avaliou que as tarifas e sanções impostas ao Brasil criaram atritos onde poderia haver cooperação.
0: Sim, e agora o próprio Trump disse, eles têm lá umas questões sobre... Reinaldo, você acha que tudo que o Lula pediu, ele vai levar... Isabelita, você anda de patins, também tem Isabelita dos patins, não é você. O Reinaldo, uma vez, nunca andou de patins, mas uma vez foi esquiar, sabe o que aconteceu com ele?
2: O quê?
0: Tem qual costela, coitado.
2: Ai, tá? Meu Deus.
0: Como disse minha filha, que era novinha, uma delas, pô, mas mal chegamos, você já tá criando problema. Sensacional. Me fiquei tomando depois remédio pra dor uma semana. Olha aqui. O papel do Lula e o papel de um governo, né, é facilitar a vida das pessoas. Né? E o entendimento entre dois países que tem em certa medida economias complementares, é importante. Por que a economia complementar? Porque o Brasil é importante para os Estados Unidos também e para o mundo. O Brasil é o maior fornecedor de alimentos do mundo. Não é o maior produtor, mas é o maior fornecedor. Mas está entre os maiores produtores. O Brasil é um dos maiores produtores de commodities minerais do mundo. O Brasil tem, já falamos ontem, a segunda reserva de terras raras, que é a fronteira da economia hoje no mundo. Então não é assim, ah, vamos lá, vamos criar confusão com o Brasil e pronto. Né? Não. Tem de criar soluções. Para isso existe o governo. Né? Agora, tadinha da extrema-direita, né? Previram os valentes bolsonaristas radicais, previram que seria um desastre. E o desastre não aconteceu. E aí eles precisam inventar o que não aconteceu para ver se consegue se manter aí, criar onda, criar um movimento. Né? E ninguém é melhor nisso do que Eduardo Bolsonaro, Paulo Figueiredo, essa gente estranha. Resolveram, não tendo nada a dizer com sua inteligência natural, ou tendo a sua burrice natural previsto o que não aconteceu, aí então tem de apelar à inteligência artificial para ficar criando onda. Né? Do que eu estou falando? Vai lá.
2: Apesar das declarações positivas de Trump e do saldo da reunião, que extrapolou e muito o horário previsto, o blogueiro bolsonarista Paulo Figueiredo insistiu em dizer que o encontro não resultou em nada. Pelas redes sociais, ele escreveu o seguinte ao comentar os elogios de Trump a Lula. Isso é o que Trump diz sobre quase qualquer um. As informações que eu tenho, no entanto, são que nada resultou da reunião de hoje. Nada. Lula esperava que fosse dobrar Trump e fazer coletiva de imprensa. Não rolou. Ninguém pode negar que as coisas não saíram como Lula esperava hoje. Figueiredo não.
0: Isabela, todo mundo sabe, apuração nossa aqui desde o começo, desde antes do encontro, que não havia previsão de coletiva coisa nenhuma. Nem de salão oval. Ele está mentindo. Ele está mentindo. Mas ele também, você sabe que esse negócio agora de fonte anônima, Valio Bene, está virando moda.
1: Uhum.
0: Né? Virando moda. Não, quais as minhas fontes? Quais fontes? Quais fontes? Minha mulher dizendo aqui que se ela ganhar na Mega Sena, ela também não vai dividir comigo. Bom, me dando um marmitex, vai beitar pão também, viu? Espero que não me deixe morrer de fome, né?
1: Uhum.
0: E também algumas camisas.
2: Ah, um mimo, né? Um mimo.
0: Uns mimos, um gravatinho, uma calça de vez em quando. Quais fontes? É mentira isso, né? Ah, sim, mas ele continuou porque ele é uma alma obsessiva, vai.
2: Claro, não parou por aí. Ele acusou a imprensa brasileira de passar pano para o que ele chamou de insucesso retumbante. O blogueiro compartilhou um post com páginas de jornais americanos destacando outros assuntos do país e não encontro entre Lula e Trump. Escreveu o seguinte: a imprensa brasileira passando pano, mas aqui nos Estados Unidos da América, a visita do Lula foi um fracasso retumbante.
0: Aqui, vale bem, aqui nos Estados Unidos da América foi um fracasso retumbante, né? Lula, na segunda leitura da inteligência artificial da delinquência natural. Vamos lá.
1: Os extremistas de direita compartilharam ainda um vídeo feito por inteligência artificial que mostra Lula de joelhos ao lado de Trump no Salão Oval. No vídeo, o brasileiro oferece as terras raras do país em troca da não classificação do PCC e do Comando Vermelho como organizações terroristas. A publicação foi compartilhada, inclusive, por Flávio Bolsonaro. A gente vai acompanhar.
3: Olha aqui, Trump, meu querido. Nossas terras raras pro senhor. Em troca, não considere...

0: O próprio Paulo Figueiredo já havia dito isso. E o Flávio compartilhou. Flávio, este homem corajoso, este homem, o PH acha aí, este homem que não foi lá oferecer as terras raras para o Trump, este homem que teve a ousadia de, no seu discurso na CEPAC, no dia 28 de março, ele sim oferecer de bandeja as terras raras para os Estados Unidos e ainda dizer: Trump, nós queremos ser seu rabicho na sua luta contra a China. E Trump, a gente não liga que a China seja a responsável por mais de um terço do nosso superávit da balança comercial. A gente não liga para o fato de que o Brasil seja, tenha sido 2024, 2025, o principal destino dos investimentos chineses. Ô Trump, eu quero ficar de joelhos para você. Eu quero rastejar, eu quero beijar o solo por onde você trilha, quero lamber a sola do seu sapato. Que importa que isso pudesse custar caro ao povo brasileiro? Eu não me importo com o povo brasileiro, eu me importo, como diz Ernesto Araújo, aquele que foi chanceler de papai, em me ajoelhar na igreja de Trump, e o Trump falando pra ele: sai pra lá que eu vou dar um joelhaço no seu queixo. Para de inventar, Reinaldo. Eu não invento nada, não. Não invento nada, não. Sou pago para analisar, sou pago para opinar, não sou pago para inventar história. Quando tiver meu programa sobre ficção, aí sim, vale bem. Aqui não. Fala, Flávio. Fala, fala. O que você oferece mesmo? Vai, ô Valentão, fala.
1: Brazil is going to be the battleground.
2: O Brasil vai ser o campo de batalha no qual o futuro do hemisfério será decidido, porque o Brasil é a solução para os Estados Unidos se livrarem da dependência dos minerais críticos, especialmente das terras raras da China. Sem eles, a revolução tecnológica dos Estados Unidos fica estagnada e a segurança nacional se torna vulnerável. E quando os Estados Unidos se tornam vulneráveis, todo mundo livre se torna vulnerável. Brasil e Estados Unidos foram feitos um para o outro. Compartilhamos os mesmos valores judaico-cristãos e cada um tem aquilo de que o outro precisa. A América precisa de cadeias de suprimentos seguras para materiais críticos, um parceiro confiável no hemisfério e um mercado massivo para bens e serviços americanos.
0: Isso sim é autonomia. Mas aí, essa leitura já está devidamente feita por Eduardo Bolsonaro em suspeito, não é mesmo, Vale Bem, não é mesmo, Isabela? Porque ele disse, o Lula foi entreguista, mas eu acho que ele está certo. Ele disse, o Lula acusa meu irmão de ser entreguista, maninho de ser entreguista. E o Lula está sendo entreguista, mas eu até acho bom. E Sóstenes, líder do PL na Câmara, grande pensador da política, disse: faltou química? O encontro tão alardeado pela esquerda e pela imprensa? Caramba, há poucos conservadores na imprensa? Entre Donald Trump e o descondenado Lula, não passou de mera formalidade? Onde está tão falado aqui? O Trump respondeu para o Sóstenes. Não? Foi muito além do devido. E a análise feita aqui estava certa. Eu não sei esquiar. Não. Trinco a costela, Isabela. Mas analisar eu sei. Podia ter errado? Podia, né? Mas e se o Trump tivesse atropelado o Lula? Eu até rezei, lembra? Eu rezei para Nossa Senhora de Lourdes. Né? tá aqui ajudando o Corinthians?
3: Ela foi até acionada, né? Deixou o Corinthians de lado e foi lá.
0: É. Então, aí eu falei, pá, tomara que ele dê uma de truculento. E aí você ia ver do que eu era capaz. Mas não foi. Ao contrário. Vão continuar a puxar os cabelos para sair do pântano? Como o Barão de Munchausen? Aliás, vejam o filme As Aventuras do Barão de Munchausen, do Terry Gilliam, que é... Gilliam, que é ex-integrante do Monty Python. Que é do Monty Python.
4: Né? Vi que um dos protagonistas é o Eric Idle, que é outro, né? Que fazia parte do Monty
0: Python. Isso também, né? Que é maravilhoso, maravilhoso. Aliás, ele tem um outro filme, chama Brasil Filme, que não tem nada a ver com o Brasil, a não ser porque toca a Aquarela do Brasil. Fora isso, não tem nada a ver com a nossa... É, inclusive, um filme meio, assim, uma distopia e tal, né? Vale a pena ver. Senado deve votar terras raras ainda neste mês. Importante, rapidinho, vamos lá.
3: O líder do governo no Congresso, o senador Randolfo Rodrigues, disse que o Senado deve avançar rapidamente com a tramitação do projeto de lei que cria um marco legal dos minerais críticos e das terras raras em território brasileiro. Segundo o parlamentar, a proposta deve ser votada ainda em maio pelos senadores. O texto, que cria a Política Nacional de Minerais Críticos e Estratégicos e medidas de estímulo ao setor no Brasil, foi aprovado na noite da última quarta na Câmara dos Deputados em votação simbólica. Ainda ontem, o presidente Lula disse que falou sobre o projeto e sobre as terras raras com o presidente Donald Trump. Segundo os senadores ouvidos pela Globo News, sob reserva, o assunto deve sim ter tramitação acelerada no Senado, já que existe um entendimento de que o tema está acima de governo e é interesse de todos.
0: É, mas por que que isso tem que ser sob reserva, gente? Agora precisa defender o interesse nacional sob reserva? Zabeleto!
3: Oi!
0: Vou defender o interesse nacional, mas por favor, em off, hein? Zabeleto, às vezes eu acho que... Olília, ganha logo aí na Mega Sena, vai, pra me dar marmitex e umas camisas. E umas gravatinhas. Defender o interesse nacional tem que ser em off? Hein? Não, sob reserva. Eita, ó, Flávio larga a mão de Ciro e a coisa caiu mal no Centrão. Vai.
4: O senador e pré-candidato à presidência Flávio Bolsonaro se manifestou sobre a operação que mirou também senador Ciro Nogueira e as relações dele com o Banco Master. No texto divulgado ontem pela assessoria do filho do ex-presidente Jair Bolsonaro, Flávio diz que considera graves as informações. Ele pediu apuração com rigor e transparência. A nota provocou desconforto entre aliados de Ciro Nogueira e ampliou nos bastidores a cautela de setores do Centrão em relação à aliança com a chapa bolsonarista para as eleições desse ano. Segundo o Globo, parlamentares do PP e do União Brasil afirmaram, também sob reserva, que a manifestação de Flávio foi interpretada como uma tentativa de distanciamento de Ciro em um momento de crise. A reação do filho 01 de Bolsonaro desagradou aliados de Ciro, que esperavam uma demonstração mais explícita de solidariedade política diante da operação da Polícia Federal.
0: Digamos que o bolsonarismo não tem muito essa de segurar a mão quando não é do próprio núcleo ali, né? O Bolsonaro sempre vendeu seus aliados com uma tranquilidade, com uma facilidade, chutou, demitiu, humilhou. Isso é histórico. O problema é que Ciro Nogueira não é um qualquer. O Ciro Nogueira, presta atenção aqui, o Ciro Nogueira é um articulador político muito bom. Não estou fazendo juízo de valor sobre as escolhas dele. Já foi aliado do Lula no passado. Chegou a dizer que não votaria no Bolsonaro de jeito nenhum porque não votava em fascista. Que o Lula era o maior estadista que o Brasil já teve. Isso lá atrás. Depois virou bolsonarista. Resolveu articular o campo da direita, foi chefe da Casa Civil do Bolsonaro. É uma estrela do Centrão. Era o grande articulador da de uma candidatura alternativa à candidatura de Lula, isto é, para enfrentar o Lula, nós sabemos disso. A gente tem aí o Ciro prevendo a derrocada do Lula, a gente já ouviu esse áudio, né? Ele foi a um seminário do mercado financeiro e disse não, e nada do que o Lula propuser vai passar no Congresso, vai ter um dique de contenção, foi a expressão que ele usou. Ele era o grande articulador, é uma estrela do Centrão, tem trânsito em várias áreas, fez a federação com União Brasil. União Brasil e PP, sobretudo no que diz respeito a tempo na televisão, serão importantes. Em princípio, eles vão com o Flávio. Só que quando a operação chega ao Ciro, é claro que o Ciro passa a ser um ônus também. E aí, você, com experiência, o Flávio não tem experiência política. Eu não sei se ele vai ganhar a eleição. Eu ainda acho que não, mas ele não tem, ele é precipitado, ele é cru, ele é raso nas análises. Ele tem o nome Bolsonaro, muito forte. Evidentemente, tendo acontecido isso que aconteceu, o Vai Bene é um aliado dele. Uhum. Não precisa ir lá pisar no pescoço, né? Espera um pouco, vê. Não, mas ele foi. Pisou e caiu muito mal. Diz assim, peraí, esse cara vai entregar a gente assim? Qualquer que seja o probleminha, faz de conta que com ele nunca aconteceu nada, que com a família nunca aconteceu nada. Ele nem deu benefício à dúvida. Bom, o cara é um aliado dele, insisto. Né? E aí isso não foi bem visto ali. E integrantes da campanha dele admitem que, digamos assim, para a equação Flávio, isso que aconteceu não é a melhor coisa. Vamos lá.
3: Integrantes da campanha de Flávio Bolsonaro admitiram que a operação que mirou o senador Ciro Nogueira tem efeito sobre a direita como um todo na disputa presidencial. Informação é da Folha. Ciro já foi citado, inclusive, como possível vice na chapa presidencial. A primeira avaliação da campanha bolsonarista, no entanto, foi a de que Flávio conseguiu se manter afastado do presidente do PP e deve permanecer preservado. O posto de vice ainda segue indefinido, porque, entre outros motivos, há a expectativa de que o caso Master chegue a aliados importantes da direita, como aconteceu com Ciro Nogueira. Existe o receio também de que as investigações mirem o presidente do União Brasil, Antônio Rueda. Se isso acontecer, os dois presidentes dos partidos que compõem a Federação União Progressista serão alvos da PF e isso deve dificultar uma aliança com o filho de Jair Bolsonaro.
0: Eu acho, pelo que já saiu, é difícil que a investigação não atinja, não chegue também ao Rueda, né? E ao longo do dia, o Flávio gravou um vídeo dizendo que Lula, o pai do Lulinha, né, fica aí falando do escândalo, mas na verdade atinge o governo. O caso Master, ele é investigado pela Polícia Federal. Esta Polícia Federal, sob comando do Andrei Rodrigues, que é um indicado Lula, né? Aí o PT reagiu, disse que é ridículo, o Flávio gravou um vídeo, né? Que é ridícula a tentativa de o Flávio tentar se livrar, e o Flávio falando, eles não quiseram CPI. Não, mas hoje agora o PT está pedindo CPI, não é o PT que não quer CPI. Na verdade, tem gente ali de vários partidos que não tem lá muita simpatia por CPI ou CPMI. Deixa eu dizer uma coisa, que de resto, quer fazer, faz. Querem mais uma patetice, como já aconteceu com a CPI do INSS, com a CPI do crime organizado? Façam. O fato é que a investigação está acontecendo. Não? E vai atingir quem atingir. Atingiu gente do PT também. Mas o que se sabe é que no centro dessa coisa toda não é o PT que está, são figuras do centrão. Ah, Flávio vai o quê? Vai esconder o apoio do PP? Vai esconder o apoio do Ciro? Fica difícil, né? Agora o Tarcísio também resolveu entregar o Ciro para as cobras, não quis saber não.
4: A operação contra o presidente do PP, Ciro Nogueira, fez com que um evento em que o partido oficializaria o apoio ao governador de São Paulo, Tarcísio de Freitas, fosse adiado. A solenidade estava marcada para a noite da próxima segunda, dia 11, na Vila JK, espaço de eventos na Zona Oeste de São Paulo. A decisão de adiar o evento foi tomada por integrantes do PP para evitar desgastes, tanto a Ciro quanto ao governador. Apesar da situação, o partido reforçou que mantém o apoio a Tarcísio, que é do Republicanos, e segue na chapa com Guilherme Derriti concorrendo ao Senado.
0: E claro, vai ter que arcar com o eventual desgaste que isso tem. Que tem. Né? Insisto, o Ciro não é um qualquer. Veja só, do ponto de vista puramente ideológico, eu nem acho bom para o Brasil que alguém como ele caia em desgraça. Que cai em desgraça. Porque ele é um moderado entre os malucos. Mas, digamos que tem muitas explicações a dar, né? Sendo um homem público, ele não fazia negócios puramente privados com o Naster ou com quem quer que seja. E o Tarcísio resolveu dar uma de macho também. Larga a mão, não tenho nada com isso, vai.
3: O governador de São Paulo, Tarcísio de Freitas, afirmou hoje que a operação da Polícia Federal contra o senador Ciro Nogueira não vai impactar sua campanha à reeleição. Ele cobrou que o escândalo envolvendo o Master precisa ser apurado, doa a quem doer. As declarações foram dadas após a notícia do cancelamento do evento do PP, que a gente se referiu há pouco. Durante a agenda em Itaquaquecetuba, na região metropolitana da capital paulista, Tarcísio disse o seguinte: isso, se referindo ao caso Master, não tem nada a ver com a gente. Nós estamos diante de um grande escândalo, um escândalo nacional. A população demanda resposta, a população não suporta mais ver episódios de corrupção, então é um escândalo grave, precisa ser apurado, precisa ser investigado, doa quem doer. Todas as pessoas que têm envolvimento precisam ser investigadas. É o que está acontecendo.
0: Então é o que está acontecendo. É o que está acontecendo. É o que está acontecendo pelas mãos e quem iniciou essa investigação? Polícia Federal. Está com a Polícia Federal, está com o Ministério Público. Claro que Tarcísio também, porque é, o maior doador da campanha dele, e não foi doação ilegal porque ela foi declarada, foi o Fabiano Zetel, que é cunhado do Vorkara. Deu 2 milhões, maior doação individual. Né? Ah, claro, isso vai para o debate, etc. É, o Vorkara não era exatamente, tinha pessoas de esquerda, sobretudo mais próximos à Bahia, não sei o quê, mas estava mais próximo desse pessoal do Centrão. Como fica evidente, né? Agora, ele também está falando, tô fora disso, né? E no X, o Ciro diz que estão querendo macular a sua honra, destruir a sua honra e tal. Vamos lá, vai.
4: O Ciro Nogueira divulgou uma nova nota após a operação. No texto divulgado no Instagram, ele afirmou que estão tentando manchar a sua honra pessoal. Ele escreveu o seguinte: todo ano político é a mesma coisa, tentam parar de todas as formas quem lidera as pesquisas de intenção de votos. Isso aconteceu comigo em 2018, faltando 15 dias para a eleição, mas o povo do Piauí sentiu a perseguição política e o efeito foi contrário, crescemos 6 pontos na pesquisa e vencemos aquela eleição. Na primeira tentativa de me parar, o devido processo legal apurou as ilações e mentiras contra mim e ficou comprovada a minha inocência. Mas fica uma pergunta: quem devolve a honra de uma pessoa depois de um ataque tão maligno e sem fundamentos como esse? Suportar esse tipo de pressão só é possível para quem nasceu para servir o povo. E eu digo, nada me faz abandonar o povo que confia em mim. Esses acontecimentos me dão mais energia para lutar por mais recursos para o nosso povo do Piauí e não deixar que os maus governem sobre os bons. Obrigado pelas manifestações de apoio e carinho comigo e com a minha família. Que Deus continue abençoando o Piauí e o Brasil. Vamos com tudo, atenciosamente, um cidadão completamente indignado.
0: Eu só quero lembrar, e agora nós vamos começar a entrar nessa questão, eu só quero lembrar o Ciro Nogueira, e ele ter todo o direito de se defender, que a Polícia Federal pediu providências em relação a ele, que a PGR se manifesta a respeito, mas quem decide, Evólio Bene, quem decide, Isabela, quem decidiu e disse sim à operação? André Mendonça. Porque falando assim, fica parecendo que são adversários dele, do PT, de algum lugar. Foi André Mendonça. E André Mendonça é o ministro que foi indicado pelo Jair Bolsonaro. Não, não estou atribuindo a Jair Bolsonaro, só estou dizendo que não há evidência de uma conspiração contra ele. Não dos inimigos. Ah, de quem não quer a minha eleição no Piauí. Não é isso. Porque foi o André Mendonça. Aliás, o senador sabe, porque isso veio a público, os pedidos da Polícia Federal foram apresentados no dia 10 de abril. E a operação foi para a rua no dia 7 de maio. Demorou. Porque o André Mendonça concluiu que era necessário. Não, essa conspiração não existiu, pelo menos não com o Lula. Não é mesmo? E começou essa conversa, porque começaram a circular também assim, Polícia Federal está sendo usada para eleição. O Andrei Rodrigues, diretor-geral da Polícia Federal, que eu considero um cara muito competente, se manifestou a respeito, falou a respeito. Vamos lá.
3: Ele afirmou nesta sexta que a corporação não realiza operações para pressionar alvos ou delatores. A fala foi dita um dia após a ação mirar no presidente do PP, senador Ciro Nogueira, suspeito de receber uma mesada do banqueiro Daniel Vorcaro. A ação da PF repercutiu entre parlamentares, alguns deles receosos com o avanço das investigações do escândalo. Também foi vista como um recado para que Vorcaro e sua defesa ampliem o escopo de fatos que serão relatados em uma eventual colaboração. Ele disse o seguinte: nós não fazemos nenhuma ação pensando em pressionar ou deixar de pressionar para obter outro resultado. Então a delação é um direito do investigado, do réu, fazer e se a defesa dele entender que deu a fazer. Andrei disse ainda que não entraria no mérito sobre a delação do banqueiro. Desconheço os termos de delação que eventualmente estejam em curso. A delação segue um rito legal, ela tem ali todos os elementos necessários para ser válida, para ser aceita pela Polícia Federal ou pelo Ministério Público Federal e depois validada pelo Poder Judiciário. Então, se não atender esses requisitos, ela não é validada e o processo segue seu curso.
0: Essa fala é importante, e voltamos ao ponto, porque primeiro, os delegados da Polícia Federal têm autonomia para agir. Não pensem que se o diretor-geral da Polícia Federal falasse, vamos parar com isso e tal, que uma coisa começa a não vá. Não, não é assim. Existe autonomia dos próprios delegados que presidem os inquéritos, que comandam os inquéritos. Mas eu insisto nisso. Quem autoriza a operação é o ministro do Supremo. Quem estava com o caso Master era o Toffoli. Vocês se lembram e se armou aquela gritaria infernal. Ah, por causa do Taiaia, por causa do não sei o quê, papapá. Sendo que o Toffoli despachou tudo que a Polícia Federal quis, tudo que pediu, tudo que a PGR pediu, ele não criou nenhum embaraço. Mas caiu fora, se declarou suspeito, a pressão e tal. Aí está o André Mendonça,
5: que é? O André Mendonça está conspirando agora em favor do PT? A tese é essa? Mas que delinquência é essa? Mas como isso é possível? Hein? É o André Mendonça? O André Mendonça se juntou com o André Rodrigues e falando assim, opa, vou ajudar o PT. Em nome dos altos valores da cristandade. Não! Não foi isso. Agora, nós já tivemos um presidente que tinha comando da Polícia Federal, né? E que disse, como é que é? Ninguém vai funhanhar meus filhos, meus amigos. Vou intervir. 22 de abril de 2020. E no dia 24, ele chutou o traseiro do Moro, do Ministério. Sempre que isso acontece, há um lado bom. Metaforicamente falando. Mas quem tinha o comando da Polícia Federal? Né, Bolsonaro? Fala pra nós aí como é que é a Polícia Federal com você, meu filho. Fala! Conta pra nós! Memória!
6: E me desculpe, o serviço de informações nosso, todos, é uma vergonha! Uma vergonha! Eu não sou informado. Já tentei trocar gente da segurança nossa no Rio de Janeiro, oficialmente, e não consegui. Isso acabou. Eu não vou esperar minha família toda de sacanagem, ou amigos meus, porque eu não posso trocar alguém da segurança na ponta da linha que pertence à estrutura nossa. Vai trocar.
5: Vai trocar. Trocou o ministro, inclusive, da segurança, da Justiça e Segurança Pública. Tinha o comando da Polícia Federal. Está lá o ministro da Justiça, o ministro da Justiça preso. Também o ex-comandante, o chefe da Polícia Rodoviária Federal. Insisto. Tudo passa pelo crivo do Mendonça. Ou não? E o Mendonça diz que não teve acesso a conteúdo de delação. O que ele está dizendo é o seguinte, a minha decisão sobre o Ciro não tem nada a ver com porque se falou assim, você falou, o conteúdo da delação não tem Ciro, então aí ele resolveu... Ele soltou uma nota, que foi que ele falou, o que é que a gente tem aí, vai lá.
4: O gabinete do ministro do STF, André Mendonça, divulgou essa nota para esclarecer que o magistrado não teve acesso ao conteúdo da proposta de delação premiada apresentada pela defesa de Daniel Vorcaro nesse comunicado divulgado ontem. Ele diz, quaisquer afirmações em sentido contrário não refletem a realidade dos fatos e carecem de fundamento. A manifestação ocorre após a entrega do material à Polícia Federal e à Procuradoria-Geral da República nesta quarta. Na nota, o gabinete também reforça a posição do ministro sobre acordos de delação, classificando a colaboração premiada como um ato de defesa e um direito do investigado. No entanto, o texto ressalta que para produzir efeitos, o acordo precisa ser sério e efetivo. O comunicado ainda enfatiza que a existência da proposta de colaboração não altera o andamento das apurações. De acordo com a nota, as investigações devem seguir seu curso regular, independentemente da existência ou não de proposta de colaboração.
5: Então, assim, tem a proposta de colaboração, esse negócio do Ciro independe, porque está sendo avaliado, eu não tive acesso, né? Aí ele diz, a colaboração tem que ser, como é que é? Séria e efetiva e séria. Sério, o acordo tem que ser sério e efetivo. Só quero dizer o seguinte, efetivo sim, a lei deixa claro que precisa ser efetivo, porque precisa avançar. Ser sério já é um juízo de valor, aí o que é sério, o que não é sério. Aí foi interpretado, ele está dizendo que se não tiver o Alexandre, então não vale. Bom, as pessoas interpretam do jeito que quiserem, já falei sobre isso aqui. Né? Agora, está dizendo, eu decidi sem isso. Né? E agora nós vamos falar de coisas, de uma coisa que, sobre a qual eu tenho tratado aqui com certa regularidade. Vamos lá. Mendonça decide destino de Vorcaro pós-avaliação PF-PGR. Vai.
3: O ministro André Mendonça do Supremo Tribunal Federal só deve decidir sobre o futuro do empresário e ex-banqueiro Daniel Vorcaro, antigo dono do Banco Master, após receber pareceres da Polícia Federal e da Procuradoria-Geral da República. A análise envolve a definição entre a volta de Vorcaro ao presídio da Papuda ou a concessão de prisão domiciliar. Isso porque, de um lado, a PF solicitou que Vorcaro seja transferido para o presídio da Papuda, em Brasília. De outro, a defesa pediu a conversão da prisão em domiciliar após a entrega do material que embasaria uma proposta de acordo de delação premiada. Interlocutores do ministro do STF, ouvidos pelo Globo, dizem que ele pretende analisar os dois pleitos apenas depois da manifestação formal dos órgãos envolvidos.
5: Então a gente dá como coisa regular, bacana, de barato e tal. Bom, é prisão aí, vamos ver se a delação funciona ou não funciona, aí a gente vê as condições da prisão. Tem mais uma questão que associa a prisão à delação ou não, aí envolvendo o ex-presidente do BRB. Vai lá.
4: O ministro André Mendonça autorizou nessa sexta a transferência do ex-presidente do BRB, Paulo Henrique Costa, preso no dia 16 de abril por envolvimento nas fraudes do Banco Master, para o 19º Batalhão da Polícia Militar do Distrito Federal, aquele mesmo, da Papudinha. A decisão é um indício para o andamento das negociações de um acordo de colaboração premiada. Costa foi preso em abril no apartamento dele na região noroeste, região nobre de Brasília, no noroeste, e levado até a superintendência da PF. A medida foi autorizada pelo relator do caso na corte. No mesmo dia, ele foi transferido para o complexo penitenciário da Papuda, também na capital federal. Costa é investigado pelo papel na tentativa de compra do Master pelo BRB e na compra de carteiras oferecidas pelo banco de Daniel Vorcaro, além das operações em que o banqueiro e seus associados se tornaram acionistas do Banco de Brasília.
5: Vocês que são jovens, ou mais jovens, eu já estarei sendo sustentado pela minha mulher, que já terá ganhado na Mega Sena com marmitex e algumas camisas bacanas, uhum, e descansando, mas ainda debateremos no Brasil essa história de ficar concedendo ou não, ou condescendendo ou não com delações a partir da forma como a pessoa está presa. Isso é de uma ilegalidade intrínseca. Todo advogado que está me ouvindo sabe disso, todo juiz que está me ouvindo sabe disso. Porque isso retira o elemento essencial, condição sine qua non para a delação, que é a espontaneidade. À medida que a pessoa fica num regime melhor ou pior, numa cadeia melhor ou pior, e que se concede o direito à delação ou não, delação, direito do investigado, e se concede e se condescende que possa fazer acordo ou não, a depender das condições da prisão. Não, eu não vou comparar a tortura, porque tortura é uma coisa muito séria no Brasil, foi uma coisa muito séria, dramática, etc., mas que, evidentemente, a prisão vira uma espécie de elemento de chantagem para o cara fazer ou não fazer delação, e é claro que isso fere em essência tanto a espontaneidade da delação como o Estado brasileiro, o Estado coator, aquele que coage legalmente, ele não pode ser um chantagista. Um dia, o Brasil, eu não vou pedir mudança de nada agora, porque eu não vou ficar dando murro em ponta de faca e ficar parecendo que gosta de bandido. Façam o que quiserem. Agora, do ponto de vista da rigidez do Estado de Direito, isso é um absurdo, não faz nenhum sentido. Deixo isso registrado aqui para a posteridade. Um dia vocês falam, bem que o Reinaldo falava. Não, não estarei morto, eu estarei viajando à volta do meu quarto.
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5: Muito bem, meus caros. Vocês sabem que há casos de competência que são realmente, deixa a gente extasiado, né? Eu já disse aqui que eu não jogo na Mega Sena, mas evidentemente minha mulher ganhando não vai me deixar à míngua, né? Então, no limite terei a Lilian para marmitex e camisas e gravatas. O Tarcísio também tem um amigão no governo, que assim, se tudo der errado pro Tarcísio, a míngua ele não fica, porque esse amigo é tão amigo que fala, não, eu cuido da sua. Ali eu vale bem, tô falando a coisa de amizade mesmo, uhum, brother.
8: Parceria.
5: Né? E é um brother que, porra, olha, vá se dar bem, assim, parabéns, aliás, é um gênio, deveria até ocupar, sei lá, o centro do governo do estado, assim, na área de finanças, né? E alguém que, a exemplo que minha mulher faz comigo, por razões diferentes, não deixaria a míngua, né? A única coisa que ela ainda precisa ganhar na Mega Sena. Aquilo, ele pode não ter ganhado na Mega Sena, mas que é bom, Nossa, no que faz, é um negócio, um espetáculo, vai.
4: O secretário estadual de Justiça de São Paulo, Arthur Lima, montou uma offshore no paraíso fiscal das Bahamas, que passou a controlar uma rede de empresas em Brasília e em Goiás, com registro de lucros milionários, enquanto ele ocupava cargos estratégicos no governo Tarcísio de Freitas. A empresa no exterior foi aberta em fevereiro do ano passado, quando Lima chefiava a Casa Civil, principal pasta de articulação política e administrativa do governo paulista. Ao longo de 2025, essa offshore assumiu o controle de uma holding brasileira, também criada por ele, e por meio dela passou a deter participações em ao menos 3 empresas. A Folha, o secretário afirmou que a offshore foi constituída como o veículo de organização patrimonial familiar e que a estrutura societária tem finalidade exclusivamente patrimonial e familiar, sem qualquer relação com o exercício do cargo público.
5: Offshore, para essa finalidade e tal, alguma ilegalidade intrínseca nisso? Não. O que chama atenção, e daí que não vai faltar marmitex, né, Vaiben?
8: Não vai faltar.
5: É a eficácia, a eficiência da empresa.
3: Os dados de 2025 ainda não estão disponíveis, mas entre a posse em janeiro de 2023 e dezembro de 2024, o patrimônio declarado por Lima cresceu 53%, de 4,2 milhões para 6,4 milhões. Advogado, Lima não mantinha negócios registrados além do serviço público até o início do mandato, em 2023. Ele chegou a ter um escritório de advocacia, mas que foi encerrado em 2020. Em fevereiro de 2023, um mês depois de assumir a Casa Civil, ele abriu em Brasília a Artórios Participações, registrando-se como sócio e nomeando como administrador não sócio seu filho, Arthur Lima Filho, então com 20 anos. No ano passado, registrou...
5: Só um minutinho, meu bem. Desculpe. Então, a gente já vê aqui que, assim, o avanço de 53% de um ano para o outro já é uma coisa boa, né? Boa, de gente que faz direito o negócio. Vai, continue, por favor.
3: No ano passado, registrou nas Bahamas a Artórios Holding Nassau, tendo ele próprio como CEO e diretor. Em seguida, transferiu suas cotas da empresa brasileira para offshore de mesmo nome. Ao todo, a Artórios registrou lucro de 916,8 mil em 2024, segundo a ata registrada na Junta Comercial do Distrito Federal. Entre janeiro e outubro de 2025, segundo o mesmo documento, o lucro foi de 2,7 milhões.
5: Não, então a gente vê que também cresce bastante, né? E na linha, assim, sempre teremos marmitex.
4: Depois de transferir o controle para offshore, Lima também alterou a estrutura das empresas. Ao longo do ano passado, as companhias limitadas foram transformadas em sociedades anônimas. Nesse modelo, acionistas não precisam constar nos registros públicos das juntas comerciais. Após a reorganização societária, a holding adquiriu participações em pelo menos 3 empresas. As 2 de maior movimentação financeira são a construtora Amissar e a consultoria Triade. A Amissar Empreendimentos tem sede em Lusiânia, em Goiás, próxima à divisa com o Distrito Federal, e, segundo o balanço, atua na construção de unidades habitacionais destinadas à venda por intermédio de programa habitacional do governo federal. O balanço de...
5: Você vê que ainda aproveita o programa da Minha Casa Minha Vida. Vai, continue.
4: O balanço de 2025 mostrou salto de 96% na receita em relação a 2024, alcançando 4,4 milhões de reais. A empresa distribuiu 2 milhões em dividendos. A margem de lucro da Amissar é muito superior às das principais empresas do setor de construção. 5 empreiteiras listadas na Bolsa e que operam no Minha Casa Minha Vida tiveram em 2025 margens líquidas entre 6% e 20%. A Amissar declarou 79%.
5: É assim, não se pode nem ser competente que logo dão notícias, assim, não está sugerindo nada, só está se falando, puxa vida, parabéns. Não é mesmo? É isso aí.
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5: Ah, ela tem números de IBGE que são sensacionais e mais sensacional ainda é o modo como alguns estão noticiando. Vamos lá, vai.
3: Reinaldo, a desigualdade de renda medida pelo índice de Gini em 2025 é a segunda menor da série histórica, segundo os dados divulgados nesta sexta pelo IBGE. Ela aumentou um pouco em relação a 2024, variou de 0,504 para 0,514. 1. Quanto mais perto de 0, menor a desigualdade. Quanto mais perto de 1, maior ela é. O rendimento domiciliar per capita cresceu para pobres e ricos no ano passado, mas a alta foi mais intensa para quem ganha mais, o que explica a subida da disparidade. Trata-se do segundo menor índice já registrado na série histórica, iniciada em 2012, como a gente falou há pouco. Os dados são da Pesquisa Nacional por Amostra de Domicílios Contínua. Gustavo Giaquinto Fontes, analista da pesquisa do IBGE, aponta o seguinte: a renda cresceu para todas as classes. Não houve piora, mas no topo da pirâmide, os 10% da população de maior renda tiveram um crescimento acima da média.
5: Então, atenção, a renda cresceu para todo mundo, é o segundo menor índice de desigualdade desde que isso é medido em 2012, o maior também foi no governo Lula, 2024. Só para vocês terem uma ideia, a renda por pessoa, per capita, por cabeça, foi estimada em 2.264 por mês em 2025, 6,9% de aumento. Já entre os 10% mais ricos da população, a alta foi de 8,7%. Sabe aqueles? Ganhos. No extremo formado pelos 10% mais pobres, a renda per capita subiu 3,1%. Deixa eu dar alguns números aqui. Estamos falando sempre de valores per capita, tá? 2022, último ano do governo Bolsonaro. Renda per capita dos mais pobres. Do extremo mais pobre, 187. 2025. Reais, 268. Crescimento de 43,31%. No extremo mais rico, nos 4 anos. Último ano, 2022, governo Bolsonaro, 7.337 em 22. 3 anos depois, 2025, 9.117, crescimento de 24,26%. Um crescimento de renda como esse é absolutamente invulgar. E nós temos isso com um desemprego historicamente baixo, como a gente sabe. Que mais que a gente tem aí sobre desigualdade? Vai lá.
4: O valor médio pago pelos programas sociais foi estimado em R$870 em 2025, próximo ao observado na leitura anterior, que havia sido de R$875. A pesquisa abrange benefícios do governo federal, como Bolsa Família e BPC, Iniciativa de Estados e Municípios. Diz Gustavo Giaquinto Fontes, do IBGE, o benefício de programa social não teve reajuste, manteve-se estável, não contribuiu para o aumento da renda dessas famílias. Já o rendimento médio de todos os trabalhos, que impacta ricos e pobres, foi estimado em R$3.560 em 2025. O valor renovou a máxima da pesquisa com alta de 5,7% ante 2024. O trabalho é a principal fonte de renda dos domicílios brasileiros. Além dele, ganhos com aluguel e aplicações financeiras em um contexto de juros altos também podem ter beneficiado os mais ricos no ano passado, indicou Gustavo. Em média, o rendimento proveniente de aluguel aumentou 11,8% em 2025 para R$ 2.526. Na categoria descrita como outros rendimentos, que inclui opções como aplicações financeiras, o crescimento foi de 3,6% para R$ 2.302.
5: Olha, atenção, a gente está falando de números de renda média, né? Porque a gente sabe quanto é que ganha 0,1% mais rico, tá um pouco longe disso aqui. Em 2025, o rendimento médio per capita dos 10% mais ricos, 9.117, corresponde a 13,8 vezes o encontrado entre os 40% mais pobres, que é de 663. É uma desigualdade ainda obscena. Mas também ela é a segunda menor desigualdade historicamente baixa. E sim, alguns setores do topo tiveram rendimento maior em razão dos juros pornográficos que há no Brasil. Ah, programa social é que faz isso. Não, até caiu a proporção de domicílios brasileiros que recebe algum programa social. Vamos lá.
3: É, a proporção de domicílios brasileiros que recebem algum tipo de programa social do governo caiu em 2025, após níveis recordes nos anos anteriores, segundo os dados, 22,7% dos lares do país, ou seja, cerca de 18 milhões de domicílios, recebiam benefícios sociais no ano passado, abaixo dos 23,6% registrados em 2024, quando o total chegou a 18,2 milhões de lares. Apesar da queda, o percentual ainda permanece acima do observado antes da pandemia, quando correspondia a 17,9% dos domicílios, isso em 2019. O que puxou para baixo os dados do ano passado foi a queda no número de beneficiários do Bolsa Família. A participação dos domicílios que recebiam benefício passou de 18,6% em 2024 para 17,2% em 2025.
5: Ao contrário do que diz Zema nas suas delinquências políticas, e a gente sabe o que ele disse, é mentira, está em queda. Na verdade, foi o trabalho que fez isso. Agora, eu quero chamar a atenção que, evidentemente, essa segunda menor desigualdade cresceu um pouquinho. Ricos e pobres passaram a ganhar mais, mas cresceu um pouco a desigualdade, porque o rico, o percentual do rico, o percentual que está no topo, foi um pouco maior. Isso se deve, sim, às políticas sociais, né? Isso se deve a ganhos reais de salário, isso se deve a políticas públicas que são alvos da extrema direita, só que ela esconde essa agenda. É por isso que isso tudo vai ter que ser debatido. Goste você ou não, ache isso bom ou não. Eu acho isso que aconteceu bom. Segunda menor desigualdade da história, a primeira foi no ano anterior do próprio governo. As razões que explicam esses números, agora, a gente está muito longe de um padrão minimamente civilizado. Os números da desigualdade ainda são obscenos. Agora, se se aplica o que alguns patriotas andam dizendo por aí, outros andam escondendo, aí a miséria campeia mesmo. Isso vai ter que estar no debate eleitoral. Goste você ou não. Vai ter de esclarecer. É isso aí.
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5: Vamos complementar aí, só para você ter uma ideia de como as coisas são obscenas. Vamos lá, vai.
4: A parcela 10%.

0: 141,4 bilhões quantificados, uma fatia de 193,9 bilhões de reais ficou com os 10% mais ricos, o equivalente a 40,3% do todo.
1: É, evidentemente, é um número absurdo, mas isso não diz tudo, né? Porque aí seria preciso ver quanto desses 40% se concentra nas mãos de 1%. A desigualdade não tem nenhuma importância desde que a base seja elevada. Não, claro, é importante elevar a base, mas também é importante saber, né? É importante saber que se a desigualdade é muito brutal, não tem como esse piso ser elevado. Né? Pra vocês terem uma ideia, na França essa proporção é de 1 para 4 vezes, não 13. Não sei.
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1: E vai bem, Isabela, não existe mais amor na extrema direita de São Paulo, tá um barata voa.
3: Aliados da ex-primeira-dama Michelle Bolsonaro foram informados nesta semana que o ex-presidente Jair Bolsonaro teve uma crise nervosa ao saber da movimentação do filho 03. O ex-deputado federal Eduardo Bolsonaro para lançar o presidente da Assembleia Legislativa de São Paulo, André do Prado, como candidato ao Senado pelo Estado. A informação é da Veja. De acordo com a reportagem, o ex-presidente não concorda com a aliança e nem pretende apoiar os movimentos de Eduardo, que seriam por Bolsonaro como mais uma forma de desmoralizar a família diante do eleitorado. Além da pré-candidatura de André do Prado ao Senado, o filho 03 de Bolsonaro também anunciou que será o primeiro suplente na chapa encabeçada pelo parlamentar paulista, que é mais próximo do presidente do PL, Valdemar Costa Neto, do que de Jair Bolsonaro.
1: E tá uma pauleira, porque fala assim, ele não é de direita, ele não é da nossa turma, ele não é... A coisa é muito agressiva. Cedeu ao Centrão, cedeu ao Valdemar, né? E foi o próprio Eduardo a fazer isso, disse que não faria. Essas alas radicais querem o ex-ministro do meio ambiente, o Ricardo Salles, como candidato. Tá feia a coisa. E o próprio Eduardo teve que tentar se explicar e tá... fala, Eduardo, explica aí, vai.
4: Pedro Prado, ele tem uma excelente relação com centenas de prefeitos em São Paulo. Isso daí vai servir de base para o Flávio Bolsonaro. Isso aí vai servir de base também para vários outros candidatos do nosso partido e alinhados conosco. Eu estou sofrendo aqui as injustiças com a perda da minha liberdade, né? Situação que vocês sabem, né? Perda de passaporte, conta congelada. Isso porque eu abri mão de ser deputado federal e um mandato muito bem encaminhado nessa eleição para tentar ser senador. Eu estou abrindo mão de tudo isso, né? Ao contrário do Ricardo Salles, que enfrentando o processo do STF, mergulhou e preferiu usar de moderação, não falar nada da corte para agora se pintar e ser o cara que vai salvar todo mundo, que vai ser o senador e que vai fazer acontecer o grande cara da direita. Se eu estivesse pensando em mim, Pitori, sabe o que eu faria? Eu ficaria bem quietinho, não falaria nada do Alexandre de Moraes. Faria um acordo na surdina com eles e aí então eu preservaria meu mandato de deputado federal. E o meu objetivo não é só salvar minha pele, não. É dar liberdade ao povo brasileiro e colocar o Flávio para asfaltar esse caminho para a prosperidade.
1: Isso, entrevista à Rádio Oliverde, que é uma rádio de extrema-direita. Que também o apresentador lá me mandaram, também não está conformado, não. Diz que o Eduardo não está fazendo a coisa certa. Eu torço pela briga. É isso.
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1: Muito bem, estamos de volta no Band News TV e nas redes sociais. Falaram ali do show do Djavan. Céu de Brasília, traço do arquiteto. Gosto tanto dela, assim, eu adoro essa música chamada Linha do Equador. É, Djavan, gênio. Ah! Eu não quero briga com o Trump, ou vai bem, não quero briga com ninguém. Eu quero discutir fatos. Fatos. Tanto é que depois que eu me aposentar, eu não vou me aposentar, mas mais um mandato, se eu ganhar, né? Aí eu não sei se eu ainda terei energia, porque depois não posso me reeleger. Ah, posso ser comentarista político, né? Me interessar pelos fatos.
0: O presidente Lula disse nessa sexta que afirmou ao presidente Donald Trump que não quer guerra contra ele e que sua disputa é na narrativa. A declaração foi dada em Brasília durante o evento

0: Sente a Energia, para anúncio de investimentos em energia e melhorias do programa Luz para Todos.
1: Eu fui agora conversar com o presidente Trump. Vocês se lembram quando houve a taxação, o susto que todo mundo ficou nesse país e no mundo inteiro? Porque não taxou apenas o Brasil, taxou o mundo inteiro. E eu sempre me comportei de não tomar decisão precipitada. E o que aconteceu entre nós e os Estados Unidos? A primeira coisa que nós tivemos que fazer foi provar que os Estados Unidos estavam cometendo um equívoco ao dizer que tinha déficit comercial com o Brasil. Quem tem déficit é o Brasil. O ano passado teve um déficit de 14 bilhões. Então era preciso colocar a verdade na mesa. Porque eu disse ao presidente Trump, eu não quero guerra com você. Eu sei que você tem o melhor navio do mundo, eu sei que você tem o melhor carro do mundo, eu sei que você tem o melhor dado, eu sei tudo isso. Agora, é preciso disputar comigo na narrativa. Eu quero discutir fatos. Eu não quero guerra. Eu quero provar que nós estamos certos.
2: E o presidente até saúda, porque usou narrativa, segundo aquilo que a narrativa é mesmo, quer dizer, qual é a sequência, né, de eventos, e não discutir simplesmente a versão, porque narrativa hoje virou sinônimo de versão, né? Não, quer discutir os fatos. É isso mesmo, e é bom. E sim, e todo mundo apostou que quando veio a tarifa, ah, agora o Lula vai reagir, vai não sei o quê. E o Lula fez certinho, né? Aliás, falar em Trump, tem um anúncio aí, o que o Trump está falando? Cessar fogo, será? Vai.
3: O presidente americano Donald Trump anunciou hoje um cessar fogo de 3 dias entre Rússia e Ucrânia. Segundo publicou o republicano nas redes sociais, a trégua vai durar entre os dias 9, então a partir de amanhã, e 11 de maio, na segunda-feira. Vamos ao que ele escreveu. A celebração na Rússia é pelo Dia da Vitória, mas o mesmo ocorre na Ucrânia, pois ambos os países tiveram um papel importante na Segunda Guerra Mundial. Este cessar-fogo incluirá a suspensão de todas as atividades militares e também a troca de 1.000 prisioneiros de cada país. Este pedido foi feito diretamente por mim e agradeço imensamente a concordância do presidente Vladimir Putin e do presidente Volodymyr Zelensky. O presidente americano concluiu dizendo esperar que este seja o começo do fim de uma guerra longa, mortal e árdua, e que as negociações para o fim do conflito continuem, e disse ainda que estamos cada vez mais perto de uma solução. Trump afirmou ainda que a pausa incluirá a suspensão de toda atividade física, bem como a gente disse, uma troca de 1.000 prisioneiros de cada país.
2: Bom, enfim, tomara que aconteça, né? E também nessa guerra, vamos só para lembrar, né? O Trump assumiu o lado do Putin, né? Supremo amplia trava sobre os penduricalhos, porque tá um monte de gente dando um jeito e dá uma miguelada, né?
0: Ministros do STF ampliaram hoje o alcance das restrições impostas pela corte aos chamados penduricalhos do judiciário de outras carreiras jurídicas. Em um conjunto de decisões assinadas pelos ministros Alexandre de Moraes, Flávio Dino, Cristiano Zanin e Gilmar Mendes, o Supremo determinou que também ficam proibidas revisões, reclassificações e reestruturações de cargos, de funções e também de comarcas em situações que possam gerar aumento indireto de remuneração. As determinações atingem órgãos do judiciário, ministérios públicos, tribunais de contas, advocacias e defensorias públicas em todo o país. Os ministros também proibiram pagamentos registrados em mais de um contra-cheque e determinaram que os valores pagos sejam divulgados de forma transparente nos portais públicos.
2: Bom, já não era sem tempo, porque afinal de contas, estava havendo ali alguns dribles, né? Vamos lá, quem mais que tem seu penduricalho aí?
3: Os despachos dos magistrados foram assinados em ações diferentes, mas repetem o mesmo entendimento e funcionam como um complemento à decisão tomada pelo plenário do STF em 25 de março deste ano, quando a corte fixou novas regras para verbas indenizatórias e vantagens funcionais. Na época, ficou decidido que os penduricalhos não podem passar dos 35% da remuneração. Também foi autorizado um adicional de 5% do salário para cada 5 anos de trabalho, até o limite de 35%. Agora, os ministros deixam explícito que medidas adotadas após o julgamento também poderão ser barradas, caso sejam consideradas formas de contornar a decisão do tribunal.
2: Tem muitas formas, uma delas assim, a comarca passa a ser considerada de difícil acesso. Então, aí, ninguém vai lá ver se o acesso é difícil mesmo, não. Põe de difícil acesso e pronto. foi muito bem o Supremo em disciplinar esse troço, né? Sim, Lula se abstém e Alcolumbre promulga ele mesmo, presidente do Congresso, a lei da dosimetria. Vai.
0: O presidente do Senado, Davi Alcolumbre, promulgou hoje a lei da dosimetria aprovada pelo Congresso na semana passada após a derrubada do veto de Lula. O texto reduz penas e flexibiliza regras de progressão de regime, beneficiando condenados por participação na trama golpista, como Jair Bolsonaro. A oficialização por parte de Alcolumbre ocorreu após o prazo constitucional de 48 horas para a sanção presidencial da matéria se esgotar. Lula não sancionou o texto e, nesses casos, a atribuição passa ao presidente do Senado, que então promulga a matéria.
2: É, fez muito bem o Lula em não promulgar, porque era um absurdo. Todo mundo sabia que o veto dele ia cair. Ou a lei da dosimetria pornô, como eu chamei, não teria sido aprovada com aquela enormidade de votos. Sabia que ia cair. Caiu, eu não promulgo. Qual é a regra? Eu não promulgando, o Congresso promulga. Que promulgue o Congresso. E para encerrar, vocês têm aí, né, que a defesa do Bolsonaro entrou com pedido de revisão judicial?
0: Temos.
2: Tem?
0: Uhum.
2: Então pronto. Então a gente encerra com isso. Defesa de Bolsonaro pede revisão criminal, revisão judicial, revisão criminal no STF. Vai.
3: A defesa do ex-presidente Jair Bolsonaro protocolou nesta sexta no Supremo Tribunal Federal um pedido de revisão criminal contra a condenação no caso dos atos golpistas e solicitou que a ação seja analisada por ministros da segunda turma da corte. A revisão criminal é considerada uma medida excepcional e raramente resulta na anulação de condenações. O instrumento busca reexaminar a condenação quando não há mais chance de recurso e é possível quando um condenado apresenta novas provas de um fato e reabre o caso judicialmente. No pedido, os advogados sustentam que houve erro judiciário e apontam uma série de nulidades na tramitação da ação penal julgada pela primeira turma. A revisão criminal é um instrumento previsto para questionar decisões definitivas quando há ilegalidades ou contradição com as provas dos autos.
2: Pode apresentar? Pode. Há alguma ilegalidade na condenação? Não. É um crime apresentar o pedido? Não. Isso é só para movimentar o sistema. Vai que o Flávio ganhe, vai que mude a corte, vai que não sei o quê, né? E aí se fabrica a impunidade. Olha aqui. Magoadíssimo. 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

0: Você que está acompanhando a gente na Band News FM, uma ótima noite. Seja bem-vinda, seja bem-vindo. Você que está conosco para mais um Band News na área. Vamos juntos a partir de agora. Vamos juntos pela próxima hora em um bocadinho. Aqui na programação da Band News FM nesta sexta, dia 8 de maio de 2026, com mais um Band News na área para falar muito de Campeonato Brasileiro, Copa Libertadores, o jogo que não ocorreu ontem entre Independiente Medellín e Flamengo, mas para falar também da expectativa para a Copa do Mundo. As notícias continuam a chegar, o clima para as festas, além dos jogos, as festas, as cerimônias também. A gente vai tratar de tudo isso aqui na Band News FM em mais um Band News na área. Eu, Yuri Queiroga, estou ao lado de Léo Fontes para os comentários, ou para os comentários, ou para os comentários, é para a transmissão esportiva, mas para estar conosco neste Band News na área, aqui na bancada da Band News FM. Tudo bem, Léo? Seja bem-vindo, boa noite.
1: Não deixa de ser, né? Boa noite para você, Yuri Queiroga, para fazer comentários também, né? É que aqui é mais uma troca de passes entre eu e você, ou uma linha de passe entre mim e você, né? Não entre eu e você, perdoe pelo primeiro erro do português. Mas é isso, né? Vamos lá, porque tem muito assunto. Ontem a gente teve esse absurdo que é meio que costumeiro acontecer aqui na América do Sul, né? Num jogo de Libertadores, onde a partida não aconteceu por causa de bomba, violência. Já tinha acontecido também ano passado, retrasado, com Fortaleza, aquele jogo contra o Colo-Colo, né? Então, assim, a gente obviamente sente muito, né? Pelas coisas que acontecem ainda aqui na América do Sul e acontecem também fora do Brasil, né? Hoje até conversando com o Bernardo, com o pessoal lá do Band Esportes, a gente lembrava dos problemas, né, que a gente teve, por exemplo, na Copa América dos Estados Unidos, né, quando invadiram ali o estádio, no jogo da Argentina.
0: Na final, né? Foi na final que teve uma série de problemas, o jogo foi atrasado acho que em quase 2 horas, né?
1: Exato. Então, assim, né, acontece em todos os lugares do mundo, mas aqui a gente vê um pouquinho mais, né? E com esse quê de violência aí também, né? Vamos ver agora quem irá se responsabilizar por tudo que aconteceu.
0: Ou ser responsabilizado, né? Porque aquilo, ontem as coisas estavam se desenvolvendo ainda, e eu comentava com o Marcos Assunção que o jogo não voltando, a chance era enorme de ter um WO, quer dizer. Seria uma chance muito grande de termos um WO. Mas isso ainda depende de um julgamento da Conmebol. A Conmebol vai levar esse caso ao chamado a chamada unidade disciplinar, que é uma espécie de tribunal de justiça desportiva próprio da Conmebol e que responde diretamente pela Libertadores e pela Copa Sul-Americana, e também no caso das eliminatórias da Copa do Mundo, as eliminatórias da Conmebol, a Copa América, também entra essa unidade disciplinar. Mas levando em consideração o que aconteceu no ano passado entre Colo-Colo e Fortaleza, que o Colo-Colo teve esse problema também, o jogo no segundo tempo foi paralisado por protestos de torcedores do Colo-Colo, o jogo não voltou e o Fortaleza acabou levando o WO, se não houver nenhuma coisa ali que contradiga a lógica, a tendência é o Flamengo ter os pontos dessa partida e o Independiente Medellín pegar um gancho bem pesado, pelo menos uma multa muito grande.
1: Pelo menos uma multa muito grande, né? Tem isso. Assim, eu acho que a gente já tem um julgamento que aconteceu ano passado, né? Então esse julgamento, ele já traz aí uma jurisprudência, podemos dizer assim, né? O que acontece nesse tipo de caso. E eu acho que a Confederação Sul-Americana de Futebol, Conmebol, deveria usar a mesma medida, né, pro Independiente de Medellín. Porque o Flamengo saiu da casa dele, né? Treinou, se preparou, deu o descanso para os jogadores um dia anterior, né? Passou ali tudo o que ia acontecer dentro do jogo, o técnico escalou o time, os caras colocaram o uniforme, entraram em campo. O Flamengo não tem nada a ver com isso, né? Então, assim, estragar o calendário do Flamengo, montar uma dificuldade a mais pro calendário do Flamengo por causa da, digamos que, falta de preparo, né, da polícia colombiana e do próprio Independente de Medellín, eu acho que seria uma injustiça, né? Então, esse WO com 3 pontos pro Flamengo, ele pra mim tem que ser dado e não precisa demorar tanto, né? Porque no caso do Fortaleza, demorou muito, demorou quase 3 semanas pra sair o veredito, mas acho que agora já com esse precedente aberto, a gente já tem um caso que a gente pode imaginar como WO e 3 pontos pro Flamengo, que não teve nada a ver com isso, foi até lá, fez a sua parte e não deve jogar outro jogo. Eu acredito que não vá jogar, mas eu acho que por justiça não deva jogar mesmo esse jogo.
0: É, o Independiente Medellín se pronunciou de forma oficial, pediu desculpas à torcida do Flamengo. Por quê? Houve teve relato não apenas para torcedores, os torcedores que foram lá, mas também teve o relato, e o José Boto, diretor de futebol do Flamengo, relatou que o túnel de acesso aos vestiários foi invadido e eles se sentiram ameaçados.
1: Sim.
0: Né? Hoje, em nota oficial, o Independiente Medellín pediu desculpas à torcida do Flamengo por causa do ocorrido.
1: Do incidente.
0: A nota completa diz o seguinte: diante dos acontecimentos ocorridos na última quinta-feira, o Independiente Medellín informa a opinião pública que compreende a frustração da torcida e respeita suas opiniões, sempre que se expressem com respeito e dentro da marca da convivência sadia. Agradece aos torcedores que acataram de maneira tranquila a evacuação do estádio e seu bom comportamento mesmo em meio aos seus inconformismos. Oferece desculpas ou pede desculpas à torcida em geral, à torcida do Flamengo, destacando seu comportamento, assim como dos seus jogadores e dirigentes. Lamenta que uma festa esportiva internacional tenha sido afetada por comportamentos que vão contra o espírito do futebol. Rechaça de maneira categórica os atos de vandalismo e os danos às instalações do estádio Atanásio Girardot, comportamento que não representa a torcida da instituição. Iniciará, ao lado das autoridades competentes, as investigações correspondentes para esclarecer o ocorrido e identificar os responsáveis. E convida a atuar com responsabilidade, recordando que esse tipo de situação não afeta apenas a indivíduos, e sim a instituição, a cidade e o espetáculo do futebol em geral. Nos próximos dias se dará a conhecer as decisões que adotará frente à situação atual do Deportivo Independiente Medellín. Esse final da nota tem a ver com o cerne da confusão. Mesmo que não justifique, mesmo que nada justifique qualquer tipo de ato como esses cometidos de ontem pela torcida do Independiente Medellín, mas é o contexto desses protestos, que não teve nada a ver com o Flamengo e sim com uma briga, com uma manifestação contra o Raul Giraldo, que é o principal acionista do Independiente Medellín. No domingo, o Independiente Medellín perdeu por 2-1 para o Rio Negro Águilas, jogando em casa na última rodada do torneio Apertura, e ficou fora, não se classificou para as quartas de final. Terminou na 12ª posição. Após o jogo, o Raul Giraldo entrou em campo, foi abraçar os jogadores, e diante das críticas e diante dos protestos da torcida na arquibancada, ele começou a fazer sinais para a torcida que estava como se fosse respondendo e provocando, até o resposta de uma forma provocativa, vibrando o Raul Giraldo como se tivesse vencido o jogo. E aí, no meio de tudo isso, time eliminado do campeonato colombiano, vai o acionista, o dono da equipe, e responde de forma provocativa ao torcedor que já tá fulo da cara. Aí pronto, aí era o que as organizadas, entre aspas, queriam para tocar o terror e para protestar de uma forma que causasse prejuízo ao clube.
1: Repito, exato.
0: Não justifica, mas é preciso a gente colocar o contexto, a gente colocar todo o pano de fundo que gerou essas manifestações.
1: É isso, né? E o que obviamente não justifica nada, né? Porque a violência não resolve nada, né? Mas que pelo menos responde a pergunta do porquê, né? Que aconteceu tudo o que aconteceu ontem. Agora, cara, assim, acho que não vale a pena também ficar dando palco para esse tipo de gente, né? Que faz esse tipo de coisa. O Independiente Medellín vai pedir desculpas, o Flamengo vai jogar o jogo dele domingo contra o Grêmio normalmente, a vida segue e depois a Conmebol vai decidir, provavelmente vai decidir pelos 3 pontos do Flamengo.
0: Inclusive o Flamengo teve coletiva hoje do técnico, o Leonardo Jardim, e do José Boto em Porto Alegre. como o jogo não foi realizado, ontem não teve nenhuma atividade de mídia para os clubes lá no, na Colômbia.
1: Sim.
0: E hoje, na chegada a Porto Alegre, foi que aconteceu ali, não sei se de forma, acho que não foi nem de forma improvisada, já tinha banner do clube.
1: Tinha tudo, né? Então, o Léo Jardim falou sobre a questão de ter prejudicado a preparação do time, né? Porque você, parece doido isso, né? Mas quando você vai jogar um jogo, você tem toda uma preparação disponível para fazer aquilo, né? Fisiológica, física, parte também nutricional, mental. Então, no treino da terça, quando joga na quarta, ontem foi quinta, né? Então, o treino da quarta, quando joga na quinta, viagem é diferente, a alimentação na quinta-feira antes do jogo diferente, né? Você vai enfrentar uma partida de 90 minutos, 100 minutos, às vezes, dependendo dos acréscimos, então a alimentação é uma, aí você tem que sair, tem que esperar, né? De vez de jogar, tem que ficar sentado lá dentro do vestiário, que causa incômodo também, aí você sai depois de um tempão, né? Porque esperou-se ficar tudo ali mais tranquilo, aí vai pro hotel, aí vai jantar, porque não comeu, aí não dorme. Então o Leonardo Jardim falou sobre isso também, o time não dormiu praticamente. Então, assim, de qualquer maneira, o Flamengo se prejudicou hoje, teve que improvisar um treino, porque o treino de hoje seria um treino para apenas relaxar os jogadores.
0: Seria o famoso regenerativo,
1: pois,
0: né?
1: Pois é, não tem o que regenerar, a não ser o cansaço da viagem. Então, quer dizer, isso tudo atrapalha o Flamengo, né?
0: O regenerativo hoje, sabe o que foi? A botar o sono, botar o sono em dia.
1: E nem pode muito, né? Porque aí também se dormir muito de dia, depois da noite não dorme de novo. Fica aquele ciclo, né? Que
0: fica o jet lag.
1: Exatamente, né? Tem isso aí, é uma viagem chata pra Bogotá, não é uma viagem tranquila. Então é isso, né? Só tô colocando isso tudo porque alguém pode dizer, pô, mas o Flamengo deu sorte, hein? Vai ganhar 3 pontos e nem jogou e tal.
0: Não é assim,
1: não é bem assim, né? Também se prejudica, também tem outros tipos de prejuízos, e é isso, né? E o prejuízo maior é para quem compra o pacote televisivo, para quem paga o evento, que nem jogo teve, e a vergonha, né? Que o time, que o país, que o estádio, né, e que os próprios sul-americanos passam, né, em relação a um evento desse tamanho.
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0: Pode crer, vamos.
1: Copa em três países, três cerimônias de abertura distintas, Léo Fontes. Uma lá no México, outra nos Estados Unidos e mais uma lá no Canadá. Mas não vai parar por aí, é o que prevê a programação da FIFA. A programação, a gente pode dizer, por isso que eu falei aqui no início do programa, que a gente, quando for falar de Copa do Mundo, vai pensar no cardápio de jogos, no calendário de jogos propriamente ditos, mas também no calendário das cerimônias, porque já vai começar com as três cerimônias de abertura, vai passar pelas cerimônias do Dia da Independência, porque a Copa do Mundo vai chegar ao dia 4 de julho, que é o dia magno dos Estados Unidos, e vai haver uma série de eventos nessa data, e uma cerimônia de encerramento antes da grande final, e o show do intervalo também na grande final da Copa do Mundo lá no MetLife Stadium, que será apenas New Jersey Stadium ou estádio de Nova Jersey. O primeiro jogo é México e África do Sul, lá no estádio Azteca, na cidade do México. Mas no dia 10 de junho, na quarta-feira, Cidade do México, Los Angeles e Toronto vão receber um show de boas-vindas, uma cerimônia de abertura propriamente dita, e portanto ela vai acontecer nessas três cidades. Isso no dia 10 de junho. A Copa começa no dia 11 com o México e África do Sul jogando lá no Azteca, na Cidade do México. Depois a gente vai ter shows também, dois eventos para no dia 4 de julho, que não vai, esse dia não vai ter jogos. E aí esses shows estão planejados pela FIFA para Houston e Filadélfia, lá pro dia 4, pro 4 de julho, que também marca os 250 anos da independência. E na final já se sabia dos planos do show do intervalo e também de uma cerimônia de encerramento um pouco antes da grande final, que é também um costume das Copas do Mundo, a cerimônia, não o show do intervalo. Esse realmente é uma pitada norte-americana na Copa do Mundo.
2: É verdade, né? Assim, a Copa do Mundo, ela é feita pra FIFA e pra todo mundo ganhar dinheiro, né? Acho que é um evento pra isso mesmo, né? Então tem três sets, vão ter três aberturas, ou se não três aberturas, como você falou, festividades em todos os locais pra comemorar a abertura da Copa do Mundo. Isso tudo traz dinheiro, né? É isso que busca a FIFA. E entretenimento pra nós, né? Que passamos a transmitir isso aqui na Band News FM, por exemplo, na TV, na internet. Então o povo também se entretém com esses shows para depois no dia seguinte termos o jogo de abertura da Copa do Mundo no estádio Azteca, que vai ser o primeiro estádio, né, a ter três aberturas de Copa do Mundo no seu gramado, né? Não é o mesmo gramado, evidentemente, mas inclusive o estádio foi totalmente remodelado agora, um pouquinho, uns dois, três meses, o primeiro jogo aconteceu, né? Um estádio onde o América, do Rafael Veiga e do Lima, né? Dois brasileiros, e do Rodrigo Dourado também, três brasileiros atuam por lá, estão disputando, inclusive, o playoff, né? Da Liga Mexicana.
1: E aí foram anunciados os artistas para cada evento. Na cerimônia lá no México.
2: Vamos ver se eu aprovo ou não aprovo.
1: Entre outros, eu não vou citar todos porque é uma lista enorme, mas assim, é uma set list enorme, mas eu vou citar entre outros. No México, J Balvin.
2: Não sei quem é.
1: É mais contemporâneo.
2: Não, não tem problema.
1: Principalmente reggaeton e tal.
2: Vai.
1: Maná
2: conhece.
1: Los Angeles Azules.
2: Nunca ouvi falar.
1: Essa eu conheço, é uma banda, assim, belíssima, de cúmbia lá do México, uma da antiga, mas que até hoje está no mercado e é um símbolo para a música mexicana.
2: Legal.
1: No Canadá, no dia 12 de junho, a gente vai ter Alanis Morissette.
2: Pô, aí é bom, hein?
1: Michael Bublé.
2: Também é bom.
1: Alessia Cara, também é uma
2: essa
1: mais
2: conheço,
1: contemporânea. Mas entre outros, a gente vai ter estes, Alanis Morissette, Michael Bublé e também Alessia Cara.
2: Boa.
1: Para o jogo entre Estados Unidos e Paraguai lá em Los Angeles, expectativa de Katy Perry.
2: Katy Perry?
1: Exatamente.
2: Oh my God.
1: Mas ainda tem outros, esses ainda não estão definidos. mas a expectativa de Katy Perry, e segundo o jornal The Athletic, que é o braço esportivo do
2: New York Times, aquela música dos fogos, né? Aí sai os foguetes todos assim na abertura, né?
1: Exato.
2: Provavelmente, né?
1: Segundo o The Athletic, o J Balvin deve participar também, e a Anitta também pode
2: não
1: estar.
2: Não conheço J Balvin, só conheço o Alec Baldwin. O J Balvin.
1: J Balvin. Eu chamava de J Balvin, mas é J Balvin.
2: J Balvin.
1: Que é cantor colombiano, e há uma possibilidade.
2: Como é que é a música dos fogos de artifício da Katy Perry?
1: Chama-se Fireworks. Eu não vou Firework. Cantar aqui porque senão vou espantar Firework. A audiência, não, né?
2: Porque era também do desenho, né? Daquele desenho que tinha os bichinhos que saíam do zoológico, né? Dos Estados Unidos e fugiam Madagascar.
1: De Madagascar.
2: É, eu lembro disso aí.
1: Bom, agora pro campo e bola, a gente tinha falado aqui a respeito dos shows, agora partindo pra campo e bola, há uma grande expectativa sobre como vai ficar o Valverde depois dos 10 dias que ele vai ficar afastado para poder tratar, 10 a 14 dias que ele deve ficar afastado para tratar esse traumatismo craniano sofrido depois da confusão ali com o volante Tchouaméni do Real Madrid. É. E aí é uma situação que, a primeiro momento, para uma Copa do Mundo, não seria uma preocupação, mas tudo que ocorre a menos de um mês ou um mês ali pro início da Copa do Mundo, já bota aquele asterisco, bota aquela preocupação, principalmente pro técnico Marcelo Bielsa.
2: Mas acho que no caso do Valverde não, porque o Valverde, ele tomou uma pancada no rosto, né? Abriu ali a testa, uma coisa que ele pode, por exemplo, se ele tomou ponto, alguma coisa assim, daqui a uns 2, 3 dias aí, 4 dias, passado o risco de concussão, uma coisa assim, né? Ele vai poder voltar já a treinar, então acho que não vai ter problema não. O Uruguai tem problemas mais graves, né? Como a contusão do Arrascaeta e do Piquerez. Esses sim, muito ameaçados de não jogarem a Copa do Mundo por causa de contusões graves. O Piquerez sofreu cirurgia, o Arrascaeta também sofreu cirurgia, e hoje acho que a notícia também do Alfonso Davies, né? O canadense, que também se machucou e pode ficar fora da Copa do Mundo.
1: Essa é uma notícia que preocupa principalmente os torcedores canadenses, porque Alfonso Davies é a grande referência.
2: É o Pelé
1: técnica
2: do Canadá, né?
1: Ele mesmo jogando na lateral esquerda.
2: Na história do Canadá.
1: É a grande referência técnica da seleção. Já foi na Copa de 2022. É o autor do primeiro gol da história do Canadá em Copas do Mundo.
2: Sim.
1: E uma ausência dele numa Copa do Mundo em casa seria algo terrível para ele e para a seleção canadense.
2: E ele vem sofrendo, né, com essas contusões, não é de hoje, né? Infelizmente para ele e pro Canadá também. Mas teve um problema de LCA há 2 anos, tava voltando aí ano passado, agora tem essa contusão também, infelizmente para ele aí, mas vamos ver o que vai rolar.
1: A gente começa já a projetar Corinthians e São Paulo, clássico. Aliás, daqui a pouco, vou deixar esse assunto para daqui a pouco. Vamos começar aqui falando do Palmeiras, porque pode ter mais um problema na lateral esquerda. E este...
2: Sim. Mais um?
1: Mais um, né? Piquerez não tá ainda apto a jogar, tá se recuperando de cirurgia no tornozelo. E Arthur teve um edema na coxa. Na reapresentação, o time teve dois dias de folga. E o Arthur, lateral esquerdo, nessa volta, teve diagnosticado um edema na coxa. Então, se ele não puder viajar para Belém, onde a equipe vai enfrentar o Remo lá no Estádio Olímpico do Pará, o Estádio Mangueirão, no domingo às 16h, Jefté será a opção natural para a lateral esquerda. Isso se o Abel Ferreira não for de novo com aquela solução de Giai na direita e Kelvin improvisado na esquerda, como já aconteceu algumas vezes, inclusive quando o Jefté estava machucado e só tinha o Arthur como opção.
2: Pois é, isso pode acontecer mesmo, né? E porque o Jefté perdeu muito espaço, também se machucou em alguns momentos, e é uma opção que o Abel Ferreira acaba tendo para improvisação do Kelvin, né? O Palmeiras perde um pouco de chegada à linha de fundo, principalmente porque pela esquerda quem joga é o Arias, né? O Arias traz sempre para dentro. Jogando com o Kelvin acontece a mesma coisa, né? Mas é o que temos, né? No caso aí, o que tem é o Palmeiras, mas não tem muito o que fazer nesse sentido, vai ter que ir pro jogo dessa maneira.
1: O jogo vai ser no domingo, repito, às 16h. Para essa partida, ainda não tem o Vitor Roque, o Paulinho treinou em campo, e aí, como o Paulinho treinou em campo nessa sexta-feira, fica a definição para saber se ele vai viajar para Belém ou se ele vai, de alguma forma, ser preservado para a partida, mesmo já tendo condições de treinar em campo com o restante do elenco. Porque como a gente já tinha ouvido da própria comissão técnica, da comissão médica, departamento médico, quer dizer, do Palmeiras, não é porque o Paulinho estava voltando a jogar que agora ele vai emendar uma sequência de jogos, vai se fazer o teste que for necessário.
2: Ele também jogou no último jogo 7 minutos, 8 minutos, né? Foi o máximo ali que ele jogou, então depois dos 40 do segundo tempo.
1: Já com o jogo resolvido, então, inclusive.
2: Eu não acho que haja problema dele ir viajar também e ter uma minutagem parecida, 10, 15 minutos. Não adianta ter pressa, né? Acho que o mundo da Copa do Mundo ano passado mostrou isso. O Palmeiras teve pressa para colocar o jogador em campo e acabou fazendo com que essa pressa virasse inimiga da perfeição, né? Então é isso, o Palmeiras precisa ter tranquilidade, cuidado com o atleta que tem esse problema e botar pra jogar quanto tempo for necessário, e se não puder jogar, não coloca e pronto.
1: É aquilo, só vai se realmente ele for lá, vai poder 5 minutos, bota 5 minutos, se não tiver condições disso, nem relaciona.
2: Eu acho assim, né, 5 minutos também, vou exagerar um pouquinho, né, o cara que pode jogar 5 minutos, joga 10.
1: E eu acho que só entrou, aí vai um achismo também, só o Abel Ferreira pode responder, mas o achismo aqui é que ou a projeção, né, de acordo com o que o jogo estava se desenhando,
2: opinião,
1: era,
2: né?
1: que ele entrou porque o jogo já estava resolvido. Fosse outra situação, talvez não o expusessem a um risco, por exemplo, de uma nova lesão.
2: Pode ser, porque realmente não havia nenhuma necessidade, né, disso, né? Então colocaram ele para dar aquela aquecida, para ele se empolgar também, né? Porque o jogador nesse momento ele quer jogar todos os jogos, né? Então acho que tem a ver com isso também, você tem razão.
0: Com apenas 22 anos de idade, Jude Bellingham já entra como figurinha carimbada para a Copa do Mundo de 2026. Com uma ascensão meteórica ainda cedo, o jogador atualmente no Real Madrid estreou pela seleção da Inglaterra ainda em 2020, aos 17 anos. De lá para cá, são 46 partidas e 6 gols marcados. No Mundial de 2022, ainda aos 19 anos, Bellingham já era peça crucial do elenco, sendo titular em todos os jogos. No Qatar, marcou um gol na partida de estreia contra o Irã. O rápido sucesso na carreira alçou Bellingham também à lista de contratações mais caras da história do futebol. Para contar com o inglês, o Real Madrid pagou mais de 540 milhões de reais ao Borussia Dortmund em 2003.
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1: Estamos juntos com o Band News na área nesta sexta, dia 8 de maio de 2026. Falta pouco mais de um mês para começar a Copa do Mundo. A largada é no dia 11 de junho, lá no Estádio Azteca, com a partida entre México e África do Sul, como foi em 2010, lá na África do Sul, lá em Joanesburgo. E a Band News FM, claro, estará lá para contar toda a história da Copa nos Estados Unidos, no México e no Canadá. 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E o convidado deste episódio foi o preparador de goleiros Carlos Pracidelli, de longa trajetória em clubes e também na seleção brasileira. Ele conversou com Maurício Ferreira e Bernardo Ramos. O episódio já está disponível desde a quinta-feira, sempre às quintas, ao meio-dia. Estreia um episódio diferente do Na Trilha do Hexa. Na próxima quinta teremos o quinto episódio, já na expectativa para a convocação para a Copa do Mundo, para a convocação final da seleção brasileira para a Copa do Mundo. Mas o episódio desta semana, que já foi ao ar na quinta-feira no YouTube da Band News FM, nos principais agregadores de podcast, também estará disponível para você acompanhar neste fim de semana aqui na programação da rádio, na programação da Band News FM, nesta edição. Maurício Ferreira, Bernardo Ramos, conversando com o preparador de goleiros, Carlos Pracidelli. Agora virando o assunto, mudando de chave, indo para o Campeonato Brasileiro, Léo Fontes, porque começa a 15ª rodada do Brasileirão nesse final de semana. E a gente vai ter Coritiba e Internacional jogando às 16h neste sábado, Fluminense e Vitória às 18h e Bahia e Cruzeiro às 21h da noite. São alguns componentes diferentes para cada partida, mas acho que dá pra gente já fazer algumas projeções em cima de cada um desses jogos. Começando pelo sábado, Coritiba, 8º colocado, 19 pontos, Internacional, 12º colocado, com 17 pontos, mas embora seja 12º, tá só 2 pontos da zona de rebaixamento.
2: É uma campanha muito irregular, né? O Coritiba tem uma campanha muito mais regular do que a equipe do Internacional, né? O Internacional a gente nunca sabe muito bem como vai jogar. Às vezes faz jogos muito bons, jogou fora de casa bem contra o Santos, onde ganhou, por exemplo, né? Conseguiu jogar bem contra o Flamengo no Maracanã, onde tirou um empate também do atual vice-líder do campeonato. Mas também fez jogos terríveis, né? Então, assim, é complicado pra gente imaginar. Acho que o Coritiba é favorito pro confronto, né? Mas o Coritiba também é um time que tem altos e baixos, embora faça uma campanha bem legal, né? Pro Coritiba que tá vindo da Série B. Acho que a campanha é muito, muito boa mesmo.
1: Às 18h a gente vai ter Fluminense e Vitória. Este jogo será lá no Maracanã, no Rio de Janeiro. Fluminense, o terceiro colocado com 26 pontos, tentando assumir a vice-liderança, e o Vitória, numa boa largada de Campeonato Brasileiro, ainda tem um jogo a menos, 18 pontos pro Vitória, é o 9º colocado até aqui.
2: Trabalho maravilhoso, né? Mais uma vez do Jair Ventura, que é um dos grandes técnicos que o Brasil tem, mas infelizmente é bem tratado como se fosse um qualquer, né? Mas o Jair Ventura é um baita de um técnico e vai mostrando isso mais uma vez agora à frente do Vitória, né? O Fluminense vem num período de queda, né? De desempenho. O Lúcio Acosta voltando é uma boa notícia, tem o Hulk chegando.
1: Mesmo que o Hulk só possa jogar após a Copa, né?
2: Então, porque vai abrir janela e tal. Tem o Hulk chegando, mas eu acho que o Castilho, que foi um jogador contratado pelo Fluminense a peso de ouro, ele deu uma estragada no time, né? Nada me tira da cabeça isso, né? E a saída do John Kennedy, junto com a contusão do Lúcio Acosta e agora do Martinelli também, né? Fizeram com que o Fluminense oscilasse para baixo. Eu acho que o Vitória, no momento, tá melhor que o Fluminense. Mesmo assim, complicado dar um favoritismo pro Vitória. Acho que o Fluminense pode ganhar esse jogo, mas vai ser bem equilibrado.
1: É aquela coisa, se o Vitória mas olha só a situação na frialdade dos números. O Vitória é o 9º colocado, tem 18 pontos.
2: 18.
1: Só que ele tá mais distante do Atlético Paranaense, que fecha o G5, do que do Corinthians, que abre a zona de rebaixamento. Tá 5 pontos atrás do Atlético Paranaense, que é o 5º, e 3 pontos à frente do Corinthians, que abre a zona de rebaixamento.
2: Exato, ali pra baixo tá realmente descomunal, né? Tá todo mundo
1: briga de foice no escuro.
2: Exato, tá bem, bem, bem difícil.
1: São 5 equipes com 17 pontos. E Botafogo, o 10º colocado, tudo atrás do Vitória. Botafogo com 17, Atlético Mineiro, Inter, Vasco e Grêmio. Todos esses estão com 17 pontos. Do 10º ao 14º colocado, e todos 2 pontos acima da zona de rebaixamento.
2: Exato, mas a Vitória vem, né? De uma vitória contra o Coritiba, que foi muito importante. Teve alguns bons resultados também nos últimos jogos. Perdeu para o Atlético Paranaense naquele jogo, né? Problema sério de arbitragem, né? Contra o Flamengo, um problema sério de arbitragem também. Empataram com o Corinthians e Itaquera. Então é um time que vai viver na corda bamba até o final, né? Mas não dá para esperar muito mais do que isso. O time é um time realmente de investimento muito pequeno, né? Então vai acontecer isso. Acho que na posição hoje está muito boa para Vitória.
1: 9h, Bahia e Cruzeiro. Bahia 6º colocado com 22 pontos, o Cruzeiro 15º com 16.
2: Cara, o Bahia é uma loucura, né? Porque assim, o que eu imaginava pro Bahia nesse momento, né? O Bahia fora da Copa Libertadores, fora da Copa Sul-Americana.
1: Não tendo a Copa do Nordeste pra disputar.
2: Não tem nada pra disputar, cara. Eu pensei, pô, o Bahia vai arrebentar, né? E aí o Bahia tá nessa situação, cara. Assim,
1: nos últimos 5 jogos só venceu um, que foi o Mirassol fora de casa. E ainda, mesmo assim, com uma contestação muito grande à arbitragem também.
2: E ainda tomou um pau, né? Do Remo na Copa do Brasil, que vai ser um pau que eu digo aqui, né, gente? Tomou uma surra, né? Eu não sei se em todo o Brasil se chama assim, né? Mas
1: no Rio Grande do Sul diria que tomou um rodeão.
2: Tomou uma surra, né? Do Remo lá, então o momento é bem estressante pro Bahia, né? Eu esperava o Bahia melhor nesse momento, inclusive achei que o Bahia poderia ali junto do Fluminense pelo menos perseguir mais tempo Palmeiras e Flamengo. E não é isso que tá acontecendo, né? A gente já vê, porque pega os últimos campeonatos brasileiros, a gente sempre fala isso, né? Pô, os últimos campeonatos brasileiros, quem foi campeão? Palmeiras ou Flamengo? E é verdade, né? O Palmeiras foi bicampeão, teve o Botafogo no meio, depois o Flamengo. E esse ano, cara, o que a gente tem? Um Palmeiras e Flamengo e sempre tem alguém perto. E esse ano a gente começa a ver que Fluminense e Bahia estão pisando na casca de banana, pra não falar nem do São Paulo. Eles estão escorregando muito, e o Palmeiras e o Flamengo não estão, né? Os caras batem toda rodada, é vitória, empate, é vitória. O Palmeiras perdeu um jogo, né?
1: E a consistência das equipes, né? São as equipes mais consistentes.
2: Sim, o Palmeiras perdeu um jogo no campeonato só, cara. Contra o Vasco, de virada, ganhou o primeiro tempo, uma coisa que quase nunca acontece, que é o Palmeiras tomar 2 gols num segundo tempo, né? Foi ali mágica de Renato Gaúcho. E o Flamengo teve aqueles problemas no início com o Felipe Luiz, onde perdeu pontos, deixou pontos, e aquela atuação miserável contra o Bragantino, né? Porque foi miserável no sentido, né? De pobreza de jogo mesmo.
1: Pobreza,
2: né?
1: De ideias, e de pobreza de eficiência, tudo. De absolutamente tudo. Levou 3-0 o Bragantino com aquela vitória e outras, né? O Bragantino tem 6 vitórias, 2 empates e 6. O Bragantino, por outro lado, é o time que menos empatou até aqui no Campeonato Brasileiro, ao lado do Botafogo. É o 8-80. Pro Bragantino. Só que num campeonato tão equilibrado, às vezes, esse time mais inconstante acaba sendo premiado em relação a um time que empata muito. Porque se você fizer, vamos pegar uma sequência de 5 jogos, se você vencer 1, empatar 3 e perder 1, alguns vão dizer, ah, beleza, empatou 3, tal, só perdeu 1. Mas você somou 6 pontos.
2: Exato.
1: Se você ganhar 3 e empatar e perder 2, você somou 9. Se você ganhar 2 e perder 3, somos os mesmos 6 pontos.
2: Exato. E o Bragantino hoje, com 14 jogos, tem 20 pontos na sétima colocação. E o Bragantino, tirando o jogo com o River Plate, né? Acabou perdendo pro Palmeiras, que é o líder do campeonato. Você pega os últimos jogos, Mirassol, empate, Chapecoense, vitória, e o Blooming ontem, vitória. No Campeonato Brasileiro.
1: Vitória não, né? Uma tunda pra cima do Blooming, 6-0.
2: Foi uma surra também, né? Então, assim, é um time que tá num momento interessante também no campeonato. Pegando o Santos, né? De Neymar, que segundo o jornal Globo.
1: Isso, a gente já pulou pro domingo.
2: Pro domingo.
1: A gente tava falando de Bahia, pulei, Cruzeiro e, né, tal. É, e a gente já tá no domingo e já começa com Santos e Bragantino.
2: Então, e o Jornal Globo hoje falou que o Neymar vai estar na lista dos 55, né? Deu esse furo aí.
1: É um negócio assim, que ele aparecer na lista dos 55.
2: Lembrando que a lista dos 55 não vai ser divulgada, tá?
1: Não, só a FIFA e a seleção vão saber. Exatamente. Quem tá ali dentro dos 55.
2: Exatamente.
1: Mas, honestamente, não é uma coisa de se espantar o Neymar estar na pré-lista.
2: São 55 jogadores, né? Ou seja, são 5 times de futebol.
1: Se você pensar
2: em 2 atacantes de lado de campo, 1 meia e 1 centroavante, 4 jogadores de frente, vai, que o Neymar ocupa esse espaço de frente, são 5 times vezes 4 jogadores, 20. Se o Neymar não tiver numa lista de 20, né? Se não tiver em 20º entre os melhores atacantes brasileiros, aí também acabar, né? Porque assim, não tem tanta, tem muitos bons jogadores no Brasil, mas 20 é demais, né?
1: Ou até se você for pensar num prospecto de um meia atacante.
2: Pensando nisso tudo, 4 jogadores e 5, 20 atacantes, né? Tem tratado assim, o Ancelotti tem tratado a seleção.
1: 55, né?
2: Num 4-2-4, ele tem tratado a seleção como 4-2-4, então são 5 times com quatro atacantes, são 20 vagas. Inclusive, né, para a Copa do Mundo, ele deve levar 9, né? Que é muita gente também.
1: É um filtro que, se você for pensar, 20 jogadores, 9 é praticamente metade que vai.
2: Metade vai, né? Dessa lista. Eu não sei quantos atacantes vão ter na lista, né? Acredito que vai ter mais. Né? Tô falando 20, fazendo uma conta básica.
1: 9 entre 26, né? 26 jogadores que serão convocados.
2: Então pode ser mais até, né? De repente ele vai chamar e vai colocar na lista tipo 25 atacantes, 26 atacantes.
1: Isso na pré-lista.
2: Na pré, então. Porque ele vai levar 9, né? Então vamos dizer que ele possa, de repente, na pré-lista colocar uns 23, 24 atacantes. Pô, se não tiver o Neymar lá também, aí acabou, né?
1: Bom, e no domingo a gente falou de Santos e Bragantino, vai ter o clássico, Corinthians e Palmeiras. E aí temos algumas informações.
2: São Paulo, né?
1: Corinthians e São Paulo. Corinthians e Palmeiras não, Corinthians e São Paulo. E temos algumas informações. Fernando Diniz estará à beira do campo. Ele foi absolvido pelo Superior Tribunal de Justiça Desportiva e não pegou a punição que poderia pegar por causa das críticas à arbitragem na derrota contra o Mirassol.
2: Isso é uma palhaçada, né? Que esse tribunal que não tem credibilidade, né? Que é o Superior Tribunal de Injustiça Desportiva, como eu chamo, né? Que tem todo ano, tem um momento em que eles gostam de aparecer, né? Pra mídia. Não sei se de repente é no político, alguém quer se eleger alguma coisa. Então eles querem aparecer nesse momento. As críticas do Fernando Diniz foram completamente normais. As críticas do Fernando Diniz à arbitragem não passaram do tom. As críticas do Fernando Diniz à arbitragem do jogo não foram tresloucadas, nada disso. Foram críticas normais. E aí foram lá e encheram a paciência do cara. Primeiro que isso aí é um instrumento intimidatório, né? Então acho que o STJD precisa entender que o tempo, né, de não deixar os outros falarem aquilo que pensam já acabou. A gente não vive mais numa ditadura, vivemos numa democracia. Então, assim, intimidar um treinador a dar a sua opinião após o jogo sobre a arbitragem, que é algo pertencente ao jogo, porque o jogo é feito de jogadores, né? O jogo é feito de treinadores, o jogo é feito de treinadores, telespectadores e a arbitragem. Sem o árbitro não tem jogo, né? E a arbitragem é parte importante do jogo. Então, se ele não pode exprimir o sentimento dele após o jogo, concordando eu com o Diniz ou não, no caso eu nem concordo, mas eu tenho que prezar pelo direito democrático dele falar aquilo que ele bem entender, desde que não passe do ponto, atingindo a moral de ninguém. Então, esse tribunal, que não tem credibilidade nenhuma para mim, né, no meu entendimento, mais uma vez tende a querer aparecer nesse momento. Repito, não sei se é porque é um ano político, né, de eleições, não sei se alguém quer ser candidato a alguma coisa. Sei que esse tipo de só de ter um julgamento já é intimidatório, né? Porque você vai lá, dá uma entrevista, fala

0: alguém te chama lá pra saber o que que você falou, por que que você falou. Ah, não, tudo bem, você tá absolvido, mas, pô, você se sente intimidado. Então, ridículo, né, mais uma vez, ou ridícula a posição do STJD.
1: Bom, falamos do Fernando Diniz, agora pelo lado do São Paulo. São Paulo poupou todo mundo, bem dizer, né, na partida contra o Orleans.
0: Fez muito bem.
1: Realmente pra ter a força máxima pro clássico. Foi a famosa gestão de elenco.
0: Gestão de elenco com um empate chato, né? O jogo foi chato, o Ring jogou mais que São Paulo, poderia ter ganho, é um time que se esforça muito, tem alguns bons jogadores, o Ring, o Gonzalez pela direita, principalmente jogador que eu gostei bastante de ver jogando, mas assim, o São Paulo foi lá, conquistou um empate, continua na frente, no confronto agora, porque a gente não pode esquecer, Libertadores, Sul-Americana, tem um confronto direto, né? Como desempate. E o São Paulo ganhou do O'Higgins dentro de casa e empatou lá, ou seja, se tiver um empate ali em pontos, o São Paulo já tem essa já sai vencedor nesse confronto, né, contra o próprio time do O'Higgins. Então, acho que foi um bom resultado, né, o Boston River, por exemplo, foi jogar lá, tomou paulada, dentro de casa eles são muito fortes, né, aqui no Morumbi também deram trabalho ao próprio São Paulo, então acho que o resultado foi maravilhoso, e mais maravilhoso do que isso foi ter poupado todo mundo para jogar contra o Corinthians dentro de Itaquera, um Corinthians que a gente não fala muito, mas deveria estar em crise, né, deveria estar em crise.
1: A gente vai trazer detalhes ainda sobre possibilidade de transfer ban, situação de salários aqui, a gente vai trazer na programação.
0: Igual trouxe hoje, né? Que eles estão sem salário atrasado, inclusive.
1: Isso,
0: né?
1: Exatamente.
0: Não sei se o Belotti confirmou isso ou não, mas provavelmente sim, né? Mas tô falando onde eu vi, né? Mas o salário vai ser pago segunda-feira também, não é uma coisa assim absurda. Mas o Corinthians deveria estar em crise em campo, né? Porque a impressão que dá, além dos noticiários e ouvindo os colegas e a gente mesmo, às vezes, cai nessa, é que tá tudo bem, mas o Corinthians tá na zona do rebaixamento, cara.
1: Embora esteja classificado por antecipação na Copa Libertadores,
0: pois é.
1: No Brasileirão a realidade é completamente diferente.
0: Tá na zona do rebaixamento. E a gente criticava o Dorival Júnior por quê? Porque o Corinthians escolhia jogo, porque o Corinthians nas Copas ele vai bem, mas no Campeonato Brasileiro não joga nada e tal. E o Corinthians tá na zona do rebaixamento, cara. Tá pior do que quando tava com o Dorival.
1: Talvez o pior agora não seja nem escolher jogos, mas, por exemplo, aquilo que era o sustentáculo do início do trabalho do Fernando Diniz, já foram 3 gols em 2 jogos, né? Depois de passar 7 jogos sem levar gols, já foram 3 em 2 jogos.
0: Exato.
1: Como estará guarnecida essa defesa pro clássico, que é o que importa, que o Corinthians não pode nem pensar em tropeçar para sair da zona de rebaixamento?
0: Sim.
1: É a grande questão.
0: O Corinthians tem esse jogo contra o São Paulo, que é muito difícil por si só, né? O São Paulo tá lá na frente da tabela. O Corinthians em casa é muito forte, acho que é até favorito pro jogo, isso aí não tá nem em questão, né? Mas a questão é que o empate é ruim pro Corinthians, né? Uhum. Não é só que o Corinthians não pode perder pro São Paulo, você tem que ganhar do São Paulo pra poder sair bem da zona do rebaixamento, ou pelo menos dar um passo bom, porque depois pega o Botafogo no Rio pelo Brasileirão, que é difícil jogar. Então, assim, a situação do Corinthians não é fácil não, cara, não é fácil não, e não tem elenco pra jogar todas as competições, e vai ter Copa do Brasil, tudo bem que é o Barra, né, no meio de semana, tranquilo, mas depois do Barra vai ter alguém mais difícil, né, com certeza.
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4: We'll be right back. De promessa para o futuro na Copa de 2022 a titular absoluto para o Mundial de 2026. Essa é a trajetória de Michael Olise, atacante da França, mundialmente conhecido pela habilidade no um contra um e a capacidade de marcar gols. O atleta de 24 anos já soma 4 tentos com a camisa da seleção local em apenas 15 partidas. A estreia de Olise na equipe de Didier Deschamps veio em setembro de 2024. Antes, durante a Olimpíada de Paris, chamou a atenção da torcida com

0: 7 participações em gol em 11 jogos, na campanha que rendeu a medalha de prata aos anfitriões. Por clubes, Olise tem números ainda mais impressionantes. Com a camisa do Bayern de Munique, ele chegou esse ano à segunda temporada consecutiva com ao menos 40 gols mais assistências.
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3: Boa noite, a dupla.
4: Boa noite.
5: Boa noite, Dirceu.
3: Hoje, sexta-feira, quero dar os meus palpites para o jogo desse final de semana do Brasileirão. Curitiba Internacional, amanhã no Couto Pereira, às 16h. O Curitiba não vence o Inter. Há 7 jogos como mandante, vou cravar vitória do Curitiba. Fluminense Vitória no Maracanã, amanhã às 18h. O Fluminense é o terceiro colocado e o Vitória é o nono colocado. Vou cravar vitória do Fluminense. Bahia e Cruzeiro amanhã, às 21h, na Arena Fonte Nova. O Bahia quer chegar no G5 e o Cruzeiro fugir da parte de baixo da tabela. Vou cravar empate. Remo e Palmeiras domingo no Mangueirão em Belém do Pará às 16h. O Verdão é o líder do Brasileirão com 33 pontos e o Remo é o penúltimo colocado. Vou cravar vitória do Palmeiras. Atlético Mineiro e Botafogo domingo às 16h na Arena MRV. Os dois times têm 17 pontos e eu vou cravar vitória do Galo. Santos e Bragantino domingo na Vila Belmiro às 18h. O Santos precisa vencer para fugir da parte de baixo da tabela. Neymar vai pro jogo. Vou cravar a vitória do Santos. Mirassol e Chapecoense, domingo em Mirassol, às 18h, vou cravar vitória do Mirassol. Corinthians e São Paulo, domingo, às 18h, na Neoquímica Arena. O Timão está na zona da degola e o São Paulo é o quarto colocado. Nos últimos 10 clássicos, São Paulo venceu 6, empatou 2 e o Corinthians venceu 2. Vou cravar vitória do Corinthians. Vasco e Atlético Paranaense, domingo às 20h em São Januário. O Furacão é o quinto colocado da competição e o Vasco está a 2 pontos da zona da degola. Eu vou cravar a vitória do Atlético Paranaense para fechar. Grêmio e Flamengo domingo na Arena do Grêmio, 19h. O Flamengo é o segundo colocado no Brasileirão e o Grêmio quer fugir da parte de baixo da tabela. Eu vou cravar vitória do Flamengo. Dito tudo isso, eu diria um ótimo final de semana aos ouvintes da Band News FM, porque hoje é sexta-feira. Então sextou, sextou, sextou. Eu quero é mais.
4: Falávamos há pouco, Léo Fontes, a respeito de Santos e Bragantino. E embora Neymar deva estar em campo nessa partida na Vila Belmiro, vai ser a última partida na Vila Belmiro antes da convocação. A última antes da convocação, porque depois Santos e Coritiba vai ser na Arena Corinthians em Itaquera. Mas
5: sim,
4: sem o Santos não deve ter Tassiano.
5: Não tem, não vai ter.
4: Não vai ter.
5: Não vai
4: Tassiano
5: ter.
4: Tem um
5: problema na coxa aí, uma contusão.
4: Foi uma lesão muscular.
5: Uma lesão muscular, não
4: uma
5: tem.
4: Uma lesão na coxa direita, que aí essa lesão foi sofrida lá no jogo contra o Recoleta. Ele entra e aí sente essa lesão e é substituído no finalzinho pelo Matheus Xavier. Sorte do Cuca que ele ainda não tinha feito a quinta alteração, que senão ele terminaria com um jogador a menos. Mas não vai contar com o Tassiano, que tá com essa lesão muscular. Será desfalque para enfrentar o Bragantino. Neymar deve novamente jogar. Quem está fazendo a transição para o gramado é o Lautaro Dias e o Gabriel Menino, mas ainda sem perspectiva de que eles sejam relacionados.
5: Então eles podem até ser relacionados, né? Mas o Santos vai jogar com o Gabigol e com o Neymar à frente, acho que isso não vai mudar, né? O Rolaser tomando conta do meio de campo agora, como um jogador que pode ser um 10, mas pode jogar um pouco mais aberto pela direita também. Então acho que a gente não vai ter muita novidade, não.
4: E não vai ter o Brazão, né? O Brazão também tá suspenso.
5: O Brazão tá suspenso, né? E aí que acho que pode ter uma novidade no Santos, né? Porque o Cuca meio que jogou na fogueira o Diógenes, né? E o Santos tem o João Pedro, né? Da categoria de base, que é um jogador de seleção. E de repente a gente pode não ver o Diógenes em campo. Vamos ver até que ponto vai a confiança do Cuca no Diógenes ou não. Lembrando que o Cuca, uma vez no Palmeiras, né? Ele perdeu o Fernando Praz. Palmeiras era líder do campeonato e ele colocou o Wagner, vocês lembram do Wagner, né?
4: Ex-goleiro
5: do ano e tal. E o Wagner, o Palmeiras começou a perder e o Wagner tomou uns gols estranhos e tal. Ele tirou o Wagner e colocou o Jailson E dali o Jailson virou o goleiro que não perdeu nenhum jogo, né? No Allianz Parque ali naquela campanha, até o Palmeiras ser campeão em 2016. E ele não, em nenhum momento ele Cuca, né? Ficou protegendo o Wagner. Ele viu que não dava, meteu o Jailson e pronto. Então pode ser que a gente veja, de repente, não o Diógenes e sim o João Pedro.
4: E voltando aqui para fechar esse assunto do Corinthians, a gente falou na programação nacional sobre as situações de fora de campo. Dentro de campo, você tinha falado, precisa encarar talvez ali com uma situação de atenção, porque tá na zona de rebaixamento. Mas além da parte financeira, o Corinthians já vai ter um desfalque por mais tempo. Já não tinha o João Pedro Tioca. E agora ele só volta depois da Copa do Mundo. Ele estava fora há um mês e, por causa das dores no pubis, ele vai passar por uma cirurgia, vai passar por um procedimento cirúrgico para que ele tenha total recuperação. Então ele só volta a jogar depois da Copa do Mundo, o zagueiro João Pedro Tioca, de 22 anos de idade. Uma opção a menos para uma zaga que tem, nos últimos dois jogos, enfrentado problemas depois de ter passado 7 jogos sem ser vazada.
5: Exatamente. E aí, o Diniz, eu acho que o comportamento da defesa do Corinthians, ok. Eu acho que mesmo sendo vazada nos últimos dois jogos, um jogo ainda na altitude, né? Difícil você não tomar um gol, quase 3 mil metros de altura. Agora, o grande desafio para mim, né, do técnico do Corinthians, do Diniz, é fazer o time marcar gols com bola rolando, né, sem depender tanto do Gustavo Henrique, que também já era uma dependência dos tempos do Dorival Júnior. Então, claro que com o Diniz o Corinthians já marcou gols com bola rolando e tudo, mas ainda depende muito dessa jogada de bola aérea com o Gustavo Henrique. Então, acho que ele precisa melhorar a parte ofensiva do Corinthians, que acho que é essa que tá pegando no momento, é o problema mais ofensivo do Corinthians que o defensivo.
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4: Pra gente fechar, Léo Fontes, o prognóstico para essa 15ª rodada do Campeonato Brasileiro. Faltam 5 partidas, Remo e Palmeiras, lá no Mangueirão, domingo, 16h.
5: Bom, ser no Mangueirão já é uma vantagem pro Palmeiras, né? Porque o Cruzeiro jogou lá no Baenão e teve muita dificuldade por causa do campo, né? E pra gente também vai ser bom, né? Porque embora o Abel Ferreira esteja suspenso, né, os auxiliares do Palmeiras iriam reclamar do gramado também, como fez o próprio técnico do Cruzeiro.
4: Sim.
5: Né? Falou que era uma grama de jardim.
4: Mas o Remo vai jogar no Mangueirão, o estádio que é o maior estádio do Pará.
5: Aí sim, estádio nada contra, né? O Baenão é um estádio que o Remo pode ter, né? É um estádio bem cuidado, um estádio que
4: exerce pressão.
5: Que é importante pro clube e tal. O Remo não tá nadando em dinheiro, mas podia ter colocado uma outra grama também lá, né? A gente tem que fazer essa crítica. Quanto custa uma grama?
4: Eu acho que o negócio não é o custo do gramado. Mas junto disso é o custo da manutenção mensal. Em alguns locais, por exemplo, chega a 150 mil por mês.
5: Mas tem que ter, né? É o preço de você estar na primeira ou na segunda divisão do futebol brasileiro, né? Mas tudo bem, isso é um outro assunto, né? Palmeiras e Remo no Mangueirão. O Palmeiras, ele tem jogado um pouco cansado, né? A gente tem percebido isso. O Palmeiras tem jogado bem os primeiros tempos, caído muito no segundo tempo. O Remo pode aproveitar isso. O Palmeiras vem de viagens, vai para uma viagem longa, né? Porque até Belém do Pará. E uma coisa que o Remo sofre sempre também, porque viaja o tempo todo, né?
4: É quem mais viaja.
5: Porque aí senão a gente fica, né, sem, olhando para um lado só, né? Mas o Palmeiras tem muito mais time do que o Remo. Só que o Remo jogou bem contra a equipe do Botafogo, cara. Assim, o Botafogo teve chance no primeiro tempo de fazer uns 2-3-0. O Remo teve alguns contra-ataques, mas não concluiu esses contra-ataques. No segundo tempo concluiu. E aí quando concluiu, virou o jogo, né? E o Botafogo caiu muito de produção. Então o Aleph Manga jogou muito bem. Tem alguns jogadores muito bons, o Remo, que eu gosto, né, particularmente. E fez um segundo tempo muito competitivo. E acho que o Palmeiras não vai ter uma vida fácil, não. O Remo tem condição de tirar ponto do Palmeiras, sim, no Mangueirão.
4: Mirassol e Chapecoense, às 18h30. jogo de duas equipes na zona de rebaixamento. É, Mirassol então... tem viés de alta, a gente pode dizer, porque ganha do Corinthians e agora ganha da LDU, é líder no grupo, sim, da Libertadores.
5: E assim, vai tirar um pouco do peso da Libertadores, né? Porque fez já o que se, que deveria fazer, né? Os três jogos em casa. Agora vai buscar um pontinho em algum lugar, contra a LDU é quase impossível, né? Porque tem altitude e tal. Vai buscar um ponto aí, vai ter é Lauto ainda, né? Que
4: isso, é, o, é a próxima rodada, contra o Always Ready.
5: Deus, né? Eu acho que o Mirassol deveria mandar até um time reserva lá ontem. Já devia ter mandado ontem, né? Pra se aclimatar, porque, pelo amor de Deus. É, vamos ver, eu não sei com quem o Mirassol vai entrar em campo, né? Se vai poupar jogadores, acho que pode ser que poupe muitos jogadores por causa do jogo de Alauto, né? Agora, o Chapecoense é um time de Série B na Série A. Então, o elenco é de Série B. Vai ser muito difícil escapar do rebaixamento. E a troca de treinador, pra mim, foi uma troca equivocada, porque pegou um treinador que conhecia o elenco, que era um técnico, que é um técnico de Série B, de jogar no erro do adversário, de ser um cara que cobra muito marcação, para colocar um cara que pode até dar certo daqui um tempo, né? No médio prazo, o Fábio Matias, mas ele abriu bastante o time, mudou bastante a forma de jogar e o time até agora só apanhou, né? Então, complicado pro Fábio Matias e pra Chapecoense.
4: Atlético Mineiro e Botafogo.
5: Bom, aí temos dois times que vão do 8 ao 80, né, numa semana. O Atlético Mineiro perde de 4-0 pro Flamengo em casa, depois vai lá no Mineirão e ganha do Cruzeiro, seu maior rival. E jogando bem, uma mudança de sistema de jogo para três zagueiros, mas jogando muito bem. É, depois volta a sofrer contra o Juventud de las Piedras lá no Uruguai.
4: E né? Fica na lanterna do grupo.
5: E fica na lanterna do grupo, mas acho que o Atlético também não está muito preocupado com esse grupo da Sul-Americana, né? E do outro lado, o Botafogo, também capaz de ganhar do Racing dois jogos na temporada e perder pro Remo dentro de casa, que não tem nada a ver com o Remo, mas com o tamanho, né, das equipes, o momento das equipes.
4: Pra gente fechar, Grêmio e Flamengo 7:30 da noite e Vasco e Atlético Paranaense às 8:30.
5: Aí é um jogo de conflito de interesses, né? Eu queria ver se o BAP vai falar sobre isso, porque o Grêmio vai receber do Flamengo uma grana, cara. Eu nunca tinha visto isso. O Grêmio pulou do barco, né, da Libra, para ajudar o Flamengo a ganhar mais dinheiro no acordo com a Libra. Virou um parceirão do Flamengo, né? Como atacadão, parceirão. E aí ele, o BAP que reclamou tanto, né? Que o Palmeiras emprestou dinheiro pra Crefisa, né? A Crefisa emprestou dinheiro pro Vasco, né? E aí o Vasco veio jogar com o Palmeiras, que aquilo era um conflito de interesse e tal. E agora o Flamengo tá dando dinheiro, porque quer, né? Porque quer ao Grêmio. O Flamengo vai dar dinheiro porque ele tá afim de dar dinheiro pro Grêmio. E tá tudo certo.
4: E Vasco e Atlético Paranaense?
5: O Vasco vive um grande momento e aí vai depender do primeiro tempo. Pergunta pra mim por quê?
4: Porque no segundo tempo o time morre.
5: Não, o Vasco só ganha no segundo tempo,
4: cara. Ah, é o contrário.
5: É, ele empatou com o Flamengo 2-2, ele virou contra o São Paulo 2-1, ele virou contra o Palmeiras 2-1.
4: É verdade.
5: Virou contra o Audax Italiano 2-1. O time só joga no segundo tempo.
4: Agora
5: segundo
4: tem que tempo. Ver também primeiro se o Vasco não fizer um primeiro tempo bom e também arriar no segundo tempo, né?
5: Não, claro, tô brincando, né? Mas não é uma coincidência, né? É um fato, né? O Vasco só joga bem segundo tempo, não sei por quê. Aí é um problema pro Renato descobrir e entender, mas e o Atlético faz uma grande campanha, vai ser um adversário chato, o Viveiros é chato pra caramba, sempre arruma um pênaltizinho, um amarelo, é um atacante muito forte.
6: Campeão 4 anos antes, Carlos Alberto Parreira tornou-se o primeiro técnico a ser demitido durante uma Copa do Mundo. Isso aconteceu na edição de 1998 na França. Parreira caiu após ver a equipe dele, a Arábia Saudita, perder os dois primeiros jogos na primeira fase. Outro brasileiro, Mário Jorge Lobo Zagallo, comandante da seleção canarinho, sempre fez coro que o número 13 lhe dava sorte. Mas não foi bem assim em 1998. A derrota na final para a seleção da França foi a 13ª do Brasil em Copas. E a seleção voltou para casa em um dia 13 de julho.
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0: 4:34 pelo horário de Brasília, o âncora da Band News no meio do dia e também do Jornal da Band, Eduardo Inegue, analisa os novos dados de renda divulgados pelo IBGE e afirma que o debate sobre desigualdade no Brasil costuma partir de um diagnóstico equivocado. Você acompanha agora.
1: É importante a gente olhar a renda do Brasil, tratando de renda, tratando de desigualdade, comparando ricos e pobres, comparando os mais ricos aos mais pobres, e toda vez que você faz esse levantamento no Brasil, a gente fica de queixo caído, sempre. O Brasil é um dos países mais desiguais do mundo. Então, o rendimento médio domiciliar per capita no Brasil é da ordem de R$ 2.200, R$ 2.264, que é um recorde da série. Os 10% mais ricos têm R$ 9.117 por mês per capita. Se tiver uma família de 3 pessoas, multiplica por 3. Se tiver por 4, multiplica por 4. E o rendimento dos 40% mais pobres, portanto a fatia mais expressiva da sociedade, tem uma renda per capita de R$ 663, contra R$ 9.117 dos 10% mais ricos. Então, comparando os 10% mais ricos com os 40% mais pobres, você tem uma diferença de renda de 13 vezes. E se você comparar com os 10% mais pobres, então, R$ 268 por mês é um negócio espantoso. E você tem, em função dessa realidade social, 23% das famílias vivendo com algum benefício social. Esse é o mapa de renda do Brasil, é a pesquisa mais abrangente sobre renda que a gente tem, ela é anual, deu uma avançada na distribuição de renda, mas você ainda tem uma realidade espantosa. E quando a gente fala de renda, é natural que a gente olhe para países com uma diferença de renda bem menor do que a nossa, por exemplo, Noruega. Noruega a gente toma como um país justo. Noruega, a diferença que no Brasil é de 15 vezes 20% mais ricos contra 20% mais pobres, lá é 4. Você fala, pô, eles conseguem um negócio incrível. São um grande país de classe média, enquanto aqui o Brasil tem um topo sugando tudo e uma base sofrendo muito. Aí você vai olhar os números da Noruega e você descobre o seguinte: a Noruega tem 17 bilionários. O Brasil tem 70. Então ela tem, com 5 milhões e meio de habitantes, um bilionário para cada 324 mil habitantes. A gente tem um bilionário para cada 3 milhões de habitantes. Ou seja, a concentração de bilionários na Noruega é 10 vezes maior do que no Brasil. Então tem mais bilionário na Noruega do que no Brasil, na comparação. Isso é um dado para você pensar. Outro dado para você pensar, que é importante: em 1916, há 110 anos, o mundo tinha um bilionário, que era o John Rockefeller. Hoje a gente tem 3.500 bilionários. O que aconteceu com a riqueza de lá para cá? Pela lógica de que se você tem muitos bilionários, você tem mais pobres. Você deveria ter um país mais justo, um mundo mais justo, quando você tinha só um bilionário, do que um mundo mais justo com 3.500 bilionários. Eles estão pegando uma parcela muito importante da riqueza do planeta. De lá para cá, a população do planeta aumentou 5 vezes e o PIB mundial aumentou 35 vezes. A renda per capita global cresceu 7. Olha o que aconteceu. No tempo do um bilionário, no tempo do John Rockefeller, a taxa de analfabetismo mundial era de 75%, hoje é 13%. Você tinha 80% das pessoas vivendo na pobreza extrema, hoje você tem 10%. Para cada 3 nascimentos, uma morria antes dos 5 anos. Hoje, a cada 25 nascimentos acontece uma morte. Ninguém era vacinado, naturalmente. Hoje, 86% da população mundial tem acesso a vacinas. O mundo ficou mais rico, o número de bilionários explodiu e as duas coisas aconteceram ao mesmo tempo. Você tem menos pobre e você tem mais bilionário. O que acontece para a gente poder tomar muito cuidado com a leitura dos dados de distribuição de renda? O que acontece é que a riqueza não é uma quantidade de dinheiro que fica trocando de mão em mão, como se quando eu te desse 100 reais, eu ficasse 100 reais mais pobre e você 100 reais mais rico. Não é assim que funciona. A riqueza, ela é criada. A riqueza é uma empresa que é aberta, que exporta, que fabrica, que pesquisa. Então, quando um Elon Musk da vida, que está chegando perto do trilhão de dólares, ele tem 840 bilhões de dólares, não é que ele tirou 840 bilhões de dólares, dá quase 5 trilhões de reais, do bolso de alguém. Ele criou fábricas, veículos, ele criou tecnologia e com isso ele gerou trabalho, renda para uma montoeira de gente. Milhares e milhares e milhares de pessoas, empresas aí com 200 mil empregados, 100 mil empregados, fora milhões de empresas com um número pequeno de empregados. E esse é um cuidado que a gente tem que tomar toda vez que a gente analisa o mundo e a renda. A gente tem que tomar cuidado com isso, porque senão a gente cai naquela discussão que é uma discussão infantil e que é muito comum, principalmente num país polarizado ideologicamente, que se você tem gente ganhando muito é porque tem gente ganhando pouco. E quando você vai olhar quem são as pessoas que estão no topo da pirâmide, dos 10% ou dos 20%, você vai encontrar médicos, engenheiros, você vai encontrar arquitetos, você vai encontrar empresários, pequenos empresários. Esse engenheiro estudou numa faculdade de engenharia e tem mais faculdades de engenharia, aliás, deveria ter muito mais faculdades de engenharia. Estudou direito, tem muitas faculdades de direito. Aí na faculdade de direito, quando você abre uma faculdade, você tem que construir a faculdade. Então você gera emprego pro pedreiro, você gera emprego pro sujeito que vende pipoca na frente da faculdade, você gera emprego pro cara que vende livro, você começa a vender mais livro, você começa a vender mais computadores e toda a estrutura. Depois você tem aluguel de escritório, então você precisa construir escritório, então você constrói prédios e essas pessoas com maior renda trocam de casa, então você precisa construir mais casa. Ou seja, a riqueza, ela vai sendo fabricada. Agora, por que na Noruega eles conseguem ter 4 vezes a diferença entre a base e o topo, considerando 20% dos mais ricos com 20% dos mais pobres, e no Brasil a gente está com 15 vezes os 20% contra os 20%. Porque a gente no Brasil construiu uma estrutura que não permite a ascensão social, a inclusão das pessoas, que não seja, pelo menos não na velocidade necessária, pela tributação e criação de programas sociais. Os programas sociais, eles produzem um colchão necessário para amparar a pobreza extrema ou a pobreza de alguma forma. Então, Bolsa Família, BPC e outros programas, eles são necessários, são importantes. Mas eles não produzem riqueza. Eles não dão às pessoas que recebem nada além do amparo para que elas possam se alimentar, para que elas possam morar, para que elas possam eventualmente comprar remédios, embora existam outros programas sociais para distribuição de medicamentos. Elas não recebem com o Bolsa Família o direito a uma liberdade, que é a liberdade de produzir a própria riqueza, que a educação dá. Por exemplo, se você tem educação, saneamento básico, infraestrutura, ambiente de negócios saudável, uma carga tributária que não é criminosa, você estimula a evolução da parcela da sociedade que fica aprisionada na pobreza e na miséria, aguardando um favor do governo para que elas possam viver um pouco melhor. E como elas recebem pouco, elas ficam aprisionadas na pobreza, amparadas. Comem, dormem, mas elas não crescem, não conseguem evoluir, Bolsa Família não é um programa de evolução. O Bolsa Família é um programa de manutenção, de sobrevivência. Quando as pessoas saem do Bolsa Família, e muita gente sai do Bolsa Família, é porque elas conseguiram se libertar e conseguiram encontrar uma maneira de produzir. E essa maneira de produzir, quando vem acompanhado de um ensino de qualidade, ela passa a ser detentora de um atributo e detentora de uma ferramenta de trabalho, que não é necessariamente ou só apenas a pá, a enxada, carriola, seja lá o que for. Ela passa a ter dentro dela um conhecimento, e esse conhecimento é libertador. Agora, quando você tem uma estrutura de ensino como a que a gente tem no Brasil, que não ensina aquilo que em outros países se ensina, basta ver o PISA e ver o desempenho dos brasileiros no ensino comparado a outros países, você até arruma emprego. Basta ver que nós estamos com uma taxa de desemprego baixíssima, mas a renda do trabalho acaba sendo pequena, porque a produtividade é baixa, e você aprisiona a pessoa mesmo depois de libertá-la do Bolsa Família. Ela fica aprisionada numa incapacidade, uma limitação para poder evoluir, porque ela não consegue avançar, porque ela não entende a matemática, porque ela não entende a linguagem, porque ela tem dificuldade. E essa dificuldade não torna as pessoas limitadas intelectualmente, mas limita a capacidade de produção de pessoas que até podem ser intelectualmente prendadas. Mas se elas não têm o conhecimento, não adianta você ter a inteligência sem o conhecimento. Você precisa ter o conhecimento, que abastece os seus neurônios com uma capacidade produtiva, que é o que a gente precisa investir no Brasil, e que é um problema. Você pega o PISA e você descobre que os brasileiros chegam aos 15 anos com 5 anos de atraso em relação aos outros países, a média dos países ricos, tá? Não é ao topo dos países ricos, com 5 anos de atraso. 5 anos de atraso. Então, um garoto de 15 anos no Brasil conhece o que um estudante de matemática, tá? Sabe em outros países, na média dos países ricos, com 10 anos. Faz sentido isso? Apenas 5% em 2024 dos alunos concluíram o ensino médio com aprendizagem adequada em matemática. Em Singapura é 41%. Caramba! Como é que pode? Eu tô falando aqui de conhecimento adequado. Em Singapura, 41% é mais avançado ainda, tá? Só para deixar claro. Então, a gente melhorou, o rendimento médio é recorde, você tem o menor desemprego da série histórica, a renda dos mais pobres cresceu, mas ela cresceu, não é escorada naquilo que a gente tem que investir. Ou seja, os números vão continuar avançando, o Brasil vai continuar melhorando, mas a gente vai continuar a ser o que é, o segundo país mais desigual entre os países da OCDE. Enquanto a gente confundir distribuição de renda com desenvolvimento. Enquanto a gente não entender que o nosso desafio é progredir e se desenvolver, não vai dar certo. Enquanto a gente olhar para um cara como o Eduardo Saverin, que tem 35 bilhões de dólares, cofundador do Facebook, que é o brasileiro mais rico que a gente tem, nem mora no Brasil, mas enquanto a gente achar que o patrimônio dele está debaixo de um colchão, que ele tem 35 bilhões de dólares debaixo do colchão, ou qualquer outro bilionário brasileiro, e não olhar para esses caras como olhando para que esse patrimônio que ele acumulou é resultado de produção, a gente vai olhar sempre torto e vai achar que a solução é tributar o rico. Vamos tributar o rico, porque é lá que a gente vai conseguir beber. E é interessante a gente ver o seguinte: você pega a distribuição de renda por região do Brasil, por que, se a solução é o programa social, os estados que mais recebem programa social na proporção não são os estados que mais avançam socialmente? Por que não são os estados que mais progridem? Por que os estados do Nordeste e do Norte, que recebem Bolsa Família, não têm as maiores rendas? Isso é uma pergunta pra gente fazer. Ah, mas porque eles não têm as condições e não têm o apoio e não têm educação. Pois é, essa a questão. Não adianta ficar criando programas de distribuição de renda, embora você não possa acabar com os programas de distribuição de renda. O dia que o Brasil não tiver programa de distribuição de renda, isso tem que ser reflexo de uma transformação brutal que a gente está evitando. Não acabar com o programa, a transformação brutal. A gente já falou várias vezes que a Coreia do Sul era mais pobre do que o Brasil. 1960 era mais pobre. Renda per capita menor, a industrialização não existia. E lá não tem recurso natural que tem aqui. No entanto, eles investiram em educação. No entanto, eles investiram em industrialização voltada para exportação, um programa nacional disso. E foram feito um navio, um transatlântico, não fazendo, indo para cá, indo para lá, conforme trocava o governo. Criaram um ambiente que atrai investimento, que acaba viabilizando a produção, a geração de emprego qualificado, e com isso eles têm uma base produtiva muito mais importante, expressiva, do que a brasileira. Resultado, a renda per capita da Coreia do Sul, que era menor do que a nossa, hoje é 3-4 vezes a nossa. Indonésia, em 25 anos, saiu de uma economia primária, dependente de petróleo, dependente de tudo, e hoje fabrica componente eletrônico, têxtil, abastece um monte de cadeias aí de com peças, setor automóveis, o diabo. Então, não, eles não foram para vamos tributar os ricos. Eles criaram um ambiente de negócio propício para produção. Esse que é o negócio. Para quê? Atrair capital. E com isso, você aumenta a produtividade, você estimula a contratação. O capital não é trouxa. Nós também não podemos ser trouxas. O capital não é trouxa. Ele vai aonde ele tem retorno. Ele vai para o mercado financeiro se o retorno é financeiro, ele vai para o setor produtivo se o retorno é no setor produtivo. Enquanto o nosso retorno for maior no setor financeiro do que o setor produtivo, a gente vai ter mais capital no setor financeiro. É ruim ter capital no setor financeiro? Não. Mas é bom pagar 15% de juros Selic, ou quase isso? Não. Não tem cabimento um negócio desse. Então, esse é um problema. É que a gente tem que enfrentar. Nenhum país resolveu o seu problema com base em distribuição. Vamos para a distribuição de renda. Temos que distribuir tributando os mais ricos, punindo quem produz. Tem que fazer uma coisa completamente diferente. Então, a nossa desigualdade, perceba, é uma escolha. Nós não somos vítimas de uma realidade que nos foi imposta, não. Nós somos vítimas de uma escolha. Nós escolhemos viver assim. Nós significa os governantes brasileiros, entra governo, sai governo, fazem a mesmíssima coisa. Olham para a Receita Federal como uma caixinha de soluções e é lá que eles se abastecem, é lá que eles conseguem manter o corpanzil do governo, as corporações, os penduricalhos, a improdutividade governamental, os programas quantitativos e não qualitativos, e vão tocando a vida. E vão fazendo discursinho porco, enganador, que a gente tem que começar a ler com um espírito crítico maior, porque vai, sem dúvida, começar a campanha, já começou, né? Desde 2022, da última eleição, a gente está em campanha, mas vai começar a campanha eleitoral propriamente dita, e vai aparecer esse tema da desigualdade social, dos pobres contra os ricos contra os pobres, que os ricos ficam com o dinheiro dos pobres, que os pobres, né, tem que pegar o dinheiro dos ricos. E não é isso. Ou você tem um processo produtivo, um ambiente de produção que estimule a gente a ser igual ao que os outros fazem, ou a gente vai ser um eterno país diferentão. Ruim para todo mundo. Ruim para os mais pobres, ruim para os mais ricos. E, gente, os ricos se protegem. Os ricos se protegem. Não adianta querer meter a faca no pescoço do rico. O rico se protege e, no limite, ele para de produzir. E se você pegar o dinheiro dos ricos e der para os pobres, acabou o dinheiro. Porque não é assim. Os ricos não acumularam ouro que eles pegaram das minas e guardam em arcas. Isso não existe. É resultado do processo produtivo. Ou a gente olha para isso com este olhar, que não é redondinho, que não é perfeito, nós não vivemos num sistema perfeito, o sistema capitalista não é perfeito, Ele tem imperfeições, o ser humano é imperfeito, a democracia é imperfeita, viver em sociedade é imperfeito, mas não inventaram nenhuma solução melhor para organizar a sociedade. E a gente tem que entender isso. E você pode concordar, você pode não discordar, né? Você pode concordar ou pode não discordar, é maravilhoso, né? Você pode concordar ou pode discordar, mas os números, eles estão aí. A gente só não pode olhar para uma parte dos números. Ai, 13 vezes e tal, aí fica o coitadismo. Nós não somos coitados, nós somos uma sociedade que tem que enfrentar as nossas mazelas, os nossos desafios, e a gente tem que olhar para eles pra gente ser melhor daqui 10 anos, não mais coitado daqui 10 anos com o mesmo discursinho podre, que envelheceu. Nós temos que, sabe, respirar novos ares. Esse é o desafio do Brasil. Não sei se você concorda, não sei se você não discorda, é muito bom, né? Mas essa é a opinião que eu tenho sobre o assunto.
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4: Quem tem investimentos no exterior precisa declarar imposto de renda, mesmo que não tenha trazido dinheiro para o Brasil? O coordenador da área de imposto de renda da IOB, Daniel de Paula, responde.
5: Sim, esses rendimentos de investimentos, aplicações no exterior, efetivamente percebidos aí no ano calendário de 2025, precisam ser informados e tributados na declaração do imposto de renda. Essa obrigatoriedade, ela decorre da chamada lei das offshore, que está em vigor desde 2024. Então, se ele teve o rendimento no exterior, ainda que não tenham sido trazidos para o Brasil, precisam ser declarados e tributados pelo imposto de renda. Então, por exemplo, no caso dos depósitos remunerados no exterior, se os rendimentos caíram na conta do contribuinte lá fora, eles são passíveis de tributação, alíquota de 15% na declaração do correspondente ano.
4: Nessa regra entram depósitos bancários, fundos de investimento, carteiras digitais, ativos virtuais e outras aplicações realizadas fora do país.
0: Especialistas apontam que o consumo de alimentos ultraprocessados na primeira infância pode ter impactos emocionais nas crianças. A reportagem é da Jordânia Gama.
6: O consumo de alimentos ultraprocessados na infância pode ir além dos impactos físicos e influenciar o comportamento das crianças ao longo do tempo. Um estudo publicado na revista científica JAMA Network em março deste ano aponta que esses efeitos podem aparecer até 2 anos depois do consumo frequente desses produtos. A pesquisa alerta que a alimentação nos primeiros anos de vida está diretamente ligada ao desenvolvimento emocional e à capacidade da criança de lidar com as próprias emoções. No Brasil, até 80% das crianças consomem alimentos processados com frequência e muitas já têm contato com esses produtos antes dos 2 anos de idade. Nutricionista funcional Rafael Albino explica mais sobre as consequências do consumo de alimentos ultraprocessados.
7: E esses alimentos, eles são feitos para que você consuma com frequência, então eles são hiperpalatáveis, eles têm bastante gordura, condimento. A gente tem uma substância nos alimentos ultraprocessados que é glutamato monossódico. Ele é altamente viciante e isso pode fazer com que a criança e até mesmo o adulto venha a consumir com mais frequência. Eles são feitos para isso. E aí a gente tem essa mudança no metabolismo, no comportamento alimentar e no desenvolvimento, porque esses alimentos também atrapalham na absorção de vitaminas e outros nutrientes importantes para o crescimento da criança.
6: Na rotina, pais e mães enfrentam desafios para manter uma alimentação equilibrada desde os primeiros anos de vida. A engenheira Elisângela Ribeiro, de 32 anos de idade, mãe da pequena Helena, de 2 anos, fala sobre seu cuidado e a introdução alimentar durante o desmame da filha.
8: Eu sempre me preocupei muito com a alimentação da minha filha, até porque eu mesma com 32 anos tenho comorbidades oriundas de má alimentação, então preciso quebrar esse ciclo com ela. A alimentação dela é cheia de verdura, proteína, coisas que vêm da terra, o mais natural possível, comida caseira. Às vezes o planejamento alimentar falha e a gente precisa dar uma coisa mais pronta para ela, mas eu procuro preservar a maioria da alimentação dela da forma mais saudável possível. possível.
6: Especialistas alertam que o consumo frequente de ultraprocessados está associado a problemas como obesidade, diabetes tipo 2 e doenças cardiovasculares. Podem ainda alterar o paladar e influenciar a forma como a criança se relaciona com a comida ao longo da vida.
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10: O nosso ouvinte André de Sá, de Ribeirão Preto, faz a seguinte pergunta: como é que o cavalo consegue dormir em pé sem cair, hein, Manu? Pois é, André, parece magia, não é? Mas é pura engenharia da natureza. Os cavalos, eles têm um mecanismo chamado aparelho de sustentação que funciona como um sistema de travamento das articulações. É como se as pernas virassem uma estrutura estável, quase um tripé vivo, vamos lá, a grosso modo. Mas o mais interessante é que o princípio físico por trás disso é uma anulação de forças. Quando o cavalo está em pé, o peso do corpo desce pela perna, ligamentos e tendões redirecionam essa força e as articulações encaixam de forma que o esforço muscular quase desaparece. E o resultado disso é que o corpo se sustenta com mínimo gasto de energia. É incrível, né? Os músculos relaxam e o esqueleto mais os ligamentos seguram tudo no lugar. Sem esse sistema, o cavalo teria que fazer muita força o tempo todo e isso cansaria ele e ele não ia conseguir tirar sonecas, porque é exatamente isso que ele faz quando ele está de pé. Normalmente, os cavalos tiram sonecas, descansam um pouco em pé, exatamente pela condição de presa. Eles são herbívoros, são presas e aí, normalmente, eles só vão deitar quando eles estiverem num lugar totalmente seguro, em que eles se sintam absolutamente em casa, em segurança, para que eles possam de fato relaxar e deitar para dormir profundamente. Participe também da nossa coluna enviando sua dúvida para elbicho@bandnewsfm.com.br ou então pelo meu Instagram, Manu Carsten. 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

0: 5:03 pelo horário de Brasília. Bom dia pra você que está sintonizado aqui na Band News FM. Você que ouve a gente pelo rádio sintonizado aí com o seu radinho, no celular. Pra você que acompanha pelo aplicativo Band Play. Ou pra você que nos acompanha pelo nosso site, bandnewsfm.com.br. Estamos no sábado, comecinho da manhã, dia 9 de maio, dia 2026. Eu sou a Luana Pereira e até às 7 da manhã estou por aqui te fazendo companhia, atualizando você com os principais destaques do Brasil, do mundo, de olho nos destaques da economia, da política, da cultura, tudo aqui na Band News FM. Claro, te convido a participar aqui da nossa programação pela central de ouvintes Ricardo Boechat no 11 999 592 100. Manda sua participação por aqui, manda áudio, manda o seu bom dia, diz se você acordou, se você ainda tá trabalhando assim como eu, se você tá saindo para trabalhar, participa aqui da nossa programação, 11 999 592 100. Esse é o contato oficial da central de ouvintes Ricardo Boechat da Band News FM. Nós começamos a atualização desta manhã falando sobre o presidente Lula, que afirma que a concessionária de energia Enel não cumpriu o que prometeu e que, por isso, não terá o contrato renovado. A fala ocorreu na cerimônia em que o governo federal assinou a renovação antecipada de 14 distribuidoras de energia pelo país. A Enel, que ainda não se pronunciou, presta o serviço em São Paulo e em mais 23 cidades da região metropolitana. Válido até 2028, o Planalto tem resistido à renovação por conta dos constantes problemas no fornecimento de energia da maior cidade do país.
1: Eu estive na Itália com Alexandre Silveira, conversando com a primeira-ministra da Itália, conversando com uma empresa da Itália que presta serviço ao Brasil, e a verdade nua e crua é que essa empresa não cumpriu nada do que prometeu para mim e para a primeira-ministra da Itália. Nada. Então é melhor a gente fazer os contratos que estamos fazendo aqui. A gente vai exigir, e vocês também vão exigir de nós, se cada um cumprir com a sua tarefa, quem ganha é a sociedade brasileira.
0: O Supremo Tribunal Federal só deve decidir sobre o futuro do empresário e ex-banqueiro Daniel Vorcaro após receber pareceres da Polícia Federal e da Procuradoria-Geral da República. Mais detalhes com Rafael Procópio.
2: O banqueiro Daniel Vorcaro, antigo dono do Banco Master, corre o risco de voltar à penitenciária da Papuda, em Brasília. O empresário está detido na superintendência da Polícia Federal, também na capital federal, e a transferência de presídio se deu pela disponibilidade dele de fazer uma delação premiada e ajudar na investigação para descobrir outras figuras que estariam ligadas ao esquema de corrupção e fraudes financeiras. No entanto, há uma certa decepção das partes envolvidas com o teor das informações repassadas até agora, que ou não ajudam no avançar das investigações ou omitem informações importantes. Uma dessas omissões seria a mesada paga por Vorcaro ao senador Ciro Nogueira, do PP do Piauí. Segundo as investigações, o parlamentar recebeu uma verba entre 300 e 500 mil reais mensais do banqueiro para atuar como lobista do banco no Congresso Nacional.
0: Autoridades do Paraná monitoram casos suspeitos de uma infecção viral grave transmitida de roedores silvestres para humanos. Detalhes com Cleverson Bravo.
3: 11 casos suspeitos de hantavírus são monitorados no Paraná. Desde janeiro, o estado soma 2 ocorrências confirmadas. A Secretaria da Saúde informou que os 2 casos são da cepa silvestre, que é transmitida por ratos. Não há registro da circulação do vírus de pessoa para pessoa no Paraná. A Secretaria também descarta que haja relação entre as ocorrências do estado com as mortes de 3 passageiros em um cruzeiro que saiu da Argentina para Cabo Verde na semana passada.
0: E no destaque internacional, o presidente dos Estados Unidos, Donald Trump, anuncia um cessar-fogo de 3 dias entre a Rússia e a Ucrânia. O cessar-fogo valerá de 9 a 11 de maio. A data da trégua coincide com a celebração russa do Dia da Vitória, que é hoje, sábado, e o anúncio de Trump acontece em meio a acusações de violação de tréguas anunciadas anteriormente. O presidente da Ucrânia, Volodymyr Zelensky, confirmou o cessar-fogo anunciado por Trump e disse que nenhuma arma seja apontada para a Praça Vermelha. A pausa incluirá a suspensão de toda atividade militar, bem como uma troca de 1.000 prisioneiros de cada país.

0: esporte, Coritiba Internacional abrem neste sábado a 15ª rodada do Campeonato Brasileiro. As equipes se enfrentam às 16h no estádio Couto Pereira, na capital paranaense. Às 18h, o Fluminense recebe o Vitória no Maracanã e tenta assumir a vice-liderança, enquanto o time baiano busca se aproximar da zona de classificação para a Copa Libertadores. Às 9h, anota aí, o Bahia recebe o Cruzeiro em Salvador, tentando entrar no G4, enquanto a Raposa quer se afastar da zona de rebaixamento.
1: O final de semana será marcado pelo avanço de uma frente fria intensa e pela primeira onda de frio de 2026 no centro-sul do país. Na região sul, sábado ainda terá alerta para temporais no Paraná e em Santa Catarina, com chuva forte, trovoadas e rajadas de vento. Enquanto no Rio Grande do Sul, a entrada de uma massa de ar de origem polar aumenta o risco de geadas e até precipitação invernal na Serra Gaúcha e Catarinense. Já no Sudeste, o final de semana terá chuva mais forte em São Paulo, principalmente entre a madrugada de sábado e o domingo, com risco de temporais na capital, no interior e no litoral do estado. Enquanto no Rio de Janeiro e no sul de Minas Gerais, as chuvas ocorrem com fraca, moderada intensidade, principalmente no domingo. No Centro-Oeste, a frente fria e os temporais ocorrem em Cuiabá e em Campo Grande. E após a passagem da frente fria, as temperaturas diminuem nos dois estados. Já no Nordeste, a chuva segue frequente entre o Rio Grande do Norte e a Bahia. E na região norte do país, o calor e a umidade provocam temporais no Amazonas, Pará, Roraima e no Amapá. Já de Ramos, da Climatempo.

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1: Cinco horas, 10 minutos pelo horário de Brasília, você acerta o seu relógio aqui na Band News FM. As mudanças na escala e na jornada de trabalho dos brasileiros em discussão em Brasília, sem o devido debate com o setor produtivo, pode gerar impacto não apenas no setor privado, mas também no setor público, com aumento de gastos e piora na qualidade do serviço. A avaliação é do assessor econômico da Federação do Comércio de Bens, Serviços, Turismo e Turismo do Estado de São Paulo, Fábio Pina. Ele conversou com o âncora Humberto Ferretti, você acompanha.
2: Eu falo agora aqui na Band News FM com o assessor econômico da Fecomércio de São Paulo, o Fábio Pina, que está acompanhando de perto as discussões em Brasília a respeito do possível fim da escala de trabalho 6x1. Fábio, obrigado pela atenção com a Band News FM e queria te ouvir como representante do setor de comércio e serviços. O que que o segmento espera de impacto caso as mudanças na escala e na jornada de trabalho dos brasileiros em discussão em Brasília sejam aprovadas?
3: Boa tarde. É um prazer falar com a Band News. Na verdade, nós estamos sendo o setor de comércio, serviços, turismo que a gente representa, nós estamos sendo atacados em pelo menos duas dimensões, né? O aumento do custo por hora trabalhada, dado que eu vou reduzir de 44 para 40 horas a jornada máxima. Nem todo mundo trabalha as 44, tem que trabalhar menos, tem que trabalhar mais, mas eu tenho a possibilidade de trabalhar 44. E você há de convir que hoje, quando eu contrato uma pessoa para trabalhar 20 horas, ela certamente está ganhando menos que quem trabalha 30, que está ganhando menos que quem trabalha 44. Então, isso é um acordo entre as partes. Eu tenho o limite de 44. Para quem já está nesse limite, que tinha um acordo entre as duas partes, que era bom para ambas as partes, para quem é contratado e para quem era contratado. Eles concordaram com isso. E agora eu vou falar, olha, você não pode mais exigir as 44 horas pelas quais você está pagando e não vai reduzir o salário. Isso é um aumento de custo de 10% de cara na folha de pagamentos ali, com todos os reflexos que isso traz. Essa é a primeira dimensão de ataque. Segunda dimensão, onde o

0: é a escala. Hoje eu tenho uma escala, mesmo para quem não trabalha as 44 horas, eu tenho uma escala de 6 por 1, ou seja, eu posso trabalhar 6 dias e folgar 1, mas no limite de horário. Então hoje vamos no limite do que a gente tem hoje. Eu pego um comércio, pequeno comércio, eu trabalho segunda a sexta 8 horas por dia, e no sábado eu trabalho 4 horas. Isso é meio que tradicional em muitos lugares, né? A gente conhece, tem lugares que trabalham um pouco menos, outros dias, mas eu tenho essa escala possível. Se eu tiver uma escala onde eu tenho que dar 2 dias de folga, como é que o pequeno mercado faz para funcionar no sábado? Só no sábado, né? Ele vai ter que reduzir. Ele poderia, vamos 40 horas, eu reduzo ao longo da semana e eu sobro as 4 horas por sábado. Já teria um custo, mas agora nem isso eu posso fazer. Eu vou ter que contratar uma pessoa a mais. Suponha um pequeno mercadinho que tem 2 pessoas trabalhando. Essas 2 pessoas não podem trabalhar. Quem atende no sábado? Ou então eu fecho na segunda-feira, ou na quarta, ou na quinta, mas não pode, porque eu tenho que fazer uma jornada de descanso com 2 dias seguidos. Então eu vou ter que, se eu quiser trabalhar no sábado, eu vou ter que fechar no domingo e na segunda. Mas a segunda, será que é um bom dia de vendas? Ou seja, a quantidade de problemas que isso está trazendo é muito maior do que a solução que se imagina ter. No fundo, eu estou encarecendo demais a mão de obra, complicando demais a gestão de pessoas, e isso vai trazer menos empregos, menos negócios, menos rendimento. Não mais, vai ocorrer exatamente o contrário do que se imagina. Isso sem contar, eu estou falando do setor privado. Para o setor público, teremos consequências também.
1: Aliás, eu queria também te ouvir sobre isso, Fábio, porque o setor público muitas vezes conta com mão de obra terceirizada, eventualmente um serviço de limpeza, só para dar um exemplo aqui. Esses serviços também tendem a ser impactados, pelo que você está me dizendo, e a tendência é de impacto no caixa da prefeitura, na qualidade do serviço que é prestado à população. O que que a FEComércio enxerga que pode acontecer?
0: Olha, as prefeituras têm alguns contratos delas mesmas, sem ser terceirizados, que já vão ter problemas, cada um tem os seus problemas, né? Eu posso ter escalas de seis por um na prefeitura, e posso ter gente trabalhando 40 e poucas horas, mais que 40 horas. Então, esse já é um primeiro ponto de atenção. Mas e as empresas que eu contrato de limpeza, segurança, etc., que, e até para saúde, tem coisas terceirizadas na prefeitura. Essas empresas vão ter aumento de custo, esse contrato não fecha mais a conta, e a empresa ou vai prestar um serviço de má qualidade, ou vai rescindir o contrato, ou vai ter que refazer o contrato com a prefeitura. Vai ter que readequar, refazer um recálculo desses contratos. Muitas prefeituras, imagina o seguinte, isso é pelo menos um aumento de 10%, se fosse só a redução horária. Mas nós estamos falando de outros problemas. Então, nós vamos ter aumentos de pressão de custo de 10%, 15%, 20% nas prefeituras para esses serviços de segurança, limpeza, uma série de serviços que também são terceirizados. Isso vai levar o prefeito a ter menos recursos para fazer as obras que ele precisa e gostaria, e eventualmente muitos prefeitos vão entrar num limite, num risco da lei de responsabilidade fiscal. Os prefeitos, e governadores também, mas prefeitos são mais de 5 mil no Brasil, tem que prestar atenção para o tamanho da encrenca que eles estão entrando e talvez não estivessem atentos a isso.
1: E Fábio, voltando em alguns pontos que você trouxe na tua primeira resposta, vou emendar duas perguntas em uma aqui, porque eu acho que elas estão conectadas. Vamos supor que o empresário ou mesmo o gestor público decida arcar com esse custo de aumento de mão de obra. Ele fala, bom, vou contratar mais um, vou recompor aqui a minha equipe. Primeira coisa, a gente está num cenário de desemprego baixo no país, com muito setor reclamando de falta de mão de obra. Tem mão de obra disponível para ser contratada? E um segundo ponto, mesmo que haja contratações, dá para falar que a tendência é de repasse do custo para preço final de produto?
0: Então vamos lá. Primeiro, vou falar do setor público. Talvez ele não possa fazer isso pelos limites orçamentários, nem que ele queira, né? Ele precisa olhar novamente a lei de responsabilidade fiscal. Que eu saiba, o Brasil não é um grande exemplo de responsabilidade fiscal e de excelência nos gastos públicos. E isso não se reflete, não se trata só de setor do federal, né? Da esfera federal. Isso ocorre também, e aliás, principalmente em prefeituras. Então, já temos um problema aí. O segundo ponto é, no comércio, em serviços, eu acho que também isso acontece na indústria, tem dois tipos de empresa. As que, ao repassar por preço, aos que aumentam o aumento de custo, conseguem repassar por preço. Isso vai trazer um efeito inflacionário. E tem aquelas que, olha, eu não tenho como repassar por preço,

0: eu não tenho demanda para isso, então eu vou fechar a empresa. Então eu vou ter pelo menos um de dois efeitos, mas eu acho que a gente vai ter uma mistura de dois efeitos. Pressão de preço em alguns setores que conseguem repassar, e aí faz muito pouco sentido eu trabalhar menos, mas poder comprar menos coisa também, né? Qual é o ganho, qual é o benefício que essas famílias vão ter? E o outro, eu vou perder empregos. Então, eu vou ter aumento de pressão em pressão de aumento de custo de preços em alguns setores, e vou ter redução das vagas de trabalho em outros setores. O fato de eu ter hoje um baixo desemprego é o momento que a gente pensa em aumentar a produtividade, né? Aproveitar que a gente tem um relativo baixo desemprego, relativo porque tem outros efeitos externos artificiais que estão levando essa taxa baixa, mas eu não vou entrar nesse detalhe agora. Mas era o momento de a gente aumentar a produtividade, né? Porque ela é muito baixa no Brasil. O que a gente está fazendo é, eu vou pegar um momento de baixo desemprego e vou tentar ainda por cima dar um prêmio para quem está com baixa produtividade. Isso me parece muito pouco razoável em termos econômicos. A negociação entre as partes aí pode acontecer de tudo. O empresário, na negociação, pode reduzir as horas, aumentar salário, tudo isso na negociação é permitido. Agora, impor por lei uma mudança tão radical, eu acho que o efeito vai ser muito deletério, não vai ser um efeito positivo. Primeiro, alguns não conseguem fazer, vão fechar postos de trabalho, outros conseguem, mas vão repassar por preço. Qual é o benefício que as famílias estão tendo, aquelas que em tese serão beneficiadas, qual é o benefício de fato que elas estão tendo? Eu não consigo enxergar. Mas é muito difícil usar esse argumento, porque o argumento mais fácil é, olha, vocês vão trabalhar menos e não vão perder o salário. Bom, esse argumento é um argumento muito fácil de ser vendido. O difícil de vender é a lógica, o racional que está por trás disso. Será que é tão fácil assim, da forma que estão falando? Me parece estranho.
1: Ou seja, você enxerga um cenário no qual o trabalhador pode continuar ganhando a mesma coisa trabalhando menos, porém quando ele vai chegar no supermercado, por conta de um eventual aumento de preços, ele não vai mais conseguir comprar o que ele comprava antes.
0: Sim, sim. Eu reduzo o volume de trabalho, então ele está ganhando mais por hora, mas no total ele está ganhando a mesma coisa, né? Só que a hora que ele vai no supermercado, com a mesma coisa que ele ganha, não compra a mesma coisa. Qual é o dia de lazer dele? Vai ter que trabalhar um dia a mais para compensar esse aumento de preços. Por exemplo, isso pode acontecer. Eu não vejo o benefício real, porque veja, se fosse tão simples reduzir o volume de trabalho, sem falar em produtividade, né, que ninguém está falando nisso, se fosse tão simples reduzir o número de dias trabalhados e aumentar salário, só seria pobre quem quer, seria apenas uma decisão política, um enriquecimento. Isso não é verdade. Vamos lembrar que isso, as pessoas podem falar, não, é que as empresas têm lucros exorbitantes. Não é verdade, até porque o PIB do Brasil cresce muito pouco há muitos anos, e isso significa que as empresas não têm sucesso no Brasil em média. E vamos olhar a taxa de mortalidade da pequena empresa no Brasil. Em 2 anos, metade das empresas morreram. Se elas tivessem tanto lucro, elas estariam morrendo nessa taxa? Nós vamos acelerar a taxa de mortalidade das pequenas empresas, é isso que nós vamos fazer, encarecendo ou dificultando a escala e encarecendo a folha de pagamentos.
1: E, Fábio, você representa um setor no qual é grande a presença de empresas de menor porte.
0: 95% das empresas são de pequeno porte no setor de comércio e serviço. 95% representa 60% do emprego desse setor, 30% do PIB do setor. É muito relevante e é muito complicado para essas empresas enfrentarem essas mudanças. Para as grandes também não é fácil, mas para as pequenas é impossível.
1: Fábio, você em alguns momentos citou acordos entre trabalhadores e patrões. Você entende que o caminho, vou emendar também duas em uma, tá? Primeiro, se você entende que o caminho é permitir uma livre negociação, sem intervenção governamental, e um segundo ponto, você entende que se não fosse ano de eleição, a discussão seguiria outro ritmo?
0: Eu vou responder de trás para frente. É evidente que essa medida ela tem um apelo absolutamente emocional e eleitoral. Ela não tem nenhuma racionalidade econômica, né? Isso só encarece o setor público, encarece a geração de emprego. A gente sabe que no médio prazo e no longo prazo isso é ruim. Mas o Keynes falava que no longo prazo estaremos todos mortos. Então muita gente está pensando, ah, depois que passar as eleições, quem se interessa por isso? Então acho que sim, tem um efeito eleitoral muito grande. Então, a livre negociação é sempre melhor, porque as duas partes acordam. Tem limites, eu não posso contratar uma pessoa CLT e não ter férias, não posso contratar o cara para trabalhar 8 horas por dia e não ter almoço, né, horário de almoço. Isso são indisponíveis, direitos, eu acho que tem que ser indisponíveis mesmo. Mas vários outros direitos são disponíveis justamente porque, por exemplo, antigamente era indisponível dar 1 hora de almoço, eu não podia dar 30 minutos. Mas tem muita gente que fala assim, poxa, eu prefiro sair almoçar em 30 minutos e sair 30 minutos mais cedo porque eu economizo um tempo no trânsito, por exemplo, ou no transporte público. Porque eu tenho que pegar meu filho na escola. Ou seja, a livre negociação faz com que essas peculiaridades, tanto das empresas quanto dos setores e dos empregados, sejam atendidas. Eu consigo ter uma relação onde ganha o empresário e ganha o empregado. Quando eu vedo esse tipo de negociação, talvez os dois estejam perdendo, que é o que eu acho que vai acontecer. Então, a livre negociação, tá guardadas aqueles direitos que são indisponíveis, ela é o melhor possível para ambos os lados. Ambos. E a gente não pode esquecer que a gente está falando, muita gente está falando da França, etc. Mas a França não cresce há anos. A Europa, que é citada como exemplo, primeiro, todos os países que fizeram redução de jornada, os governos deram compensações fiscais. Eu acho que o Brasil não tem a menor condição de dar compensação fiscal. Me parece muito pouco provável na situação das nossas contas públicas. E mais importante, há 20 anos o PIB americano, onde se tem menos amarras, o PIB americano, uma economia com menos amarra, era 15 a 20% superior ao da Europa. Hoje ele é o dobro do PIB europeu. Então a gente sabe o que aconteceu em termos de empobrecimento relativo da Europa. O Brasil, há 40 anos, tinha o mesmo PIB da Coreia do Sul, per capita, desculpe. Hoje, o PIB per capita da Coreia do Sul é 5 vezes maior que o do Brasil, 4,5 vezes. Ou seja, as nossas proteções trabalhistas, as nossas decisões legais, levaram o país a um empobrecimento relativo. E isso está acontecendo novamente. A gente não pode olhar para a França e falar assim, tudo que a gente quer é o que está na França, sem olhar o que aconteceu com a França, e o ponto de partida da França, né? Eu estou falando da França porque ela é muito citada. Mas a gente tem que olhar também outras economias com menos amarras, cresceram muito mais e as populações hoje são muito mais ricas. O pior estado americano tem um PIB per capita maior que o da França hoje, nesse momento que a gente fala.
1: Eu conversei aqui na Band News FM com o Fábio Pina, que é o assessor econômico da Fecomércio de São Paulo. Fábio, obrigado mais uma vez pela atenção com a Band News.
0: Eu que agradeço a oportunidade.
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0: A Corregedoria da Polícia Militar de São Paulo investiga uma nova denúncia contra o tenente coronel Geraldo Neto. A denúncia envolve uma APM de 32 anos. Preso pelo feminicídio da esposa, soldado Gisele Santana, Geraldo Neto teria assediado a subordinada no período em que os dois trabalharam juntos na capital paulista. Mensagens obtidas pela polícia no celular do oficial confirmaram as ações, que se estenderam por 8 meses. Os fatos, inclusive, ocorreram paralelamente ao casamento dele com Gisele Alves. Segundo as capturas de tela de WhatsApp, Geraldo Neto enviava mensagens insistentes, mesmo após recusas da vítima. Após a morte de Gisele Santana, o oficial chegou a procurar a policial militar novamente. Geraldo Neto responde pelo assassinato da esposa, morta em fevereiro. Ele nega as acusações. Ainda em São Paulo, no ABC Paulista, o secretário de São Caetano deixa cargo após repercussão de declarações capacitistas. É o destaque do Arthur Coelho.
1: O secretário de Esportes de São Caetano do Sul, no ABC Paulista, pede exoneração do cargo após polêmica gerada por declarações feitas em audiência pública na Câmara Municipal. Em nota, nesta sexta-feira, Mauro Chequim reconheceu erro de abordagem do tema inclusão no esporte e pediu desculpas pelo ocorrido. Na audiência, ele chamou a inclusão de pessoas com deficiência no esporte de problema e afirmou que não consegue trabalhar com esse público. As falas foram repudiadas pelo Ministério Público e o Comitê Paralímpico Brasileiro. O Ministério Público abriu inquérito para apurar eventual prática de discriminação, capacitismo institucional e omissão de políticas públicas inclusivas na secretaria.
0: A Confederação Nacional da Indústria mobiliza 500 lideranças público-privadas para fortalecer negócios entre Brasil e Estados Unidos. É o destaque do Márcio Rocha.
2: Depois do encontro entre os presidentes do Brasil, Luiz Inácio Lula da Silva, e dos Estados Unidos, Donald Trump, a Confederação Nacional da Indústria vai realizar um evento em Nova York para reunir lideranças empresariais dos dois países. O encontro vai ser realizado na próxima segunda-feira e vai reunir mais de 500 lideranças empresariais, investidores e autoridades, sendo que mais de 30% desse público é formado por norte-americanos. O objetivo é discutir uma agenda estratégica comum para impulsionar a competitividade industrial, com foco em investimentos, inovação, financiamento produtivo e integração de cadeias de valor. Após a reunião entre Lula e Trump, a CNI divulgou um comunicado em que afirma considerar o encontro importante e oportuno e que o diálogo entre os chefes de Estado é imprescindível para o avanço da relação bilateral.
0: Dados do IBGE apontam aumento na desigualdade. Segundo o estudo, a renda dos mais ricos cresceu o dobro das dos mais pobres. Fala Daniel Henrique.
3: A desigualdade social no país, medida pelo índice de Gini, tem leve alta e fica em 0,491 em 2025. No ano anterior, o índice havia sido de 0,487. Neste indicador, quanto maior o índice, maior a desigualdade. As informações fazem parte da Pesquisa Nacional por Amostra de Domicílios Contínua, divulgada nesta sexta-feira pelo IBGE. Segundo o Instituto, embora a desigualdade tenha recuado em relação aos anos anteriores à pandemia, ela segue elevada. Considerando o rendimento domiciliar per capita em 2025, os 10% da população com os maiores rendimentos receberam em média 13,8 vezes mais do que os 40% com os menores rendimentos.
0: Todo o Ceará tem alerta de chuvas intensas para este sábado. Destaque da Melina Melo.
4: O Instituto Nacional de Meteorologia, INMET, emitiu alertas de chuvas intensas para todo o Ceará neste sábado, 9 de maio. Todos os 184 municípios do estado estão sob alerta amarelo, enquanto 89 cidades também entram em alerta laranja, considerado mais grave. Segundo o órgão, as chuvas podem chegar a 100 milímetros por dia, acompanhadas de ventos de até 100 km por hora, com risco de alagamentos, descargas elétricas, queda de árvores e interrupções no fornecimento de energia.

0: 5:32 pelo horário de Brasília. E a Band News faz aniversário neste mês e a partir desta semana a gente abre espaço para ouvir pessoas que estão como a gente na casa dos 20 e poucos anos. São jovens que já vêm realizando sonhos, mudando realidades de comunidades, quebrando recordes no esporte ou deixando marcas no mercado de trabalho. Ao longo do mês, toda sexta a gente coloca no ar esses jovens que têm sede de futuro. Hoje você conhece a Isadora Bertotti, de 20 anos, que desde os 12, com o apoio dos pais, apostou numa marca de slime, que são aquelas gelecas que mexem com a imaginação dos pequenos. Atualmente ela tem 7 colaboradores, mais de 600 mil seguidores nas redes sociais e fatura perto de 2 milhões por ano. A Isadora conversou com o Renan Soquevicius.
1: Mas conta pra gente como é que você decidiu partir para essa jornada, de onde veio essa vontade de ter uma empresa, coordenar uma empresa e sendo tão jovem, né?
2: Foi uma vontade de criança. Eu tinha 12 anos, meu pai sempre mexeu com marketplace, então eu sempre estive imersa nesse mundo dos negócios, da internet. E slime tinha recém chegado no Brasil. Então tava aquela febre, todo mundo querendo, todas as crianças enlouquecidas, assim como foi aquele spinner, assim como foi paleta mexicana, essas coisas muito famosas, assim. E eu adorava, sempre gostei muito de fazer coisas manuais. E aí, meu pai odiava. Por quê? Eu usava toda a espuma de barbear dele. Falei, tá, o que eu vou fazer com esse problema, né? Ser empreendedora é resolver problema, e eu com 12 anos tava com um que é, não podia fazer minha slime porque meu pai odiava que eu usava esse nome barbear dele. O que, que eu pensei? Vou vender. Porque ele vai ficar feliz e eu também. E aí foi assim, eu fui lá no Mercado Livre mesmo, criei o anúncio da slime pronta num potinho, e do dia pra noite a gente vendeu muito, mas muito mesmo. Como era uma coisa que tava em alta, e não tinha no mercado, você não encontrava para comprar, vendeu muito. Então a gente teve que se reinventar, porque a gente nunca esperava que ia vender tudo isso. Eu falo a gente, porque minha família comprou a ideia também, e hoje a gente trabalha junto.
1: Agora, como que é trabalhar com pessoas que estão abaixo de você na hierarquia e muitas vezes ter que coordenar o trabalho dessas pessoas sendo mais nova do que essas pessoas?
2: Renan, desde cedo eu enfrentei esse desafio, porque eu era uma criança comandando funcionários com 12 anos, né? Então, ninguém me levava a sério. E aí eu lembro que teve um dia que eu falei assim, a gente estava na produção, né? Falei, pai, fala para eles que hoje quem vai coordenar é eu. E meu pai sempre teve essa postura de me colocar dentro mesmo, né? Desde da empresa dele, né, dos negócios dele. Então foi sim um desafio, mas a gente vai crescendo, a gente vai criando maturidade, e hoje, graças a Deus, assim, não me sinto tanto quanto eu me sentia não levada a sério quando eu era mais nova. Hoje os meus colaboradores, de fato, aprendem, a gente aprende junto. A gente, quando a gente não sabe, a gente vai pesquisar junto. Então, a gente se coloca nessa posição, assim, de todo mundo tá ali e vai fazer o melhor. Então, graças a Deus, eu não sinto mais essa diferença de idade e tudo mais. E meu time é muito jovem também, né? Então, não sinto mais essa dificuldade, mas ela acontece, sim.
1: Que transformações você acha que você está fazendo no mundo? Porque a gente está falando de um trabalho aqui com crianças, para um público, né, mais jovem e fora das telas. No mundo tão digital, você está fazendo um convite aí com o seu produto para que essas crianças saiam desse mundo virtual. Você acha que passa mais ou menos por aí?
2: Com certeza. Eu sou, assim, realizada com o que eu faço, os feedbacks dos pais que eu recebo, de estar proporcionando momentos em família, estar proporcionando também uma brincadeira que eu sei que vai agregar naquela criança como indivíduo. Então, ela vai brincar, ela vai poder desenvolver a coordenação motora, ela vai poder desenvolver a imaginação, pensar ali na mistura de cores. Eu tenho até mesmo clientes psicólogas que usam slime em terapia. Então, assim, o impacto disso é muito positivo. Então, eu sinto muito, muito orgulho de poder estar colaborando para o desenvolvimento de crianças de forma saudável, né? Em um mundo tão tecnológico que a gente vê o tanto que prejudica, né? As crianças. É muito legal nadar contra essa maré e você ver que realmente você está agregando ali de uma forma muito positiva para o crescimento daquela criança.
1: É evidente que você tem, né, um suporte financeiro da sua família, enfim, parte de um privilégio para essa jornada que você está percorrendo. Mas para além disso, que peso tem a ideia de alguém mais velho que você, que está no seu entorno, acreditar em que você pode fazer aquilo que você deseja, aquilo que você sonha? Que importância tem isso para além da questão material, exatamente?
2: Faz muita diferença, Renan. Eu acredito que hoje o tamanho da empresa, quem eu me tornei como empreendedora, como pessoa, eu devo muito à minha família. Como eu disse, meu pai sempre foi empreendedor, sempre estive imersa dentro dos negócios dele, aprendendo. E com certeza foi por isso que hoje eu tô aqui onde eu cheguei, né? Então, nossa, como ter o apoio muda o teu contexto, né? Se eu não tivesse o apoio, com certeza eu teria patinado muito mais no caminho, para chegar até onde eu cheguei hoje, né? Então, eu acredito que até mesmo o produto que eu vendo ajuda nessa questão familiar, de conexão, de estar junto, de fazer esses momentos. Então, sim, ajudou muito de uma forma assim inexplicável. Não só do financeiro, com certeza, né? Também, porque eu tinha 12 anos, né? Que criança que vai ter dinheiro para investir numa empresa? Mas muito mais do que isso, eles acreditaram na vontade, na ideia, né? E com certeza não foi pensando em dinheiro inicialmente, mas sim meu pai de ter a minha vontade de vender sendo concretizada.
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0: 5:40, a defesa do ex-presidente Jair Bolsonaro protocola um pedido de revisão criminal no STF contra a condenação a 27 anos e 3 meses de prisão. O objetivo, segundo os advogados, é levar ao plenário da corte teses que apontam nulidades e ilegalidades no acórdão condenatório, não apenas uma revisão da pena. O pedido principal é pela absolvição em todos os crimes. A defesa pede a exclusão das condenações pelos crimes de organização criminosa, golpe de Estado, tentativa de abolição do Estado Democrático de Direito e dano ao patrimônio público pelos atos de 8 de janeiro. O pedido foi endereçado ao ministro Edson Fachin, presidente do STF, e solicita que o caso seja distribuído a um ministro da segunda turma, excluídos os que participaram do julgamento original. Números da economia, o dólar fecha a sessão desta sexta-feira em queda de 0,59%, cotado a R$4,89. Essa foi a primeira vez que a moeda fechou abaixo de R$4,90 desde o dia 15 de janeiro de 2024. Já o Ibovespa, principal índice da Bolsa Brasileira, avançou 0,49% aos 184.108 pontos. O mercado de petróleo voltou a ficar no radar dos investidores após uma nova troca de ataques entre Estados Unidos e o Irã levantar preocupações com a oferta global da commodity. A Polícia Civil interdita clínicas de estética em Salvador e Lauro de Freitas, na Bahia. Uma pessoa foi presa. Fala João Marcos.
1: Seis clínicas de estética são interditadas em Salvador e Lauro de Freitas, na região metropolitana, durante a Operação Skincare, realizada nesta sexta. Segundo a polícia, os espaços utilizavam máquinas de bronzeamento artificial proibidas pela Anvisa. Em 5 dos 6 locais, foram achados equipamentos ilegais que oferecem risco de câncer de pele. Foram apreendidos produtos com validade vencida e equipamentos de radiação UV. Também foi constatado que as clínicas funcionavam sem licença. Uma pessoa foi presa em flagrante por comercialização de medicamentos adulterados, enquanto outros três responsáveis foram conduzidos para a delegacia.
0: E o Bahia está pronto para receber o Cruzeiro neste sábado na Arena Fonte Nova pelo Campeonato Brasileiro. Diga aí, Ana Paula Lima.
2: O elenco do Bahia continua com os olhos voltados para o confronto deste sábado contra o Cruzeiro. A partida válida pela 15ª rodada do Brasileirão está marcada para as 9:30 da noite na Casa de Apostas Arena Fonte Nova. Nesta sexta, as equipes treinaram posse de bola e finalização. Em dois momentos, campo reduzido e depois aberto, o técnico Rogério Ceni organizou um treinamento tático e fez diversos testes na equipe. Juan Pablo segue em processo de atividades híbridas entre campo e academia, enquanto Caio Alexandre e Ronaldo continuam em treinamento.
0: A Confederação Nacional de Bens, Serviços e Turismo calcula vendas no valor de 14 milhões no varejo nas compras pelo Dia das Mães deste ano. O número representa um aumento de 2% em comparação com o ano passado. Sobre as tendências e expectativas do mercado para o Dia das Mães, a Band News FM ouviu o especialista em vendas e varejo e palestrante sobre esses temas há mais de 20 anos, o Diego Maia. Ele conversou com a repórter Júlia Nogueira.
3: A Band News FM escuta agora Diego Maia, especialista em vendas e varejo, palestrante sobre esses temas há mais de 20 anos. Vamos conversar então sobre a expectativa pro Dia das Mães. Diego, queria começar te perguntando qual que é a expectativa do mercado esse ano, quanto que a gente está prevendo ali de arrecadar esse ano, é mais do que o ano passado, como estamos?
4: Olá, um prazer falar com você. O Dia das Mães é a segunda mais importante data para o varejo brasileiro. É uma data com forte apelo emocional. Ao menos 80% das pessoas compram alguma lembrança para a personalidade feminina que existe ali na família. O mercado estima uma injeção de mais de 14 bilhões de reais no varejo. Isso é uma estimativa da CNC, a Confederação Nacional de Bens, Serviços e Turismo. Descontando a inflação, aproximadamente a gente prevê um crescimento de 2%. se comparado ao ano passado. É uma excelente oportunidade para as empresas capturarem esse dinheiro, esse recurso no caixa.
3: E a gente tem também ali meio que um norte do que está sendo mais buscado esse ano, são produtos, digamos assim, vai muito ali cosmético, né? Acaba indo naquele clichê. Uhum. Ou a gente tem muitas também, digamos assim, experiências, massagem, uhum, sair para jantar. Como que a gente está nesse sentido?
4: Ainda há uma forte procura pelo produto material, né? Perfumes, cosméticos, lembranças palpáveis, presentes palpáveis. Mas cresce de forma muito acelerada o comércio das experiências. Seja no tradicional vamos almoçar fora, vamos jantar fora, até mesmo experiências diversas, como a que você citou. Serviços de massoterapia, bem-estar, qualidade de vida, viagens. Então, esse segmento dos cupons, dos vouchers de presentes, certamente ocupa um espaço muito grande nas famílias. Porém, o palpável ainda é o campeão, o recordista.
3: E me diz uma coisa, será que a gente tem como dizer assim, se hoje em dia a gente tem mais a busca pelos produtos mais de cuidados do que, por exemplo, há uns anos atrás, né? A gente hoje tem aquela brincadeira da mãe que vem e fala assim, não quero saber de panela, não sei o que lá. Isso ficou um pouquinho para trás também, né?
4: É necessário inovar, né? Então, como a gente tem hoje uma quantidade muito generosa de acesso a informações e a ideias, especificamente através das redes sociais, essas ideias surgem justamente para variar, para trazer diferença daquele clichê, para sair do velho clichê das panelas de presente para as mães. Então, esse presente relacionado à experiência e ao bem-estar, sem dúvida alguma, é o campeão, é o recordista. Eu estimo, como disse, que 80% dos consumidores devem comprar alguma coisa para a personagem feminina que está ali na família. Perfumes, roupas, flores, chocolates, sem dúvida alguma, são os recordistas de vendas.
3: E a gente tem também uma perspectiva mais em comparação assim do mercado virtual e o mercado presencial, tá crescendo, óbvio, a gente tem visto, né, um crescimento mais da busca pela compra online, mas tem também uma outra forma, né, que é você comprar online e aí o presente, enfim, ou até se é uma experiência, a própria mãe vai lá, retira alguma coisa assim nesse sentido.
4: Sim, o posicionamento digital, o e-commerce, a venda através da internet fora do ponto físico, do varejo tradicional, cresce com dois dígitos ao menos a cada ano. O varejo entende que a solução não é uma ou outra, como se pensava no passado. Hoje é uma estratégia complementar justamente para atender essa expectativa. A família, o filho, o marido compra online e a presenteada retira na loja, seja a experiência ou seja o produto. É a estratégia do digital, né? Essa mescla entre o varejo físico e o varejo online, o varejo digital. Agora, a venda pura na internet cresce também de forma substancial, aquela em que a pessoa recebe o presente através da logística daquele marketplace ou daquela empresa, daquele operador. Mas na reta final para o Dia das Mães, a gente sabe que o brasileiro tem por praxe deixar para cima da hora. Então, como não fica com tempo suficiente para receber em casa, receber no endereço aquela compra digital, que nós fazemos? Vamos para o varejo tradicional, vamos para as lojas de rua, para as lojas de shopping. E é nesse momento que o varejo fatura, o varejo tradicional fatura.
3: Mas ainda dá tempo, né, de fugir dos shoppings, dos grandes centros comerciais, ainda quem ter aquela fobia, digamos assim, de multidão. Eu, por exemplo, adoro ir comprar. Normalmente eu vou presencialmente, saio pra comprar o presente. Sim. Mas esse ano, o presente que eu escolhi pra minha mãe, eu comprei pela internet e já chegou. Mas tem crescido também muito essas entregas expressas, né? Tipo, você compra num dia, no dia seguinte já tá em casa também, né?
4: Da mesma forma que tem crescido a utilização do digital como uma vitrine avançada, uma vitrine evoluída. Muita gente pesquisa online antes de comprar no varejo físico, no varejo tradicional. Eu estimo que 70% das pessoas pesquisam online, fazem uma pesquisa antes de decidir pela compra. E se no digital, no e-commerce, no marketplace, aquela oferta atende a expectativa, seja no que diz respeito à qualidade, avaliações, tempo de entrega, ele já clica ali e compra. Agora, também funciona como uma espécie de medidor de preço, verificação de quanto que está aquele produto, aquele serviço que eu tenho desejo, e vou lá na loja experimentar, pegar, apalpar, testar e aí sim comprar. Então, eu diria que são três caminhos, né? Três possibilidades. O e-commerce puro, em que a pessoa, o consumidor, recebe no seu endereço, utilizando o serviço expresso das empresas de logística, o varejo tradicional e a utilização do digital como vitrine. É isso que chama a atenção dos empreendedores, dos comerciantes, das pessoas que gerenciam operações de varejo. Utilizar o digital como uma vitrine avançada do seu negócio e não como um competidor.
3: É, e os lojistas cada vez mais de olho nesse comportamento do consumidor, né? Agora, a gente tem como estimar, por exemplo, aqui para o estado de São Paulo, qual que deve ser ali a média de vendas prevista para cá?
4: Eu estimo que 40% da previsão da previsão de vendas, né, de injeção na economia desse dinheiro na economia, 40% seja representado pelo estado de São Paulo. Então, para ser específico, algo em torno de 6 bilhões de reais de faturamento. Isso aconteceu, esse número está em linha, considerando o crescimento esperado quando comparado ao ano passado. O ticket médio de entre 150 e 350. Então, o ticket médio de R$250 por presente. E as pessoas, de uma forma geral, esperam gastar um pouco mais do que gastaram no ano passado, por conta da inflação, por conta da remarcação de preços. Então, essa é a expectativa. Eu entendo que São Paulo sozinho movimenta boa parte desses bilhões. E quem sabe vender nessa data fatura bem, fatura forte.
3: Então essa é a média mais ou menos para esse ano, cada pessoa ali que vai comprar um presentinho para mãe tá prevendo ali gastar R$250, R$300, tá mais ou menos.
4: Eu apostaria nessa faixa de entre R$250 e R$300. Agora, milhares de opções que existem, sobretudo no estado de São Paulo, né? Mas as categorias campeões são aquelas. Cosméticos representa, na minha opinião, e de acordo com os dados pesquisados, aproximadamente 30% dessa equação. Cosméticos, seguido de vestuário, flores, chocolates. E o consumidor atraído pela forte presença física da loja, ou seja, lojas bem posicionadas nos grandes centros de consumo, no shopping center ou nos grandes centros de comércio, mas com um canal de influência na internet. Não apenas o marketplace, não apenas os sites de venda, mas também as mídias sociais funcionando bem ali para atrair o cliente para a loja.
3: E essa pode ser, talvez, seja a maior vitrine agora atualmente, né?
4: Eu digo que é a vitrine avançada, a vitrine expandida, mas dependendo da forma como a gente observa o negócio, é sim a principal vitrine, estar bem posicionado nas redes sociais, entregando o conteúdo que chame a atenção do consumidor para aquele produto que a gente comercializa na loja. É um grande canal de influência, é isso que está predominando na economia brasileira e mundial.
3: Perfeito. Diego Maia, especialista em vendas e varejo, palestrante sobre esses temas há 23 anos. Muito obrigada por conversar aqui com a Band News FM.
4: Obrigado, Band News. Até a próxima.
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0: O âncora e colunista da Band News FM, Carlos Andreasa, avalia a possibilidade da delação de Daniel Vorcaro após novidades no caso Master. Ele conversou com a Sheila Magalhães e com o Luiz Megali.
6: Andreasa, a delação do Vorcaro subiu no telhado?
7: Precisa quebrar o tabu sobre delação no Brasil e, eventualmente, avançar para a rejeição de uma delação. Porque veja o que aconteceu no Brasil agora essa semana. O cara mal entregou os anexos, o sumário, a lista de capítulos, aquilo sobre o que pretende tratar, algo que deveria ser sigiloso, e já temos toda sorte de vazamentos, especulações sobre o que ele não entregou. Reações de ministro do Supremo, depois de negação de ministro do Supremo. Não tive acesso. André Mendonça, não tive acesso. Mas as informações circulam. Qual o problema da delação de Vorcaro? Se ela não é suficiente, se nós estamos na fase de avaliação desse conteúdo, do que ele apresenta como proposta. Se a autoridade policial, Polícia Federal, Ministério Público Federal, PGR, se diante das informações que ele oferece, se eles verificam, tendo ele as informações, eles, os investigadores, estando lá na frente, se o que ele entrega é uma peça meramente de defesa, sem a lógica da colaboração da contrapartida, quando é que no Brasil a gente vai dizer não para a delação premiada? Não, a sua delação premiada não é necessária. Você está manipulando esse recurso para colher o benefício da delação sem entregar conteúdos a contento. Porque se nós não fizermos isso em algum momento, o que acontece é aquilo que aconteceu, por exemplo, com a delação do Mauro Cid, para citar um caso concreto, recente, objetivo, no movimento golpista. O cara vai, omite várias informações, vaza conteúdos da delação, mente descaradamente, e aí se vai dando ao sujeito chance e chance e chance, ele vai reformando a delação a ponto de esse mecanismo se virar contra a honestidade da delação, a forma como a gente percebe a delação. De repente fica aparecendo, dando tantas chances pro delator, Mauro Cid ou Daniel Vorcaro, fica aparecendo, olha a inversão da lógica, que o investigador quer que o cara entregue aquilo desejado pelo investigador, quando na verdade o investigador detém a informação. Ele tem os celulares do Vorcaro e de outros vários presos ou objetos de busca e apreensão. Eles têm a informação. Se a informação está lá na frente e o cara não entrega contento, por que que essa delação é importante? Por que que ele tem de ser beneficiado? Irmão, teve a chance, não entregou, não cumpriu. É um movimento de desonestidade diante desse mecanismo, que fica em xeque. Não queremos a sua delação. Vai pegar cana dura pelos crimes que você cometeu, sem possibilidade de atenuações. Mas aqui no Brasil a gente fica com a fantasia, o tabu da delação. Se a investigação está lá na frente, lamba, tchau, acabou. O cara não está entregando, você já tem a informação. Por que que precisa da confirmação do cara se ele não entrega, se parece que a coisa é seletiva? E aí, por outro lado, fica parecendo também que a delação só vai ser suficiente se entregar o que querem, por exemplo, que entregue ministros do Supremo. Ah, ele não citou ministro do Supremo. Ele tem para entregar sobre o ministro Supremo? Há elementos que para fora da delação que mostram presença de ministro do Supremo? Isso já basta. Por que que ele tem que entregar? Se ele não entregou e se há provas sobre essa relação, mais uma razão para que não haja delação. Então, nesse momento, nós temos aí, está posta, uma condição de, talvez, dispensável da delação de Daniel Vorcaro. Lembrando que ele é um delator, a lei permite, mas ele é um delator exótico, ele é líder da organização. Com base no que a gente sabe, ele é líder. Ele não é um delator padrão, como um Paulo Henrique Costa ou algum desses advogados, ou seu primo que foi preso ontem. Esses intermediários, Fabiano Zettel, esses são os delatores padrão, olhando para cima, que podem entregar a cadeia, a rede vorcárica para cima. Mas o Daniel Vorcaro, se ele não colabora trazendo novidades e, claro, meios para obtenção de prova, que isso é delação, a delação se torna descartável. Tchau, irmão. Vai responder plenamente pelos crimes que cometeu. Tá na hora de enfrentar esse tabu no Brasil, Luiz Megali.
6: Até porque o Vorkaro é um cara, sem trocadilho aqui, vocal. Né? Um cara, ele tem esse lado faroleiro, né, Andreasa? Como se dizia, sim, antigamente. Ele adorava
7: fanfarrão.
6: Contar, fanfarrão, contar das próprias conquistas pra namorada. Olha, tô aqui com o senador, olha, tô aqui com tal figura. Estamos discutindo tal coisa. E a namorada ficava encantada. E ela não tem nada com isso, tá? Ela tava lá no papel de namorada, falando: uau, isso é sensacional, isso daria um filme. É, então era um cara exibido. Ou seja, o celular é um documento quase completo, né? Se o cara não, sim, consegue acrescentar nada àquilo que já tá na mão da polícia, às vezes talvez seja o caminho mesmo de seguir a velha ordem das coisas, né? Crime e castigo. Andreasa, e na vitrolinha?
7: Corda no pescoço, né, gente? Vai, boa. Bete Carvalho, samba do Almir Neto e do Adalto Magalha, um clássico. Beijo.

0: 6:01 pelo horário de Brasília. Bom dia para você que está sintonizado aqui na Band News FM nesse sábado, dia 9 de maio de 2026. Para você que acompanha a programação, para ficar sempre muito bem informado por aqui na frequência que te atualiza com os principais destaques do Brasil e também do mundo. Eu sou a Luana Pereira e pela próxima hora fico aqui a cargo de atualizar você, de trazer os principais destaques e as primeiras notícias da manhã deste sábado. Começo com o presidente Lula, que não poupa críticas à concessionária Enel, afirmando que ela descumpriu acordos firmados diretamente com a presidência da República. Essa fala ocorreu durante o evento Sente a Energia, realizado nesta sexta-feira em Brasília, para discutir a situação energética do país. Fala Márcio Rocha.
1: Durante um evento de assinatura de contratos de distribuidoras de energia, o presidente Luiz Inácio Lula da Silva criticou a Enel, a concessionária de eletricidade do estado de São Paulo. Sem citar o nome da empresa, Lula disse que a companhia não cumpriu as promessas feitas com o governo.
2: Eu estive na Itália com Alexandre Silveira, conversando com a primeira-ministra da Itália, conversando com uma empresa da Itália que presta serviço ao Brasil, e a verdade nua e crua é que essa empresa não cumpriu nada do que prometeu para mim e para a primeira-ministra da Itália.
1: O Ministério de Minas e Energia assinou a renovação dos contratos de concessão de 14 distribuidoras de energia elétrica e, segundo estimativas do governo, cerca de 130 bilhões de reais devem ser investidos no setor até 2030.
0: O ex-presidente da Vale volta a responder em ações sobre Brumadinho e terá processos separados. De Belo Horizonte, fala Josiele Lemos.
3: A Justiça Federal em Minas determina o retorno do ex-presidente da Vale, Fábio Schvartmann, ao banco dos réus na ação que apura a responsabilidade criminal pelo rompimento da barragem em Brumadinho. A medida foi tomada após o Superior Tribunal de Justiça votar a favor do Ministério Público Federal em um recurso que pedia a nova inclusão do executivo no processo. O caso, no entanto, será desmembrado. Schvartmann não fará parte da mesma ação que já está em andamento no judiciário com a inclusão de 17 réus. O ex-presidente havia sido excluído do julgamento antes de apresentar resposta escrita à acusação. Agora, a defesa será intimada para protocolar a resposta em até 100 dias. O rompimento da barragem da mina Córrego do Feijão, em 25 de janeiro de 2019, deixou 270 mortos, uma das maiores tragédias socioambientais do país.
0: O governo federal reconhece a situação de emergência após a enxurrada afetar 400 pessoas em cidade do Acre. Fala Lívia Maciel.
4: O governo federal reconhece a situação de emergência no município de Chapuri, no interior do Acre. A medida já foi publicada no Diário Oficial da União. No dia 16 de abril, a cidade registrou 76 milímetros de chuva em apenas uma hora, que elevou para 100 milímetros na tarde do mesmo dia. De acordo com a Defesa Civil acreana, a enxurrada afetou mais de 400 pessoas. Com o reconhecimento, Chapuri poderá solicitar recursos da União para ações de assistência à população.

0: E a criminalidade tem redução no estado do Ceará nos primeiros meses deste ano, conta a Melina Mello.
1: O Ceará registrou uma redução de 37,2% no número de mortes violentas nos quatro primeiros meses de 2026, em comparação com o mesmo período do ano passado, segundo dados divulgados pela SSPDS. Ao todo, foram 585 casos de crimes violentos letais intencionais neste ano, contra 931 em 2025. O levantamento da SUPESP também aponta que abril de 2026 foi o mês menos violento da série histórica, iniciada em 2009, com queda de 44% nas ocorrências em relação a abril do ano passado.

0: Tem destaque do Palmeiras com Yuri Queiroga.
1: O lateral esquerdo Arthur pode desfalcar o Palmeiras contra o Remo neste domingo pelo Brasileirão. Ele teve constatado um edema na coxa durante a reapresentação da equipe após a vitória por 2-0 sobre o Sport em Cristal pela Libertadores. Como o Piquerez ainda está em tratamento após uma cirurgia no tornozelo, a única opção para o setor é Jefté, caso Arthur não possa viajar a Belém. A equipe ainda não pode contar com Vitor Roque em tratamento de uma lesão também no tornozelo. 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
3: O final de semana será marcado pelo avanço de uma frente fria intensa e pela primeira onda de frio de 2026 no centro-sul do país. Na região sul, sábado ainda terá alerta para temporais no Paraná e em Santa Catarina, com chuva forte, trovoadas e rajadas de vento. Enquanto no Rio Grande do Sul, a entrada de uma massa de ar de origem polar aumenta o risco de geadas e até precipitação invernal na Serra Gaúcha e Catarinense. Já no Sudeste, o final de semana terá chuva mais forte em São Paulo, principalmente entre a madrugada de sábado e o domingo, com risco de temporais na capital, no interior e no litoral do estado. Enquanto no Rio de Janeiro e no sul de Minas Gerais, as chuvas ocorrem com fraca, moderada intensidade, principalmente no domingo. No Centro-Oeste, a frente fria e os temporais ocorrem em Cuiabá e em Campo Grande. E após a passagem da frente fria, as temperaturas diminuem nos dois estados. Já no Nordeste, a chuva segue frequente entre o Rio Grande do Norte e a Bahia. E na região norte do país, o calor e a umidade provocam temporais no Amazonas, Pará, Roraima e no Amapá. Já de Ramos, da Clima Tempo.
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0: Olá, seja bem-vindo, seja bem-vinda. Está começando mais uma edição do Humanamente, aqui na programação da Band News FM, nessa parceria com o Instituto de Psiquiatria da USP. Uma década desse programa no ar por aqui, debatendo saúde mental, temas do nosso comportamento. Vez ou outra, a gente olha um pouquinho para fora de termos técnicos ou sai da nossa conversa com especialistas em saúde mental e recorre à literatura. É sempre um refresco e, ao mesmo tempo, é um espaço importante para a gente reconhecer questões que estão dentro da nossa cabeça e que estiveram na cabeça de outras pessoas também, de autores, de autoras, que colocaram no papel e lançaram no mundo páginas importantes que fazem com que a gente se reconheça. E nesse fim de semana a gente tem a oportunidade de conversar por aqui com a Bruna Mattioli. Ela é professora e doutoranda em estudos de cultura pela Universidade do Porto, em Portugal, e autora do livro É Tempo de Morangos, lançado pela editora Intrínseca. Ela está conversando com a gente aqui direto de Portugal, comigo e com o doutor Daniel Barros. Tudo bem, doutor?
1: É isso aí, Renan. E olha, a gente falando de literatura, parece que nós estamos nos distanciando um pouco do tema do Humanamente, mas é muito ao contrário, né? No fundo, a gente está fazendo um mergulho, talvez até mais profundo, na mente humana e de lá extraindo, com a ajuda da Bruna, eventualmente até algumas pílulas, algumas farmacinhas que possam nos ajudar. Como diz nas redes sociais, não é terapia, mas é terapêutico, né?
0: Tudo bem, Bruna?
2: Tudo bem, gente. Um prazer estar aqui, conhecer vocês, o Renan também. Eu acho que a literatura tem esse poder, viu? Às vezes de dar uma certa emancipada na nossa vida, na nossa mente. E eu acho que a literatura e, sobretudo, a forma como a gente pode trabalhar ela também com a psicanálise, com outras artes, esse material vai interartístico dentro da própria letras, né, como um todo, faz a gente ir para outros caminhos, sim. Eu acho que criar repertório é muito importante para a gente não só viver melhor, mas para a gente pensar sobre viver, que é uma coisa que eu acho que atualmente a gente não faz mais, né?
0: Uhum. Quando a gente pensou em conversar com você, vimos o seu livro, enfim, e pensamos de que maneira a gente poderia fazer essa nossa conversa casar com esses temas tratados no Humanamente. E aí eu estava conversando com o Dr. Daniel e falando de uma oportunidade boa que a gente podia ter de olhar para a escrita e pensar nas reflexões que a escrita faz a gente ter, né? Faz com que algumas questões ganhem contorno. Queria que, a partir desse pensamento inicial, você pudesse contar um pouco da história desse livro e por que do título desse livro, que é o nome de um outro projeto também, um projeto de podcast seu, né?
2: Pois é, mas o É Tempo de Morangos, ele nasceu da última frase do livro Da Hora da Estrela, da Clarice Lispector. E eu acho que não só é importante ler e refletir sobre a literatura, sobre a escrita, mas também é importante escrever, que é algo que eu ignorava completamente, mas o É Tempo de Morangos me devolveu essa chamada, assim, que, por exemplo, meu pai já é um homem que escreve bastante, escreveu a vida inteira as próprias memórias, diários, coisas muito simples, mas me fez voltar nesse ponto de perceber que a leitura é importante, mas a escrita também.
1: Eu adorei a frase, porque eu lembro também, como você, né, como você cita no livro, li A Hora da Estrela no ensino médio. É que eu fiz o ensino médio há mais tempo que você, mas já tava por aí a Clarice Lispector, e essa frase deu o que falar nas aulas, né? Não esquecer que era tempos de morangos, né? Uhum. O que significa isso? Uma frase solta, mas ao mesmo tempo uma frase que faz a gente pensar: morango é festa, morango é inverno, morango é gostoso, o que significa fica o morango? E aí, pensando, lembrando da minha experiência com a frase e com a provocação que você faz no livro, eu fiquei pensando uma coisa, Bruna, e eu quero que você me diga como professora. Eu talvez possa pensar como psiquiatra, mas eu queria te ouvir como professora. Será que a literatura pode nos ajudar? A gente está falando que a

0: será, Daniel, que a vida não é assim? Que a gente não vai olhando para situações que acontecem na vida e depois com amigos comentando, ou depois de um tempo mesmo, pela memória, a gente não acessa novos lugares. E aí eu acho que a literatura é só essa frestinha, é esse saltozinho de tempo que você não espera tanto porque os livros te entregam isso de bandeja. Eu acho que da mesma forma que a literatura de Clarice nos entrega repertório, na nossa vida cotidiana, a gente tem ele, a gente só não presta tanta atenção, talvez.
1: Eu relancei agora, né? Pensar agora te ouvindo, pensei no oposto da minha pergunta. Eu sou tanto contra que eu discordo até de mim mesmo. Mas eu relancei agora um livro chamado Machado de Assis, A Loucura e as Leis, em que eu faço uma seleção dos contos do Machado de Assis que falam sobre loucura, desde o Alienista até contos pouco conhecidos. E aí eu faço, depois dos contos, um ensaio sobre um tema de psiquiatria forense. Eu falo sobre os aspectos legais daquele transtorno mental que está sendo citado. Por exemplo, tem um conto que ele conta, né, de um sujeito que esquece como que paga, e aí ele deve na praça. Aí chega um médico da Holanda que faz um tratamento, quase uma TCC dele, viu, Helena? Faz uma
0: Uau!
1: terapia comportamental ali do sujeito, e ele volta a pagar, só não paga o médico, né? Já dando um spoiler aqui no final. E aí eu faço justamente uma discussão sobre responsabilidade civil e tal. Quer dizer, é uma leitura que quase ninguém teve, mas não significa que a leitura minha seja melhor ou mais rica ou a dos outros mais pobre, né?
0: É que na academia tem muito isso, né? De quem lê melhor, quem interpreta melhor, quem consegue fazer melhor. Mas eu acho que, na verdade, é só os pódios, né? Servem só para que a gente caia deles, né? Então, eu não acredito que exista essa coisa do ler melhor. Eu acredito que as perguntas são mais importantes até do que as respostas. E é algo que eu vejo que falta muito. Catedráticos e nós, estudiosos como um todo, colocar isso em prática na vida. A gente fica obcecado pelas respostas, quando na verdade as perguntas podem até ser mais deliciosas do que isso, né?
2: E também a gente caminha por uma reflexão da função da literatura. Ela precisa ter uma função, a leitura de um livro, né? Essa ideia utilitarista de para que ler um livro? Estava até falando recentemente na mediação de uma conversa com o autor de um livro que vive em Madrid. Ele estava aqui em São Paulo lançando um livro chamado Luz Doméstica, alguns livros de poesia. E aí na conversa eu falava de um incômodo um pouco com as palavras. A gente tem usado muito nas redes sociais por uma coisa que era um meme, depois acho que a inteligência artificial acabou pegando. Que é o é sobre, né? Que é o era é sobre isso e tá tudo bem. E agora as pessoas usam muito isso nos textos, mas a palavra sobre antecede sempre um verbo, né? Então é sobre pensar, é sobre fazer, é sobre querer. E a gente está buscando muito ações, né? Verbos, respostas do que fazer, do que pensar, de como agir. E muitas vezes ler ou um livro é sobre nada, né? É sobre apenas ler, não fazer nada além disso, né, Bruna?
0: Sim, e eu sinto que nós, enquanto leitores também, buscamos sempre esses livros super atrativos e tem que ter muito enredo, muita história, muito plot. Quando eu começo a fazer minha tese agora em Agostina Bessa Luiz e os livros são completamente parados, cotidianos e banais, Renan, eu olho para minha vida agora e eu penso, olha que gostoso viver essa vida. Talvez a literatura seja sobre isso, sobre olhar para nossa vida. Mas essa questão do a literatura não serve para nada, até escrevi uma crônica sobre isso esses dias. Posso te mandar, acho que você vai gostar de ler. Porque eu falo sobre a origem dessa frase, do arte é completamente inútil. E uma dessas origens vem do George Orwell, falando sobre a produtividade da arte e tudo mais. Só que eu acho que hoje em dia, quando a gente fala assim, a literatura não serve para nada, meio bravos e ante a produtividade e ao mercado econômico, que pronto, temos que fazer esse apelo mesmo, porque a arte é essa crítica. Mas eu acho que é um pouco pesada essa frase. Eu não consigo mais usar ela com a consciência limpa, porque a literatura me deu tudo. Então, ele me deu tudo no sentido emancipatório do ser, não é das conquistas materiais, sabe? Então, para mim, a literatura é alguma coisa, eu não consigo falar que a literatura não serve para nada.
2: A gente volta já já com Humanamente desse fim de semana. Estamos falando de literatura, sobre leitura, também a respeito de escrita, com a Bruna Mattioli. Até já.

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2: O nosso ouvinte, André, escreve lá de Salvador e quer saber por que que o peixe fica abrindo e fechando a boca o tempo todo, Manu. André, isso não é apenas ele dizendo pra você que tá com fome não, viu? É respiração. É uma aula de biologia acontecendo na tua frente. Diferente de nós, os peixes não respiram o ar. Eles retiram o oxigênio que está dissolvido dentro da água. E como é que eles fazem isso? Eles criam um fluxo contínuo de água pela boca e pelas brânquias. Então vou te explicar, funciona assim. Peixe abre a boca, a água entra, ele fecha a boca, empurra essa água. A água passa pelas brânquias, estruturas que são riquíssimas em vasos sanguíneos, onde acontece a troca. O oxigênio entra no sangue e o gás carbônico sai. É como se fosse um pulmão. E tem um detalhe incrível. Esse processo precisa ser contínuo. Por isso, você vê o movimento o tempo inteiro. Se o fluxo de água para, o peixe não consegue respirar. 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

0: Os ministros do Supremo Tribunal Federal Alexandre de Moraes, Cristiano Zanin e Gilmar Mendes reforçam a proibição de medidas para driblar o teto de funcionalismo público nesta sexta-feira. A decisão impede que o Judiciário e o Ministério Público criem novos benefícios ou gratificações de acúmulo de trabalho para elevar a remuneração final dos integrantes dele. O plenário da corte vetou manobras como a reclassificação de comarcas e determinou que todo o pagamento conste em um único contra-cheque para garantir a transparência da folha. O acórdão publicado fixa que nenhum servidor pode receber acima de R$ 46.366,19. A publicação do documento abriu prazo de 5 dias para que os órgãos afetados apresentem recursos ou pedidos de esclarecimento sobre o atendimento da corte. O presidente Lula afirma que o governo federal vai lançar na próxima semana o Plano Brasil contra o Crime Organizado. Segundo o petista, uma das frentes da iniciativa será enfraquecer o potencial financeiro das facções. Quem explica é o Márcio Rocha.
1: É um evento de assinatura de novos contratos de distribuidoras de energia elétrica no Brasil. O presidente Luiz Inácio Lula da Silva confirmou que vai anunciar na semana que vem um novo plano de combate ao crime organizado. Ao fazer o anúncio, Lula defendeu a participação de várias frentes para resolver o problema e lembrou da reunião com o presidente dos Estados Unidos, Donald Trump.
2: Não apenas com o Estado, com as polícias estaduais, mas queremos contar na parceria. Sabe, os Estados Unidos falou tanto em combate ao crime organizado, atirou tanto nos barcos da Venezuela, então o Brasil está disposto. Até porque a maioria das armas que a gente pega contrabandeada no Brasil vem dos Estados Unidos. Então, se quiserem conversa sério, o Brasil tem proposta para conversar e fazer as coisas acontecer nesse país.
1: Em outro momento, Lula elogiou a Polícia Federal, que, segundo ele, é extraordinária e tem muita experiência no combate ao tráfico de drogas e de armas.
0: O ministro André Mendonça, do STF, autoriza a transferência do ex-presidente do BRB, Paulo Henrique Costa, preso por envolvimento nas fraudes do Banco Master, para a Papudinha, no Distrito Federal. A decisão é um indício para o andamento das negociações de um acordo de colaboração premiada. Costa foi preso em abril no apartamento dele no Noroeste, região nobre de Brasília, e levado até a superintendência da PF. A medida foi autorizada pelo relator do caso na corte. Costa é investigado por participação na tentativa de compra do Master pelo BRB e na compra de carteiras oferecidas pelo banco de Daniel Vorcaro, além das operações em que o banqueiro e os associados dele se tornaram acionistas do Banco de Brasília. Fala do Corinthians, Yuri Queiroga.
3: O técnico Fernando Diniz está apto a comandar o Corinthians à beira do campo no domingo, no clássico majestoso contra o São Paulo pelo Brasileirão. Nesta sexta, ele foi absolvido pelo Superior Tribunal de Justiça Desportiva, que o julgou por críticas à arbitragem na derrota por 2-1 para o Mirassol no último domingo. O lateral direito Mateuzinho, que cumpriu 2 jogos de suspensão, está de volta. Já o zagueiro João Pedro, que estava fora com dores no pubis, passa por uma cirurgia e só volta a jogar depois da Copa do Mundo. Corinthians e São Paulo terá transmissão da Band News FM neste domingo, logo após Remo e Palmeiras. A bola vai rolar às 18h30 da noite, com narração de Marcelo Duó.

0: Estamos de volta com o Humanamente deste fim de semana. O programa conversa com Bruna Martioli, professora e doutoranda em estudos de cultura pela Universidade do Porto e autora do livro É Tempo de Morangos, livro este lançado pela editora Intrínseca. Ela deixou um gancho importantíssimo que o doutor Daniel vai pegar agora e vai dar continuidade nessa nossa conversa.
1: Ih, Daniel, eu tô com medo, Daniel.
2: Lembra que a gente falava no final do primeiro bloco sobre se a literatura serve pra alguma coisa ou não serve pra alguma coisa? A arte, né? Como um todo, se tem uma função ou não tem uma função. E eu lembrei de um texto do Rubem Alves que eu citei, inclusive, num livro que eu escrevi sobre o riso, chamado Rir é Preciso, que eu concordo discordando. Porque o Rubem Alves, ele diz assim que na vida a gente tem a caixa de ferramentas e a caixa de brinquedos, né? E aí a matemática é ferramenta, ela serve para alguma coisa, para você calcular e tal. E a caixa de brinquedo não serve para nada, é só para se divertir, é só para brincar. Eu entendo, eu concordo com parte do que ele quer dizer, mas na verdade verdadeira, a gente pode se divertir com as ferramentas. Eu brincava com ferramenta quando era pequeno, tem puzzles matemáticos, tem gente que gosta de fazer desafios matemáticos e pode ser divertido. Ao mesmo tempo, a arte não precisa não servir para nada, ela pode não servir para nada, só para brincar, mas ela pode nos abrir percepção, ela pode aumentar a empatia. A literatura faz isso, ela aumenta a empatia. Uhum. Talvez ela não tenha sido criada para isso, mas ela tem funções, né, que podem não ter sido inventadas para isso, mas que acontecem, né, Bruna?
3: Sim, é que essa frase, ela veio mesmo com uma estrutura anticapital, né, e ela faz um certo sentido. Só que atualmente, no mundo moderno, globalizado, bater nessa tecla de que a literatura não serve para nada, eu acho que induz ainda mais um certo discurso de que as humanidades não servem para nada. E aí eu acho que isso cria um outro problema, que é o problema de nós ignorarmos a formação do pensamento crítico. E nos jovens hoje, eu tenho alunas muito novinhas, isso me gera preocupação. Eu sou jovem, mas as minhas alunas são ainda mais jovens. Isso me gera uma preocupação, porque muitas vezes elas acham que estudar literatura é só porque gosta de ler. Quando, na verdade, literatura é um ato político, é um ato econômico, é um ato de diversas facetas. Então, para mim, eu pelo menos não arrisco mais sair dizendo que a literatura não serve para nada.
2: E por coincidência, eu vi ontem uma entrevista do Bob Odenkirk é o Saul Goodman, o advogado do Walter White, do Breaking Bad, aquela série muito famosa, né, do traficante. E depois ele ganhou uma série própria, o Better Call Saul. Ele é um ator dramático e de comédia muito bom, e ele teve um infarto no set enquanto ele gravava o Better Call Saul, e foi dramático, ele não lembra de nada, foi aquela mudança de vida e tal. E aí ele falou que passou anos dando entrevistas, e as pessoas perguntavam o que tinha mudado, como é que ele descrevia, e ele não conseguia, até que ele começou a ler um livro agora, recentemente, chamado Sobre o Cálculo do Volume, é um romance, sobre calcular o volume, alguma coisa assim, um romance americano. E aí ele falou, eu fui pego no meio das páginas com a mulher descrevendo o dia dela de uma maneira que era exatamente o que eu sentia depois do meu infarto. Né, que é uma coisa que você falava no primeiro bloco, de viver esse momento cotidiano, essa beleza, sem um objetivo necessariamente, a coisa corriqueira e a grandeza da mediocridade do dia a dia, que ele falou assim, eu não conseguia mais pôr em palavras, mas eu lembro da aflição de não querer que aquilo passasse, né, essa visão. E aí a literatura trouxe para ele não só as palavras para descrever aquilo, mas até uma possibilidade de resgatar. Vai dizer que literatura não serve para nada?
3: É complicado, ainda mais hoje em dia que tudo precisa ser performático, tudo precisa estar no holofote. Então, assim, não basta o ordinário, né? Você fazer porque você gosta, porque você quer, você precisa fazer para parecer ser, você não é mais, né? E aí, como dizer que a literatura não serve para nada se ela te resgata o ser? Não
0: parecer,
3: né?
0: A gente tá desenvolvendo bem aqui, mas eu vou tentar trazer a conversa um pouco mais pro... A gente falou do extraordinário, vamos trazer pro ordinário. Peço até a ajuda do Dr. Daniel aqui. Como é que a gente consegue aliar, incorporar a leitura no nosso dia a dia, na nossa rotina, sendo que certamente muitos dos argumentos agora que podem estar orbitando a cabeça das pessoas que estão nos ouvindo não tenho tempo para ler, livro é muito caro, não gosto de ler o que as pessoas estão lendo, lendo, como encontrar livros que possam fazer sentido, que possam ser gostosos de ler, que possam nos trazer coisas que possam nos ajudar a dar esse contorno, né? Então, já que a gente está aqui entrando no consenso de que há uma utilidade na literatura, na leitura, como encontrar livros, ideias, como ajudar as pessoas a encontrar livros?
3: Eu acho que a questão do tempo é uma justificativa muito plausível e realista, e é preciso falar sobre o tempo, mas eu acho que também é preciso falar sobre o encontro com a literatura, porque eu acho que se espera sempre de um livro algo muito grande, e às vezes o seu tempo com aquele livro vai ser uma coisa curta mesmo. Eu não acredito nesse leitor que precisa de 5 horas para ler, eu acredito no leitor de 20 minutos. Acredito no leitor de 10 minutos, no leitor de café da manhã, que é muitas das vezes como eu faço as minhas leituras e as concluo até depois de um tempo. Porque o que eu acho que se confunde agora não é só a ler, como ler e o tempo para ler, mas é a quantidade de livros que tem que ser lido. E no mês você tem que ter lido pelo menos 10. E eu acho que a gente entrou numa certa ansiedade com isso também. E aí se pensa, né, que se lê pouco. Mas o que é ler pouco e o que é ler muito? Então eu acho que tem que quebrar um pouco essa crença com relação à literatura.
2: Renan, uma coisa que funcionou pra mim, viu? Foi inspirado por uma série de pequenas dicas que eu fui recebendo da vida e culminaram com o seguinte: eu, hoje em dia, eu venho pro hospital de ônibus. E eu comecei a vir de ônibus para ter mais tempo de ler. Porque aí eu consigo, tudo bem, aí muita gente fala, mas você não passa mal lendo no ônibus? Tá bom, ok, tem um certo privilégio, uma sorte, mas é um trajeto de 25, 30 minutos, é pouco, mas é suficiente para eu ler naquele momento e me aprofundar. E tem outra coisa, viu, Renan, as pessoas não podem ter medo, não sei o que a Bruna acha disso, de largar livro no meio. A vida é muito curta para você ficar lendo coisa ruim, coisa que não... E às vezes ela não é ruim, mas ela não é para você. Tudo bem, lá todo mundo tá falando de Torto Arado. Não tô citando porque eu não li. Uhum. Mas de repente você pegou, não é para você, tu larga e pega outra coisa.
0: E às vezes não é o momento, né? Então, agora não é para você. Às vezes não é o momento, agora não é para você, mas daqui um ano pode ser.
3: Exato. Eu até falo, não é tempo de morangos, que eu acho que todo mundo tem um livro da Clarice Lispector que vai ser o certo. Não é assim, eu gosto de todos os livros da Clarice Lispector. Não, isso é um caso raro. Eu acho que vai ter um da Clarice Lispector que você vai gostar, e você tem que encontrar o seu. Então, eu acho que é exatamente isso, não ter medo de abandonar os livros pela metade. Não é abandonar, né? É deixá-los ali. Mas uma coisa que eu acho muito interessante é chamar amigos para ler livros parecidos.
0: Clube de leitura.
3: Livros das mesmas autoras, trocarem. Eu acho interessante.
0: A gente vai fazer mais uma pausa no Humanamente desse fim de semana, nessa ótima conversa que a gente está tendo aqui com a Bruna Martioli, professora, doutoranda em estudos de cultura pela Universidade do Porto, autora também de um livro, o livro de estreia dela, É Tempo de Morangos. Estamos falando da importância da literatura para as nossas vidas, e a gente volta já com essa conversa. Até.
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1: Nós temos atualizações agora sobre a explosão em uma escola no Rio de Janeiro, caso que aconteceu ontem, sexta-feira, em Belford Roxo, na Baixada Fluminense. Quem traz os detalhes e as atualizações é o Felipe Macon.
2: A Polícia Civil investiga se o material explosivo caseiro que foi detonado dentro de uma escola estadual em Belford Roxo, na Baixada Fluminense, teria sido confeccionado pelo tráfico de drogas da região. As hipóteses de que os alunos teriam produzido o próprio artefato ou de que o episódio teria sido motivado por crimes de ódio foram descartadas. Ainda não se sabe como o material foi deixado no local. A explosão aconteceu na manhã desta sexta-feira, no pátio do CIEP Lazar Segal, no bairro Areia Branca. 10 estudantes entre 13 e 17 anos tiveram ferimentos leves e foram encaminhados para o Hospital Municipal de Belford Roxo. A maioria teve cortes nos membros inferiores, mas alguns também relataram machucados no rosto. De acordo com testemunhas, o material foi encontrado pelos alunos quando chegavam para o início das aulas no turno da manhã. A Polícia Civil confirmou que o artefato explosivo estava dentro de um cano de PVC com as bordas vedadas. A estudante Chayane dos Reis conta que os alunos jogaram o material no chão e ele foi detonado.
3: Tava um grupo que achou esse cano, era tipo um cano de PVC, que ele tava meio que tampado. Eles tentaram abrir, só que não conseguiram. Só que como eles são muito, né, naquilo de querer saber o que que é, tentaram abrir, não conseguiram, tacou no chão. Nisso explodiu, aí pegou nas crianças que tava perto.
2: A Polícia Civil realizou uma varredura no colégio para saber se havia outra bomba. Nada foi encontrado. Os agentes ainda realizaram uma perícia para apurar a procedência do material. Imagens de câmeras de segurança da escola também vão ser analisadas pela corporação para saber como o artefato chegou à escola. Segundo alunos, durante a noite, período em que a escola não tem vigilância, pessoas aproveitam para entrar no local. Como a região recebe influência do crime organizado, a polícia não descarta a hipótese do tráfico estar envolvido na produção do material, como explica o secretário operacional da Polícia Civil, Carlos Oliveira.
4: Todos nós temos conhecimento, inclusive a imprensa, a população do Rio de Janeiro, que o crime organizado no Rio de Janeiro se utiliza, além de armamento pesado, fuzis, utiliza também artefatos explosivos para consolidar poder em território. Então, nós temos certeza que eles têm um dedo nisso aí, pelo menos com relação à confecção desse artefato explosivo. Não é uma situação comum, mas com essa questão dessas organizações criminosas atuando nos territórios, a possibilidade sempre existe.
2: Em nota, a Prefeitura de Belford Roxo afirmou que a prefeita Mariana Canella esteve no hospital para se solidarizar com os feridos. A Secretaria de Estado de Educação informou que acompanhou o caso e colabora com as autoridades na investigação.
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2: De Casemiro vai para a terceira Copa do Mundo pela seleção brasileira e desta vez chega como principal lastro de experiência da equipe no meio-campo. Ele não é o único, já que Marquinhos também esteve na Rússia em 2018 e no Catar em 2022. Porém, foi titular nas duas edições e dos 10 jogos disputados pela seleção, ficou fora de 2, o das quartas de final de 2018 contra a Bélgica e a derrota para Camarões na rodada final da primeira fase em 2022.
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0: 6h40 pelo horário de Brasília. O presidente do Congresso Nacional, senador Davi Alcolumbre, promulga o projeto de lei da dosimetria que será publicado em edição extra no Diário Oficial da União. O projeto de lei que reduz as penas dos condenados pelos atos de 8 de janeiro de 2023 foi inicialmente vetado pelo presidente Lula. Porém, o Congresso Nacional derrubou o veto em sessão conjunta na semana passada. Após a derrubada do veto, o Congresso formalizou a decisão ao Palácio do Planalto na segunda-feira. A partir deste prazo, Lula tinha 48 horas para promulgar o texto, mas o petista deixou para o senador Davi Alcolumbre. E o ministro do Supremo, Gilmar Mendes, classifica o atual modelo de penduricalhos a servidores públicos como desordem salarial. Em entrevista exclusiva a Bandeirantes, o decano do STF criticou os pagamentos extrateto, o que chamou de desarranjo. Segundo ele, houve uma reunião entre ministros da corte e os presidentes da Câmara e do Senado para debater o assunto, inclusive com a possibilidade da criação de uma lei. Hugo Mota e Davi Alcolumbre, no entanto, disseram, de acordo com Gilmar Mendes, que a legislação só poderia ser discutida após as eleições. O ministro do Supremo afirmou que, diante desse cenário, a corte resolveu enfrentar a questão para poder colocar ordem.
1: Foi colocado na pauta, nós decidimos, ainda estamos concluindo, fechando o acordo, mas temos vivido essas pequenas escaramuças, que o tribunal aqui cria uma vantagem, outro tribunal cria outra vantagem, o Ministério Público multiplica as atividades excepcionais e tal, sempre a pretexto de justificar novos pagamentos. Foi por isso que nós tomamos a decisão de dizer, cessa tudo. É preciso que nós coloquemos um pouco de ordem nesse caos, até que tenhamos uma visão de todo o conjunto.
0: A Força Aérea Brasileira vai investigar a queda de um helicóptero do cantor Juliano, da dupla sertaneja Henrique e Juliano. O fato ocorreu ontem em Porto Nacional, no Tocantins. A aeronave estava sendo pilotada por Edson Reis, pai dos cantores, que sofreu apenas ferimentos leves. O incidente aconteceu em uma propriedade da família, nas proximidades da fazenda Terra Prometida, quando a aeronave caiu sobre as árvores. O corpo de bombeiros foi acionado e enviou equipes ao local para poder prestar atendimento. E a decisão final sobre Medellín e Flamengo na Conmebol deve sair na semana que vem, fala Maria Rita Nader.
2: A comissão disciplinar da Conmebol vai analisar as informações referentes ao jogo entre Flamengo e Independiente Medellín, que aconteceria na Colômbia na noite desta quinta-feira. Nesta sexta-feira, a diretoria de competições e operações da instituição afirmou que o cancelamento da partida aconteceu devido à falta de garantia de segurança por parte do clube mandante e das autoridades competentes para assegurar a realização da partida. A equipe rubro-negra enfrenta o Grêmio pelo Campeonato Brasileiro no domingo.
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0: Estamos de volta com Humanamente deste fim de semana, conversando com Bruna Martioli, professora e doutoranda em estudos de cultura pela Universidade do Porto, em Portugal, e autora do livro É Tempo de Morangos, livro lançado pela editora Intrínseca. Ela conversa comigo e com o doutor Daniel Barros.
1: A gente tem falado aqui um pouco sobre a literatura de forma geral, mas tem um movimento, Bruna, que é de uma literatura biblioterápica mesmo, né? De como determinados romances, determinados contos podem ser usados para mobilizar coisas em você e até de uma forma terapêutica mesmo. Eu vou dar um exemplo breve, que eu lembro de ter lido um conto chamado Antes do Baile Verde, da Lígia Fagundes Telles, que ela conta de uma menina que tem um baile, ela tem um vestido verde.
2: É sobre a Tatisa o conto. E ela tá com um colar de esmeraldas verdes, que depois no final arrebenta.
1: Mas não, é o que ela tá... acho que a mãe tá doente, ou o pai tá doente.
2: É, o pai tá doente na cama. É o Antes do Baile Verde mesmo, é o título do livro, inclusive, é esse conto.
1: E aí, assim, mas olha que interessante, o pai tá doente e ela tem um dilema de vai pra festa, não vai pra festa, mas eu deixo
2: carnaval,
1: meu pai, não deixo meu pai. É o carnaval, é. Né? Não lembrava os detalhes. E eu tive, uma vez a gente organizou uma viagem e um amigo tava nessa situação, não era com ele, era com a sogra e tava doente, como é que eu vou, o que que eu faço, como é que eu lido com isso? E eu indiquei esse conto quase como uma prescrição. Né? E ele falou assim, nossa, me ajudou muito, me ajudou a pensar, me ajudou a lidar com isso. Então, eu queria te ouvir um pouco dessa coisa um pouco mais, entre aspas, terapêutica, farmacêutica, da literatura como realmente maneiras de lidar com a nossa tristeza, de lidar com a nossa ansiedade, de ver que você não é o único que sofre, de compartilhar de situações. Eu queria te ouvir nesse sentido.
2: Eu acho que isso é fenomenal, principalmente também em contextos de guerra, em contextos políticos. A literatura vai te dar um repertório para saber lidar melhor com a vida, né? Agora, sobre biblioterapia também, super acredito nisso. É que hoje em dia muito se generaliza os livros de autoajuda, né? Eu também já fui essa pessoa. Mas aí quando a gente vai para ficção, a gente acha que a ficção é o extremo oposto da autoajuda, ela não vai te passar uma lista de tarefas para fazer. E realmente não vai, mas às vezes vai te humanizar para um problema. E também para o problema do outro. Muitos dos livros que eu tenho lido, principalmente agora em 2026, têm me feito pensar no meu comportamento com as pessoas. E é algo que com 29 anos você não para pensar, porque a gente está vivendo no automático, vivendo no nosso mundo egoísta. Mas eu acho que a literatura faz isso sim. E mais uma vez, eu até falo no É Tempo de Morangos, né? As chances de um livro, de ser um livro certo, de ser um livro da Clarice Lispector são grandes, mas eu concordo que a Lígia Fagundes Telles também tem um conto para cada sentimento, basicamente.
0: Eu queria que, a gente está se encaminhando já para o final da conversa, eu queria que você falasse um pouco mais do seu livro, do processo de escrita. É um livro que mistura ensaio, memória, elementos de um romance de formação. Como foi esse processo? Você falou no começo, e me parece ser até uma dificuldade de quem conhece bem literatura e quem estuda, que é o medo de escrever, né? Então parece que você tem tanta informação, tanto conhecimento, tanta referência que isso te trava. Como é que você entendeu que você poderia escrever? E o que você escreveu, por que as pessoas que estão ouvindo a gente deveriam, ou poderiam, ou gostariam de ler o seu livro?
2: Eu acho que o interessante ali da Tempo de Morangos até foge a mim, não é um livro que eu escrevi, sinto isso, sabe, Renan? Porque eu falo ali das pessoas que passaram pela minha vida e das histórias que cruzaram esse caminho. Então, eu até digo num vídeo de agradecimentos, né, que eu acho um absurdo tá só o meu nome ali, Bruna Martioli, É Tempo de Morangos, deveria estar o nome, pelo menos, da Intrínseca inteira, da minha família inteira, das pessoas que já foram meus amigos e não são mais, enfim, dos amores da vida, porque é um livro que eu passo pelas artes, pela música, pela literatura, mas não é meu. Isso foi me dado pela vida. Tem muita coisa ali que eu senti, porque a literatura me mostrou, porque a literatura me ajudou, então eu faço um aglomerado de histórias que vão se entrando ali no meio de uma teia, e aí a psiquiatria talvez saiba me analisar melhor, porque eu vou desde a arte com Peter Bruegel, a Saramago, a Agostina Bessa Luiz, Clarice Lispector, e olha, o pessoal tem dito bastante para mim nas análises, que leva o livro para terapia, que principalmente quando no capítulo 8, quando eu falo sobre a morte da minha avó, eu já vi reuniões de psicólogos agora, debatendo o capítulo, e eu fico só ouvindo, né? Eu falo assim, nossa, eu nem sabia que eu tinha escrito tudo isso assim, dessa forma, mas, enfim, é algo que acho que o livro também, mesmo publicado, ainda está sendo escrito, porque eu ainda estou aprendendo com ele.
1: Ah, não, dar entrevista sobre o livro, conversar sobre o livro depois que a gente lança é enriquecedor demais, né? O livro ganha desdobramentos, assim, e você vai ganhando novas camadas naquilo que você publicou, né? Agora, ô Bruna, eu tô pensando em uma pergunta inescapável, né? A pergunta chata, a pergunta que você não queria ouvir, mas não tem como escapar, né, Renan? Indica um livro pro nosso ouvinte, pensa no o nosso ouvinte, ele vai assim, desde a gente já comentou isso mais de uma vez aqui no Humanamente, desde às vezes uma pessoa que tá em situação de rua ouvindo o radinho, até um professor aposentado da USP que está né, ouvindo ali de manhã na esteira. Tem assim, é difícil, é impossível, não sei, dá para fazer uma recomendação assim pra gente começar?
2: Dá, eu acho que é preciso ler Laços de Família, da Clarice Lispector, porque somos brasileiros. Mas eu faço uma defesa, não é tempo de morangos, para as pessoas lerem livros difíceis e conviverem com pessoas fáceis. Acho que a vida precisa ser assim, as pessoas têm que ser fáceis e os livros têm que ser difíceis, deixa o drama para a literatura. Então, para mim, um livro universal, o melhor livro da história da humanidade é O Grande Sertão Veredas, do Guimarães Rosa. E aí eu já não sei como que eu falo isso de uma maneira global, porque é um livro bem complexo de ser lido, mas eu acho que, ao mesmo tempo, toda gente pode ler esse livro. Porque é um livro que fala sobre amor, sobre emoções. E todos nós somos seres com emoções. Todos nós temos amor, mesmo que seja um pouco de amor dentro de si. Então, Grande Sertão Veredas, do Guimarães Rosa.
1: Assina embaixo, viu, Renan? É assim, um livro que eu demorei pra começar a ler. E quando você lê, parece que vai ser impossível, mas é meio que nem uma música. E você vai pegando o jeito, você vai pegando o ritmo, você vai conseguindo entrar na dele ali.
2: E tem que ler em voz alta.
1: Duas, três páginas, tem uma frase, assim, que te faz pensar sobre a vida, sobre a natureza humana, sobre você mesmo. É muito terapêutico, assim. Recomendo também. Assina embaixo.
0: Boas dicas, muito bom.
2: Concordamos, Daniel, olha só.
0: Um bom final, me pareceu um bom final. Nós ouvimos aqui no Humanamente desse fim de semana a Bruna Martioli, professora e doutoranda em estudos de cultura na Universidade do Porto, em Portugal, conversando com a gente, inclusive direto de Portugal, autora do livro É Tempo de Morangos, lançado pela editora Intrínseca. Bruna, muito obrigado pela conversa, pela troca com os ouvintes aqui do Humanamente, na Band News FM. Espaço aberto para você voltar. Até mais.
2: Obrigada, Renan.
1: Valeu, Bruna. Obrigado do seu tempo, viu?
2: Obrigada, Daniel.
0: Humanamente vai ficando por aqui. A gente volta no próximo fim de semana. Obrigado pela sua companhia. Até mais, doutor.
1: Até mais.

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1: E o Dia das Mães é a segunda data mais esperada pelo varejo no ano. Mas quanto será que o brasileiro reservou para gastar no presente? Fala aí, Júlia Nogueira.
2: Foi-se o tempo em que 100 reais davam conta de uma boa lembrancinha no Dia das Mães, né, Camila?
3: No mínimo ali uns 150, 180, no mínimo, para você conseguir comprar uma coisa bacana. Abaixo de 100, aí consegue até encontrar uma blusinha, né?
2: R$250 é a média que os brasileiros pretendem gastar com o presente deste ano. Às vezes, o jeito é, quando possível, se juntar com o irmão, como fez a Jéssica.
4: A minha mãe queria muito ganhar um air fryer e desde o ano passado ela vem pedindo, então ela colocou muita expectativa nesse Dia das Mães. E eu e meu irmão decidimos investir esse dinheirinho.
2: O Dia das Mães é a segunda data mais importante para o varejo brasileiro, atrás apenas do Natal. A Confederação Nacional de Bens, Serviços e Turismo estima uma movimentação de mais de 14 bilhões de reais no setor só neste ano, um aumento de 2% na comparação com o ano passado. E no bom e velho costume brasileiro, tem sempre quem deixa para a última hora.
5: Você já comprou o presente de Dia das Mães?
6: Eu prefiro não falar sobre isso. Servo-me, Vossa Excelência, o direito de permanecer calado.
2: Para os atrasadinhos, o especialista em vendas e varejo, Diego Maia, dá uma dica.
7: Eu estimo que 70% das pessoas pesquisam online, fazem uma pesquisa antes de decidir pela compra. Hoje é uma estratégia complementar justamente para atender essa expectativa. A família, o filho, o marido compra online e a presenteada retira na loja, seja a experiência ou seja o produto. É a estratégia do digital, né? Essa mescla entre o varejo físico e o varejo online, o varejo digital.
2: E as tendências de compras não mudaram muito nos últimos anos. Para não ter erro, a aposentada Elza Medeiros deu as dicas para os filhos e para os netos.
8: Tem pessoas, mulher, que gosta de panela, de copo de vidro, essas coisas. Eu tenho tanto, sabe? Aí eu gosto mais de coisinhas para mim, sabe? Um kit de shampoo.
2: A estimativa é que 80% dos brasileiros comprem presente neste ano. Será que o da Dona Elza está a caminho?
8: Eu adoraria ganhar, pois gosto muito de cheirinho.

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2: Quem tem investimentos no exterior precisa declarar imposto de renda, mesmo que não tenha trazido dinheiro para o Brasil? O coordenador da área de imposto de renda da IOB, Daniel de Paula, responde.
3: Sim, esses rendimentos de investimentos, aplicações no exterior, efetivamente percebidos aí no ano calendário de 2025, precisam ser informados e tributados na declaração do imposto de renda. Essa obrigatoriedade, ela decorre da chamada lei das offshore, que está em vigor desde 2024. Então, se ele teve o rendimento no exterior, ainda que não tenham sido trazidos para o Brasil, precisam ser declarados e tributados pelo imposto de renda. Então, por exemplo, no caso dos depósitos remunerados no exterior, se os rendimentos caíram na conta do contribuinte lá fora, eles são passíveis de tributação, alíquota de 15% na declaração do correspondente ano.
2: Nessa regra entram depósitos bancários, fundos de investimento, carteiras digitais, ativos virtuais e outras aplicações realizadas fora do país.
4: A indústria automotiva brasileira voltou a registrar crescimento em 2026. E apesar da alta na comparação anual, o setor desacelerou em relação a março. Os dados foram divulgados pela Anfávia e mostram também avanço dos veículos eletrificados no mercado nacional. O repórter Eliseu Júnior tem mais detalhes.
5: A produção de veículos no Brasil cresceu 2,4% em abril, na comparação com o mesmo mês do ano passado. Apesar do aumento em relação a março de 2026, a produção registrou queda de 9,5%. Os dados são da Associação Nacional dos Fabricantes de Veículos Automotores, a Anfávia. Segundo a entidade, foram mais de 250 mil veículos produzidos no mês, impulsionados pela recuperação das exportações e pelo aumento da demanda interna. Com o desempenho, o setor fechou o primeiro quadrimestre com a fabricação de 872 mil veículos, avanço de 4,9% em relação ao mesmo período do ano passado. Segundo o presidente executivo da Anfávia, Igor Calvetti, o aumento superou as expectativas do setor.
6: Isso está acima até agora das projeções da Anfávia. A Anfávia projetava lá 3,7% de aumento da produção, mas o quadrimestre concluído, já vemos aí um aumento de quase 5% na nossa produção. No que diz respeito aos emplacamentos, o que nós tivemos foi algo também bastante positivo. 12.400 unidades, isso é o maior, né, do ano e a melhor média diária para o mês de abril desde 2014.
5: Outro destaque do levantamento é o avanço dos veículos eletrificados no mercado brasileiro. Modelos híbridos e elétricos seguem ganhando espaço.
6: Chegamos a uma marca incrível de 18,3% no total de vendas no país. Nós temos um total de 48.700 unidades de veículos eletrificados emplacados no mês de abril. Nesse ritmo, a Anfávia já está prevendo ali algo em torno de 420, 450 mil unidades de veículos eletrificados emplacados nesse ano.
5: Nos pesados, o resultado foi oposto. Os ônibus tiveram um crescimento de 4,6% nos emplacamentos em relação a março, mas queda de 6,9% em relação a abril de 2025. Já os caminhões registraram queda de 5,8% ante abril do ano passado.
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1: 7:01, um ótimo dia a você, meu querido ouvinte da Band News FM, eu sou Luiz Megali, vamos juntos até as 9 horas da manhã com muita informação e prestação de serviços neste sabadão. 9 de maio de 2026, outono brasileiro, boa parte dos nossos colunistas dormindo a essa hora e fazem muito bem, porque afinal de contas sábado de manhã foi feito para dormir mesmo, mas eu sei que tem muita gente que acordou cedo, muita gente, eu ia falar maluca, mas na verdade é uma gente muito disposta, uma gente admirável, que me provoca muita inveja. Inveja é a palavra certa, Carolina Ercolim. Bom dia pra você.
2: Tamo doidão. Maluco. Tudo bem, Megali? Bom dia pra você. Bom dia aos nossos ouvintes.
1: Carol, que tal o Djavan?
2: Djavaniei ontem.
1: É?
2: Foi lindo. Foi muito bonito.
1: Foi demais, show, né? Pra quem não sabe, o Djavan se apresentou ontem em São Paulo. Allianz Parque?
2: Allianz Parque. Hoje
1: tem mais
2: amanhã.
1: Um show amanhã,
2: aliás,
1: né?
2: Ontem, hoje, né? É um show de 50 anos da carreira, né? Então, você imagina. Todos os. Parece uma playlist, uma grande playlist dos sucessos da carreira do Djavan. Vi muita gente da nossa idade, muitas crianças, muitos adolescentes levados pelos pais,
1: legal,
2: mas cantando. Parecia também uma sensação de túnel do tempo, porque muitas dessas músicas, como a gente estava falando, fez parte da nossa adolescência, juventude.
1: Você deságua em mim, é o oceano.
2: Tema de novela, né? É. De pares românticos. Aham. E tal.
1: Você então, lembra de quem era esse?
2: Não.
1: Não?
2: Não.
1: Top Model, do casal da Malu Mader e do Thaumaturgo Ferreira.
2: Ah, olha só.
1: É, da novela Top Model. Acho eu.
2: Você é um noveleiro melhor que eu.
1: Eu fui até a adolescência. Ele encerrou com qual?
2: Ah, eu saí antes. Eu não cheguei lá.
1: Mentira!
2: Uhum.
1: Ah, é pra pegar o carro e ir embora?
2: Não, pra acordar. Eu tinha medo de. Sabe essa ansiedade de plantão? Tipo, mano, eu não sei tal. Será que eu vou chegar aqui a tempo? Vou dormir? Nananã. Aí eu não fiquei até a última.
1: É. Eu entendo perfeitamente.
2: Entende,
1: eu
2: fui a tensão pré-plantão.
1: Eu fui a 4 shows do Gilberto Gil nos últimos meses. E o primeiro que eu fui, eu saí mais cedo também, pelo mesmo motivo. Falei, não, se eu ficar aqui, eu não vou curtir. Mas eu fui embora, eu falei, porra, mas eu devia ter ficado.
2: É.
1: Aí nos outros eu fiquei, porque eram todos no fim de semana. Mas compreendo perfeitamente. Então é isso aí, gente. Queremos sua participação pelo 999-592 100, 999-592-100, mande aí a sua mensagem, código de área 11. Já tem bastante gente conosco, cara, que legal, adoro a participação do nosso ouvinte. Nem sempre a gente consegue responder a todas as mensagens, mas pode ter certeza que todas elas são lidas. Olha só, eu já ouvi essa música no passado, eu sinto que eu já ouvi essa música antes. Sim, sim, eu estou tendo um déjà vu. Sobe um pouquinho aí, vai sábado.

0: Nessa hora ele colocou um banquinho, pegou o violão, não tinha esses acordes, né? E aí todas as luzes do estádio, do Allianz, ficaram mais baixas e um tom azul tomou toda a plateia. Então ele, de frente, naquele palquinho iluminado, assim, depois mostra uma foto, tem ele cantando e todo mundo meio assim, imaginando. Visualmente parecia um oceano, sabe?
1: Ah, é. Esse era o plano.
0: Esse era o plano. Visualmente todo azul ali, e as pessoas se mexendo e tal. Ficou lindíssima essa apresentação e esse momento especificamente do Djavan. Muito ativo, dançante, curtindo, swingando, sabe?
1: Uhum.
0: Curtindo mesmo o momento dele.
1: Muito bem. Olha aqui, então, antes da gente ir para as nossas manchetes, muito rapidamente, o Jeter escreve uma mensagem para pensar. Tanta mensagem bacana e eu pego justo essa, cara. É até maldade com o ouvinte que escreve pra mandar bom dia aqui, né? Aliás, não é mais Allianz Parque, né? Agora é Parque Antártica mesmo, daqui a pouco vai ser New Park. Imprensa. Dentro de cada emissora tem o joio e o trigo. Entretanto, ninguém vai se considerar o joio. Pense nisso.
0: Tá certo.
1: Todo mundo apresentado, escalado, só falta ele, meu galo.
0: Vai daí, vai.
1: Toca a bateria.
0: Às 7:06, a gente começa falando sobre o Supremo Tribunal Federal, que decide ampliar a decisão que limita os chamados penduricalhos e proíbe novas reestruturações de cargos. As determinações foram assinadas ontem pelos ministros Alexandre de Moraes, Flávio Dino, Cristiano Zanin e Gilmar Mendes. As medidas atingem órgãos do Judiciário, Ministério Público, Tribunais de Contas, Advocacia e Defensoria Pública. Os ministros identificaram tentativas de contornar o teto salarial do funcionalismo público. Os despachos foram apresentados em processos diferentes, mas com conteúdo idêntico. As determinações proíbem revisão, reclassificação ou reestruturação de cargos e funções que aumentem salários. As novas regras também impedem que pagamentos sejam registrados em mais de um contra-cheque. Esses valores pagos deverão ser divulgados de forma transparente nos portais públicos. Em entrevista à Rádio Bandeirantes, concedida ontem, o ministro Gilmar Mendes criticou os pagamentos extra-teto, o que chamou de desarranjo. Ele afirmou que houve uma reunião recentemente entre os integrantes da corte e os presidentes da Câmara e do Senado para debater o assunto. Hugo Mota e Davi Alcolumbre, no entanto, disseram, de acordo com Gilmar, que uma legislação sobre o tema só poderia ser discutida após as eleições. O ministro do Supremo afirmou que, diante desse cenário, a corte resolveu enfrentar a questão para colocar ordem.
2: Temos vivido essas pequenas escaramuças, que o tribunal aqui cria uma vantagem, outro tribunal cria outra vantagem, o Ministério Público multiplica as atividades excepcionais e tal, sempre a pretexto de justificar novos pagamentos. Foi por isso que nós tomamos a decisão de dizer, cessa tudo, é preciso que nós coloquemos um pouco de ordem nesse caos.
1: É uma agenda positiva e é difícil ir contra ela, né? Todos nós somos a favor de que o Brasil discuta a sério a questão dos penduricalhos, mas essa não é uma atribuição do Supremo Tribunal Federal, isso aqui não é uma análise do texto constitucional, essa é uma atribuição do Congresso. Também considero temerário você atribuir a este Congresso que temos e ao próximo que virá, valha-me Deus, uma discussão tão importante, mas são os representantes que nós escolhemos, né? E assim são as regras. Mais uma vez, o STF está extrapolando as suas funções, sim, dessa vez com uma chamada agenda positiva. E aí eu chego ao ponto, por que o STF puxou da algibeira uma... Algibeira? Tá certo, né? Puxou da algibeira uma agenda positiva a essa altura do campeonato, com os ministros encurralados, né, devido às suas relações nada republicanas, né, para ser sutil aqui, com banqueiros, as suas viagens de jatinhos, os seus contratos mal explicados, as suas piscinas de água quente no interior do Paraná. Então a impressão que dá é que o STF não tá querendo colocar ordem, não. Querendo criar ali um fato positivo. Ok, né? Discussão importante, vai no sentido que nós desejamos, se tem uma obsessão que a gente tem aqui nesse horário, é com esses penduricalhos, né? Se tem um assunto que não sai da nossa pauta, são as denúncias a respeito dessas mamatinhas e mamatonas que engordam os salários de servidores públicos do topo da pirâmide. Obviamente é desses que eu estou falando, não estou falando de servidores públicos em geral, mas é importante apontar que as instituições brasileiras têm atribuições e essa não deveria ser uma que pertencesse ao STF. Bom, Gilmar também falou sobre a respeito da possibilidade da criação de um código de ética para a corte. O decano do STF considera que não é este mecanismo, como é que é? Que não é esse mecanismo que necessariamente serviria para tratar questionamentos que têm sido feitos sobre a atuação do tribunal.
2: Devemos olhar com atenção essa questão dos parentes. Aqui, considerando o caso Master, não houve nenhuma participação de ministros ligados a seus parentes no processo no Supremo Tribunal Federal. A questão ela tem outra envergadura e outro framework, e também para isso nós devemos estar atentos.
0: De acordo com ele, eu devia...
1: Não, peraí, cara, é só...
0: Ah, tá. Desculpa.
1: Tava dando uma pausa dramática.
0: Estraguei essa pausa.
1: Bom, não sabemos, né? Não sabemos se há envolvimento de ministros em algum crime envolvendo o Banco Master. É difícil, porque você não pode apreender o celular de um ministro do STF. É difícil tocar essas investigações. Agora, o que sabemos até agora é bastante comprometedor, né? Por que que a esposa do Alexandre de Moraes virou Ronaldinho Gaúcho da advocacia depois que o marido virou ministro do STF? Caracaça. Contratos milionários, muito acima. Contrato, né? No singular. Mas com uma grana plural. Muito acima de qualquer contrato semelhante de qualquer outra empresa de advocacia. Enquanto, paralelamente, pelo que sabemos, o marido trocava ideias com Daniel Vorcaro num dia para lá de movimentado, né? No dia em que ele tentou fugir, no dia da liquidação do Banco Master, né? Pedindo para que ele bloqueasse. Bloqueou? Bloqueou? Bloqueou o quê? Então, tá. Por enquanto, são suspeitas. Mas daí a dizer que não há relação, me parece um tanto quanto apressado. A ideia de criar um código de ética no STF, aí sim, foi levantada pelo presidente da corte, ministro Edson Fachin. De acordo com ele, o objetivo é criar regras de conduta e ampliar a transparência do tribunal.
0: E o STF só deve decidir sobre o futuro do empresário e ex-banqueiro Daniel Vorcaro após receber pareceres da Polícia Federal e da Procuradoria-Geral da República. De Brasília, informa Rafael Procópio.
3: O acordo de delação premiada pretendido por Daniel Vorcaro pode estar em risco. O empresário que saiu da prisão na Papuda para a superintendência da Polícia Federal por conta do acordo tem agido de forma decepcionante para os investigadores, por conta das informações dadas até o momento. Tudo que Vorcaro passou até então ou não ajudou no avançar das investigações ou foi transmitido de forma incompleta. Entre as informações omitidas está a mesada paga por Vorcaro ao senador Ciro Nogueira, do PP do Piauí. Segundo as investigações, o parlamentar recebeu uma verba entre 300 e 500 mil reais mensais do banqueiro para atuar como lobista do Banco Master no Congresso Nacional.
1: Peritos da Polícia Federal tentam rastrear o dinheiro da mesada que o senador Ciro Nogueira, do Progressistas do Piauí, recebia do ex-banqueiro Daniel Vorcaro. Os agentes estão fazendo um pente fino em todo o material encontrado na casa do parlamentar, alvo da operação que investiga as fraudes bilionárias do Banco Master. São analisados pelos agentes um celular, um tablet e os documentos apreendidos no local. De acordo com as investigações, essa mesada

0: Bernardo de Oliveira Filho, que distribuía o dinheiro em várias contas de empresas que seriam ligadas a Ciro Nogueira, chamado de Smurfing. E esse Smurfing vem de Smurfs mesmo, dos personagens, né, azulzinhos que moram na floresta. Eu só não me lembro por quê. Onde é que tá a relação do... Eu acho que é porque são muitos os Smurfs, né? Muitos, eles são e eles são pequenininhos. Então, eles são do tamanho de ratinhos, né? Então, suponho que seja isso. Você cria vários depósitozinhos espalhados ali, pequenos Smurfs.
1: Escondidinhos ali, escondidinhos,
0: uma folha. É, porque quando chega o Gargamel, eles se escondem, né? Você não consegue ver. Creio que é isso. Mas eu tenho certeza que a origem é do desenho dos Smurfs, isso é mesmo. É isso mesmo, Thiago? É por isso. Você divide entre vários Smurfzinhos. É considerado um método clássico de lavagem de dinheiro. O diretor-geral da Polícia Federal, Andrei Rodrigues, nega que a operação envolvendo o senador tenha sido uma maneira de pressionar Daniel Vorcaro. A proposta de delação premiada do ex-banqueiro apresenta apenas menções genéricas a Ciro Nogueira e não detalha, por exemplo, pagamentos citados na investigação da PF.
2: Mais um trabalho que a Polícia Federal cumpre no combate ao crime organizado, ao dito andar de cima do crime organizado, e nós vamos seguir colhendo provas, fazendo as análises e encaminhando ao Poder Judiciário as nossas conclusões.
0: A Polícia Federal aponta que o objetivo do dono do Master era comprar a atuação política do senador, a quem se referia como o amigo da vida. Em agosto de 2024, Ciro Nogueira apresentou uma emenda para aumentar o limite do fundo. Eu tô pensando nesse amigo da vida aqui, cara. Que amigo é esse que você tem que pagar 500 mil por mês? Você não é amigo?
1: Depende.
0: Você é um funcionário.
1: Quão longa é a sua vida, né?
0: É um funcionário. Com quem é meu amigo da risada? Cara, um amigo da vida. Pra que eu mantenha essa amizade, basta cultivar, basta se preocupar, ligar de vez em quando. Perguntar como anda a família e depositar 500 mil reais via Smurfing.
1: É.
0: Ah, cara, qual é? Em agosto de 2024, Ciro Nogueira apresentou uma emenda para aumentar o limite do Fundo Garantidor de Crédito. Isso é um troço escandaloso. Se fosse aprovada, o valor pago pelo FGC a investidores em caso de problemas de caixa em bancos passaria de 250 mil para 1 milhão de reais. Vamos explicar aqui como é que funciona pro nosso ouvinte. Você vai lá e investe em títulos do Banco Master. Você não tem muita grana para investir. Você vai investir 150 mil, é muita grana sim. Mas você ainda assim é considerado um médio investidor. 150 mil. No caso de quebra, você não vai perder esse dinheiro. O Fundo Garantidor de Crédito serve para isso, para que você garanta que pelo menos a grana que você aplicou vai ser devolvida. Tá? Caso esse valor passasse de 250 mil para 1 milhão de reais, seria algo que protegeria o grande investidor, o cara que tem 900, 950, 970 mil reais para investir em um único título, e ninguém faz isso, né? Então, quem tem isso investido em um título tem muito mais grana investido em outros, né? E seria um presentaço para os chamados pequenos e médios banqueiros. Quando a gente fala pequenos e médios banqueiros, isso pode criar a sensação de que é um cara que trabalha de sol a sol, né? Que enfim, é um batalhador, que um dia espera ver dias melhores, né? Que passa por crises, mas consegue se segurar porque é um empreendedor. Não. Pequeno banqueiro é Daniel Vorcaro. É um cara que contrata o Coldplay para tocar no próprio casamento, tá? Então, é essa gente que seria beneficiada, né? Por esse projeto, além dos grandes investidores. Ponto. Não há nenhum interesse público nesse projeto de Ciro Nogueira, que inclusive, antes mesmo que a gente conhecesse todos esses Smurfs, todo esse vexame todo aí, já era conhecido como Projeto Master. Já era assim que ele era chamado em Brasília, então todo mundo que elogiava, que sentava no colinho do Ciro Nogueira, já sabia que ele tava lá, a gente achava, fazendo lobby pra ele. A gente não imaginava que ele fosse um funcionário do Daniel Vorcaro. Mas todo mundo que achava Ciro Nogueira o máximo, já sabia. Imaginavam que o Ciro seria um como é que se chama? Um homem gentil e bondoso, que por algum motivo viu um brilho especial nos olhos do,

0: favor caro e falou, vou ajudar esse cara. Porque é de gente assim que o Brasil precisa. Sem querer nada em troca. Apenas para fazer o bem, sem olhar a quem. Era isso? Flávio, preciso perguntar. Candidato à presidência, Flávio Bolsonaro, que disse que esse homem teria todas as qualidades para ser um grande candidato a vice. Já sabia que tinha projeto master. Que qualidades eram essas? O Flávio imaginava esse desprendimento do Ciro Nogueira? Imaginava que ele fazia isso com algum interesse público? Ah, tem outra. Se esse projeto prosperasse, essa quebradeira que a gente está vendo do Banco Master e de outros bancos pequenininhos, numa espécie de efeito dominó, geraria uma hecatombe no sistema financeiro brasileiro. Já está gerando uma crise. Imagine o que seria se isso tivesse passado. Ciro Nogueira apostou o Brasil nesse projeto que, detalhe, isso é informação, você já ouviu aqui na Band News FM, foi redigido pela própria assessoria do Banco Master. Entregue na casa de Ciro Nogueira. Olha, Ciro, é esse o projeto. Ele não mudou uma vírgula, porque depois o Daniel Vorcaro escreveu pra namorada. Aliás, essa namorada, hein? Cara que... A Polícia Federal agradece por esse namoro, né? A namorada não fez nada de errado, né? Mas ele adorava contar as coisas pra ela, né? É um faroleiro. Como é que se chama isso? É um cara fanfarrão, exibido, né? Ele contava tudo. Então, aquelas mensagens são um arquivo prontinho. Foi lá e falou, hahaha, meio se divertindo, né? Ele apresentou exatamente como eu mandei. Mandei. Ciro Nogueira agiu como um office boy do Vorcaro. Aí, garotão, leva esse documento lá pro Senado, Esplanada dos Ministérios, número tal. Foi o que ele fez. Bom, essa proposta foi rejeitada, no final das contas, pelo Congresso. Em Brasília, a sensação é de que as investigações envolvendo o Ciro Nogueira podem tirar algo da gaveta, algo que o Centrão não quer, a CPI do Master. Em nota, Ciro afirmou que a operação da PF nessa semana foi uma maneira de tentar manchar a honra pessoal dele. Manchou. De fato, não sei se é uma maneira de manchar, mas manchou. E não explicou nada, né, a respeito desses fatos escandalosos, de todos esses batons na cuequinha do Ciro Nogueira que apareceram nessa semana.
1: O que o Ciro tem dito é que em ano eleitoral sempre acontece essas coisas, que o apartamento foi emprestado, né? Que não foi...
0: E o projeto?
1: Então, pois é.
0: E o projeto?
1: Ele explica que tava a página 2.
0: O texto tava lá, no envelope. Até falaram assim, olha como eles são cuidadosos. Cuidado para não colocar num envelope com o logo do Banco Master. Olha só, cara, que gênios do crime. Meu Deus, que Sherlock Holmes poderia imaginar algo assim? Cara, é um romance ruim, né?
1: Bom, o ministro do STF, Alexandre de Moraes, também vai ser o relator de ações apresentadas ao tribunal que questionam a validade da chamada lei da dosimetria. O magistrado foi sorteado ontem e já pediu informações sobre o tema à presidência e ao Congresso, que terão 5 dias para responder. Depois, a Procuradoria-Geral da República e a Advocacia-Geral da União terão 3 dias para se manifestar. Aprovada no ano passado, a lei permite a redução de penas de condenados pelos ataques de 8 de janeiro de 2023. O projeto foi promulgado ontem pelo presidente do Congresso, o senador Davi Alcolumbre, após o presidente Lula, inclusive, se recusar a assinar esse texto, deixar sua marca ali. O petista já tinha vetado a proposta, os vetos foram derrubados pelos parlamentares na semana passada. A base do governo já avisou que vai recorrer ao Supremo, alegando que a redução é inconstitucional. A Federação Pessoal Rede e a Associação Brasileira de Imprensa também questionam a lei.
0: A defesa do ex-presidente Jair Bolsonaro pede ao STF a revisão da condenação por tentativa de golpe de Estado. O pedido foi apresentado ontem e não tem relação com a lei da dosimetria. Os advogados pedem a anulação do processo e afirmam que o caso deveria ser julgado pelo plenário da corte. A defesa também solicita que a ação seja distribuída a ministros da segunda turma que não participaram do julgamento. No pedido, os advogados alegam erro judiciário e contestam a competência da primeira turma do STF. Bolsonaro foi condenado a 27 anos e 3 meses de detenção e atualmente cumpre prisão domiciliar humanitária temporária por causa da saúde.
1: E o Campeonato Brasileiro entra hoje na 15ª rodada. Yuri Queiroga.
2: Coritiba Internacional abrem hoje a 15ª rodada do Campeonato Brasileiro. As equipes se enfrentam às 16h no estádio Couto Pereira, na capital paranaense. Às 18h, o Fluminense recebe o Vitória no Maracanã e tenta assumir a vice-liderança, enquanto o time baiano busca se aproximar da zona de classificação para a Copa Libertadores. Às 21h, o Bahia recebe o Cruzeiro em Salvador, tentando entrar no G4, enquanto a Raposa quer se afastar da zona de rebaixamento.

0: Muito bom dia para você ligado em 90.3 Band News FM, sábado 9 de maio de 2026. Eu, Mário Dias Ferreira, te faço companhia. É um prazer tê-lo aqui na audiência. Até o início da tarde a gente vai conversando, trazendo informações da nossa cidade, do nosso estado, a previsão do tempo, inclusive ouvintes aqui já falando sobre algumas situações que estão causando um transtorno danado. Tá calor, tá quente, tá abafado, imagina você ficar sem luz. É o que informou aqui o nosso ouvinte Miguel Rodrigues, do Grajaú, desde o fim da tarde de ontem.
1: Bom, nós moramos no quinto andar de um prédio sem elevador. É extremamente complicado você descer para comprar alguma coisa, porque é tudo no escuro. E realmente incomoda, né? Você ficar sem um prédio que não sem água, sem luz, você não tem bomba. Não tem bomba, não tem água. Óbvio. E não tendo luz, você não tem nada.
0: Rua Campinas, Grajaú. Não só o Miguel, mas também o Ismael mandou mensagem aqui pra gente falando sobre isso. Na verdade, é o Marcos, né? O Miguel Rodrigues e o Marcos. O Ismael fala de trânsito e a gente vai trazer a informação dele agora.
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0: Ele tá observando uma situação esquisita ali pela linha amarela.
3: Bom dia, Ismael, taxista. É, chegando da linha amarela para pegar a Avenida Brasil, observei que a pista do canto estava engarrafada. Aí eu tive que fazer o retorno para pegar a pista do centro, da Avenida Brasil, sentido centro. Alguma coisa eu vi ali, um carro na contramão, uma viatura da polícia e uma carreta. Será que houve tentativa de assalto à carreta, alguma coisa assim?
0: Vamos apurar. Nossa equipe já checando. Maria Eduarda Vieira está comigo nesse plantão de sábado pela manhã. Deixa eu trazer agora um pouco sobre o tempo.
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0: Nicodemos, às 6 horas da manhã, mandou esse relato
4: já
0: aqui.
4: Bom dia, Jéssica Nicodemos. Pessoal, quero relatar aí a ventania aqui no Leblon. Tá muito abafado, porém a ventania começou agora. Seria a mudança de tempo para o final de semana?
0: Ó, hoje, céu claro, parcialmente nublado, sem chuva, ventos moderados a fortes, principalmente no início do dia, foi o que você observou. Temperaturas elevadas, máxima de 35, 25 foi o termômetro que eu vi antes das 6 da manhã. E aí sim a resposta pelo que você perguntou. Temperatura em declínio amanhã devido à aproximação e passagem de uma frente fria que deixarão o tempo instável aqui na capital fluminense, segundo o Sistema Alerta Rio. Previsão de chuva fraca a moderada de forma isolada a partir do fim da manhã de domingo, Dia das Mães. Na segunda-feira, chuva fraca moderada a qualquer momento, rajadas ocasionalmente fortes de vento, temperatura amena ainda na terça-feira, previsão de chuva fraca isolada na madrugada, e quarta-feira a temperatura volta a subir, redução de nebulosidade sem previsão de chuva na quarta-feira.
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0: Bom dia, Vivi Costa.
6: Muito bom dia, Mário. Bom dia a todos os ouvintes da Band News FM com informações da linha vermelha. Trânsito prejudicado no trecho do Galeão tem reflexos a partir do Parque das Missões e depois lentidão na chegada ao Caju. Atualizando a situação da Avenida Brasil, que teve acidente há pouco entre carreta e carro que ocupou uma faixa da pista lateral na altura de Bom Sucesso em direção à região central. Veículos retirados, pista totalmente liberada. No entanto, o trânsito mais à frente, na altura de Manguinhos, apresentando lentidão até a chegada ao Caju. Sendo assim, pegando a pista central da Avenida Brasil, vai chegar com tranquilidade. Você que está em direção à Baixada, pode seguir pela linha vermelha. Não verifico dificuldades. São ótimas as condições também para quem passa pela Avenida Brasil, só que em direção à Zona Oeste da cidade. 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
0: 7:30.
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0: 7h31. 2026, Megali, vai ser o primeiro ano da vigência da nova lei federal que institui o Dia Nacional do Brincar. Foi para 28 de maio. Vai chegar ainda. Mas reacende esse debate sobre a infância, o desenvolvimento, tem excesso de tela nesse combo aí, né?
1: A gente tem bastante a falar sobre isso, né?
0: Temos bastante a falar. É um dia inspirado no Dia Mundial do Brincar, que é promovido há bastante tempo já pelo Unicef. E tá tentando buscar, assim, né, esse cenário, essa movimentação para valorizar brincadeiras, até para trazer o papel das mães também. A gente tá, né, muito próximo do Dia das Mães, o papel das mães nesse contexto. E a gente convida para participar conosco a Patrícia Camargo, que é especialista em neurociência, educação e desenvolvimento infantil, pesquisadora do Brincar, sócia do Tempo Junto e colunista da revista Pais e Filhos. Patrícia, obrigada por estar aqui. Bom dia para você.
2: Obrigada, bom dia Megali, bom dia Carol, bom dia a todos que estão nos vendo e nos ouvindo, bom dia.
0: Patrícia, queria que você colocasse um contexto aqui pra gente. Tava na hora de olhar pra brincadeira para além de uma distração ou só recreação? E se sim, o porquê?
2: Tava mais do que na hora, até porque a nossa identidade como seres humanos parte do brincar. Quando a gente fala lá atrás dos primeiros homens, eles começavam a interagir a partir do brincar, a partir das ideias de brincar. E ao longo do tempo, esse brincar foi sendo colocado num lugar de menos importância, um lugar de o que não é sério. Eu tenho certeza que muitas pessoas, se já não falaram, já ouviram a expressão: ah, agora eu preciso parar de brincar porque eu vou trabalhar, ou eu não brinco em serviço, ou para de brincadeira que agora é sério. São todas expressões que a gente fala e que mostra como a gente coloca o brincar numa caixinha de pouca importância, uma caixinha assim de, ah, é só um momento que a criança não tem mais nada para fazer, então a gente pode deixar ela brincar, vira uma concessão do adulto para a criança, o brincar, e vira uma concessão para a gente também. A gente adulto acaba usando o brincar só como um momento de lazer, um momento de distração, um momento de recreação, e não um momento de alguma coisa que traz um valor para mim. E é totalmente contrário. O brincar, ele já é, hoje a gente já tem evidências científicas e precisou se estudar o brincar para a gente comprovar aquilo que já se sabia empiricamente desde o início da humanidade. O brincar traz benefícios de desenvolvimento. Então, por isso que a gente diz que o brincar é a principal atividade da criança. E hoje a gente também já sabe que o brincar é também uma atividade excelente para o adulto. E às vezes o adulto não percebe que está brincando quando está jogando um esporte, ou quando está jogando cartas com os amigos, ou quando está fazendo alguma coisa que o diverte, mas isso vem do brincar. Então já estava assim na hora da gente começar a olhar o brincar primeiro como uma coisa que realmente desenvolve a criança, vai dar para ela habilidades que ela precisa para a vida inteira, vai contribuir para um adulto mais saudável, mentalmente, fisicamente saudável, porque o brincar é um combo, né? Não existe só um brincar para uma parte do corpo ou uma parte da habilidade. O brincar desenvolve tudo ao mesmo tempo. E o brincar é essencial para que a criança possa sobreviver, inclusive. É tão importante hoje, a gente já sabe, quanto uma boa alimentação, quanto vacinação. Tempo de brincar e brincar é fundamental.
1: Ô, Patrícia, eu tenho a impressão que essa discussão era menos importante antes, como discussão, tá? Porque brincava-se, né? Brincava-se. A brincadeira existia, para isso bastava existir uma criança. Mais de uma, melhor ainda. Mais de duas, opa, aí ficou mais interessante ainda, mas você não precisava se preocupar muito com isso, né? Às vezes você falava, vai pra fora, moleque, vai brincar, tá um dia lindo, mas normalmente isso acontecia espontaneamente, né? E agora a gente vê muitos pais tentando criar um calendário. Não, olha, você vai usar tantas horas de tela, depois você vai sair para brincar, é uma obrigação. Você tá burocratizando a relação da criança com a brincadeira. É culpa só da tela? A gente elegeu o supervilão que são as telas, mas não há outros elementos aí que fizeram com que a gente perdesse essa espontaneidade da brincadeira?
2: As telas são os vilões do momento, mas de jeito nenhum. Até quando a gente... Isso é mais antigo do que a gente imagina. Esse é de um momento em que a brincadeira passou a virar... vira a distração, porque o que importa é o trabalho. O que importa é produtividade. E quando a gente fala de criança, parece que não, mas a gente também fala de produtividade quando a gente pensa numa escola para o nosso filho que tem, que está na educação infantil ou que está no Fundamental 1, e a gente pensa que essa escola precisa prepará-lo para um resultado que é passar no vestibular, que é um resultado que é tirar boas notas na prova. Não que o aprendizado não seja importante, pelo amor de Deus, o brincar, inclusive, é parte fundamental desse aprendizado. Mas quando a gente olha para a criança com um objetivo de é um adulto que ainda vai ser, ela não é dentro dela, a gente percebe o brincar como uma forma de... Exatamente o que você falou. Mesmo antigamente, bastava só brincar porque a gente não tinha outra coisa para fazer. Mas se você tinha atividade de casa, por exemplo, para fazer, ou se você tinha lição de casa para fazer, primeiro você fazia lição de casa. Depois a sua mãe deixava você ir pra rua pra brincar.
0: É, mas não precisa ser antigamente,
2: talvez a gente
0: não.
2: Tivesse
0: eu fiz
2: mais...
0: isso semana passada. Veja bem.
2: É. Veja bem. A gente, todo mundo faz, não tem problema. Porque é cultural. E eu acho que esse é um problema. É cultural a gente entender que a brincadeira é a sobremesa depois do jantar. Né? Você só pode ter sobremesa depois do jantar. A gente fala muito isso também. Né? O brincar é isso. Você pode brincar depois que você fizer tudo aquilo que para mim representa alguma coisa que você vai dar resultado no futuro. E essa visão é que a gente precisa mudar. A criança é presente. Então hoje pode ser as telas, amanhã vai ser outra coisa, a agenda lotada, o brincar precisa, a gente comenta que o brincar precisa de pouquíssima coisa para existir. Ele precisa de espaço, mas o espaço pode ser o espaço mínimo num cantinho, porque você pode brincar de joquempô num espaço pequeno, ou você pode brincar de imaginação só no espaço da sua cabeça. Então a brincadeira precisa de espaço, mas ela precisa de um espaço pequeno. A brincadeira precisa de objeto, mas o objeto necessariamente não é um brinquedo. O objeto pode ser a sua voz quando você canta, faz uma brincadeira de cantar. Pode ser sua mão quando você está fazendo uma brincadeira de bate-mão, por exemplo. Só que a brincadeira precisa de tempo. E aí é que hoje, quando a gente fala de tela e quando a gente fala de agendas modernas, esses são os inimigos mais claros do brincar, mais evidentes. Porque não dá para você achar que uma criança vai brincar de forma satisfatória com 15 minutos de intervalo na escola, por exemplo. Eu costumo perguntar para as pessoas adultas, você que é um esportista, por exemplo, você vai correr 15 minutos de corrida, é suficiente para você terminar o seu treino? Um bailarino, 15 minutos de treino, de dança, é suficiente? E eu estou falando de coisas físicas, mas a gente pode falar também de coisas intelectuais. Um escritor, 15 minutos é suficiente para você? 15 minutos é suficiente para a gente desenvolver, às vezes, uma pauta de jornal? Não é. Então, por que que a gente acha que a criança vai conseguir brincar em 15 minutos, que é normalmente o intervalo, o tempo que ela tem de brincar no intervalo da escola, porque ainda tem que comer, afinal de contas. E aí a gente tem aquela coisa da criança que não come o lanche, come rápido, porque quer brincar. Então, esse conceito precisa mudar para que a gente mude essas estruturas e permita que o brincar aconteça.
1: Ô, Patrícia, a gente lá em casa tem dois... Bom, eu ia falar duas crianças, mas uma já chegou nos 13 anos, então, enfim, 13 e 9. E claro que para nós as telas são uma questão, né? Uma questão difícil para a qual a gente ainda não achou uma solução perfeita. Mas ontem, olha que episódio legal, Carol. O meu guri tava desenhando, né, desenhando ETs. Desculpa, desenhando astronautas. Ele gostou daquela história da Artemis lá e tal. Uhum. Aí, papai, me ajuda a desenhar um ET? Aí eu criei um ETzinho eu desenho direitinho. Criei um ETzinho, ele, pô, ficou legal pra caramba. Aí quando eu fui ver, ele pegou 4 folhas de sulfite, dobrou e falou, vamos fazer uma história em quadrinhos. Com várias páginas. Fizemos. Estamos fazendo ainda. Porque a história tá pronta, mas a gente ainda não acabou de colorir. E a gente no processo, eu empolgadíssimo, ele mais, quem desenha essa? Ele falou, não, eu desenhei o planeta melhor que você, papai, você desenha o ET. E aí a gente fez a 4 mãos. Cara, eu devia ter trazido pra você ver. Aí, no meio do processo, ele sem nem olhar pra mim assim, fala, isso aqui é muito mais legal que tela, né, papai?
0: Do nada, assim.
1: Do nada.
0: Saiu.
1: Sem ser provocado. Aí eu, cara, olha só. Ele sabe que tela não é uma coisa boa, né? Tá falando isso
0: pra mim. Pô, mas também a gente enche a cabeça deles, né?
1: Ele sabe. Então ele tem essa consciência. Será que esse é o caminho? Porque é difícil, né? Como é que você convence uma criança que algo não faz bem pra ela? Não, você não pode comer fandangos. Pô, ele come e não acontece nada com ele. Né? A criança tem dificuldade de entender o longo prazo, né? Como é que eu posso explorar um pouquinho mais esse caminho de criar nele próprio uma consciência que talvez até dispense em algum momento as nossas regras, Patrícia?
2: Acho que primeiro a gente precisa, e você está certo, e esse é o caminho. É, não existe, obviamente, regra para todas as famílias, mas o caminho é deixar brincar. A gente tem que promover o brincar. É, promover o brincar, se você é uma pessoa que gosta de brincar, tem esse espírito que gosta de brincar, ótimo, vai brincar com seu filho. É natural para a criança, e as pessoas podem achar que não, mas é natural para a criança saber que brincar é mais importante, porque brincar é muito mais legal do que a tela. A gente precisa tirar essa tela e substituir por uma coisa legal, brincante, como você fez, de uma forma natural. Eu tenho observado, essa semana, eu observei muitas crianças que deixaram, que até então estavam no celular, interagindo só pelo celular, e que começaram a jogar bafo, por causa das figurinhas,
0: verdade,
2: dos álbuns de futebol. Olha que incrível, elas estão jogando, porque ofereceu-se para ela elas uma outra possibilidade, que é legal, que é muito legal de fazer, que está na onda, elas deixaram, estão deixando o celular para jogar bafo. E bafo é interação entre crianças. E a gente podia fazer aqui uma entrevista longuíssima só para dizer quais são as habilidades e os benefícios de se jogar bafo. Então, esses momentos precisam ser aproveitados. É muito, talvez seja mais trabalhoso no começo, porque a gente não está acostumado, a gente se acostumou a entregar o celular para a criança, porque é muito mais fácil, e é mesmo, tá? E não vamos também dizer, ai, tiramos totalmente o celular, porque em alguns momentos eles ajudam, mesmo no dia a dia, e a gente tem que falar de rotina real das pessoas. Mas, se você está, por exemplo, numa sala de espera de um médico, por que não fazer um jogo da velha? Por que não usar o celular para fazer uma brincadeira de sombras, em lugar de simplesmente dar o celular? Se você está numa fila... Eu tenho muitas histórias com os meus filhos, eu tenho 3 filhos. Hoje os 3 são adolescentes e até hoje a gente tem um dia de jogos em casa, em que a gente para depois do jantar. E veja, não é fácil você depois do jantar querer que os seus filhos saiam do celular, eles já estão alguns nas redes sociais, para vir jogar em família, para vir jogar um jogo de tabuleiro. Então, no começo, até tem aquele, ai, mãe, não quero, ai, agora não. Mas depois que começa a jogar, tá todo mundo jogando. E quando a gente viu, passou um tempão e a gente tá jogando junto em família. Então, oferecer o brincar no lugar das telas é fundamental. Só não dá para ser um brincar chato. Ninguém quer sair da tela para tomar banho. Ninguém quer sair da tela para fazer uma atividade, para fazer lição de casa. Não é isso. Mas é pegar exatamente o fio que a criança te traz do brincar e você tá dentro dessa brincadeira e promover o brincar junto com ela. Funciona, funciona de verdade. Faço com os meus filhos, tenho N histórias como essa sua, de momentos em que a gente brincou em fila, fila de mercado, fila de parquinho, dentro de banco, em qualquer lugar público, restaurante, a gente brinca na mesa do restaurante, não preciso dar o celular, e a gente conseguiu. E hoje eu tenho adolescentes que realmente brincam e que quando a gente propõe alguma coisa juntos, é muito legal.
0: Você sabe que se eu não comecei a jogar badminton, eu e meu filho.
1: Badminton, o que que é? Ah, da raquetinha?
0: Da raquetinha e da peteca.
1: Você dá aquela pancada e a bola não vai.
0: Estamos inscritos.
1: É muito legal.
0: Claro, inscritos em um clube, a gente vai toda quarta e sexta jogar badminton. E eu vou dizer que eu gosto mais que ele. Porque é um negócio assim que você começa a jogar e de repente é um tempo que eu saio da vida. Eu não penso em mais nada a não ser acertar aquela peteca. E é o que a Patrícia estava falando, assim. A gente se permite no brincar algo que a gente às vezes busca na meditação, né? Tenta um pouco te intelectualizar, assim, porque você se desconecta, você vai para a parte do imaginário e essa parte ela é menos, não sei, me parece menos suscetível a aflições externas de mundo adulto. Porque você tá lá, uma coisa vai puxando a outra, você tá na frente do teu filho, é uma atividade prazerosa, né? E aí, cara, é isso, jogar a raquetinha, olha lá, a peteca pega ali, vai com backhand,
1: parece
0: não sei
1: ser um
0: quê.
1: Esporte que não é tão difícil.
0: Não, exato.
1: E muito gostoso.
0: Agrega, exatamente. E aí eu falo, mano, eu acho que eu tô gostando mais que meu filho dessa história aqui, porque eu tô me permitindo. Eu esqueço da vida durante uma hora, o que é muito doido, tipo, quarta-feira, 2:30 da tarde, né? Uhum. Um negócio louco de fazer. Enfim, e acho que é um pouco que a Patrícia estava falando no início. E a Patrícia, eu inclusive tive contato com a Patrícia a primeira vez na pandemia, porque na pandemia foi um negócio, né? Pra gente mexer com criança ali e tal. E tem o Tempo Junto, é um perfil no Instagram. Muitas brincadeiras, né, Patrícia? Ainda estão lá, tava vendo agora aqui. Uhum. Brincadeiras pra incentivar os pais a brincarem com as crianças dentro de casa, com coisas, né, de pular almofada, de jogar algodão dentro... acho que era pra pegar algodão com a espuma.
1: Chão é lava, o chão é lava, dá pra jogar em casa.
0: Chão é lava, exatamente, essas coisas dá pra fazer, né? Mas é isso, você precisa estar disponível, ter um tempo, como ela falou, exatamente, ter um tempo pra se dedicar e se permitir, né, fazer esse movimento em prol da criança. Patrícia, tem uma mensagem aqui do Marcos Moura, do Campo Limpo. Ele fala: minha filha é autista, nível de suporte 1, a terapeuta nos ensinou que a brincadeira ia ajudar muito mais todos os setores social e intelectual. E hoje, com 13 anos, ela é super independente, brilhante na escola. Então, aqui em casa, brincadeira é coisa séria também. Queria, então, tentar fechar essa nossa conversa falando por que que uma lei federal deve nos ajudar a lembrar sobre a importância do brincar, né? Por que que precisou de uma lei para talvez chamar essa atenção? E como é que a brincadeira também consegue afetar pessoas que tenham alguma deficiência, né? Enfim, autismo, mas como é que o lúdico também trabalha no tratamento de pessoas com algum tipo de deficiência mesmo?
2: Uhum. Então, primeiro falando da importância da lei. É bom e é ruim, né? É bom que tenha lei, porque a gente ter o Dia Mundial do Brincar faz com que existam ações, e ações inclusive promovidas pelo poder público, pelo setor público, em prol do brincar. A gente tem a Semana Mundial do Brincar, que acontece no final de maio, e é uma lei municipal, então os municípios precisam promover alguma atividade relacionada ao brincar nessa Semana Mundial do Brincar. Então, e ter a lei é importante para que a gente faça discussões, para que a gente se conscientize que brincar é coisa séria mesmo e que é fundamental para a criança, que não dá para você ter uma criança que não brinque. E para que a gente traga essas soluções de brincar de uma forma que entre em qualquer lugar onde a criança esteja, né? A gente não pode reduzir o brincar também para aquele momento de brincar. A gente pode brincar num consultório de pediatria. O pediatra que consegue, através do brincar, falar com a criança, ele consegue chegar nessa criança muito mais fácil. A gente tem soluções urbanas que estão sendo colocadas em projetos, por exemplo, de Minha Casa Minha Vida, que pensam no brincar na hora de fazer a distribuição ali urbanística daquele conjunto habitacional, onde você pensa em momentos de brincar em que todas as famílias que vão morar naquele conjunto habitacional possam usufruir desse momento, criando inclusive autonomia para essas crianças. Então é possível a gente colocar o brincar em todos os aspectos. E uma lei como essa faz com que a gente pare para pensar, né, em ações sociais, em políticas públicas e dentro do nosso dia a dia sobre a importância do brincar. E quando a gente fala do brincar como uma... O brincar é a mais inclusiva das atividades possíveis para as crianças. Às vezes a gente se preocupa até em... Vamos pensar, porque a gente sabe que a gente vai ter crianças diversas ali num grupo, por exemplo, brincando, e a gente se preocupa em pensar em brincares que possam ser possível para todas. E necessariamente isso não é tão importante, porque as crianças podem se regular a partir do brincar. O Marcos, né, que falou da filha dele... Fundamental que ele tenha tido esse conselho, essa indicação, e tenha usado brincar com a filha dele de suporte 1. Crianças com TDAH, crianças com TEA em vários suportes, o brincar faz parte da nossa natureza. Então ele ajuda sim, inclusive nessa integração entre as crianças. Eu vou contar uma história bem rapidinha de uma mãe que a criança tinha uma amiga que era cadeirante, e ela ia brincar na casa dessa amiga cadeirante e voltava, e sempre ia, brincava e voltava, e voltava muito feliz dessa brincadeira entre as duas. Uhum. Até que um momento a mãe ficava elaborando qual será a brincadeira que elas faziam, e pensavam em bolas adaptadas, ou corre-corre, enfim. E depois, um dia ela perguntou para a filha, e ela falou assim: mãe, a gente brinca de casinha. Que é uma coisa super possível para uma criança cadeirante. E tá tudo certo.
1: A cadeira não tem nada a ver.
2: Você não precisa elaborar.
0: Aham. Uhum. Perfeito.
2: Deixa que, se você permite que as crianças brinquem juntas, elas conseguem descobrir maneiras de brincar e de integrar e da diversidade aparecer.
1: A gente ia encerrar a entrevista e ler mensagens, mas deixa eu compartilhar aqui com a Patrícia, eu acho que ela vai gostar, tem muita gente participando.
0: Vou colocar uma trilha.
1: Vai lá. Fala,
3: brincadeira de criança.
1: Aqui em casa jogamos Stop e Rummikub, levamos a sério nossas brincadeiras, Priscila Cabral. A gente joga muito Rummikub também, Priscila. Eu recomendo também, Ian. Também. Ian é um jogo legal, gostoso de jogar. Brito, eu consegui fazer os adultos voltarem a jogar dominó no trabalho. E falei sobre a importância de levar isso para os filhos nesses dias de muita tela. Olha só, espalhando a boa palavra. O Marcelo de Taboão da Serra lembra do nosso correspondente Felipe Killing, que toda hora, né? Aparece com a criançada lá enquanto ele tá trabalhando, ele tá no ar e a gente ouve a voz das crianças do Killing brincando, um exemplo legal. Essa pergunta não vai dar tempo de fazer, viu, Luciano? Mas a gente conversa mais tarde. O Erenaldo sugere brincadeiras com matemática. Uma muito simples é o palito, jogar palito, né? Cada um com três, a soma. Quem soma certo ganha. Ricardo diz: pô, se o badminton é tão gostoso de jogar, imagine o goodminton.
0: Tá vendo? A gente tá o quê? Brincando enquanto trabalha aqui, ó. Ele tá entrando na brincadeira.
2: Brincar também é contar piada. Tá vendo? Claro.
1: Tem mais. Marilda, pô, eu lembro quando até o McDonald's colocava lá uma folha de colorir pras crianças. Os meus dois filhos coloriram muito.
0: Os restaurantes fazem.
1: Eu passava. Olha, o Júnior foi lá atrás. Cara, eu fazia isso também. Eu fazia exatamente o que ele fazia. Eu passava nas relojoarias do bairro pra ver se tinha vidro de relógio velho pra montar os times de botão. E, pô, o botão é um esporte super gostoso de ser jogado até hoje.
0: Como é que faz? Usa o vidro como jogador?
1: Eu tô sem o meu relógio, mas o vidro que
0: sim.
1: Na frente, só o vidro,
0: tá.
1: Ele desliza, que é uma beleza.
0: Ah, não sabia.
1: Aham, aquilo é um botão. Aliás, é um dos melhores. E olha que legal, a Edneia. Sou orientadora educacional em uma tradicional escola de São Paulo. Nesta semana, pode falar que escola que é, viu, Edneia, se você estiver com a gente ainda. Nesta semana foi lindo de ver estudantes até a terceira série do ensino médio jogando bafo. É a Edneia da freguesia. Legal, né? Muitas mensagens aqui, eu selecionei só algumas.
0: Muito bom. Então é isso, a gente tá aqui celebrando de alguma forma esse um ano, né, da lei, mas enfim, chamando a atenção para a informação, né, o Dia Nacional do Brincar e como ele é importante no desenvolvimento infantil. Vai.
1: Tem razão. Posso fazer uma última pergunta?
0: Vai.
1: A Aline escreve aqui, Patrícia, é verdade, o que vejo hoje no condomínio que moro é que há, por incrível que pareça, intolerância em relação à brincadeira. Pessoas que reclamam do barulho, é um clássico, né? Gente rabugenta que reclama do barulho, mas no condomínio que eu morava, aliás, foi um dos motivos pelo qual eu saí de lá, cara. Me peguei um bode nesse dia, em que decidiram que você não podia andar de bicicleta em nenhuma área do condomínio. Cara, nem dar umas pedaladas na quadra de cimento, por que não? Não, por que não? Quadra é pra jogar, bicicleta é pra andar no parque, aqui não, aqui é área comum. Cara, pelo amor de Deus, criança de bicicleta. Ô Patrícia, existe a oposição da brincadeira?
0: Tidinho, Paty, por favor.
1: Existe a galera que
2: claro.
1: É contra?
2: Existe a galera que é contra a criança, né? Porque não entende a criança como um ser humano, entende a criança como alguma coisa que atrapalha. E existe sim, o preconceito contra o brincar tá aí. Tem muita gente que não acha que o lugar de criança é lugar de brincar e que prefere que a gente fique assim... o tempo todo. Isso traz um estresse mental para os pais, um estresse mental para as mães que temem esse julgamento social e querem que seu filho fique uma pessoa sentada e parada, o que é totalmente impensável quando você fala da natureza da criança. Então, assim, Dia Mundial de Brincar é importante, brincar é importante sim, vamos valorizar o brincar. E se você é uma pessoa que não consegue lidar com o brincar e com a criança brincando, acho que a gente precisa... começar a repensar um pouco como é que você enxerga o ser humano, como é que você enxerga a vida, porque se a gente para de brincar, o oposto de brincar não é trabalho, o oposto de brincar é depressão. A vida da gente fica cinza se a gente não brinca.
0: Muito bem, a gente ouviu a Patrícia Camargo.
1: A escola é o Colégio São Luís, tá?
0: Boa.
1: Aquela colégio tradicional, né? Obrigado,
0: Patrícia Camargo.
1: A Edneia, que trabalha no São Luís. Valeu, Edneia.
0: E também obrigada para a Patrícia Camargo, especialista em neurociência, educação e desenvolvimento infantil, que trouxe para a gente aqui a importância desse Dia Nacional do Brincar. Até a próxima, Paty.
2: Obrigada a vocês, obrigada a todos. Até. Tchau.
4: Aí você imagina, vai fazer um passeio no fim de semana, vai para uma região serrana, gostosa, ou desce aqui para a capital e pega a BR-040, a Serra de Petrópolis. Recentemente teve um aumento do pedágio, né? Aí você vai pensar, agora o asfalto vai ficar tinindo. Francilene, o que você está observando? Bom dia.
5: Amigos da Band Rio, quando descer a Serra de Petrópolis, tome bastante atenção do lado direito da pista. Tem alguns buracos e rachaduras. E nós não pagamos barato, pagamos R$21 para subir e R$21 para descer. Obrigada.
4: É, e para subir e para descer, geralmente você encontra uma temperatura bem mais gostosa e agradável, né? Vamos a Teresópolis, Sumaia Randan, bom dia.
6: Bom dia, Mário Sumaia de Teresópolis, 16 graus, fresquinho.
4: Oh,
6: que delícia vir trazer suas mães para passear aqui em Teresópolis nesse final de semana.
4: Boa dica, hein?
6: Bons restaurantes, uma pracinha com uma feira maravilhosa, paisagens bucólicas. Venham, faz uma surpresa à sua mãe, venham para cá. Aqui é delicioso. 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
4: Vou fazer agora uma cobrança aqui no ar e quero saber se vocês topam, né? Na verdade, uma sugestão. Que tal daqui a pouquinho o nosso jornal de 9 às 10 da manhã, o edição de sábado Band News FM Rio, sugestões para passear, um bate-volta, o fim de semana, vai levar alguém pro passeio? Teresópolis, Sumaia, você logo mais manda aqui pra gente quais são as melhores dicas aí de restaurantes, lugares ao ar livre, pracinhas, né? Daqui a pouquinho a gente começa com essa resenha. Deixa eu aproveitar que a gente tá falando do tempo, porque o Nicodemos mais cedo notou uma ventania no Leblon. Ricardo Paiva também fala do tempo agora. Ipanema.
7: Bom dia, Mário. Bom dia a todos os ouvintes. Ricardo Paiva falando. Mário, saindo agora de Ipanema, reparei que tá ventando muito, tá? Vento forte. Passei agora pelo Rebouças. Curioso que entre uma galeria e outra tinha um policial militar retirando um colchão de casal, cara, do canto da pista esquerda, tá? Tava sozinho. E agora aqui no elevado Paulo de Fontaine, não venta. Não tem vento forte igual o Ipanema. Tá? Segue aí a informação. 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
4: Valeu, já tá no Paulo de Fronten, retirado um colchão, caiu no Rebouças. Tem mais destaque do trânsito.
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4: E tem uma galera aqui reclamando do trânsito lá na linha amarela. O Ismael disse isso aqui, ó.
9: Bom dia, Ismael, taxista. Chegando da linha amarela para pegar a Avenida Brasil, eu observei que a pista do canto estava engarrafada. Aí eu tive que fazer o retorno para pegar a pista do centro, da Avenida Brasil, sentido centro. Alguma coisa eu vi ali, um carro na contramão, uma viatura da polícia e uma carreta. Será que houve tentativa de assalto à carreta, alguma coisa assim?
4: Estamos checando, mas o Dirceu já observou uma parada aqui, ó.
10: Band News, bom dia. Quem tá falando é Dirceu Leite. Estou aqui na linha amarela, sentido centro, entre a saída 3 e 4. Linha amarela completamente parada nesse sentido. Alguma coisa deve ter acontecido. Então, aviso aí os motoristas, se quiserem se ver livre desse engarrafamento, não venha para a linha amarela. Dirceu Leite, Band News. 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
4: 8 horas em ponto.
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4: 8:01.
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0: Seguimos por aqui na Band News FM, gerando informação para você nesta manhã de sábado, 9 de maio de 2026. Após o encontro de Donald Trump, Lula promete anunciar um programa nacional contra o crime organizado. A gente volta a Brasília com o Márcio Rocha.
1: Em um evento de assinatura de novos contratos de distribuidoras de energia elétrica no Brasil, o presidente Luiz Inácio Lula da Silva confirmou que vai anunciar na semana que vem um novo plano de combate ao crime organizado. Ao fazer o anúncio, Lula defendeu a participação de várias frentes para resolver o problema e lembrou da reunião com o presidente dos Estados Unidos, Donald Trump.
2: Não apenas com o Estado, com as polícias estaduais, mas queremos contar na parceria. Sabe, os Estados Unidos falou tanto em combate ao crime organizado, atirou tanto nos barcos da Venezuela, então o Brasil está disposto. Até porque a maioria das armas que a gente pega contrabandeada no Brasil vem dos Estados Unidos. Então, se quiserem conversar sério, o Brasil tem proposta para conversar e fazer as coisas acontecer nesse país.
1: Em outro momento, Lula elogiou a Polícia Federal, que, segundo ele, é extraordinária e tem muita experiência no combate ao tráfico de drogas e de armas.
0: No mesmo evento, o presidente Lula afirmou que a concessionária de energia Enel não cumpriu o que prometeu e que, por isso, não terá o contrato renovado. Na cerimônia de ontem, o governo federal assinou a renovação antecipada de 14 distribuidoras de energia pelo país. A Enel presta o serviço em São Paulo, Rio de Janeiro e Ceará, com vínculo válido até 2028. O Planalto tem resistido à renovação por causa dos constantes problemas do fornecimento de energia, especialmente na capital paulista. O presidente Lula diz que a empresa não cumpriu o que prometeu a ele e à primeira-ministra da Itália, Giorgia Meloni.
2: Eu estive na Itália com Alexandre Silveira, conversando com a primeira-ministra da Itália, conversando com a empresa da Itália que presta serviço ao Brasil. E a verdade nua e crua é que essa empresa não cumpriu nada do que prometeu para mim e para a primeira-ministra da Itália. Nada. Então é melhor a gente fazer os contratos que estamos fazendo aqui. A gente vai exigir e vocês também vão exigir de nós. Se cada um cumprir com a sua tarefa, quem ganha é a sociedade brasileira.
0: A Enel diz por meio de nota que vem cumprindo integralmente todos os planos e compromissos assumidos pelas distribuidoras no país. A companhia diz estar realizando um volume recorde de investimentos em distribuição de energia que soma 11 bilhões e 700 milhões de reais. Como resultado desses aportes, a empresa diz que o tempo médio de atendimento aos clientes foi reduzido em cerca de 50%. A Enel destaca ainda que a Agência Nacional de Energia Elétrica recomendou a renovação das concessões das distribuidoras do grupo do Ceará e também no Rio de Janeiro. O rendimento mensal no Brasil atinge o maior valor histórico, mas a desigualdade aumenta. Daniel Henrique.
3: A desigualdade social no país, medida pelo índice de Gini, tem leve alta e fica em 0,491 em 2025. No ano anterior, o índice havia sido de 0,487. Neste indicador, quanto maior o índice, maior a desigualdade. As informações fazem parte da Pesquisa Nacional por Amostra de Domicílios Contínua, divulgada nesta sexta-feira pelo IBGE. Segundo o Instituto, embora a desigualdade tenha recuado em relação aos anos anteriores à pandemia, ela segue elevada. Considerando o rendimento domiciliar per capita em 2025, os 10% da população com os maiores rendimentos receberam em média 13,8 vezes mais do que os 40% com os menores rendimentos.
4: A Agência Nacional de Vigilância Sanitária suspende a decisão que proibia a venda e fabricação de produtos da marca IP. A medida vai valer até que o recurso apresentado pela empresa contra a medida seja julgado pela diretoria colegiada da Anvisa nos próximos dias. A agência, no entanto, continua recomendando aos consumidores não usar detergente, sabão líquido para roupas e desinfetante de todos os lotes com a numeração final 1. Segundo a nota técnica da Anvisa, há um risco sanitário e a possibilidade de contaminação microbiológica. Isso ocorre quando micro-organismos estão presentes na composição dos produtos. Conferiu em casa, Carol?
0: Conferi. Não tinha o final de lote 1.
4: Mas tinha produto da marca.
0: Tinha produto da marca.
4: Como vende, né? Eu não sabia se tinha produto IP em casa ou não, porque detergente é aquela coisa que você conhece a marca, você pega qualquer um, né?
0: Sim,
4: eu
0: sim.
4: Não tenho um preferido, mas todos os detergentes lá em casa, da IP, e todos lote final 1.
0: Todos?
4: Todos. Dois.
0: Tava na hora de fazer a despesa ainda.
4: Fica
0: já
4: parecendo que eu tenho uma super dispensa, né? Um esperando para ser usado e um sendo usado pela metade. O que me causou uma certa preocupação, mas como ninguém teve sintoma nenhum. E aí, pro ouvinte saber, você procura o número naquele carimbinho, sabe o carimbinho que fala ali da data de validade? É ali, tá? É um número não muito longo. Se a numeração for com final 1, que era um lote muito, muito grande, isola. Deixa lá, espera uma decisão, depois a gente vai pedir reembolso, mas convém não usar, tá? Na publicação, a agência diz, aliás, um ouvinte brincou aqui, pô, mas é uma bactéria safada essa, né? Que sobrevive no desinfetante. Na publicação, a agência diz que algumas bactérias podem desencadear inflamações e afetar o coração, os pulmões, o sistema nervoso, os rins e o trato gastrointestinal. Mamma mia! No ano passado, itens já tinham sido recolhidos após uma bactéria ser encontrada em um lava-roupas na fábrica no interior de São Paulo. O micro-organismo é perigoso, especialmente para quem é imunossuprimido, como explica o infectologista Álvaro Furtado.
5: Essas infecções clínicas que essa bactéria pode causar geralmente são infecções de pele, foliculite, otite, podendo causar até pneumonia em alguns cenários. Então, quando você faz o diagnóstico dessa infecção, a gente usualmente dá antibiótico rapidamente. O problema é que essa bactéria, a Pseudomonas, ela tem um alto nível de resistência a alguns antimicrobianos, né? Alguns antibióticos. Então, a depender do tipo dessa bactéria, vai ter que decidir qual o melhor antibiótico para dar.
4: A Anvisa orienta que eventuais dúvidas sobre recolhimento, troca, devolução ou ressarcimento devem ser tiradas pelo saque da IP. Só que muitos clientes relatam estar encontrando dificuldades para conseguir contato com a empresa, entre eles nós. Né? A gente não conseguiu falar. Aliás, eu pessoalmente também, CPF, não CNPJ, também não consegui. Em nota, a companhia afirmou que está colaborando com a agência e realizando análises técnicas e avaliações complementares e independentes. A IP acrescentou que a capacidade de atendimento do SAC foi ampliada.
0: O secretário de Esportes de São Caetano do Sul pede para sair do cargo após a repercussão de declarações capacitistas. Então, isso quer dizer que a prefeitura não exonerou, né?
4: Não.
0: Foi uma decisão, ou um acordo, às vezes, muitas vezes, né? Um acordo ali de cavalheiros ali nos bastidores.
4: Ali uma das partes demonstrou que não tem cavalheirismo nenhum.
0: Não.
4: Então, até simbolicamente seria importante que houvesse uma demissão.
0: Exato. Né?
4: Seria uma mensagem importante da
0: própria prefeitura.
4: Da própria prefeitura a seus cidadãos.
0: Arthur Coelho conta mais.
6: O secretário de Esportes de São Caetano do Sul, no ABC Paulista, pede exoneração do cargo após polêmica gerada por declarações feitas em audiência pública na Câmara Municipal. Em nota, nesta sexta-feira, Mauro Chequim reconheceu o erro de abordagem do tema inclusão no esporte e pediu desculpas pelo ocorrido. Na audiência, ele chamou a inclusão de pessoas com deficiência no esporte de problema e afirmou que não consegue trabalhar com esse público. As falas foram repudiadas pelo Ministério Público e o Comitê Paralímpico Brasileiro. O Ministério Público abriu inquérito para apurar eventual prática de discriminação, capacitismo institucional e omissão de políticas públicas inclusivas na secretaria.
4: Quer contextualizar a história aqui, Carol? Você tá com ela bem na cabeça?
0: Foi numa
4: sessão ali na Câmara.
0: Uma sessão na Câmara que estavam se tentando entender o atendimento, né, de pessoas com deficiência na cidade, e aí esse secretário acabou falando sobre crianças com autismo que queriam, a mãe veio pedir para que essa criança tivesse aula de natação. Ele falou assim, como é que uma pessoa que usa fralda pode ter aula de natação? E aí essa vereadora, que é a Bruna Biondi do PSOL, falou assim, ué, mas da mesma forma que bebês têm, usando uma fralda especial. Ah, mas se tem fralda especial, eu não sei. Eu só sei que não dá pra ter aula de natação com fralda.
4: Como não tem? Como não
0: que eu sabe, saiba, tem. Não dá. Né? E ela falou assim, ué, mas né? É isso, assim. Como é que bebês recém-nascidos, né? É uma prática, inclusive, incentivada por pediatras, né? Essa proximidade, se desenvolver do pulmão
4: eles
0: e tal.
4: Não, eles não ficam peladinhos. Eles
0: não,
4: têm, são
0: obviamente.
4: Fraldas pra isso.
0: Pra isso, fralda de piscina. Pra praia.
4: E aí falou sobre outros transtornos também. Como é que você vai colocar uma criança com TOD, né, junto com outras crianças,
0: isso que saem
4: pode
0: correndo, que podem sair correndo no meio de uma aula.
4: E a questão, né, talvez de fato seja um desafio, e talvez depois de tentar algumas soluções, seja preciso testar outras, né? Até que surja de fato uma resolução para o problema. O problema é que o secretário, ele imediatamente repele essas crianças. Ele não está disposto a tentar nada. Ele olha para aquelas crianças e fala: não, isso aqui não. Essas não podem entrar porque vão atrapalhar. Uma por causa da fralda, a outra por causa do transtorno. Então ele não oferece nenhuma solução. E vereadores e secretários, vereadores são eleitos e secretários nomeados para encontrar soluções.
0: Teve uma frase dele também que é importante. Hoje, entre aspas, com esse problema da inclusão social, que eu acho importante.
4: Acha?
0: Acho que tem que ser feito.
4: Tem.
0: Mas nós temos que tomar muito cuidado com os esportes.
4: Uhum.
0: Essa foi a frase do
4: veja,
0: Mauro Roberto.
4: Veja aí a disposição do secretário de realmente levar isso adiante, né? Quer dizer, ele dispensa, ele aparta, né, a priori, essas crianças, não oferece nenhuma solução, nenhuma alternativa. É como se dissesse, essas crianças têm que ficar escondidas, se elas não existissem seria melhor ainda. É um pensamento assim que conversa com esse tipo de barbaridade, tá? Não que seja o que o secretário pense exatamente, mas a raiz é a mesma. E olha, parabéns a Bruna Biondi, tá? Porque até recebi mensagem aqui do a paciência, né? Como ela explicava ali, uhum. Como se tivesse ela conversando com uma criança. A fraldas, e ela falava com muita calma, né? Fraldas especiais para isso.

0: oferece ali um contraponto a uma onda de conservadorismo que vai muito além do conservadorismo, né? Que já cai, que acerta em cheio no reacionarismo mesmo. Então tem muita gente tentando nos puxar para trás. E essas bancadas, elas oferecem alguma resistência a isso, tá? Então não é que eu tenha particular simpatia pelo partido, mas eu acho o PSOL um partido importantíssimo nas câmaras pelo Brasil, e a Bruna mostrou isso. Ela tá sozinha lá, com um bando de trogloditas, né? E ela tá sempre ali sozinha na defesa desse tipo de questão mais progressista, mais humana, e nunca perde a cabeça e nunca abaixa a cabeça também, tá? Então, pelo que soube, é uma ótima vereadora. E colocou o secretário no seu lugar, né? Talvez se ela tivesse partido para um embate mais acalorado, perdeu a razão. Ela não perdeu a razão em momento nenhum, e mostrou ao Brasil e a São Caetano do que aquele secretário é feito.
1: A Mega Sena terá um concurso especial celebrando os 30 anos da loteria. O sorteio terá um prêmio estimado de 150 milhões de reais e será realizado no dia 24 deste mês, um domingo. O concurso vai seguir as regras dos sorteios especiais, como a Mega Sena da Virada, ou seja, não vai acumular. E se ninguém acertar essas dezenas, o dinheiro será dividido entre quem fizer a quina. As apostas poderão ser realizadas até 10 da noite do dia 23 de maio.
0: O presidente dos Estados Unidos, Donald Trump, anuncia um cessar-fogo de 3 dias entre Rússia e Ucrânia. Tá? Rússia e Ucrânia.
1: Não se perca pela guerra.
0: Lembra quando começou Rússia e Ucrânia? Falou, essa é a guerra que pode nos levar ao fim do mundo. Ah, fim do mundo. Aí veio o Gaza. Falou, essa é a guerra que pode nos levar ao fim do mundo. Aí veio o Irã. Não. Essa é. Então, o que eu tô dizendo é há um certo alarmismo, mas é incrível como o fim do mundo é sempre substituído por algo que nos deixa ainda mais próximos do fim do mundo. Em algum momento, esses analistas vão acertar, né? Esperamos que não. Mas veja como o mundo piorou e ficou mais violento desde que essa guerra, que já era grave o suficiente, caramba, a primeira guerra na Europa, desde o nazismo, né? Desde que essa virou uma guerra lateral, que a gente quase esquece que existe. Bom, cessar-fogo valerá de 9 a 11 de maio, então começou, né? A data da trégua coincide com a celebração russa do Dia da Vitória na Segunda Guerra Mundial, que é hoje. O presidente da Ucrânia, Volodymyr Zelensky, confirmou o cessar-fogo anunciado por Trump e disse que nenhuma arma seria apontada para Moscou. A pausa também deve incluir a suspensão de toda a atividade militar, bem como uma troca de 1.000 prisioneiros de cada país.
1: E o brasileiro João Fonseca estreia hoje no Aberto de Roma de tênis. Yuri Queiroga.
2: O tenista João Fonseca enfrenta neste sábado o sérvio Hamad Medjedovic pela estreia do Masters 1000 de Roma. O jogo, que é o quarto na quadra programada, não deve começar antes das 11:30 da manhã. Atual número 29 do mundo, João Fonseca tem a chance de, com mais uma boa campanha, somar pontos para ser cabeça de chave no Aberto de Roland Garros, na França. Este é o último Masters 1000 antes de 2 dos torneios Grand Slam do ano, Roland Garros e, na sequência, Wimbledon, na Inglaterra. Caso vença Medjedovic, João Fonseca, que esteve no chamado bye e não jogou a primeira rodada, pode enfrentar o canadense Félix Auger-Aliassime, número 5 do mundo, na terceira fase.

0: Marcos está por aqui mandando mensagem.
1: Bom dia, Mário. Bom dia aí à mesa. Eu esqueci o nome. Aquele acidente ali na Brasil, na Fiocruz, que o carro tá na contramão, não foi a tentativa de assalto, não. A carreta da Guaraviton bateu na lateral do carro ali. Se eu não me engano, era uma moça que estava dirigindo, acho que é um Voyage branco. Por isso que ele tá na contramão. Acho que foi um acidente.
0: Valeu, obrigado por falar em acidente, campanha de conscientização. Maio Amarelo.
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3: As bicicletas elétricas que possuem pedal para acionamento do motor seguem liberadas para trafegarem nas ciclovias da cidade do Rio. O decreto da prefeitura estabelece a permissão, desde que seja respeitada a velocidade máxima de 25 km.

0: quilômetros por hora. Em locais que não possuem infraestrutura cicloviária, a condução das bicicletas elétricas é permitida em vias comuns que possuam velocidade máxima regulamentada em até 60 quilômetros por hora, exceto nas que contam com faixa BRS, exclusiva para ônibus e táxis.
1: 8h20, Larissa Cardoso.
2: O levantamento realizado pela Lanza, concessionária que administra a linha amarela, mostra que a presença de motos em acidentes mais que dobrou na via em 2026 e concentra os casos mais graves de acidentes. Nos últimos 5 anos, dados da Lanza mostram que em 2021 as motos representavam 45% das ocorrências e esse número continuou crescendo ano após ano, até ultrapassar 75% das ocorrências em 2026. Atualmente, 58,9% das ocorrências com motociclistas têm vítimas, representando mais que o dobro dos outros casos. Para tentar reduzir esses números, a concessionária vai aderir a algumas ações de conscientização durante o mês do Maio Amarelo, com operações conjuntas na Praça do Pedágio, em ambos os sentidos, que estão programadas para acontecer nos dias 10 e 17 de maio. Já nos dias 13, 14, 27 e 28 de maio, haverá distribuição de antenas anti-linha de pipa.
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1: Falar sobre a Dutra agora?
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1: Vivi Costa.
4: Mário, trazendo destaques da rodovia Presidente Dutra. Há pouco teve um acidente envolvendo dois carros no trecho de São João de Meriti em direção ao Rio. Veículos retirados do trânsito totalmente liberado, tinha faixa ocupada. No entanto, ainda verifico pontos isolados de lentidão nessa altura e também ali na passagem por Comendador Soares. A Via Light está servindo de alternativa, assim como a própria Dutra, apesar desses pontos de lentidão. No sentido São Paulo, trânsito reduzido, fluindo sem qualquer alteração, são ótimas as condições ainda para quem está pela Washington Luiz, em ambos os sentidos, Arco Metropolitano, Serra de Petrópolis e Rio Teresópolis, que inclusive apresentam ótima visibilidade. 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Daqui a pouco eu tô de volta, Mari.
1: Participação agora sobre trânsito, mais um destaque do nosso ouvinte, Marcos.
5: Bom dia, Band News. Marcos aí para Informe. Tem uma equipe aqui na Riachuelo pintando os arcos da Lapa com uma plataforma daquelas elevatórias. Uma parte do arco está fechada ali para passagem dos carros, a outra está aberta. E essa que está aberta, eles estão pintando lá bem lá no alto onde ficam os trilhos. Está pingando na faixa onde os carros passam, está sujando os carros.
1: E tem um ouvinte fazendo um desabafo aqui, o Sérgio Migueri, sobre uma semana com um buraco na porta de uma garagem. Onde é isso e quem é que ainda não resolveu o problema, hein?
6: Bom dia. Bom dia. Saudações a todos, pelo amor de Deus. Hoje completam 7 dias que a, vamos chamar de Águas do Rio, porque eu tenho um nome próprio para essa empresa que não presta, deixou esse buraco aberto e vazando aqui, praticamente impedindo a entrada e saída da garagem desse prédio de número 30 na rua Emília Sampaio, em Vila Isabel. Pelo amor de Deus, nos ajudem. Obrigado.
1: Alô, Águas do Rio, vamos resolver a parada. Tô vendo aqui a foto que ele mandou aqui na porta da garagem. Tem até 3 cones, tem ali uma placa de sinalização e a obra foi abandonada, né? Não voltaram para realizar o serviço, para fechar o buraco, a cratera na porta da garagem. Aí não dá, aí complica, não tem como. 8h24, 999026970. Viatura da Recon travou um caminhão na saída da linha, da saída 6 da linha amarela. Mais um ouvinte falando sobre isso aqui. Daqui a pouquinho a gente traz o áudio, porque agora a gente volta ao noticiário de rede, mas linha amarela não tá fácil não, hein?
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4: São 8h26, hora de viajar a Brasília, conversar com o Cláudio Marcos. A Confederação Nacional da Indústria vai promover na semana que vem um encontro entre empresários do Brasil e dos Estados Unidos. O Cláudio, é uma coincidência que esse encontro ocorra agora, né? Uma semana depois da reunião entre Lula e Donald Trump, ou isso já é parte de um esforço dos dois países para um melhor entendimento? Bom dia para você.
5: Bom dia, Megali. Bom dia, Carol. Bom dia aos nossos ouvintes. Megali, a gente pode dizer que é uma boa coincidência, né? Porque já existia, assim, uma programação da CNI que está coincidindo com esse momento após esse encontro aí, como você falou, do presidente Lula com o presidente americano Donald Trump. Então, a Confederação Nacional da Indústria vai fazer esse evento lá em Nova York para reunir lideranças empresariais dos dois países, batizado de Brasil US Industry Day. O encontro será feito, então, como você disse, na próxima segunda. Vai reunir mais de 500 lideranças empresariais, investidores, autoridades, sendo que mais de 30% desse público é formado justamente por norte-americanos. Então, é um evento que já vinha sendo programado pela CNI. O objetivo é discutir essa agenda estratégica comum para impulsionar justamente a competitividade industrial, com foco em investimentos, inovação, financiamento produtivo, também integração de cadeias de valor. E após a reunião entre Lula e Trump, a CNI divulgou então um comunicado em que afirma considerar o encontro importante, oportuno e que o diálogo entre os chefes de Estado é imprescindível para o avanço da relação bilateral. O presidente da CNI, Ricardo Alban, destacou a importância do diálogo entre os governos, lembrou que a entidade vem trabalhando para facilitar a interlocução entre os dois países. Vamos ouvir.
6: Desde o início, quando teve tarifaço, nós fizemos uma missão a Washington para que pudéssemos ter um diálogo aberto na área comercial, na área empresarial, e assim foi. Durante esse período inteiro, temos interagido com o Ministério da Indústria e Comércio, com o próprio governo, e mantido as relações aqui com os Estados Unidos, com dois representantes aqui que estavam advogando para nós, para reforçar essa importância da relação bilateral comercial.
5: Bom, para o Ricardo Caicciolo, professor de Relações Internacionais do IBMEC Brasília, o momento ainda é de cautela.
7: Ainda é cedo para se afirmar que haverá uma relação azeitada, uma relação muito mais próxima do que se tem hoje, né, atualmente, mas aparentemente foi um encontro positivo e que mostra que a relação ainda não está totalmente normalizada, né, há uma aproximação, mas de fato cautela. Ainda é cedo para falar em qualquer tipo de alinhamento político, né? Hoje o incentivo para ambos os lados é concreto.
5: Além da CNI, outras entidades avaliaram o encontro entre os dois presidentes como positivo. Em nota, a Câmara Americana de Comércio para o Brasil e dos Estados Unidos afirmou que a reunião reforça o diálogo no mais alto nível entre os dois governos, cria condições favoráveis para o avanço em temas estratégicos para as duas economias. E além disso, defendeu que é importante que os dois governos estabeleçam um calendário de reuniões para os próximos 30 dias, Aliás, como falou isso o presidente Lula lá naquela entrevista lá nos Estados Unidos, com uma agenda de trabalho orientada, resultados concretos com possibilidade de participação do setor empresarial ao longo desse processo, Carol e Megali.
8: Maravilha. Valeu, Cláudio. Bom trabalho.
5: Valeu. Abraço.
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10: Ricardo Paiva.
11: Mário, bom dia novamente. Bom dia. Acidente agora na rua Nerval de Gouveia, em Quintino. Tá? É uma linha, é uma rua beirando a linha do trem. É, tem duas pessoas no chão, tem duas motos e um veículo, tá? E algumas pessoas ajudando. Não tem bombeiro no local, nem policial, nem policiamento. 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
10: É, eu tô vendo ali naquele muro mesmo, margeando a linha férrea. E tem ali, moto ali parou para tentar ajudar. Ricardo Paiva sempre atento, participando, interagindo, 999026970. A gente vem falando do trânsito da linha amarela, que não tá fácil, né? Tem uma viatura da polícia ali, cercou um caminhão. O João, nosso ouvinte, mandou mais um destaque.
12: Bom dia, Band News. Aqui é o João, motorista de aplicativo. Tava passando a linha amarela, peguei a saída 6. Tinha esse caminhão parado com duas viaturas da Recon, uma na frente e outra atrás. Os policiais armados fora do caminhão, revistando o caminhão, não tinha nenhum motorista, não. Não sei se, como eu vi o Recon, abandonaram o carro, fugiram. Não sei lá, muito estranha a situação.
10: A gente tá checando aqui. 8h32.
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10: Fala mais da linha amarela, por favor, Vivi Costa.
13: Pois é, Mário, com informações da linha amarela, apesar do trânsito ainda reduzido nas principais vias da cidade, quem vai pro fundão já perde tempo na Praça do Pedágio e depois ali na passagem por Del Castilho até a chegada Bom Sucesso, verifico pontos isolados de lentidão. Para Barra da Tijuca, o trânsito ainda segue sem grandes alterações, fluindo normalmente, inclusive ali no acesso à Ayrton Senna não verifico dificuldades. Falando da Ayrton Senna, com pistas livres em ambos os sentidos, são ótimas as condições também para quem está passando pela Belardo Bueno nas duas direções. A Salvador Allende em direção à Transolímpica também apresentando pistas livres. Pela Transolímpica em direção à Avenida Brasil não verifico dificuldades no sentido Salvador Allende, lentidão somente ao passar por Magalhães Bastos. 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Com você, Mário.
10: Beleza. Vivi, daqui a pouquinho tá de volta. Eu convido você a participar, interagir, mandar mensagem, sugestão também aqui. A Francilene mandou aqui pra gente mais cedo uma reclamação lá da BR-040 e também faz aqui alguma sugestão de pauta. Reportagem que saiu no Diário do Rio sobre 8 décadas tratando câncer pelo SUS no Rio. O Hospital Mário Cruyff depende da população para sobreviver. Olha só que. Vou ler depois a sua essa reportagem sugerida por você, que é sempre bom a gente, né, tá atento. E nosso jornal Band News Rio, primeira edição, está sempre atento também a essas pautas. Você, ouvinte da Band News FM, fique à vontade para interagir, participar. Essa daqui eu ainda não vi, não sei se a gente já abordou esse assunto, vou checar direitinho, tá bom? Obrigado aqui pela sua participação. São 8 horas e 34 minutos, já a gente retorna também para girar a reportagem no Noticiário Nacional com a Maria Eduarda Vieira, que ontem foi lá para a Baixada Fluminense, quando no durante ali, pouco antes do Band News Rio, primeira edição, a gente soube de uma escola que teve ali um explosivo, deixou alguns adolescentes, né, alguns alunos feridos. As investigações desse caso, a atualização você vai ter já já com a Duda, conversando com o Megali e a Carol. Tudo bem contigo, Duda? Maria Eduarda Vieira, beleza?
14: Oi, Mário, tudo bem, sim. Tô tentando entender ainda o clima deste domingo, porque aqui nessa redação, gente...
10: Só que hoje é sábado.
14: Domingo não, deste sábado. Aqui nessa redação é um gelo, aí a gente vai lá pra fora, tá calor.
10: É, mas tá friozinho, né?
14: Tá friozinho.
10: Eu vou regular o ar pra você não ficar chateado.
14: Obrigada.
10: 12h35.

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1: A Polícia Civil investiga se o material explosivo caseiro que foi detonado dentro de uma escola estadual em Belford Roxo teria sido confeccionado pelo tráfico de drogas da região. 10 adolescentes ficaram feridos. Do Rio de Janeiro vai informar pra gente a Maria Eduarda Vieira. Bom dia, Maria Eduarda.
2: Ei, Carol, bom dia pra você, bom dia também pro Megali e pra todo mundo que tá acompanhando a gente. A Polícia Civil já descartou então a hipótese de que os próprios alunos teriam produzido esse material ou de que esse episódio teria sido motivado por crimes de ódio. A principal hipótese no momento é sim que esse material tenha sido confeccionado pelo tráfico de drogas, mas ainda não há informações de como esse artefato foi deixado no local. A explosão aconteceu na manhã de ontem, sexta-feira, no pátio do CIEP Lazar Segal, que fica em Areia Branca, Belford Roxo, na Baixada Fluminense. 10 estudantes de 13 a 17 anos tiveram ferimentos leves, foram encaminhados para o Hospital Municipal de Belford Roxo. A maioria deles, até de acordo com as imagens que a gente recebeu e com os relatos que a gente ouviu de testemunhas, tiveram muitos cortes nos membros inferiores, mas alguns também se queixaram de machucados no rosto. De acordo com as testemunhas, o material foi encontrado pelos alunos quando eles estavam chegando para começar, né, o início das aulas de manhã. A Polícia Civil confirmou que esse artefato estava dentro de um cano de PVC com as bordas vedadas. Os alunos, então, de acordo com os relatos, teriam jogado esse material no chão. Foi quando ele explodiu. A Polícia Civil realizou ontem mesmo uma varredura no colégio para saber se havia outra bomba, mas nada foi encontrado no local. Os agentes continuaram ao longo do dia a perícia, então, para apurar a procedência desse material. As imagens de câmeras de segurança do colégio vão ser determinantes e vão ser analisadas pela corporação para saber como o artefato chegou à escola. Segundo os alunos, durante a parte da noite não tem vigilância, por isso muitas pessoas conseguem entrar, acessar a escola. E como a região recebe influência do crime organizado, a polícia não descarta, então, essa hipótese do tráfico estar envolvido na produção do material. Quem explicou isso pra gente, a gente tem também um trecho da fala dele, é o secretário operacional da Polícia Civil, Carlos Oliveira.
3: Todos nós temos conhecimento, inclusive a imprensa, a população do Rio de Janeiro, que o crime organizado no Rio de Janeiro se utiliza, além de armamento pesado, fuzis, utilizam também artefatos explosivos para consolidar poder em território. Então, nós temos certeza que eles têm um dedo nisso aí, pelo menos com relação à confecção desse artefato explosivo. Não é uma situação comum, mas com essa questão dessas organizações criminosas atuando nos territórios, a possibilidade sempre existe.
2: Ontem, nossa reportagem, eu mesma estive lá a manhã inteira, Polícia Civil, Polícia Militar também, Prefeitura de Belford Roxo, todo mundo acompanhando então esse caso. A própria prefeita foi até o hospital para checar, né, como estavam todos. Os alunos tiveram ferimentos leves e foram liberados.
1: Obrigada, Maria Eduarda. Agora são 8h37.

0: Vamos lá que tem participação de ouvinte chegando aqui sobre o trecho ali da região do Maracanã.
1: Bom dia, Band News. Fazer um alerta, Marcos Taxista. Avenida Maracanã com Manuel de Abreu, aqui em frente ao Maracanãzinho. A Prefeitura do Rio está fazendo uma obra. E a Avenida Maracanã e a Manuel de Abreu estão com muita brita na via, mas é muita brita. Um motoqueiro aqui para cair é fácil. Uma pedra dessa para levantar e vir no para-brisa é muito fácil. Basta eles varrerem, basta eles limparem a lambança que eles estão fazendo aqui no Maracanã. Mas, surpresa nenhuma se tratando da Prefeitura do Rio, né? O padrão é esse.
0: 8h40, fica aí então a cobrança do nosso ouvinte. Você pode participar, 999026970, é o WhatsApp da Band News FM. Eu vou girar a reportagem já já, mas antes tem um breve intervalo comercial.
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0: João, conta pra gente como é que tá a linha vermelha, hein?
4: No sentido... Alô, Band News, bom dia, aqui é o João Evangelista, falando aqui direto da linha vermelha, sentido centro da cidade, altura do Caju. Tudo parado, tá? Engarrafado, tá bom? Só para informar aí que está tendo retenções aqui. A princípio, é fluxo de carro intenso mesmo, não é nada demais. Mas quando para assim, pode ser também um carro quebrado, né? Ou na linha vermelha você não tem acostamento para nada, né? Então, acontece essas coisas. 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
0: Valeu, um abraço para você. Falar agora sobre um incêndio que viralizaram as imagens nas redes sociais lá na Barra da Tijuca. Qual foi o balanço? Já se sabe o que aconteceu nesse apartamento que pegou fogo, Rafael Ajus. Conta pra gente. Fala, Rafa.
5: Ninguém ficou ferido no incêndio que atingiu um apartamento e um condomínio na Avenida Prefeito Dulcídio Cardoso, na Barra da Tijuca, zona sudoeste do Rio. O caso aconteceu na noite desta quinta-feira. Nos vídeos que circulam nas redes sociais, é possível ver gritos de moradores assustados e as chamas subindo pelos andares do prédio. Não há informações sobre o que causou o incêndio.
0: É, mas foi um incêndio que foi feio mesmo, mas ainda bem que ninguém ficou ferido e agora... as causas estão sendo apuradas. Ouvinte pedindo ajuda aqui, mandou uma mensagem de áudio também aqui. Kleber, fala, Kleber.
6: Bom dia, bom dia, Band News. Kleber Castrioto falando. E eu queria passar para vocês uma informação a respeito do que eu vi aqui agora na estrada do Catói. Sentido Sulacap, tem um morador de rua com saco no... De lixo na cabeça, tá todo de preto, quem está carregando não sabe. O problema todo é que ele parece estar alterado e está ameaçando os carros que estão subindo. Então, os carros, para desviar dele, pode ser que venha a causar um acidente.
0: Fica aí então a orientação. Cuidado, você que passa pela região.
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0: 8h45, a gente vai tratar agora de uma condição bastante curiosa. Na verdade, é a progressão, né, dessa condição, que é a esclerose lateral amiotrófica, que é conhecida como ELA, né? É uma doença neurodegenerativa rara, progressiva e ainda sem cura, e que compromete os neurônios responsáveis pelo movimento do corpo. E aí, em muitos casos, essa doença, ela preserva a cognição, mas retira gradualmente a fala, os movimentos, a autonomia física desses pacientes. E é o caso da médica psiquiatra e professora universitária Maria Inês Quintana, de 55 anos, que perdeu a capacidade de se movimentar e de falar após um avanço rápido dessa doença. Só que mesmo diante de um quadro severo, a Maria Inês encontrou uma tecnologia, uma possibilidade de reconstruir vínculos profissionais, acadêmicos e afetivos. Então ela está usando um avatar criado por inteligência artificial e aí voltando a participar, por exemplo, de aulas, de palestras, de projetos de pesquisa. É um trabalho que vem sendo acompanhado de perto pelo fisioterapeuta Roberto Dias, especialista em pacientes com ELA, e que há 2 décadas atua nesse cuidado de pessoas com doenças neurodegenerativas e foi um dos responsáveis por iniciar o processo de recriação da voz e da presença digital da médica. Roberto, bom dia, bem-vindo aqui à Band News FM.
1: Bom dia, Carol, bom dia, Megali, e a todos Roberto. Os ouvintes. É com prazer que eu estou aqui trazendo essa informação, porque todos os dias vocês noticiam tantas informações, até negativas, sobre a inteligência artificial, seja por uso indevido, por fake news e outras coisas, mas hoje vocês vão ver um exemplo muito bem prático e um exemplo onde nós podemos utilizar a inteligência artificial de uma forma plena e onde ela pode atuar de uma forma magnífica.
0: Bom, então para quem nos acompanha pela live vai poder assistir a um vídeo explicativo, né, de como essa dinâmica funciona envolvendo a professora Maria Inês Quintana.
2: Mas então, em novembro de 2023, a vida me apresentou a ela, a esclerose lateral amiotrófica. Ela chegou devastando tudo. Em 6 meses, eu estava totalmente paralisada, com uma GTT e traqueostomizada. Foi o momento mais escuro da minha vida.
0: E aí tá mostrando nessa imagem a própria Maria Inês.
2: Mas era no escuro.
0: Assistindo, né? Ou pelo menos presenciando um telão onde aparece a sua avatar.
3: Uma pessoa perfeitamente saudável, mas...
0: Conversando sentada numa cadeira, contando a própria história em primeira pessoa, porque é ela que contou, foi ela que montou essa palestra, né, Roberto?
1: Exato, exatamente. Então eu cheguei para atender a doutora Inês como fisioterapeuta motor, isso em dezembro de 23, e a partir do momento que a doença vai evoluindo, como você mesmo mencionou, chega um momento que acomete a questão respiratória, a fala e a deglutição. E quando ela começou a perder a fala, entrou uma questão muito importante na evolução da doença, que é a decisão do paciente em ser traqueostomizado, porque uma vez traqueostomizado você fica totalmente dependente da parte respiratória, uma ventilação mecânica invasiva, e a partir daí perde a fala, né? E ela falou: Beto, e agora? Estou presa dentro de mim mesmo, eu não tenho mais ânimo, o que que eu faço? Sou uma mulher super ativa, alegre, feliz, festeira, e eu, como que eu faço daqui para frente? E ela estava matriculada naquele momento num curso de inteligência artificial pelo ex-marido dela, doutor Alberto Pochini. Ele é um dos precursores nesse sentido, lá na Unifesp, e ela mesmo demonstrou, falou: Beto, olha que legal esse curso, você podia até fazer. Quando eu fui ver as ferramentas que o curso disponibilizava para ela, tinha lá a questão de clonagem de voz e criação de avatar. Foi aí que surgiu essa ideia, a princípio minha e dela, e ela topou a ideia, e dentro de um ano ela já estava palestrando no setor de neuropsiquiatria, em psiquiatria da Unifesp, onde o anfiteatro estava lotado, cheio de amigos e profissionais da área. E não foi só isso, porque a partir dali entrou uma genialidade que eu preciso citar aqui, que é o Dr. Fábio Gastal. O Fábio Gastal, ele ampliou toda essa estrutura, porque essa questão de nós devolvermos a voz para o paciente que perdeu, e a imagem, claro, é fantástico, mas agora está dando um novo passo, que é o projeto Extensia, que são criações de agentes de IA para estender as funções da doutora Inês. Então, a princípio, nós temos três frentes que a IA vai estar ajudando, estará ajudando, porque esse processo está no meio do caminho. Então, essa parte inicial que vocês estão presenciando nesse vídeo já está feita, que é a questão da voz, da imagem da Tudor Inês poder palestrar. Isso já está sendo na prática. E existe uma parte mais avançada, que é a IA ser uma extensão dela, como agente auxiliada, para auxiliá-la a voltar a orientar os pacientes, os alunos de pós-graduação, porque ela é professora de pós-graduação, tem de mestrados e doutorados, tanto na Unifesp como na Universidade Unimed, onde ela faz parte da coordenadora. E a terceira agente é ligado a ela voltar a atender os pacientes. Porque aí, o que acontece com esse período que está acontecendo desse projeto? Ela está, aos poucos, criando e passando para a inteligência artificial todo o conhecimento dela, e dessa forma vai perpetuar todo esse conhecimento de décadas dela como médica, e a IA vem para auxiliá-la. Isso tem alguns conceitos importantes para a gente dizer aqui, que a IA não vem para substituir o médico ou uma pessoa ou a função da pessoa profissional, não, vem para auxiliar, fazendo com que ela ganhe tempo, e no caso dela especificamente, tem a questão motora. Então, ela não é o único movimento voluntário dela, são os olhos. Então, ela tem uma tecnologia de computador que ela consegue fazer uma interação cérebro-máquina através do movimento ocular. Então, isso, os agentes, elas vão ser facilitadores
3: Doutor,
1: no dia a dia dela, mas a decisão final é dela e não da IA. Sim.
3: como que ocorre essa comunicação pelos olhos?
1: É uma tecnologia já bem estabelecida, chama TOBI, é uma câmera que você acopla a um computador pessoal. Essa câmera, ela começa a filmar seu olho instantaneamente, e existe uma pré-calibração. Então, existe pontos que ele joga na tela, você acompanha o movimento ocular nesses pontos, ele começa a identificar para onde você está olhando. Isso é coisa de 30 segundos, você faz essa calibração. A partir daí, tem um programa que mimetiza um teclado virtual na tela, e onde as letras aparecem, o teclado como um todo, e ele sabe para onde você está olhando. A partir dali, existe um mecanismo de clicagem automática. Então, ele identifica qual é a letra que ela está olhando, existe um temporizador na tela e para ela ocorrer o clicar. E aí, então, ela vai letra a letra, palavra a palavra, frase a frase, se comunicando e criando textos, que essas aulas, essas palestras, ela gasta horas fazendo, e ela que é a autora de tudo. Nós apenas facilitamos com a tecnologia.
3: Deixa eu transportar isso para minha realidade. Eu estou aqui no estúdio, claro que a gente tem textos, né, que são preparados pela redação, mas boa parte do nosso trabalho é reagir a essas notícias, a fazer comentários, a fazer perguntas, né, durante uma entrevista. Supondo que fosse eu no lugar da doutora, no futuro, caso eu passe por um desafio desses, seria possível imaginar um apresentador de rádio aqui comandado pelos meus próprios olhos
0: E, portanto, do cérebro.
3: e, portanto, cérebro, portanto, seria eu mesmo, comentando as notícias em tempo real ou fazendo entrevistas como essa?
1: Sim, perfeitamente. A questão dessa questão da comunicação pelos olhos veio criada por uma empresa europeia a partir de gamers. Então, começou nesse universo de games, onde o rapaz precisaria controlar um boneco na tela para ter uma melhor visão de campo ali no jogo. E aí foi ver que a necessidade para os pacientes seria o melhor caminho. E hoje é muito bem estabelecido isso. Mas a tecnologia não para aí. Então, para você, se você perder a parte motora, você consegue controlar e se interagir, é o que ela faz no dia a dia, conversa, manda mensagem no WhatsApp, tudo pelos olhos com essa câmera. Mas já estamos numa nova realidade. Vocês vão noticiar aqui no segundo semestre desse ano as novas tecnologias que a IA já está trazendo, porque está acelerando o processo que já existia. Por exemplo, a Neuralink, do Elon Musk, que agora as coisas vão vir até vez pelo pensamento. Tá? É um caso também importante para nós pesquisadores, porque nós estamos trazendo projetos nessa linha, porque dependendo do estágio da doença, infelizmente alguns pacientes, até os olhos, eles perdem a motricidade, ou seja, 100% sem movimento. E aí, sem comunicação, a pessoa aparentemente está vegetando, mas ela está lá dentro, entendeu? Ela está num processo de presa dentro dela mesma, mas a consciência está lá. E trazendo essas tecnologias de toca ou até chip intracraniano, que é o caso aí da Neuralink, vai trazer soluções para isso, de a pessoa poder pensar numa palavra e essa palavra ser digitada automaticamente na tela do computador.
0: Incrível. Roberto Dias, fisioterapeuta, especialista em pacientes com ELA. Muitíssimo obrigado por apresentar esse panorama, né? Especialmente na área da saúde e no acesso à inteligência artificial. Bom dia, viu? Bom fim de semana.
1: Bom dia, só posso deixar um último recadinho rápido. Junho é
0: Instantes, aí
1: o
0: você
1: mês da
0: vai falar.
1: ELA. É da ELA, só um convite especial para todo mundo ficar atento, porque é o mês da Dia Internacional da ELA. Então
0: Ah,
1: vai ter
0: legal.
1: simpósios, congressos, tudo ligado a isso. Quem quiser saber mais, é um mês específico, vê nas redes sociais, todos estão convidados a participar e saber um pouquinho mais sobre isso. Um abraço a
0: Muito
1: todos, um ótimo dia.
0: obrigada, muito obrigada. Agora são 8h56.
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5: Informação de agora com o trânsito na São Clemente em Botafogo. Participação do Marcos.
6: Bom dia, amigos da Band News, novamente. Marcos aí para só um adendo. Tem uma blitz enorme aqui da Polícia Militar na São Clemente, em frente ao Hotel Panda. Eles estão na faixa da esquerda. Tem acho que duas ou três viaturas ali, deve ter quase uns 10 policiais ali. Não tá criando grandes problemas no trânsito não, porque o trânsito tá tranquilo. Mas, se houver algum engarrafamento na São Clemente daqui a alguns minutos, a galera já sabe o que que é. Bom dia aí. Bom feriado, um bom dia das mães para todos.
5: É dia das mães, mas não é feriado não. Cai no domingo e dessa vez não tem feriado. Que o que tem de feriado esse ano, feriadão, feriadaço, emenda daqui, emenda de lá, pelo menos por enquanto não. Valeu, um abraço, obrigado pela sua participação. Pode ter sido um ato falho. Faixas liberadas, Avenida Armando Lombardi, centro de operações, informa, altura da ponte estaiada. Teve um carro que colidiu contra um poste mais cedo no sentido Recreio dos Bandeirantes, trânsito já tá bem melhor na região. Fique à vontade para interagir, participar, mandar o seu áudio. Daqui a pouquinho a gente começa o Band News Rio, edição de sábado.
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5: Um abraço pro nosso ouvintezinho lá de Criciúma, já mandou mensagem mais cedo. A querida Zuleika Rabelo também escreveu aqui: Feliz Dia das Mães para todas as mamães. Vamos falar sobre isso e daqui a pouquinho trazer aí outras dicas. Alguns ouvintes perguntando sobre o detergente que apareceu aí com alguns lotes contaminados. Será assunto também no nosso jornal daqui a pouquinho. Era para falar fim de semana, diz aqui o Marcos, deu uma risadinha, confundiu, né, com o feriado. De tanto feriado, né, cara? E aí já viu como é que fica. São 8 horas e 59 minutos, ó. A Duda tá preparando a nossa live, hein? Já já a gente vai entrar no ar pelo YouTube Band News FM Rio, participa lá também.
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2: Não há tempo?
3: Já, a gente tá no Nacional agora?
2: Para mais nada.
3: Não há tempo para mais nada. Obrigado pelo carinho, pela companhia. A felicidade com que o cara fala isso, né? Pra ficar parecendo que trabalhar é uma tortura, nada, uma delícia. Sábado, principalmente, a gente pode falar mais, mas agora não dá pra falar mais nada. Não há mesmo tempo pra mais nada. Vem aí o noticiário regional. Eu e Carol continuamos por mais uma horinha pra quem está em São Paulo e nesta live do YouTube. Bom sábado, gente. Bom, feliz dia das mães. Até segunda.
2: Até, tchau.

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1: Já mudou. Muito bom dia, excelente final de semana. Ótimo sábado, 9 de maio de 2026. A partir de agora, utilidade pública, prestação de serviço, trânsito, estradas, previsão do tempo, esporte, futebol, jogos dos cariocas no fim de semana, interatividade com você que nos prestigia sempre. Prioridade para quem manda mensagem. Nosso WhatsApp é o 999026970. Também pode mandar mensagem quem está acompanhando pela internet. Qual é o nosso canal? Bom dia, Maria Eduarda Vieira. Tudo bem, Duda?
2: Oi, Mário. Bom dia para você. Bom dia também para todos os nossos ouvintes. Tudo bem, sim. Você tá bem?
1: Tudo certo. Há um tempo que a gente não faz esse programa juntos, hein?
2: Vinícius Calixto estava querendo roubar meu plantão. Falei para ele: não, não é assim, não. Minha dupla é o Mário.
1: Os últimos dois finais de semana eu estava com o Calixto. Listo que já vai trazer algumas informações aqui pra gente também no giro da reportagem. Mas Duda,
2: vamos ao canal no YouTube, você me perguntou. Isso mesmo, Band News FM Rio de Janeiro. Já estamos com a live aberta, você então pode acompanhar também o nosso jornal
1: pelo Dial. Registra aí as participações, vai lá.
2: Tô abrindo aqui, rapidinho, vamos abrir aqui.
1: Então enquanto você abre, eu já abro aqui, porque aqui não, a gente não perde tempo. No WhatsApp tem informação de momento, tem um ouvinte que acabou de mandar mensagem exatamente às 9 horas. Eu ainda não escutei, mas o aviso é, tem pitbull na área.
3: Bom dia, Band News. Quem está falando é Marco, taxista aqui da Tijuca. A respeito daquela reportagem que vocês fizeram ontem, daqueles dois pitbulls brancos que estavam com uma mulher, ora apareciam com ela, ora apareciam aparentemente abandonados. Eu estou passando agora aqui a pé na Barão do Bom Retiro, na curva do antigo Jardim Zoológico, sentido Meia. Essa mulher é uma mulher de cor, ela está com esses dois pitbulls dentro do parque do antigo Jardim Zoológico. E pasmem vocês, os pitbulls estão cruzando. Já viu que vem cachorrinho aí? É uma senhora escura e ela está com os dois cachorros dentro do parque do antigo Jardim Zoológico, aqui no Engenho Novo. Ok, Band News? E o segundo, tudo pode mudar.
1: Informação do Engenho Novo, alerta feito pelo nosso ouvinte. A gente segue aqui com a participação de quem nos prestigia. E agora a reclamação é a seguinte: imagina no Grajaú, já são dois ouvintes, mais cedo trouxe a palavra do Miguel. E agora é o Marcos. Eles são vizinhos, estão há 12 horas sem luz no Grajaú. Vários protocolos, somente o Marcos me mandou aqui, 1, 2, 3, 4 protocolos e até agora não teve posicionamento da Light. Reclama aqui.
4: Bom dia, Band News.
1: Bom dia.
4: Aqui é Marcos do Grajaú, Rua Campinas. Estamos aqui há 12 horas sem luz. E os transtornos, só moro num prédio de 5 andares. Mas o problema é que a água daqui a pouco acaba, mais 12 horas sem fornecimento de água, a água está na cisterna, bem, enfim. E sem contar, né, que sem ventilador, sem geladeira, tendo que usar enfim, muito rapidamente, só em última hora, porque não se sabe quando a Light vai voltar. Já fazem 12 horas que estamos sem luz. Eu agradeço muito a Band News o abraço dessa questão. Bom dia.
1: Miguel, vizinho dele.
5: Bom, nós moramos no 5º andar de um prédio sem elevador. É extremamente complicado você descer para comprar alguma coisa, porque é tudo no escuro. E realmente incomoda, né? Você fica sem um prédio que sem luz, você não tem bomba. Não tem bomba, não tem água. E não tendo luz, você não tem nada.
1: E já tem, Maria Eduarda Vieira, eu quero saber de você. Já tem alguma resposta da Light, da concessionária, sobre a reclamação aqui dos nossos ouvintes?
2: Não, não tivemos resposta ainda, Mário. Procuramos a LAD justamente porque seu ouvinte falou que estava mais de 12 horas, né, sem luz, mas a gente ainda não teve um retorno.
1: E a gente está aguardando. Por falar na Light, qual é a sua informação, Felipe Macon?
6: O contrato de concessão da Light é prorrogado por mais 30 anos, passando a valer até 4 de junho de 2056. No total, o governo federal antecipou a renovação de contratos com distribuidoras de energia elétrica que atuam em 13 estados. A projeção é que sejam investidos 130 bilhões de reais na melhoria da infraestrutura e no atendimento a consumidores até 2030. As distribuidoras se comprometem a seguir 17 diretrizes. Entre os parâmetros estão a satisfação do consumidor como indicador de desempenho, a obrigatoriedade de melhoria contínua da qualidade do fornecimento e a definição de metas para a recomposição do serviço após eventos climáticos extremos. A medição da qualidade do serviço, que era feita pela área de concessão, passa a ser feita pelos bairros.
1: São 9 horas e 7 minutos. Não sei se vocês estão conseguindo, eu e a Duda quebrando a cabeça aqui, Maria Eduarda saiu do estúdio, foi lá na nossa sala digital, porque tá aparecendo aqui no nosso computador que a live tá ok, mas a gente não tá conseguindo acessar, então...
2: Não tá dando certo.
1: Deve ter tido algum probleminha, e acontece. Duda, não se estressa, a gente vai no bom e velho radinho, aqui na frequência.
2: Vocês não vão conseguir ver hoje a minha 90. Carinha e a do 3. Mário super animados neste
1: A gente
2: sábado.
1: Vai fazer um vídeo depois e joga nas nossas contas, nos stories, pelas redes sociais. Dias Ferreira Mário e...
2: Maria Eduarda _ Vieira.
1: Pronto, então a gente resolve dessa forma. Duda, Dia das Mães chegando. A gente ontem recebeu aqui de vários ouvintes observando... detentos saindo do presídio de Bangu, do complexo de Jericinó.
2: Pois é.
1: É saidinha de Dia das Mães? Porque na saidinha da Páscoa, muitos não voltaram depois da Semana Santa.
2: É, e se muitos não voltarem dessa vez, são muitos mesmo, Mário, porque a gente teve 1.536 presos no Rio de Janeiro, tendo, então, recebendo esse benefício da visita periódica à família, como a gente chama a saidinha temporária referente ao Dia das Mães, que é celebrado amanhã. Segundo a Secretaria de Polícia Penal, os detentos devem retornar até a próxima quinta-feira, dia 14, respeitando o cronograma estabelecido pela Vara de Execuções Penais. De acordo com a Justiça, o calendário anual de visitas prevê 5 saídas ao longo do ano, distribuídas em saídas extraordinárias e datas comemorativas, totalizando até 35 dias de visita periódica à família. Apenas presos em regime semiaberto, com bom comportamento, geralmente um sexto da pena cumpridas, ou primário, um quarto, se reincidente, recebem então esse benefício.
1: Bom, e a outra situação que a gente tem aqui envolvendo essa data amanhã, que vai ser de muita festa e alegria para muitos, mas de tristeza profunda para uma família em especial, depois de um crime terrível que aconteceu. As imagens são fortes. A passageira de um carro de aplicativo que foi morta por um policial civil vai ser enterrada hoje. E o detalhe, dia do aniversário da filha caçula, Duda.
2: Isso mesmo, ela completa 4 anos, então a filha mais nova da Tamires Rodrigues de Souza Peixoto. Ela vai ser velada. O sepultamento começa então com o velório às 10 horas da manhã, às 2h30 da tarde a gente tem o sepultamento da Tamires no cemitério de Irajá, na zona norte do Rio de Janeiro. E desde ontem, até o Vinícius Calisto também acompanhando essa reportagem, a gente se chocou, né, Mário, aqui na redação, porque a imagem chama atenção, tudo acontece muito rápido. Há uma manobra feita pelo motorista de aplicativo teria causado então uma discussão muito rápida também com o policial Fred Wilson Souza de Jesus, e aí ele foi lá e atirou nesse carro. Foi quando a Tamires foi atingida. A gente tem inclusive a palavra do condutor, identificado apenas como Júnior. Ele conta que o atirador começou a xingar e do nada disparou.
7: Quando eu olho pra ele, ele tá me xingando. Eu tava com os vidros fechados, com o ar-condicionado ligado. Em momento nenhum, eu nem abro o vidro pra falar com ele. Eu ignoro ele. E eu vi que ele tava com o vidro aberto me xingando. Só que pra mim, no primeiro momento, ia ser ele tava estressado, ia me xingar, ia ficar por isso mesmo. E eu fui embora com o carro. Uns segundos depois, foi coisa de 2, 3 segundos depois que eu passei com o carro, eu escutei o estampido da arma e eu fui perguntar à passageira, a Tamires. Eu fui falar com ela, eu falei, cara, eu acho que ele atirou no carro. Quando eu olho pra trás, ela já tinha sido alvejada, pedindo ajuda, já desfalecendo. Eu entrei num desespero sem tamanho, Foi assim, um dos piores momentos da minha vida. Você vê uma pessoa morrendo e você não tem o que fazer.
1: Meu Deus do céu.
2: O disparo atingiu as costas da Tamires. Como o próprio Júnior relatou, ela chegou a ser socorrida por ele para a unidade de pronto atendimento da Cidade de Deus, na mesma região, mas não resistiu aos ferimentos. As câmeras de segurança na rua Professor Henrique Costa mostram exatamente o momento desse crime. A ação dura menos de 3 segundos. O suspeito atira e foge do local. O policial se entregou na delegacia nessa sexta-feira. Ele foi afastado. Contra ele foi cumprido também um mandado de prisão temporária. Além de hoje ser aniversário da filha mais nova da Tamires, ela estava ontem, na quinta-feira, ela estava indo para um salão de beleza justamente se preparar, se embelezar para participar da festa de Dia das Mães no Colégio das
1: Filhas. Essa idade tem sempre essa...
2: Inclusive, a comemoração foi cancelada em respeito, em memória a Tamires. A delegacia da Taquara assumiu as investigações e afirmou que vai analisar as câmeras de segurança da região. A Polícia Civil também emitiu um comunicado dizendo que instaurou um procedimento interno para apurar esse caso e que acompanha as investigações. A instituição também reforçou que não compactua com nenhum tipo de desvio de conduta.
1: Pois é, nossos sentimentos aí à família, vamos acompanhar ao longo do dia, claro, toda a privacidade para a família, mas microfone aberto, caso eles queiram também se manifestar durante essa cerimônia, começa às 10, né? O velório da Tamires Peixoto lá no cemitério de Irajá. São 9h12, uma outra notícia triste, depois de uma confusão que aconteceu pós-clássico e durante também, na verdade... É sempre antes e depois, né? Quando tem jogo de briga de torcedor organizada. Às vezes tem torcedor que não tem nada a ver, como o Arthur, estudante de nutrição da UERJ, está se recuperando, recebeu a visita do Hugo Moura, jogador do Vasco da Gama, levou uma camisa autografada de todos os atletas, está fazendo cirurgias no olho. Nosso ouvinte prestigia aqui a Band News FM, a gente deixando aqui um abraço para ele e para a família, mas teve um outro torcedor. Esse sim não resistiu, Guilherme Faria.
8: Um dos torcedores do Vasco agredido por rivais na saída do clássico contra o Flamengo, disputado no estádio do Maracanã no último domingo, morreu após passar 4 dias internado. Fabiano Miranda Lopes tinha 42 anos. Ele estava no Hospital Municipal Souza Aguiar, no centro. Além de Fabiano, um outro homem também foi socorrido com quadro de saúde grave. Vídeos que circulam nas redes sociais mostram os dois caídos no chão com ferimentos. Em uma das imagens, é possível ver um agressor dando um chute na cabeça de Fabiano e roubando o relógio dele. Os agressores fugiram e são procurados pela Polícia Civil.
1: 9h14.
0: Semáforos. Nem sinal.
1: Onde, Daniele? Bom dia.
9: Bom dia, Band News. Daniele do Grajaú. Só para avisar que estamos há um mês já de novo sem sinal no cruzamento da Engenheiro Richard com quem desce do Grajaú e pega Uberaba. O sinal é perigoso, ontem quase teve um acidente, as pessoas não freiam, não param, pedestres querem atravessar, é uma rua que tem muito movimento porque tem muita escola e também quem vai para o trabalho pela Grajaú Jacarepaguá. Eu peço atenção ao Sete Rio, ela conserta, mas passam 2 dias e está sem sinal de novo. Obrigada.
1: Por falar em acidente, ontem um que aconteceu na Gávea, Duda, deixou todo mundo muito preocupado, envolvendo aí criança, moto, atropelamento. Maria Rita Nader.
10: Uma criança foi atropelada por um motociclista na tarde desta sexta-feira, na rua Marquês de São Vicente, na Gávea, zona sul do Rio. Imagens de câmeras de segurança mostram o momento em que a criança, junto com outros alunos, atravessam a faixa de pedestres. De repente, o motociclista ultrapassa o sinal e atinge uma delas. Segundo os bombeiros, uma vítima de 5 anos foi levada para o Hospital Miguel Couto com ferimentos moderados. A direção do hospital informou que a criança

0: multidisciplinar e passou por exames de imagem. Após avaliação clínica, recebeu alta com as devidas orientações.
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2: A ausência de reação de motoristas foi responsável por 15,8% dos acidentes em rodovias federais no ano de 2025. Ao todo, o panorama de acidentes rodoviários da Confederação Nacional do Transporte registrou quase 72.500 acidentes. O total representa uma leve redução na comparação com 2024, de 0,9%, o que ainda inspira preocupação para a segurança viária do país. Nos casos com mortes, que reduziram 1,8% na comparação com 2024, os comportamentos de maior risco ganham relevância, como trafegar na contramão, com 15,9%. Apesar da melhora no cenário, o coordenador do SOS Estradas e fundador da Trânsito Amigo, Rodolfo Risotto, aponta que há uma tendência de aumento no número de acidentes neste ano.
3: No ano passado, nós tivemos nos primeiros meses do ano a Operação Descanso Legal da PRF, em que era fiscalizado rigorosamente a jornada dos motoristas profissionais. Isso produziu resultados imediatos de redução de mortos e feridos. Infelizmente, a partir de pressões políticas, esse movimento diminui e nós já temos uma tendência nos primeiros dois meses deste ano de aumento de 13% do número de mortos. Devemos chegar ao final do ano com 6.900 mortos e 90 mil feridos.
4: Inclusive, Mário, falando sobre o Maio Amarelo, a gente faz uma campanha que começou até ano passado, né? Aqui na Band News FM. Esse ano a gente tá repetindo, dado a importância desse caso, porque todos os dias a gente fala, inclusive aqui com o Zé, sobre a quantidade de acidentes que a gente tem no trânsito. E quem também tá participando da campanha internacional, que é o Maio Amarelo, é a Prefeitura de Niterói, que hoje tá realizando uma atividade muito legal. Ela começa, na verdade, às 10 horas da manhã, uma atividade de conscientização para crianças. O município montou uma mini pista ali no Horto do Fonseca para que as crianças possam circular por um percurso sinalizado, aprendendo na prática algumas regras de convívio no trânsito, como o significado das placas, o respeito aos semáforos, atenção aos ciclistas, também a importância da segurança. Então, a partir das 10 horas, no Horto do Fonseca, essa atividade vai estar sendo realizada e ainda, de acordo com a Prefeitura de Niterói, a cidade vai receber outras iniciativas dessa campanha ao longo do mês. Então, você, niteroiense, ou então pessoas de outros municípios próximos, fiquem atentos para participar, tanto crianças como adultos, dessa campanha que é tão importante, uma campanha internacional que foca na redução de acidentes de trânsito.
5: 9:18. Ocorrência policial na Avenida Brasil de Jair.
6: Bom dia, GFM. Bom dia, Mário. Bom dia a todos da Band. Que absurdo. Tem um caminhão parado aqui no posto Shell da Avenida Brasil, praticamente esquina com a rua Conde de Agrolongo. O caminhão estava parado. Chegaram dois caras de moto, capuzado, capacete, tentaram assaltar o caminhão. O caminhão, inclusive, tá agora, acabei de abastecer, e o caso abastece rápido, que tá todo mundo aqui com medo. Troca de tiro. Quem tava por trás de um carro lá, um carro da polícia, trocou tiro com os meliantes. Após os meliantes voltaram de novo, deram-lhe a volta, achou que os policiais tinham saído para ir atrás dele, depois deram a volta, o caminhão ficou parado, como está parado até agora. Caminhão enorme. Houve outra troca de tiro de novo. Então, assim, acho que é os motoristas aí que estão trafegando aí na Avenida Brasil, na altura da Penha. Se você olhar do lado direito aí, lá do posto Shell, tem um caminhão parado. Muito cuidado. Os caras estão loucos para roubar essa carga que está nesse caminhão. Acabar a Band News, um segundo tudo pode mudar.
5: Pois é, mais cedo tinha ouvinte falando ali da linha amarela também, com um caminhão, com a viatura da Recon cercando essa carreta. E em outros pontos do Rio de Janeiro também chegam reclamações aí sobre a ausência de policiamento.
7: Bom dia, Band News FM. Chamo Paulo, sou daqui de Campo Grande, parte da Zona Oeste. Eu queria saber por que ali na Jacarepaguá as estações não tem mais policiamento, não tem guarda municipal, principalmente ali no Morro do Oteiro. Acontece muito assalto nas estações, os meliantes assaltam os civis dentro da estação, sai correndo para dentro do Matagal, que dá sentido, se eu não me engano, acho que é Gardena, Cidade de Deus.

0: Precisamos de mais policiamento e mais segurança nas estações do BRT, tanto quanto Barra e Jacarepaguá. 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
1: 9h20.
2: E dois integrantes que roubavam motoristas de aplicativos foram presos em Belfor Roxo, na Baixada Fluminense. Eles foram localizados após um trabalho de inteligência e monitoramento da Polícia Civil. De acordo com as investigações, esses bandidos simulavam corridas para atrair as vítimas e, quando eles estavam então dentro do veículo, eles anunciavam assalto. Além de roubarem os pertences desses motoristas, os criminosos também rendiam as vítimas e exigiam a realização de transferências bancárias. A partir de um monitoramento, a Polícia Civil conseguiu, então, localizar esses criminosos. E agora as investigações continuam, porque os agentes querem conseguir identificar os outros envolvidos nesse esquema, para que todos que fazem parte, né, desse grupo criminoso sejam responsabilizados e também presos, assim como esses dois.
1: Agora a gente fala sobre o trânsito na Ponte Rio-Niterói. Vamos com a Vivi Costa.
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4: Voltei, Mário. Agora vamos de informação da ponte em direção ao Rio. Verifico lentidão somente ali no trecho da Grande Curva e para Niterói, na chegada à Praça do Pedágio. O tempo de travessia previsto é de aproximadamente 13 minutos para as duas direções. A ponte ainda apresenta ótimas condições na manhã deste sábado. Agora, quem está em direção à região dos Lagos pode seguir tanto pela BR-101 como pela RJ-104, com pistas livres. No sentido oposto, é melhor pegar a Niterói-Manilha. Evite passar pela rodovia Amaral Peixoto, bem congestionada ali no trecho de Columbandê até a chegada Tribobó, e pela Alameda São Boaventura, um trânsito mais intenso do Hospital Estadual Azevedo Lima até a chegada ao Horto do Fonseca. 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Já já eu tô de volta.
1: Combinado.
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1: Hoje começou, Maria Eduarda, com uma ventania observada em Ipanema pelo Ricardo Paiva, pelo Nicodemos, às 6 horas da manhã, disse que estava ventando pra dedéu ali na área do Leblon. A gente trazia participação depois. O Marcelo Lino, pedalando ali pela orla, disse que diminuiu a intensidade porque era mesmo no início do dia. Essa ventania prevista pelo sistema Alerta Rio, hoje céu claro, parcialmente nublado, sem chuva, ventos moderados a fortes, temperaturas seguem elevadas com máxima de 35 graus, bem abafado, mas temperatura em declínio amanhã. Aproximação e passagem de uma frente fria vão deixar o tempo instável na cidade. E aí, chuva fraca, moderada, isolada a partir do fim da manhã de domingo. Segunda-feira, com chuva fraca a moderada a qualquer momento. Rajadas ocasionalmente fortes de vento. Temperaturas amenas ainda até terça. E aí, com uma chuvinha fraca isolada na madrugada. Quarta-feira já melhora para quem gosta de tempo mais firme, né? Sem chuva. Volta a subir a temperatura. Essa já é uma previsão bem esticadinha do sistema Alerta Rio. O nosso ouvinte Gilberto Machado fala da temperatura agora na Ilha do Governador.
5: Bom dia a todos. Dia. Gilberto Machado, Ilha do Governador, temperatura de 26 graus. Duda, Mário.
1: Oi.
5: Excelente campanha. Eu estou há 2 anos esperando minha cirurgia no Enzo na fila e ela não acontece em função de tanto acidente da cirurgia do joelho. Vamos ver se melhora, né? Bom dia, FM, um segundo, tudo pode mudar.
1: Ah, tomara que você consiga o quanto antes. Não sabia que você tinha sofrido aí um acidente. Voltando a falar sobre o tempo, Maria Eduarda, a Sumaia lá em Teresópolis, ela fala da temperatura e mais cedo ela disse que retornaria para trazer também como sugestão, quem quiser conhecer a cidade serrana, quais são as boas para o Dia das Mães, para a gente começar a ficar um pouco mais leve aqui nesse jornal. Notícias pesadas, voltaremos a elas, mas vamos dar uma equilibrada? Amanhã é Dia das Mães, né? E é isso, Sumaia.
6: Bom dia, Duda, flamenguista linda, Sumaia de Teresópolis, 16 graus, não vai chover, tá sol. Traga sua mãe para cá. Em época de Copa do Mundo, acho que não pode deixar de visitar a Granja Comari, que é onde os jogadores se concentram.
1: Verdade.
6: É um lugar lindo, com um lago maravilhoso e o restaurante de lá. Eu sou fã de carteirinha. 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
1: Já foi lá na granja, Duda?
2: Já fui, inclusive, com a minha família. Já fomos umas duas, três vezes lá visitar em passeios que já ficamos alguns dias em Teresópolis, mas também em bate-volta, sabe? Pra justamente fazer essa, a dica da Sumaia.
1: Boa
2: ir
1: dica.
2: Lá, almoçar, conhecer, andar ali pela granja e depois voltar pra
1: bater
2: Rio de Janeiro.
1: Perna.
2: Sim, né? gastar tempo num lugar bonito.
1: Carla Jardim tá fazendo um passeio, acredito que seja bate-volta, em Petrópolis.
7: Olá, Mário, bom dia.
1: Bom dia.
7: Você tá falando sobre os passeios bate-volta no Rio. Hoje o dia tá lindo. No feriado eu fui para Petrópolis, fui para Teresópolis. Hoje estou indo para Petrópolis de novo para aniversário de um filho de uma amiga minha, do Arthur. E só volto à noite. E é um lugar lindo. E toda vez que você vai, não tem jeito. Você tem que ir na Casa dos Sete Erros, você tem que ir na Casa de Santos Dumont, você tem que ir ao Museu Imperial, você tem que ir ao Palácio de Cristal. É um lugar lindo, onde tem a história do nosso país, né? E você vê os nossos antepassados, vê o que Dom Pedro passou para chegar até lá, né? É um passeio lindo e vale muito a pena. Um beijo.
1: Beijo. Tem passeio que é até mais pertinho. O Ricardo Paiva escreveu aqui. Ele é Uber, motorista de aplicativo. Ele disse que na lista do Dia das Mães leva muitas pessoas, sempre costuma ser assim, também na Feira de São Cristóvão. É legal ali, hein? Tem a Quinta da Boa Vista, que é coladinha, que você faz uma caminhada, faz um piquenique. Passei por lá no fim de semana passado, porque a Bianca estava competindo no Vasco, então é um caminho ali perto do Largo da Cancela, beirando ali a Quinta. O que tinha de família fazendo piquenique, dando uma caminhada,
2: ainda
1: correndo.
2: Ainda mais em dias assim, né, bonitos.
1: E fim de semana passado também tava, né? Acho que só domingo que choveu um pouquinho, mas...
2: Foi, domingo que o tempo virou, né?
1: Virou um pouquinho. Mas aqui, aterro do Flamengo. Já viu, tem gente que às vezes comemora aniversário também pelo aterro.
2: Sim,
1: né?
2: tenho visto bastante. Semana passada, inclusive, fui na praia do Flamengo e tinha gente comemorando, tinha muita gente se exercitando, porque até lembrei aqui do clima na semana passada. A gente não tava com aquele calorão, né? Então as pessoas estavam conseguindo aproveitar esses passeios ao ar livre, sem chuva e sem aquele calorão que às vezes incomoda. Tava uma temperatura assim amena, então tem bastante pra fazer aqui no Rio de Janeiro. Dá pra ir pra longe, mas dá pra ficar por aqui também.
1: Mas tem gente que volta a falar de Teresópolis aqui. Ô, João. João, Teresópolis é um lugarzinho querido, né?
8: Ô, Mário.
1: Oi.
8: É, aqui é o João, motorista de aplicativo. Aproveitando aí a informação da Sumaia lá de Teresópolis, você pode tomar um café da manhã em Teresópolis, pegar a serrinha que liga Teresópolis e Itaipava. É lindo, lindo, lindo, lindo, lindo, lindo. Chegar em Itaipava, você almoça com a sua mãe. Passa a tarde lá e vem embora para a Rio de Volta.
1: É verdade.
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1: A minha irmã foi morar lá em Itaipava, tá apaixonada. João Paulo vai lá naquele parque que tem lá, o meu afilhado. Ele anda de bicicleta ali, que é uma coisa. E ali, geralmente, eles colocam um food truck também, tem eventos, tem bastante atração. E Itaboraí, Rosânia, fala pra gente.
9: Bom dia, Mário.
1: Bom dia,
9: Duda,
2: bom
9: querida.
2: Dia.
9: Aqui é Rosânia de Itaboraí. Por aqui, tá ventando bem. E o sol está brilhando, 28 graus neste momento. Está tendo a caminhada, só mudou o local, está sendo na Praça Marechal Floriano, acho que é devido tempo, né? E por causa dos animaizinhos, mas tem toda uma estrutura, tudo direitinho, boa assistência, e vamos nós. Amanhã é dia das mães, comemore com suas mãezinhas enquanto elas estiverem perto de vocês.
1: Verdade.
9: Tá bom? Beijos, Rosânia Correia de Itaboraí,
2: tá
9: para a Band News FM. Um segundo, tudo pode mudar.
2: Beijos.
1: Qual é a sua dica, Maria Eduarda Vieira?
2: Cara, eu gosto muito de fazer passeios ao ar livre no Dia das Mães, mas eu vi que amanhã o tempo vai virar, né? De tarde. Então, o que, que eu vou fazer com a minha mãe? A gente vai levar ela pra almoçar. Eu e meu irmão já combinamos isso, que a gente reservou um restaurante ali em Niterói. Vamos ali em Niterói, perto do centro mesmo.
1: Um restaurante inteiro ou só uma mesa?
2: Só uma mesa.
1: Você falou restaurante?
2: Não.
1: A
2: gente,
1: família é grande,
2: eu ainda não tenho tanto dinheiro assim, não. Reservei uma mesa do restaurante, apenas pra quatro lugares. Ali em Niterói. E aí a gente vai sair dali, dar um pulo em São Francisco pra tomar um sorvete.
1: Ah, e ali o que tem de sorvete
2: minha mãe,
1: e opção?
2: E minha mãe adora, a gente adora fazer isso. em São Francisco.
1: Perto ali da Praça do Rádio Amador tem
2: isso,
1: uma.
2: Tomar um sorvete e caminhar ali na orla.
1: Aquela
2: a gente
1: orla
2: adora
1: é gostosa.
2: A gente adora esse plano. A gente vai fazer isso porque a chuva deve vir no final da tarde barra noite, então a gente se antecipa.
1: E vocês vão no almoço, porque de manhã cedo vai ter a meia maratona de Niterói. Então eu vou correndo até ali. Mas não, mas é cedo, a largada é 5:30.
2: Ah, não, 21
1: quilômetros.
2: Essa hora não a gente vai atrapalhar só em... acordado.
1: Não,
2: eu tô
1: não vai
2: dormindo.
1: Atrapalhar em nada o Dia das Mães. Com certeza não vai atrapalhar em nada. Mas a largada vai ser no caminho Niemeyer. Tá tendo agora a corrida Kids, da criançada, tá rolando agora no caminho Niemeyer. É, ontem eu fui buscar lá a minha blusa e a corrida vai acabar cedinho, por volta de 8, 9 horas da manhã está tudo liberado, o trânsito em Niterói, as corridas são muito cedo por conta disso também, e a temperatura é sempre mais agradável, e a previsão de chuva é pra tarde.
2: É.
1: O Carlos Nogueira, ele fala lá do Leblon, como é que tá agora aquele vento mais cedo em Nogueira, como é que tá agora aí, e a dica também de ir pra praia, de repente aproveitar hoje, já que o tempo vai mudar amanhã, né?
10: Bom dia, Marinho.
1: Bom dia.
10: Bom plantão aí pra vocês.
1: Bom dia, meu irmão.
10: Carlos Nogueira, diretamente do posto 12 do Leblon. Agora na parte da manhã aí tivemos uma ventania bem forte aí, mas tá bem tranquilo agora. O mar também tá
1: suave.
10: Sim, tem que tomar os devidos cuidados, obedecer o bombeiro aí, mas tá tranquilinho.
1: Beleza.
10: É, praia tá legal, céu sem nuvens nenhuma aí. E olha, vai passar bem dos 30 graus aí.
1: É,
10: dia bom pra aproveitar a praia aí, que tá vindo frente fria aí.
1: É verdade.
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1: A gente fala do tempo, fala da dica da nossa legião de ouvintes. A Duda dando aqui algumas sugestões de Niterói. Ouvinte aqui mandando oi, mandando mensagem. Segura um pouquinho, Anderson. Aí ele apagou algumas aqui, eu ainda vou escutar o seu áudio, porque a gente hoje tá aqui sem o Zé do Zap. Então, o José Paulo Sobral, ele fica focado nisso aqui, né? Eu tô fazendo mil e uma funções, a Duda também. Inclusive, ela vai trazer agora a atualização do caso Bruno Fernandes.
2: Isso mesmo, vai passar, inclusive, por audiência de custódia nessa tarde. O condenado pela morte da modelo Elisa Samúdio, o goleiro Bruno voltou a ser preso ontem em São Pedro da Aldeia, na região dos Lagos, nossa reportagem acompanhando todo o caso. Ele foi preso pela polícia militar na noite de quinta-feira. De acordo com a PM, Bruno era considerado foragido da justiça, não apresentou resistência e colaborou com as equipes policiais. A ação aconteceu após trocas de informações entre agentes de inteligência da Corporação do Rio e também de Minas Gerais. O ex-jogador do Flamengo tinha um mandado de prisão em aberto contra ele após não se apresentar para cumprir uma determinação de retorno do regime semiaberto. Segundo o Ministério Público, Bruno descumpriu uma série de condições impostas à prisão domiciliar. Ele teve a liberdade condicional suspensa após viajar para o Acre no dia 15 de fevereiro, sem autorização judicial para jogar pelo Vasco de lá. Bruno Fernandes foi condenado a 23 anos e um mês de prisão pela morte e ocultação do cadáver de Elisa Samúdio, com quem ele teve um relacionamento. Esse crime aconteceu em 2010 e o corpo da vítima nunca foi encontrado.
1: Antônio, o que está acontecendo agora em Copa?
11: Bom dia, Band News.
1: Bom dia.
11: Bom dia a todos. Nós temos uma blitz aqui, Copacabana, antes de chegar na Princesa Isabel, em frente ao Rio Sul, que já está prejudicando o trânsito total do aterro. Meu nome é Antônio e em um segundo tudo pode mudar.
1: E o meu xará Mário disse para você, Duda, já que você e o Mário estão falando sobre Niterói, anota mais uma corrida aí, 28 de junho, já tá no calendário, a primeira corrida e caminhada São João Batista, Nova Catedral São João Batista, 5 e 10 quilômetros de corrida, 3 quilômetros de caminhada, para quem quiser se programar, tem tempo para treinar também, hein?
2: Até quem sabe até lá. Ah, não, tempo não tem muito também.
1: 28
2: não.
1: De junho?
2: Mas, ué, quantos quilômetros?
1: Não, mas tem de 5, de 10, né? Não é muito grande, não é meia maratona como vai ser agora. Tem a caminhada de 3 quilômetros. www.corridasãojoão.com.br. Valeu, xará. Um abraço pra você. Obrigado pela sua participação. O destaque agora chega com o Felipe Macon. sobre aquela explosão num colégio ontem que deixou adolescentes feridos. Você esteve lá em Belford Roxo.
2: Estive acompanhando o caso.
1: E o Felipe vai trazer aí mais informação.
12: A Polícia Civil investiga se o material explosivo caseiro que foi detonado dentro de uma escola estadual em Belford Roxo, na Baixada Fluminense, teria sido confeccionado pelo tráfico de drogas da região. As hipóteses de que os alunos teriam produzido o próprio artefato ou de que o episódio teria sido motivado por crimes de ódio foram descartadas. Ainda não se sabe como o material foi deixado no local. A explosão aconteceu na manhã desta sexta-feira, no pátio do CIEP Lazar Segal, no bairro Areia Branca. 10 estudantes entre 13 e 17 anos tiveram ferimentos leves e foram encaminhados para o Hospital Municipal de Belford Roxo. A maioria teve cortes nos membros inferiores, mas alguns também relataram machucados no rosto. De acordo com testemunhas, o material foi encontrado pelos alunos quando chegavam para o início das aulas no turno da manhã. A Polícia Civil confirmou que o artefato explosivo estava dentro de um cano de PVC com as bordas vedadas. A estudante Chayane dos Reis conta que os alunos jogaram o material no chão e ele foi detonado.
13: Tava um grupo que achou esse cano, era tipo um cano de PVC, que ele tava meio que tampado. Eles tentaram abrir, só que não conseguiram. Só que como eles são muito, né, naquilo de querer saber o que que é, tentaram abrir, não conseguiram, tacou no chão. Nisso explodiu, aí pegou nas crianças que tava perto.
12: A Polícia Civil realizou uma varredura no colégio para saber se havia outra bomba. Nada foi encontrado. Os agentes ainda realizaram uma perícia para apurar a procedência do material. Imagens de câmeras de segurança da escola também vão ser analisadas pela corporação para saber como o artefato chegou à escola. Segundo alunos, durante a noite, período em que a escola não tem vigilância, pessoas aproveitam para entrar no local. Como a região recebe influência do crime organizado, a polícia não descarta a hipótese do tráfico estar envolvido na produção do material, como explica o secretário operacional da Polícia Civil, Carlos Oliveira.
14: Todos nós temos conhecimento, inclusive a imprensa, a população do Rio de Janeiro, que o crime organizado no Rio de Janeiro se utiliza, além de armamento pesado, fuzis, utilizam também artefatos explosivos para consolidar poder em território. Então, nós temos certeza que eles têm um dedo nisso aí, pelo menos com relação à confecção desse artefato explosivo. Não é uma situação comum, mas com essa questão dessas organizações criminosas atuando nos territórios, a possibilidade sempre existe.
12: Em nota, a Prefeitura de Belford Roxo afirmou que a prefeita Mariana Canella esteve no hospital para se solidarizar com os feridos. A Secretaria de Estado de Educação informou que acompanhou o caso e colabora com as autoridades na investigação.
1: São 9:37. Vamos ficar atentos aí a essa e outras situações. Olha só, voltando aqui, Maria Eduarda Vieira, com a resenha dos ouvintes que gostam muito de falar de corrida. O Júlio Borges lembra que amanhã também tem uma prova que ficou um bom tempo fora do circuito, que é meia do Porto. E eu vi o pessoal fazendo a distribuição dos kits, que tem apoio da Band, Band News FM. E rádio Band também, né? Tem apoio. Então, infelizmente, bateu na de Niterói, que eu já tava inscrito, eu tava doido pra fazer essa prova também, mas ele lembra aqui, ó.
15: Bom dia, Band News. Júlio Borges aqui.
1: Fala, Julião.
15: E amanhã também tem a corrida do Porto Maravilha. Vai partir lá de Botafogo até o Porto Maravilha ali. São 21 km, então, ótima programação também.
2: Inclusive, já foi publicado, ô Mário, no site da Sete Rio, a operação de trânsito, que vai ser...
1: Importante.
2: Vai ser implementada pela prefeitura para essa meia maratona. Então, a gente vai ter... O evento esportivo acontece a partir das 6 horas da manhã, com percursos, então, nas regiões do centro e da zona sul da cidade. Vai ter interdição e proibição de estacionamento a partir das 3 horas da manhã. O horário de fechamento do aterro do Flamengo para a área de lazer vai ser antecipado, ou seja, para meia-noite, nas pistas da Avenida Infante Dom Henrique, ou seja, em ambos os sentidos ali no aterro. A gente também vai ter agentes da Sete Rio que vão estar trabalhando ao longo de todo o dia, mas a gente tem, então, da meia-noite até o meio-dia, Avenida Venezuela, Rua Tia Ciata, Rua Edgar Gordilho e a Praça Mauá com interdições. Depois das 3 da manhã até as 10 da manhã, outras ruas também vão ter, como, por exemplo, Túnel Marcelo Alencar vai estar fechado, Avenida Nações Unidas, vias importantes que cortam o centro e a zona sul aqui da cidade, proibição permissão de estacionamento nas vias no entorno da Praça Mauá, Avenida Venezuela, Orla Prefeito Luiz Paulo Conde e também as outras ruas a partir da noite deste sábado. Então, 10 horas da noite, não é mais possível estacionar nessas vias, proibição que segue até o meio-dia de amanhã. Então, você que vai se deslocar, é até bom, né? Porque a gente tem um deslocamento muito grande de pessoas saindo, inclusive, para almoçar, Dia das Mães, temos uma data comemorativa. Então, você que vai passear por essas regiões, já fica então ligado que vamos ter essa meia maratona do Porto amanhã às 6 horas da manhã.
1: Por falar em passear, correr, fazer atividade física, pedalar, a Patrícia Furtado mandou umas imagens belíssimas de seropédica, piquenique, tudo grátis numa área verde maravilhosa e mandou um áudio aqui pra gente, lá na Rural.
16: Mário e Duda, bom dia, bom plantão. Aí, pelo verde já dá pra ver, tranquilidade, muita capivara. Pra mim, o pôr do sol mais lindo da região metropolitana. Então, a pedido é vir passear na Rural. E eu vou mandar pra vocês uma outra pedida maravilhosa, que é a Semana Rural, que vai acontecer no final do mês de maio, 0800, com muitas atividades. Mário, vai ter corrida aqui, Mário, vai correr aqui. Olha, vou mandar para vocês. É sensacional conhecer os projetos da universidade.
1: Legal.
16: Bota fazendinha para as crianças conhecerem os bichinhos. É maravilhoso. É, começa nos dois últimos finais de semana de maio.
2: E é legal, até quando as universidades também abrem assim,
1: claro,
2: né, os espaços para a população. A universidade pública é feito para as pessoas, é feito para e pelas pessoas, né? Então é muito legal quando tem esse entrosamento com a população.
1: Você deu um gancho perfeito para eu chamar o Rafael Ajus de abrir espaços públicos, inclusive palácios, para passeio.
17: O Palácio 23 de Julho, antigo anexo da Assembleia Legislativa do Estado do Rio de Janeiro, na Praça 15, no centro do Rio, será transformado em um novo espaço voltado à cultura, à educação e à promoção do acesso à justiça. O imóvel, que pertence à União, foi cedido ao Tribunal de Justiça do Estado do Rio de Janeiro. A obra de restauração deve durar cerca de 12 meses. O projeto também prevê a criação de um teatro com 300 lugares, sala de cinema e auditório para apresentações, exibições, lançamentos de livros e outras atividades culturais.
2: Inclusive, esse palácio tinha sido cedido em março, se eu não me engano. Não, desde o início desde o ano passado tinha sido cedido, então, pro judiciário aqui do Rio de Janeiro, mas um papel ainda não estava sendo assinado, algo assim. A nossa reportagem chegou a questionar nas últimas semanas, porque muitas pessoas estavam falando de um palácio tão importante, um prédio tão importante, abandonado. Inclusive, as pessoas estavam entrando, pessoas em situação de rua ou criminosos conseguindo entrar ali por meio das janelas quebradas para furtar e saquear todos os móveis, enfim, aparatos que tinham dentro desse prédio. Então é uma notícia muito boa. Esse imóvel agora vai ser transformado de fato em um novo espaço voltado à cultura. A gente espera então que seja mais um local onde as pessoas possam visitar, possam ver, né, a história do Rio de Janeiro, porque é um palácio também histórico que contribui muito para a população. Então as pessoas que moram ali no centro, tenho certeza que ficaram muito felizes com essa notícia.
1: E tem uma notícia boa que a gente já vai tratar, mas sobre o Museu da Imagem e do Som, mas tem uma outra de momento, de agora a pouco, de uma imprudência foi observada pelo
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18: Bom dia, Mário, Duda, Band News. Tem um ciclista atravessando Dois Irmãos, sentido Gávea, de bicicleta elétrica, e um de bicicleta comum, bolsinho de iFood. Estão passando agora, exato, não. Então não deu para filmar porque a velocidade do carro é maior do que a deles. Em um segundo tudo pode mudar. Hugo, motorista de aplicativo.
1: Valeu, Hugo. Hugo que mandou essa mensagem tem uns minutinhos. E aí só, infelizmente, eu consegui ver agora, ele já tem um complemento de uma outra região.
19: Bom dia, Mário, Duda.
2: Bom dia de novo.
19: Até o do Flamengo aqui no Monumento dos Pracinhas deve estar tendo alguma comemoração. Tem a turma aí fardada ali com roupa de gala. Algumas pessoas chegando aí, pessoal batendo continência. Então, fica atento aí, que daqui a pouco eles começam a parar da pista aqui, garrafa, para do nada. Em um segundo tudo pode mudar. Hugo, motorista de aplicativo.
1: Valeu, Hugo, tá que tá. Mandou um terceiro áudio aqui. Fala, tá meu querido. Hugo.
19: Já que é pra falar de seropédio, uma casa de empada lá.
1: Ih, rapaz.
19: Empada de costela maravilhosa, lá no quilômetro 49. Entendeu? Sensacional. Quem for lá pra seropédica, ir lá procurar o Eduardo, o dono lá da loja lá, um cara simpático, super atencioso. Então, vamos lá.
1: Pô, teve uma ouvinte que mandou aqui, mas é tanta mensagem, Duda, que eu acabei perdendo aqui. Ela falou que o filho dela, e ela não conhece ainda a Feira de São Cristóvão. E quando ela escutou o Ricardo Paiva dando essa dica, ela se animou, mas ficou preocupada com a previsão do tempo. Será que vai dar? Será que não vai dar? Ah,
2: e lá é fechado também, né?
1: No pavilhão de São Cristóvão tem ambiente aberto, mas tem...
2: Tem ambiente fechado, é. Tem ambiente fechado. Curtir, sim.
1: Deixa eu ver se eu acho aqui a mensagem dela, que eu acabei não favoritando, que eu sou um pouco desatento aqui. Eu achei que eu ia conseguir na
2: tá
1: hora.
2: Tá perdoado, Mário.
1: Mas aí ela tava falando disso. Se valia a pena ir ou não, que ela não conhece. Vale muito, né?
2: Ah, vale.
1: Tem uma carne de sol maravilhosa.
2: Eu demorei
1: também
2: aí na feira também. Eu tinha ido, tipo assim, quando eu era criança e não lembrava de muita coisa. Aí deve ter tido, sei lá, uns 2 anos atrás que eu consegui voltar aí, ter as memórias. Então, e é de fato um local muito bom. Minha mãe morava ali em São Cristóvão, passou a infância ali, morava na Barreira do Vasco.
1: Então, ali é bom. E ali na Barreira do Vasco também tem muita coisa boa, tá?
2: Ela sempre me falava
1: bom preço,
2: da Feira de São Cristóvão. E também ali do lugar, né? Pra caminhar, de toda a região por ali.
1: Na Quinta, tudo isso.
2: Mesmo, na Quinta. E eu demorei também aí na Quinta. A primeira vez que eu fui na Quinta, inclusive, foi uma reportagem na Band News FM.
1: Daquele laguinho, né?
2: Isso mesmo. Aí, mas são lugares que tem muita coisa pra fazer. Minha mãe me contava disso desde muito pequena. E, de fato, as pessoas conseguem aproveitar. A feira reúne músicas, comidas, pessoas diferentes. Então, tem pra todos os gostos. Tem carne de sol, vai ter o churrasco, vai ter frango. Dá pra comer o que quiser. Por lá, ainda curtir uma musiquinha, né? Porque é bom por isso. Então, o passeio, eu acho que é super válido. Acho que a nossa ouvinte pode aproveitar, sim.
1: Vai aproveitar, sim. E o Museu da Imagem e do Som, Gabriela Morgado.
20: A secretária estadual de Cultura do Rio afirma que a nova sede do Museu da Imagem e do Som em Copacabana, na Zona Sul, deve ser completamente entregue até dezembro deste ano. Inicialmente, a inauguração foi prometida para 2012, mas foi adiada diversas vezes. O investimento total na obra, que era de 70 milhões de reais, subiu para 90 milhões. Nessa sexta-feira, a população acompanhou a primeira exposição do espaço colocada no primeiro andar, o único já aberto. O restante do museu ainda está em obras. Foram 6 adiamentos, de 2012 para 2014, para 2016, para 2022, para 2023, 2025 e para 2026. Em janeiro de 2024, o Tribunal de Contas do Estado chegou a suspender um edital para a contratação de uma empresa para a reforma das fachadas, elementos metálicos e vidros do museu, por causa de problemas no documento. A secretária de Cultura, Daniele Barros, diz que a demora aconteceu por vários motivos.
21: O governo do Estado do Rio de Janeiro enfrentou algumas crises, que são crises econômicas, crises fiscais, que de fato atrapalharam muito. Nós tínhamos um apoio que era um apoio de um banco internacional, que de fato, pela falta de cronograma, se afasta esse cronograma, que a gente entregue um MIS de presente de Natal.
20: A mostra inaugurada na sexta fala justamente da construção do espaço e do acervo futuro, que vai ser formado por registros de música, fotografia e mídias audiovisuais. Ela fica disponível por 2 meses, aos sábados e domingos, de forma gratuita. As entradas são adquiridas pela internet. O analista de marketing Adriano Nascimento mora em Copacabana e estava ansioso para a inauguração.
22: Essa área aqui ficou um pouco abandonada, né? Demorou um pouco para ter revitalização, mas a gente sempre estava, a gente também gosta muito da parte cultural, então a gente sempre estava atento e torcendo para que fosse inaugurado logo.
20: Ainda segundo a secretária de Cultura, o museu vai contar com espaços dedicados a Carmen Miranda, à Rádio Nacional, ao Carnaval e ao humor carioca.
1: São 9h49. A Lili mandou uma mensagem aqui. Liliane Lemos, de Maravista, Niterói, professora da Secretaria Municipal de Educação, SME, Freguesia e Vila Isabel, SEDUC. Gostaria de pedir uma ajuda. existe alguma possibilidade de me indicar um passeio cultural que poderia levar meus alunos 0800, mas que enviem ônibus? Aí você me pegou, hein? São cerca de 180. Bom, se você tá falando da secretaria, eu acho que o próprio governo tinha que costurar isso aí, viabilizar, né? Porque ela diz aqui que em algumas vezes paga cinema de aluno que não tem possibilidade e tal. Você vê que ela faz um trabalho legal. Agora, tem vários passeios, lugares legais. Por exemplo, a Quinta da Boa Vista, que é um lugar fechado. Agora, que envia ônibus, aí você me pegou, né? Porque ela não consegue levar todo mundo. No caso, eu acho que a escola...
2: Ônibus eu também não sei.
1: A escola, de repente, consegue isso, né? Através da Secretaria de Educação. Acho que um papo aí com a direção, com procurar a secretaria para poder viabilizar alguma empresa, de repente, que queira. Tô até falando aqui no ar, vai que alguém tem essa possibilidade, sei lá, uma van escolar que no fim de semana consegue dividir, sei lá, em duas turmas. Mas aí é aquilo na camaradagem, né? Mas é algo certinho que a escola deve fechar, porque tem que ter autorização dos pais. É sempre... Eu sei que em escola particular é assim, às vezes cobra uma taxa para poder fretar um ônibus. Realmente não é fácil, não, ainda mais levar tanta turma. Um beijo para você, Lili. Ó, a Vivi Costa tem informação do trânsito, hein?
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1: Vias expressas agora.
0: Mário, a gente volta a falar das vias expressas porque piorou bastante a circulação de carros em ambos os sentidos, principalmente pela linha vermelha. Para quem está em direção ao centro, enfrenta retenções mesmo da maré até a chegada ao Caju. E para a Baixada, já verifico dificuldades do Galeão até o Parque das Missões. A Brasil ainda servindo de alternativa em direção à zona oeste da cidade. Para o centro da cidade, a pista central tá melhor do que a lateral, porque tô verificando pela lateral congestionamento ali no trecho de Olaria até a chegada Bom Sucesso, lentidão ainda com trânsito intenso a partir de Manguinhos até a altura do Caju. 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É com você, Mário.
1: Faz isso não.
2: Né?
1: Uma hora dessa,
2: a gente sai do jornal, eu e Mário, a gente já começa a beliscar umas coisas aqui pela redação, gente.
1: Eu já fiz, dá fome. Ó, já vou dar um spoiler. Eu já comi uma torradinha antes de sair de casa, ou na chapa. E trouxe um briochezinho com queijo Minas. Esse aqui foi antes do jornal. O pós-jornal vai ser uma crepioca que eu fiz.
2: O Mário é fit, gente.
1: Entendeu? A crepioca. Peguei a farinha da tapioca, botei na frigideira, dois ovos e depois um queijinho.
2: E você faz isso hoje de manhã?
1: Fiz hoje.
2: Nossa, Mário, eu acordo todo o tempo. Eu nem tô tomando mais café da manhã em casa.
1: Mas aí eu acordo. Mas eu acordo mais cedo.
2: Não, é para eu poder dormir.
1: E ainda fiz a vitamina de banana pra Bianca ir treinar e deixei pra Tati também.
2: Nossa, não. Gente, a alimentação do Mário é ótima. A minha é bem ruim.
1: Duas bananas, aveia, mel e granola.
2: Eu só comi um pão com ovo e um todinho hoje.
1: Da padaria, né?
2: Da padaria. Foi só isso. Mas eu tenho um estrogonofe de camarão ali me esperando.
1: Aí você tá sendo covarde.
2: Trouxe. Ontem saí com a minha família pra comemorar. Ontem foi a colação de grau do meu irmão na faculdade da Unirio. A gente aqui pertinho na URCA.
1: Aí tem uma quentinha pra casa.
2: Aí a gente foi comer lá em Niterói, ali perto do centro. E aí sobrou, né? Sobrou o quê? Estrogonofe de camarão. Ninguém rejeita estrogonofe de camarão nenhuma data, né? Então tá ali me esperando. Vai ser meu almoço.
1: Ontem eu fui buscar o boletim da Bianca, notas excelentes na escola, e eu tinha compromisso à tarde, né? E aí eu almocei rapidinho com ela, com o Tati, um peixinho aqui perto da Band, tem uns restaurantes gostosinhos, né? Uhum. Fim de semana nem todos abrem, né?
2: Sim.
1: Abrem aqui bastante na Arnaldo Quintela, que virou uma área bem badalada, com vários bares, restaurantes, mas alguns outros que são aqueles de self-service, não abrem fim de semana. Ah, deixa eu aproveitar o gancho. Eu observei esses dias, Duda, não sei se você já prestou atenção, caminhando por aqui, indo em direção ao metrô, ao ponto de ônibus na Voluntários da Pátria, que tem algumas casas, em frente a alguns restaurantes, pintaram faixa de azul. Eu sugeri essa pauta aqui, falei com a Luana Bernardi. Eu acho que vale a gente checar com a prefeitura se isso pode, se não pode, se os restaurantes estão fazendo isso, pra botar mesa, cadeira do lado de fora, porque tem alguns que têm autorização, como aqui em frente à Band na Oliveira Fausto, né? Tem ali uma placa que tem uns horários do dia e também no fim de semana, que você não pode nem parar o carro que pra botar a mesa ali na rua, no cantinho perto da calçada. Mas eu não tinha reparado isso, aquela faixa azul. O Calixto foi lá observar e conta pra gente.
4: Bares e restaurantes de Botafogo, na zona sul do Rio, estão pintando as calçadas para delimitar corredores para o uso de pedestres. A medida foi adotada na rua Arnaldo Quintela e rua Fernandes Guimarães, duas de maior fluxo de clientes em bares. Na manhã dessa sexta-feira, a reportagem da Band News FM circulou pelas vias e encontrou faixas na cor azul, marcando lugares, criando uma espécie de faixa exclusiva para pedestres nas calçadas. Segundo os donos dos estabelecimentos, o objetivo é limitar e organizar a área onde as mesas e cadeiras podem ficar dispostas. Apesar da prática servir para o melhor fluxo de pedestres e clientes, não é qualquer estabelecimento que pode demarcar a via pública. O dono de um restaurante na rua Arnaldo Quintela, Arley Mendes, conta que pediu permissão à prefeitura para usar a marcação na área do bar dele, mas não foi permitido, porque a calçada onde ele tem o estabelecimento já é reduzida.
5: Então, que aqui eu já até pedi o alvará para botar, mas falaram que não tem recuo mínimo da calçada, então eu não preciso ter essa marcação. Só que tem calçada que é menor que aqui e tem a marcação, não sei qual o critério que eles usam, não.
4: Segundo a prefeitura, a área da calçada em frente ao estabelecimento para a colocação de mesas e cadeiras só é permitida para bares, restaurantes, lanchonetes e estabelecimentos similares que possuam alvará de licença e taxa de uso de área pública quitada. Já em calçadas maiores, os estabelecimentos têm permissão para criar um corredor de 1,5 metro livre para a circulação de pessoas. As autorizações também podem ser revogadas a qualquer momento, ou seja, não representam um direito adquirido pelo proprietário do local. Mesmo com o objetivo de organizar o fluxo de pedestres, moradores afirmam que o espaço para o trânsito de pessoas não é respeitado e cobram mais fiscalização.
6: Não, isso não existe, isso não é competência deles, né, fazer isso. Então, o pedestre é prioridade, inclusive nas grandes cidades, pedestre é prioridade.
23: Não respeita as pessoas de idade, cadeirante, criança, nós temos que ir pra rua para poder passar, entendeu? Eu acho isso um absurdo. Como a prefeitura não vê isso, já que a gente aqui em Botafogo, nós pagamos imposto muito caro.
4: A Secretaria Municipal de Ordem Pública afirmou que vai enviar equipes ao local para fiscalizar se os espaços delimitados realmente respeitam o espaço livre necessário.
1: É isso, tem que respeitar e tem que ter regra, não é sair pintando, pode ser que seja pintado para organizar? Pode, mas tem autorização? Não tem? Tem lugar que tem lugar que não tem, tem que ter um ordenamento. Você falou qual foi o prato de camarão? Que você trouxe estrogonofe de camarão, né?
2: Estrogonofe de camarão,
1: foi. Tem gente que tá preparando agora. Bia Miller.
24: Bom dia, Mário. Bom dia, Duda.
1: Qual a receita?
24: É um prazer incomensurável sempre falar com vocês no sábado. Né? Enquanto a gente tá fazendo os rames-rames aqui dentro de casa, a gente tá escutando o Band. Então, vocês estão falando de camarão? Pois é, hoje eu tô fazendo o meu. Hoje é camarão com abóbora. E a minha filha adora. Um ótimo sábado pra vocês, ótimo plantãozinho, um feliz dia das mães.
2: Muito obrigada.
24: Um dia dos pães também, que é aquele pai que também é mãe. E vamos em frente. Um beijo grande.
2: Obrigada, feliz dia das mães, Bia.
1: Valeu. O John disse que tá gostando desse papo, que o jornal tá leve, tá informativo. E ele é vascaíno, então saudações pra você, meu querido. Ele disse que tá se sentindo como se tivesse uma mesa de bar com a gente, Duda.
2: E aqui esse é o nosso objetivo com os nossos ouvintes,
1: é isso. E no bar você muitas vezes fala de futebol, você quer saber a rodada do Campeonato Brasileiro. Hoje tem Fluminense contra o Vitória às 18h no Maracanã. O Zubeldia tá com a cordinha no pescoço, porque na Libertadores é lanterna. Tá sofrendo uma pressão muito grande, mas ele é o terceiro colocado no Campeonato Brasileiro com um ponto a menos que o Flamengo.
2: É, o Fluminense tá bem no Brasileirão. Não tá conseguindo jogar na Libertadores, mas tá bem no Brasileirão, né?
1: Mas é uma pressão danada esse jogo hoje, né? Amanhã o seu Flamengo pega o Grêmio em Porto Alegre. Nunca é um jogo fácil. Mas o Flamengo sempre se dá bem lá no Rio Grande do Sul contra o Grêmio.
2: A gente gosta. A gente se sente em casa.
1: O Botafogo pega o Galo Atlético Mineiro 16h na Arena MRV, em BH. Também é um jogo bem equilibrado, né?
2: Sim.
1: Mas o Botafogo tá melhor na tabela. Botafogo é o 10º e o Galo... Pô, mas 11º, os dois com 17 pontos? Praticamente
2: perto,
1: igual.
2: Meio de tabela, os dois estão ali no meio da tabela.
1: Praticamente igual. O Vasco recebe o Atlético Paranaense num horário maravilhoso, esplêndido, 8:30 da noite do domingo.
2: Tô tentando entender esse horário, 8:30, ainda nem de um sábado, né? De um domingo.
1: Que coisa horrorosa, parece que as pessoas não, depois têm compromisso, não trabalham, não vai descansar. Ah... Bom,
2: vascaíno que acorda segunda-feira, 3 da manhã, né, Marinho?
1: 13º colocado com os mesmos 17 pontos do Botafogo. Esse aí é a rodada dos cariocas. Dudinha, acabou o nosso tempo, sabia?
2: Passou rápido.
1: Tinha tanta coisa pra falar ainda.
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1: Eu faço agora, se ainda tem aqui 33 mensagens e eu não consegui colocar todas no ar.
2: Ah, vai ter que, os ouvintes vão ter que acompanhar os locais pra conseguir ouvir os áudios deles.
1: Saideira, Marildo Martoni.
7: Bom dia, Mari, bom dia, Duda.
2: Bom dia.
7: Por aqui, circulando agora na linha amarela, na chegada aqui na Barra da Tijuca, o trânsito tá bastante intenso. Tá fluindo, mas tá bastante pesado. No mais, desejando aí pra vocês uma ótima programação, um bom sábado, o programa tá maravilhoso hoje. Feliz Dia das Mães para todas as mamães do Brasil. Que Deus abençoe a todos.
1: Feliz Dia das Mães a todas.
2: Feliz Dia das Mães, gente.
1: Em especial a minha mamãe, Maria.
2: A minha também, Carla.
1: A minha esposa Tati, que é mãe da Bianca, né?
2: Parabéns, duplo na sua casa.
1: E daqui a pouquinho, ó, foi tão bom que a gente conversou aqui, perdeu o tempo, nem falei do cinema. Vai ter dica daqui a pouco no seu local. Tchau, tchau. Agora vocês acompanham a Carol, simpática e informativa, nos destaques nacionais e internacionais. Fala, Carol.
8: Fico com você para atualizar os destaques mais importantes deste

0: Começando com o Supremo Tribunal Federal, que decide ampliar a decisão que limita os chamados penduricalhos e proíbe novas reestruturações de cargos. As determinações foram assinadas ontem pelos ministros Alexandre de Moraes, Flávio Dino, Cristiano Zanin e Gilmar Mendes. As medidas atingem órgãos do Judiciário, Ministério Público, Tribunais de Contas, Advocacia e Defensoria Pública. Os ministros identificaram tentativas de contornar o teto salarial do funcionalismo público. E os despachos foram apresentados em processos diferentes, mas com conteúdo idêntico. As determinações proíbem revisão, reclassificação ou reestruturação de cargos e funções que aumentem salários. As novas regras também impedem que pagamentos sejam registrados em mais de um contra-cheque. Os valores pagos deverão ser divulgados de forma transparente nos portais públicos. O rendimento mensal no Brasil atinge o maior valor histórico, mas a desigualdade aumenta. Daniel Henrique.
1: A desigualdade social no país, medida pelo índice de Gini, tem leve alta e fica em 0,491 em 2025. No ano anterior, o índice havia sido de 0,487. Neste indicador, quanto maior o índice, maior a desigualdade. As informações fazem parte da Pesquisa Nacional por Amostra de Domicílios Contínua, divulgada nesta sexta-feira pelo IBGE. Segundo o Instituto, embora a desigualdade tenha recuado em relação aos anos anteriores à pandemia, ela segue elevada. Considerando o rendimento domiciliar per capita em 2025, os 10% da população com os maiores rendimentos receberam em média 13,8 vezes mais do que os 40% com os menores rendimentos.
0: A Mega Sena terá um concurso especial celebrando os 30 anos da loteria. O sorteio terá um prêmio estimado de 150 milhões de reais e será realizado no dia 24 deste mês, um domingo. O concurso vai seguir as regras dos sorteios especiais como a Mega Sena da Virada, ou seja, não vai acumular. Se ninguém acertar as 6 dezenas, o dinheiro vai ser dividido entre quem fizer a quina. As apostas poderão ser realizadas até 10 da noite do dia 23 de maio. Campeonato Brasileiro entra hoje na 15ª rodada, hein, Yuri Queiroga?
2: Coritiba e Internacional abrem hoje a 15ª rodada do Campeonato Brasileiro. As equipes se enfrentam às 16h no estádio Couto Pereira, na capital paranaense. Às 18h, o Fluminense recebe o Vitória no Maracanã e tenta assumir a vice-liderança, enquanto o time baiano busca se aproximar da zona de classificação para a Copa Libertadores. Às 9h, o Bahia recebe o Cruzeiro em Salvador, tentando entrar no G4, enquanto a Raposa quer se afastar da zona de rebaixamento.

0: A Rádio Band News FM volta a falar lá da Feira Internacional de Máquinas e Equipamentos, a FEIMEC de São Paulo. A Isabela Mota mais uma vez traz um panorama. Bom dia, Isa.
1: Oi, pessoal, bom dia pra você, Carol, e também pra quem acompanha a gente aqui na Band News FM. É o último dia de FEIMEC, reta final da Feira Internacional de Maquinários e Equipamentos da Indústria. Essa feira é a maior da América Latina do setor industrial, reúne mais de 1000 expositores, 30 países diferentes, e tá acontecendo aqui no São Paulo Expo, na Zona Sul da capital, desde terça-feira. Hoje, sábado, é uma oportunidade perfeita pra quem não conseguiu durante a semana vir aqui, dar uma checada nas novidades, e tem muita opção para todos os tipos de indústria aqui. Tem representantes para indústria metalúrgica, indústria siderúrgica, automotiva, indústria mecânica, agrícola, todas elas representadas aqui com soluções digitais, como tornar o processo mais eficiente, mais automatizado e gastando menos. Esse é o objetivo, claro, de todo empreendedor, é usar a tecnologia a nosso favor para o desenvolvimento da indústria brasileira. Eu conversei com a Poliana Lonardi, ela é diretora de uma empresa alemã que atua aqui no Brasil, no mundo inteiro, na verdade, e ela contou pra gente que há uma expectativa muito grande com o impacto do acordo Mercosul-União Europeia para as empresas estrangeiras e também para o setor industrial.
2: Nos dá mais competitividade. Nós somos uma empresa de conectores industriais, nós trazemos os conectores da Alemanha e nós fazemos uma montagem final aqui no Brasil para entregar uma solução completa para o cliente. A partir do momento que a gente tenha a isenção do imposto de importação, que é o que vai acontecer, nos dá muito mais competitividade.
1: Esse é um dos pontos que está sendo discutido aqui na FEIMEC, na Zona Sul da capital, São Paulo Expo. Se você é do setor, estuda a indústria brasileira, aproveita para você o credenciamento gratuito. Você ainda pode visitar a FEIMEC aqui até às 5 horas da tarde. É só fazer o seu cadastro em feimec.com.br.
0: Obrigada, Isa, que traz mais detalhes aí ao longo da programação dessa FEIMEC, né? Que a gente está acompanhando desde o início da semana. Fala também da Confederação Nacional de Bens, Serviços e Turismo, que calcula vendas no valor de 14 milhões de reais no varejo nas compras pelo Dia das Mães deste ano. O número representa um aumento de 2% em comparação com o ano passado. E sobre as tendências e expectativas do mercado para o Dia das Mães, a Band News FM ouviu o especialista em vendas e varejo e palestrante sobre esses temas há mais de 20 anos, Diego Maia. Ele conversou com a repórter Júlia Nogueira.
3: A Band News FM escuta agora Diego Maia, especialista em vendas e varejo, palestrante sobre esses temas há mais de 20 anos. Vamos conversar então sobre a expectativa para o Dia das Mães. Diego, queria começar te perguntando qual que é a expectativa do mercado esse ano, quanto que a gente está prevendo ali de arrecadar esse ano, é mais do que o ano passado, como estamos?
4: Olá, um prazer falar com você. O Dia das Mães é a segunda mais importante data para o varejo brasileiro. É uma data com forte apelo emocional. Ao menos 80% das pessoas compram alguma lembrança para a personalidade feminina que existe ali na família. O mercado estima uma injeção de mais de 14 bilhões de reais no varejo. Isso é uma estimativa da CNC, a Confederação Nacional de Bens, Serviços e Turismo. Descontando a inflação, aproximadamente a gente prevê um crescimento de 2%, se comparado ao ano passado. É uma excelente oportunidade para as empresas capturarem esse dinheiro, esse recurso no caixa.
3: E a gente tem também ali meio que um norte do que está sendo mais buscado esse ano, são produtos, digamos assim, vai muito ali cosmético, né? Acaba indo naquele clichê, uhum. Ou a gente tem muitas também, digamos assim, experiências, massagem, uhum. Sair para jantar, como que a gente está nesse sentido?
4: Ainda há uma forte procura pelo produto material, né? Perfumes, cosméticos, lembranças palpáveis, presentes palpáveis. Mas cresce de forma muito acelerada o comércio das experiências. Seja no tradicional vamos almoçar fora, vamos jantar fora, até mesmo experiências diversas, como a que você citou. Serviços de massoterapia, bem-estar, qualidade de vida, viagens. Então, esse segmento dos cupons, dos vouchers de presentes, certamente ocupa um espaço muito grande nas famílias. Porém, o palpável ainda é o campeão, o recordista.
3: E me diz uma coisa, será que a gente tem como dizer assim, se hoje em dia a gente tem mais a busca pelos produtos mais de cuidados do que, por exemplo, há uns anos atrás, né? A gente hoje tem aquela brincadeira da mãe que vem e fala assim, não quero saber de panela, não sei o que lá. Isso ficou um pouquinho para trás também, né?
4: É necessário inovar, né? Então, como a gente tem hoje uma quantidade muito generosa de acesso a informações e a ideias, especificamente através das redes sociais, essas ideias surgem justamente para variar, para trazer diferença daquele clichê, para sair do velho clichê das panelas de presente para as mães. Então, esse presente relacionado à experiência e ao bem-estar, sem dúvida alguma, é o campeão, é o recordista. Eu estimo, como disse, que 80% dos consumidores devem comprar alguma coisa para a personagem feminina que está ali na família. Perfumes, roupas, flores, chocolates, sem dúvida alguma, são os recordistas de vendas.
3: E a gente tem também uma perspectiva mais em comparação assim do mercado virtual e o mercado presencial, tá crescendo, óbvio, a gente tem visto, um crescimento mais da busca pela compra online, mas tem também uma outra forma, que é você comprar online e aí o presente, enfim, ou até se é uma experiência, a própria mãe vai lá, retira alguma coisa assim nesse sentido.
4: Sim, o posicionamento digital, o e-commerce, a venda através da internet fora do ponto físico, do varejo tradicional, cresce com dois dígitos ao menos a cada ano. O varejo entende que a solução não é uma ou outra, como se pensava no passado. Hoje é uma estratégia complementar justamente para atender essa expectativa. A família, o filho, o marido compra online e a presenteada retira na loja, seja a experiência ou seja o produto. É a estratégia do digital, essa mescla entre o varejo físico e o varejo online, o varejo digital. Agora, a venda pura na internet cresce também de forma substancial, aquela em que a pessoa recebe o presente através da logística daquele marketplace ou daquela empresa, daquele operador. Mas na reta final para o Dia das Mães, a gente sabe que o brasileiro tem por praxe deixar para cima da hora. Então, como não fica com tempo suficiente para receber em casa, receber no endereço aquela compra digital, que nós fazemos? Vamos para o varejo tradicional, vamos para as lojas de rua, para as lojas de shopping. E é nesse momento que o varejo fatura, o varejo tradicional fatura.
3: Mas ainda dá tempo, de fugir dos shoppings, dos grandes centros comerciais, ainda quem tem aquela fobia, digamos assim, de multidão. Eu, por exemplo, adoro ir comprar. Normalmente eu vou presencialmente, saio para comprar o presente. Sim. Mas esse ano, o presente que eu escolhi para minha mãe, eu comprei pela internet e já chegou. Mas tem crescido também muito essas entregas expressas, Tipo, você compra num dia, no dia seguinte já tá em casa também,
4: Da mesma forma que tem crescido a utilização do digital como uma vitrine avançada, uma vitrine evoluída. Muita gente pesquisa online antes de comprar no varejo físico, no varejo tradicional. Eu estimo que 70% das pessoas pesquisam online, fazem uma pesquisa antes de decidir pela compra. E se no digital, no e-commerce, no marketplace, aquela oferta atende a expectativa, seja no que diz respeito à qualidade, avaliações, tempo de entrega, ele já clica ali e compra. Agora, também funciona como uma espécie de medidor de preço, verificação de quanto que está aquele produto, aquele serviço que eu tenho desejo, e vou lá na loja experimentar, pegar, apalpar, testar e aí sim comprar. Então, eu diria que são três caminhos, né? Três possibilidades. O e-commerce puro, em que a pessoa, o consumidor, recebe no seu endereço, utilizando o serviço expresso das empresas de logística, o varejo tradicional e a utilização do digital como vitrine. É isso que chama a atenção dos empreendedores, dos comerciantes, das pessoas que gerenciam operações de varejo. Utilizar o digital como uma vitrine avançada do seu negócio e não como um competidor.
3: É, e os lojistas cada vez mais de olho nesse comportamento do consumidor, né? Agora, a gente tem como estimar, por exemplo, aqui para o estado de São Paulo, qual que deve ser ali a média de vendas prevista para cá?
4: Eu estimo que 40% da previsão está da previsão de vendas, né, de injeção na economia desse dinheiro na economia, 40% seja representado pelo estado de São Paulo. Então, para ser específico, algo em torno de 6 bilhões de reais de faturamento. Isso aconteceu, esse número está em linha, considerando o crescimento esperado.

0: fatura bem, fatura forte.
1: Então essa é a média mais ou menos para esse ano, cada pessoa ali que vai comprar um presentinho para mãe tá prevendo ali gastar R$250, R$300, tá mais ou menos.
0: Eu apostaria nessa faixa de entre R$250 e R$300. Agora, milhares de opções que existem, sobretudo no estado de São Paulo, né? Mas as categorias campeões são aquelas. Cosméticos representa, na minha opinião, e de acordo com os dados pesquisados, aproximadamente 30% dessa equação. Cosméticos, seguido de vestuário, flores, chocolates. E o consumidor é atraído pela forte presença física da loja, ou seja, lojas bem posicionadas nos grandes centros de consumo, no shopping center ou nos grandes centros de comércio, mas com um canal de influência na internet. Não apenas o marketplace, não apenas os sites de venda, mas também as mídias sociais funcionando bem ali para atrair o cliente para a loja.
1: E essa pode ser, talvez, seja a maior vitrine agora atualmente, né?
0: Eu digo que é a vitrine avançada, a vitrine expandida, mas dependendo da forma como a gente observa o negócio, é sim a principal vitrine, estar bem posicionado nas redes sociais, entregando o conteúdo que chame a atenção do consumidor para aquele produto que a gente comercializa na loja. É um grande canal de influência, é isso que está predominando na economia brasileira e mundial.
1: Perfeito. Diego Maia, especialista em vendas e varejo, palestrante sobre esses temas há 23 anos. Muito obrigada por conversar aqui com a Band News FM.
0: Obrigado, Band News. Até a próxima.
2: 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Vamos chamar aqui o Paulo Renato. O trajeto dele é Saquarema-Niterói.
3: Alô, Band News, bom dia. Bom Paulo dia. De Saquarema, fazendo o percurso de Saquarema para Caxias, ó. Trânsito Caxias, livre até Arsenal. Chegou em Arsenal, o trânsito parou todo. Chegando até Niterói, ficou bem, bem ruim o trânsito. Depois fui ver, não tinha nada. Era aglomeração de carro mesmo. Então, Niterói, o trânsito um pouco parado, com retenção, mas tá andando. Band News, um segundo, tudo pode mudar.
2: Acabou que eu não me enganei não, né? Porque tá parando ali em Niterói, ele ainda vai até Caxias. E ele mandou a mensagem na hora que a gente tava naquela resenha boa, quais são as dicas, né, dos lugares, pessoal de Teresópolis, Petrópolis mandou aqui, não deu tempo de colocar o áudio dele, ficou chateado.
3: Ah, Mário, ah, Duda, quero minha mensagem.
2: Relaxa, vai agora.
3: Vou deixar aqui minha dica pro Dia das Mães, ó, Dia das Mães, passeio maravilhoso em Saquarema, vão conhecer a Casa da Praia, a Casa da Pedra, ali na Praia da Vila, maravilhoso, imagem perfeita, tira foto lá no balancinho, dá pra ver aquela paisagem lá surreal, muito bom, hein? Conheçam Saquarema, tem várias atividades que dá pra curtir
2: muita
3: lá.
2: Coisa
3: uma
2: boa.
3: Delas ali é a canoagem, é curtir na lagoa ali, dá pra levar as crianças ali, água bem ali, bem fininha, água bem no pé ali, bem, não tem risco ali de afogamento, é maravilhoso. Lagoa de Saquarema, curtam Saquarema, muito bom, hein?
2: Valeu, obrigado pela sua participação, a sua dica. Intervalo é rapidinho, eu volto já com o trânsito em Botafogo.
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2: Fala, Ronaldo.
6: Bom dia, Band News.
2: Bom dia.
6: Aqui é Ronaldo Martins. Eu acabei de passar pela Voluntários agora, no sentido da Praia de Botafogo. Tá tudo engarrafado pela questão de sempre ali na frente do Supermercado Mundial. E uma série de entregadores

0: parados do lado esquerdo, deixam que só uma faixa fique disponível para transitar de carro e o engarrafamento está indo quase até o Maitá. Não tem guarda municipal, não tem nenhum agente de trânsito, uma verdadeira bagunça, como todo sábado acontece. Um segundo, tudo precisava mudar por aqui.
1: Então tá faltando fiscalização. Alô, guarda municipal, recado do Ronaldo, hein?
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3: Olá, Vicinef, tudo bem? Já no circuito, o drama Michael. A cinematografia tão aguardada do cantor Michael Jackson, o rei do pop. O longa retrata a vida e o legado do cantor, desde a sua descoberta e seu espetacular talento como líder do Jackson 5, até o impacto cultural e sua visão artística ímpar. Para além da música, este drama biográfico traça as ambições criativas de um homem que buscou ativamente se tornar um dos maiores artistas do mundo, destacando os passos dados por Jackson fora dos palcos. Performances icônicas de sua carreira solo ainda compõem esse retrato íntimo e nunca antes visto do artista. Embora os movimentos suaves de Jafar Jackson deem vida ao rei do pop de forma impressionante, esta biografia musical parece mais uma coletânea de grandes sucessos que teria se beneficiado da inclusão de notas explicativas para oferecer uma visão mais aprofundada sobre o ícone. E lembrando que cinema é para ser visto dentro do cinema.
1: Ainda não assisti, mas a minha esposa já viu duas vezes, quer que eu vá com ela. Olha só, mais o trânsito em Botafogo.
4: Bom dia, Newton.
1: Olá, Newton.
4: Já que você vai voltar com o trânsito em Botafogo, né? Não sei se é só da São Clemente, mas fica a dica aí em frente ao Rio Sul. Os caras ocupando duas faixas de rolamento, né? Uma viatura de final 9004. E todos eles embaixo da árvore, na sombra, batendo papo. E causando um congestionamento de pelo menos 600 metros.
1: Agora vamos de Copa do Mundo.
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6: Daqui a pouco você ouve aqui o Minuto da Copa, agora 10h23.
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7: A cantora Anitta será uma das atrações de um dos três shows de abertura da Copa do Mundo. A FIFA confirmou a presença da brasileira na cerimônia dos Estados Unidos, marcada para 12 de junho, no estádio de Inglewood, na região de Los Angeles. Ela estará ao lado de nomes como Katy Perry e Tyler, que também vai se apresentar no México, onde será realizado o primeiro jogo da Copa, entre a seleção local e a África do Sul, no dia 11. Já na cerimônia marcada para o Canadá, a lista de cantores confirmados inclui Alanis Morissette, Michael Bublé e Alessia Cara. Além da abertura da cerimônia de encerramento antes da final e do show do intervalo no mesmo jogo, estão previstos shows em Filadélfia e Houston para celebrar a independência dos Estados Unidos no dia 4 de julho.

0: 10h25, a gente segue por aqui atualizando as notícias para você mais importantes de hoje. E de olho em Brasília, o STF só deve decidir sobre o futuro do empresariado e ex-banqueiro Daniel Vorcaro após receber pareceres da Polícia Federal e da Procuradoria-Geral da República. Rafael Procópio.
1: O acordo de delação premiada pretendido por Daniel Vorcaro pode estar em risco. O empresário que saiu da prisão na Papuda para a superintendência da Polícia Federal por conta do acordo tem agido de forma decepcionante para os investigadores, por conta das informações dadas até o momento. Tudo que Vorcaro passou até então ou não ajudou no avançar das investigações ou foi transmitido de forma incompleta. Entre as informações omitidas está a mesada paga por Vorcaro ao senador Ciro Nogueira, do PP do Piauí. Segundo as investigações, o parlamentar recebeu uma verba entre 300 e 500 mil reais mensais do banqueiro para atuar como lobista do Banco Master no Congresso Nacional.
0: A defesa do ex-presidente Jair Bolsonaro pede ao STF a revisão da condenação por tentativa de golpe de Estado. O pedido foi apresentado ontem e não tem relação com a lei da dosimetria. Os advogados pedem a anulação do processo e afirmam que o caso deveria ser julgado pelo plenário da corte. A defesa também solicita que a ação seja distribuída a ministros da segunda turma que não participaram do julgamento. No pedido, os advogados alegam erro judiciário e contestam a competência da primeira turma do STF. Bolsonaro foi condenado a 27 anos e 3 meses de detenção e atualmente cumpre prisão domiciliar humanitária temporária por causa da saúde. A Agência Nacional de Vigilância Sanitária suspende a decisão que proibia a venda e fabricação de produtos da marca IP. A medida vai valer até que o recurso apresentado pela empresa contra a medida seja julgado pela diretoria colegiada da Anvisa nos próximos dias. A agência, no entanto, continua recomendando aos consumidores não usar detergente, sabão líquido para roupas e desinfetante de todos os lotes com numeração final 1. Segundo a nota técnica da Anvisa, existe um risco sanitário e a possibilidade de contaminação microbiológica. Isso ocorre quando micro-organismos estão presentes na composição dos produtos. Na publicação, a agência diz que algumas bactérias podem desencadear inflamações e afetar o coração, os pulmões, o sistema nervoso, os rins e o trato gastrointestinal. A Anvisa orienta que eventuais dúvidas sobre recolhimento, troca, devolução ou ressarcimento devem ser tiradas pelo serviço de atendimento ao consumidor da IP. Mas muitos clientes relatam estar encontrando dificuldades para conseguir algum tipo de contato com a empresa. Em nota, a companhia afirmou que está colaborando com a agência e também realizando análises técnicas e avaliações complementares independentes. A IP acrescentou que a capacidade de atendimento do SAC também foi ampliada. O brasileiro João Fonseca estreia hoje no Aberto de Roma de tênis. Parla, Yuri Queiroga.
2: O tenista João Fonseca enfrenta neste sábado o sérvio Hamad Medjedovic pela estreia do Masters 1000 de Roma. O jogo, que é o quarto na quadra programada, não deve começar antes das 11h30 da manhã. Atual número 29 do mundo, João Fonseca tem a chance de, com mais uma boa campanha, somar pontos para ser cabeça de chave no aberto de Roland Garros, na França. Este é o último Masters 1000 antes de dois dos torneios Grand Slam do ano, Roland Garros e, na sequência, Wimbledon, na Inglaterra. Caso vença Medjedovic, João Fonseca, que esteve no chamado bye e não jogou a primeira rodada, pode enfrentar o canadense Félix Auger Aliassime, número 5 do mundo, na terceira fase.
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0: O âncora e colunista da Band News FM, Carlos Andreasa, avalia a possibilidade da delação de Daniel Vorcaro após as novidades no Banco Master. Na quinta, a PF deflagrou mais uma fase da Operação Compliance Zero. E para conseguir um acordo, Vorcaro precisa entregar novidades nas investigações. Andreasa conversou com Sheila Magalhães e Luiz Megali.
4: Andreasa, a delação do Vorcaro subiu no telhado?
5: Precisa quebrar o tabu sobre delação no Brasil e, eventualmente, avançar para a rejeição de uma delação. Porque veja o que aconteceu no Brasil agora essa semana. O cara mal entregou os anexos, o sumário, a lista de capítulos, aquilo sobre o que pretende tratar, algo que deveria ser sigiloso, e já temos toda sorte de vazamentos, especulações sobre o que ele não entregou. reações de ministro do Supremo, depois negação de ministro do Supremo. É, não tive acesso. André Mendonça, não tive acesso. Mas as informações circulam. Qual o problema da delação de Vorcaro? Se ela não é suficiente, se nós estamos na fase de avaliação desse conteúdo, do que ele apresenta como proposta. Se a autoridade policial, Polícia Federal, Ministério Público Federal, PGR, se diante das informações que ele oferece, se eles verificam, tendo ele as informações, eles, os investigadores, estando lá na frente, se o que ele entrega é uma peça meramente de defesa, sem a lógica da colaboração, da contrapartida, quando é que no Brasil a gente vai dizer não para a delação premiada? Não, a sua delação premiada não é necessária. Você está manipulando esse recurso para colher o benefício da delação sem entregar conteúdos a contento. Porque se nós não fizermos isso em algum momento, o que acontece é aquilo que aconteceu, por exemplo, com a delação do Mauro Cid, para citar um caso concreto, recente, objetivo, no movimento golpista. O cara vai, omite várias informações, vaza conteúdos da delação, mente descaradamente, e aí se vai dando ao sujeito chance e chance e chance, ele vai reformando a delação a ponto de esse mecanismo se virar contra a honestidade da delação, a forma como a gente percebe a delação. De repente fica aparecendo, dando tantas chances pro delator, Mauro Cid ou Daniel Vorcaro, fica aparecendo, olha a inversão da lógica, que o investigador quer que o cara entregue aquilo desejado pelo investigador, quando na verdade o investigador detém a informação. Ele tem os celulares do Vorcaro e de outros vários presos ou objetos de busca e apreensão. Eles têm a informação. Se a informação está lá na frente e o cara não entrega contento, por que que essa delação é importante? Por que que ele tem de ser beneficiado? Irmão, teve a chance, não entregou, não cumpriu. É um movimento de desonestidade diante desse mecanismo, que fica em xeque. Não queremos a sua delação. Vai pegar cana dura pelos crimes que você cometeu, sem possibilidade de atenuações. Mas aqui no Brasil a gente fica com a fantasia, o tabu da delação. Se a investigação tá lá na frente, lamba, tchau, acabou. O cara não tá entregando, você já tem a informação. Por que que precisa da confirmação do cara se ele não entrega, se parece que a coisa é seletiva? E aí, por outro lado, fica parecendo também que a delação só vai ser suficiente se entregar o que querem, por exemplo, que entregue ministros do Supremo. Ah, ele não citou ministro do Supremo. Ele tem para entregar sub-ministro do Supremo? Há elementos que para fora da delação que mostram presença de ministro do Supremo? Isso já basta. Por que que ele tem que entregar? Se ele não entregou e se há provas sobre essa relação, mais uma razão para que não haja delação. Então, nesse momento, nós temos aí, está posta, uma condição de, talvez, dispensável da delação de Daniel Vorcaro. Lembrando que ele é um delator, a lei permite, mas ele é um delator exótico, ele é líder da organização. Com base no que a gente sabe, ele é líder. Ele não é um delator padrão, como um Paulo Henrique Costa, ou algum desses advogados, ou seu primo que foi preso ontem. Esses intermediários, Fabiano Zettel, esses são os delatores padrão, olhando para cima, que podem entregar a cadeia, a rede vorcárica para cima. Mas o Daniel Vorcaro, se ele não colabora trazendo novidades e, claro, meios para obtenção de prova, que isso é delação, a delação se torna descartável. Tchau, irmão. Vai responder plenamente pelos crimes que cometeu. Tá na hora de enfrentar esse tabu no Brasil, Luiz Megalho.
4: Até porque o Vorcaro é um cara, sem trocadilho aqui, vocal. Ele tem esse lado faroleiro, né, Andreasa, como se dizia, sim, antigamente, ele adorava
5: fanfarrão,
4: contar das próprias conquistas pra namorada, olha, tô aqui com o senador, olha, tô aqui com tal figura, estamos discutindo tal coisa, e a namorada ficava encantada, e ela não tem nada com isso, tá? Ela tava lá no papel de namorada, falando, uau, isso é sensacional, isso daria um filme, então era um cara exibido, ou seja, o celular é um documento quase completo, né? Se o cara não, sim, consegue acrescentar nada àquilo que já tá na mão da polícia, às vezes talvez seja o caminho mesmo de seguir a velha ordem das coisas, né? Crime e castigo. Andreasa, e na vitrolinha?
5: Corda no pescoço, né, gente? Tá, boa. Bete Carvalho, samba do Almir Neto e do Adalto Magalha, um clássico. Beijo.
4: Beijo, até mais tarde. Até.

0: Falei sem método.
1: Falou sem método.
0: Sem método.
2: Mas somos, também é.
0: Sem método somos nós.
2: Não, deixa eu dizer uma coisa pra você. É, totalmente sem método. Totalmente
0: não,
2: sem método.
0: Não, aquilo tá? Eu sei que tem, porque eu tenho acesso ao grupo aqui em que vocês combinam as pautas.
1: Todo aquilo, cheio de método.
0: Todo cheio
1: grupo.
0: De método. Até lá não. Essa até as duas da tarde, faz o que tu queres, pois é tudo a lei. Andreas, agora sim, as duas têm método. Um beijo pra você.
2: O programa tem método, os apresentadores sem método. Beijo.
0: Beijo.

0: informação do trânsito chegando aqui com o ouvinte nosso que tá passando, o taxista Paulo Batalha agora há pouco mandou uma imagem, parece uma fumaça branca, ali de quem sai do Leme, pega a Princesa Isabel e vai direção ao túnel para atravessar a Copacabana pro Leme. Ele mandou um áudio também.
1: Adnilson, Princesa Isabel, sentido Botafogo, muita fumaça na entrada do túnel. Taxista Paulo Batalha, não dá para identificar o que se trata.
0: É, a gente tá tentando entender direitinho o que tá acontecendo ali, né? É, 10h36, o intervalo é bem rapidinho, a gente volta já.
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3: 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Na maioria dos casos, pressão alta não apresenta sintomas, causando danos sérios ao coração, cérebro e rins ao longo do tempo. Se não for controlada, aumenta o risco de infarto, derrame, insuficiência renal e outras condições crônicas. A boa notícia é que a hipertensão arterial pode ser prevenida e controlada com hábitos saudáveis. Manter uma alimentação equilibrada, com pouco sal e sem alimentos ultraprocessados. 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A hipertensão arterial é uma condição grave que requer atenção e intervenção precoces. 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
0: Freguesia em destaque, Vivi.
4: Mário, agora destacando a circulação de carros para quem está passando pela Freguesia. Trânsito muito congestionado ali pela estrada dos Três Rios, desde a estrada do Bananal até a chegada a Jeremário Dantas. Para quem está indo para o Pechincha, a estrada do Pau Ferro ainda sendo uma excelente alternativa. Jeremário Dantas realmente hoje não está servindo de alternativa. Você que está passando pela estrada do Gabinal vai encontrando ótimas condições, assim como pela rua Retiro dos Artistas. Agora, tá passando pela estrada dos Bandeirantes, perde um pouquinho de tempo em direção a Taquara, ali na altura da estação do BRT Merck, mas nada que de fato atrapalhe demais a circulação de carros no momento. 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Daqui a pouco eu tô de volta, Mário.
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5: Apenas dois ocupantes, o condutor e até um passageiro. Esse é o limite de pessoas que podem andar ao mesmo tempo em uma moto ou bicicleta elétrica. A norma foi reforçada no decreto da Prefeitura do Rio que regulamentou esses veículos na cidade, mas também vale para outros municípios do país que seguem as normas estabelecidas pelo Conselho Nacional de Trânsito. Nelas, o limite também é de duas pessoas, no máximo. No caso dos patinetes elétricos na cidade do Rio, só pode ter o condutor sem passageiro. Apesar disso, não é difícil encontrar os condutores levando duas ou mais pessoas nesses veículos elétricos, o que, além de ser uma infração, leva perigo aos ocupantes, como explica o especialista em gerenciamento de risco, Gerardo Portela.
6: É um risco acima do aceitável e as pessoas não estão sabendo lidar com isso, não estão tendo a percepção do risco e colocando a sua vida, a vida dos seus filhos, a vida da sua família em risco por ignorância, muitas vezes, de como funciona esse equipamento, que é um equipamento instável.
0: É, agora há pouco chegou uma reclamação aqui, uma observação de irregularidade em Bangu e agora outra no Recreio dos Bandeirantes.
7: Band News FM, bom dia.
0: Bom dia.
7: Olha aqui, ó, o filho tá entre as pernas dela, o garoto deve ter uns 3 anos de idade. É Vitão, motorista de aplicativo, aqui no Recreio dos Bandeirantes. Não adiantou nada o acidente lá na Tijuca, com mãe e filho mortos pelo ônibus, porque de nada adianta, porque a consciência das pessoas não remete à segurança. 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
0: São 10:41. Ó, uma observação aqui do nosso ouvinte Jefferson, viu um navio de carga grandão passando ali perto do Leme.
8: Galera, navio de carga aqui na entrada da Bahia, cara, o bagulho tá estranho, ó, tá estranha essa entrada do navio.
0: Atrás da Pedra do Leme.
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11: O ministro do STF, Alexandre de Moraes, será o relator de ações apresentadas ao tribunal que questionam a validade da chamada Lei da Dosimetria. O magistrado foi sorteado ontem e já pediu informações sobre o tema à presidência e ao Congresso, que terão 5 dias para responder. Depois, a Procuradoria-Geral da República e a Advocacia-Geral da União terão 3 dias para se manifestar. Aprovada no ano passado, a lei permite a redução de penas de condenados pelos ataques em 8 de janeiro de 2023. O projeto foi promulgado ontem pelo presidente do Congresso, o senador Davi Alcolumbre, e após o presidente Lula se recusar a assinar o texto. O petista já tinha vetado a proposta, os vetos foram derrubados pelos parlamentares na semana passada. A base do governo já avisou que também vai recorrer ao STF. E a alegação será de que a redução é inconstitucional. A Federação PSOL Rede e a Associação Brasileira de Imprensa também questionam a lei. Após o encontro com Donald Trump, Lula promete anunciar um programa nacional contra o crime organizado. Esse destaque, quem traz pra gente é o Márcio Rocha.
12: Em um evento de assinatura de novos contratos de distribuidoras de energia elétrica no Brasil, o presidente Luiz Inácio Lula da Silva confirmou que vai anunciar na semana que vem um novo plano de combate ao crime organizado. Ao fazer o anúncio, Lula defendeu a participação de várias frentes para resolver o problema e lembrou da reunião com o presidente dos Estados Unidos, Donald Trump.
13: Não apenas com o Estado, com as polícias estaduais, mas queremos contar na parceria. Sabe, os Estados Unidos falou tanto em combate ao crime organizado, atirou tanto nos barcos da Venezuela, então o Brasil está disposto. Até porque a maioria das armas que a gente pega contrabandeada no Brasil vem dos Estados Unidos. Então, se quiserem conversar sério, o Brasil tem proposta para conversar e fazer as coisas acontecer nesse país.
12: Em outro momento, Lula elogiou a Polícia Federal, que, segundo ele, é extraordinária e tem muita experiência no combate ao tráfico de drogas e de armas.
11: E no mesmo evento, o presidente Lula afirmou que a concessionária de energia Enel não cumpriu o que prometeu e que, por isso, não terá o contrato renovado. Na cerimônia de ontem, o governo federal assinou a renovação antecipada de 14 distribuidoras de energia pelo país. A Enel presta o serviço em São Paulo, Rio de Janeiro e Ceará com vínculo válido agora até 2028. Válido até agora não, né? É o prazo que está ali, mas não foi renovado. O Planalto tem resistido à renovação por causa dos constantes problemas, né, do fornecimento de energia, especialmente aqui na capital paulista. O presidente Lula diz que a empresa não cumpriu o que prometeu a ele e à primeira ministra da Itália, Giorgia Meloni.
13: Eu estive na Itália com Alexandre Silveira, conversando com a primeira ministra da Itália, conversando com uma empresa da Itália que presta serviço ao Brasil, e a verdade nua e crua é que essa empresa não cumpriu nada do que prometeu para mim e para a primeira ministra da Itália. Nada. Então é melhor a gente fazer os contratos que estamos fazendo aqui. A gente vai exigir, e vocês também vão exigir de nós, se cada um cumprir com a sua tarefa, quem ganha é a sociedade brasileira.
11: A Enel diz, por meio de nota, que vem cumprindo integralmente todos os planos e compromissos assumidos pelas distribuidoras no país. A companhia diz estar realizando um volume recorde de investimentos em distribuição de energia que soma 11 bilhões e 700 milhões de reais. Como resultado desses aportes, a empresa diz que o tempo médio de atendimento aos clientes foi reduzido em cerca de 50%. A Enel destaca ainda que a Agência Nacional de Energia Elétrica recomendou a renovação das concessões das distribuidoras do grupo no Ceará e no Rio de Janeiro. Seis partidas abrem hoje a oitava rodada da Série B do Campeonato Brasileiro. Todas, Thiago Muniz.
14: Dando destaque, Carolina Ercolim, para o grande clássico dos goianos. Às 16h tem Goiás e Vila Nova na Serrinha, estádio Aelê Pinheiro. Esse jogo tem transmissão da Rádio Band News FM para Goiânia, que terá uma rodada dupla, porque às 19h mostra também as emoções de Ceará e Atlético Goianiense, jogo no Castelão. Também temos às 18h Atlético e Cuiabá. Ponte Preta e Sport jogam às 18h30, às 18h30 da noite no Rei Pelé, CRB e Operário de Ponta Grossa e no Alfredo Jaconi, Caxias do Sul, às 21h15 da noite, Juventude Criciúma. Série B do Campeonato Brasileiro tem o Fortaleza na liderança com 14 pontos e o São Bernardo com 13 no segundo lugar. Esses dois times subiriam diretamente ao final do campeonato se ele terminasse hoje. Os outros quatro times que estão na zona de playoff são Sport, Vila Nova, Operário e Criciúma. Na zona do rebaixamento estão Goiás, CRB, Londrina e América.
11: 10h47, papel e caneta, hora da aula.
2: 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João Uchoa Cavalcante Neto, perfil do fundador da Universidade Estácio de Sá.
11: Dionísio da Silva discorre nesta semana sobre a origem da palavra emboscada e também trata de um provérbio da Bíblia. Ele conversa com o Vinícius Donola e Agatha Meirelles.
15: Vamos lá. O que vocês querem saber das emboscadas da língua portuguesa? Hoje eu estava conversando com um linguista, muito meu amigo, Aldo Bisocchi, professor da USP, meu colega mais jovem, e ele dizia o seguinte: Dionísio, quando a gente dá uma falsa etimologia, quando alguém dá, né? Nós dois não damos esta falsa etimologia, somos profissionais, e ela favorece uma determinada ideologia, aquele grupo espalha por toda a rede, mas se você dá a verdadeira e contraria, daí dá uma congelada, não é? Há uma luta ideológica hoje também no terreno da etimologia. Mas para concluir essa primeira parte, a emboscada é uma palavra que veio do bosque. Bosque é uma palavra que estava no latim. Não se sabe de que língua veio para o latim, mas designava floresta. E esta floresta, essa palavra floresta, não era com L, era floresta. Mas como na floresta tem flores, acabou por mesclar flor e floresta e ficou floresta. O bosque foi uma palavra, essa palavra foi para o germânico, voltou para o latim e era o lugar, passou a designar o lugar onde a gente ia buscar lenha para fazer o fogo. Na Europa setentrional é mais frio e ao mesmo tempo é um lugar para esconder alguma coisa e para esconder aquilo que se roubava e para esconder também uma pessoa sequestrada. Então o bosque tem esse sentido bonito de enfeitar a paisagem rural e também urbana, com os bosques bem preservados, e tem esse sentido de estar como uma espécie de valha-couto, esconderijo para coisas ilícitas.
16: Muito bom, professor, este L de floresta é muito interessante, porque em inglês é forest e em francês é forêt. Não temos o L, muito interessante, professor, muito interessante. O senhor sempre trazendo ensinamentos interessantíssimos, dentre os quais o provérbio aqui sugerido, professor: a palavra do ímpio é uma emboscada para o justo. Inicialmente precisamos descrever o que é o ímpio, que me parece que é o paradoxo do justo, ou não necessariamente. De onde vem esse provérbio, professor?
15: A Bíblia é o livro mais lido no mundo, é o best-seller número um do mundo. Vai século, vem século, desde que Lutero traduziu para o alemão e foi inventada a imprensa, ela se tornou best-seller, né, Donula? Outro dia nós até dissemos aqui por que ela se chama Bíblia, é porque quando o Egito quis monopolizar o papiro, foram buscar papiro em Biblos, no Líbano, e daí livro passou a ter este nome no grego e no latim e deu Biblium em latim, depois Bíblia, que é o plural neutro em português. E a Bíblia tem um livro de provérbios. O provérbio, como a palavra indica, ele é um ditado, uma espécie de conhecimento engarrafado, resumido para lembrar. E este que o ímpio prepara emboscadas com palavras para o justo, é sempre lembrado. Ontem mesmo e hoje estava sendo lembrado em vários lugares da mídia por várias pessoas que provavelmente o presidente Trump prepararia uma emboscada com palavras e também aproveitando o recinto do Salão Oval nos Estados Unidos para o presidente Lula. Esperamos que os estadistas não sejam ímpios, porque apesar de o Estado ser aético, né, não está preocupado com ser contra ou a favor deste lado, como dizia o ministro Delfim Neto, eu acho que não, que o Estado, qualquer Estado, deve procurar a ética. O poder existe para que você providencie o bem da humanidade e evite as emboscadas. Que, aliás, dona, é uma curiosidade, você gosta tanto disso, você tem um ouvido fino para isso. É que o emboscada tem o mesmo étimo do sobrenome do Bush. Bush, em inglês, é do mesmo étimo de emboscada.
16: É Bush? Inclusive em inglês, emboscada Bush. É ambush, não é, professor?
15: Isso, exatamente. Eu me lembrei disso, que o Trump nos lembra algum trampo, mas o Bush é legítimo em inglês, é o étimo legítimo correto de emboscada.
16: Pois é, professor, hoje a nossa emboscada não tem o sobrenome de Bush, tem o sobrenome de Trump, tomara que a gente não caia nela. Em inglês é ambush. Tá aí explicado, professor. A gente se encontra na quinta-feira da semana que vem, ou, professor, a gente se encontra de repente.
17: Um beijo, professor.
15: Um beijo para vocês e até a semana que vem. Um grande abraço aos nossos ouvintes que nos prestigiam com essa coluna. Tchau, tchau.
11: Tá aí, tem mensagem de ouvinte aqui, o Eduardo falando muito legal essa coluna sobre língua portuguesa, que legal, tá sempre aqui na nossa programação também. 10:53.

0: Deixa eu trazer uma atualização aqui sobre o trânsito ali na região do Leme, né? Quem sai de Copacabana em direção a Botafogo, aquele túnel que você vai parar lá pelo Rio Sul, a Avenida Princesa Isabel tava ruim, viu uma fumaça branca, o Paulo Batalha, ele mesmo mandou aqui uma atualização pra gente do que aconteceu por lá.
1: 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O problema da Princesa Isabel foi um coletivo de viagem da Rio Transporte que teve incêndio na parte do motor. Bombeiro já apagou a chama, já está liberando o trânsito, logo logo vai liberar todas as faixas. Daqui já Paulo Batalha, um abraço.
0: Um abraço, meu amigo Luiz Cláudio.
2: Bom dia, Band.
0: Bom dia.
2: Sobre o relato do ouvinte anterior aí sobre uma fumaça branca.
0: Batalha.
2: Foi um ônibus de turismo com princípio de incêndio. O mesmo foi controlado e já tem guarda municipal no local. A fumaça branca foi do extintor. Apagaram o incêndio com extintor e com água.
0: E vamos falar sobre os reflexos, né, nesse trânsito da região, porque alertada pelos nossos ouvintes, a Vivi Costa vai falar agora qual o panorama.
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4: Pois é, Mário, vamos atualizar então a situação da saída do túnel novo para quem tá em direção a Botafogo. Já na chegada, à Avenida Princesa Isabel permanece com uma faixa ocupada por conta de um ônibus que pegou fogo agora há pouco. Tem bombeiros ainda no local, as chamas já foram totalmente controladas, agora há pouco tinha muita fumaça. No entanto, o trânsito está bem congestionado, tem reflexos a partir da Atlântica, pegando neste momento o túnel velho, você ainda consegue chegar com um pouco mais de tranquilidade. Para quem está passando por Botafogo, a Voluntários da Pátria, prejudicada da São João Batista até a chegada à Praça Nelson Mandela, General Polidoro, ainda servindo de opção, o Ferão Beventro, o Encampo, conquiste seu veículo. 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Daqui a pouco eu tô de volta.
0: 10h56, tem mais uma aula aqui, ó.
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5: Amigo ouvinte, no dia 5 de maio de 1928, é inaugurada pelo presidente Washington Luiz Pereira de Souza, paulista de Macaé, como se dizia na época, nasceu em Macaé, mas dizia-se paulista, a rodovia Rio-São Paulo, que hoje chamamos de rodovia Presidente Dutra. Não era bonita como hoje, era uma via estreita, a maior parte dela, quase a totalidade de terra, e você levava um dia inteiro para ir a São Paulo ou vir de São Paulo para o Rio. Porque a via desembocava na altura da futura Caxias e não tinha avenida até o centro. Você passava por ruas estreitas, um verdadeiro cipoal. A via não tinha muita sinalização, tudo era muito precário, mas estava inaugurada. No dia 27 de agosto de 1928, foi inaugurada Rio Juiz de Fora. Essas duas estradas comporam o primeiro programa rodoviário brasileiro de Washington Luiz. A Rio-São Paulo depois foi ampliada em 1946 pelo presidente Eurico Gaspar Dutra, daí o nome Rodovia Presidente Dutra. E vem sendo modernizada e melhorada até os dias de hoje. Eu a frequento há mais de 40 anos e no início ainda era tudo muito precário. Hoje ela está bem melhor. Mesmo assim, exige atenção, principalmente a descida da serra, que ainda é perigosa. Mas seja como for, antes dela, para você ir a São Paulo, nossa, você tinha que pegar um navio, ir até Santos, de lá pegar um trem até São Paulo. Levava o dia inteiro, gente, o dia inteiro. Resultado, muita gente perdia. Tudo bem, podia voltar e voltar de avião. Desde 1935 tinha avião, mas o avião era complicado, era VASP. E os aviões eram Junkers e U-52 que se acidentavam muito. Lineu de Paula Machado, um dos grandes turfmans do Brasil, um dos donos do Jockey Club, morreu no acidente aéreo. Ainda hoje existe na rodovia Presidente Dutra um farol inaugurado em 1928 para guiar os aviões em direção ao Rio de Janeiro. Hoje chama-se Monumento Rodoviário, está lá intacto e é tombado como bem cultural. Uma época que os aviões viajando à noite não tinham rádio nem radar.
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0: 14 horas em ponto. Mais uma vez, bom dia para você que está acompanhando a programação da Band News FM, aqui emitindo de São Paulo para todo o país. E de olho nas notícias também que chegam do Rio de Janeiro. No dia do aniversário da filha caçula, será enterrado o corpo de uma mulher que morreu atingida pelo tiro disparado por um policial civil numa discussão de trânsito. Quem traz o detalhe pra gente é a Maria Eduarda Vieira.
1: Está sendo velado neste sábado o corpo da passageira de um carro de aplicativo morta após uma divergência no trânsito. O sepultamento acontece no mesmo dia do aniversário da filha mais nova da vítima. O velório está sendo realizado no cemitério de Irajá, na zona norte do Rio. Segundo as investigações, o policial civil Fred Wilson Souza de Jesus se envolveu em uma briga de trânsito com um motorista de aplicativo após uma manobra e acabou disparando contra o veículo. O tiro atingiu Tamires Rodrigues de Souza Peixoto. O caso aconteceu na Taquara, na zona sudoeste do Rio, nesta quinta-feira. O policial foi preso e afastado da instituição.
0: O secretário de Esportes de São Caetano do Sul pede para sair do cargo após a repercussão de declarações capacitistas. De São Paulo, informa Arthur Coelho.
2: O secretário de Esportes de São Caetano do Sul, no ABC Paulista, pede exoneração do cargo após polêmica gerada por declarações feitas em audiência pública na Câmara Municipal. Em nota, nesta sexta-feira, Mauro Chequim reconheceu erro de abordagem do tema inclusão no esporte e pediu desculpas pelo ocorrido. Na audiência, ele chamou a inclusão de pessoas com deficiência no esporte de problema e afirmou que não consegue trabalhar com esse público. As falas foram repudiadas pelo Ministério Público e o Comitê Paralímpico Brasileiro. O Ministério Público abriu inquérito para apurar eventual prática de discriminação, capacitismo institucional e omissão de políticas públicas inclusivas na secretaria.
0: E tem destaque do futebol internacional, Thiago Muniz.
3: É isso, Carolina Ercolim, campeonato inglês com bola já rolando e jogo inclusive já encerrado. Tivemos clássico, Liverpool e Chelsea se enfrentaram no estádio de Anfield e tivemos empate de 1-1, resultado para o Liverpool, evidentemente o empate nunca é tão bom para nenhum dos lados, a vitória é melhor, né? Mas o Liverpool especialmente briga por se garantir na Liga dos Campeões da Europa, está em quarto lugar nesse momento com 59 pontos. O Aston Villa está em quinto com 58, joga amanhã contra o Burnley. Temos bola rolando agora, neste momento. Acabou de começar, Brighton e Hove 1, Wolverhampton 0, Fulham 0, Bournemouth 0, Sunderland 0, Manchester United 0. A briga pelo título ainda tem o Manchester City em segundo lugar, com 71 pontos e um jogo a menos. O time joga hoje contra o Brentford a 1:30 da tarde pelo horário de Brasília. O líder Arsenal busca aí aumentar a dianteira, ficar mais próximo do título inglês, joga amanhã ao 12:30 pelo horário de Brasília no Estádio Olímpico de Londres contra o West Ham.
0: 11:03.
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0: Filhos, especial de Dia das Mães. Vamos falar hoje do desafio de maternar e ao longo de toda a vida dos filhos. Na infância, né, dizem que nasce uma mãe, nasce uma culpa. Mas será que não nasce também muitas dúvidas? É sobre isso que a gente vai falar aqui no programa Seus Filhos, dando voz a essas mães que sempre compartilham com a gente um pouco das suas experiências na infância, também ao longo da adolescência e na vida adulta. Porque a gente acha que o filho cresce e as coisas mudam, as dúvidas vão embora, não tem nada disso. Só mudam, né? Esse olhar de maternar, de maternidade muda. E a gente vai hoje falar sobre isso por aqui. Só mães nesse programa de hoje. Eu, Thaís Dias, sigo sempre na sua companhia e junto comigo, lógico, sempre ela, Roseli Saião. Tudo bem, Roseli?
1: Tudo bem, Thaís. Sempre uma delícia fazer esse papo.
0: E hoje não estamos sozinhas, não. Temos convidadas mais do que especiais. Vamos trazer aqui mães com filhos recém-nascidos, na adolescência e filhos na fase adulta. A gente vai entender um pouco das perspectivas diferentes da criação dos filhos. Conosco por aqui, mãe de recém-nascido, a Andressa Souza. Andressa, bem-vinda ao nosso programa. Eu queria que você apresentasse os seus filhos.
2: Olá, obrigada. Eu tenho o Danilo, de 6 anos, e tenho a Lívia, de 6, que está aqui no meu colinho.
0: Agora com a gente também por aqui a Tatiana Lins, que é pedagoga, e você também apresenta o seu filho. Bem-vinda aqui ao programa Seus Filhos, Tatiana.
3: Obrigada. Então, meu filho é Davi, ele tem 15 anos, só tenho ele.
0: Agora também por aqui para trazer essa perspectiva, né, que eu falei agora há pouco. A gente acha que o filho cresce e que aí as dúvidas vão embora. Simone vai falar pra gente se é bem assim ou não. Simone Maria de Freitas Ribas, você, apresenta os seus filhos pra gente, Simone, bem-vinda.
4: Oi, Thaís, obrigada, é um prazer. Meu filho mais velho, Felipe, que tem 36 anos. E o Rafael, com 29 anos.
0: Olha, eu, Thaís Dias, sou mãe da Luísa, de 13 anos, e mãe também do Bento, de 9 anos. Roseli, por favor, apresenta os seus, né?
1: Eu sou mãe da Camila e do Fábio. A Camila é minha filha mais velha, ela nasceu em 1975, e o Fábio é o segundo, nasceu em 1978.
0: Tá aí, olha só. As mães aqui para compartilhar um pouco da experiência. Eu quero começar, Roseli, perguntando para você dessa ideia de culpa, né? Ah, nasce uma mãe, nasce uma culpa. Por que que nasce essa culpa junto com a maternidade?
1: Olha, eu acho que essa culpa já vem da mulher bem antes, né? E ela fica muito mais acirrada nesse período da maternidade. E por quê? Porque é sempre, historicamente, a gente tem essa ideia de que para a gente ter visibilidade, para a gente ser respeitada e considerada, a gente precisa ser perfeita, né? A gente está sempre em busca da perfeição. O que é inatingível, então é uma corrida maluca essa que a gente faz. Quando nasce um filho, aí a responsabilidade aumenta muito, né? Porque é o ser ali que depende totalmente do adulto, em geral a mãe, né? Para sobreviver, para viver, para aprender, para se sentir amado, e é para aprender a amar, para aprender a sorrir e por aí vai. Então, eu creio que a culpa tem muito a ver com essa questão de dar conta de tudo perfeitamente. Eu já vou avisando, gente, isso a gente, ninguém consegue, ninguém.
0: Andressa, você tem essa sensação? Você que tá aí, bebezinho no colo, tem mais um filho. Você sente essa culpa de não atingir esse patamar de uma maternidade ideal?
2: Ah, sim, né? Infelizmente, pessoa do palha ali em certas situações, não consegue dar conta assim, né? Mas a gente tenta, mas é complicado assim, de vez em quando. A gente falha, infelizmente. Mas cada dia é uma surpresa, cada dia é uma luta, e a gente, por esse amor de mãe, a gente, cada vez mais, a gente vai superando, porque cada um aprendizado. Mais que tenha dois filhos, é diferente, né? E cada vez mais a gente vai aprendendo. Eu acho que sempre tem uma mudança, né?
0: Agora, Tatiana, você que traz uma perspectiva já de adolescência. Adolescência é uma fase que normalmente a gente fica com medo. Eu tô entrando agora na adolescência da primeira filha ali e já tô meio receosa. Como é que é essa questão da culpa na adolescência? Porque aí, muitas vezes, eles jogam essa responsabilidade pra gente, mas a culpa é sua, mãe. Você sente isso? Como é que é isso com você no dia a dia?
3: Sinto. Ainda mais assim, a gente como mãe, e a mãe de primeira viagem, né, principalmente, a gente quer proteger muito, tem aquela relação de proteção. Então, muitas vezes a gente não dá a autonomia que a gente precisa dar ao filho. E aí quando ele cresce, principalmente nessa fase aí da adolescência, você se depara com determinadas situações no qual ele precisa ter essa autonomia, né? Autonomia é essa que você, em tese, você não deu lá atrás, você não o permitiu. E além dessas questões de adolescência, né? Que entra nessas mudanças comportamentais, nas quais a gente pensa assim, será que o que eu, a criação, será que o que eu faço, o que eu falei, é o suficiente para deixar ele no caminho, né? No caminho ideal ou no caminho mais melhor possível, digamos assim, futuramente. Então, eu acredito que essa culpa, ela é inevitável, mas com a maturidade a gente percebe, como a Roseli falou, a gente percebe que a gente não consegue atingir essa perfeição, e aí eu vivendo um dia após o outro, né, e tentando fazer o nosso melhor.
0: Agora, Simone, você que tem os filhos adultos, assim como a Roseli, essa culpa ela vai embora com o tempo ou ela ainda mora em algum lugar dentro de você?
4: Ah, com certeza, Thaís, ela mora, ela fica, porque você, sempre você pensa que você poderia estar fazendo mais, ter feito mais, né? Ter dado mais tempo, ter prestado mais atenção, eu digo, mas quando você vê eles no caminho certo, no caminho ideal, essa culpa diminui um pouco, porque você pensa, não, acho que eu fiz certo. Acho que eu segui para uma linha que deu certo.
0: Roseli, parece que traz assim, a gente foi vendo várias etapas, né, da criação dos filhos, mas a culpa ela tá sempre ali. Você acha que é um pouco dessa ideia de maternidade que vem lá de trás, de que primeiro, né, de décadas atrás, que era muito fácil, muito orgânico a maternidade. Então os filhos chegavam, cresciam e era uma coisa meio que orgânica. Com o passar do tempo, principalmente aí eu vejo muito da minha geração, Andressa, Tatiana talvez também tenha essa sensação de que vem uma responsabilidade, principalmente com as redes sociais, né, nesses últimos anos. Não, mas a maternidade é maravilhosa, é tudo lindo, você precisa dar conta, porque as mulheres são assim, elas dão conta de tudo. E aí você coloca em você assim, olha, eu dou conta de tudo, mas eu não dou conta de tudo, na verdade. É muita coisa, né, ao mesmo tempo, e criando os filhos. Como é que lida com tanta coisa?
1: Olha, vamos lembrar, além disso, Thaís, que historicamente, a educação dos filhos, a criação dos filhos, era 100% responsabilidade da mãe. É, atualmente, olha que a gente tem um grupo pequeno ainda, né, de pais que conseguem compartilhar com a companheira ou companheiro essa responsabilidade que é enorme, é muito grande. Então a culpa já nasce lá atrás, né, por conta mesmo de a gente ter que sozinha dar conta de tanta responsabilidade. Eu cliniquei durante muito tempo e era sempre assim, eu atendi adultos de todas as idades, e na primeira ou segunda sessão já vinha claro, isso certamente eu sei, é culpa da minha mãe, né? E olha que demora todo um processo de análise para a pessoa entender que ele é adulto, ele tem que dar conta dos problemas, não adianta falar que a culpa é de outro alguém, né? E além disso, é preciso também perceber que a mãe, aquela mãe que existe lá na casa, não é a mãe que ele internalizou. Então, cada filho, aí no caso de quem tem dois filhos, né, as duas aqui da ponta, cada um dos filhos tem uma mãe diferente.
0: Verdade.
1: Então, é importante que a gente se lembre disso, principalmente quando a gente erra. Porque a gente acerta com o primeiro, erra com o segundo. E fazendo a mesma coisa. Mas a gente é diferente e eles são diferentes, né? E além disso, a gente falha sempre, gente. E a gente vai falhar inevitavelmente. Mas olha, eles conseguem superar os nossos erros. Fiquem tranquilos.
0: Simone, você com os filhos já adultos, né? Você sentiu um pouco dessa pressão de uma maternidade perfeita, de que você tinha que dar conta de tudo? Você sentia os dedos julgadores em você ou você mesmo colocava essa responsabilidade?
4: Sim, sim. Sempre teve, né? Eu digo, a gente é do, no nosso tempo, o nosso Google eram nossas mães. Então a gente tinha muito instinto. Era tudo muito por instinto, né? Era o que aprendia, o que elas falavam. E a gente torcia para dar certo. E sempre, sempre, a mãe sempre foi a educadora e o pai o provedor, né? Então, hoje é admirável quando eu vejo meu filho mais velho cuidando dos filhos dele, tanto quanto a mãe, né? Eu digo, eu acho lindo, porque nós, a nossa geração, talvez não tivemos esse apoio, né? Tivemos muita responsabilidade, trabalhando fora também, né? Mas a gente não teve esse apoio. E sempre teve cobrança, né? Se o menino fosse mal educado, é a mãe que não educou, né? Eu digo, então, a cobrança sempre teve presente, sempre teve presente.
0: Simone, você está falando agora do seu filho já com os filhos. A gente vai entrar também um pouquinho nessa seara, né, de uma mãe que agora observa, né, que não tem mais aquela ingerência no dia a dia. Isso para muita gente é angustiante. Você vê uma situação, você querer participar, mas aí você já não tem aquele papel de poder agir diretamente. E aí eu vou voltar aqui para a gente poder trazer dicas também, como a Roseli sempre traz aqui nos nossos programas, para cada uma dessas faixas. Roseli, daqui a pouquinho a gente vai ouvir um pouquinho também da

0: um texto que o título é Cheguei em casa após o parto. E agora? Agora que são elas, né? E o endereço eletrônico é lanvie.com.br.
1: lanvie.com.br, repete pra gente o texto.
0: Cheguei em casa após o parto. E agora?
1: E agora? E a gente segue já já com mais do nosso programa Seus Filhos, especial de Dia das Mães. Hoje eu convido você, né, a acompanhar o nosso programa, mas não só as mães. É importante também que os pais, os avós, todo mundo fique um pouco mais conectado com esse papel do maternar, da maternidade, porque é um desafio de todo mundo criar, né, essas crianças, esses adolescentes e ajudar também os adultos nessa jornada quando eles estão entrando aí, começando essa nova fase. Fica por aí, o programa Seus Filhos volta já já, Roseli Sayão e eu também. E as nossas convidadas de hoje.
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1: Seguinte, Vivi Costa, o Kleber, nosso ouvinte, ele faz uma pergunta aqui. Tá engarrafado, tá tudo parado lá na Avenida Brasil, em Realengo, no sentido centro da cidade. Responde aí pra ele, o que tá pegando?
2: Fechando, Mário, respondendo o nosso ouvinte Kleber sobre essa situação na Avenida Brasil. Olha, Kleber, sabe o que aconteceu? Teve um acidente agora há pouco ali no trecho da Vila Militar em direção à região central, o que ainda deixa uma faixa ocupada. E para piorar, na chegada ali a Padre Miguel, um outro acidente, dessa vez envolvendo três carros, também está prejudicando a circulação de carros, porque tem retenções com reflexos a partir de Bangu, pegando a Rua Francisco Real, seguindo pela Avenida Santa Cruz. Você ainda consegue cortar parte dessas retenções. 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Até segunda.
1: Feliz Dia das Mães para você, Vivi, para todas as mamães. São 11:18. Atualizações sobre o ERJ, negociações em andamento. Maria Eduarda Vieira. Fala, Duda.
3: O governo do Rio está negociando, Mário, um possível aumento no valor do auxílio alimentação dos servidores da UERJ. Essa informação que foi confirmada pelo próprio estado. Caso essa mudança seja confirmada, o benefício vai passar de R$1.100 para R$1.500. Ainda de acordo com o governo, outras medidas de valorização da categoria também estão sendo discutidas com os docentes e servidores da universidade. A gente lembra que no dia 25 de março, os docentes da UERJ entraram em greve e aí logo depois os outros servidores também decidiram aderir ao movimento. A gente acompanha para saber quais vão ser os próximos passos dessa negociação.
1: Combinado. 11:20.
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1: Zenilson Pedro e outros ouvintes reclamando de problemas em sinais.
5: Semáforos. Nem sinal.
1: Em Madureira.
6: E a Mário, Marcos Vinícius. Fala, colaborador, Marcão. Aí. Rapaz, os sinais aqui de Madureira, debaixo do viaduto, tá tudo apagado. Aí tu já sabe, né? O trânsito tá horrível.
1: Dá um nó.
6: E não tem um guarda municipal, entendeu?
1: Aí complica.
6: Tá bom? Band News em um segundo, tudo pode mudar.
1: Complemento, ó.
7: Bom dia, Band News. Semáforo, nem sinal, nem sei se hoje é o dia de eu jogar isso aí, mas sendo que ajuda a gente aqui em Madureira, tá bom? Na descida do viaduto Negrão de Lima, tá bom? Ali embaixo do viaduto, sinais apagado. Engarrafamento total, quem vem do Mercadão pra Portela e tem da Portela para o shopping. Parou tudo ali. Um segundo, tudo pode mudar. Aqui é Zenilson Pedro, motorista de van, tem período de motorista quase uma hora. Pedindo ajuda a Band News.
1: 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Se tiver algum elogio.

0: E também a gente coloca no ar, não tem problema nenhum. Tudo parado, acidente, carro e moto, na esquina da Jeremário Dantas com Edgar Werneck.
1: Seu caminho.
0: É, diz aqui o nosso ouvinte José Jorge. E tem gente fazendo bandalha, quase que deu um acidente ali frontal com uma moto, tá tudo parado. Ele mandou agora. É, essa informação escreveu aqui pelo nosso WhatsApp 999026970. O Dinho tá aqui falando também sobre engarrafamento no Rebouças. O Jackson também disse que tô demorando a verificar o zap dele. Cara, me desculpa, são muitas mensagens, eu não consigo dar conta de todas com a velocidade que eu gostaria, mas já tô aqui vendo aqui, tá dando um kkkkk. Eu vou colocar a sua mensagem, que você mandou várias, 1, 2, 3, 4, 5 áudios. Eu vou ter que colocar no próximo noticiário local, não deu nem pra escutar o primeiro.
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5: Vitinha tem 26 anos e não é necessariamente uma revelação, nem vai para a primeira Copa do Mundo, mas não era titular de Portugal em 2022 e agora é um dos pilares do meio-campo lusitano, ao lado de João Neves, com quem faz dupla e conquistou a Liga dos Campeões da Europa pelo Paris Saint-Germain, e de nomes como Bruno Fernandes e Bernardo Silva. Por ele e por este setor passa muito da esperança da seleção portuguesa de pela primeira vez ser campeã mundial.

0: São 11 horas e 23 minutos. Destaque para a Força Aérea Brasileira, que investiga a queda de um helicóptero do cantor Juliano, da dupla sertaneja Henrique e Juliano. O incidente aconteceu ontem na cidade de Porto Nacional, no Tocantins. A aeronave estava sendo pilotada por Edson Reis, pai dos cantores, que sofreu apenas ferimentos leves. O acidente aconteceu em uma propriedade da família, nas proximidades da fazenda Terra Prometida, quando o helicóptero caiu sobre as árvores. A cantora britânica Bonnie Tyler permanece internada em estado grave após sofrer uma parada cardiorrespiratória. Ela está em coma induzido desde quinta-feira para ajudar na recuperação de uma cirurgia intestinal de emergência. A cantora, de 74 anos, foi levada às pressas para um hospital perto da casa onde mora, em Faro, em Portugal. Bonnie Tyler fez sucesso nos anos 80 com a voz rouca, cantando It's a Heartache e Total Eclipse of the Heart. A décima rodada do Campeonato Brasileiro Feminino de Futebol continua hoje com dois jogos. Fluminense e Santos jogam às 16h no estádio Luso Brasileiro, no Rio de Janeiro. Às 18h tem Misto e Bahia no Dutrinha, em Cuiabá. Ontem, na Arena do Jacaré, em Sete Lagoas, o Cruzeiro goleou o América por 4-0. Agora você fica com o segundo bloco do nosso programa Seus Filhos, com Isabela Mota. Thaís Dias.
1: Programa Seus Filhos, especial de Dia das Mães. Roseli Saião e eu, Thaís Dias, seguimos juntas por aqui. Lembrando que esse programa, além, lógico, do Dial, da Band News FM, também está disponível no nosso canal do YouTube. E temos convidadas para falar da maternidade nas diferentes fases da vida dos filhos. Os recém-nascidos, crianças, adolescentes e os filhos adultos também. Vamos conversar hoje por aqui com a Andressa Souza, ela que é mãe de um menino de 6 anos, de uma bebê de 2 meses, está aqui do nosso ladinho para trazer um pouco dessa experiência, né? Da infância dos filhos. Também conosco a Tatiana Lins, pedagoga, mãe do Davi de 15 anos e também participando conosco a Simone Maria Ribas, mãe do Felipe de 36 e do Rafael de 29. Tatiana, eu queria começar com você para a gente falar um pouquinho de diálogo. E eu acho que a adolescência é um momento ideal da gente tratar dessa questão, né? Porque parece que há um ruído nessa comunicação. Parece que os pais e os filhos não conseguem entrar numa sintonia para conversar. Como é que tem sido isso com você?
2: Nossa, um desafio, viu, Thaís? Um desafio, porque essa é uma fase na qual eu percebo, assim, que o Davi, especificamente, ele não é, ele é um menino extrovertido, ele é um menino tranquilo, mas ele tá naquela fase de que não quer conversar muito. Filho, como é que foi na escola? Ah, foi bom. Filho, o que foi com você? E aí, como foi a prova hoje? Ah, foi ótimo, então não foi bem. Então, assim, são respostas muito objetivas, na qual eu, assim, tento tirar o máximo dele, e aquilo ali deixa ele irritado, às vezes, né? Ele, às vezes, não se permite falar. Então, vem assim, meu Deus, vem aquela autocobrança, né? Meu Deus, o que é que eu posso fazer para que ele converse mais comigo, para que ele me fale mais sobre ele, sobre as amizades? Então, assim, é uma fase bastante delicada e eu até brinco, assim, que ele às vezes quer afugentar a gente, né? Então a gente puxa a conversa, a gente quer conversar. Quando ele tá bem, quando ele, assim, tá bem e, assim, disposto, ele conversa conosco. Quando ele não tá bem, somente aquelas respostas pragmáticas, objetivas, nas quais, assim, a gente fica se perguntando o que será que houve, o que aconteceu. E muitas vezes eu tento buscar esse diálogo até com os colegas dele. Então, quando ele está na live estudando, ou então quando vem algum colega aqui em casa, ou me aproximo muito das outras mães, a gente tem até um grupo de mães, é a oportunidade que eu tenho da gente tentar driblar esse tipo, né, de comportamento e tentar extrair o máximo deles. Assim, eu procuro fazer essa estratégia aí para superar esse desafio.
1: E ainda tem a barreira física mesmo, que é a porta do quarto, né? Quando ela tá fechada ali, se você entra, meu Deus, mãe, por que você tá entrando? Deixa a porta aberta um pouco. Por quê? Deixa a porta aberta. Eu tenho ouvido bastante isso, Roseli. Como é que a gente quebra, né? E abre essa porta para um diálogo ali, pelo menos dentro do limite de cada um, né? Daquele que é viável.
3: É. É uma fase difícil e é compreensível, né? Porque tem muita coisa envolvida. E uma das coisas principais envolvidas nessa fase do desenvolvimento é a construção da própria identidade. E para isso é preciso saber separar. Não, isso tem a ver com a minha mãe, isso com meu pai. O que tem a ver comigo é isso. Então, esse distanciamento aparente, gente, é só aparente, sabe? Emocionalmente não há distanciamento. É muito por conta, assim, eu preciso saber quem eu sou. E tem a construção também da intimidade, da privacidade. É uma fase da vida em que a sexualidade está em explosão e é preciso, então, que ele se reserve, né? Tem conversa que o adolescente não quer saber de ter com os pais, jamais. Agora, a melhor maneira de tentar romper esse cerco, né? Essa cerca, esse muro, é não pedir para que eles falem deles. Ah, isso é muito difícil. Mas vamos lembrar daquela máxima, né? Quando Pedro fala de Paulo, ele fala mais de Pedro do que de Paulo. Então, quando eles falam de um personagem de um filme, de uma notícia, sei lá, de um acontecimento que estava causando assim barulho nas redes sociais, ele vai falar dele comentando aquele fato. Aí a gente precisa de ouvir, né? Eu fico muito impressionada porque os adolescentes têm reclamado que eles não são ouvidos, principalmente na escola. As escolas precisam acender um alerta, né? É preciso ouvir. Quando ele conseguir falar na escola, e falar no sentido de participar da organização escolar, que é a vida dele, né? Ele vai ficar mais tranquilo para conversar em casa, porque a escola pode ser democrática, os pais não podem, né?
1: E ainda tem essa ideia, né, que a gente tem, que o nosso filho é a mesma pessoa em casa, na escola, com os amigos. São pessoas diferentes, assim como a gente também, né? É uma pessoa em casa, uma pessoa no trabalho, uma pessoa com os amigos. São os papéis sociais ali que a gente precisa entender.
3: Exato.
1: Ah, mas meu filho em casa não faz isso, e na escola faz. Pois é, seu filho vai fazer isso.
3: Vai.
1: Agora, essa fase dá um cansaço mental, eu acho, né? A gente fica o tempo todo ali tentando se conectar com o filho, tentando entender. Mas a fase que a Andressa tá vivendo é o cansaço físico, né? É um desgaste físico, são noites sem dormir. Aí, no caso de dois filhos, né? Você tem um mais velho que demanda, mas tem um mais novo que tem a coisa braçal ainda, se é que a gente pode dizer assim. Como é que ele dá com esse cansaço extremo e a maternidade? Fala um pouquinho pra gente, Andressa.
2: Os primeiros dias, assim, literalmente é bem cansativo, né? Com o tempo, a gente vai aprendendo a lidar. E também entender um pouco que a fase de 6 anos, para não ter ciúme, a gente tem que pensar nisso. E o físico vai tentando, a gente funcionando. Ajuda, o marido ajuda. Porque lidar com o cansaço físico acho que é um dos piores. Né? Lutar contra você estar com sono, a criança acordar, não dormir de madrugada. Chega a chorar. Se você querer dormir, o cansaço vem de uma maneira que você não sabe lidar. Mas com o tempo a gente vai se adaptando, ela vai lidando com o mundo, né? Porque está acostumado com o ambiente, vem para o ambiente desse mundo doido, e aprender a lidar para o bebê também é difícil, né? Então é tudo uma fase, eu penso que tudo é uma fase, vai passar e a gente vai tudo. E vai aprendendo com o tempo. Quando a gente quiser passar, vem outro e assim vai indo, e assim vai indo.
1: É a beleza e a dificuldade da maternidade, né? Você supera, é como se fosse um videogame, eu tenho essa sensação. De que você passa de fase e aí a próxima fase normalmente vem um pouquinho mais difícil do que a anterior. E quando o braçal passa, você fala, agora tá tranquilo. E não é tranquilo, o desafio é outro. Uhum. Mas, Roseli, é importante a gente falar, né? A Andressa, ela falou, olha, aí eu conto com apoio, né, para poder lidar. Eu lembro de chorar também, porque o cansaço é tão extremo, uhum, que você se sente realmente abalada emocionalmente. Como é que a rede de apoio atua para ajudar essa mulher a encarar um momento como esse?
3: Olha, eu vou falar da rede de apoio, principalmente no caso de mães com bebês, né, que é o caso da Andressa, e de mães de adolescentes, que é o caso da Tatiana. São é muito importante ter rede de apoio, né? E a rede de apoio são de pessoas com quem a gente pode contar nesses momentos. Por exemplo, com recém-nascido, é preciso contar com uma rede de apoio que se disponha aí passar uma noite lá para a mãe e o pai dormirem a noite inteira, por exemplo, né? Ou ir levar o almoço pronto. E é por aí, né, que a gente vai fazendo, parecem pequenas coisas, mas, gente, na vida de uma mãe de um recém-nascido é muita coisa, né? Porque o trabalho braçal é intenso. E no caso da adolescência, do filho da adolescente, é preciso cuidar muito da saúde mental. Porque o estresse que as mães ficam é muito intenso, né? Então, sim, formar uma rede de apoio, eu acho que ela falou, inclusive, que faz parte de um grupo de mães, né? Em que eles possam dialogar a respeito das próprias dificuldades, onde eles possam dizer como é que eu consigo ter ajuda com isso. Então, eu considero muito importante o cuidado com a saúde mental. Em ambos os casos, né? Mas no primeiro caso do recém-nascido é mais o cansaço físico e no caso dos filhos adolescentes é mais um cansaço mental.
1: Simone, a gente está falando de rede de apoio e você falou do seu filho sendo pai. Como é que é observar essa mudança? E observar é a palavra-chave, porque às vezes você quer palpitar, você quer ajudar, ou às vezes você vê que alguma coisa está errada e você quer dar a sua opinião, mas você sabe que ali é aquele papel de uma espectadora nessa história. Como é que é isso?
4: Sim, eu acho que a melhor coisa de ter avó é você observar, né? Eu digo porque você não tem mais a obrigação do educar, né? É observar e alguma coisa orientar, mas é muito pouco. Eu acho que o nosso papel é estar pronto para o que eles precisarem, né? A rede de apoio que a gente pode oferecer para qualquer necessidade, né? Que os filhos, que os meus filhos, minha nora necessite. Mas o interferir, não, eu não faço isso. Procuro não fazer, pelo menos, né? Né? Eu acho assim que se eles tiverem uma opinião, se eles perguntarem, sim. E às vezes, né, numa conversa ou outra, a gente coloca um parêntese ali, né, para sugerir, mas não é só observar mesmo, é observar, admirar e torcer para que dê tudo certo.
1: Roseli, a gente está na retinha final desse bloco, mas eu queria te ouvir um pouquinho sobre isso.
3: Mas é perfeito, né? A melhor rede de apoio que os avós podem se personificar é isso que a Simone acabou de dizer, né? Oferecer o apoio quando é solicitado, oferecer o apoio no caso dos recém-nascidos, o apoio assim físico, né? Por exemplo, traz os netos para minha casa, deixa passar o dia aqui, se for possível. No caso dos netos adolescentes, é o fato de convidar para um passeio, para uma pequena viagem, porque daí os pais vão saber que eles estão bem cuidados, mimados, sim, não tem importância, viu, gente? Faz parte do papel dos avós mimar também. Isso não estraga criança nem adolescente nenhum. Então, esse é o apoio que os avós deveriam ter. E jamais aquele papel de que vai cutucar a culpa dos pais, né? Do seu neto. Isso nós não podemos fazer nunca.
1: Dica para os pais de adolescentes, Roseli?
3: Aí eu vou dar uma dica, que eu vou pegar os pais, desde que eles começaram a ser pais, até os pais de adolescentes. É um livro com dois volumes. O volume primeiro é um livro, assim, que vai abordar a educação como um todo, criança principalmente. Pais não nascem prontos, construindo caminhos para o desafio de educar. Esse é o título do livro. E depois o mesmo título, eu vou repetir, pais não nascem prontos, construindo caminhos para o desafio de educar, aí entre parênteses adolescentes. Então dá para abarcar toda, enquanto eles estão assim independentes dos pais, esse livro pode ajudar bastante.
1: E a gente segue já já com o nosso programa Seus Filhos Especial de Dia das Mães aqui na Band News FM. Não sai daí não, a gente espera você.
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0: 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Agora 11:39.
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6: Vamos lá que tem bastante informação, começando com um acidente de moto na ponte Rio-Niterói. Jorge informa.
7: Bom dia, Band News. Bom dia. Meu nome é Humberto, motorista de aplicativo. Estou na ponte Rio-Niterói, sentido Niterói, em uns 300 metros antes da Praça do Pedágio, um acidente de moto. Então o trânsito, depois do vão central, começa a agarrar um pouco, tá? Mas em um segundo tudo pode mudar. O motoqueiro tá deitado ao chão ainda. Né? Só tem ambulância, não chegou ainda.
6: Deu para notar que eu me equivoquei. Esse é o José Humberto falando de acidente de moto na ponte. O Jorge fala de um trânsito parado em São Cristóvão, ficou um tempasso ali no Largo da Cancela e disse que podia estar amenizado ali o trânsito, porque tinha uns agentes ali que estavam curtindo uma sombrinha ali, não digo água fresca, não sei, mas estavam no zap e não estavam orientando o trânsito.
8: Pessoal,
6: caminho de São Januário.
8: Eu fiquei aproximadamente 2 minutos parado, esperando o sinal fechar de novo, que aí por isso eu mandei a foto do sinal fechado, com 2 policiais com capacete branco. Não tem guarda de trânsito? Tem, até tem. Tem um cara que fica zanzando para cima e para baixo aqui em São Cristóvão. Ele até tira o cap para não ser identificado. Ele tá fardado, mas sem cap, sem o cap branco. O cap branco a gente sabe que identifica o policial de trânsito. E tem 2 na moto, na sombra, olhando zap zap, conversando fiado. E o trânsito tá, fica essa maravilha. Não existe controle, não existe rigor, mas existe a infração. Olha só que maneiro.
6: Tá na bronca, hein?
8: Jorge Júnior de São Cristóvão.
6: Tá na bronca o nosso ouvinte. Tá na bronca comigo, taxista Jackson, que eu demoro a responder as mensagens dele.
9: Trânsito, Mário, muito trânsito.
6: Rebouças.
9: Mande, bom dia, taxista bom dia. Jackson. Rebouças em direção ao centro, assim que sobe a pelo 100 metros, no máximo, na entrada do túnel, carrinhoçado na faixa do meio. Já tá parando tudo lá para baixo na Borges de Medeiros e na Epitácio. Valeu? Um abraço e um segundo tudo pode mudar.
6: Vamos fazer o seguinte, já que eu demorei, vai outra.
9: Galera Band.
6: Mais uma.
9: Continuando a reportar, no próprio Rebouças, ainda na primeira galeria, na faixa da direita, já chegando ali no meio entre os 2 túneis, um táxi também enguiçado, atrapalhando muito o trânsito, que aí tá juntando o da entrada lá na subida e o da saída aqui na chegada. Tá difícil, hein?
6: Tá complicado.
9: Um abraço e um segundo tudo pode mudar.
6: Um abraço e eu sigo com a participação de ouvinte. Eu posso demorar, mas eu atendo todo mundo. Não demoro tanto assim não, Jackson sabe. Cascadura, tá uma sujeira danada, de Joelson.
10: Band News, bom dia.
6: Bom dia.
10: Quem fala aqui é Joelson de Quintino, Band News. Eu peço a vocês encarecidamente, amanhã é Dia das Mães, a Rua Quintão, Rua Garcia e Rua Caetano da Silva são ruas do bairro de Cascadura, ao lado da Inspetoria da Colurbe. Essas ruas estão simplesmente abandonadas, não tem serviço de varredura, tá? A Colurbe vem aqui, olha as coisas e não executa. Tá? Quando não, os profissionais chegam aqui, ficam olhando o celular e depois vão embora. Por favor, Bandinhos, pede para ver se dá uma limpeza na casa pra gente receber nossas mães num ambiente de asseio. Por favor, peça a Colube para olhar essas ruas. Caetano da Silva, Garcia e Quintão, no bairro de Cascadura, entre Cascadura e Quintino. Bandinhos, um segundo, tudo pode mudar.
6: Tem mais ouvinte participando no WhatsApp, o Vinícius fala da região central. Também está precisando de uma conservação melhor.
11: Bom dia, Band News. Tudo bom? Vinícius falando aqui. Olha, é incrível como o Rio de Janeiro está abandonado. Isso daí não é no fim do mundo, não. É no centro do Rio, em frente ao Real Gabinete Português. calçada totalmente destruída, cheio de lixo na rua, sabe? Não é uma questão de, ah, foi ontem, não. Tu vê que a praça tá suja. E cadê a Conlurb, né? É uma confusão tão grande com relação àqueles contêineres e tudo mais, mas a gente não vê a Conlurb na rua, no centro do Rio, pelo menos está aqui, ó, abandonado, a calçada péssima e cheio de lixo. Aí, é triste.
6: Aí não dá, né?
11: Um ponto turístico, né?
6: Claro.
11: Que sempre eu tô passando aqui em frente e sempre tem turistas, estrangeiros e tudo mais.
6: E mesmo que não tivesse, a gente paga a conta, paga imposto, né? E tem que ter a fiscalização. Agora, tem muita gente porca que fica jogando lixo também tudo quanto é lugar, mas o que você mandou ali, calçada com pedra portuguesa soltando, aí tem que ter conservação.
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0: 11:46, girando informação por aqui, um dos maiores navios de guerra do mundo está no Rio de Janeiro para participar de um exercício conjunto entre as marinhas de 11 países. O porta-aviões nuclear USS Nimitz é o mais antigo em operação, passou a fazer parte da frota dos Estados Unidos em 1975. A embarcação tem 333 metros de comprimento e pode atingir uma velocidade superior a 50 km por hora. A embarcação já participou de várias operações, como no Golfo do México e nas guerras do Iraque e do Afeganistão. A passagem pelo Brasil faz parte de um treinamento conjunto entre a Marinha do país norte-americano e 10 nações parceiras na América do Sul. O programa é realizado desde 2007.
1: Guerra no Oriente Médio.
0: Um relatório de inteligência dos Estados Unidos aponta que o Irã poderia resistir por 4 meses a um bloqueio naval. A avaliação indica que Teerã não sofreria forte pressão econômica nesse período. Os esforços para encerrar a guerra entre Estados Unidos e Irã seguem estagnados. Os dois lados trocaram ataques no Golfo ontem, apesar do cessar-fogo. Washington aguarda a resposta de Teerã a uma proposta para encerrar formalmente a guerra. O acordo abriria negociações sobre temas mais sensíveis, incluindo o programa nuclear iraniano. Continuam hoje as quartas de final do NBB, o Campeonato Brasileiro Masculino de Basquete. Com a série melhor de 5 empatada em 1-1, o Corinthians e Minas entram em quadra em São Paulo, às 19h. Na sequência, às 20h30, também na capital paulista, o paulistano visita o Pinheiros, liderando a série por 2-0, podendo se classificar para as semifinais. Ontem, lá no Rio, o Flamengo empatou o confronto contra o Brasília ao vencer por 83-66. Já o Franca levou a melhor fora de casa e também empatou a série contra o Mogi na região metropolitana de São Paulo, depois de ganhar por 97-65.

0: programa Seus Filhos, especial de Dia das Mães. Roseli Saião e eu, Thaís Dias, seguimos juntas por aqui com os microfones abertos para mães com filhos de diferentes idades. Mães de recém-nascidos, de crianças, adolescentes, mães com filhos adultos, ou seja, a maternidade ao longo da vida desses filhos, os desafios, porque são muitos, eles mudam ao longo da vida. E eu queria falar um pouco sobre isso. Com a gente por aqui, Andressa Souza, também Tatiana Lins e Simone Maria Ribas, as três aqui em destaque no nosso programa, para você que acompanha também no nosso canal no YouTube. Simone, eu vou começar com você, para você trazer um pouco dessa ideia de ninho vazio, né? Porque enquanto eles estão dando muito trabalho, a gente fica assim, meu Deus, será que um dia esse trabalho vai acabar? Mas aí o mundo avança, o tempo passa e eles vão para esse mundão aí que a gente cria para isso, né? Para que eles possam ter autonomia e encarar esse mundo sozinhos. Mas aí dá aquela sensação de que tá faltando uma coisa. Às vezes até o filho adolescente vai viajar com um amigo e você fala, mas que casa silenciosa é essa? O que que aconteceu? Como é que é lidar com essa saída dos filhos de casa?
1: Olha, não é fácil, né? A gente quer sempre eles embaixo da asa da gente e a gente cuidando, vendo. Mas no meu caso em especial, foi uma coisa assim muito natural, porque eles foram fazer a faculdade longe de casa. Então, primeiro foi o Felipe, ficou o Rafael. E depois o Felipe voltou, o Rafael foi. Então, teve aquela compensação, vamos dizer assim, né? Daí, depois que o Felipe casou, depois do Rafael casou, aí sim. Aí bateu o desespero mesmo de meu Deus, né? É só eu e o marido. Gente, é muito, muito, muito estranho. Eu digo, a gente parece que você não tem mais utilidade, né? Que a gente fica assim no ar, né? Você tem que aprender a cuidar de você. É quando você começa a se cuidar, a pensar em você, pensar no teu companheiro. É uma fase que de adaptação, eu digo assim, total, mas é muito bom, é muito bom. Essa fase da gente assim é muito boa.
0: Roseli, ouvindo a Simone falar, eu fico pensando na Andressa, por exemplo, né? Porque quando a gente está ali vivendo a realidade do filho em casa, das demandas, a gente acha que esse dia nunca vai chegar, né? Apesar da gente preparar o filho para que esse dia chegue, e aí a gente vai deixando de lado esse eu, né? No meu caso, a Thaís, a Andressa, a Tatiana, a gente vai deixando um pouquinho de lado, porque o filho está demandando aqui, e aí o trabalho, a vida vai demandando e parece que a gente vai se perdendo. Mas aí chega uma hora que esse filho vai pro mundo e a gente fica meio perdido e as nossas relações são refeitas, a nossa autopercepção é refeita, como disse a Simone. A gente precisa começar a pensar nisso, de fato, ainda na fase de um bebê, de um recém-nascido, aos poucos encaixando esses momentos individuais.
2: É importante isso, né? Há uma diferença muito sutil entre você se dedicar plenamente à maternidade e você priorizar a vida dos seus filhos. Então, quando a gente tem filhos, a gente tem que priorizá-los. E prioridade não significa que você não faça outras coisas, não se dedique a outras coisas, inclusive a você, inclusive a momentos de descanso, né, dos filhos, que é aquele momento que vai ao cinema, vai ler um livro, vai praticar um hobby qualquer, algo que te agrave, que te agrade. Então é importante que desde o nascimento dos filhos, né, desde os primeiros meses, não, a gente não se abandone. Isso é que é o mais importante. E esse se abandonar, não se abandonar, tem a ver consigo mesmo, os autocuidados que a gente tem que ter com a gente. E quando há uma relação de parceria, né, com o pai da criança ou a outra mãe, é preciso também manter esse relacionamento vivo, né? Porque a gente ouviu a Simone falar, depois que eles vão embora, o que resta é a nossa vida. E aí, como é que ela está? Então, se a gente começa a trabalhar lá no comecinho, a gente chega melhor aqui no fim.
0: Andressa, você está com dois filhos ainda muito pequenos. Eu lembro da primeira vez que eu peguei a Luísa, que é a minha mais velha, me deu um baita de um medo, né? A hora que você pega ali no colo, você fala, meu Deus, virei mãe. Porque até então eu era filha, né? Tinha aquele cuidado da minha mãe comigo. E aí vira você a dona de tanta responsabilidade, né? Da saúde, da segurança, dos cuidados. O que que passa na sua cabeça? Você tem medo também? Qual é o seu maior medo como mãe?
3: Ah, sim, com certeza. É, assim, quando é bebê, assim, né, o medo é o choro, você descobre o choro. Por que o choro? Esse choro é pra quê? Esse choro é pra quê? E a gente, o medo, fica, será que estou dando, é mamar, mas é sono, é porque... E passa assim, o medo de a gente saber se a gente vai fazer o certo, né, vem com medo. E com o de 6 anos, também, o medo continua, né? É, se a gente está dando, ensinando certo, se a gente está tá na fase de alfabetização, aí vem essa fase bem complicada, se a gente está ensinando, aí é a fase de pedir as coisas, que você fala um não, porque tem vezes que é necessário, então dá medo de você não ir, eu estou falando certo, vem vários, todos os dias tem medo. Mas a gente, com o tempo, a gente fala, infelizmente, né? É, cada dia, a gente vai superando os medos, e infelizmente não vão acabar até Deus sabe quando. Mas a gente vai indo.
0: Roseli, dá medo mesmo, não dá? Uhum. E vai mudando esse medo às vezes, né? Ela falou, o medo do pequenininho, aí ele vai crescendo. E realmente, eu acho que nasce uma mãe, nasce um medo junto.
2: Isso. Aliás, ter medo é melhor que ter culpa, né?
0: É verdade.
2: É melhor. É, eu vou pegar o medo do choro, de não entender que choro é esse. Mas como exemplo apenas, né? Vai mudando durante o desenvolvimento. O bebê só sabe chorar. Ele chora quando ele tem fome, ele chora quando ele tem frio ou calor, ele chora quando ele tem dor. E ele chora porque ele não está tão confortável quanto ele estava antes no útero. Então o bebê chora mesmo, né? E nós vamos aprender a interpretar alguns tipos de choro dele. Ah, esse choro aqui é de fome. Ixi, isso aqui está me parecendo que está doendo a barriga. Deixa eu pegar ele no colo, né? Esse choro é de manhã, deixa ele chorar um pouquinho, não tem problema nenhum. Então, a gente aprende a interpretar, mas a gente não acerta 100%. Isso, gente, durante toda a vida dos filhos, até o fim da nossa vida, né? A gente vai conseguir interpretar corretamente algumas facetas e outras a gente vai errar. Mas aí eles vão virar para a gente e vão dizer, né? Errou. Faz parte do nosso caminho.
0: Tatiana, um medo muito grande que eu tenho hoje é relacionado ao uso de telas. Eu não poderia deixar de falar sobre esse assunto aqui, porque é uma realidade da atual geração. Você está com uma fase, 15 anos, né, o Davi? É aquela fase da ebulição. Você falou, olha, a gente tenta chegar no diálogo e às vezes é difícil, mas ali eles têm uma rotina, uma convivência muito grande. Como é que é essa sua preocupação com o uso de telas? Como é que você lida com isso em casa?
4: Olha, Thaís, primeiro limite, não fuja, aqui também não foge a regra, né? Essa questão de tela é algo assim que nos preocupa muito. E a primeira coisa assim que a gente começou a fazer, que eu comecei a fazer, foi colocar um tempo estimado para as redes sociais, um tempo estimado, o momento das telas, o momento do lazer, o momento do estudo, a rotina, de um modo geral. Mas assim, a gente não pode realmente deixar de falar sobre essa questão, porque é um momento delicado. Eles esquecem, Davi, por exemplo, esquece às vezes de fazer coisas básicas porque está no computador ou está principalmente no smartphone. Então, assim, esquece, demora para tomar o banho, demora para comer, essa questão mesmo da alimentação mesmo é algo bem peculiar, porque eu penso que algumas vezes ele não se alimenta direito justamente porque está com a tela. Então, assim, chegou a esse nível, mas assim, é algo que a gente hoje tem um... A gente tem um controle, a gente tem uma relação muito aberta, tem um diálogo muito legal e a gente consegue contornar, fazer algumas barganhas, né? Principalmente em relação à questão da conscientização. É claro que a gente não fica 24 horas com ele, né? Eu trabalho o dia todo, o meu esposo também, e aí ele chega da escola e aí ele vai estudar e ele tem a rotina dele, então a gente não sabe. Mas como a gente procura ter um diálogo muito, muito claro, franco, eu acredito que com certeza ele cumpre essas regras, essa rotina a qual a gente alinhou, mas é realmente um desafio constante, porque a gente adulto, a gente às vezes, se a gente não se preocupar, se a gente se despreocupar, assim, a gente tem essa dificuldade de sair da tela, quanto mais um adolescente que ainda não tem esse discernimento. Então é uma questão bastante relevante e que a gente fica assim o tempo todo, sem contar na questão mesmo da segurança, né? Com quem ele está falando, o que é que ele está fazendo. Uhum. E o tempo todo assim a gente tenta, né? Eu tento monitorar tudo que ele faz, mas é difícil mesmo. E assim, o melhor caminho assim que eu vejo e que a gente faz aqui mesmo é a questão do diálogo. A gente procura mesmo ter um diálogo muito, muito claro, falar mesmo das coisas, dos acontecimentos, do que acontece, a questão da segurança, a questão, né, dos desdobramentos disso tudo. E aí, diante disso, eu acredito que com essa conscientização a gente consegue contornar melhor essa questão.
0: Roseli, tutela e conhecer bem os filhos são palavras-chave?
2: São. Aliás, eu quero aproveitar a fala da Tatiana. O que ela fez, o que os pais, né, do Davi fizeram? Organizaram a vida dele. Né? Isso que ela chama de rotina é uma organização. E isso, gente, é fundamental para aquele processo que é importante na vida dos adolescentes, da busca de autonomia. Porque assim, olha, eu sou uma loucura, mas tem gente que consegue organizar minha vida. No caso, meus pais. Se eles conseguem organizar minha vida, um dia eu vou conseguir também. Então, assim, isso é o caminho para o processo de autonomia. E a gente tem que entender, né, que autonomia significa crescer, seguir em frente, seguir o seu destino. O seu destino sempre é crescer, amadurecer. E é por isso que é importante que a gente conheça os filhos, né? Conhecer para saber se eles estão nessa busca ou se eles estão estagnados. Não dá para deixar estagnado.
0: Roseli, para fechar, dica para os pais com filhos adultos, você traz para gente?
2: Não é o caso da Simone, mas é o caso de muitos pais. Eu ando muito preocupada com o mundo adulto, sabe? Porque mesmo o jovem adulto tem se comportado de maneira muito juvenil, muito adolescente. Então, muitos pais de jovens adultos que têm o seu próprio trabalho, ganham o seu próprio dinheiro, mas tem um comportamento muito infantilizado. Então eu lembro de um filme que mostra pra gente exatamente como é feio isso, né? O título do filme é Gente Grande, tem dois volumes, são comédias, os dois volumes, né? O um e o dois, mas que são comédias que mostram um pouco a cara do nosso mundo atualmente. Adultos casados com filhos se comportando como adolescentes.
0: Tá aí a dica da Roseli para você que acompanha aqui esse programa especial de Dia das Mães. E eu quero parabenizar a todas as mães, mas aqui o nosso carinho especial para Andressa, Tatiana, Simone. Muito obrigado pela companhia de vocês aqui, né? Muito obrigada ao longo desses últimos minutos. E feliz Dia das Mães para vocês. Um beijo, até a próxima, meninas.
4: Obrigada.
0: Beijo, Thaís.
4: Beijo, Roseli. Obrigada. Obrigada, colega.
0: Roseli, um feliz Dia das Mães para você, mas antes de eu te dar esse feliz Dia das Mães, eu quero agradecer a produção do Eduardo Frumento, a sonorização do José Antônio de Araújo e a operação aqui do estúdio, como eu disse, esse programa também com imagens através do nosso YouTube, do Matheus Paranhos. Muito obrigado pelo trabalho deles para que esse programa especial pudesse acontecer agora sim. Meu beijo muito especial para você, que é a fonte de ajuda para muitas mães. Então, um carinho e um abraço bem apertado.
2: Ai, super agradeço, né? E devolvo com o mesmo carinho. E as mães que representaram, todas as mães que nos ouvem, né? Um abraço especial a cada uma mãe. Nós sabemos as dores e as delícias de ser mãe, né? Então, hoje, Dia das Mães, é dia de a gente celebrar a maternidade.
0: Feliz Dia das Mães. Continue ligado, porque os seus filhos você só ouve aqui na Band News FM.
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0: Valéria tá aqui informando que o trânsito tá um caos na freguesia.
1: Oi, Band News FM.
0: Tudo bem?
1: Bom dia.
0: Boa tarde, meio dia e cinco.
1: Olha, eu falo com vocês a semana inteira, mas e ouço vocês.
0: Obrigado.
1: Vocês são meus companheiros, mas para trabalhar. Mas hoje, sábado, freguesia. Ianil, impossível.
0: Ninguém merece.
1: Vocês não vão acreditar. A estrada de Jacarepaguá está toda engarrafada. E o pior, em função de um carro da prefeitura, um caminhão da prefeitura fazendo limpeza de árvore na esquina da estrada de Jacarepaguá com a ministra Muriz Aragão, quem vai pro bosque da freguesia. Impossível, absurdo, absurdo a prefeitura fazer isso num trânsito de sábado a essa hora. 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Grande abraço, adoro vocês, vocês são mega companheiros. Bom final de semana e feliz Dia das Mães.
0: Obrigado para você também e toda a sua família. Ó, a gente recebeu uma mensagem agora aqui. Rodrigo escreveu assim, urgente, tá compartilhando, ele conhece a Paloma, o filho dela desapareceu em Niterói, o Eduardo Martins, 14 anos, Eduardo Martins Torres, saiu de casa por volta de 6h40 da manhã de sexta-feira, ontem na rua Antônio Parreiras, bairro Boa Viagem, para ir para a escola Marília Matoso, estudei lá, rua José Bonifácio, perto da residência dele, ali no bairro São Domingos. No momento que saiu, ele tava com a blusa azul marinho, que é o uniforme do colégio, tô me identificando muito, porque eu estudei ali, rapaz, tô ficando até arrepiado. Calça jeans preta, tênis preto, mochila, um garoto com um sorriso lindo, cabelinho assim, um pouquinho mais cheio, né? Tava com o cabelo com uma, na lateral, pintada de vermelho, relato de que ele pode ter sido visto usando uma touca também, informação de um possível última vez que ele tinha sido observado em São Francisco. Aí a postagem aqui da família, da Paloma, da mãe, fez uma postagem nas redes sociais, pede quem tiver informações que possa ajudar a família, disponibilizou aqui um telefone também, né? Que é o 999, são quatro noves, tá? 999-86-880. O nome dele é Eduardo Martins Torres, desapareceu ontem desde cedinho, família tá aí muito preocupada, angustiada, quem puder ajudar, a gente tem aqui, se você ver de repente algum menino com uma roupa assim azul, né, azul marinho, né, tem o SOS Criança Desaparecida, tem lá a foto dele também, hashtag SOS Criança Desaparecida. São 12 horas e 8 minutos, meio-dia e 8.
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3: Alguns donos de autopropelidos têm adaptado os veículos com a instalação de uma cadeirinha para criança, posicionada entre as pernas dos condutores. Elas são aparafusadas ao piso ou então amarradas com uma fita elástica. A prática, no entanto, não é permitida. O Conselho Nacional de Trânsito afirma que não há permissão prevista na legislação para alterar as características originais do equipamento, o que acontece a partir da inclusão desse tipo de dispositivo. A regra adotada no país é clara: somente duas pessoas podem ocupar uma moto elétrica ao mesmo tempo, utilizando os assentos do condutor e atrás dele.
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0: Poda de árvore complica o trânsito na Borges de Medeiros, na Lagoa Rodrigo de Freitas, uma faixa ocupada no sentido Gávea, altura do Clube de Regatas Vasco da Gama. Redobre atenção, porque ali já viu que o trânsito está um pouquinho mais complicado. Ótima tarde para você, tchau, tchau.
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7: Muito boa tarde para você ligado, sintonizado aqui na Band News FM. Eu, Alexandre Bentivoglio, te acompanho a partir de agora na atualização das principais notícias desse sábado. Hoje é dia 9 de maio de 2020.

0: O grupo de trabalho criado entre autoridades brasileiras e dos Estados Unidos para debater tarifas comerciais deve começar as atividades na próxima semana. Sobre a taxação de produtos nacionais foi um dos temas tratados na reunião entre os presidentes Lula e Donald Trump na última quinta-feira. A criação desse colegiado, com duração de 30 dias, foi um dos principais resultados práticos do encontro. O governo brasileiro avalia que a negociação afasta a chance de novas taxações no curto prazo, mas não elimina o risco. Passam bem todos os tripulantes que estavam a bordo de um avião cargueiro da Gol que saiu da pista de pouso no aeroporto de Salvador. Essa aeronave que vinha de Guarulhos não transportava passageiros. O avião foi levado à área de segurança do aeroporto e os tripulantes não tiveram ferimentos. A companhia aérea informou que está à disposição para colaborar com as autoridades. A Rússia realiza um desfile para marcar o aniversário do Dia da Vitória na Segunda Guerra Mundial de forma mais discreta, em meio ao cessar-fogo iniciado hoje com a Ucrânia. A celebração na Praça Vermelha em Moscou não contou com a exibição de tanques e outros equipamentos militares. O temor de ataques ucranianos fez com que o governo russo optasse por esse evento mais contido. Armas como mísseis balísticos e caças foram exibidas em telões para o público e na televisão estatal. O presidente russo Vladimir Putin assistiu à marcha de soldados e prometeu a vitória na guerra em um breve discurso. Três jogos abrem hoje a 15ª rodada do Campeonato Brasileiro. Às 4 da tarde, o Curitiba recebe o Internacional no Couto Pereira. Às 6, é a vez de o Fluminense encarar o Vitória no Maracanã. E às 9 da noite, o Bahia enfrenta o Cruzeiro.
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2: Depois de mais de 2 meses de conflito, aumenta a esperança de acordo entre Estados Unidos e Irã. O petróleo chegou a ficar abaixo de $100. A visão é que tanto Estados Unidos quanto Irã querem o fim da guerra, embora o consenso ainda seja complexo. Ao mesmo tempo, abriu espaço até para o encontro presencial entre Lula e Trump, que vinha sendo postergado desde março. Hoje vamos falar como a economia brasileira ainda pode ser afetada pelos efeitos da guerra e o que está na mesa de negociações entre Brasil e Estados Unidos. Hoje comigo no Economia para Você, a economista Andréa Ângelo, estrategista de inflação da Warren Investimentos. Andréa, prazer falar com você aqui presencialmente. A gente se fala tanto por mensagem, telefone. Bom te receber aqui.
3: Obrigada, Juliana. É um prazer enorme estar aqui. Vamos conversar um pouquinho mais presencialmente.
2: Bem melhor, né? Também um cenário complexo, né? Tanta coisa para tentar amarrar. Andréa, vamos começar então falando da guerra. Tem aí essa visão de que podemos estar próximos, finalmente, de um cessar-fogo. Será?
3: Olha, Juliana, está bem complexo, como você bem mesmo mencionou. Mas acho que o mais relevante agora é entender se é uma trégua ou realmente é um cessar-fogo definitivo. Acho que o mercado financeiro, não só brasileiro, está esperando que isso seja definitivo. Mas ainda há muita negociação para ocorrer. Tem outros países entrando nessa negociação. Então, acho que tem uma complexidade sobre Gaza. Acho que é muito difícil. Obviamente, todos os outros países e guerras anteriores que aconteceram, você entra para terminar logo. Acho que estender mais tempo vai ficando cada vez mais difícil o acordo mesmo. Mas talvez agora eu entendo que a gente está numa probabilidade maior de uma trégua do que realmente um cessar-fogo definitivo.
2: Porque o Trump já está com a popularidade despencando, o Irã muito enfraquecido do ponto de vista militar, mas enfim, costurar esse acordo que todos querem sair com um discurso de vitória, né, André? Agora vamos ver como é que cada um vai conseguir encontrar aquilo que lhe convém, né? E a gente aqui no Brasil observando, preocupado com essa pressão inflacionária, que é a tua especialidade, a gente vem conversando que inicialmente ficou muito claro o impacto nos indicadores de inflação dos combustíveis, depois já reverberando por alimentação. O quanto que, nesse momento, você vê de impacto concreto de inflação a partir desses efeitos do conflito?
3: Olha, Juliana, foi muito bom. A gente mediu dentro da Warren, fizemos um estudo que a gente mediu o IPCA inteiro com um choque, respondendo a um choque de 40% do petróleo. E o que ele mostrou? Ele mostrou que há um repasse muito rápido que acontece em 25% de toda a inflação brasileira. E esse impacto rápido é em um mês, 1 a 2 meses. Então a gente já viu realmente na gasolina, no diesel, né, nos combustíveis, como você mencionou. Agora a gente começou a ver nos alimentos, que é uma grande parte da cesta de consumo do brasileiro. Quase 16% da cesta de consumo do brasileiro é gasto em alimentos.
2: É, principalmente baixa renda, né?
3: Principalmente baixa renda. E é o que realmente acho que parece que vai mais sofrer.

0: E com, mas mesmo assim, a gente está vendo o preço desses produtos industrializados eles subirem. Então, a gente já imagina que isso realmente é um reflexo da guerra. E o nosso estudo mostrou.
1: Com insumos, é isso, né?
0: Exatamente.
1: Da indústria.
0: Com a logística, então, com todos os materiais de semicondutores, minerais. Então, realmente isso responde a esse conflito. Até produtos químicos, né? Então, você também vê esse impacto acontecendo na inflação. Então, respondendo a sua primeira pergunta, o estudo que a Warren mediu foi que pode adicionar o 40% de choque de petróleo, adiciona até 1,5% na inflação. E aí, dividido em 2026 e 2027. Então, não é só este ano que a gente acredita que a gente vai estar sofrendo os efeitos difusos, espalhados da guerra.
1: É, porque vai se espalhando e essa é a grande preocupação, né? Aqui no Brasil, a gente tem a tal da indexação, que é uma herança do período da hiperinflação, em que vários preços são reajustados com base na inflação passada, né? Plano de saúde, aluguel, salário mínimo. Então, a gente vê, inclusive, as expectativas de inflação subindo, não só para 2026, mas para 2027 e até 2028. Então, o difícil do Brasil, diferente do controle inflacionário de outros países que não têm essa indexação tão forte, é que ela não cai rapidamente nessa inflação, né?
0: Exatamente. O estudo mediu, Ju, que 48% do IPCA vai responder a 40% do choque de petróleo. E sendo que a primeira parte vai ser atribuída a esse um mês de choque e ele vai e volta rápido. Porém, quando a gente pega um impacto médio que começa a cair nos preços no terceiro mês de conflito, que é o que a gente vai estar começando a viver agora,
1: sim,
0: ele vai ser bastante difuso e vai começar a pegar itens mais sensíveis e que mostram a tendência dessa inflação, que são itens de serviços. Aí o impacto posterior, que é depois de 6 meses de conflito, ele pega mais itens de serviço, como estacionamento de carro, o seguro de carro. Por quê? Porque primeiro subiu o bem, que eu falei que é o que vai começar a sentir primeiro. Então, sobe o preço do bem, o preço do automóvel.
1: Uhum.
0: E depois vai começar a subir o preço do serviço ligado àquele bem. Então, a gente vai estar surfando esse choque dentro da inflação para os próximos 11 meses, né? Até ele começar, ele começou a acontecer.
1: Mesmo que a guerra acabe agora.
0: Exatamente esse é o ponto que eu queria chegar, Juliana. A guerra acabou agora. O choque ainda vai se propagar e nós vamos ainda pagar o preço. Mas só que também tem um lado, né? Muitos especialistas do setor de petróleo dizem que vai ser, mesmo que a guerra acabe amanhã, o preço não volta ao patamar pré-guerra.
1: Sim.
0: Então o preço do barril não vai voltar a 65 dólares. A gente pode estar ainda vivendo num patamar mais elevado.
1: Muito risco ainda, até a normalização total.
0: Dos,
1: né,
0: estoques globais, exatamente. Mas de qualquer forma, o 40% de choque ele é repassado na inflação do Brasil nos próximos mais 11 meses à frente. E aí, como você explicou da indexação, da tal da inércia da inflação brasileira, a inflação de 2028 acaba subindo. Então, tudo que a gente, né, o que significa? A gente vai subir a inflação desse ano por conta do choque, você acaba subindo do ano que vem. Só que ainda você tem o efeito do próprio choque subindo, não só a inércia de 27 respondendo à inflação do ano anterior. E a 2028 acontece a mesma coisa. São 2 anos seguidos de inflação mais alta, a inércia também vai fazendo com que a expectativa de 2028 seja elevada.
1: É muito duro, né? Esse conflito virou o mundo de cabeça para baixo. A gente viveu uma disrupção histórica, né, no fornecimento de gás e petróleo no mundo. E além da questão do custo direto do combustível, né, via diesel, gasolina, a gente tem falado do choque também de fertilizantes, de petroquímicos, né, que aí tem a ver com borracha, plástico, enfim, elementos ali da indústria. Quanto que a alimentação, Andréia, ainda pode sofrer as consequências? Porque hoje, quando a gente pensa em alimentação, a gente pensa em custo de frete, de transporte para a entrega desses itens que você falou que são mais sensíveis a aumento de custo, né? Você citou o leite, por exemplo, carne. A parte de aumento de fertilizante, você imagina, se o fertilizante ficar caro, na hora de eu usar o fertilizante na plantação, esse custo da alimentação fica ainda mais caro, né? O quanto que fertilizante também pode encarecer alimentos?
0: Encarece no grupo dos alimentos que são mais voláteis e respondem mais rápido a esse choque do preço elevado do fertilizante, como, por exemplo,

0: os produtos in natura. Então, o tomate, a batata, e é o que a gente já está vendo acontecer. Então, esses produtos de curta produção, né, rápida produção, eles são os que sentem mais rápido esse custo do fertilizante.
1: Pode já estar tendo efeito, então?
0: Pode já estar tendo efeito, sim. Agora, o que está todo mundo revisando é o custo da alimentação de 2027 por conta do fertilizante nas grandes safras. Na soja, no milho, no trigo. Então, isso aí realmente é um impacto mais elevado.
1: Que demora mais tempo, né?
0: Que demora mais tempo para acontecer. Mas vai acontecer. E vai chegar no pãozinho francês, vai chegar nesses alimentos que são processados. E aí, esses alimentos processados são os que respondem um pouquinho mais devagar, só que o choque nele, ele fica por mais tempo.
1: É que tem alguns alimentos que a gente ainda não está plantando, né? Então, talvez tenha alguma sorte aí de talvez não precisar usar esse fertilizante mais caro, ou ainda assim acaba gerando uma pressão de custo?
0: Uma pressão de custo por conta de provisão da próxima safra. Então, sim, né, você já importava o fertilizante, coloca no custo de produção para fazer a safra do ano que vem. E aí tem duas alternativas. Ou vai ser uma safra muito mais cara para o produtor, ou vai ser uma safra menor, porque o produtor não vai ter incentivo, não vai conseguir arcar com os custos para fazer aquela plantação. Então, de qualquer maneira, é preço mais alto.
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1: 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Olha só, gente, eu mais cedo, primeiro boa tarde para você que tá chegando agora, para quem acompanha o noticiário desde cedo, eu trouxe a palavra aqui do Miguel, do Marcos, moradores com vários protocolos no Grajaú, Rua Campinas. O Miguel me informou aqui que ainda não voltou a luz, tá desde ontem. Desde que horas, Miguel?
2: Desde as 18 horas de ontem que está sem luz aqui. Tinha um caminhão da Light hoje de manhã aqui, mas eu não vi nenhuma movimentação sem ter que resolver o assunto, não.
1: Bom, o caminhão esteve no local. A Light informou que as equipes técnicas estão atuando para restabelecer o fornecimento de energia o mais breve possível. Breve é o que não está acontecendo. Eles devem estar com um problema muito grande lá no Grajaú, porque, pô, desde 6 horas da noite de ontem. Já vai dar daqui a pouco 24 horas nesse calor aqui do Rio de Janeiro. 35 graus é a máxima prevista para hoje. Essa que é a previsão do tempo. Ouvintes reclamando aqui também nesse calor. Linha 41, Benjamin Constant em Niterói só circula com ar-condicionado quebrado. Mandou aqui um vídeo aqui pra gente. Eu, na Bronx.
3: Benjamin Constant, quente pra caramba, sem ar-condicionado. Pleno sábado, todo fechado. A empresa bota os carros tudo velho, sem ar-condicionado, para rodar pra gente, com a passagem R$100. Tudo caro aqui, ó.
1: É, e tem senhorinha ali no ônibus, né? O Ulisses que mandou essa mensagem aqui pra gente, mandou mensagem, vai pro ar, 999026970, fique à vontade pra interagir, pra participar, aqui é a rádio pra você se fazer ouvir. Teve um ouvinte aqui também que mandou mensagem agora há pouco, registrando o desaparecimento de um cãozinho. Foi o Cláudio. Disse o seguinte: pô, Mário, vê se você consegue ajudar essa família a encontrar o cãozinho deles. O Dom sumiu no último domingo na rua Paula Ramos, no Rio Comprido. Família, incluindo a criança, sofrendo bastante. Tô vendo aqui, ó, porte médio, 1 ano e meio. Ajude a encontrar o Dom. Um cachorrinho muito bonitinho, amoroso, brincalhão. Ele é pretinho e branco. Não sei se eu vou identificar aqui se ele é, que é chamado, né, carinhosamente de caramelo, né? Quando um cachorro com a raça não identificada, mas é preto e branco, né? Que a gente falava antigamente vira-lata, né? Mas fica pejorativo em alguns momentos. Eu mesmo tive um cachorrinho assim. E aí a Paula, visto pela última vez na Paula Ramos, no Rio Comprido. Contato, se você viu, né? Responsável a Paola Coimbra. 997657235 é o contato. 997657235. Se você viu um cachorrinho desaparecido aí com essas características, branquinho e preto, com o peito assim pretinho, e quiser participar, é difícil, né? Porque nessa área, né? Do Rio Comprido, de repente, tem cartazes também espalhados em postes. A família, o pessoal sempre agradece. Estou aqui recebendo algumas mensagens aqui, inclusive uma delas, de um assunto que a gente tem abordado com muito cuidado, com muito zelo, e está acontecendo o velório da passageira de aplicativo morta por um policial civil. Vai ser enterrada hoje às 14h no cemitério de Irajá, data do aniversário da filha caçula, a Tamires Peixoto. Estava no carro, o condutor fez uma manobra, o motorista de um outro carro, que era esse policial civil, acabou efetuando o disparo, foi afastado, apresentou ontem, confessou o crime. E o Marcos Winter, ator, ele tem um projeto bem interessante sobre essas questões de trânsito, nessas brigas e tal. Vou falar sobre isso daqui a pouquinho no próximo noticiário local, porque agora tem destaque aí sobre Copa do Mundo.
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5: O volante Casemiro vai para a terceira Copa do Mundo pela seleção brasileira e desta vez chega como principal lastro de experiência da equipe no meio-campo. Ele não é o único, já que Marquinhos também esteve na Rússia em 2018 e no Catar em 2022. Porém, foi titular nas duas edições e dos 10 jogos disputados pela seleção, ficou fora de 2, o das quartas de final de 2018 contra a Bélgica e a derrota para Camarões na rodada final da primeira fase em 2022.
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0: Agora, meio-dia e 30, você acompanha agora alguns dos destaques do noticiário. Nesse sábado, o ministro Alexandre de Moraes será o relator de ações que questionam a validade da lei da dosimetria no Supremo Tribunal Federal. A legislação aprovada no ano passado pode reduzir as penas dos condenados pelos ataques de 8 de janeiro de 2023, incluindo o do ex-presidente Jair Bolsonaro. O magistrado já pediu informações sobre o tema, o ministro Moraes, à Presidência da República e ao Congresso Nacional. A Procuradoria-Geral da República e a Advocacia-Geral da União terão um prazo de 3 dias para se manifestarem sobre o assunto. A IP retoma a produção de itens de limpeza após reverter uma suspensão da Anvisa. Uma decisão da Justiça liberou a fabricação de produtos que tinham sido interditados anteriormente pela agência. A Anvisa, no entanto, mantém o alerta para que os consumidores não utilizem os itens possivelmente contaminados. A agência havia determinado o recolhimento de detergentes, sabão líquido e desinfetantes por risco de contaminação microbiológica. Os lotes afetados pela medida da vigilância sanitária são todos aqueles com numeração final 1. Uma operação internacional é organizada para retirar os passageiros do cruzeiro atingido por um surto de hantavírus. A embarcação deve chegar à Espanha nessa próxima madrugada, para onde diversos países vão enviar aeronaves para o resgate. Os passageiros só poderão desembarcar após a chegada do avião das respectivas nações e deverão levar apenas pertences essenciais. As bagagens e os corpos de 3 vítimas que morreram a bordo permanecerão no navio para desinfecção na Holanda. A Organização Mundial da Saúde acompanha o caso e afirma que não há novos passageiros com sintomas da doença no momento. O Real Madrid acelera as negociações, acredite você, para o retorno do técnico José Mourinho ao clube. Uma crise interna no time merengue coloca o português como favorito para assumir o comando da equipe nessa próxima temporada. A diretoria do clube vê o treinador como nome ideal para reorganizar o elenco após uma série de desgastes, brigas no vestiário que vem sendo registradas ao longo dos últimos dias. Pelo Real Madrid, entre 2010 e 2013, Mourinho venceu 1 campeonato espanhol, 1 Copa do Rei e 1 Supercopa da Espanha, contando com Cristiano Ronaldo e Karim Benzema no ataque na época daquela equipe. Você fica agora com o segundo bloco do Economia para Você. A colunista Juliana Rosa recebe a economista da Warren Investimentos, Andrea Ângelo. As duas debatem sobre os conflitos do Oriente Médio e os impactos da inflação sobre o petróleo. Confira agora.
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2: E além da questão da guerra, tem ainda o fenômeno climático, é o Niño, que veio no meio dessa confusão toda se antecipar, porque a expectativa era que o fenômeno climático viesse mais para o fim do ano, e agora as previsões estão apontando que ele pode chegar antes e pode ser ainda mais rigoroso. Como que vocês estão prevendo o impacto do El Niño na inflação de alimentos?
3: É um risco elevado. Hoje a gente não tem ainda inserido no cenário, porque é clima. Mas, de toda forma, quando você vai se aproximando do acontecimento, a previsibilidade aumenta. E sim, medindo esse choque de El Niño com a probabilidade de acontecer, segundo o Escritório Estatística de Clima dos Estados Unidos, o NOAA, ele coloca que o El Niño ele fica fraco em julho, mas ele já começa em julho desse ano. Aí ele vai aumentando a intensidade dele até ele ficar forte em outubro, depois ele volta a ficar fraco e moderado. Bem, seguindo esse cenário, a gente tem mais 20 pontos percentuais na inflação, 0,20. Então, ou seja, essa inflação de alimentos que já pode ficar mais elevada por conta de guerra, ela ainda tem outro risco muito grande de ficar elevada por conta de El Niño. E aí, te respondendo, quais produtos respondem ao El Niño? In natura. Então, essas curtas, né, de curta duração, produção de curta duração.
2: Legumes, verduras, hortaliças.
3: Frutas, exatamente. Fruta. E aí, depois, quem responde ao El Niño são as carnes. As carnes respondem depois de 6 meses.
2: Que já estão caras.
3: Que já estão caras e também podem ficar um pouco mais caras pela guerra. Então são vários choques encadeados. E então as carnes também podem responder. E aí na medição desse efeito todo que eu te falei, você fica uma parte para agora e uma parte pro ano que vem.
2: Dureza.
3: E quando você volta para um cenário que você não tem nenhum El Niño forte ou fraco, nem moderado, ele acabou, a gente demora para tirar isso dos preços. Só tira isso dos preços em 2028, no meio do ano.
2: É muito tempo. Agora, vamos olhar o copo meio cheio dessa história, né? Tentando, assim, né? Olhar no meio desse caos o lado positivo, que é o dólar. Ninguém imaginava um dólar a 4,90. As previsões para dólar esse ano estavam mais na casa de 5,50, um ano eleitoral. E a gente é grande exportador de petróleo. A gente tem uma política americana que está fazendo com que recursos saiam dos Estados Unidos em busca de oportunidades. O Brasil está sendo beneficiado. Então, temos aí elementos, o próprio juro muito alto no país. Até o nosso desafio fiscal e das contas públicas está sendo deixado meio em segundo plano, né? E o que se fala é que o dólar até pode cair mais até com o fim do conflito, que é uma tendência de enfraquecimento do dólar global que tende a se manter. O quanto que esse dólar nos ajuda, Andréia?
3: Olha, ajuda bastante, mas como eu disse, a gente tem um outro choque, né? Pensando em preços, ajuda a não subir mais. Mas de toda forma, é um cenário de um câmbio realmente mais baixo. E aí quando a gente vai explicar dólar, é isso. É o quanto você explica o dólar pelas jabuticabas brasileiras e o quanto você explica o dólar pelo dólar no mundo.
2: A jabuticaba é o juro, por exemplo.
3: A jabuticaba boa nesse caso para trazer o dólar para baixo é o juro. Sim, então o investidor ele vai em busca de oportunidade. E é sempre, ele faz o que a gente chama de relativo, né? Para ele fazer essa escolha. O quanto a gente pode ser melhor ou pior do que o resto dos nossos pares. E aí, olhando os nossos pares, a gente tem sim uma menor dependência de importação desses combustíveis. Então, a nossa balança de petróleo, ela é superavitária. E com isso, você vê que você tem uma balança mais superavitária, você tem uma demonstração de que o conflito não recai nesse sentido. Um outro ponto, e até hoje mesmo, a gente viu a produção industrial do Brasil nesse último mês de março, que foi quando o IBGE divulgou, que a produção industrial veio bem. E veio bem por quê? Pela indústria extrativa e de transformação.
2: Claro.
3: Efeito da guerra. Então você tem uma aceleração da atividade. Pode ser momentânea? Pode, mas está acelerando. Então tanto a extração quanto as refinarias, né, processando mais, a indústria química também, porque está difícil você trazer o produto, então vamos pegar a capacidade que não estava produtiva aqui e religar, né, a esse tipo de indústria. Então para o Brasil é visto como um momento que pode ser melhor para crescimento, melhor para as contas externas, pela ajuda da balança comercial. E olhando México, que tem dependência, e outros pares brasileiros, a gente ganha nessa conta do investidor. E aí ganha mais um pouco, porque a gente não vai conseguir cair os juros,
2: pois
3: como
2: é.
3: Imaginava.
2: E é a parte cruel, né? O governo está aí lançando o Desenrola 2.0, com um endividamento recorde que vem antes da guerra, inclusive, né? Mas obviamente que se agrava com o juro se mantendo alto por um período ainda mais prolongado. E o Banco Central parece que não se compromete com a continuidade de queda de juros, embora a intenção pareça ser essa, né?
3: É, eu acho que o tom é mesmo de cautela. Não está claro quanto que vai ser esse orçamento ainda de juros. Eu acho que esse acho que é o ponto principal. Porque tem sim os efeitos da guerra, tem os efeitos da guerra na economia, que pode puxar o PIB, tem esses efeitos da guerra nos preços, que vão elevar também, pode ser mais inflação. Então o certo, assim, ou certo não, né? Em política monetária e economia nunca nada é tão certo, mas a probabilidade maior realmente é de que você não tenha uma Selic que era esperada em janeiro, fevereiro, dela encerrar esse ano próximo de 12 ou 12,5, como até o Boletim Focus já tinha trazido isso. É mais perto de talvez 13, com 13,5, alguma coisa Por aí.
2: E a inflação quanto esse ano?
3: E a inflação desse ano mais perto de 5,5%, se a gente somar os efeitos do El Niño, esses efeitos de guerra.
2: Pensar
3: que a gente começou.
2: Que estava com previsão até abaixo de 4, né?
3: Previsão
2: uma virada
3: abaixo.
2: Grande, né?
3: É uma virada enorme. E o horizonte de política monetária do Banco Central é lá na frente, é o 2027, só que o 2027 também está subindo por essa inércia e esses outros riscos que a gente vê, que a gente conversou, que vai acabar caindo na inflação do ano que vem. Então, dito tudo isso, é um momento de muita cautela. Até o Banco Central norte-americano trouxe isso. Sim. Na última reunião. Então, tirou da precificação de mercado a probabilidade de queda lá fora. Aqui também foi diminuindo. Mas, de qualquer forma, o Banco Central ainda está mostrando, olha, eu vou continuar caindo, mas talvez seja esse ritmo mais devagar mesmo. Não vou conseguir dar uma queda de Selic de 50 pontos. O ciclo realmente pode ser menor do que era esperado antes. Então, vamos esperar os efeitos concretizarem na economia e tomando decisão reunião a reunião e ficando mais dependente dos dados.
2: É, dureza. A guerra acaba hoje, talvez tenha algum espaço para dar uma acelerada, mas, de novo, como você falou, ainda é preciso entender os repasses de preços, né? Como que isso vai se alastrando ao longo do tempo, né?
3: Isso, exatamente. Acho que esse é o principal ponto para o Banco Central exigir essa cautela em excesso.
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0: Em instantes, você fica com o terceiro e último bloco do programa Economia para Você, apresentado pela nossa colunista de economia, Juliana Rosa. Sempre aos fins de semana aqui na Band News FM, dessa vez, neste fim de semana, ela recebe como convidada a economista da Warren Investimentos, Andrea Ângelo. Agora, 12:41.
4: Marcos taxista tá aqui na área pedindo ajuda, hein?
5: Boa tarde, Band News, Marcos taxista, pediu a ajuda dos senhores. Tem um caminhão da Conlurb fechando há mais de 15 minutos a rua Sá Ferreira com Nossa Senhora de Copacabana. O caminhão tá aí, ó, lá na frente, ó, dá pra ver só a parte de cima dele. Tá fechando aí a saída da rua, ninguém sai, tudo parado. Não tem um guarda municipal, não tem um policial militar para resolver a situação. O que que a gente faz? Liga pro 90, o 746, o que que a gente faz? Vocês sabem dizer?
4: O que vocês fazem, costuma dar recado, é o que a gente faz aqui, colocar no ar as reclamações, e muitas delas são, obviamente, repassadas às autoridades. Tá ali o pessoal fazendo o trabalho, mas isso é hora, de repente será que não dava para reorganizar, viu que o trânsito está complicado? São de operações destaca sobre Copacabana, liberada a Princesa Isabel completamente, sentido do Botafogo, mais cedo teve princípio de incêndio num ônibus, ali acesso ao túnel velho, agora com boas condições, tá complicado onde o Marcos falou aí pra gente. 12:43.
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4: Bom, Copacabana pelo menos vai ficar limpo. O caminhão da Conlurb tá passando lá, tá atrapalhando o trânsito. Pior é em Quintino, que tá uma sujeirada danada. Joelson.
7: Band News, bom dia. Joelson de Quintino falando. Rua Paul Redfer, Fadel, General Urquiza, fazem parte da cidade do Rio de Janeiro. A Rua Quintão, Rua Garcia, Rua Caetano da Silva também fazem parte deste mesmo Rio de Janeiro. No entanto, o tratamento, a forma de enxergar os moradores dessas ruas tão antagônicas, não é a mesma pela Prefeitura do Rio de Janeiro. Eu queria pedir a vocês que pedisse encarecidamente à Prefeitura, à Secretaria de Conservação, que olhasse por essas ruas do subúrbio de Cascadura, Garcia, Caetano da Silva e Quintão. Uma imundice, não tem varredura, jogam lixo, árvore caindo e a Prefeitura não faz nada. Por favor, peça a Prefeitura para olhar para a gente, que nem eles olham pelo Leblon. Bom dia, Band News. De um segundo, tudo pode mudar. Joel. Quintino.
4: Valeu, querido. Hermes, tá na bronca. Foi abastecer o carro, depois queria calibrar, teve que pagar R$1.
8: Bom dia, pessoal da Band News. Eu queria que vocês tirassem uma dúvida minha.
4: Fala.
8: É legal o posto de gasolina cobrar um real? Tem uma maquininha lá cobrando um real para você calibrar o pneu. Se você não colocar aquele um real na maquininha, você não consegue calibrar o seu pneu. Eu cheguei ontem no posto de gasolina Shell, ali no Maria da Graça. Eu dei sorte que eu tinha uma moeda de um real aqui no carro, eu coloquei para abastecer meu carro. Mas se eu não tivesse essa moeda de um real, eu saía do posto sem calibrar meu pneu, pô, o combustível caro que a gente paga com tanto imposto aí, e a gente ainda tem que pagar um real para calibrar o nosso pneu. Um abraço. 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
4: O Hermes, já aconteceu comigo isso num posto em Botafogo, um outro lá em Niterói, em Piratininga. O que que eu fiz? Mudei de posto. A gente tem essa opção, né? De escolher outras alternativas. 12:45.
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0: Agora 12:47, atualizando mais uma vez os principais destaques do noticiário neste sábado, 9 de maio de 2026. Autoridades iranianas acusam os Estados Unidos de atacarem embarcações de pesca e carga no Golfo Pérsico. Um ataque supostamente realizado por aviões de guerra americanos deixou 6 pessoas desaparecidas. A ofensiva ocorreu perto do porto de Kassab, no lado sul do Estreito de Hormuz. O governador de uma cidade iraniana foi quem confirmou esse ocorrido. As vítimas foram levadas para hospitais na região, segundo a autoridade nacional. A Caixa Econômica Federal sorteia R$45 milhões no concurso acumulado de hoje da Mega Sena. As apostas podem ser feitas até às 8 horas da noite, em casas lotéricas, presencialmente, ou pelos canais digitais do banco, aplicativo, site, tudo isso. Um bilhete simples com a marcação de 6 números custa R$6. O sorteio será realizado às 9 da noite em São Paulo, com transmissão pelas redes sociais da Caixa. O brasileiro Isaquias Queiroz conquista a medalha de prata na primeira etapa da Copa do Mundo de Canoagem de Velocidade. A competição internacional é realizada na Hungria e marca o início da temporada para o atleta. O pódio do campeão olímpico vem na prova do C1 500 metros, na canoa individual. Isaquias liderou a maior parte do percurso, mas foi ultrapassado nos metros finais por um chinês. O brasileiro Gabriel Nascimento terminou a prova na 7ª colocação. O Chelsea encerra uma sequência de 6 derrotas seguidas no campeonato inglês, mas fica no empate com o Liverpool fora de casa. O clássico terminou em 1-1, foi hoje cedinho. A equipe de Londres saiu atrás no placar, mas deixou tudo igual numa cobrança de falta de Enzo Fernandes. O resultado freia a ambição do Liverpool de se garantir com antecipação para a próxima Liga dos Campeões da Europa. Já o Chelsea volta a atenção para a final da Copa da Inglaterra contra o Manchester City, partida marcada para o próximo sábado, às 11 horas da manhã. Você fica agora com o terceiro e último bloco do programa Economia para Você. A apresentadora Juliana Rosa, colunista aqui da Band News FM, conversa com a estrategista de inflação da Warren Investimentos, Andrea Ângelo, sobre a guerra dos Estados Unidos contra o Irã e as dimensões do impacto desse conflito na economia global. Acompanhe.
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2: Olhando ainda o copo meio cheio, temos a reunião do presidente Lula com o presidente Trump em meio a uma janela aí de oportunidade, né? O que parece aí com alguma expectativa de resolução do conflito. E o Brasil, como você falou, sendo visto na foto como um país que está bem, né? Temos nossos problemas, mas estamos longe do conflito e temos terras raras, minerais críticos, que é a menina dos olhos nesse momento. Isso é um instrumento geopolítico hoje que o Brasil tem, que são esses elementos utilizados em tecnologia, né? Baterias, chips, e que os Estados Unidos estão de olho para poder ficarem menos dependentes da China. Então, estão ali cortejando o Brasil. O quanto que a gente consegue, Andréia, se beneficiar desse bilhete premiado? Porque a angústia é que já tivemos muitos bilhetes premiados ao longo da história do país e não soubemos aproveitar. Então, estamos aí num debate, não temos nenhum marco regulatório ainda para explorar esses minerais. A Câmara aprovou, mas tem uma preocupação de ter muito uma visão que possa prejudicar investimentos, né? Tem um lado positivo que eu acho que é que o governo tem falado, que é não exportar simplesmente o mineral, mas tentar fazer um valor agregado, né? Aqui dentro, que o Brasil não tem essa tradição, isso é importante para a gente, enfim, poder absorver essa riqueza, né? O quanto que a gente pode se aproveitar dessa oportunidade?
3: Olha, eu acho que essas negociações diplomáticas têm que realmente serem bem eficientes para a gente não se tornar em mais um produto somente exportadores de commodity, né? Então, acho que realmente isso acho que está na pauta de negociação do governo. Me parece que a reunião foi bem sucedida, o presidente conseguiu ir com esse ponto, né? De que, olha, vamos... você vem para cá, a gente faz um acordo, mas a transformação desses minerais para a gente, para você levar embora, vai ser realmente aqui dentro. E aí sim, você transforma a matéria-prima para você tentar impulsionar a indústria local. E é uma maneira maravilhosa que o Brasil tem hoje, né, um insumo grande de negociação com os Estados Unidos. Porque, como você falou, os Estados Unidos ele não quer mais depender de China. Olha para o Brasil tem a segunda maior reserva dessas terras raras. É a hora do Brasil olhar isso como uma galinha dos ovos de ouro e trazer para a mesa de negociação e mudar um pouco essa dinâmica da indústria brasileira. Acho que é uma grande oportunidade. Agora, vamos ver o que vai acontecer, porque tem outras amarras dentro disso, né? Mas pode ser uma oportunidade de negociar as tarifas nos Estados Unidos que foram impostas. Pode ser a oportunidade de negociar a seção 301, né? Caso tenha alguma coisa escalando nesse sentido.
2: É até bom a gente poder trazer um pouco essa questão, que além de terras raras, um outro assunto fundamental nas negociações é a seção 301, que é uma investigação que foi aberta pelos Estados Unidos sob o argumento de que há uma concorrência desleal, aí cito PIX, etanol, pirataria, enfim, tem um 25 de março aqui em São Paulo, Comércio Popular entrou também e tá para sair, assim, em até 2 meses o governo americano pode decidir que existe mesmo a concorrência desleal e servir de desculpa para colocar tarifas em cima do Brasil. A gente viu um tarifaço agora recentemente. Então, saber usar, né, como você está trazendo, esse interesse de terras raras e minerais críticos como poder de barganha para proteger os nossos produtos, né?
3: Exatamente. E eu acho até que o governo aprendeu muito bem na negociação das tarifas. Acho que o vice-presidente Geraldo Alckmin, que ficou encarregado dessa negociação, ela foi bem sucedida. Então, acho que acho que teve uma lição aprendida e realmente agora é a hora de sentar à mesa, colocar todos esses problemas e oportunidades e mostrar que não é bem assim. O PIX, mercado financeiro do Brasil, realmente gente é muito reconhecido com alta tecnologia. Então, é necessário, a gente não é desleal com todos os outros países.
2: Até porque fez uma inclusão bancária enorme, né? Então, você tem, inclusive, mais gente para poder utilizar, por exemplo, um cartão de crédito de uma bandeira americana, né? Então, a ideia do governo brasileiro, inclusive, é demonstrar que não houve perdas e sim você tem... por outro lado, esse contingente de pessoas que foram incluídas no sistema financeiro, né?
3: Exatamente. Então, é mais realmente a oportunidade de fazer política externa bem feita e colocar todas essas questões. Os Estados Unidos, eles têm... foi impressionante. Eu vi um dado outro dia de que eles investiram em tecnologia. Em 2022, eles investiram US$ 150 bilhões. Sabe quanto eles investiram no ano passado? US$ 500 bilhões em tecnologia. Em tecnologia em todos os sentidos. E aí é bem isso, ele precisa do semicondutor, ele precisa desses materiais que fazem a produção da tecnologia e do desenvolvimento de lá acontecer, já que há tanto investimento nos Estados Unidos em tecnologia. Então, acho que realmente, assim, é negociação, faz parte, assim como eles estão vindo pra gente, porque não estão conseguindo negociar com China, mas temos que aproveitar a oportunidade, realmente.
2: Pois é, e saber aproveitar essas oportunidades é o grande desafio sempre do Brasil, como você falou, né, uma galinha dos ovos de ouro que precisa ser aproveitada, porque o mundo todo está querendo fazer negócio com o Brasil. A China também está interessada, obviamente, nas terras raras. A gente finalmente fechou, depois de 20 anos de negociação, o acordo Mercosul-União Europeia. Então, o Brasil, pela primeira vez, está tendo oportunidade de se inserir nas cadeias globais de valor, olhar essas questões mais estruturais, né? Que é inclusive a cobrança nesse momento do Desenrola 2.0, para que não seja só um socorro pontual, para que haja uma agenda capaz de tirar o Brasil, por exemplo, de um juro estratosfericamente alto sempre, né? Então, essa agenda de longo prazo, uma agenda de Estado e não de governo, é algo que a gente está precisando há muito tempo, né, Andréia?
3: Não, com certeza, estamos precisando há muito tempo para ganhar eficiência, produtividade, a gente crescer de forma estrutural e aí conseguir gerar menos inflação. Acho que em todos esses sentidos. E aí sim a gente consegue trazer o juro para baixo. Então houve uma bancarização elevadíssima, como você bem mesmo mencionou, houve um excesso de atividade profissional por conta também de reforma trabalhista. Hoje o mundo, o Brasil mudou. As pessoas têm 3 empregos, igual nos Estados Unidos. Nos Estados Unidos é assim. Então, de manhã ela faz uma coisa, à tarde outra, às vezes à noite outra. Então, foi um rendimento que veio para as famílias que ficou elevado. Só que o brasileiro, ele não guarda dinheiro. Ele gasta. Acho que, historicamente, a gente não tem poupança no Brasil. E realmente agora chegou a hora de sentar à mesa e renegociar. O programa do governo, ele é bem desenhado. Acho que para resolver algo, digamos, pontual... Mas realmente, você precisa sentar à mesa, Febraban e todos os outros bancos e discutir outro tipo de estrutura para o crédito brasileiro. Uhum. Não só para você conseguir fazer um crédito mais barato. Acho que o crédito mais barato vai ser consequência de reformas, de ganho de produtividade, de Brasil crescendo. Mas acho que o programa, para te responder, Ju, ele é realmente efetivo, porque pode atingir mais de 20 milhões de brasileiros... 90% de desconto, mas acho que ele vai ser excelente também quando você tiver uma renegociação para adimplentes, né? Não só os inadimplentes. Por outro lado, você pode gerar mais demanda, você tem uma atividade mais forte neste momento que a gente continua discutindo que tem uma necessidade de uma desaceleração da atividade. Então são coisas que em economia nunca é muito exato, né? A gente tenta fazer o equilíbrio de tudo, mas há essa percepção mesmo.
2: Tá certo. Vou agradecer aqui a participação da Andréia Ângelo, economista, estrategista de inflação da Warren Investimentos. Andréia, muito assunto sempre. Nosso tempo chegou ao fim, com gostinho de quero mais. Já te convido para voltar em breve.
3: Com certeza, volto com o maior prazer. Muito obrigada e até a próxima.
2: Até. Obrigada a você por estar aqui comigo no Economia para Você. Até o próximo.
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4: Meio-dia e 59, acidente agora na ponte da Joatinga, chegada à Barra da Tijuca, sentido Recreio dos Bandeirantes, ônibus e carro. Pelas imagens, vejo aqui que os bombeiros já estão no local. Sete Rio acionada, trânsito lento, reflexo no elevado das bandeiras. Muitos passageiros já de lado de fora desse coletivo. Não está aparecendo aqui, pelo menos nessa imagem, que há pessoas em estado grave, não. Muita gente ali aguardando um outro ônibus para poder pegar a condução. 1h da tarde.
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4: Agora há pouco o Hermes, nosso ouvinte, falou que estava sendo cobrado R$1 para fazer a calibragem num posto de combustível que ele foi abastecer o carro. Aí eu falei, muda de posto, Jorge Silva teve a mesma opinião.
12: Bom dia, boa tarde, Bandineus, boa tarde. Com relação aí a moedinha no posto de gasolina, a minha tática é não pagar nesses postos que cobram R$1. Eu nunca pago nesses postos.
4: E tem lugar que cobra mais. O Alan Oliveira fala de Belo Horizonte. R$2 são cobrados em todos os postos. Que medida antipática, né? Porque você tem que atrair o cliente. Ó, deixa eu trazer informação aqui. Daqui a pouquinho a Maria Eduarda Vieira vai detalhar. Mas houve um acidente ontem em Niterói, no Largo da Batalha, com 6 pessoas feridas. Algumas deram entrada em hospitais públicos, como o Hospital Estadual Alberto Torres. E aí tinha um adolescente de 13, 14 anos, alguns já receberam alta no Azevedo Lima, rapazes também de 17, 18, 15 anos. E aí o acidente, a dinâmica foi a seguinte: eles estavam na estrada Caetano Monteiro, uma colisão com um carro atingiu as bicicletas, 4 socorridos pelos bombeiros. Nada parece, pelo menos até então, de gravidade. Delegacia de Jurujuba está investigando o caso. Por falar em acidentes, por falar em imprudência, por falar em, às vezes, discussão, a gente mais cedo recebeu a mensagem do ator Marcos Winter. E ele foi protagonista de Pantanal, de algumas novelas também na TV Globo, na TV Manchete. E aí aquele caso da passageira de um carro de aplicativo que foi atingida por um tiro. Às vezes há uma discussão, uma situação, e ele mandou um áudio aqui pra gente falando sobre um projeto, uma página que ele tem que fala sobre ter educação no trânsito. Mandou um áudio aqui, Marcos.
13: Bom dia, gente. Bom dia a todos. Boa tarde. Marcos Winter aqui. Eu resolvi entrar em contato com vocês por conta da minha indignação dessa tragédia que aconteceu com a passageira do Uber. E que um simples gesto poderia ter evitado tudo. Eu tenho uma ferramenta maravilhosa para isso que eu criei há muito tempo atrás, chamada Luz de Obrigado. Eu adoraria que se vocês pudessem ter um minuto para entrar no meu Instagram, Luz de Obrigado, arroba Luz de Obrigado, ou no meu perfil do LinkedIn. Vocês entenderão do que eu estou falando em pouquíssimo tempo.
4: Olha, Marcos, obrigado pela sua contribuição. Para quem quiser, é @luz_de_obrigado. Luz de Obrigado, coloca entre Luz e D o underline, tá bom? Vou ficando por aqui, 1h04. Já você acompanha a programação da Band News FM em rede nacional. Eu volto segunda-feira a partir das 5 no Notícias da Manhã. Tchau, tchau.
0: Ótima tarde para você ligado, sintonizado aqui na Band News FM, na nossa frequência, para acompanhar as principais notícias desse sábado. Hoje é dia 9 de maio de 2026. O Supremo Tribunal Federal vai analisar um recurso apresentado pela Federação de Partidos encabeçada pelo PT contra a chamada Lei da Dosimetria, a ação direta de inconstitucionalidade questiona a nova legislação que reduz penas para condenados por golpe de Estado. O texto foi promulgado pelo Congresso Nacional ontem após a derrubada de um veto do presidente Lula. A federação PT, PCdoB e PV pede uma medida cautelar que suspenda imediatamente os efeitos da nova regra. Os parlamentares da oposição argumentam que a lei representa um retrocesso no combate a crimes contra a democracia. O novo primeiro-ministro da Hungria, Péter Magyar, toma posse hoje e encerra 16 anos do governo de Viktor Orbán. A cerimônia do parlamento húngaro marca o fim de uma era de políticas nacionalistas e de tensões com a União Europeia. Um resultado surpreendente nas eleições do mês passado garantiu a vitória do partido de centro-direita, liderado por Magyar. A nova legenda obteve uma ampla maioria dos assentos no legislativo, com 141 das 199 cadeiras. Em meio à tensão com os Estados Unidos, a Federação de Futebol do Irã impõe condições para que a seleção do país participe da Copa do Mundo em solo americano. Uma exigência da entidade é o respeito absoluto aos símbolos nacionais, como bandeira e hino, durante a competição. As autoridades iranianas também pedem a concessão de vistos e um reforço na segurança para a delegação. A presença da equipe no Mundial ainda é cercada de incertezas em meio à guerra no Oriente Médio. A 15ª rodada do Campeonato Brasileiro começa hoje. O pontapé inicial ocorre às 4 horas da tarde na partida entre Curitiba e Internacional no Couto Pereira. O jogo marca o encontro de dois clubes que venceram títulos nacionais sob o comando do técnico Enio Andrade. Ele foi o responsável por comandar o Coxa na única conquista de Campeonato Brasileiro em 85 e também o Colorado em 1979, que tinha como principal astro o craque Falcão. Nessa edição da Série A, o Curitiba é o 8º colocado com 19 pontos, enquanto o Inter é o 12º com 17.

0: Atenção, senhoras e senhores, ouvintes passageiros da Band News FM. Está na hora de embarcar com a gente no nosso programa de viagens. Partiu Band News. Você já pensou em passear de balão? Tem vontade? Já voou? Tem algum tipo de receio? O Partiu Band News foi convidado a conhecer o projeto Decola Boituva, que nasceu da união dos operadores de balonismo da região no interior de São Paulo. Um pessoal sério, comprometido com as normas de segurança e com o fomento do turismo local. Boituva, no interior paulista, é um dos destinos mais conhecidos do Brasil quando o assunto é balonismo turístico. A região oferece excelentes condições climáticas e paisagens perfeitas para quem busca a prática do voo livre. Fica a apenas 100 quilômetros da capital paulista, por um fácil acesso por meio da rodovia Castelo Branco. E graças à criação do projeto Decola Boituva, agora é possível saber direitinho quais são os operadores que seguem a regulamentação da ANAC e que possuem autorização de voo. O projeto tem até site, decolaboituva.com.br. E lá você vai encontrar os operadores regulamentados e até dicas de hospedagem, gastronomia e compras na região. Balonismo comercial no Brasil não tinha nenhum tipo de regulamentação específica. E aí, a partir de 1º de dezembro de 2025, uma série de novas regras rígidas começaram a ser implementadas. Todos os pilotos precisam passar por uma espécie de reciclagem e tiveram de tirar uma carteira específica de piloto comercial. Os balões também passaram por avaliação técnica e precisam voar com equipamentos de navegação e de segurança. As empresas que oferecem os voos precisam se cadastrar na ANAC, elaborar planos com base em dados do clima e orientar direitinho os passageiros sobre questão de segurança. Mais pra frente, eu vou falar com mais detalhes sobre esse assunto na conversa que eu tive com o piloto Caio Avelino, campeão brasileiro de balonismo. Os passeios de balão em Boituva acontecem sempre aos finais de semana, sábados, domingos ou feriados. Ao lado de alguns jornalistas e produtores de conteúdo, nós fomos convidados para voar em um sábado de outono, em abril. Decidimos sair de São Paulo no dia anterior, para poder descansar e acordar bem cedinho. O melhor caminho da capital paulista para Boituva é pela rodovia Castelo Branco. Dá mais ou menos 1h30 de viagem. Para quem mora em outros estados, o aeroporto mais próximo é o de Viracopos, em Campinas, que fica a pouco mais de 1 hora de distância. Do aeroporto de Guarulhos, dá mais ou menos 1h45 de carro. Há muitas opções de hospedagem em Boituva, inclusive no próprio site Decola Boituva. Nós passamos a noite em um hotel que fica na beira da própria rodovia Castelo Branco, confortável, perto dos locais de decolagem dos balões e muito próximo de lanchonetes e restaurantes. O nosso grupo foi convidado a jantar ali perto, em uma deliciosa hamburgueria artesanal. O mais bacana é que durante o jantar, nós já pudemos conversar com os dois pilotos de balão, o Júnior e o Caio. E os jornalistas, que estavam um pouco mais apreensivos, ficaram bem tranquilos depois que eles explicaram todas as normas de segurança para o balonismo comercial. Muito bem alimentados, nós voltamos para o hotel para descansar. Afinal, no dia seguinte, a nossa jornada começaria de madrugada. Meu celular despertou pouco antes das 4 horas da manhã no quarto do hotel em Boituva. Acordei, tomei um banho, conferi os equipamentos de gravação e coloquei a roupa adequada para o voo de balão. Nós recebemos um documento que exigia calças compridas e sapatos fechados, de preferência escuros. Isso porque o passeio pode começar ou então terminar em áreas de mata, que podem ter muita terra ou lama. Também é recomendado usar protetor solar e repelente de insetos. O café da manhã ainda não estava servido às 5 da manhã, mas havia café passado na hora e bolachinhas.
1: O balão de ar quente, ele funciona com a diferença de temperatura.
0: Recebemos o primeiro briefing da operadora ali mesmo, antes de entrarmos na van. Em seguida, foram cerca de 20 minutos até o ponto de decolagem. Ainda estava escuro quando chegamos em um grande terreno.
2: São 6h20 da manhã e a gente estava esperando o sol nascer. Estamos em pleno outono, porque aqui no Brasil existe uma regra que diz que só podemos voar com o dia claro. Eu estou bastante ansioso, tem alguns balões enchendo por aqui. Chegou a hora de voar.
0: É preciso ter a luz do dia para poder levantar o voo, já que o balonismo é uma atividade visual. Havia 4 balões neste ponto. Acompanhamos a equipe encher o balão, recebemos mais um briefing de segurança. E aí era hora de subir para decolar. Estávamos em um grupo de 14 pessoas, que foram distribuídas no mesmo balão, em quatro subdivisões, nos quatro cantos do cesto.
3: Vamos voar então? Estamos preparados?
0: O piloto fica no meio, com os tanques de propano e os equipamentos e monitores de navegação. Começamos a subir lentamente. É tudo muito sutil, e mesmo aqueles que têm medo de altura ou algum receio, acharam bem de boa. O dia em Boituva estava simplesmente perfeito, com o céu claro e o sol no horizonte. Pude contar pelo menos mais 6 balões além do nosso, mas eu escutei alguém dizendo que havia 8. Posso te falar tranquilamente, eu me senti muito, muito seguro. As pessoas são extremamente profissionais, sérias e sabem muito bem o que estão fazendo.
4: Olá, sou o Comandante Júnior, aqui de Boituva, estamos fazendo um voo com o pessoal.
0: Essa conversa foi gravada lá no alto, no cesto do balão. E eu começo perguntando sobre como o piloto consegue direcionar o voo. É apenas pelo conhecimento da direção do vento?
4: Justamente, a gente acompanha todos os ventos, faz o estudo de anterior e a gente acompanha perante o voo. E a gente sabe exatamente para onde vamos. Escolhemos o local de decolagem e pousamos onde a gente determina. Claro que a gente está falando com a natureza, né? Então, às vezes, pode realmente acontecer uma previsão que vai mudar, e aí mudou no caminho, a gente define outro pouso, mas a gente pousa sempre com segurança.
2: É isso, né? Depende da corrente, do vento,
4: isso,
2: da altitude.
4: Que nem aqui, eu tô numa corrente que eu tô numa proa 151, e aí se eu deixar de maçaricar, aquecer o balão, ele vai descendo, vai perdendo essa proa, e aí eu já posso correr o risco de errar o local que eu quero para pousar. Então a gente sempre tem que manter o balão aquecido.
0: No bico desses tanques de propano fica um maçarico, que sopra o ar quente para o interior do balão. E conforme o ar vai esfriando, o balão vai descendo.
4: Acabou de descer 1 metro por segundo, então é muito rápido a reação do balão. Então a gente sempre tem que estar atento a esses detalhes, né? Então o nosso trabalho é justamente esse, fazer com técnica, com precisão e perfeição para a gente buscar mais sempre exatidão do que a gente quer fazer.
2: Que tipo de instrumento?
4: Nós temos o GPS, altímetro e a gente tem um mapa da região. Então a gente gosta de voar como se fosse o Google para vocês, para a gente saber onde a gente está passando, qual é a situação que está no solo, se tem fio, se tem alta tensão, se tem casa. Então a gente sempre busca estar atento a todos esses movimentos.
2: E por que Boituva é considerado um ótimo lugar para voar?
4: Justamente pela planície. Por isso que nós estamos fazendo com esse projeto Decola Boituva, justamente por isso. Porque a gente sabe que aqui tem um potencial para a gente trabalhar e passar uma confiança de segurança para a gente poder expandir para toda a população do Brasil aí. Cada um tem a sua região que voa, mas é maravilhoso. Boituva também está nos maiores polos de voo do Brasil.
2: Voo de balão é indicado para
4: qualquer idade. As crianças até já levei senhoras de 88 anos.
0: A experiência em um balão de ar quente é poder voar suavemente. É ver o mundo de uma perspectiva que nós, seres humanos, não estamos acostumados. Como já mencionei, demos muita sorte. Decolamos de uma parte mais alta de Boituva. Então a cerração estava lá embaixo, deixando a paisagem ainda mais incrível. O sol se erguendo no céu claro. Outros balões passando entre nós. E lá no fundo, o Astro Rei. Dali de cima, vimos algumas rodovias, árvores, pastos, bois e vacas passando por um caminho feito embaixo de uma estrada asfaltada. Foi a minha terceira vez voando de balão, a primeira aqui no Brasil. E eu realmente achei tudo muito bonito. Sem contar que a operação foi muito boa, confortável e segura. Eu vou falar agora algo absolutamente pessoal, porque acho que a missão em um programa de viagens é ser transparente e inspirar as pessoas. Mas acima de tudo, compartilhar a nossa experiência. Eu vou voltar a voar de balão em Boituva. Eu quero levar os meus pais, a minha sogra de 84 anos de idade. Eu vou recomendar para os meus irmãos, para os meus amigos. Eu realmente achei uma experiência muito bacana. E depois de quase uma hora de voo, pousamos exatamente no lugar previsto e já dentro da carretinha de transporte. E o melhor de tudo, com o nosso piloto explicando cada etapa do processo, passando para todos ainda mais segurança.
4: E a gente faz agora o inverso do que a gente fez na decolagem. A gente vai murchar ele, a gente abre lá o

0: nosso serviço, o quanto é seguro voar de balão. Vocês voaram hoje, tiveram a experiência, então a gente tem mais de 50 pessoas aqui que pode dar o depoimento, falar como é gostoso, bem suave. Nada melhor do que viver, sentir como é seguro, para poder influenciar as outras pessoas e a gente voltar a voar com uma grande quantidade de balões aqui em Boituva, que é o nosso sonho, continuar trabalhando com isso que a gente ama.
1: Esse que fez o discurso final e que comandou o brinde é o Caio Avelino, o atual campeão brasileiro de balonismo.
0: Saúde!
1: No nosso próximo bloco, nós vamos conversar com o comandante Caio para falar mais sobre as novas normas de segurança do balonismo comercial no Brasil e sobre outras curiosidades dessa atividade. Enquanto isso, eu te espero no meu Instagram. Quer ver as imagens, fotos, vídeos que nós fizemos durante o passeio de balão em Boituva? Cadê o Coutinho? Eu coloquei destaques lá no meu Instagram. Cadê o Coutinho? Voltamos já já.
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0: Agora 1h20, muito boa tarde a você que acompanha a Band News FM na tarde desse sábado, dia 9 de maio de 2025. Eu, Mariane Lino, te acompanho aqui pelos próximos blocos locais, trazendo as informações aqui da nossa cidade e do nosso estado. Claro, sempre com a sua participação pelo 99902-6970, 99902-6970. Tô aqui aguardando a sua participação. Então, começando a trazer as informações, vamos mudar a vinheta.
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0: Informação de momento ali na zona sudoeste do Rio, na Barra da Tijuca, tem um acidente ali bem na chegada pela ponte da Juatinga, uma faixa está ocupada no sentido Recreio por causa desse acidente envolvendo ônibus e carro. Os bombeiros já estão no local, a gente consegue ver aqui pelas imagens do centro de operações e a Sete Rios já foi acionada. O trânsito é lento com retenções até o elevado do Joá. A câmera também mostra aqui justamente que só um veículo por vez está passando ali na ponte da Juatinga, que tem duas faixas por causa então desse acidente entre ônibus e carro. A gente vai atualizando aqui então as condições do trânsito. Mais cedo teve um incêndio na Avenida Princesa Isabel em Copacabana no sentido Botafogo. Uma faixa estava ocupada perto do túnel novo por causa desse ônibus que pegou fogo, mas agora a via já foi liberada e o trânsito tem boas condições para você que vai passar por ali. Falando da linha amarela, no sentido Barro, trânsito é lento da saída 3 na Abolição à Água Santa, em função do fluxo intenso de veículos. Não há registro de acidente por ali, é mesmo a quantidade de carros. Já no sentido Fundão, o trânsito é bom. Falando da ponte Rio-Niterói, nesse momento 13 minutos é o tempo de travessia no sentido Rio, mas no sentido Niterói tem uma lentidão da reta do cais ao pedágio, então a travessia é feita em 28 minutos agora. A gente vai continuar acompanhando também, já que tempo de travessia da ponte está mais que o dobro no sentido Niterói. Não há registro a princípio de alguma ocorrência, mas realmente esse fluxo lento no sentido Niterói.
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0: tempo quente hoje aqui na cidade do Rio. Um sistema de alta pressão está atuando aqui na capital fluminense, mantendo o tempo instável. O céu está claro, estável, na verdade. O céu está claro e parcialmente nublado, variando nesse sentido. E não tem previsão de chuva. A máxima prevista hoje é de 35 graus. Deu praia, praia tá cheia ali na orla do Rio de Janeiro, também na orla de outras cidades aqui da região metropolitana, porque está bem quente e o pessoal aproveitou para ir e curtir esse sábado. Afinal de contas, amanhã tá chegando uma frente fria, então a máxima já cai para 26 graus. Então hoje realmente é o dia de aproveitar, porque nos próximos dias teremos uma queda nas temperaturas e a gente vai trazendo todas as atualizações aqui na Band News FM. Você volta a acompanhar a nossa programação de rede.
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0: Agora 1:25, atualizando os principais destaques, as principais notícias desse sábado. A IP afirma que ampliou o atendimento ao consumidor após a suspensão da venda de parte dos produtos pela Anvisa. A medida ocorre depois de clientes relatarem dificuldades para entrar em contato com a empresa depois da agência sanitária apontar riscos microbiológicos e alguns itens da companhia. Os produtos atingidos são detergentes, sabões líquidos e desinfetantes que sejam de lotes de final 1. A IP diz que triplicou a capacidade do serviço de atendimento e disponibilizou novos canais de contato para atender consumidores que buscam orientações sobre troca, devolução e ressarcimento de itens afetados pela decisão. O presidente da Rússia, Vladimir Putin, usa o discurso do Dia da Vitória para justificar a guerra na Ucrânia e fazer críticas à OTAN. Em um pronunciamento nesse sábado, o líder russo afirmou que as tropas enfrentam uma força agressiva, armada e apoiada por todo o bloco militar. Putin se disse convencido de que a causa russa é justa e de que a vitória será alcançada. A afirmação acontece um dia após o presidente americano Donald Trump anunciar um cessar-fogo de 3 dias no conflito do leste europeu. A comemoração do feriado em Moscou teve um formato reduzido nesse ano e não contou com a tradicional exibição de armamentos pesados na Praça Vermelha, Dia da Vitória, que marca o aniversário do dia em que acabou a Segunda Guerra Mundial com a vitória dos aliados, entre eles a União Soviética. O Papa Leão XIV recebe a delegação da Inter de Milão no Vaticano depois da conquista do time no Campeonato Italiano pela 21ª vez. No encontro, o pontífice destacou a responsabilidade dos jogadores como exemplos para os mais jovens. A equipe presenteou o líder da Igreja Católica com uma camisa personalizada. Os jogadores da Inter estão em Roma para a partida contra a Lazio. Afinal, o jogo até já começou. Foi agora 1:00 PM, eles visitaram durante a manhã o Vaticano. E a Inter vai vencendo. 28 minutos da primeira etapa. Logo aos 6, Lautaro Martínez abriu o marcador. Jogo realizado então na casa da Lazio, em Roma, mas com vitória da Inter, que já tem 82 pontos assinalados, conquistados, nessas 35 rodadas finalizadas. Hoje, com mais uma vitória, vai chegando a 85. Para vocês terem uma noção, o segundo colocado na tabela, o Napoli, tem 70 pontos. Então, assim, a margem é gigantesca de vantagem. Não só está em Roma a Inter de Milão para essa partida contra a Lazio hoje, como também vai permanecer na capital da Itália, porque na quarta-feira tem a disputa da final da Copa da Itália justamente entre essas duas equipes. Lazio e Inter de Milão disputam essa partida. A tenista brasileira Laura Pigossi conquista o título de duplas do WTA 125 de Istambul, na Turquia. Ela jogou ao lado da russa Maria Kozireva e venceu a final por 2-1. A dupla derrotou uma parceria formada por uma japonesa e uma atleta tcheca. O resultado marcou o 47º título de duplas da carreira de Laura Pigossi, uma especialista nesse tipo de competição, e ela venceu a medalha de bronze, inclusive nas duplas, na Olimpíada de Tóquio. Agora a gente volta a falar de turismo aqui na Band News FM.
1: Estamos de volta com o nosso programa de hoje, gravado na região de Boituva, no interior de São Paulo. Nós somos convidados a acompanhar de perto o projeto Decola Boituva, que uniu as operadoras de balão locais para fomentar o turismo e ajudar a promover o balonismo com respeito, conforto e segurança. No bloco passado, eu contei como foi a nossa experiência e cheguei a citar que o Brasil finalmente passou a ter uma regulamentação específica para essa atividade turística. Infelizmente, esse importante passo só foi dado depois que aconteceram 2 acidentes no país em 2025. As regras de transição para a prática do balonismo comercial no Brasil começaram a valer no dia 1º de dezembro. A ANAC, Agência Nacional de Aviação Civil, publicou uma resolução que estabelece regras simplificadas para voos comerciais de balão tripulado no nosso país. O regulamento completo está sendo implementado em 3 fases. A primeira delas, que começou em dezembro de 2025, terá validade de 1 ano, definindo critérios mínimos de segurança, tipos de balões permitidos, qualificação exigida dos pilotos e procedimentos para operadores. Para falar mais sobre isso, eu conversei com o piloto Caio Avelino, o atual campeão brasileiro de balonismo e que é sócio de uma das operadoras de passeios de balão em Boituva. Uma curiosidade, o comandante Caio era engenheiro civil, se apaixonou pela atividade de voar de balão, largou a antiga profissão e há mais de 5 anos se dedica inteiramente ao balonismo.
2: Caio, primeiro de tudo, obrigado por proporcionar esse momento inesquecível. Eu acho que todo mundo deve fazer. Foi um voo muito tranquilo. É uma região muito bonita. Minha terceira vez que eu tenho o privilégio de voar de balão e é uma das mais especiais.
3: Eu já voei também em mais de 16 países voando de balão com o meu balão próprio e o Brasil tem o seu tempero especial, assim, a nossa paisagem verde, passar em cima dos rios é realmente muito especial. Eu sou apaixonado por voar aqui em Boituva.
2: Fala um pouquinho desse projeto do Decola Boituva.
3: O projeto Decola Boituva surgiu para a gente mostrar toda a segurança que o balonismo está acontecendo agora em 2026, depois da resolução da ANAC 782, a gente adaptou toda a nossa estrutura. Faltava uma lei que abrangesse todo o balonismo turístico, né? E agora a ANAC criou isso e a gente está seguindo a risca. Então é uma forma da gente criar um projeto, uma unificação de todas as empresas que fazem o passeio aqui, que aderiram a esse projeto, para mostrar a segurança que a gente tem, os balões agora com uma documentação, um nível de qualidade cada vez maior, bandeiras de meteorologia para que o voo só aconteça em previsão excelente. Então a gente está trabalhando e querendo mostrar para o público todas essas mudanças, como voa seguro, como voa gostoso, para realmente a gente tirar essa imagem do balonismo perigoso e mostrar como é tranquilo, quantos voos são feitos ao ano e a gente não tem nenhum acidente, nenhum incidente, é bem gostoso, para a gente mostrar realmente a paixão que a gente tem pelo balonismo e como é gostoso viver isso.
2: O balonismo sempre foi muito seguro, né? Só a gente vê o número de incidentes, de acidentes proporcional ao número de balões que estão no céu, parecido com a aviação. Só que o balonismo comercial no Brasil, até o final do ano passado, não tinha uma legislação.
3: Exato. E aí, infelizmente, teve que acontecer algumas coisas para vir a legislação e a gente passar a ter esse olhar, né, da ANAC e exigir uma qualidade que realmente traga segurança. Muitas empresas já eram responsáveis o suficiente para garantir essa qualidade, tanto que é uma exigência a aprovação do engenheiro aeronáutico para os nossos balões e praticamente todos os balões passaram sem nenhuma modificação, porque já era um nível de qualidade muito boa. Então o engenheiro fez a inspeção, viu que estava tudo certo, que eram os balões de qualidade e liberou para a gente continuar trabalhando, voando com aqueles mesmos balões que a gente já voava pelo nível de qualidade que a gente já tinha. Só que isso é legal, a resolução é legal para a gente ter uma qualidade centralizada, todo mundo poder trabalhar da mesma forma, não ter nenhuma empresa aventureira, a gente ter o respaldo para poder denunciar caso tenha empresas que não são idôneas. Por isso que a gente criou o projeto também, para se juntar aquelas empresas que exigem um mínimo de segurança para todo mundo e separar daquelas que só estão aqui por dinheiro ou não se preocupam o suficiente com a segurança.
2: Ou seja, a legislação já começou mudando a fabricação do balão, o jeito que o balão é fabricado. E tem outros passos também, né?
3: Perfeito, é isso mesmo. A legislação ela veio para daqui no futuro, ela é um processo, né, que vai acontecer ao longo dos anos, mas o futuro é que todos os balões sejam certificados assim como os aviões são. Então vai ter todo o processo de rastreabilidade, é uma qualidade diferente do balão, que aí as pessoas podem confiar ainda mais e a gente pode até exportar os balões para fora, voar em outros lugares com a mesma documentação do Brasil hoje, graças a essa legislação.
2: Você voava antes da legislação e depois da legislação continua voando. Quais os pontos principais que você pode elencar dessas novidades?
3: Na minha opinião, a mais importante é a bandeira, a comissão meteorológica que determina a previsão de tempo. Então a gente faz uma análise, 8 pilotos fazem uma análise um dia antes do voo para garantir que a segurança do voo vai ser cumprida. Então a gente olha o tempo, vê chance de chuva, ventos baixos. A previsão ideal para poder fazer o voo de balão, se caso existir essa previsão, é dada uma bandeira verde no site da Prefeitura de Boituva. Todo mundo pode entrar lá e consultar. Sai mais ou menos às 19h, 19h10 do dia anterior ao voo. Você consulta se vai ter condições meteorológicas seguras para realizar o passeio. Se caso não esteja essas condições, seja uma bandeira vermelha que não dá para fazer o passeio, nenhum balão está liberado a voar em Boituva ou nas cidades próximas aqui. E aí a Guarda Civil tem uma ronda para garantir que nenhum balão realmente decole. Mas é importante também que o turista saiba disso para poder olhar no site, se precaver, né, e voar só com empresas realmente idôneas que vão respeitar essa meteorologia.
2: Isso é muito interessante, né? Então, são 8 pilotos qualificados, experientes, agentes que analisam as condições e aí tem as bandeiras, as cores das bandeiras no site da prefeitura. E aí serve tanto para que outras empresas não queiram só visar o lucro e colocando a vida das próprias pessoas, das empresas e dos passageiros em risco, e também para os passageiros ficarem de olho no site da prefeitura de Boituva.
3: Perfeito, é isso mesmo. É legal, as empresas, né, do Decola Boituva já respeitam 100% a bandeira, então a gente nunca teve problema com isso, mas é legal os passageiros também ficarem atentos a essa decisão da comissão para se garantir, saber que tá voando com uma empresa legal, viu a bandeira, você já se sente mais seguro de saber que vai ser um dia bem tranquilo, bem gostoso, com ventos calmos, para ficar só lembranças positivas do passeio.
2: Ao contrário do que as pessoas que jamais voaram de balão imaginam, é algo muito calmo, tranquilo, suave. Pra quem gosta de adrenalina, é chato. É maravilhoso, aqui é lindo, mas assim, eu tô dizendo isso pra que a pessoa se encoraje realmente, né? Pessoa que tem medo de altura, que tem algum receio, é muito suave, né?
3: Muito, a gente compara até com a subida de um elevador, é bem tranquilo, bem devagarzinho, a gente sobe, pra você ter uma ideia, a 0,5 metros por segundo, então é muito suave, bem tranquilo mesmo. Na hora do pouso, as condições são bem calmas, a nossa equipe, a gente planeja o voo pra pousar num lugar combinado, a nossa equipe já tá lá aguardando no pouso, então vem, tem o suporte, segura, as vans já estão lá, tudo facilita para ser um voo bem tranquilo, gostoso.
2: Fala do ponto de vista de um piloto e depois de um piloto campeão brasileiro, mas primeiro de um piloto, como que é a dinâmica para você poder voar, né? A gente imagina como leigo que o vento vai levar para qualquer lugar, é assim, mas não é bem assim, né?
3: É, exatamente, isso é um ponto muito legal de tocar, que a gente imagina que o balão não tem direção, e realmente a gente brinca que não tem, porque a gente não tem um volante, não tem um motor para poder direcionar, mas a gente navega pelas camadas de vento. Então, uma coisa legal é que cada altura o vento sopra para uma direção diferente. Então, a gente busca esses ventos, faz, por isso que o balão sobe, desce, a gente está buscando essas camadas de vento para poder direcionar o balão para um lugar seguro. Então, a gente tem o controle, tanto que o campeonato de balão é precisão, a gente tenta chegar num lugar. Para você ter uma ideia, hoje a média do Brasil, a gente decola de 10 quilômetros de distância de um objetivo e a média fica 40 centímetros do centro do alvo. Então, todo mundo consegue chegar com precisão muito boa, assim, hoje em dia, graças à tecnologia, todo o aparato que a gente usa, GPS, computador, para navegação. Então, tá evoluindo muito e é bem seguro, bem gostoso.
2: E agora, fala um pouquinho de como é que foi esse campeonato, essa conquista.
3: A gente faz 7 dias de competição, então, todo dia a gente voa de manhãzinha, disputando vários objetivos, não é só um, e aí, a somatória dessa média ao longo dos dias é que define o campeão. Já tá tão bom o nível que a gente faz uma prova que chama gravidade, a gente já não pode nem jogar a marca, o nosso alvo, não pode nem jogar mais, a gente tem que passar com o cesto exatamente no centro do X e soltar ela, porque já tá todo mundo ficando com a marca bem no meio do X. E aí, o nível cada vez mais alto, e foi uma honra, assim, fazia 5 anos que eu competia. O ano passado eu fiquei em segundo lugar, praticamente o campeonato todo. Aí tinha um dia muito ruim, minha média caiu muito, eu terminei o campeonato em 9º. E ficou aquele gostinho que era possível. Aí, 2025, eu vim, consegui ganhar o título, foi muito bacana.
2: Pra gente finalizar, quem pode voar, tem contraindicação, e depois eu queria que você falasse de preços também.
3: A gente vende pra crianças a partir de 4 anos, então a partir de 4 anos já pode fazer o passeio de balão, e adultos não tem limite de idade, desde que esteja todas as condições de saúde, bem para poder subir no cesto. O impacto é bem leve, mas é legal não ter passado por nenhuma cirurgia, nada, e a única proibição é gestante, pessoas que saíram de cirurgia, é bom evitar o voo, não fazer o voo de balão, porque querendo ou não tem um impacto, a gente deixa para depois dessa fase e aí pode fazer o passeio. Sobre valores, é R$ 550 por pessoa, pagamento parcelado, e R$ 500 à vista, a gente consegue um valor um pouquinho melhor.
2: Só procurar, o Decola Boituva já tem site, rede social?
3: É isso mesmo, a gente já tem o site do Decola Boituva, o Decola Boituva é o projeto, você vai entrar lá e vai encontrar todos os colaboradores, todas as empresas de balão que são certificadas com o selo Decola Boituva, que vão cumprir todos esses índices de qualidade. Aí tem o site, o Instagram, que é o Decola Boituva também, então pode ficar sossegado que são empresas de qualidade.
2: Você sabe que eu posso dizer que eu já entrevistei um campeão brasileiro de balonismo, obrigado pelo voo, foi maravilhoso, até uma próxima e boa sorte pra vocês.
3: Valeu, foi um prazer, viu? Muito obrigado pela confiança, por ter vindo, espero realmente que você tenha gostado, é um prazer e volte mais vezes.
1: quiser ver as fotos e vídeos do nosso passeio de balão em Boituva, já sabe onde me encontrar, não é mesmo? Cadê o Coutinho? Eu coloquei alguns destaques da nossa experiência no meu Instagram. Cadê o Coutinho? O programa de hoje vai para mais uma rápida parada. E no próximo bloco nós vamos voltar para falar de um outro passeio que fizemos pelo interior de São Paulo. Do céu para a ferrovia, nós experimentamos o trem da República, que faz o trajeto entre as cidades de Salto e Itu. Não saia daí, voltamos já.

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1: Agora 1h41, eu, Maria Nilino, tô de volta aqui com outras informações do Rio de Janeiro. Você ouvinte da Band News FM, não sei se viu nas redes sociais, é um vídeo que tá até viralizando bastante, de uma criança que foi atropelada na faixa de pedestres na Gávea, na rua Marquês de São Vicente, por um motociclista. O sinal tava fechado, na hora a gente consegue ver na imagem o sinal vermelho. Essa criança tá atravessando junto com outros colegas e também com adultos, quando o motociclista avança o sinal e acaba atingindo em cheio a criança, que é até ali arremessada metros adiante. Essa criança foi socorrida, levada para o hospital Miguel Couto e felizmente já teve alta. Qual a novidade? O prefeito Eduardo Cavalieri publicou um vídeo nas redes sociais afirmando que a prefeitura do Rio já identificou esse motociclista por meio das câmeras da Civitas, a central de tecnologia e inteligência aqui da cidade do Rio, que tem as câmeras espalhadas por toda a cidade, e o caso, segundo o prefeito, está sendo levado à polícia. No caso, a polícia já estava ciente do caso, o caso não foi registrado, mas a polícia, assim que soube, a delegacia da Gávea já começou a apurar, então agora a prefeitura vai levar até a polícia as imagens das câmeras para que esse motociclista seja chamado para prestar depoimento, enfim, que ele seja identificado formalmente no inquérito e responsabilizado por esse atropelamento que não terminou com a morte dessa criança, por muita sorte, porque o motociclista vinha numa certa velocidade, a criança ali junto com os coleguinhas, mais pessoas poderiam ter sido atropeladas, outras crianças também, foi uma só, mas poderiam ter sido mais. E uma outra medida que o prefeito anuncia nesse vídeo nas redes sociais é que determinou a instalação de um radar nesse trecho da rua Marquês de São Vicente, ali bem perto da PUC, onde tem uma escola municipal, a escola municipal Arthur Ramos, onde essa criança estuda. Então o prefeito afirmou que já está alinhando com a Sete Rio essa nova medida, esse radar, mas ele ressalta na publicação que fiscalização sozinha não resolve tudo, nenhuma cidade funciona sem respeito às leis, às regras de trânsito e às pessoas. Civilidade é responsabilidade de todos nós. Palavras do prefeito Eduardo Cavalieri. De fato, a gente vê muito as infrações de trânsito, muitas irregularidades, principalmente por motociclistas, e esse caso ficou claro, já que o sinal estava fechado no momento que várias pessoas estavam atravessando. Então a gente continua acompanhando os desdobramentos desse caso, principalmente agora com essa nova informação do prefeito Eduardo Cavalieri sobre a identificação do motociclista e também a determinação da instalação de um radar nesse trecho da rua Marquês de São Vicente, na Gávea.
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1:46, mais uma vez atualizando os principais destaques deste sábado. Hoje é dia 9 de maio de 2026. O Reino Unido envia um navio de guerra para o Oriente Médio em preparação para uma possível missão no Estreito de Hormuz. Essa medida faz parte de um esforço multinacional para a proteção de navegação em um dos canais mais importantes do mundo, por onde passa cerca de 1/5 do petróleo mundial. Um destroyer de defesa aérea foi deslocado para a região com o objetivo de garantir a travessia segura de embarcações. Essa iniciativa ocorre em colaboração com a França, que também mobilizou um porta-aviões para essa área. As autoridades americanas investigam o atropelamento de um pedestre na pista do aeroporto de Denver, nos Estados Unidos. O incidente ocorreu ainda ontem à noite, durante a decolagem de uma aeronave da companhia aérea Frontier Airlines, que seguia para Los Angeles. A tripulação relatou um princípio de incêndio em um dos motores e a presença de fumaça dentro do avião. Os passageiros foram retirados em segurança por meio de escorregadores de emergência como medida de precaução. Não há informações sobre o estado de saúde dessa vítima atropelada. O Superior Tribunal de Justiça torna réus uma desembargadora e uma juíza do Tribunal de Justiça da Bahia por corrupção passiva. As magistradas foram alvos da Operação Faroeste, que investiga um esquema de vendas de sentenças na Corte Baiana. Uma das investigadas é suspeita de usar joias e obras de arte para lavar dinheiro de propina. As duas estão afastadas de suas funções desde abril de 2024 por determinação do próprio STJ. Uma apuração do caso aponta que, mesmo afastadas, elas continuam a receber salários de R$47 mil. Na briga pelo título inglês, o Manchester City recebe agora o Brentford pela Premier League. O jogo começou agora há pouco, está em 0-0, 17 minutos da primeira etapa, e o City precisa vencer de qualquer maneira. A equipe da cidade de Manchester tem 72 pontos em 34 rodadas já finalizadas, agora joga pela 35ª. E com este empate parcial, então vai somando um ponto, vai chegando a 72. Tinha 71, então, no início da rodada. E está a 5 pontos do líder Arsenal. São 38 rodadas por lá também. Então, se o City vence hoje, vai a 74. Fica a 2 pontos do Arsenal, faltando 3 rodadas. Só que o Arsenal ainda não jogou nessa rodada. O City ainda tem uma partida pendente de uma outra rodada, mas é como se tivesse jogado já por essa rodada. Então, ficariam com o mesmo número de jogos disputados, mas com 2 pontos de diferença. Então, faltariam três partidas para cada uma das equipes, e o City precisaria tirar esses 2 pontos na tabela. Agora, se tropeça hoje, essa distância sobe para 4 pontos, se empatar, sobe para 5, se de repente perder para o Brentford. Então o City entra com essa missão de vencer a todo custo em casa para colar no líder Arsenal, que também durante a semana garantiu vaga na final da Liga dos Campeões da Europa. Vai enfrentar o PSG na Hungria, na grande decisão da maior competição de clubes da Europa.

0: Terceiro e último bloco do nosso programa de hoje, gravado no interior de São Paulo. E depois de acompanharmos as novas regulamentações do balonismo comercial no Brasil, nós deixamos a cidade de Boituva para curtir uma outra experiência ali pertinho. Pegamos estrada e em cerca de 45 minutos chegamos à cidade de Salto.
1: Oi, o trem vem surgindo detrás das montanhas.
0: Eu já falei por aqui algumas vezes sobre o trem republicano, que recentemente mudou de nome para Trem da República. Chegamos à simpática estação de Salto por volta das 10h30 da manhã de um sábado. Reservamos o trem das 11 até a vizinha Itu.
2: República, um trem Serra Verde Express. Meu nome é Eric Servilha e eu estarei acompanhando vocês.
0: São três classes de vagões para escolher e no trajeto de ida nós fomos na categoria boutique, com poltronas estofadas, grandes janelas e uma agradável varanda entre os carros. Assim que o trem começou a andar, nós recebemos um kit com amendoim e bolachinhas.
2: Lembrando, pessoal, que o passeio de vocês inclui bebidas à vontade. Daqui a pouquinho eu vou estar passando o bordo para vocês, mas se durante o passeio vocês quiserem alguma bebida e eu não esteja passando o bordo, podem vir falar comigo que eu entrego a bebida para vocês, tá bom? Combinado?
0: As bebidas incluídas eram águas, sucos, refrigerantes e cervejas à vontade.
2: Nós temos ali ao fundo, aqui na nossa direita, é o monumento Nossa Senhora do Monte Serrá.
0: Durante o passeio de cerca de uma hora, algumas informações vão sendo passadas. No trajeto entre Salto e Itu, o guia de turismo falou principalmente sobre as histórias das duas cidades. Assim que o trem deixou a estação, já observamos uma grande ponte sobre o rio Tietê e perto dali ficam algumas cachoeiras. Registros históricos confirmam que os povos originários que viviam nas imediações de uma das principais quedas d'água a chamavam de Itu-Guaçu, que quer dizer Salto Grande na língua nativa. A cachoeira é hoje cercada pelo centro da cidade de Salto e foi pertinho dali que foi fundado o povoado de Nossa Senhora da Candelária do Itu-Guaçu, justamente a atual cidade de Itu, em 1610. Depois de um pouco de história, alguns artistas e cantores invadiram o nosso vagão para divertir os passageiros.
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0: Além da nossa turma de jornalistas e produtores de conteúdo, havia outros grupos muito bem animados que curtiram bastante a cantoria. O trem vai bem devagarzinho. Em um momento eu ouvi o guia de turismo falando que vamos a uma velocidade de menos de 10 km por hora. Chegamos a Itu pouco depois do meio-dia, após cerca de uma hora de viagem. Almoçamos no restaurante lá mesmo da estação e também é possível comprar esse pacote com o almoço incluído. Aliás, Itu e Salto compartilham de uma tradição, o filé à parmegiana. Ele é considerado um dos pratos mais emblemáticos da região. E adivinhe só o que eu comi. O nosso retorno para Salto aconteceu às 2 da tarde. E desta vez trocamos de vagão para experimentar uma outra categoria, a turística, com direito ao mesmo kit lanche e a uma bebida não alcoólica.
3: E até Prudente de Moraes está por aqui. A senhora está sabendo? Não está sabendo? Pois dê uma liguinha nesse jornal. Ele vai valer ouro no futuro. Extra, extra! Dizem que a convenção da República vai ser pelas cercanias do Sobrado de Dona Olímpia de Almeida Prado.
0: A historinha que é contada pelos artistas foi diferente, focando mais na convenção de Itu, um passo importante para a proclamação da República no Brasil.
3: Vocês já imaginaram o fim da monarquia no Brasil e o início da República?
0: Itu já foi considerada a cidade mais rica do estado de São Paulo, isso na década de 1850, e reúne um patrimônio arquitetônico e cultural expressivo. A Convenção de Itu foi um encontro que reuniu lideranças políticas e que impulsionou o movimento republicano brasileiro. Separada por apenas 7 quilômetros de distância, Salto se destaca pela relação com o rio Tietê, que nesse trecho forma as maiores quedas d'água de toda a extensão. Além do passeio ferroviário, as cidades oferecem atrações complementares. Em Itu, o centro histórico concentra igrejas, casarões e monumentos que podem ser explorados a pé. E é na chamada Praça dos Exageros que ficam aquelas esculturas e objetos em dimensões gigantes, como o famoso orelhão, o enorme semáforo e o maior bilhete de trem do Brasil. em Salto, o Complexo da Cachoeira e o Memorial do Rio Tietê estão entre os principais pontos turísticos, bem próximos ao Marco Zero da cidade. Além da Ponte Estaiada, que fica bem pertinho da estação de trem e que possui um mirante a 48 metros de altura. Tem também parque com formações geológicas e réplicas de dinossauros, além de trilhas em meio à natureza.
4: Meu nome é Lilian Fernandes, eu sou gerente geral do Trem da República e dos restaurantes da estação aqui de Ituí e Salto.
0: Lilian começa a nossa conversa justamente falando o que os turistas vão encontrar neste passeio de trem.
4: Ele é um passeio que conta um dos momentos da história do Brasil. A gente conta a história da Convenção Republicana, que aconteceu aqui na cidade de Itu, e o trem ele foi inaugurado um dia antes dessa convenção, que foi em 1873. Então é um passeio de imersão na história. A gente faz o encontro do passado com o presente.
0: Eu peço para ela explicar como as pessoas fazem para reservar o Trem da República.
4: Nós temos o nosso site, que é o www.tremdarepublica.com.br. As pessoas podem fazer a compra online, fazer a compra na bilheteria, por telefone e por WhatsApp. O trem ele funciona todos os finais de semana e feriados. Nós temos 4 horários de passeio. Um que começa às 9 da manhã, um às 11, um às 14 e um às 16 horas. Os nossos passeios, normalmente, as pessoas compram sempre a ida e a volta, né? Então, na ida, nós temos uma parada no Parque Augusto, que é um dos pontos que nós paramos no meio do passeio. E na volta, nós temos um passeio de Salto para Itu, que também vocês, os clientes conseguem ver a manobra do trem. Dentro do trem, nós temos o guiamento e também a intervenção dos guias, dos artistas. Nós temos 3 categorias de vagões. Nós temos o vagão panorâmico, nós temos o vagão turístico e nós temos o vagão boutique. A diferença dos vagões é a configuração, né? Então, e o serviço de bordo. Tem vagão que tem apenas o serviço de bordo de uma água, tem o boutique, por exemplo, é um vagão que inclui, além de um kit snacks, bebida à vontade. E o vagão turístico recebe uma bebida e mais um kit snacks. Nós temos o vagão pet friendly, que é o vagão boutique. Então nós temos os lugares para o pet. Esse vagão também tem uma varanda onde as pessoas podem acessar. E é um passeio para toda a família, para todas as idades.
0: E se quiser ver imagens do nosso passeio de balão em Boituva e do Trem da República entre Salto e Itu, basta me procurar no Instagram. Cadê o Coutinho? Vai ser um prazer te encontrar no meu Insta. Cadê o Coutinho? De hoje está chegando à reta final, mas ainda dá tempo de passarmos por outros assuntos importantes do mundo das viagens. Uma das estações de esqui mais populares da América do Sul, o Vale Nevado, no Chile, anunciou as novidades para a próxima temporada de neve.
5: El mundo completo, 87 pistas.
0: O novo gerente comercial, Rodrigo San Martín, começou lembrando que a integração entre o Vale Nevado e La Parva oferece 87 pistas e 30 teleféricos. Para essa temporada, a Mountain Capital Partners, MCP, investiu mais de US$ 17,5 milhões em diversas melhorias. Também foram anunciados novos equipamentos de fabricação de neve, nova dinâmica para o aluguel de equipamentos e a inauguração do Aconcagua Ski Residence.
6: Nosso novo conceito de hotelaria dentro de Bahia é o quarto elemento da plataforma hotelera.
0: Trata-se do quarto complexo de hospedagem do Vale Nevado, se juntando aos já existentes Três Puntas, Puerta del Sol e Vale Nevado. O Aconcagua vai oferecer apartamentos premium de 45 a 92 metros quadrados, com a capacidade para abrigar até 9 pessoas. Um jeitão de casa, com serviço de hotelaria, que vai ser inaugurado no dia 19 de junho.
7: El ticket de hotel de Valle Nevado, de los hoteles de Valle Nevado, incluyen la conexión en Ski Pass con La Parva.
0: O gerente comercial anunciou também que os hóspedes dos 3 hotéis e do primeiro condomínio premium do Valle Nevado vão ter acesso ao ticket interconectado, que permite transitar livremente entre as 2 estações, Valle Nevado e La Parva. O evento que anunciou as novidades da estação de esqui chilena aconteceu em um tradicional restaurante de São Paulo e começou com Dominique Rudloff, gerente-geral do Vale Nevado, falando mais sobre a importância do mercado brasileiro.
8: El año pasado tuvimos más de 305 mil visitantes en Valle Nevado.
0: Dominique revela que em 2025, mais de 305 mil pessoas estiveram no Vale Nevado, sendo que o Brasil foi o país que mais enviou turistas internacionais para lá. Aliás, os brasileiros representaram 60% dos hóspedes dos hotéis. A expectativa para 2026 é que o Vale Nevado receba 320 mil visitantes.
8: E é por isso que nós seguimos pensando em crescer e crescer melhor.
0: O mercado de luxo é um dos setores do turismo que mais crescem no mundo, inclusive entre os brasileiros. Nesta semana, aconteceu em São Paulo mais uma edição da ILTM Latinoamérica, um dos maiores e mais importantes eventos do turismo de luxo do continente. O Partiu Band News, é claro, acompanhou tudo de perto e em breve nós vamos falar com detalhes sobre as tendências, notícias e novidades. Nós fomos convidados também para conversar com o diretor-geral do Rosewood Hong Kong, simplesmente eleito o melhor hotel do mundo pelo conceituado ranking The World 50 Best Hotels. Mas esse é um assunto para um próximo programa, porque por hoje é só. 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Eu estou todos os dias na programação da Band News TV. E todas as semanas na tela da Band, com o quadro Cadê o Coutinho? Aliás, se quiser acompanhar as nossas gravações, os bastidores das minhas viagens, eu coloco muito material no meu Instagram. Cadê o Coutinho? Eu te espero no meu Insta. Cadê o Coutinho? O programa de hoje teve a sonorização final do mestre José Antônio de Araújo Filho. E na semana que vem tem mais. Tchau e até!

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0: Agora 2:02, eu, Mariene Lino, tô de volta com informações aqui do Rio de Janeiro. Lembro que você pode sempre participar da nossa programação pelo 999026970, 999026970. Futebol. Hoje o Fluminense recebe o Vitória pela 15ª rodada do Campeonato Brasileiro. A bola rola às 18h no Maracanã. O tricolor volta a jogar pelo Brasileirão depois de empatar com o Independente Rivadavia na última quarta-feira pela Libertadores. Na competição, o Fluminense está ocupando a terceira posição na tabela com 26 pontos atrás do Palmeiras e do Flamengo. Por falar no jogo desse sábado, a gente lembra que, como sempre, a Prefeitura faz aquele esquema de bloqueio de várias vias ali no entorno do estádio, e essas interdições começam às 15h30, portanto bloqueios ao trânsito de veículos no entorno do Maracanã, além da proibição de estacionamento. Então, a partir das 15h30, algumas ruas que vão ficar interditadas: Professor Eurico Rabelo, Visconde de Itamaraty, entre a São Francisco Xavier e a Professor Eurico Rabelo, Isidro de Figueiredo, Arthur Menezes, Conselheiro Olegário, além da Avenida Maracanã no sentido centro, entre a Rua São Francisco Xavier e a Rua Mata Machado. Também tem interdição que começa às 19h30. Avenida Professor Manuel de Abreu, sentido centro, entre a Rua Dona Zulmira e a Professora Eurico Rabelo, além da própria Rua Dona Zulmira, entre a Avenida Professor Manuel de Abreu e a São Francisco Xavier. A proibição de estacionamento acontece, já começou, das 10h e vai até às 20h também em várias dessas vias que a gente trouxe agora. E temos, claro, as rotas alternativas. Você que já passa ali pro Maracanã, como sempre, já sabe como desviar para não passar ali perto do Maracanã. E pros torcedores, claro, a melhor opção é sempre o transporte público. Tem ali o trem e o metrô também, que vão ter ali os esquemas normais do dia, já que o jogo é às 18h, termina às 20h. O metrô e o trem só costumam reforçar mesmo ali o efetivo, não prolonga o horário de embarque, porque o jogo é cedo. Se fosse um pouquinho mais tarde, até prolongariam, mas hoje não é o caso, já que o jogo começa às 18h.
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0: Atualizações do acidente entre ônibus e carro na Barra da Tijuca, ali na Ponte da Joatinga. Tinha uma faixa liberada no sentido Recreio por causa do acidente entre ônibus e carro, mas agora essa faixa já está liberada. A Sete Rio ali deu todo o suporte ao trânsito no local, e o tráfego a gente consegue ver pelas câmeras que já está em boas condições. Muitas vezes a gente ainda tem reflexos por algum tempo, mas pela câmera os veículos conseguem passar muito bem ali pela Ponte da Joatinga, bem na chegada à Barra da Tijuca, no sentido Recreio dos Bandeirantes. Trazendo atualizações também da Ponte Rio-Niterói, você que vai passar pela ponte ou já está na ponte, a gente atualiza agora o tempo de travessia, que está em 13 minutos sentido Rio, mas no sentido Niterói tem lentidão da reta do Cais à Grande Reta e da subida do vão central ao pedágio. Travessia nesse momento em 21 minutos. Mais cedo estava em 28 minutos, já caiu um pouquinho então, mas acima do normal para a Ponte Rio-Niterói, que é de 13 minutos. Não tem nenhum registro de acidente, a princípio é só o fluxo intenso de veículos mesmo, como costuma acontecer também na linha amarela, que nesse momento tem trânsito bom no sentido Fundão, mas no sentido Barra tem trânsito lento da saída 3 na Abolição Água Santa por causa do fluxo intenso de veículos.
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Agora 2:07, girando mais uma vez os principais destaques do dia, trazendo atualização para você. O presidente Lula destaca a reunião que teve com o presidente dos Estados Unidos, Donald Trump, e afirma que vai seguir negociando para ampliar parcerias, fortalecendo sempre o caminho do diálogo, sem abrir mão da soberania nacional. A postagem foi feita neste sábado, junto a um vídeo com trechos dos discursos feitos pelas autoridades do governo em Washington. Houve esse evento na Embaixada do Brasil, na capital dos Estados Unidos, com discursos de todos aqueles ministros que fizeram parte da comitiva: Dario Durigan, da Fazenda, Alexandre Silveira, de Minas e Energia, ministro Mauro Vieira, de Relações Internacionais, o novo ministro do Desenvolvimento, Márcio Elias Rosa, que substitui Geraldo Alckmin, que deixou o cargo de ministro, afinal, precisaria largar essa função para concorrer à reeleição como vice-presidente da República na chapa encabeçada pelo presidente Lula, e também o ministro da Justiça, Wellington César Lima e Silva. Esse grupo de trabalho criado entre representantes brasileiros e dos Estados Unidos, um grupo que foi criado para debater tarifas comerciais, numa daquelas que são consideradas uma das principais consequências práticas do encontro entre Lula e Trump, deve começar as atividades na próxima semana. A Organização Mundial da Saúde classifica todos os passageiros do navio de cruzeiro afetado por hantavírus como contatos de alto risco. Uma recomendação da entidade determina o monitoramento de todas as pessoas a bordo por 42 dias. O navio está a caminho da Espanha, onde será realizada uma grande operação de retirada dos passageiros com aeronaves de diversos países europeus. Um alerta da organização reforça a necessidade de acompanhamento médico para todos os envolvidos no episódio. Uma ONG anuncia a libertação do ativista brasileiro Tiago Ávila, detido por Israel depois de fazer parte de uma missão humanitária de envio de suprimentos. A informação é da organização não governamental Adala, que representa o brasileiro e um ativista espanhol e palestino. Os dois integravam a mais recente flotilha com destino a Gaza e foram detidos pelas autoridades israelenses. A Agência de Segurança Interna de Israel confirma que eles serão entregues à imigração para serem expulsos do país. Com gol do brasileiro Rayan, atacante, que ainda não tem vaga confirmada na Copa do Mundo, Bournemouth vence o Fulham fora de casa por 1-0. O resultado dá ainda esperanças ao clube de sonhar com uma vaga na Liga dos Campeões da Europa na próxima temporada. Rayan, revelado pelo Vasco, joia das categorias de base do Cruz Maltino, chegou ao quinto gol no campeonato inglês e a equipe dele segue no G6, 3 pontos atrás do quinto colocado, Aston Villa, que seria hoje o primeiro classificado direto para a Champions. Agora é hora de falar de atividade física aqui na Band News FM.

0: Seja bem-vindo, você ouvinte Band News FM, sintonizado com a gente em mais um Band News em Forma, pra gente falar de saúde, atividade física, esporte, tendência e dessa vez também dos nossos amigos pets, os nossos doguinhos ou outros pets que você tenha e participam do seu treino, da sua atividade física. Será que a gente está fazendo tudo do jeito certo? Tem alguma raça ou alguma espécie que é melhor deixar quietinha? Pra gente falar sobre isso e muito mais, temos especialistas hoje, não é, Camila Rich?
1: Pois é, a gente vai usar e abusar aqui hoje de especialistas que trabalham com a gente aqui na Band, inclusive, né, Isabela? Mas é um assunto tão gostoso, acho que de uns anos pra cá, né, da pandemia, ou até um pouquinho mais, ela pode até explicar aqui pra gente um pouquinho mais sobre isso, todo mundo tem enchido as casas, né, de pets e se relacionando com animais e as pessoas acabam levando também para fazer atividade física. Então a gente vai saber tudo que é bom, que não é bom, o que, que a gente está fazendo de certo, né, de errado, porque eles não falam para a gente, né? Então, com os nossos pets. Mas é sempre legal, né, isso? Eu gosto de falar que é sempre uma companhia para a gente se mexer também. Então, eu acho que hoje o programa vai deixar o pessoal com bastante vontade de quem não tem... tentar querer comprar algum pet e estar ali convivendo com eles, né?
0: É, quem sabe a gente não sai desse programa, eu e a Camila, com mais integrante na família. Olha que a gente tem pets. Mas vamos receber a nossa Manu Casten, nossa especialista veterinária, colunista da Band News FM, tá com a gente todos os dias. E agora no Band News em Forma. Manu, seja bem-vinda.
2: Oi, gente, obrigada. É um prazer participar dessa conversa. Porque exatamente eu acompanho desde a pandemia vocês e a gente sabe o quanto eles nos fizeram companhia e muitas vezes eles foram nossos treinadores, né?
1: Isso aí.
0: É, quem não precisou sair de casa porque tinha que levar o doguinho ali para dar uma volta, para esticar as pernas. Muita gente começa a caminhar do exercício físico por necessidade do pet também, né? E no Band News Informa Especial de hoje, a gente vai receber também o Maurício Campos, que é o tutor do Pingo, que ilustrou aqui nossa abertura, para quem não tá acompanhando nas redes sociais, um dálmata fofíssimo filhote, que eles postam juntos nas redes sociais essas aventuras de corredores, de tutor e de pet. Maurício, seja bem-vindo.
3: Um prazer participar junto a vocês do programa. Vai ser muito legal contar parte da minha história aí nessa curta trajetória com o Pingo, meu cachorro, na corrida. Então, vai ser um prazer, pessoal.
0: Maurício, então já começa contando para os nossos ouvintes quando que o Pingo chegou, como que vocês começaram essa vida na atividade física, se foi uma demanda dele, foi uma demanda sua para gastar energia de um filhote dentro de casa e como que é a vida hoje, a rotina de treinos de vocês?
3: Olha, o Pingo hoje em dia tá com 10 meses, ele chegou em casa com 3 e desde a chegada dele em casa eu já tive a vontade de colocá-lo ali para correr. Isso porque há muito eu já corro, né? Eu treino maratona, inclusive eu tô indo fazer a minha terceira maratona agora em Porto Alegre no final de maio. Então, desde a chegada do Pingo na minha casa, eu queria correr com ele, até porque muitas vezes eu acabava vendo no Parque Ibirapuera outras pessoas também correndo com seus cachorros. Então aquilo, nossa, era uma vontade assim muito, muito grande. Eu esperei mais ou menos um mês para que ele ganhasse um pouco mais de musculatura, um mês e meio, na verdade, para que a musculatura dele ficasse um pouco mais forte, um pouco mais sólida. E aí eu já comecei a levá-lo para o parque. Lá no parque, no início, na primeira vez especial, eu achei que o cachorro aguentasse de qualquer forma. Então eu saí correndo com ele, foi um erro meu, admito.
1: Meu Deus, a Manu
3: vai ter um treco. A Manu vai ter um treco, até peço perdão, Manu. Mas na minha primeira corrida com ele, eu me lembro de ter corrido 7 quilômetros com ele. 7 ou 8 quilômetros com ele de uma vez. E como ele não cansava, só continuei indo e... no final, ele acabou tremendo e realmente me assustei. Depois daquele episódio especial, eu passei a pesquisar um pouco mais sobre como era a adaptação de um cachorro à corrida e ao esporte. E aí eu comecei a fazer isso de uma forma gradual, né? Eu passei a levá-lo no parque 1 a 2 vezes por semana, alternar caminhadas e corridas para que ele aos poucos fosse acostumando. E desde então, eu tenho aí uma nova companhia na corrida.
1: Ô, Maurício, mas você comprou, né, adotou, não sei exatamente, o seu cachorro, já pensando nisso ou não?
3: Não, na verdade, não. Eu comprei o meu cachorro e depois da chegada dele, nós colocamos ele para correr. Isso muito porque existia uma demanda dupla, né? Eu precisava levá-lo para passear e, ao mesmo tempo, ele também precisava gastar energia. Então, de certa forma, economizar tempo e eu ter uma companhia nos meus treinos mais leves, eu passei a levar o Pingo comigo para a corrida.
0: E o treino mais leve do Maurício, 7, 8 quilômetros, né, gente? Tranquilinho, bem de boa. Manu, o que a gente pode falar de adaptação desse cachorro que vai começar a praticar uma atividade com o seu tutor? Tem atividade mais indicada, menos indicada? Aqui eu abro o leque, porque a gente está falando de corrida, da caminhada, mas tem muito cachorro participando de stand-up paddle no Rio de Janeiro, em Vitória. Então, qual que são as suas indicações para saber se, primeiro, meu cachorro pode, se ele está apto e se ele está adaptado também a esse esporte?
2: Eu acho que, primeiro eu queria dizer, Maurício, quase tive um ataque cardíaco aqui. 7 quilômetros no primeiro dia, ainda ele novinho, e ainda bem que deu tudo certo, né? Mas eu entendo que foi na melhor das intenções, né? A questão muito importante é que a gente tem que pensar como a gente pensa na gente, né? Quando que a gente está pronto para ir para um exercício máximo? Quando a gente já tem um pré-condicionamento, quando a gente vai preparando toda a estrutura muscular para aguentar.

0: que ele consiga se recuperar depois de uma grande atividade sem nos causar vários impactos, né? Exatamente assim acontece com os cães. A gente primeiro tem que entender como é que está a estrutura óssea, como é que está a estrutura muscular, como é que esse cachorro se desenvolveu, né, na primeira infância, e se ele está apto a uma atividade desse tipo. E isso quem tem que fazer é o veterinário, uma análise, ó, ele está apto, ele está com toda a estrutura ligamentosa, tendínea, pronta para um exercício de alta performance como essa. A partir do momento que a gente tem esse aval, você precisa introduzir o exercício, assim como ele fez quando ele entendeu que ele exagerou. Então, devagar, acompanhando o ritmo do cachorro, levando sempre muita água para o cachorro se hidratar no meio do caminho, né? Olhando a disposição do cachorro. Eu acho isso muito importante. Tem cachorro que vai bem, né? Ele vai correndo e ele quer mais. E principalmente nessa hora a gente deve ficar de olho, porque os filhotes, eles têm realmente essa disposição, né? Os cachorros mais velhos, eles vão mostrar para você que eles estão mais cansados. Os filhotes, eles vão, você dá uma paradinha, ele descansa e depois ele tá pronto para seguir, né? Mas tem cachorro que não gosta do exercício, e eu acho que é a verdadeira parceria do tutor com o cachorro para entender qual é a melhor atividade física. Tem que ser prazeroso e saudável para ambas as partes, né? Porque quando a gente realmente encontra esse encaixe perfeito, eu acho que essa dupla é indestrutível.
1: Ô Manu, e tem alguns meses ou idade que a gente poderia dizer que, ó, antes dos 3 meses, nenhuma raça indicada? Tem uma variação de raça para raça ou não?
0: Eu acho que tem uma variação, os cachorros mais velhos amadurecem mais tarde, né? E o que a gente precisa falar não é da idade, mas sim da estrutura óssea, né? Do fechamento, do crescimento, da estrutura ligamentosa e tendínea. Você precisa ter tudo isso desenvolvido. Então, isso não quer dizer que o cachorro não possa fazer exercício de jeito nenhum. Mas a gente precisa adaptar ao desenvolvimento dessas estruturas, ao treino, entendeu?
2: E o que mudou nesse período com o Pingo praticando o esporte, depois dessa adaptação? Você sente diferença nele nos dias de treino, nos dias que ele não treina? Se ele já tem ali o esporte preferido dele, a rota preferida, o parque preferido? E a alimentação também mudou alguma coisa?
3: Eu vejo que o Pingo, nos dias em que ele vai correr... Eu tento, na verdade, padronizar os dias de corrida, né? Tento levar ele sempre às quartas-feiras comigo no Parque Ibirapuera e ele já sabe mais ou menos que quarta-feira é o dia que ele vai sair para correr.
1: Muito fofo.
3: E aí, depois que ele volta da corrida, eu vejo ele muito mais, sabe, feliz, muito mais cansado. Mas eu sinto que ele tá satisfeito. 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
2: 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Band News Informa faz uma pausa rápida e daqui a pouquinho a gente volta a falar sobre os nossos pets atletas.

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1: Agora, 2h23, outras informações do noticiário do Rio de Janeiro. A divisão de elite da Guarda Municipal, a Força Municipal, está iniciando hoje o policiamento em Botafogo, na zona sul do Rio, com atuação em 3 perímetros do bairro. Todo o planejamento operacional, balanço das ações, foram apresentados hoje pelo prefeito Eduardo Cavalieri, pelo secretário de Segurança Urbana, Breno Carnevale, a empresários, comerciantes e representantes locais. Então, hoje é expandida então a atuação da guarda, que já está atuando em várias regiões da cidade. Agora em Botafogo o policiamento será realizado em 3 perímetros: Rua Lauro Miller, com a Rua General Severiano e a Avenida Venceslau Braz, do entorno do metrô de Botafogo, incluindo a Rua São Clemente, a Voluntários da Pátria e Transversais, além do eixo da Praia de Botafogo, com a Rua Marquês de Abrantes e algumas ruas pegando até o bairro do Flamengo. Também foi divulgado um balanço geral dos primeiros dias da atuação da Força Municipal, no caso entre 15 de março e 4 de maio, e foram 449 prisões até agora, tanto prisões quanto detenções. Uma arma de fogo foi apreendida, mas outras 4 réplicas e 10 armas brancas também. Além disso, foram recuperados 74 celulares, 12 cordões, 10 bicicletas e 52 motos. A expansão para o bairro de Botafogo marca a segunda fase da atuação da Força Municipal na Zona Sul, na região do Jardim de Alá, que no caso começou no dia 15 de março. Com isso, Botafogo está se juntando a outros 5 perímetros já implementados: Rodoviária do Rio, Terminal Gentileza, Estação Leopoldina, Jardim de Alá, Avenida Presidente Vargas, Campo de Santana, Central do Brasil, Cinelândia, Campo Grande, da Estação de Trem ao Calçadão, e na Tijuca, ali da área da São Francisco Xavier até Afonso Pena. Ao todo, segundo a Prefeitura, 22 regiões com alta incidência de roubos e furtos foram mapeadas na cidade, e a expansão do policiamento está acontecendo de maneira gradual, com base na análise de manchas criminais. Então, nesse caso, a gente tem uma expansão sempre gradual, porque a prefeitura vai mapeando quais locais precisam mais da atuação da Força Municipal, que está realizando diversas ações, até agora quase 450 prisões. Isso tudo em apoio, claro, com a Polícia Militar, com a Guarda Municipal e com outros órgãos que já atuam na segurança aqui no Rio de Janeiro. O prefeito Eduardo Cavalieri destacou que são 60 dias, então, de atuação, com todo esse saldo que ele considera positivo, com o objetivo de enfrentar e reduzir os roubos e furtos, as principais reclamações dos cariocas e dos turistas aqui na cidade do Rio em relação à segurança.
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2: 11 irregularidades.
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1: Agora 2h27, a Polícia Civil tenta identificar o motorista que atropelou 6 jovens no Largo da Batalha, em Niterói. O condutor fugiu sem prestar socorro às vítimas, que têm entre 13 e 18 anos. O caso aconteceu na noite de ontem, na estrada Caetano Monteiro. Os feridos foram socorridos pelo Corpo de Bombeiros e pelo SAMU. 4 adolescentes foram levados para o Hospital Estadual Azevedo Lima, também em Niterói. Um deles tem quadro de saúde estável e 3 foram liberados. As outras vítimas receberam atendimento no Hospital Estadual Alberto Torres, em São Gonçalo, e já tiveram alta também. Então, esse caso está sendo investigado pela Delegacia de Jurujuba, que tenta identificar o veículo e o condutor, que foi embora depois desse atropelamento de 6 pessoas em Niterói.
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2: Vitinha tem 26 anos e não é necessariamente uma revelação, nem vai para a primeira Copa do Mundo, mas não era titular de Portugal em 2022 e agora é um dos pilares do meio-campo lusitano, ao lado de João Neves, com quem faz dupla e conquistou a Liga dos Campeões da Europa pelo Paris Saint-Germain, e de nomes como Bruno Fernandes e Bernardo Silva. Por ele e por este setor, passa muito da esperança da seleção portuguesa de pela primeira vez ser campeã mundial.
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Agora 2:30, atualizando mais uma vez os principais destaques deste sábado, dia 9 de maio de 2026. O novo primeiro-ministro da Hungria, Péter Magyar, toma posse e encerra 16 anos do governo de Viktor Orbán. Uma grande cerimônia em Budapeste marca o início de uma nova era política no país. A posse do líder de centro-direita ocorre após uma vitória expressiva do partido dele nas eleições realizadas em abril. Uma multidão com dezenas de milhares de pessoas acompanham a cerimônia em frente ao parlamento húngaro. Uma operação de resgate encontra um corpo sob os escombros de um prédio na cidade de Toura, no sul do Líbano. A ação ocorreu neste sábado após um ataque aéreo atingir a região e destruir edifícios. Autoridades locais informam que as vítimas são de uma família de civis que não conseguiu deixar a cidade. Os relatos indicam que o ataque deixou 5 mortos e 5 feridos. A região vive uma escalada de tensão e meio a hostilidades entre Israel e o Hezbollah. O Brasil conquista 3 medalhas de bronze no Grand Prix de judô de Astana, no Cazaquistão. As judocas Rafaela Silva e Nauana Silva e o judoca Davi Lima garantiram lugares no pódio no segundo dia de disputas. Essa é a quarta vez que a campeã olímpica Rafaela Silva ganha medalha nessa temporada de 2026. A competição no Cazaquistão segue até amanhã com a participação de 19 atletas brasileiros ao todo. Na briga pelo título do campeonato inglês, o Manchester City joga contra o Brentford pela Premier League, 35ª rodada em disputa, e o City tenta se aproximar do Arsenal, que lidera a competição com folga, agora com folga. Parecia que o Manchester City ia fazer o jogo duro, ia conseguir encostar no Arsenal, mas no momento, Manchester City, o jogo está no intervalo, 0-0 no placar, o City vai tropeçando em casa e vai estacionando nos 72 pontos. Ganha um ponto, claro, com empate, mas chega a 72 pontos e fica 4 de distância do Arsenal, faltando 3 rodadas para o término da competição. O Arsenal, que não conquista o campeonato inglês faz mais de 10 anos e nessa temporada também garantiu vaga na final da Liga dos Campeões da Europa contra o PSG.

0: Estamos de volta no segundo bloco do Band News em Forma de hoje, falando sobre atividade física com os nossos amigos pets. Estamos recebendo a colunista da Band News FM, veterinária Manu Casten, e também o corredor e tutor do Pingo, Maurício Campos. Maurício, o Pingo, que é um dálmata filhote, como que tem sido controlar toda essa energia ao longo dos passeios e dos treinos de vocês?
1: Como ele ainda é um filhote, eu sinto que ele se distrai bastante com outras distrações, sabe? Com outras pessoas se movimentando, outros cachorros principalmente. E aí, para tentar evitar essa distração, eu levo ele pela trilha do parque. Eu corro com ele na trilha do parque, aquela que beira ali a grade do parque.
2: Manu, e você, o que a gente poderia falar para as pessoas que são, assim, o maior erro, né? A gente falou dessa coisa agora que o Maurício até errou também, ali sem ter conhecimento. O que a gente poderia falar para as pessoas, para elas tomarem cuidado quando elas estão, não sei se só com o cachorro ou com algum outro, não imagino que outro bicho de estimação ou pet a pessoa possa sair na rua passear, né, ou brincar. O que poderia falar para as pessoas?
3: Eu acho que principalmente o horário do exercício, né? Porque se a gente for imaginar os cães, somos seres verticalizados, né? Os cães são horizontalizados. A distância da barriguinha deles pro chão vai variar aí em torno de 40 centímetros até 10 para os cachorros de perninhas curtas. Isso de fato é muito importante. Porque a gente precisa tomar cuidado com o calor do concreto, né? Porque se a gente sente calor, imagina eles que estão tão próximos do asfalto. Então, a primeira coisa eu acho que é o calor, o horário que você está praticando o exercício físico. E a segunda coisa é levar a hidratação e ver bastante. Então você vai levar água, vai levar garrafinha, oferecer sempre que necessário e olhar a temperatura do asfalto, porque os coxins, às vezes a gente não percebe, mas eles estão pisando direto com o coxim no asfalto, e isso às vezes traz queimaduras horrorosas, né? Então o que a gente precisa fazer sempre é olhar com o dorso da mão e ver se você quantos segundos você consegue ficar com a mão ali. Se você não conseguir ficar quase nada, não é uma hora boa para o teu cachorro fazer exercício. Isso eu acho que é uma das coisas muito importantes, é um pré-requisito para exercício.
0: Manu, aqui no Band News em Forma, a gente sempre lembra da definição da Organização Mundial da Saúde de tempo mínimo para você não ser um sedentário. Então a gente está falando aí de 150 minutos na semana. Tem alguma indicação para o cachorro? O cachorro tem que passear todo dia, pelo menos tantos minutos. Há uma recomendação geral para isso?
3: Eu acho que é uma recomendação para a sanidade mental do cachorro. Né? Passeio é todo dia, todos os dias. Porque acontece como se a gente fosse ler a nossa revista de fofoca ou uma revista de super informativa com todas as notícias da semana, é o cachorro passeando, entendeu? Ele tá revendo todos os cheiros e estímulos, vendo qual que é a gata do pedaço, a gata cachorra do pedaço, quem que tá no cio, quem que é o cachorro dominante. Ele tá buscando todas as informações, e isso, do ponto de vista de enriquecimento cognitivo, é imprescindente, né? Imprescindível, na verdade, né? Você precisa levar o seu cachorro para passear, né? Mesmo que ele faça o xixi e cocô dele dentro de casa, ele precisa ter este estímulo, né? É muito importante para a saúde mental do cachorro. E o exercício físico, para muitas raças, é muito importante, principalmente depois da castração, em que a gente vê que existe um aumento de peso, um ganho de peso natural, e que você precisa estimular o exercício físico nos cães para que eles não entrem na obesidade canina, que gera uma série de doenças metabólicas e ósseo-articulares severas depois, né?
2: É, tem um ponto importante, né, Isa, que a Manu falou agora, e até legal para o próprio Maurício ficar atento, que eu já vivi com vários atletas que, como sempre, dando muito treino e trabalhando muito com corrida de rua, as pessoas no treino elas estão acostumadas a cuidar muito. Então elas vão, elas levam, que nem o Maurício, você viu que ele corre pela lateral do parque hoje, onde tem mais árvore, onde é um ambiente um pouco mais fechado, um pouco mais úmido. Mas normalmente tem muitas competições onde a prova ela é só asfalto, isso que a Manu falou é muito importante. E às vezes a hidratação a pessoa leva e não cuida durante uma prova da hidratação do cachorro, ou muito pouco, né? Então assim, tem que ficar super atento. Eu tive uma vez ela tinha um labrador, uma aluna minha na época, e ela foi correr, ela falou, nossa, ele terminou assim, exausto, sabe? Com a patinha, uma das patinhas machucadas mesmo na sola. Então, assim, a gente realmente tem que tomar cuidado com isso, né? Porque o treino é uma coisa e aí uma prova é outra.
3: E a gente tem que lembrar que o cachorro não sua, né? Então, ele basicamente tem duas maneiras de perder calor. Ele perde calor através do coxim, né? Que são as patinhas, as almofadinhas. E perde calor através de convecção. Então, quando ele começa a fazer isso, não é que ele está cansado, e sim porque ele está puxando o ar frio e soltando o ar quente. E é através desse movimento respiratório que ele troca calor e ele consegue autorregular a temperatura interna. Então, muitos cães que têm o focinho mais curto, que são os braquicefálicos, eles não conseguem efetivamente fazer essa troca de calor, e aí a gente começa a ter o perigo do hiperaquecimento. Uhum. Então, é de fato um grande ponto a se pensar no exercício físico dos cães, né?
0: Sim, e você tem que colocar na balança, né? O que é prazeroso pra você, o que é prazeroso pro cachorro, o que é saudável pra você, o que é saudável pro cachorro, porque você tá ali correndo com seu super tênis, se hidratando com gel, e ele tá ali com a patinha dele. Então isso também precisa ser colocado na conta. Maurício, e além da corrida, você e o Pingo já fizeram outras modalidades? O Pingo já entrou no mar, na piscina? Vocês pensam em expandir essa rotina de vocês?
1: Na verdade, além da corrida, não penso em fazer nenhum outro esporte com o Pingo, justamente porque a corrida já demanda muito da minha rotina. Hoje, lá em casa, eu e o meu irmão nos revezamos bastante para passear com o Pingo de 3 a 4 vezes por dia, passeios de mais ou menos uns 30, 40 minutos. Então, para poder ali ter uma economia de tempo, eu procuro levar o Pingo à minha corrida, e já é algo que está ligado à minha rotina, e que, consequentemente, vai fazer com que ele gaste ainda mais energia. Então, hoje eu não penso em levar ele para além da corrida.
0: E você muda o seu treino quando o Pingo tá? Seu treino é diferente quando você tá sozinho e quando tá com ele?
1: Com certeza. Eu só consigo levar o Pingo para treinar comigo quando os treinos são muito mais leves, assim, quando eu não tenho nenhuma necessidade de cumprir determinado ritmo, ou um treino um pouco mais longo. Quando eu levo o Pingo, realmente são treinos mais curtos e com intensidade muito mais baixa.
0: Então,
1: e aí eu posso eventualmente ignorar ali o meu treino, o ritmo do meu treino proposto, para meio que ser levado pelo cachorro até um período que ele esteja ali confortável.
0: Então, para quem treina, já tem ali o acompanhamento da corrida, Camila, ou está começando a desenvolver essa agenda de exercício, a gente pode falar na recuperação, naquele treino de recuperação, levar o doguito para passear, o dia que for uma caminhada mais tranquila, dá para encaixar, né?
2: Dá, com certeza, mas tem que saber qual é. É isso, a gente normalmente coloca no treino regenerativo, né? E não os longos também, porque acho que os mais difíceis são aqueles onde tem uma variação de ritmo muito grande, que faz tiro, acelera um pouquinho mais, por mais às vezes que o cachorro até consiga acompanhar, mas as pessoas têm que tomar cuidado, inclusive, Isabela, até por acidente nesses mais acelerados, né? Então, fazer algum treino de tiro, então a pessoa, pô, tá com a coleira, tem mais gente, acelera, vai ficando cansado também, né? O dono ali do cachorro também fica cansado. Então, é importante que a gente coloque exatamente nesses treinos, e vai sendo gradativo, né? Vai aumentando aos pouquinhos, e isso do caminhar e correr eu acho uma delícia com eles, né? Então, e o treinador tem que saber, né? Porque aí a gente sabe qual que é a rotina e programa até pra isso.
0: pausa rápida no nosso Band News Informa de hoje, atualização do noticiário, e a gente volta já já.
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0: 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E se você gostou das dicas da coluna, já me segue no Instagram, @PadilhaSommelier.
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2: Agora 2h45, consigo observar aqui no nosso sistema de mapas que o trânsito tá bem complicado no túnel Rebouças, sentido Zona Sul, principalmente ali principalmente no acesso. A gente consegue ver, na verdade, mais o elevado Paulo de Fronten bem parado, e no início do túnel Rebouças, na primeira parte, primeira galeria, o trânsito ainda bem complicado. Na segunda, o trânsito já tá livre. A gente entrou em contato agora com o centro de operações para saber se tem alguma ocorrência ali no local. Aproveitando que estamos falando do Rebouças, no sentido centro, o trânsito é lento mais no acesso ali da Lagoa para o viaduto Saint-Hilaire. Na primeira galeria, sentido centro, trânsito ali moderado, mas na transição da primeira para a segunda galerias, temos ali um trânsito um pouco mais parado também. E o elevado no sentido centro está livre, está realmente parado no sentido Zona Sul. Então, você motorista que puder evitar o elevado nesse momento por causa do trânsito mais carregado, faz uma boa escolha. Na Lagoa Rodrigo de Freitas, temos trânsito mais complicado no sentido ali na Borges de Medeiros, perto do Jockey Clube, na verdade um pouco antes da chegada ao Jockey Clube, mais na altura do Colégio de Aplicação da UFRJ, na altura do Jockey já está um pouco melhor, mas na Mário Ribeiro, ali na Padre Leonel Franca, para acessar o túnel acústico, trânsito também um pouco mais complicado. A gente também está checando se tem alguma ocorrência específica ou se é mais o fluxo intenso de veículos. Participe com a gente pelo 21 999026970. Olha, acabei de receber a informação do centro de operações que nós temos um acidente no túnel Rebouças, envolvendo carro e moto, na primeira galeria, sentido Lagoa, justamente essa que está bem parada. Esse acidente está ocupando uma faixa. Os bombeiros estão no local, assim como a Sete Rio. Daí, então, esses reflexos no elevado Paulo de Fronten para quem está indo para a Zona Sul pelo túnel Rebouças. Reforçando, então, acidente envolvendo carro e moto na primeira galeria, sentido Lagoa, ocupando uma faixa. Você, motorista que puder evitar, faz bom negócio.
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6: A cantora Anitta será uma das atrações de um dos 3 shows de abertura da Copa do Mundo. A FIFA confirmou a presença da brasileira na cerimônia dos Estados Unidos, marcada para 12 de junho, no estádio de Inglewood, na região de Los Angeles. Ela estará ao lado de nomes como Katy Perry e Tyler, que também vai se apresentar no México, onde será realizado o primeiro jogo da Copa, entre a seleção local e a África do Sul, no dia 11. Já na cerimônia marcada para o Canadá, a lista de cantores confirmados inclui Alanis Morissette, Michael Bublé e Alessia Cara. Além da abertura da cerimônia de encerramento antes da final e do show do intervalo no mesmo jogo, estão previstos shows em Filadélfia e Houston para celebrar a independência dos Estados Unidos no dia 4 de julho.
7: Agora 2h49, atualização das principais notícias do dia aqui.

Seguimos juntos neste sábado aqui na Band News FM, atualizando os principais destaques. O ministro Alexandre de Moraes do Supremo Tribunal Federal suspende os primeiros pedidos de aplicação da lei da dosimetria. Essa decisão atende a uma necessidade de aguardar uma resposta do Congresso sobre a nova norma. O magistrado já havia determinado a suspensão de ao menos 10 pedidos feitos por advogados dos condenados. A legislação, promulgada ontem, reduz as penas para crimes contra o Estado Democrático de Direito. As federações de partidos de esquerda, PT, PCdoB, PV, questionam a constitucionalidade da medida no Supremo. O cantor Netinho, do hit Omila, anuncia o retorno de um câncer um ano após a remissão da doença. Um novo linfoma foi descoberto durante a realização de exames por um problema nos rins. O artista está internado no Hospital de Salvador, aguarda o resultado de uma biópsia. O procedimento deve ocorrer amanhã para definir qual será o novo tratamento. O primeiro-ministro da Espanha se reúne com o chefe da OMS para discutir a chegada do navio que registrou um surto de hantavírus. O encontro em Madrid, nesse sábado, alinhou os preparativos para o desembarque dos passageiros nas Ilhas Canárias. O diretor-geral da Organização Mundial da Saúde viajou para a ilha de Tenerife para coordenar a operação. As nações europeias e os Estados Unidos enviarão aviões para retirar os cidadãos da embarcação. A retirada deve acontecer entre o meio-dia de domingo e a tarde de segunda-feira, antes de uma piora nas condições do tempo. O Fluminense enfrenta o Vitória hoje pela 15ª rodada do Campeonato Brasileiro e busca reabilitação na competição após uma derrota na última partida. Já o rubro-negro baiano chega ao confronto animado por uma vitória por 4-1 sobre o Curitiba na rodada anterior e a classificação na Copa do Nordeste para semis diante do Ceará na quarta-feira. O Vitória sonha em conquistar a primeira vitória fora de casa nessa edição da Série A, o primeiro triunfo. Só que o confronto é duríssimo, já que o Fluminense é o terceiro colocado do Brasileirão. Bola rola a partir das 6 horas da tarde no estádio do Maracanã e todos os detalhes você acompanha aqui na Band News FM.

0: último bloco do Band News Informa de hoje, falando sobre a parceria entre tutores e pets na hora de praticar atividade física. A gente tá recebendo aqui o Maurício Campos, que é corredor, maratonista, tutor do Pingo, dálmata filhote, e também a nossa colunista veterinária Manu Casten. Manu, tem alguma raça de cachorro que é mais preparada para atividade física intensa? Tem alguma divisão genética entre eles?
1: Tem uns cães que eles são absurdamente preparados para isso, né? Que você vê que são aqueles cachorros de condução de rebanho ou de bando, que é o Blue Heeler, Red Heeler, o Border Collie, que são cachorros que eles adoram essas atividades non-stop, sabe? Essa coisa que você fala... Meu Deus, o cachorro tem energia ainda e parece que não tem fim, né? Então, eu acho que, de fato, algumas raças estão mais propícias a exercícios de longa duração do que outros cães que você sabe que tem uma bateria mais curtinha.
0: Manu, e no caso das raças que... são criadas e desenvolvidas para competição. Os galgos que lá atrás eram usados em competição de corrida, raças que a gente sabe que são usadas também no agility. O que que é benéfico para esse cachorro? O que não é dentro da competição?
1: Eu acho que é muito individual, né? Quando a gente está olhando, você precisa observar a individualidade do animal e entender... se, além de tudo, se fisicamente, veterinariamente, ele está pronto para ser desafiado a tamanho exercício, porque muitas vezes é exercício de elite, né? De atleta de elite. Então, se ele está bem para tal... E eu acho que o mais interessante é olhar para o cão e ver se ele tem prazer e disposição, né? Se ele tem vontade de realizar tal atividade. E isso o dono sabe, melhor que ninguém, olhar pro cachorro e ver se ele tá tendo prazer naquela atividade, né?
0: É diferente, né, de quando a gente tá falando de um treino com o tutor pra passar tempo de qualidade e dessas corridas que às vezes passam do limite, dos galgos principalmente, que são levados ali até o estímulo final, porque aquele cachorro depois, como os corredores que praticam sem o treinamento adequado, né, Camila, é lesão... É o descarte depois de uma certa idade, porque não consegue mais correr na velocidade que corriam antes. Então tem também essa pressão por desempenho, né?
2: Tem, né? Aproveitando muito do que a Manu falou.
1: Tem uma pressão
2: agora
1: por desempenho louca, e tem vários animais que têm essa pressão por desempenho. Quando a gente vê os cavalos, né? Muitas vezes os cavalos, eles sem querer, eles é solto, escapa da cocheira, ele sai correndo, com o cavalo de corrida, que sai correndo. E ele não entende o limite dele, mas ele está condicionado a tal exercício e o animal acaba se fazendo mal, né? Eu acho que tudo que é fora do ponto de equilíbrio não leva a saúde nenhuma, né? Assim como essas corridas de galgos, que eu acho que é muito mais para o interesse humano do que para o próprio desenvolvimento de saúde, né?
3: Maurício, você percebe já percebeu assim no Pingo algum momento de não querer ir, né? Porque tem uns que se jogam no chão, né? A gente vê, pelo menos no Instagram, eu vejo uns que se jogam no chão e não saem mais de lá. Mas o seu, como é que funciona com o Pingo?
2: Então, pessoal, puxando até o gancho sobre o que a Manu falou a respeito da disposição do cachorro, eu vejo hoje no Pingo que existem dias em que ele realmente não tem disposição e não tem vontade de sair para correr.
3: Sim.
2: E não é só para correr, tem dias que ele também não tem vontade nem para passear, sabe? Embora ele seja um cachorro ainda filhote e um dálmata com bastante disposição, existem dias em que ele não está assim tão disposto. Muito por conta até do que ele eventualmente comeu, ainda mais considerando um cachorro filhote, que às vezes acaba comendo coisas que não deveriam ser comidas, então às vezes ele não está tão disposto, e aí eu acabo vendo isso um pouco mais quando ele se deita no chão ou quando ele se recusa vai, por distração a fazer qualquer, qualquer comando.
0: Caminhando para o finalzinho do nosso Band News em Forma, a gente já teve, inclusive, episódio sobre suplementação, o que vale, o que não vale para os nossos atletas humanos, né, Camila?
3: Sim.
0: E no caso dos nossos atletas pets, Manu, tem que colocar alguma coisa na dieta, um ômega 3, muda também a suplementação deles?
1: Ah, com certeza. Eu acho que é exatamente isso que a gente precisa ajustar, que é o consumo, né? É você olhar... quanto de caloria que aquele animal está gastando, né? E muitas vezes a gente vai repor eletrólitos, tem no mercado várias, tem várias marcas que oferecem isso especificamente para cães, né? Mas eu recomendo dar uma conversada com o nutricionista veterinário, porque ele vai conseguir ajustar exatamente sem desregular o balanço de minerais, de macro, micro, minerais, porque se você olhar de uma forma simplista, às vezes você pode sobrecarregar rim, uma série de coisas. Então, eu recomendo cachorro atleta passar por um nutricionista veterinário.
0: Dica anotada, Manu Kasten com a gente no Band News Informa. Manu, que prazer te ter com a gente. Um grande beijo com você e até a próxima.
1: Eu que agradeço o espaço, o carinho. Tava com saudade de vocês, meninas. E pro Maurício, queria dizer que eu amo os dálmatas. Cada vez a gente vê menos eles por aí e eu acho uma grande pena, porque eu acho um cachorro gigante gentil. Ele é maravilhoso.
0: É uma delícia, né, Manu? E quem tiver alguma dúvida, quiser participar da nossa coluna É o Bicho aqui na Band News FM, como pode fazer para te encontrar?
1: Gente, também pode mandar direto pro meu Instagram, Manu Kasten.
0: Obrigada, tá, Manu. Ótimo. Maurício, também foi um prazer conversar com você um pouquinho da história de vida e de atleta do Pingo. Obrigada por compartilhar com a gente. E fotos, passeios, quem quiser acompanhar o Pingo pode te encontrar no Instagram?
2: Sim, pessoal, primeiro eu quero agradecer o espaço, o carinho e também a oportunidade de contar um pouco sobre a minha trajetória com o Pingo na corrida no esporte. E para quem quer nos acompanhar, tem dois Instagrams, o meu, que é @mauriciocampos4, e o do Pingo, que é @pingodalmatian.
0: Além de atleta, um influencer, Camila. Vou colocar a rotina das minhas, da Gigi e da Mel, no meu treino de recuperação, como você indicou. Já dá pra colocar em casa também. Pra quem tá acompanhando, tiver dúvida, pode te mandar mensagem?
3: Pode me mandar mensagem. Quem me acompanha sabe que eu tenho Eros, mas Eros não é... Eu falo que nem diz a Manu, casa de ferreiro, espeto de pau, Eros não é atleta. Ele gosta de ficar ali no jardinzinho, mas a gente leva ele passear sempre. É só me procurar no @Camila_, aquele risquinho embaixo, Hirsch, H-I-R-S-C-H.
0: Beijo, gente, até a próxima.

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0: Agora 3:01, estamos de volta com o noticiário aqui do Rio de Janeiro na Band News FM, passando para reforçar que tem um acidente no sentido Lagoa do túnel Rebouças envolvendo carro e moto, isso na primeira galeria sentido Lagoa, tá ocupando uma faixa. Os bombeiros e a Sete Rios estão no local, o trânsito tem retenções e reflexos no elevado Paulo de Fronten, como a gente trazia aqui no nosso último bloco local, trânsito muito complicado e essa ocorrência continua, a gente vai ficar acompanhando aqui para saber os desdobramentos até o momento em que esses veículos forem retirados e o trânsito aos poucos voltar ao normal. Atualizando o tempo de travessia da ponte Rio-Niterói, nesse momento o sentido Rio tem fluxo normal de 13 minutos, mas no sentido Niterói tem lentidão da descida do vão central ao pedágio e a travessia é feita em 15 minutos.
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0: 21 999 026970. Esse é o nosso WhatsApp pelo qual você pode entrar em contato com a nossa equipe para falar do trânsito, para falar se tiver algo acontecendo perto da sua casa. O canal tá aberto com você, ouvinte da Band News FM. Você faz o noticiário junto com a gente. Agora são 3h05, daqui a pouco você vai ficar com a nossa programação de rede, com informações do Brasil e do mundo, mas sempre aqui com os nossos blocos locais para trazer as informações sobre o trânsito, sobre o tempo. Hoje está bem quente aqui na cidade do Rio, a máxima prevista é de 35 graus. A gente vai ter esse número consolidado às 16h pelo sistema Alerta Rio, é o momento que eles atualizam qual foi a máxima do dia. A gente vai trazer aqui na Band News FM para você.
1: Três horas e seis minutos.
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5: 3h07 no horário de Brasília. Boa tarde para você, ouvinte Band News FM, sintonizado com a gente em um sábado, 9 de maio de 2026. Vamos juntos nas próximas horas. Eu sou Isabela Mota, te faço companhia com os destaques do Brasil e do mundo.

0: O Supremo Tribunal Federal só deve decidir sobre o futuro do empresário e ex-banqueiro Daniel Vorcaro após receber pareceres da Polícia Federal e também da Procuradoria-Geral da República. Informação chegando pra gente de Brasília com o repórter Rafael Procópio.
1: O acordo de delação premiada pretendido por Daniel Vorcaro pode estar em risco. O empresário que saiu da prisão na Papuda para a superintendência da Polícia Federal por conta do acordo tem agido de forma decepcionante para os investigadores, por conta das informações dadas até o momento. Tudo que Vorcaro passou até então ou não ajudou no avançar das investigações ou foi transmitido de forma incompleta. Entre as informações omitidas está a mesada paga por Vorcaro ao senador Ciro Nogueira, do PP do Piauí. Segundo as investigações, o parlamentar recebeu uma verba entre 300 e 500 mil reais mensais do banqueiro para atuar como lobista do Banco Master no Congresso Nacional.
0: O secretário de Esportes de São Caetano do Sul, na região do ABC Paulista, pede para sair do cargo depois da repercussão de declarações capacitistas. De São Paulo, fala Arthur Coelho.
2: O secretário de Esportes de São Caetano do Sul, no ABC Paulista, pede exoneração do cargo após polêmica gerada por declarações feitas em audiência pública na Câmara Municipal. Em nota, nesta sexta-feira, Mauro Chiquim reconheceu erro de abordagem do tema inclusão no esporte e pediu desculpas pelo ocorrido. Na audiência, ele chamou a inclusão de pessoas com deficiência no esporte de problema e afirmou que não consegue trabalhar com esse público. As falas foram repudiadas pelo Ministério Público e o Comitê Paralímpico Brasileiro. O Ministério Público abriu inquérito para apurar eventual prática de discriminação, capacitismo institucional e omissão de políticas públicas inclusivas na secretaria.

cantora britânica Bonnie Tyler permanece internada em estado grave depois de sofrer uma parada cardiorrespiratória. Ela está em coma induzido desde quinta-feira para ajudar na recuperação de uma cirurgia intestinal de emergência. Cantora de 74 anos foi levada às pressas para um hospital perto da casa onde ela mora, em Faro, em Portugal. Fez sucesso nos anos 80 com a voz rouca, cantando várias músicas, entre elas essa que a gente está ouvindo agora, que é Total Eclipse of the Heart.

0: Três jogos abrem hoje a 15ª rodada do Campeonato Brasileiro. Às 16h, Curitiba recebe o Internacional no Couto Pereira. Às 18h, é a vez do Fluminense encarar o Vitória no Maracanã. E às 21h, o Bahia enfrenta o Cruzeiro. Agora 3h11, a Confederação Nacional de Bens, Serviços e Turismo calcula vendas no valor de 14 milhões no varejo nas compras pelo Dia das Mães deste ano. O número representa um aumento de 2% em comparação com o ano passado. Sobre as tendências e expectativas do mercado para o Dia das Mães, a Band News FM ouviu especialista em vendas e varejo, palestrante sobre esses temas há mais de 20 anos, Diego Maia. Ele conversou com a repórter Júlia Nogueira e você acompanha agora.
1: Band News FM escuta agora Diego Maia, especialista em vendas e varejo, palestrante sobre esses temas há mais de 20 anos. Vamos conversar então sobre a expectativa para o Dia das Mães. Diego, queria começar te perguntando qual que é a expectativa do mercado esse ano, quanto que a gente está prevendo ali de arrecadar esse ano, é mais do que o ano passado, como estamos?
2: Olá, é um prazer falar com você. O Dia das Mães é a segunda mais importante data para o varejo brasileiro. É uma data com forte apelo emocional. Ao menos 80% das pessoas compram alguma lembrança para a personalidade feminina que existe ali na família. O mercado estima uma injeção de mais de 14 bilhões de reais no varejo. Isso é uma estimativa da CNC, a Confederação Nacional de Bens, Serviços e Turismo. Descontando a inflação, aproximadamente a gente prevê um crescimento de 2%, se comparado ao ano passado. É uma excelente oportunidade para as empresas capturarem esse dinheiro, esse recurso no caixa.
1: E a gente tem também ali meio que um norte do que está sendo mais buscado esse ano, são produtos, digamos assim, vai muito ali cosmético, né? Acaba indo naquele clichê, uhum. Ou a gente tem muitas também, digamos assim, experiências, massagem, uhum. Sair para jantar, como que a gente está nesse sentido?
2: Ainda há uma forte procura pelo produto material, né? Perfumes, cosméticos, lembranças palpáveis, presentes palpáveis. Mas cresce de forma muito acelerada o comércio das experiências. Seja no tradicional vamos almoçar fora, vamos jantar fora, até mesmo experiências diversas, como a que você citou. Serviços de massoterapia, bem-estar, qualidade de vida, viagens. Então, esse segmento dos cupons, dos vouchers de presentes, certamente ocupa um espaço muito grande nas famílias. Porém, o palpável ainda o campeão, o recordista.
1: E me diz uma coisa, será que a gente tem como dizer assim, se hoje em dia a gente tem mais a busca pelos produtos mais de cuidados do que, por exemplo, há uns anos atrás, né? A gente hoje tem aquela brincadeira da mãe que vem e fala assim, não quero saber de panela, não sei o que lá. Isso ficou um pouquinho para trás também, né?
2: É necessário inovar, né? Então, como a gente tem hoje uma quantidade muito generosa de acesso a informações e a ideias, especificamente através das redes sociais, essas ideias surgem justamente para variar, para trazer diferença daquele clichê, para sair do velho clichê das panelas de presente para as mães. Então, esse presente relacionado à experiência e ao bem-estar, sem dúvida alguma, é o campeão, é o recordista. Eu estimo, como disse, que 80% dos consumidores devem comprar alguma coisa para a personagem feminina que está ali na família. Perfumes, roupas, flores, chocolates, sem dúvida alguma, são os recordistas de vendas.
1: E a gente tem também uma perspectiva mais em comparação assim do mercado virtual e o mercado presencial, tá crescendo, óbvio, a gente tem visto, né, um crescimento mais da busca pela compra online, mas tem também uma outra forma, né, que é você comprar online e aí o presente, enfim, a... Se é, ou até se é uma experiência, a própria mãe vai lá e retira alguma, o que que é, né? Alguma coisa assim nesse sentido?
2: Sim, o posicionamento digital, o e-commerce, a venda através da internet fora do ponto físico, do varejo tradicional, cresce com dois dígitos ao menos a cada ano. O varejo entende que a solução não é uma ou outra, como se pensava no passado. Hoje é uma estratégia complementar justamente para atender essa expectativa. A família, o filho, o marido compra online e a presenteada retira na loja, seja a experiência ou seja o produto. É a estratégia do digital, né? Essa mescla entre o varejo físico e o varejo online, o varejo digital. Agora, a venda pura na internet cresce também de forma substancial, aquela em que a pessoa recebe o presente através da logística daquele marketplace ou daquela empresa, daquele operador. Mas na reta final para o Dia das Mães, a gente sabe que o brasileiro tem por praxe deixar para cima da hora. Então, como não fica com tempo suficiente para receber em casa, receber no endereço aquela compra digital, o que nós fazemos? Vamos para o varejo tradicional, vamos para as lojas de rua, para as lojas de shopping. E é nesse momento que o varejo fatura, o varejo tradicional fatura.
1: É, mas ainda dá tempo, né, de fugir dos shoppings, dos grandes centros comerciais, ainda quem tem aquela fobia, digamos assim, de multidão. Eu, por exemplo, adoro ir comprar. Normalmente eu vou presencialmente, saio para comprar o presente. Sim. Mas esse ano, o presente que eu escolhi para minha mãe, eu comprei pela internet e já chegou. Mas tem crescido também muito essas entregas expressas, né? Tipo, você compra num dia, no dia seguinte já tá em casa também, né?
2: Da mesma forma que tem crescido a utilização do digital como uma vitrine avançada, uma vitrine evoluída. Muita gente pesquisa online antes de comprar no varejo físico, no varejo tradicional. Eu estimo que 70% das pessoas pesquisam online, fazem uma pesquisa antes de decidir pela compra. E se no digital, no e-commerce, no marketplace, aquela oferta atende a expectativa, seja no que diz respeito à qualidade, avaliações, tempo de entrega, ele já clica ali e compra. Agora, também funciona como uma espécie de medidor de preço, verificação de quanto que está aquele produto, aquele serviço que

0: puro em que a pessoa, o consumidor, recebe no seu endereço, utilizando o serviço expresso das empresas de logística, o varejo tradicional e a utilização do digital como vitrine. É isso que chama a atenção dos empreendedores, dos comerciantes, das pessoas que gerenciam operações de varejo. É, utilizar o digital como uma vitrine avançada do seu negócio e não como um competidor.
1: É, e os lojistas cada vez mais de olho nesse comportamento do consumidor, né? Agora, a gente tem como estimar, por exemplo, aqui para o estado de São Paulo, qual que deve ser ali a média de vendas prevista para cá?
0: Eu estimo que 40% da previsão da previsão de vendas, né, de injeção na economia desse dinheiro na economia, 40% seja representado pelo estado de São Paulo. Então, para ser específico, algo em torno de 6 bilhões de reais de faturamento. Isso aconteceu, esse número está em linha, considerando o crescimento esperado quando comparado ao ano passado. O ticket médio de entre 150 e 350, então o ticket médio de R$250 por presente. E as pessoas, de uma forma geral, esperam gastar um pouco mais do que gastaram no ano passado, por conta da inflação, por conta da remarcação de preços. Então, essa é a expectativa. Eu entendo que São Paulo sozinho movimenta boa parte desses bilhões. E quem sabe vender nessa data fatura bem, fatura forte.
1: Então essa é a média mais ou menos para esse ano, cada pessoa ali que vai comprar um presentinho para mãe tá prevendo ali gastar R$250, R$300, tá mais ou menos nessa média.
0: Eu apostaria nessa faixa de entre R$250 e R$300. Agora, milhares de opções que existem, sobretudo no estado de São Paulo, né? Mas as categorias campeões são aquelas. Cosméticos representa, na minha opinião, e de acordo com os dados pesquisados, aproximadamente 30% dessa equação. Cosméticos, seguido de vestuário, flores, chocolates. E o consumidor é atraído pela forte presença física da loja, ou seja, lojas bem posicionadas nos grandes centros de consumo, no shopping center ou nos grandes centros de comércio, mas com um canal de influência na internet. Não apenas o marketplace, não apenas os sites de venda, mas também as mídias sociais funcionando bem ali para atrair o cliente para a loja.
1: E essa pode ser, talvez, seja a maior vitrine agora atualmente, né?
0: Eu digo que é a vitrine avançada, a vitrine expandida, mas dependendo da forma como a gente observa o negócio, é sim a principal vitrine, estar bem posicionado nas redes sociais, entregando o conteúdo que chame a atenção do consumidor para aquele produto que a gente comercializa na loja. É um grande canal de influência, isso que está predominando na economia brasileira e mundial.
1: Perfeito. Diego Maia, especialista em vendas e varejo, palestrante sobre esses temas há 23 anos. Muito obrigada por conversar aqui com a Band News FM.
0: Obrigado, Band News. Até a próxima.
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4: Agora 3h23, informações do trânsito na linha amarela, no sentido Barro, trânsito é lento da saída 1B na Avenida Jeremário Dantas ao acesso da Avenida Ayrton Senna pelo fluxo intenso de veículos. Já no sentido Fundão,

O trânsito é bom. Reforçamos o acidente no túnel Rebouças, na primeira galeria, sentido Lagoa, tá ocupando uma faixa, um acidente envolvendo carro e moto. Os bombeiros e a Sete Rios estão no local e há reflexos no elevado Paulo de Fronten com retenções por ali.

0: 3h24, atualizando o noticiário aqui do Rio de Janeiro. Você deve se lembrar, trouxemos ontem aqui na programação o caso do influenciador Luan Lennon, que foi preso suspeito de forjar um assalto, um furto, na verdade, ali no centro do Rio. Ele teria, estaria ali filmando, teria pago uma pessoa para puxar o celular de dentro de um carro enquanto ele filmava e logo em seguida se aproximava para dar a suposta voz de prisão. Ele passou por audiência de custódia nessa tarde e teve a prisão convertida em preventiva, aquela que não tem prazo para terminar. Isso não só ele, mas também os outros dois membros da equipe dele que foram detidos por denunciação caluniosa, já que tudo ali, segundo a polícia, teria sido forjado. Então agora ele vai ficar preso por tempo indeterminado. A tendência é que a defesa tente a liberdade dele. Isso foi, inclusive, tentado na audiência de custódia, mas a justiça entendeu que ele deve continuar detido diante da gravidade ali do crime, já que ele estava forjou tudo isso para filmar e postar nas redes sociais para ter ali um alcance. Ele que é pré-candidato pelo PL aqui no Rio de Janeiro e está justamente tentando esse alcance maior. Ele que já tem 1 milhão de seguidores, então já tem um certo alcance, e estava querendo mais alcance ainda. Então, prisão convertida em preventiva do influenciador Luan Lennon e dos dois membros da equipe dele. Agora a gente vai continuar acompanhando os desdobramentos desse caso. Estamos tentando contato com a defesa de Luan Lennon e dos outros dois citados. Também vai passar por audiência de custódia hoje o goleiro Bruno, que estava foragido há 2 meses. A gente lembra que ele estava com direito ao benefício do livramento condicional, respondia em liberdade, cumpria a pena, na verdade, em liberdade pelo homicídio da modelo Elisa Samudio, só que ele não se reapresentou quando o regime voltou para o semiaberto. E ele foi preso essa semana, vai passar por audiência de custódia hoje, que tende a ser um procedimento mais protocolar, porque, na verdade, ele precisa ser informado, comunicado ali da transição, da regressão, melhor dizendo, do livramento condicional para o regime semiaberto. Então, esse vai ser um procedimento mais protocolar para que ele seja informado de tudo e que seja definido como essa execução da pena vai ser feita. Afinal de contas, há 2 meses, a defesa dele havia dito que, como ele mora em Cabo Frio, na região dos Lagos, ele teria que cumprir o regime semiaberto em Cabo Frio e que lá esse cumprimento é feito na modalidade domiciliar. A gente precisa ver se a justiça agora, a vara de execuções penais, vai de fato confirmar isso ou se ele vai precisar ir até um estabelecimento prisional para dormir e durante o dia pode trabalhar, estudar, fazer o que quiser, mas à noite ele precisa ficar recolhido, seja no estabelecimento prisional ou mesmo em casa, como a defesa diz que terá que ser feito. Vamos ver, vamos acompanhar também o resultado da audiência e os próximos passos relacionados então a esse caso.
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3: O atacante Lautaro Martínez chega à segunda Copa do Mundo com a atual campeã argentina e novamente é uma das peças fundamentais do time de Lionel Scaloni, ao lado de Julián Álvarez. Depois de perder a vaga entre os titulares no decorrer da Copa de 2022, o jogador chega com dois handicaps além da conquista do título. O protagonismo na última Copa América, fazendo 5 gols em 6 jogos e o posto de terceiro maior artilheiro da Inter de Milão em todos os tempos.
4: Agora é 3h29 no horário de Brasília. Após o encontro com Donald Trump, Lula promete anunciar um programa nacional contra o crime organizado. De Brasília, informação chegando com Márcio Rocha.
5: Em um evento de assinatura de novos contratos de distribuidoras de energia elétrica no Brasil, o presidente Luiz Inácio Lula da Silva confirmou que vai anunciar na semana que vem um novo plano de combate ao crime organizado. Ao fazer o anúncio, Lula defendeu a participação de várias frentes para resolver o problema e lembrou da reunião com o presidente dos Estados Unidos, Donald Trump.
6: Não apenas com o Estado, com as polícias estaduais, mas queremos contar na parceria. Sabe, os Estados Unidos falou tanto em combate ao crime organizado, atirou tanto nos barcos da Venezuela, então o Brasil está disposto. Até porque a maioria das armas que a gente pega contrabandeada no Brasil vem dos Estados Unidos. Então, se quiserem conversa sério, o Brasil tem proposta para conversar e fazer as coisas acontecer nesse país.
5: Em outro momento, Lula elogiou a Polícia Federal, que, segundo ele, é extraordinária e tem muita experiência no combate ao tráfico de drogas e de armas.
4: No mesmo evento, o presidente Lula afirmou que a concessionária de energia Enel não cumpriu o que prometeu e que, por isso, não terá o contrato renovado. Na cerimônia de ontem, o governo federal assinou a renovação antecipada de 14 distribuidoras de energia pelo país. E a Enel presta o serviço em São Paulo, Rio de Janeiro, Ceará, com vínculo válido até 2028. O Planalto tem resistido à renovação por causa dos constantes problemas no fornecimento de energia, especialmente aqui na capital paulista. São vários os casos e relatos de moradores sem energia elétrica por horas depois de ventanias, chuvas, aqui na região metropolitana de São Paulo. O presidente Luiz Inácio Lula da Silva diz que a empresa não cumpriu o que prometeu a ele e a primeira-ministra da Itália, Giorgia Meloni.
6: Eu estive na Itália com Alexandre Silveira, conversando com a primeira-ministra da Itália, conversando com uma empresa da Itália que presta serviço ao Brasil. E a verdade nua e crua é que essa empresa não cumpriu nada do que prometeu para mim e para a primeira-ministra da Itália. Nada. Então é melhor a gente fazer os contratos que estamos fazendo aqui. A gente vai exigir e vocês também vão exigir de nós. Se cada um cumprir com a sua tarefa, quem ganha é a sociedade brasileira.
4: A Enel diz, por meio de nota, que vem cumprindo integralmente todos os planos e compromissos assumidos pelas distribuidoras no país. A companhia diz estar realizando um volume recorde de investimentos em distribuição de energia, que soma 11 bilhões e 700 milhões de reais. Como resultado desses aportes, a empresa diz que o tempo médio de atendimento aos clientes foi reduzido em cerca de 50%. A Enel destaca ainda que a Agência Nacional de Energia Elétrica recomendou a renovação das concessões das distribuidoras do grupo no Ceará e no Rio de Janeiro. O cacique Raoni, um dos principais líderes indígenas do Brasil, recebe alta do hospital depois de ser internado com fortes dores abdominais. Aos 94 anos, ele estava em uma unidade de saúde em Sinop, no Mato Grosso, desde a última terça. Um diagnóstico revelou uma hérnia diafragmática decorrente de um acidente sofrido há mais de 20 anos. O tratamento do cacique deve continuar em casa, com a recomendação de repouso e sem realização de viagens. A agenda de compromissos do líder Caiapó foi suspensa até uma nova avaliação médica. A 10ª rodada do Campeonato Brasileiro Feminino de Futebol continua hoje com 2 jogos. Daqui a pouco, hein? Fluminense e o Santos jogam às 16h no estádio Luso Brasileiro, no Rio de Janeiro. Às 18h tem Misto e Bahia no Dutrinha, em Cuiabá. Ontem, na Arena do Jacaré, em Sete Lagoas, o Cruzeiro goleou o América por 4-0.

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1: A delação de Daniel Vorcaro pode estar em risco depois de mais uma fase, a última agora da Operação Compliance Zero, com Ciro Nogueira como alvo e com novas informações. O banqueiro vai precisar fornecer novidades para garantir o acordo de delação. Sobre o assunto, o colunista da Band News FM, Rodrigo Orengo, conversou com Luiz Megali. Você acompanha essa conversa agora.

Daniel Vorcaro, que segue preso em Brasília, depois de ter sido detido em uma das operações da Compliance Zero. Agora a gente está falando da última fase, que foi deflagrada pela Polícia Federal nesta semana, que inclusive prendeu o primo de Daniel Vorcaro, que era apontado como um dos braços dele de estratégia para núcleos financeiros e políticos. O colunista Rodrigo Orengo vai explicar para a gente agora o que precisa ter em uma delação, além do que a gente sabe que a Polícia Federal já tem. Quais são as possibilidades de acordo entre Daniel Vorcaro e os investigadores da Polícia Federal?

0: instantes a gente acompanha a análise de Rodrigo Orengo.
1: Hora de conversar com o Rodrigo Orengo. Tudo que aconteceu ontem, né? A operação contra Ciro Nogueira aumentou bastante a pressão para cima de Daniel Vorcaro, né, Orengo?
2: Realmente, e a pressão para que Vorcaro apresente uma delação mais profunda, mais robusta e principalmente, Megali, com fatos novos. Até porque a operação, a Polícia Federal, a investigação está avançando rapidamente e sem precisar dos detalhes passados por Vorcaro, sem precisar neste momento da delação de Vorcaro, né? Então, operação feita com base em apurações principalmente por meio dos celulares de Vorcaro, 9 no total apreendidos, já vasculhados e tinha muita informação. Então, Vorcaro agora precisa, para conseguir uma delação premiada, apresentar novidades, detalhes, fatos relevantes que possam acrescentar à investigação e acrescentar insumos decisivos para a investigação. Senão, não vale a pena, até porque delação premiada, tem que lembrar, sempre é um benefício para o investigado, e geralmente para o investigado que está lá numa posição central. Então, para ter o benefício, ele precisa colaborar e precisa apresentar esses fatos novos. Essa operação faz aumentar essa pressão para que realmente ele apresente detalhes. E mais que isso, coloque ali claramente como poderia ressarcir o Estado, o erário. Já se fala aí em cerca de 40 bilhões de reais de possibilidade de ressarcimento. Esse é um ponto importante. A negociação nesse momento, claro, é com investigadores, Polícia Federal e Procuradoria-Geral da República, Ministério Público Federal, que atua em parceria aí nessa investigação. Aliás, nessa operação de Ciro Nogueira, Polícia Federal solicita e a PGR entende lá que as solicitações da Polícia Federal precisam seguir em frente na totalidade. Então, há um entendimento ali entre os dois órgãos de investigação. Agora, o que a gente vê também é um pedido já feito para o retorno de Vorcaro lá para Papuda, porque a prisão na superintendência da Polícia Federal aqui em Brasília, onde ficou inclusive o ex-presidente Jair Bolsonaro, ela é enxergada aqui como algo transitório, até para facilitar ali o acesso de advogados e facilitar esse acordo de delação premiada, mas há uma transitoriedade, Então, há uma necessidade de avaliar o retorno dele à penitenciária da Papuda. Agora, aumenta a expectativa para novas informações que Vorcaro possa entregar. Ele já entregou lá, inclusive, um pendrive com informações. Até esse momento, há um entendimento que não são informações robustas ainda necessárias para o fechamento dessa delação, mas é claro que isso vai ficar de acordo aí de a avaliação dos investigadores da Polícia Federal e do Ministério Público. E, em última análise, do ministro André Mendonça, que ontem, inclusive, se manifestou dizendo que não teve acesso ainda a esse material, que essa é uma atribuição, neste momento, aos investigadores. Mas é ele que, em última análise, dá a palavra final. Claro que a gente vai acompanhar aqui em Brasília, viu, Megali?
1: Orengo, temos repercussões em Brasília do encontro de Lula com Donald Trump?
2: Claro, muita repercussão aqui, principalmente entre aliados do presidente, que entende que politicamente foi um acerto, mas estão de olho no aspecto pragmático dessa visita, Tem um prazo ainda de 30 dias para alinhamentos e até para conversas sobre as tarifas, Então, há uma expectativa, primeiro, do setor produtivo, para que as conversas avancem, Então, entidades importantes já se manifestaram nesse sentido, saudando esse diálogo, esse caminho diplomático para solucionar problemas e entraves tributários dessa negociação internacional. Mas é claro que aqui em Brasília sempre repercute no âmbito político, Aliados do presidente estão considerando que é um acerto, até para mudar a agenda, O presidente vinha sofrendo derrotas aqui no Congresso Nacional, estava enfrentando uma agenda negativa, com repercussões negativas depois da derrota, principalmente do nome de Jorge Messias e também da queda do veto da dosimetria. Agora o presidente encontra uma agenda internacional para virar um pouco essa página, mudar um pouco o clima. Então, esse é o entendimento de aliados políticos aqui em Brasília.
1: Muito bem, Orengo. Bom fim de semana, até segunda.
3: 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As bicicletas elétricas que possuem pedal para acionamento do motor seguem liberadas para trafegarem nas ciclovias da cidade do Rio. O decreto da Prefeitura estabelece a permissão, desde que seja respeitada a velocidade máxima de 25 km por hora. Em locais que não possuem infraestrutura cicloviária, a condução das bicicletas elétricas é permitida em vias comuns que possuam velocidade máxima regulamentada em até 60 km por hora, exceto nas que contam com faixa BRS, exclusiva para ônibus e táxis.

0: 3h41, eu, Maria Nilino, tô de volta com informações do Noticiário do Rio. Claro, sempre com a nossa equipe de reportagem, muito bem informada aqui para trazer todas as informações do Rio para você. Informações agora com a Maria Eduarda Vieira.
1: Dois integrantes de um grupo criminoso especializado em roubos contra motoristas de aplicativo são presos em Belfor Roxo, na Baixada Fluminense. A dupla foi localizada nesta sexta-feira após trabalho de inteligência da Polícia Civil. De acordo com as investigações, os criminosos simulavam corridas para atrair as vítimas e, no interior dos veículos, anunciavam o assalto. Além de roubarem os pertences dos condutores, os bandidos também rendiam os motoristas e exigiam a realização de transferências bancárias. As investigações continuam para identificar outros criminosos envolvidos no esquema.
0: Às 3h42, nós estamos no Maio Amarelo, mês de conscientização e prevenção para acidentes de trânsito, e hoje a Prefeitura de Niterói realiza uma atividade com crianças no Horto do Fonseca. A campanha internacional foca na redução de acidentes de trânsito. O município de Niterói montou uma mini pista no local para que as crianças possam circular num percurso sinalizado, aprendendo na prática regras de convívio no trânsito, como o significado das placas, respeito aos semáforos e atenção aos ciclistas. De acordo com a prefeitura, a cidade vai receber outras iniciativas da campanha ao longo do mês. E por falar em acidente de trânsito, a gente teve essa semana um caso que repercutiu muito aqui no Rio, de uma criança que foi atropelada na Gávea, na zona sul do Rio, por um motociclista que avançou o sinal vermelho. Ele, que já foi identificado por meio das câmeras da Civitas, a central de inteligência e monitoramento da prefeitura aqui na cidade, e o prefeito Eduardo Cavalieri determinou a instalação de um radar de velocidade no trecho onde a criança foi atropelada, ali na principal via da Gávea, Marquês São Vicente, na altura da PUC Rio. A criança estava até com uniforme escolar, ela estuda ali na Escola Municipal Arthur Ramos, foi atropelada, chegou a ser arrastada por alguns metros, foi socorrida ali, levada para o Hospital Municipal Miguel Couto, bem ali perto, e felizmente recebeu alta só com ferimentos ali, alguns ferimentos, não houve nenhuma consequência mais grave para essa criança, por sorte, porque essa moto vinha numa certa velocidade, como se o sinal tivesse aberto, só que tava para ver que ele tava fechado, com aquela sinalização para que o pedestre pudesse atravessar. Não tava nem naquele momento em que a mãozinha começa a piscar de vermelho, e mesmo assim, nesse momento, o sinal ainda tá fechado. As pessoas precisam respeitar, se tiver algum pedestre atravessando no momento que o sinal abre, é claro que tem que esperar a pessoa atravessar, mas não era nesse caso, o sinal tava fechado ainda. Então o motociclista avançou o sinal e acabou atropelando essa criança, que tá bem, na medida do possível, e agora a prefeitura vai tomar aí essas novas medidas, provavelmente junto a Sete Rio, para instalar o radar de velocidade nesse trecho. Mas o prefeito Eduardo Cavalieri falou, e a gente reforça, que não é só um equipamento de restrição de velocidade que vai diminuir os acidentes. Precisa haver uma conscientização das pessoas de que as regras precisam ser cumpridas. E o Maio Amarelo tá aí para mostrar isso. Todas essas atividades de conscientização, inclusive com crianças, servem para que elas tenham a noção de que elas são as condutoras do futuro, cidadãs do futuro, e que elas precisam desde sempre respeitar as regras em quaisquer situações, incluindo no trânsito. E a gente precisa reforçar isso sempre com todo mundo para que os acidentes diminuam. São cada vez mais, serão mais acidentes, mais mortes. Só no ano passado foram cerca de 2.700 mortes e mais de 27 mil feridos, isso no ano inteiro. E a gente, até abril agora, tivemos cerca de 3 mil vítimas. Então a gente precisa sempre, claro, reforçar a importância de obedecer às regras e não cometer irregularidades. Nesse caso foi um crime de trânsito, por avançar o sinal, mas tem as irregularidades de andar na calçada, na contramão, que a gente está vendo todo dia aqui na cidade.
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2: Lateral esquerdo Alphonso Davies, principal referência técnica da seleção do Canadá, está com a participação na Copa do Mundo incerta. O Bayern de Munique confirmou nesta sexta-feira que o jogador sofreu uma lesão muscular na coxa esquerda no empate por 1-1 com o PSG pelo jogo de volta da semifinal da Liga dos Campeões da Europa. O clube alemão não informou qual o grau da lesão, mas disse que Davies ficaria fora por diversas semanas. Lesões de grau 1, as mais simples, normalmente exigem cerca de 2 semanas para retorno às atividades. Já a recuperação de lesões de grau 2 pode durar pelo menos 1 mês, enquanto a de grau 3, mais séria, pelo menos 3 meses.

0: Ela já marcando agora 3h48 no horário de Brasília. A defesa do ex-presidente Jair Bolsonaro pede ao STF a revisão da condenação por tentativa de golpe de Estado. O pedido foi apresentado ontem e não tem relação com a lei da dosimetria. Os advogados pedem anulação do processo e afirmam que o caso deveria ser julgado pelo plenário da corte. A defesa também solicita que a ação seja distribuída a ministros da segunda turma que não participaram do julgamento. No pedido, os advogados alegam erro judiciário e contestam a competência da primeira turma do STF. Bolsonaro foi condenado a 27 anos e 3 meses de detenção e atualmente cumpre prisão domiciliar humanitária temporária por causa da saúde. A Força Aérea Brasileira investiga a queda de um helicóptero do cantor Juliano, da dupla sertaneja Henrique e Juliano. O incidente ocorreu ontem na cidade de Porto Nacional, no Tocantins. A aeronave estava sendo pilotada por Edson Reis, pai dos cantores, que sofreu apenas ferimentos leves. O acidente aconteceu em uma propriedade da família, nas proximidades da fazenda Terra Prometida, quando o helicóptero caiu sobre as árvores. Um dos maiores navios de guerra do mundo está no Rio de Janeiro para participar de um exercício conjunto entre as marinhas de 11 países. O porta-aviões nuclear USS Nimitz é o mais antigo em operação, passou a fazer parte da frota dos Estados Unidos em 1975. A embarcação tem 333 metros de comprimento e pode atingir uma velocidade superior a 50 km por hora. A embarcação já participou de várias operações, como no Golfo do México e também nas guerras do Iraque e do Afeganistão. Passagem pelo Brasil faz parte de um treinamento conjunto entre a Marinha do país norte-americano e 10 nações parceiras aqui na América do Sul. O programa é realizado desde 2007. Continuam hoje as quartas de final do NBB, o Campeonato Brasileiro Masculino de Basquete. Com a série melhor de 5 empatada em 1-1, Corinthians e Minas entram em quadra em São Paulo às 7 da noite. Na sequência, às 8h30, também na capital paulista, o paulistano visita o Pinheiros, liderando a série por 2-0 e podendo se classificar para as semifinais. Ontem, no Rio de Janeiro, o Flamengo empatou o confronto contra o Brasília ao vencer por 83 a 66. Já o Franca levou a melhor fora de casa e também empatou a série contra o Mogi na região metropolitana de São Paulo, depois de ganhar por 97 a 65.
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1: A Holanda é praticamente sinônimo de bicicletas, mas com a popularização das bicicletas e motos elétricas, o país europeu passou a enfrentar problemas semelhantes aos que acontecem aqui no Brasil. A diferença está na fiscalização. Por lá, a velocidade máxima para os dispositivos elétricos nas ciclovias é de 25 km por hora. Caso a fiscalização constate que o veículo está modificado, a polícia pode aplicar uma multa de até 320 euros. Nas blitzes, os agentes utilizam um dinamômetro, dispositivo em que a bicicleta é posicionada para ter a velocidade máxima medida. Em casos de adulteração grave, o veículo pode ser apreendido. Na Califórnia, nos Estados Unidos, recentemente foi proibido andar com as e-bikes no calçadão de San Diego, com multa de $280. No Brasil, a cidade do Rio é pioneira na regulamentação e fiscalização. Desde o início de abril, o município tem feito blitzes, que em um primeiro momento são educativas, para orientar os condutores sobre as novas regras.

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0: Agora 3h54, informações do Noticiário do Rio com a Maria Eduarda Vieira.
1: O governo do Rio negocia um possível aumento no valor do auxílio alimentação de servidores da UERJ. A informação foi confirmada pelo próprio estado. Caso a mudança seja confirmada, o benefício passará de R$ 1.100 para R$ 1.500. Ainda de acordo com o governo, outras medidas de valorização da categoria também estão sendo discutidas com docentes e servidores da universidade. A UERJ está em greve desde o dia 25 de março.

0: Tempo quente hoje aqui na cidade do Rio de Janeiro. Já temos a máxima registrada pelo Sistema Alerta Rio. Olha só, a máxima prevista era de 35 graus. Tivemos 36,6 a 1h55 da tarde na estação Barra Rio Centro do Sistema Alerta Rio. Então, superou a máxima que estava prevista. Tivemos realmente um dia muito quente aqui na cidade por causa de um sistema de alta pressão no oceano que está influenciando o tempo aqui na capital fluminense. Então, céu com poucas nuvens, não tivemos chuva e nem teremos hoje ainda, pelo menos essa é a previsão para essa noite. Os ventos ficaram ocasionalmente moderados e as temperaturas bem elevadas. A mínima foi de 19,9 às 3 da manhã na estação Jacarepaguá, do IMET, e a máxima 36,6 a 1h55 na Barra, ali na altura do Rio Centro. Uma outra informação que foi divulgada pelo Alerta Rio foi da umidade relativa do ar. Ficou em valor aí entre 30% e 40% em alguns pontos da cidade agora à tarde. Um número que poderia ser melhor, claro, mas já tivemos índices bem piores de umidade relativa do ar, bem baixos, entre 21% e 30%. Inclusive, quando isso acontece, a prefeitura costuma fazer um alerta para que as pessoas bebam bastante água. Então, entre 30% e 40% em alguns locais da cidade. Fica mesmo assim a nossa recomendação, já que tivemos essa umidade aí entre 30% e 40%, beber bastante água, comer comidas frescas, se alimentar bem e usar roupas leves sempre que possível. Então, mas para amanhã a gente já tinha adiantado aqui, eu reforço a previsão do tempo, tem uma chegada de uma frente fria, então amanhã a máxima prevista é de 26 graus, para hoje era 35, para amanhã 26. Já temos uma diferença aí relativamente brusca para os padrões cariocas de temperatura, então fica já esse alerta para amanhã, que inclusive teremos previsão de chuva. Chuva fraca a moderada, isolada, com ventos moderados a fortes aqui na cidade do Rio. Por falar em ventos, Petrópolis também está com um alerta para ventos fortes nesse sábado. A Defesa Civil divulgou esse alerta meteorológico. Os ventos moderados a fortes, esse alerta foi emitido às 10h15 da manhã e vale até às 11h59 de amanhã. E em Petrópolis temos aqui uma previsão do tempo também para amanhã. A previsão é de céu parcialmente nublado, nublado, com ventos moderados a fortes ao longo do dia e pancadas de chuva a partir do período da tarde. A gente volta agora com a nossa programação com notícias do Brasil e do mundo.
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5: Agora são 4 horas em ponto pelo horário de Brasília. Boa tarde para você, ouvinte Band News FM, sintonizado com a gente nesse sábado, 9 de maio de 2026, véspera de Dia das Mães. Eu sou Isabela Mota, sigo junto com você e com as notícias nesse final de semana que você precisa saber na próxima hora, o que é destaque no Brasil, no mundo e nos esportes. Vamos lá! O grupo de trabalho criado entre autoridades brasileiras e dos Estados Unidos para debater tarifas comerciais deve começar as atividades na próxima semana. Sobre a taxação de produtos nacionais foi um dos temas tratados na reunião entre os presidentes Lula e Donald Trump na última quinta-feira, que aconteceu em Washington. A criação do colegiado com duração de 30 dias foi um dos principais resultados práticos desse encontro. O governo brasileiro avalia que a negociação afasta as chances de novas taxações no curto prazo, mas não elimina o risco. Passam bem todos os tripulantes que estavam a bordo de um avião cargueiro da Gol, que saiu da pista de pouso no aeroporto de Salvador. Era uma nave que vinha de Guarulhos, não transportava passageiros. O avião foi levado à área de segurança do aeroporto e os tripulantes não tiveram ferimentos. A companhia aérea informou que está à disposição para colaborar com as autoridades. Um relatório da inteligência dos Estados Unidos aponta que o Irã poderia resistir por 4 meses a um bloqueio naval. A avaliação indica que Teerã não sofreria forte pressão econômica nesse período. Os esforços para encerrar a guerra entre Estados Unidos e Irã seguem estagnados. Os dois lados trocaram ataques no Golfo ontem, apesar do cessar-fogo. Washington aguarda a resposta de Teerã a uma proposta para encerrar formalmente a guerra. O acordo abriria negociações sobre temas mais sensíveis, incluindo o programa nuclear iraniano.

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2: Oiê, que bom ter você por aqui no nosso espaço Até a Minha Mãe, que é um espaço de conversa onde a gente fala de maternidade, com duas convidadas aqui que eu vou apresentar para vocês, e que tem uma ideia de falar sobre como a maternidade transforma a mulher, inclusive com descobrimentos em relação à sua própria sexualidade. E aí a gente trouxe nesse episódio de estreia Vanessa Morgado, que é atriz, tem uma peça que fala justamente sobre isso, que é a Manhê, e tá conosco aqui no estúdio. Tudo bem, Van?
3: Prazer, Carol. Obrigado pelo convite. Prazer estar aqui com você também. Prazer. Tudo ótimo. Melhor agora.
2: Então tá. E a Fernanda Romero, que é psicóloga e sexóloga, também vai ajudar a conduzir aqui nosso papo nos próximos minutos. Bem-vinda também.
4: Obrigada. Obrigada pelo convite. Muito feliz de estar aqui.
2: Bom, a gente fala bastante sobre sexualidade e talvez uma ideia até um pouco afastada de pensar que as mães, né, têm uma vida sexual, tiveram antes dos filhos especialmente, mas continuam ativas, né? Um assunto que às vezes é um pouco tabu e a gente vai tratar dele agora. Tentando primeiro, pedindo para a Vanessa aqui, que tem uma experiência, porque ela escreveu uma peça sobre isso, é mãe do Gael. Como é que você também, para fazer o seu conteúdo, olhou para a sua maternidade, olhou para a sua relação com o seu corpo e com o seu parceiro no processo de escrever uma peça que trata do assunto, Van?
3: Vamos lá. Eu estava até comentando com a Fernanda aqui nos bastidores que eu acho que, nesse aspecto, é uma sorte ser atriz, né? E ter esse olhar artístico mesmo e um pouco lúdico e de brincar um pouco com as tragédias da vida, assim. Eu acho que a gente, como artista, a gente tem esse lugar, né? Então, eu senti e sinto as dores e as delícias da maternidade, mas eu acho que a minha catarse era quase uma forma de me salvar, né? Quando eu não podia, não tinha nem tempo para terapia, eu me salvava colocando isso para fora, em forma de peça, em forma de stand-up comedy, que começou ali, né? Eu comecei a fazer os stand-ups, então. E aí jogar isso para as mulheres na plateia e sentir esse retorno do tipo: ah, eu não acredito que ela tá falando disso! Eu não acredito que ela tá falando que a gente não tem vontade de transar. Que a gente tem vontade de, né, de fazer outra coisa, né, naquele momento. É dormir, sei lá, tipo, ficar sozinha um pouco, fugir daquela realidade. Gente, ela tá falando isso que eu sinto. Então, eu sentia essa
2: na risada,
3: gratidão,
2: inclusive, na intensidade risada, da risada.
3: Na risada e no final dos espetáculos, assim, as mulheres vinham muito falar comigo e falar: nossa, olha, foi ótimo você ter falado isso, que eu tô aqui com meu marido, e às vezes o marido junto, viu? Eu não falei, aí ele não acreditava em mim, e ó, então assim, eu falar já era uma limpeza pra mim, e eu ouvia outras mulheres também passando por aquilo, então pra elas, uhum, era uma coisa que batia nesse lugar, mas pra mim também, né? Então, sempre foi muito uma forma de me salvar do desespero, mas também uma alegria poder falar disso, dos momentos bons também, que são muitos. E foi assim, foi essa terapia artística ali, né? Que foi me fazendo colocar pra fora e ver o quanto isso era importante pra mim e pras outras mulheres.
2: E falar, Fernanda, quando se tá nesse processo de maternidade, sobre sexo, parece que vira uma coisa um pouco... uma outra prioridade, né? Não sei se a mãe também se sente assim, como Ai, isso é a última coisa que eu tô pensando, porque é muita exaustão, depende um pouco da dinâmica em casa, como é que o parceiro funciona, a rede de apoio funciona, mas vira algo em segundo plano, né? A gente um pouco se anula nesse processo. Tem questão hormonal, mas tem questão prática.
4: O que acontece? O que você falou, eu acho ótimo, porque a gente usa muito escrita terapêutica, né? Então, como que a gente pode se expressar? Isso é uma maneira de se expressar. Então, isso faz parte de um processo terapêutico, né? E aí, pensando nessa forma de hormônios e tudo mais, é muita mudança hormonal e de vida. Né? Você entende que aquela pessoa que existia antes da maternidade, ela não vai mais existir, né? E isso é um fato. E a gente precisa entender isso, né? Entender o momento também. Vai ser um momento, né? Logo ali no pós-parto, é um momento que você tá 100% dedicada ao seu filho e tal. Só que daí as coisas, né? A criança começa a se desenvolver, você vai começando a perceber onde que eu me encontro, mulher, onde que eu vou nesse meio, né? E acho que esse é o processo, o papel fundamental, assim, você primeiro a percepção do, opa, eu preciso me encontrar aqui em algum momento, né? E óbvio que tem as questões hormonais, mas a gente não pode jogar só a culpa nos hormônios, né? Tem os fatores externos, então, pô, você tem rede de apoio, não tem rede de apoio, como que é a sua relação com a sua parceria, né? Você tá sobrecarregada, a divisão de tarefas, tudo isso vai influenciar no nosso desejo. E também tem uma coisa, né? Não existe aqui, ó, botão de liga e desliga para desejo. É uma coisa que precisa ser alimentada. E no começo da maternidade, é a última coisa que você vai querer. Porque você precisa dormir, você precisa sobreviver e fazer uma criança estar viva.
5: Sobreviver também.
4: Exatamente, você também precisa sobreviver. Mas em algum momento, você vai se reencontrar. E eu acho que é importante falar isso. Assim, eu tenho uma amiga que acabou de ter filho, né? E aí, ela tá naquela fase que ela começa a sair só pra dar uma volta no quarteirão e tal. E eu falei pra ela, logo que ele nasceu, ela teve baby blues, né? Então, assim, ela falou que foi muito… E eu percebi também, quando eu fui no hospital, a maneira como ela tava e tal. E aí, agora eu mandei pra ela, eu falei… Aos poucos, as coisas vão se ajustando, você vai entendendo a sua nova rotina, porque é uma nova vida.
2: Esse baby blues, né, que é essa meio que depressão pós-parto, às vezes de uma maneira mais intensa ou menos, ela tem uma questão hormonal, mas ela pode ser chamada também de uma espécie de luto? Porque você falou que a gente nasceu, a gente se transforma em outra pessoa. É uma espécie de despedida também, de você perceber que é isso, tua vida a partir de agora vai ter uma grande felicidade, mas que também você vai perder o que muitas vezes você era.
4: Exatamente. Acho que é um processo que você tá tão imersa do tipo, preciso dar conta de gerar uma criança, de fazer essa criança ficar viva e tudo mais, que você acaba se perdendo mesmo e deixando aquela pessoa para trás, né? Então, pode existir, assim, um luto de quem eu era, né? E aí, mas também há um recomeço. Quem você é agora?
5: Um renascimento ali,
4: exatamente,
5: né?
4: Pós-maternidade. E se a gente puxar, assim, por exemplo, eu vejo muito pela minha mãe, assim. A minha mãe, ela sempre fez as coisas dela, desde que eu lembro, desde criança, eu vejo a minha mãe indo treinar, eu vejo minha mãe, assim, óbvio, né? Então, uma rede de apoio é tudo na vida da pessoa. Mas, então, quando, todas as vezes que eu penso em maternidade, eu lembro da minha mãe, que eu falo, minha mãe conseguiu ter uma vida pós-maternidade, né? Pra ela, individualmente. Mas é um luto mesmo, porque aquela pessoa, ela não existe mais. Mas vai existir uma nova pessoa, talvez você goste mais dessa versão. Né?
2: Sim.
5: Acho que você falou de uma coisa importante, que assim, por exemplo, a sua mãe é uma mulher que ela conseguiu querer continuar a vida, querer continuar a vida, digo, querer outras coisas além da maternidade, se abrir para essas possibilidades. Porque, por exemplo, a minha mãe já é um outro exemplo. Claro que é uma outra geração, provavelmente. Minha mãe tem 84 anos. Ela jamais se permitiu, não era certo deixar o filho, por exemplo, para ir fazer uma aula de teclado, que é um sonho que ela tem, que agora ela vai realizar com 83 anos.
4: Pra você ver.
5: Né? Porque eu insisti muito, mas assim, não, isso não. Então, mas é uma outra geração, mas eu vejo em mim e vejo em mulheres esse boicote, quase que, né, auto-boicote de tipo, não, mas eu não posso deixar meu filho aqui pra ir na academia?
3: Não, ele acabou de... Não, mas eu não posso. Né? Então, assim, como que a gente procura ajuda? Talvez, acho que a terapia é uma das grandes, né?
4: Uhum.
3: Possibilidades. Pra se olhar com um pouco mais de carinho, né? Tirar esse peso todo, assim, de eu não posso, ou eu não posso ficar triste.
4: Sim.
3: Né?
4: É.
3: Eu não posso ficar triste. Imagina, eu tenho um filho, eu via cobranças da minha própria família. Por que que você tá assim? Por que que você acordou assim hoje? Olha seu filho, é perfeito, tá tudo bem.
4: Eu não sei porque eu acordei assim. Eu só acordei, me deixa,
3: somos
4: entendeu?
3: Humanos.
4: Eu tô com sono.
2: Exatamente. Né? Não, e tem uma... Na peça da Vanessa, que é essa manhã, tem uma cena que é muito... acho que todo mundo se vê ali, que é uma parte que a mãe tá ali tocando a vida, pensando na criança e milhares de tarefas a serem resolvidas e... Fazer sexo com o marido está na lista de tarefas a serem resolvidas.
4: Sim.
2: E ela, enfim, está lá no momento, mas a cabeça está em outro lugar, né?
4: Sim.
2: Então, há uma transformação do que era, né, esse ato sexual cheio de libido, cheio de prazer, entre um item a ser ticado na lista
3: sacolão,
2: de tarefas.
3: Sacolão, vacina e transar.
4: Exatamente.
3: Eu lembro, assim, dessa sensação... De fato não tá nem saber muito como que ia ser o medo, né? De que vai, às vezes, ser uma coisa física. A gente acabou, sei lá, quem teve parto normal, acho que um pouco menos nesse sentido, mas no meu caso, que foi cesárea, eu ficava pensando e até falava com meu marido: eu, ó, vê aí como que vai ser, vai devagar, porque eu não sei se vai abrir ponto, se dói, entendeu? Até uma questão física, uma preocupação de como que vai ser essa nova. Essa retomada,
2: né?
3: Essa retomada, como é que vai ser? Eu tô cheia de ponto, quer dizer, já tirei o ponto, mas assim, acabei de Paris, entendeu? São 7 camadas aqui que foram. Eu não sei. Eu lembro muito disso, vai devagar aí que eu vou dando as, né? Vou dando a direção aqui. Se pode, se não pode. É legal a gente poder falar disso, né? E a gente falar disso com os parceiros, porque eu vejo que às vezes isso também. Não acontece,
4: a ausência,
3: né?
4: De diálogo. Pontos muito importantes aqui, que vocês tocaram muitas coisas que eu queria pontuar.
2: Vai,
4: a questão do querer, né? Da mulher, da mãe que não pode fazer. Eu acho que a sociedade, e eu falo muito isso em terapia também pros meus pacientes, a gente deusa muito pai e mãe, né? Pai e mãe não faz nada. Nossa, eles estão num pedestal e tal. E eu acho, e eu falo isso com muita propriedade, que a minha relação só melhorou com a minha mãe e com o meu pai quando a gente começa a entender eles como seres humanos. Eles são seres humanos, nós somos seres humanos.
3: Sim.
4: Então a gente vai errar, né? A gente vai acertar, a gente vai ter vontade, a gente vai acordar no dia doente, no dia triste. E assim, quando há maternidade, você tem que fazer. Né? Não interessa se você tá triste, se seu filho vai querer comer, você vai precisar trocar a fralda e tal. Então, assim, não tem muito. Mas é aquele momento, eu acho que sempre chega pra mulher em algum momento. Eu tenho muitas mulheres que chegam pra mim e falam: eu preciso voltar pra mim. Eu preciso me reconhecer dentro da onde eu tô. E não adianta, não vai ser você, amiga, que vai chegar e falar: olha, você precisa voltar pra si. É a mulher, em algum momento, ela vai perceber isso. Eu tenho uma amiga que ela teve um filho em seguida do outro. Então, eles não têm nenhum ano de diferença.
3: Uau.
4: E aí, eu tava falando com ela vindo pra cá. E ela é um exemplo, assim, muito claro. Eu falo, eu tenho muito orgulho de você. Porque ela passou uns 2-3 anos, assim, imersa numa coisa do quem sou eu, o que que eu faço. Porque duas crianças pequenas,
3: sim, quase,
4: né?
3: Gêmeos ali,
4: exatamente,
3: né?
4: E aí, agora, teve um momento que ela parou e falou: não, eu preciso voltar pra mim. Aí foi com a rede de apoio, né? Eu acho que a gente precisa enfatizar muito isso, porque são realidades muito diferentes das mulheres, né? Então,
3: sim,
4: não dá pra eu chegar na terapia e falar: ai, faça isso, faça aquilo. Eu preciso entender. Como que é a sua rotina? Como que é a sua vida? Entendeu? E encaixar onde dentro das tarefinhas, da lista de tarefa, onde
3: ela
4: você
3: pode,
4: vai se encontrar.
3: Ela consegue.
4: Exatamente, onde você vai se encontrar. E aí, seguindo nessa listinha de tarefas, sim, o sexo, quando você tem filhos e quando você tá num relacionamento com filhos ou sem, mas a longo prazo, né? Eu falo isso também, porque eu tenho um relacionamento de 10 anos.
3: Uhum.
4: Você precisa marcar na agenda, mas nem sempre você vai estar afim aquele dia. Né? E tá tudo bem também, porque a gente, quando tá num relacionamento, fica muito focado: meu Deus, eu preciso transar, porque se eu não transar, já faz um mês que eu não transo, meu marido vai, não sei o quê. Cara, mais importante do que a quantidade e a frequência sexual é a qualidade dos encontros que você vai ter. Seja semanal, quinzenal, mensal, a cada 2 meses. Mas que seja uma coisa de qualidade. É óbvio, se tá ruim para um dos lados, a gente precisa encontrar um meio termo. Mas também parte da parceria entender.
5: Claro.
4: Né? Porque ela também tá nessa situação. Né? Quando a parceria não entende, eu falo que ela tá desconectada da situação. Porque, pô, você não tá vendo, você tá lá, você acorda de madrugada também. Como que é essa divisão? Aí, meu amor, não há espaço pra desejo existir num corpo cansado.
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0: fazer sua denúncia, enfim, pode mandar a sua mensagem por aqui, que a gente tá de olho também no que você compartilha com a gente através do WhatsApp Band News FM. A gente aproveita também para atualizar o noticiário aqui na capital fluminense nesse sábado. Já já tem mais informações do Brasil e do mundo também na programação em rede aqui em 90.3. Mas enquanto isso, a gente fala sobre aquele triste caso de uma mulher passageira de um carro por aplicativo que foi morta por um policial civil na zona sudoeste da capital fluminense. O corpo da Tamires Rodrigues de Souza Peixoto foi sepultado nesse sábado, dia do aniversário da filha mais nova dela. De acordo com as investigações, o policial civil Fred Wilson Souza de Jesus se desentendeu com o motorista desse carro de aplicativo em que a mulher estava depois de uma manobra e acabou disparando contra o veículo, crime que aconteceu na última quinta-feira na Taquara. O tiro atingiu as costas da Tamires. Ela chegou a ser socorrida para uma unidade de saúde da região, mas acabou não resistindo. No velório hoje, a prima dela, Samara Luane, lamentou o ocorrido, disse que a Tamires era o pilar da família. A gente tem, inclusive, a palavra da Samara Luane. Vamos ouvir.
1: As minhas priminhas, elas têm 4, que ia fazer hoje, a outra tem 6 anos. Elas eram apaixonadas pela mãe, a mãe era apaixonada por elas. A Tamires, ela se dedicava muito à família dela, a todo mundo, sabe? Ela, depois da minha bisa que faleceu, ela era o pilar que unia. A Tamires sempre foi amiga, sempre foi companheira. E ela tava vivendo a melhor fase da vida dela. Viajando, curtindo a família dela, as filhas dela, o marido.
0: É um relato muito forte, né? De acordo com testemunhas, a Tamires estava a caminho do salão de beleza para se preparar para a festa de Dia das Mães no colégio das duas filhas. Hoje, como eu disse, a mais nova delas completa 4 anos. Já amanhã, a família comemoraria mais um Dia das Mães reunida. A Samara Luane também falou sobre isso.
1: Primeiro Dia das Mães sem as mães. É o primeiro aniversário, vai ser o primeiro Natal, vai ser o primeiro Ano Novo, vai ser o primeiro Dia das Crianças. Vai... Esse ano elas vão ter muitas primeiras vezes sem a mãe delas, porque a Tamires, ela estava presente em tudo. Ela se fazia presente em tudo, absolutamente tudo que você possa imaginar.
0: O policial Fred Wilson Souza de Jesus foi afastado da instituição. Ele se entregou ontem à polícia e segue preso. A justiça determinou a prisão temporária dele. Agora são 4:22.
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4: Franco Mastanto Ono, a nova joia argentina, é apontado como o futuro do Real Madrid. O garoto de 18 anos trocou o River Plate pelo Santiago Bernabéu em uma transação que superou os 45 milhões de euros, cerca de 289 milhões de reais à época. No elenco dos atuais campeões do mundo, ele é uma aposta de Lionel Scaloni como um fôlego à base mantida do título em 2022. Mastanto Ono se tornou o jogador mais jovem a estrear no time principal da Argentina no ano passado, com 17 anos e 295 dias.
5: No horário de Brasília, são 4:23. O ministro Alexandre de Moraes será o relator de ações que questionam a validade da lei da dosimetria no Supremo Tribunal Federal. A legislação aprovada no ano passado pode reduzir as penas de condenados pelos ataques de 8 de janeiro de 2023, incluindo o do ex-presidente Jair Bolsonaro. O magistrado já pediu informações sobre o tema à Presidência da República e ao Congresso Nacional. A Procuradoria-Geral da República e a Advocacia-Geral da União terão um prazo de 3 dias para se manifestar sobre o assunto. A IP retoma a produção de itens de limpeza após reverter uma suspensão da Anvisa. Uma decisão da Justiça liberou a fabricação de produtos que tinham sido interditados anteriormente pela agência. A Anvisa, no entanto, mantém um alerta.

0: alerta para que os consumidores não utilizem os itens possivelmente contaminados. A agência havia determinado o recolhimento de detergentes, sabão líquido e desinfetantes por risco de contaminação microbiológica. Os lotes afetados pela medida da vigilância sanitária são todos aqueles com numeração final 1. O Real Madrid acelera as negociações para o retorno do técnico José Mourinho ao clube. Uma crise interna no time merengue coloca o português como favorito para assumir o comando da equipe na próxima temporada. A diretoria do clube vê o treinador como o nome ideal para reorganizar o elenco depois de uma série de desgastes e brigas no vestiário. Pelo Real Madrid, entre 2010 e 2013, Mourinho venceu um campeonato espanhol, uma Copa do Rei e uma Supercopa da Espanha, contando com Cristiano Ronaldo e Karim Benzema no ataque.
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2: E um espaço para um corpo grávido? De novo, tem a parte hormonal, porque nosso corpo está ali trabalhando para gerar essa criança e tudo mais. Tem mulheres que se sentem muito bem para ter relações. Às vezes o parceiro fica receoso em relação à barriga ou, né, de alguma forma aquilo pode machucar o bebê, enfim. É uma experiência também, né? De lidar com essa sexualidade que pode estar aflorada para um lado ou para o outro. E, de alguma forma, começar ali a descobrir qual é a pista para se seguir feliz no relacionamento?
3: Eu acho que é um ponto de partida, mas não dá para calcular como vai ser. Porque a gente nunca sabe como vai ser uma gestação, né? Então, assim, eu falo que no começo existem essas duas possibilidades. Ou é libido alto, ou é libido baixo. Normalmente, né, quem passa mal, gente, é 3 meses você vai estar ali, tipo, realmente já era. Mas é trabalhar, é aí que você começa a trabalhar e entender que, opa, o sexo talvez não vai ser mais o mesmo, né? Uhum. E conhecimento também, né? Porque, ai, parceiro não quer porque vai machucar o bebê. Gente, isso não existe, tá? A não ser que você tenha uma gravidez de risco e a recomendação médica, claro, seja não ter relações, você pode, se você tem vontade também. Porque é um momento que muda muito, então vai variar, né? Mas é onde você vai entender como o sexo vai daqui pra frente. Só que assim, vai começar a entender. Mas daí o bebê nasce. Aí você não sabe como é o seu filho.
2: Aí é um outro reset,
3: você,
2: né?
3: Não sabe se ele vai ficar o tempo todo chorando, se é um bebê que vai ser mais tranquilo, que se vai dormir mais tempo à noite, se não vai dormir mais tempo à noite.
4: Uma mulher que tem ou não uma rede de apoio, né?
3: Exatamente. Se tem rede de apoio, se não tem rede de apoio. Então assim, na gestação a gente começa, mas ainda não é. Porque você tá processando, e eu falo, a gestação pra mulher, né, pra quem está gestando, é muito diferente do pai. Porque o pai tá vivendo a vida, tá lá, normal. Ninguém sabe que ele tá grávido, né? Mas a mulher anda na rua, todo mundo sabe que tá grávida. Então, sim, assim, e é muito diferente. A mulher já se sente mãe a partir do momento que tem o primeiro sintoma. Né? Aí, a parceria demora um pouco mais. Por quê? Porque não é. O marido dessa minha amiga que teve filho, ele falou: ai, agora eu tô sentindo. Daí minha amiga falou: agora ele tá sentindo na maternidade. Eu já tô sentindo há 9 meses.
4: Agora que nasceu, ele falou.
3: Exatamente. Né? Então, sim, assim, também é um processo interno muito diferente. Sim. Né? Então, pra mulher se entender, ela já sente. E a parceria não sente tanto. Então, não há uma matemática exata, né, com isso. Só quando o filho nascer que a gente vai saber como de fato vai ocorrer isso.
2: Como é que foi pra você, Van, esse processo da gravidez e do sexo?
4: Então, eu tive muita sorte na minha gravidez. Eu não sei se é por conta de eu estar muito ativa em academia e tal. Eu tava fazendo pilates na época, já fazia muitos anos. Então, eu fui, inclusive, mandada embora pela minha professora. do Pilates, ela falou, meu Deus do céu, você vai parir aqui. Eu tô vendo que isso vai acontecer. Eu tava, sei lá, com 8 meses e fazendo Pilates. E é engraçado, porque também não tem uma regra, né? Eu fiz e não consegui ter parto normal, porque a minha dilatação não tava no ritmo que precisava estar, e eu perdi, a minha bolsa estourou, né? Então eu não podia esperar tanto. Mas enfim, foi muito tranquila. Foi um momento que, assim, um dos momentos da minha vida que eu mais me senti linda. Eu achava que eu tava linda, minha pele tava boa.
5: Cabelo tava,
4: mas isso foi a minha gestação.
2: Mas isso repercutiu positivamente no sexo?
4: Sim. Sim, porque eu tava com os hormônios muito...
2: Alinhados,
4: olha, eu tava bombando.
5: E tava se sentindo bem.
4: Sim, e o Vinícius, meu marido, ele sempre foi muito de falar o que ele também sente. Assim, acho que isso é um ponto bom também, acho que é importante pra todo mundo, né? Falar. Então, às vezes eu perguntava, quando eu já tava mais barriguda, né? É estranho pra você? Porque daí começou a ser estranho pra mim. Eu tinha medo de que... em alguma posição e tal, ele machucasse a barriga. Mesmo sabendo, lendo que isso não existia. A não ser que ele fizesse playground, né, em cima da minha barriga. Mas assim, não era o caso. E aí, mesmo assim, eu falava, ai, mas será mesmo? Porque tem um nenê aqui. Então assim, e ele falava, olha, não, eu não tenho esse medo, assim. Tipo, não vou
2: com você, ok?
4: Tamo junto. Mas eu não tenho esse receio. Pra mim, você tá linda, você tá maravilhosa e tal. Então, assim, o parceiro ou parceira também ajuda muito falando. Seja qual for a fala, mas sendo sincero nesse lugar. Porque eu acho que também, se fosse o contrário, tipo... Ai, amor, olha, sinceramente, agora eu não tô conseguindo, porque tá me dando um pouco de... sei lá, a aflição de que eu vá te machucar e tal. Eu também ia entender, sabe? Por mais que eu tivesse com desejo ali, eu ia ter que dar um jeito. De outra forma, a gente se vira. Mas eu acho que é importante sempre falar sobre isso, né? Mas a minha gestação foi muito feliz, assim. Eu não tive problema nenhum. Tive um leve descolamento de placenta no início. Mas foi muito tranquilo. Eu não tive enjoo, praticamente. Eu fui ter azia quando meu filho já estava aqui, assim. Com quase 9 meses, eu comecei a ter umas azias. Mas... vomitar mesmo, assim, não vomitava, não tinha enjoo.
5: Nossa, isso é maravilhoso.
2: Muito bom.
5: Isso já partiu
2: desse princípio. Curioso, não sei, talvez na parte clínica você ajude aqui a entender, mas é uma fase que tem tantas mudanças, e a gente está falando aqui de algumas delas durante a maternidade, a sexualidade, o corpo e tudo mais, que não sei se as mulheres estão tão frequentes no consultório, apesar de ser um período muito importante, talvez, de apontar algumas luzes, as luzes que importam, na final das contas, né? O caminho a ser seguido. Vai acontecer isso, mas aí você vai encontrar seu caminho, calma, tá tudo bem. Como é que é essa relação também na parte clínica? As mulheres grávidas, elas procuram você para ajudar a conduzir esse processo, ou geralmente é depois que dá tempo de tudo, volta a se olhar?
3: Depois que dá tempo de tudo, volta a se olhar. Assim, o meu público... eu só tendo mulheres, né? E o meu público, a maioria são mulheres em relacionamento que têm filhos e que se perderam em algum momento. Na gestação, existem, né, psicólogas especialistas em gestação, maternidade, mas pouco vem me procurar. Uhum. Mas no depois, quando ela começa a se perceber, né, opa... Onde eu tô dentro dessa dinâmica aqui? Que é mamadeira, que é marido, que é... E eu? O que eu gosto? Pra onde eu vou?
2: E elas buscam a psicóloga ou a sexóloga? E o que cada uma pode contribuir nessa jornada?
3: Então, eu sou os dois, né? Uhum. Eu sou psicóloga especialista em sexualidade humana. A psicologia... sexóloga, você faz um curso e aí você tá apto pra atuar com sexologia. Né? Na psicóloga especialista em sexualidade humana, eu tenho um manejo clínico diferente. Né? Então, eu estudei 5 anos, mais 1 ano e meio de pós-graduação. O meu manejo clínico, fiz especialização em TCC também. Então, são caminhos diferentes. Eu acho que a sexologia, ela é mais objetiva. E a psicoterapia, a gente tem um caminho mais longo e mais profundo. A gente consegue se aprofundar de outras maneiras, porque... tem um manejo clínico diferente, né? Mas eu acho que elas procuram mais a psicóloga que é especialista, porque é uma dor muito profunda. A gente precisa entender todo o contexto, né? Não é só, ai, queda de libido. O que tem por trás disso? Eu vou entender a sua dinâmica, eu vou olhar pra você antes do seu relacionamento. Muitas coisas são… A gente vai acessando camadas, né? E eu atinjo um nível de intimidade, que eu falo que é o maior. Eu falo, esse nível de intimidade que você vai ter comigo aqui, talvez com o seu parceiro um pouco mais. Mas assim, eu preciso saber se você transa de luz acesa, de luz apagada. Eu sei tudo da vida da pessoa. Preciso saber se seu script sexual é o mesmo. Então, assim…
4: Como tá com o próprio corpo, que tem isso também,
3: exatamente,
4: né?
3: Exatamente. Então, por exemplo, chega uma pessoa pra… Vamos supor que a pessoa é sexóloga apenas. Ela não tem um manejo clínico de entender, por exemplo, se essa pessoa tem TDAH, se essa pessoa tem ansiedade, se essa pessoa tem depressão, se ela tem alguma outra psicopatologia que possa interferir, porque tudo interfere, né? Então há essa grande diferença, né? É muito legal, eu acho que todos os profissionais se unem, claro, né? Mas quando você se vê perdido assim, você precisa procurar um profissional que seja um psicólogo especialista
4: mais em completo mesmo, né? Pra poder olhar.
3: Exatamente, porque, por exemplo, eu já tive uma loja de bem-estar íntimo. E trabalhei em uma, inclusive a sexualidade entrou na minha vida assim, na época da faculdade eu trabalhava em uma loja de bem-estar íntimo. E a maioria das pessoas, ai, perdi a libido. Só que aí você vai falar, ai, tá bom, olha, esse produto é ótimo. Ué, mas… Aí ela vai usar e vai falar, tá, e aí? Que aconteceu? Que eu usei isso daqui, tô esperando a magia acontecer. Gente, se eu indico o produto, mas eu não sei o que tá acontecendo na vida dessa pessoa. Realmente, ela vai achar que o produto é horrível. E às vezes o produto é muito bom. Mas a gente não entendeu o contexto por trás dessa pessoa.
4: Sim.
3: Ela vai usar o produto enquanto o filho tá ali dormindo e ela tem que ir ali no quarto rapidinho. Aí, entendeu? Então é muito importante você ter o olhar macro pra coisa, né? Você entender o ser humano como um todo.
0: Daqui a pouquinho você ouve o terceiro e último bloco do podcast Até Minha Mãe, uma produção especial para o mês do Dia das Mães. Agora são 4h36.
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0: Agora, 4:37, de volta com informações do Rio de Janeiro para você, ouvinte, sintonizado em 90.3 FM. A gente fala agora sobre o seu caminho por aqui também, as principais vias da capital fluminense. Você pode participar da nossa programação, nos contando, inclusive, sobre o seu caminho, através do WhatsApp 999026970. Com informações do Centro de Operações do Rio, a faixa do túnel Rebouças, que estava interditada há pouco, isso na primeira galeria, depois de um acidente envolvendo carro e moto, já foi liberada, isso há cerca de 20 minutos. O trânsito apresenta boas condições no trecho, de acordo com o Centro de Operações. Só para a gente recapitular mais cedo, um acidente envolvendo carro e moto na primeira galeria estava ocupando uma faixa e causando retenções no trânsito, inclusive com reflexos no elevado Paulo de Fronten. A gente falava sobre isso, inclusive, com participação dos nossos ouvintes aqui ao longo da programação. A atualização e notícia boa para você, motorista, é que essa faixa do túnel Rebouças já foi liberada e, de acordo com o Centro de Operações, as condições já são melhores no trecho.
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0: E no futebol, mais tarde tem Fluminense em campo, hein? Daqui a pouquinho, a partir das 6, a bola vai rolar no estádio do Maracanã. Fluminense enfrentando a equipe do Vitória, portanto, por mais uma rodada do Campeonato Brasileiro, o tricolor que tá em crise. Não vem bem, especialmente na Libertadores da América, correndo sérios riscos de eliminação. No Brasileirão tá bem, terceiro colocado, 26 pontos até aqui, enfrenta o nono colocado Vitória logo mais às 6 da noite. Quem tá jogando nesse momento é o Coritiba, que tá vencendo o Internacional pelo placar de 1-0. Mais tarde também tem Bahia e Cruzeiro às 9 horas da noite. Aproveitando que eu falei sobre esse jogo do Fluminense, bora atualizar mais uma vez então a situação do trânsito.
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0: Até pra gente falar rapidinho, porque tem interdições no entorno do estádio do Maracanã, né? Essas interdições começaram às 3h30 na região do estádio pro jogo que começa às 6. O esquema especial também inclui proibições de estacionamento. A previsão de liberação total é às 10 horas da noite de hoje. Sobre essas interdições, então, só para a gente detalhar rapidamente por aqui também, algumas das vias que estão interditadas até as 10 da noite, Professor Eurico Rabelo, Visconde de Itamaraty, entre a Rua São Francisco Xavier e a Avenida Professor Eurico Rabelo, Rua Isidro de Figueiredo, Rua Arthur Menezes, a Rua Conselheiro Olegário e também a Avenida Maracanã no sentido centro, entre a Rua São Francisco Xavier e a Rua Mata Machado. Essas interdições já em andamento. Desde as 3h30 da tarde, vão até as 10 horas da noite. Tem outras duas a partir das 7h30. Para você que vai passar por essa região, Avenida Professor Manuel de Abreu e a Rua Dona Zulmira também ficam interditadas em determinados trechos a partir das 7h30 da noite e seguirão assim até as 10. O estacionamento em diversas ruas da região também já está proibido nessa tarde de sábado para a partida válida pelo Campeonato Brasileiro. Se você está passando por essas regiões que eu citei ou então por outras vias do Rio de Janeiro e quiser participar, eu reforço o nosso WhatsApp 999026970. Agora a gente volta a reunir a Rede Band News FM, mas não sai daí não, daqui a pouquinho tem mais informações do Rio de Janeiro aqui em 90.3 FM. Hoje é sábado, 9 de maio de 2026. 4h41.
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7: Quatro e 43 no horário de Brasília. Uma operação internacional é organizada para retirar os passageiros do cruzeiro atingido por um surto de hantavírus. A embarcação deve chegar à Espanha na próxima madrugada, para onde diversos países vão enviar aeronaves para o resgate. Os passageiros só poderão desembarcar após a chegada do avião das respectivas nações e deverão levar apenas pertences essenciais. As bagagens e os corpos de 3 vítimas que morreram a bordo permanecerão no navio para desinfecção na Holanda. A Organização Mundial da Saúde acompanha o caso e afirma que não há novos passageiros com sintomas da doença no momento. A Rússia realiza um desfile para marcar o aniversário do Dia da Vitória na Segunda Guerra Mundial de forma mais discreta, em meio ao cessar-fogo iniciado hoje com a Ucrânia. A celebração na Praça Vermelha, em Moscou, não contou com a exibição de tanques e outros equipamentos militares. O temor de ataques ucranianos fez com que o governo russo optasse por esse evento mais contido. Armas como mísseis balísticos e caças foram exibidas em telões para o público e na televisão estatal. O presidente russo, Vladimir Putin, assistiu à marcha de soldados e prometeu a vitória na guerra em um breve discurso. A Caixa Econômica Federal sorteia 45 milhões de reais no concurso acumulado de hoje da Mega Sena. Já pensou ganhar nesse sábado 45 milhões de reais? As apostas podem ser registradas até às 8 horas da noite em casas lotéricas ou pelo canal digital do seu banco. Um bilhete simples com a marcação de 6 números custa R$6. O sorteio vai ser realizado às 9 da noite aqui em São Paulo com transmissão pelas redes sociais da Caixa.

0: Agora são 4h45 no horário de Brasília.
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0: Você acompanha agora o último bloco do podcast Até Minha Mãe. A âncora Carolina Ercolim recebe a atriz Vanessa Morgado e a psicóloga e sexóloga Fernanda Romero.
2: Doutora Fernanda Romero, como uma especialista também em gadgets, né, em informações que podem ajudar as mulheres, a gente percebe que o mercado de produtos, né, que ajudam nesse momento de sexualidade, de brinquedinhos e tudo mais, está crescendo bastante, não só fora do país, mas também aqui, né? Tem várias linhas, géis. A brasileira, a mulher que está em relacionamentos, elas também se abrem para isso, ou isso acaba sendo uma coisa muito mais segmentada? As mulheres estão conseguindo colocar isso dentro de uma relação, que seja durante uma gravidez, que às vezes o parceiro não está junto, ou que seja nesse período, deixa eu tentar me descobrir, como é que está essa relação com os brinquedos?
3: Você tocou num ponto muito importante. Eu estudo muito o comportamento de consumo do mercado e tudo mais. E hoje em dia, o mercado de bem-estar íntimo, voltado para cuidados íntimos, está em muita ascensão. E com isso, o que está em ascensão? Mulheres. O que eu vejo muito é o movimento de mulheres em busca do prazer, de se conhecer. Na minha loja também, público, maioria feminino, dentro de um relacionamento, querendo inovação, querendo, sabe?
2: E produtos mais personalizados, mais pensados, às vezes, por mulheres, não por homens,
3: não,
2: né?
3: Com certeza, sim. O que eu via, quando eu trabalhei nessa loja de bem-estar íntimo, foi em 2017. Uhum. De lá pra cá, já mudou muita coisa, né? Os vibradores, eles tinham formatos mais fálicos, né? Hoje você vê uma rosa. Ai, que coisa linda, um picolé. Uhum. Né? São coisas mais que não tem esse formato fálico. De tirar o pênis, né? Do centro da coisa. Então, hoje em dia, brinquedos para as mulheres, né? A marca lá que eu trouxe, o Gloss, sim, eles lançaram agora uma almofada de vibração. Então você coloca lá.
2: Olha só.
3: Que você senta, exatamente.
2: Maravilhoso.
3: E é maravilhoso, né? Porque para muitas pessoas, PCDs também. Uhum. Então, brinquedos, hoje o mercado, assim, tá IA, né? Para tudo. O mercado tá em grande expansão. E as mulheres estão em grande expansão para o mercado.
2: Se elas permitindo, né?
3: Exatamente. Elas estão tendo um outro olhar no mercado de bem-estar íntimo. E de se cuidar mesmo, né? Porque são coisas que a gente nem imagina. Por exemplo, que a nossa região íntima é a parte que mais precisa de hidratação. Por quê? Porque ninguém hidrata. Todo mundo passa creme no corpo inteiro. Mas não é pra passar creme, viu, gente? Não vai passar lá o seu creme de corpo, não. São produtos específicos, naturais. Porque também tem isso. Você tem que dosar muito o que tem no mercado, né? Desodorante, perfume, essas coisas, né? Não é sempre, não é a todo momento. E às vezes as pessoas podem se perder um pouco isso. Que o que falta? Está muito em expansão, mas ainda falta muito direcionamento. Eu acho que para as mulheres, assim, porque elas ficam meio perdidas, é tanta coisa.
4: Ah, quero tudo, me traz aí. É para hidratar, é para deixar cheirosa.
3: Ai,
4: ah,
3: vou
4: lá
3: indicar. Depois eu vou indicar para vocês muitas coisas maravilhosas.
2: Depois é legal. Você já usou, Van? Você tem vontade?
4: Já usei, uso de vez em quando. Eu uso bastante gel, assim, eu gosto de gel para colocar lá no menino. Gel com sabor de coisas diferentes, daí que você vai, que você fala, gente, né? Você até esquece que é um.
2: E essa dinâmica com o parceiro funciona, na conversa, tipo, olha, vou testar isso aqui, sim, vou trazer.
4: Vibrador, pra mim, já é um negócio mais complicado.
2: Uhum.
4: Eu não sei se eu não sei usar direito, se eu acho um pouco engraçado, às vezes, dependendo da situação. Já aconteceu, assim, de junto com o meu parceiro, eu ter uma crise de riso absurda,
2: uhum,
4: porque eu coloquei do lado errado, né? E aí não encaixava. E aí ele falou, eu acho que não é desse lado. Aí eu, eu não quero mais isso. Então, o vibrador eu ainda não me descobri muito nele.
3: Mas já usou sozinha?
4: Já tentei usar sozinha. Mas também acho, eu não sei porquê, eu acho engraçado. Eu preciso sair desse lugar.
2: Você mudar o modelo, talvez, né?
3: Ou mudar o modelo.
2: Mudar o modelo.
4: Mudar o modelo.
2: A carinha dele deve ser engraçada demais.
4: Eu prefiro eu mesma, com a minha própria mão, eu vou muito bem. nesse lugar, assim, do que o... Mas isso sou eu e também acho que eu preciso me exercitar, porque eu comprei um caríssimo, que eu até vou vender se eu não usar, imagina, louca. Não, porque é um que me indicaram lá, que é super famoso, esqueci o nome dele.
3: Depois você... É. Não podemos falar, né? Mas depois você me mostra e eu sou expert em...
4: Ah, então tá, já... daí você me dá as dicas.
3: Tô aí, tá aulas.
4: Lá, entendeu? Eu preciso usar, gente, sabe? Porque sozinha também eu preciso achar tempo pra usar sozinha. Esse tempo eu não tenho tido.
3: Esse é o grande lance, acho que a maior problemática das pessoas é não vender sem explicar. Então, ah, toma esse vibrador. Gente, não é assim. Você sabe se a pessoa usou, qual estímulo ela tá procurando? São muitos contextos, assim. Vibradores, eles são ótimos aliados. Tem os estimuladores também, que você só coloca no clítoris. Esses daí são, ó, maravilhosos. Nossa, isso... Então. Gente, é a oitava maravilha do mundo, sério. Juro. Depois você investe num desses. Mas é um processo de se conhecer mesmo, né? Sim. E de quebrar esse tabu também do vibrador, né? O que eu escuto muito também. Ah, eu não preciso de vibrador, porque eu já tenho um namorado.
4: Tá.
3: Gente, são coisas diferentes. Complementares. E dentro da relação, dentro de um relacionamento, os brinquedos e os géis, eles são um grande aliado, né? Você falou, ah, eu nunca mais, né, vi o pênis com a mesma coisa. Porque assim, né, existe uma coisa, um gosto de sabonete que eu vi esses dias, algum influenciador falando sobre isso, que é chupar com gosto de sabonete e outra com um gostinho bom, né? De pirulito,
4: amarula,
3: de menta,
4: né?
3: Amarula.
4: Eu comprei um de amarula.
3: Tem de vodka com energético, tem tudo,
4: você,
3: gente.
4: Se alcooliza e já...
3: Exatamente. Então, assim, muitas possibilidades. E até um momento de conexão entre o casal. Sim. Vamos escolher junto, vamos usar junto. Pode ser um momento engraçado, isso vira história. Então, cria esse momento de mais intimidade. Como que eu posso ter mais intimidade depois de 15 anos, de relacionamento? É assim.
4: Não tem a ver com o tempo de relação, né?
3: Exatamente. São nesses momentos. Você vai... Cara, você vai conhecendo o seu parceiro todos os dias há anos.
4: Sim.
3: Isso e até porque as pessoas mudam, né? Então, quem você era há 10, 15 anos atrás, você não é mais hoje.
4: Uhum.
3: Então, assim, a gente vai mudando. E os brinquedos, eles vão auxiliar muito dentro do relacionamento.
4: Sim.
3: E tem uns que você vai gostar, outros mais, outros menos, né? Mas é um treino mesmo.
4: Não, eu vou querer
3: dicas. E variar os estímulos sempre. Nunca só com vibrador, nunca também dentro do relacionamento, ou sempre com gel, sempre com...
4: Ah, sim.
3: Lubrificante neutro, sim. Você pode usar em todas as relações, mas sempre fazer esperando um super sexo... Não, porque a gente precisa de três tipos de sexo.
2: Cria expectativas demais, né?
3: Exatamente. Eu falo que o casal precisa de três tipos de sexo. É aquele sexo básico. Acordei, sexo de rotina, tal. O super sexo, aquele que é
2: pirotécnico,
3: tipo...
4: Que é um dia especial, fala que aconteceu hoje.
3: E tal, aquela coisa, né? E aquele mais romântico, né? Seguido de um date. Então, são esses três tipos de sexo que um casal precisa ter, assim... Calma, gente, também não é uma matemática exata. Não vai ficar, ai meu Deus, preciso fazer isso.
4: Eu tô só com a segunda opção, eu tô só com a primeira.
3: Não, tendo uma delas, tá tudo ótimo já, né? Dentro da realidade. Mas são, porque também se acostuma.
4: Sim.
3: Aí não quer mais.
2: Sim.
3: E aí, lembrando agora, eu tenho TDAH, tá, gente? Então, às vezes, umas coisas se passam.
4: Mas acho que você tá ótima, né? Ela vai,
2: tá tudo bem.
3: Mas daí, lembrando agora, uma coisa que vocês falaram, que eu já esqueci, mas acho que vocês falaram de ter vontade, né? De esperar ter a vontade. Gente, não tem. Ela precisa ser alimentada em algum momento.
4: Sim.
3: E aí, você comprar um gel, um brinquedo, é tipo... Agora eu, né, eu tenho um motivo, uma ocasião.
4: Cria
3: uma expectativa.
4: Sim.
3: Porque o grande lance é criar a expectativa mesmo dentro do relacionamento.
2: E daí os dados, né? Outros brinquedinhos que vão ali, que trazem um pouco essa dinâmica do lúdico e aproxima uma questão também da sexualidade.
4: Eu posso falar de uma coisa? Eu talvez não sei se tem esse tempo, mas que é uma coisa que eu acho que é super importante que aconteceu comigo e acho que acontece com muitas mulheres. Até tem a ver com até minha mãe. Você sente que muitas mulheres também têm uma questão com a mãe? Porque, por exemplo, eu acho que isso é muito importante. A opinião da mãe, o que você ouviu sobre sexualidade a vida toda, desde a adolescência, pesa demais. Ah, mas isso foi lá atrás. Agora eu tenho, sei lá, tenho 20 anos, tenho, né? Cara, eu fui uma pessoa que jamais, assim, já passei dessa fase de culpar a mãe, essas coisas, mas tive esse momento, porque minha mãe, como eu falei, é uma outra geração, então minha mãe foi criada, me criou na igreja, na religião, então, assim, era a ideia de, assim, nesse nível, de casar virgem, e em dado momento eu acreditei nisso, que isso fosse possível e que eu queria. Mas daí depois eu descobri que não era uma coisa que eu queria, era uma coisa que minha mãe. Mas esse processo foi muito dolorido pra mim. Inclusive nas minhas relações, né? Porque eu confundia um pouco o que era desejo meu e o que eu podia. E aquela voz da minha mãe aqui, ó, no meu ouvido, quando eu ia transar com meu namorado. Então,
2: muita
4: assim,
2: coisa, né, gente?
4: É muito doido essa relação. Então, até pra gente saber... queria entender assim, se tem muitas mulheres que falam sobre isso e também a gente saber que, como mães, o que é que a gente vai fazer com os nossos filhos, né?
3: Exatamente. Na terapia, uma das perguntas que eu faço quando eu tô em anamnese, e quando a gente fala anamnese, não é uma sessão não, tá? É umas 3-4 sessões que você vai lá se aprofundando.
2: Pra entender, né? O fio da meada.
3: Exatamente.
2: Né?
3: E eu sempre pergunto o contexto familiar. Sempre. E cultura, religião, eu preciso saber.
4: Sim.
3: Porque é muito importante.
4: Sim,
3: né?
4: Muito,
3: a pessoa. Né? Porque isso molda a gente, as nossas crenças. E aí eu vou trabalhar em cima das crenças limitantes. E você falou isso, e eu também. Assim, lá em casa não é assim. Minha mãe não é super religiosa, mas ela é muito envergonhada. Então, não se falava sobre sexo na minha casa. Eu estudei em escola católica, de freira. Então, a gente teve até educação sexual, mas era assim: coloca a camisinha na banana, ponto. E aí...
4: Depois do casamento. Normalmente.
3: Não lembro delas falando algo assim, mas eu lembro pouco dessas minhas aulas sexuais, de educação sexual, assim. E eu lembro que eu comecei a namorar... o meu primeiro namoro, eu tinha 16 anos. E assim... Não, absolutamente.
4: Silêncio.
3: Não. Silêncio. Eu sabia que precisava tomar anticoncepcional. Tá. Aí um dia minha mãe virou pra mim e falou: ah, você precisa ir na ginecologista. Eu falei: preciso. Então eu uso muito a minha história particular de autoconhecimento, de entender, porque na minha vida também isso aconteceu. Então eu consigo entender quando as pessoas chegam pra mim, porque, cara, é muito raro você ver, e principalmente 30 a mais, assim, as pessoas 30 a mais, que em casa era super tranquilo falar
4: difícil,
3: de sexo.
4: É muito raro, é.
2: Muito bem, então esse foi o primeiro episódio do Até Minha Mãe, né? A gente tá falando sobre sexualidade, começamos essa trilha falando especialmente sobre sexo, né? Durante a gravidez, nesse pós-maternidade, nessa redescoberta do corpo e da própria sexualidade da mulher, com a Vanessa Morgado, que é atriz... que está em cartaz em junho com Manhê.
4: Isso, no Festival de Humor do BTG Pactual, dia 6 e 7 de junho, logo depois do feriadão. Então, quem estiver aqui em São Paulo ou quem vier para cá, tem já esse compromisso aí com Manhê.
2: E a Fernanda Romero, que é psicóloga e sexóloga, também obrigada pela participação aqui, viu, Fê?
3: Obrigada, gente. Me sigam nas redes sociais, @FernandaTeConta. A gente faz psicoterapia, chá de lingerie, faço muito encontro feminino.
2: Olha.
3: Amo.
2: Ai, que delícia.
3: Maravilhoso, me sigam lá.
2: Bom, a gente vai estar de volta também aqui na Band News FM na semana que vem falando mais sobre esse assunto. Até lá.
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5: A cidade do Rio é pioneira entre as capitais do país na regulamentação do uso de autopropelidos e bicicletas elétricas, adotando regras próprias de restrição e circulação. Em outros municípios, as regras válidas são as que foram estabelecidas em uma portaria do Conselho Nacional de Trânsito. Nela ficou definido que os ciclomotores, que possuem dimensões maiores e atingem até 50 km por hora, precisam ser emplacados e exigem CNH para condução, sendo proibidos em ciclovias. Já os autopropelidos propelidos que não possuem pedal e as bicicletas elétricas com pedal para acionamento do motor de propulsão são os que atingem até 32 km por hora e estão liberados na ciclovia. Na capital fluminense, a categoria dos autopropelidos, popularmente conhecidos como motos elétricas, foi equiparada com a dos ciclomotores. Com isso, passou a ser permitido somente em vias comuns que tenham velocidade máxima regulamentada de até 60 km por hora. Na ciclovia, ficou proibido.
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6: A gente segue falando sobre esse assunto, inclusive aqui na Band News FM, isso porque estamos no mês de maio, Maio Amarelo. A Prefeitura de Niterói realizou hoje uma atividade de conscientização com crianças sobre o Maio Amarelo no Horto do Fonseca. A campanha internacional foca na redução de acidentes de trânsito. O município montou uma mini pista no local para que as crianças possam circular em um percurso sinalizado, aprendendo na prática regras de convívio no trânsito, como o significado das placas, respeito aos semáforos e também atenção aos ciclistas. De acordo com a prefeitura, a cidade vai receber outras iniciativas da campanha ao longo do mês. Lembrando também a você ouvinte que durante todo o mês de maio a Band News FM mantém a campanha Sobre Duas Rodas, uma campanha da Band News FM pela segurança de todos. Essa iniciativa chega a mais um ano para incentivar discussões sobre o transporte em motos e os desafios para a segurança. Nesse ano, como a gente ouviu o Daniel Henrique falando há pouco, o debate também é ampliado a partir de uma presença cada vez mais constante nas ruas do Rio de Janeiro. As bicicletas elétricas, os autopropelidos e os ciclomotores. Ao longo do mês a gente vai te contando mais sobre essa campanha importantíssima Sobre Duas Rodas, uma campanha pela segurança de todos.
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5:03 no horário de Brasília. Boa tarde para você que está sintonizado conosco na Band News FM neste sábado, dia 9 de maio de 2026. Eu sou Yuri Queiroga e nós seguiremos juntos pelas próximas horas com a atualização dos principais assuntos do noticiário.

O Supremo Tribunal Federal vai analisar um recurso apresentado pela Federação de Partidos, encabeçada pelo PT, contra a chamada Lei da Dosimetria. A ação direta de inconstitucionalidade questiona a nova legislação que reduz penas para condenados por golpe de Estado. O texto foi promulgado pelo Congresso Nacional ontem, após a derrubada de um veto do presidente Lula. A Federação PT, PCdoB e PV pede uma medida cautelar para suspender imediatamente os efeitos da nova regra. Os parlamentares da oposição argumentam que a lei representa um retrocesso no combate a crimes contra a democracia. A Organização Mundial da Saúde classifica todos os passageiros do navio de cruzeiro afetado por hantavírus como contatos de alto risco. Uma recomendação da entidade determina o monitoramento de todas as pessoas a bordo por 42 dias. O navio está a caminho da Espanha, onde será realizada uma grande operação de retirada dos passageiros. Um alerta da organização reforça a necessidade de acompanhamento médico para todos os envolvidos no episódio. O presidente russo Vladimir Putin afirma acreditar que o conflito na Ucrânia está chegando ao fim, em meio a um cessar-fogo de 3 dias anunciado pelo presidente norte-americano Donald Trump. Putin disse que está disposto a se reunir com o presidente ucraniano Volodymyr Zelensky em um terceiro país, mas somente após um acordo de paz duradouro ser firmado. O cessar-fogo, que vai de hoje até segunda-feira, foi apoiado por Moscou e por Kiev. Os dois lados também concordaram em trocar 1.000 prisioneiros. Mais cedo, no desfile do Dia da Vitória na Rússia, que comemora a derrota da Alemanha nazista na Segunda Guerra Mundial, Putin usou o discurso para justificar a invasão à Ucrânia e atacar a OTAN, chamando os soldados locais de heróis que enfrentam todo o bloco da aliança. O Manchester City vence o Brentford por 3-0 e mantém viva a briga pelo título da Premier League, a 2 pontos do Arsenal. Os dois gols foram marcados por Jeremy Doku, ou os 3 gols foram marcados por Jeremy Doku, Haaland e Omar Marmoush, todos no segundo tempo. Haaland chegou ao 37º gol na temporada, sendo 26 na Premier League. O Arsenal joga neste domingo com o West Ham e o City volta a campo na quarta-feira em partida atrasada contra o Crystal Palace.

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1: A Band News FM dá sequência aos episódios do podcast Na Trilha do Hexa, rumo à Copa do Mundo de 2026. Nesta semana, Maurício Ferreira e Bernardo Ramos receberam Carlos Prassidelli, preparador de goleiros da seleção brasileira no último título mundial em 2022. Em 2002, se fosse 2022, hein? Se o Brasil tivesse sido campeão em 2022, não fosse aqueles 4 minutos lá contra a Croácia. Prassidelli relembrou os bastidores daquela Copa, o trabalho na seleção também na edição de 2014 aqui no Brasil e projetou a disputa entre os goleiros na lista de Carlo Ancelotti. Tudo isso você acompanha a partir de agora.
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2: Ouvintes da Band News FM, sejam muito bem-vindos. Está no ar o quarto episódio do podcast Na Trilha do Hexa, nessa caminhada da Band News FM rumo à Copa do Mundo de 2026. E no episódio dessa semana, a gente vai debater um pouquinho sobre uma das grandes incógnitas da seleção brasileira para esse Mundial. Os goleiros. Quais serão os três escolhidos pelo Carlo Ancelotti para representar o Brasil no México, nos Estados Unidos e também no Canadá? Eu, Maurício Ferreira, estou por aqui mais uma vez, ao lado do nosso comentarista da Band News FM, Bernardo Ramos.
3: Tudo muito bem, bom estar contigo mais uma vez, Maurício. Vamos lá. Que hoje menos é mais. Quanto menos a gente falar, mais o nosso convidado, que é super especial, vai poder compartilhar a sabedoria dele com quem nos assiste e nos ouve aqui na Rádio Band News FM.
2: Sem dúvida alguma, vai ter muita história pra gente tratar aqui também nesse podcast, o quarto dessa safra do Na Trilha do Hexa. Carlos Prassidelli, preparador de goleiros da seleção brasileira, campeão do mundo pela última vez lá em 2002, esteve com a seleção também no título da Copa das Confederações em 2013, na Copa do Mundo aqui no Brasil em 2014, campeão da Libertadores com o Palmeiras também em 99.
3: O Marcos sendo o melhor jogador do torneio, não foi o melhor goleiro, não foi o melhor jogador do torneio.
2: E revelação essa do Prassidelli, nosso convidado aqui do podcast Na Trilha do Hexa. Prassidelli, seja muito bem-vindo, obrigado pela participação, um abraço, é uma honra tê-lo aqui com a gente.
4: Eu que agradeço o convite, Maurício, Bernardo. Espero que seja alguns minutos agradáveis, né, onde a gente possa falar sobre a Copa de 2002, sobre a Copa de 2013, 2014, enfim. Espero que os ouvintes da Band... no final saiam satisfeitos.
3: Sairão.
2: Sem dúvida alguma sairão, tem muita história de fato pra gente falar. Estamos, né, Prassidelli, há pouco mais de uma semana pra lista final do Ancelotti, né, aquele momento onde os nomes convocados à Copa do Mundo serão divulgados dia 18 de maio. Nesse prazo, lá em 2002 até em 2014, né, pouco mais de uma semana para essa divulgação, como estava o Prassidelli? Já mais tranquilo? A experiência ajudava a contornar um pouquinho dessa ansiedade ou ainda tinha aquele friozinho na barriga para a definição de todos os goleiros convocados?
4: Sim, mais tranquilo, né, pela experiência, mas o frio na barriga sempre vai existir, né? Mas nós estávamos já praticamente com os goleiros definidos, né, para a Copa do Mundo. Nós tínhamos já feito as eliminatórias e praticamente já tínhamos definido os goleiros que iriam para a Copa do Mundo. Alguma mudança poderia acontecer se algo acontecesse em termos físicos, né? Mas graças a Deus naquela época deu tudo certo e acabamos levando o Marcos, o Dida e o Rogério Ceni. Então foi, acredito eu, que foi um momento excepcional, né, do Brasil, em contar com três goleiros de altíssimo nível.
2: Bernardo Ramos, para muitos, talvez o melhor trio de goleiros em uma edição de Copa do Mundo.
3: Sem dúvida, para mim é a melhor safra
2: também
3: do Brasil em termos de goleiros. O Brasil sempre ficou um pouco atrás da Argentina e do Uruguai, né, Prassidelli, assim, até os anos 80, até o surgimento do Taffarel, depois o Brasil passa a ter uma escola de goleiros simplesmente espetacular. Mas voltando a 2002, né, eu quero entender, hoje o Brasil tem o Taffarel como preparador de goleiros, o Ancelotti como técnico. A última palavra é do técnico, evidentemente, mas qual é o percentual de peso que tem o preparador de goleiros na escolha do titular da seleção brasileira?
4: Tipo assim, não é fácil responder para você sobre isso. Por quê? Depende muito, vai depender muito do grau de relacionamento e de confiança do preparador para com o técnico. No meu caso, foi uma situação assim mais, diria, mais simples. Porque eu já vinha junto com o Filipão desde 97, passando por momentos assim, bons e terríveis também, né? Onde nós tínhamos ali já adquirido uma grande confiança mútua. Então eu diria para você que na minha situação, o Filipão sempre me ouviu muito, né? E ouvia as minhas colocações, as minhas ponderações e depois ele tomava a decisão. Ele que tomava sempre a decisão final. Então, eu acho que o Ancelotti também deve conversar com o Taffarel, né? Pelo amor de Deus, né? O Taffarel, o grande Taffarel. Ele vai ouvir os posicionamentos do Taffarel e a partir daí ele vai tomar sua decisão.
2: E antes dessa Copa de 2002, né, pra Cidelli, a gente tá falando dessa trinca de goleiros que é simplesmente fenomenal. O Marcos, goleiro do Palmeiras, o Rogério Ceni no São Paulo, o Dida que voltava ao Corinthians, né? Então os três goleiros chegaram em altíssimo nível à disposição do Felipão e sua também para essa Copa do Mundo na Coreia do Sul e no Japão. Nesse caso de 2002, como foi tomada a decisão do Marcos titular? Porque o Marcos até diz isso em muitas entrevistas e ele acha que ele não deveria ter sido titular da seleção brasileira naquela Copa do Mundo de 2002. Como foi tomada essa decisão? Claro que já tinha um conhecimento, né, uma vivência prévia de tudo que vocês já haviam passado juntos no Palmeiras, no título da Libertadores de 99, mas como foi essa decisão? Porque a gente até relembrava aqui fora do ar que quando o Leão ainda era o técnico da seleção, o Rogério Ceni vinha sendo titular. Como foi essa mudança, vocês assumindo a seleção e escolhendo, elegendo o Marcos para ser o titular na reta final e também na Copa do Mundo?
4: Você foi até preciso na sua colocação, né? Que era tudo uma sequência de trabalho. Né? Nós já vínhamos trabalhando com o Marcos desde 97, o Filipão e eu. Então nós sabíamos de tudo aquilo que nós poderíamos tirar do Marcos, principalmente em momentos difíceis, né? Em momentos assim decisivos. Nós sabíamos que o Marcos sempre, nesses momentos, se agigantava. Não que o Dida e o Rogério Ceni não fariam isso. Eu costumo dizer que a diferença de qualidade técnica de um goleiro para o outro, do Marcos para o Dida, do Dida para o Rogério, era um fio de cabelo, né? Eram goleiros fantásticos. Então, toda aquela trajetória que nós tivemos com o Marcos, disputando Libertadores, Brasileiro, enfim, tudo isso fez com que a decisão final nossa fosse em manter o Marcos como titular da seleção brasileira. Né? Graças a Deus acabamos acertando. Não que o Rogério e o Dida não fariam não teriam a mesma performance, mas a opção foi de tudo aquilo que nós tínhamos no dia a dia com o Marcos no Palmeiras, principalmente no Palmeiras.
2: Agora, Bernardo Ramos, até para você já emendar também a próxima pergunta para a Cidelli, uma das grandes injustiças daquela Copa do Mundo de 2002 foi a eleição ainda antes da final do Oliver Kahn como o melhor goleiro da competição e o Marcos
3: melhor jogador,
2: jogador da competição.
3: Melhor jogador, à frente do Rivaldo e do Ronaldo, e na final ele falha no lance do primeiro gol do Brasil. É o seguinte, Maurício, houve dois jogos em que o Marcos foi gigante nessa Copa do Mundo. Bélgica e a final contra a Alemanha. Aquela falta do Neuville, quando o jogo estava empatado por 0-0, ele dá um tapa e a bola bate na trave. Você viu aquela bola lá dentro?
4: Olha, o coração disparou. Porque quando eu vi a trajetória da bola, ela saindo, é a pior bola que tem pro goleiro, né? É aquela que vai saindo do goleiro, né? E quando eu vi o Marcos com todo o seu esforço, né? E aquela pontinha do dedo foi que evitou que acabasse acontecendo o gol, né? Então, realmente, o Marcos foi um fantástico, assim como foi o Oliver Kahn também. Dois jogos importantes que você falou, Bernardo, eu diria para você que o jogo mais ainda difícil do que da Alemanha foi contra a Bélgica. Né? Na Bélgica, o Marcos participou ali 4-5 vezes de maneira precisa. Eu me lembro até hoje, o primeiro lance, que meu coração novamente disparou, né? Mas aí eu vi que o Marcos já estava totalmente seguro na partida. Se você voltar à memória, o primeiro lance de perigo da Bélgica aconteceu, o atacante da Bélgica, não me recordo quem,
3: pegou
4: pelo lado direito, ele foi cruzar uma bola, ele pegou de uma maneira esquisita, essa bola foi indo para trás, caindo nas costas do Marcos, eu olhando assim, daqui a pouco o Marcos foi e colocou para escanteio. Aí eu falei, agora ele toma conta da partida. E foi o que aconteceu. A partir daí, a Bélgica teve momentos difíceis, né? Criou momentos difíceis para a nossa equipe, mas no final, graças a Deus, acabamos, né, com uma vitória fantástica de 2-0. Mas foram esses dois jogos.
3: Eu peço só licença ao Maurício.
2: Fique à vontade.
3: Só para tentar criar aqui um porquê, um motivo, né? Eu falei anteriormente, acho que você vai concordar, que lá atrás as escolas argentina e Uruguai eram mais fortes, né? O Uruguai teve Roque Máspoli, Rodolfo Rodrigues, Alves, inúmeros grandes goleiros, Mazukiewicz, né? A Argentina teve Carrizo, Gatti, Serras, Roma, e o Brasil tinha o Leão. né? E o Gilmar um pouco antes. Mas era um aqui e outro lá. Em que momento, Bracidelli, a escola brasileira de goleiros subjugou os países vizinhos e tornou-se hoje, como a gente vê, uma escola mais bem-sucedida do que as de Uruguai e Argentina?
4: Eu diria que começou, e aqui vai até um voto meu de um agradecimento, né, um ato de gratidão, com o seu Valdir Joaquim de Moraes. Né? Foi com a presença, quando o seu Valdir Joaquim de Moraes fez com que todas as equipes de futebol tivessem na sua comissão técnica a presença do treinador de goleiros, uma pessoa qualificada, uma pessoa que, no mínimo, ele tinha sido ex-goleiro, no de juvenil, infantil, não interessa. Quando acabou acontecendo essa mudança, quando as equipes passaram a ter o preparador de goleiros, uma pessoa importantíssima dentro da sua comissão técnica, essa chave começou a mudar. O Brasil passou a ser exportador de goleiros.
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0: E já já você acompanha o segundo bloco aqui na Band News FM. Agora espaço para as notícias da sua região.
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0: 5h20, de volta com informações do Rio de Janeiro, atualizando o seu caminho também aqui na programação da Rádio Band News FM. Vamos para a zona sudoeste da capital fluminense. Avenida Armando Lombardi tem lentidão na chegada à Barra da Tijuca. A gente consegue observar aqui pelo nosso sistema de mapas, trânsito um pouco mais intenso na altura do metrô Jardim Oceânico, saída Lagoa. Isso, portanto, para quem vai em direção ali à Barra. Avenida das Américas também com pontos de retenção, especialmente nas alturas dos semáforos. Para você que segue ali na Avenida das Américas em direção a Ayrton Senna, o trânsito melhora um pouco. Tem um pouco mais de lentidão na altura do aeroporto de Jacarepaguá. Isso novamente no sentido linha amarela. Mas logo em seguida, já próximo ao Hospital Barra D'Or, a situação melhora e o motorista segue sem maiores dificuldades. É o que a gente consegue observar por aqui nesse momento. Citei a linha amarela, falo então sobre essa, que é uma das principais vias expressas aqui da capital. Trânsito apresentando boa movimentação no sentido zona norte da capital fluminense. Observa um pequeno trecho de lentidão logo depois de Inhaúma aqui no nosso mapa. No sentido contrário, para quem vai em direção à Barra, trânsito é intenso na linha amarela na altura de Bom Sucesso e também na praça de pedágio. Trânsito começa a ficar complicado para quem está indo em direção à Barra da Tijuca, ainda na altura de Encantado, na linha amarela. E ainda falando sobre trânsito, mas a gente muda um pouquinho a trilha por aqui agora para chamar também a participação dos nossos ouvintes.
1: 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Nem sinal.
0: O relato chega na voz do nosso ouvinte, Marcelo. Fala, Marcelo, boa tarde.
2: Boa tarde, Band News. Tudo bem? Marcelo, radialista, falando aqui de Copacabana. Sinal da Bolívia, da Miguel Lemos com Atlântica piscando. E olha que maneiro, não tem um guarda municipal, não tem nada. É, vai na fé que você atravessa. Absurdo, cara. E assim, Copacabana, na orla, passando aqui na orla. Só tem PM, não tem um guarda municipal.
0: Tá aí, fica o relato então do nosso ouvinte Marcelo. Obrigado, amigo, pela participação. O alerta também à guarda municipal. Entraremos em contato também com a Sete Rio a respeito desse semáforo que está piscando, portanto, atrapalhando a vida do motorista que passa ali pelas ruas de Copacabana, na zona sul da capital fluminense. 5h23.
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0: Um homem foi preso em flagrante transportando drogas sintéticas em um carro de luxo. O suspeito foi detido pelos policiais no Recreio dos Bandeirantes, zona sudoeste aqui do Rio, durante uma ação de inteligência realizada ontem. Os agentes monitoravam movimentações suspeitas na região quando observaram um veículo de luxo passando pela rua Gilca Machado. Daqui a pouco mais do Rio, são 5h24.
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3: O nosso ouvinte, André, escreve lá de Salvador e quer saber por que que o peixe fica abrindo e fechando a boca o tempo todo, Manu. André, isso não é apenas ele dizendo pra você que tá com fome não, viu? É respiração. É uma aula de biologia acontecendo na tua frente. Diferente de nós, os peixes não respiram o ar. Eles retiram o oxigênio que está dissolvido dentro da água. E como é que eles fazem isso? Eles criam um fluxo contínuo de água pela boca e pelas brânquias. Então vou te explicar. Funciona assim. O peixe abre a boca, a água entra, ele fecha a boca, empurra essa água. A água passa pelas brânquias, estruturas que são riquíssimas em vasos sanguíneos, onde acontece a troca. O oxigênio entra no

0: sangue e o gás carbônico sai. É como se fosse um pulmão. E tem um detalhe incrível. Esse processo precisa ser contínuo. Por isso, você vê o movimento o tempo inteiro. Se o fluxo de água para, o peixe não consegue respirar. Participe também da nossa coluna enviando sua dúvida para elbicho@bandnewsfm.com.br ou então pelo meu Instagram, Manu Karsten. 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
3: O atacante Lautaro Martínez chega à segunda Copa do Mundo com a atual campeã argentina e novamente é uma das peças fundamentais do time de Lionel Scaloni, ao lado de Julián Álvarez. Depois de perder a vaga entre os titulares no decorrer da Copa de 2022, o jogador chega com dois handicaps além da conquista do título. O protagonismo na última Copa América fazendo 5 gols em 6 jogos e o posto de terceiro maior artilheiro da Inter de Milão em todos os tempos.
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5:27 no horário de Brasília. O Reino Unido envia um navio de guerra para o Oriente Médio em preparação para uma possível missão no Estreito de Hormuz. A medida faz parte de um esforço multinacional para a proteção da navegação em um dos canais mais importantes do mundo. Um destroyer de defesa aérea foi deslocado para a região com o objetivo de garantir a travessia segura de embarcações. A iniciativa ocorre em colaboração com a França, que também mobilizou um porta-aviões para a área. O presidente Lula destaca a reunião que teve com o presidente dos Estados Unidos, Donald Trump, e afirma que vai seguir negociando para ampliar parcerias, fortalecendo sempre o caminho do diálogo, sem abrir mão de soberania nacional. A postagem foi feita neste sábado, junto a um vídeo com trechos dos discursos feitos pelas autoridades do governo em Washington. O grupo de trabalho criado entre representantes brasileiros e dos Estados Unidos para debater tarifas comerciais, deve começar as atividades na próxima semana para debater tarifas comerciais, uma das principais consequências práticas do encontro. O novo primeiro-ministro da Hungria, Peter Magyar, toma posse hoje e encerra 16 anos do governo de Viktor Orbán. A cerimônia no parlamento húngaro marca o fim de uma era de políticas nacionalistas e de tensões com a União Europeia. Um resultado surpreendente nas eleições do mês passado garantiu a vitória do partido de centro-direita liderado por Magyar. A nova legenda obteve uma ampla maioria dos assentos no legislativo, com 141 das 199 cadeiras. Em bola rolando para Coritiba e Internacional. Coritiba vai recebendo a equipe do Internacional, tá vencendo por 1-0, jogo aos 19 minutos do segundo tempo. No primeiro tempo ainda teve ali as melhores chances pro Internacional, com o goleiro Rocher, inclusive, recebendo cartão amarelo. Mas no segundo tempo, no primeiro tempo ainda, o La Vega fez o gol aos 28 minutos do primeiro tempo. E estamos no tie-break agora pelo Masters 1000 de Roma, João Fonseca e Hamad Medjedovic. Tie-break do segundo set e 5-1 para o sérvio Hamad Medjedovic, que fica muito perto de eliminar o João Fonseca na segunda rodada do Masters 1000 de Roma. Primeiro set 6-3 para o João Fonseca, segundo set 6-3 para o Medjedovic. E agora estamos empatados em 6-6 com o tie-break. O saque agora será de Hamad Medjedovic, que tem 2 pontos para fechar o jogo. Tem que chegar a 7, mas saca nesse momento. Se confirmar o saque, ele terá 5 match points para definir a partida em Roma, lá no Foro Itálico, em Roma.

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1: Você acompanha agora o segundo bloco do quarto episódio do podcast Na Trilha do Hexa. O papo da semana é com Carlos Prassidelli, preparador de goleiros na Copa de 2002 e responsável por revelar o São Marcos no Palmeiras. O goleiro Marcos, que depois viraria o São Marcos. Ele conversou com Maurício Ferreira e Bernardo Ramos.
2: E a história do Prassidelli e a do Marcos, elas estão tão conectadas que o Marcos começa no Palmeiras sendo aprovado na peneira pelo Prassidelli e depois encerra também a passagem pelo clube, a passagem pelo futebol, também com o Prassidelli fazendo parte daquela comissão técnica do Palmeiras. E Prassidelli, ainda sobre esses três goleiros da Copa de 2002, eram os três com muita personalidade, né? Cada um da sua maneira. O Dida era um pouco mais introvertido, o Marcos falava mais, o Rogério também já num outro tipo de autenticidade. Como foi esse diálogo, né? O senhor já contou um pouquinho como foi o papo com o Marcos para convencê-lo que ele deveria sim ser o titular da Copa do Mundo de 2002, mas também com o Dida e com o Rogério Ceni, porque acredito eu que tenha muito dessa construção de um bom ambiente, né? Você também passar esse cenário para os outros dois goleiros que seriam os reservas. Como foi com o Dida e com o Rogério?
3: Foi fantástico, né? Além de profissionalmente serem fantásticos, excelentes, como pessoas, como seres humanos também, eram pessoas altamente qualificadas, né? O Marcos sempre aquele jeito brincalhão dele, né? Aquele sotaque do interior, aquela simplicidade dele. O Dida, caladão, né? Sempre mais introvertido, né? E o Rogério Ceni, naquela época, já o intelecto dele já estava funcionando. Só para você ter uma noção, naquela época, em 2002, foi a primeira Copa do Mundo que foram sediadas por dois países, Coreia e Japão. Nós chegamos em, acho que, Ulsan para fazer a sequência dos últimos dias para a estreia na Copa. E o Rogério já tinha assinado com um jornal aqui em São Paulo para ter uma coluna para falar sobre a Copa do Mundo, mas não falar sobre futebol. Para falar sobre a cultura da cidade, como que era a cidade, como que, enfim, né? Para você ver como naquela época o Rogério já era diferenciado nesse sentido. Mas foi criada ali uma irmandade, né? Quando muitos falam da família Scolari, é lógico que a família, quando se diz família, não é do sangue, né? É a família do respeito, né? Do carinho de um pelo outro. É o respeito, é a torcida que o Dida, que o Rogério tinham para que o Marcos entrasse de uma maneira tranquila, sabedor que os outros dois estavam rezando, torcendo para que ele fosse muito bem nas partidas. Então tudo isso fluiu de uma maneira tão fantástica que acabou sendo colocada a grande família Scolari, né? E realmente o nosso ambiente era fantástico.
2: Deixa eu aproveitar, Bernardo, pedir para o Prassidelli aqui contar uma história também, porque a gente vai debater sobre isso já, um pouco mais para frente aqui no podcast Na Trilha do Hexa. A ideia do Ancelotti de levar um goleiro que seja pegador de pênaltis ou não, e teve uma passagem na seleção brasileira ainda antes da Copa do Mundo de 2002, durante um treinamento, e o Rogério entre os três talvez seja o que menos pegasse pênaltis, mas mesmo assim tinha uma certa evolução nessa característica. Dida e Marcos, então, nem se fale. Então, Prassidelli, num determinado dia, num treinamento, cobranças de pênaltis, o Felipão falou: para, senão vocês vão destruir o mental dos meus atacantes, dos meus batedores. Como é que foi essa história? Conta pra gente.
3: Porque até então foram 7 jogos que foram ganhos no tempo normal. Mas poderia acontecer de um ou outro jogo você ter que disputar a decisão em penalidades. Então o Filipão sempre treinava, né? E você imagina, né? Roberto Carlos, Cafu, Ronaldo, Denilson,
2: Rivaldo.
3: Sem falar, esqueci alguém aqui, todos vocês sabem, né? E iam treinar a bater pênalti. E teve uma sequência lá que o Marcos pegou quase 20 pênaltis, que cada jogador batia 3 pênaltis, né? Você imagina um plantel de 25 jogadores, cada um batendo 3 pênaltis. Parece ser pouco, né? Mas o Marcos chegou a pegar quase 20 pênaltis, o Dida quase 20 pênaltis, o Rogério um pouquinho menos. Aí o Filipão falou: não, vamos parar, porque daqui a pouco o emocional não vai estar. Meu goleiro vai estar bom, mas meus jogadores não, né? Mas eram muito fantásticos, né? Os três goleiros eram fantásticos, né? Mas foi o Dida com aquele tamanho dele, né?
2: Pegava muito pênalti também.
3: E o Marcos, né, com toda a sua explosão, né? E o Rogério Ceni sempre observando a maneira que um ia correr para bater na bola, né? Enfim, três pessoas fantásticas, né?
4: Ô, Pracidelli, você conhece o Veloso e o Marcos como poucos, né? Tem uma história, Maurício, foi o meu primeiro ano de carreira, 96. O Veloso estava fechando o gol no Palmeiras. E o Zagallo não chamava o Veloso. O Veloso se machuca. O Marcos joga dois jogos, o Marcos é convocado. Para você, o Veloso foi um injustiçado, Pracidelli, na seleção brasileira?
3: É difícil falar, né? Tipo assim, de ser injustiçado ou não. Eu vou dar até um caso mais recente agora, na Copa de 2013, 2014, nós tínhamos o Fábio também explodindo, né?
4: Tá bem até hoje.
3: Né? E você vai dizer que ele foi injustiçado? Não, por quê? Você tem que levar em consideração quem foram os outros que foram colocados, convocados, né? Então, tipo assim, você tinha três, quatro, cinco goleiros para definir três, né? Então, eu acredito que se o Veloso tivesse sido convocado pelo menos uma vez, seria por merecimento, né? Por tudo aquilo que ele estava fazendo, né? Assim como acabou sendo o Marcos, né? Mas o Marcos já tinha uma trajetória de seleção olímpica. Ele tinha participado já de outras seleções, então talvez isso tenha chamado a atenção, né? Mas sem dúvida o Veloso foi um grande goleiro e com certeza se ele fosse convocado seria por total merecimento, né? E eu não diria injustiçado, porque eu também tive a oportunidade de convocar três goleiros e não foi por injustiça que eu não levei o quarto ou quinto goleiro.
4: Seria o Júlio César, né?
3: Na Copa de 2002, nós tínhamos, estourando, Marcos, Dida e Rogério. E Júlio César explodindo no Flamengo, né? O que pesou naquela época de não ter levado o Júlio? A experiência. Você vai para uma Copa do Mundo, o Brasil necessitado de ser campeão. E você não sabe o que pode acontecer numa Copa do Mundo. Então nós, além da qualidade, né, nós optamos também de levarmos, além da qualidade, a experiência. Né, só para fazer um paralelo da não ida do Júlio. Ele não foi, eu não encaro isso como injustiça. Né? Ele simplesmente não teve a oportunidade de ir, assim como o Veloso.
2: E Pracidelli, como é que a comissão técnica faz a leitura de ter um goleiro apto a disputar uma Copa do Mundo e ao mesmo tempo jogando ligas menos competitivas? E aí a gente vai falar um pouquinho depois do Bento, que hoje está no Al Nassr da Arábia Saudita, o Ederson, que está no Fenerbahçe da Turquia, mas nessa Copa das Confederações de 13, o Júlio César estava no Queen's Park Rangers e na Copa do Mundo de 2014 ele já estava no Canadá, Toronto FC. Então, assim, são ligas naturalmente menos competitivas do que as grandes europeias, até mesmo o Campeonato Brasileiro. O que a comissão técnica, o preparador de goleiros em si, leva em consideração para fazer essa decisão, para tomar essa decisão e essa leitura de ter um goleiro apto a disputar uma Copa do Mundo, mesmo disputando ligas menores?
3: Isso aí foi até o motivo de uma conversa do Filipão comigo, né? E nós chegamos à conclusão de que, eu pelo menos penso assim, independe da liga que você está jogando, né? A sua performance tem que ser a mesma, né? Às vezes você pode estar disputando na primeira liga e não ser tão exigido como você está sendo numa liga inferior. E é o que estava acontecendo, principalmente em 2013, com o Júlio César, na Liga da Inglaterra, na segunda divisão da Inglaterra, no Queen's
2: Park Rangers.
3: Então, ele estava num momento fantástico lá. Além de vídeos, a gente acompanhando os jogos que ele fazia, nós tínhamos ali pessoas da nossa confiança que também estavam acompanhando a trajetória do Júlio. Então, tudo isso influenciou. Então, no meu ponto de vista, a mesma bola, a mesma defesa difícil que é feita numa primeira liga, ela também é na segunda liga, né? A mesma participação importante que o goleiro tem que ter na primeira liga, ele também tem na segunda, né? Na segunda liga, ele vai também disputar jogos difíceis entre eles, que vai exigir toda a boa performance do goleiro. Então, tudo isso nos fez, né, analisarmos tudo isso e chegar à conclusão que o Júlio seria o nosso goleiro para a Copa de 2013 e 2014.
4: Ô, Pracidelli, trazendo para os dias atuais, como fez o Maurício, né? Muita gente desconfia do Alisson. Eu acho o Alisson um fenômeno. Mas queria ouvi-lo, um especialista, um professor da posição, um catedrático. O Alisson é isso tudo mesmo?
3: Eu gosto muito do Alisson, né? O que que você pode dizer de um goleiro que há quantos anos ele está jogando na...
2: Né? Vai para a terceira Copa do Mundo com a seleção brasileira, né?
3: Vai ser a terceira Copa do Mundo.
2: Sim.
3: Né? Tem o que falar. É o goleiro que... Muitos comentários, né? Ele não faz aquele milagre. Pode ser que ele faça agora, né? Mas não dá para você pensar nessa situação, né? Eu vejo assim, o Alisson, o Ederson, né? O próprio Bento jogando numa liga inferior, né? Mas são goleiros fantásticos, né? Oxalá dê tudo certo e que o Alisson possa trazer o Hexa, né? E tenho certeza que todos esses comentários vão ser terminados, né? Acho que o problema maior foram as desclassificações da seleção brasileira, que fizeram com que ele não tivesse sido reconhecido, o verdadeiro reconhecimento que ele tem. Mas eu gosto muito do Alisson, goleiro fantástico, tem anos e anos jogando como titular, né, absoluto, né, jogos da seleção também, sempre bem, com boas participações. Eu torço para que nessa Copa de 2026 a equipe possa dar o respaldo ao Alisson, né? Com conquistas.
2: Mas o senhor entende então que de fato hoje o Alisson é o melhor goleiro brasileiro para ser o titular na Copa, acima da concorrência?
3: Eu diria que o Alisson, o Ederson são goleiros que o Ancelotti tem acompanhado direto lá na Europa. Tem jogado com eles constantemente grandes decisões, a Champions League, dos campeonatos das Premier League. Então, tudo isso na cabeça do treinador, né? E tenho certeza que tudo isso vai ser fundamental para ele tomar a decisão do Alisson ser ou não titular. Mas eu acredito que, a não ser que aconteça alguma coisa, né? Espero que não aconteça, uma contusão, que possa tirá-lo da Copa. Mas eu acredito que o Alisson será o titular da Copa.
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1: Em instantes, você fica com o último bloco da edição deste fim de semana. Na próxima semana tem o quinto episódio, que será lançado ao meio-dia, quinta-feira. Episódio esse já discutindo os 30 dias finais para a Copa do Mundo e também a expectativa para a convocação de Carlo Ancelotti para a seleção brasileira. 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
5: Entre o início de 2019 e o dia 14 de abril de 2026, os acidentes envolvendo motociclistas resultaram em um impacto financeiro de R$ 97 milhões em unidades do SUS no estado do Rio de Janeiro. Esta é a terceira causa comum de internações, ocupando 10% do percentual total. No período, quase 51.900 internações tiveram como causa motociclista machucado em acidente. De 2024 para 2025, houve um aumento de 6,5% nos registros. Em 2026, já são quase 800 casos. Os números se referem a unidades públicas de saúde, sejam elas municipais, estaduais ou federais. A estimativa da Secretaria de Estado de Saúde é a de que 20% das bolsas de sangue coletadas no Rio sejam destinadas a atender vítimas de acidentes de trânsito. A rede de urgência e emergência do município do Rio contabilizou 11.132 atendimentos a vítimas de acidente com moto até o dia 26 de abril deste ano.
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0: 5h46, de volta com informações do Rio, chegando também com informações na voz do Felipe Macon.
1: Moradores de Vila Isabel, na zona norte do Rio, denunciam o funcionamento de um ferro velho clandestino na rua Visconde Santa Isabel, próximo da rua Petrocotino. Os ocupantes da área queimam fios e já chegaram a provocar um incêndio que atingiu a mata do Morro dos Macacos. Ainda segundo denúncias, o número de usuários de drogas no local vem aumentando desde 2025. Os moradores alertam que, desde a chegada da facção Comando Vermelho no Morro dos Macacos, o uso do crack ficou mais forte em Vila Isabel. Operadoras de TV por assinatura e internet também encontram obstáculos para reparo na rede, com criminosos forçando o uso de serviços. O subprefeito da Grande Tijuca, Igor Gomes, disse que vai retornar com ações no local para a checagem do ferro velho, limpeza e acolhimento de usuários de drogas.
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4: Lionel Messi chegou a 100 participações em gols, atuando pelo Inter Miami na vitória sobre o Toronto por 4-2 em jogo realizado no estádio BMO Field. Ele somou duas assistências e marcou um dos gols da vitória da equipe de Miami neste fim de semana. Dentro da Major League Soccer, ele ultrapassou o Jovinco. Mesmo com 64 partidas, chegou a 59 gols e 41 assistências. O Giovinco tem essas mesmas participações, 50, só que em 58 gols e 42 assistências, em 95 jogos. Depois a lista tem Robbie Keane, jogador irlandês, Carlos Vela, mexicano, o Josef Martínez e também o Denis Buangá, jogador do LAFC.
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5h49, a IP afirma que ampliou o atendimento ao consumidor após a suspensão da venda de parte dos produtos pela Anvisa. A medida ocorre depois de clientes relatarem dificuldades para entrar em contato com a empresa após a agência sanitária apontar riscos microbiológicos em alguns itens da companhia. Os produtos atingidos são detergentes, sabões líquidos e desinfetantes que sejam de lotes de final 1. A IP diz que triplicou a capacidade do serviço de atendimento e disponibilizou novos canais de contato para atender consumidores que buscam orientações sobre troca, devolução e ressarcimento de itens afetados pela decisão. As autoridades dos Estados Unidos investigam o atropelamento de um pedestre na pista do aeroporto de Denver. O incidente ocorreu ainda ontem à noite, durante a decolagem de uma aeronave da companhia aérea Frontier Airlines, que seguia para Los Angeles. A tripulação relatou um princípio de incêndio em um dos motores e a presença de fumaça dentro do avião. Os passageiros foram retirados em segurança por meio de escorregadores de emergência como medida de precaução. Não há informações sobre o estado de saúde da vítima. O cantor Djavan anuncia uma data extra do show dele em São Paulo para o dia 12 de dezembro, no Pacaembu, após esgotar duas apresentações na cidade. A segunda começa logo mais no Allianz Parque. O Allianz Parque, estádio do Palmeiras. O cantor está em turnê pelo país, celebrando 50 anos de carreira, iniciada em 1976 com o lançamento do primeiro álbum dele. Os ingressos para a nova data começam a ser vendidos na próxima segunda, às 10 da manhã, com a pré-venda para clientes do Banco do Brasil. O público geral pode comprar a partir da quarta-feira, também às 10 da manhã. Pelo Campeonato Brasileiro, Coritiba e Internacional agora tem o segundo gol do Coxa, hein? Coritiba acaba de marcar o segundo, o Inter tinha empatado com Rafael Borré e Rodrigo Moledo, lei do ex, ex-Internacional, marca o segundo pro Coritiba, 40 minutos do segundo tempo agora, Coritiba 2, Internacional 1. Na Série B, o Goiás vai batendo o Vila Nova no clássico goiano por 1-0, gol marcado pelo Anselmo Ramon, 46 minutos do segundo tempo. E no tênis, infelizmente, João Fonseca está eliminado do Masters 1000 de Roma. Acabou sendo derrotado por 2-1 de virada pelo tenista da Sérvia, o Hamad Medjedovic. Vitória por 3-6, 6-3 e 7-6 com 7-1 no tie-break.

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1: No quarto episódio do podcast, você confere a entrevista com o preparador de goleiros Carlos Prassidelli, membro da comissão técnica da seleção brasileira na Copa do Mundo de 2002 e analisando a safra atual de goleiros e quais são os nomes favoritos na lista de Carlo Ancelotti.
2: E até para a disputa da Copa ainda, Prassidelli, tem um trabalho de retomada de confiança? Dos três goleiros, no caso, o Alisson tem uma questão física hoje, né, que precisa ainda ser resolvida até a Copa, mas a tendência é que esteja apto e à disposição também da comissão do Ancelotti. O Ederson tem tido algumas falhas recorrentes e aí se discute também.
3: Foi expulso no jogo contra o Galatasaray.
2: Foi expulso recentemente no Clássico. O Bento também na Liga Saudita em determinados momentos tem falhado. Antes da Copa, tem um ajuste técnico a ser feito com esses goleiros que hoje são os três favoritos, né, estarem na lista do Ancelotti, mas também é um trabalho de confiança, de você retomar a confiança desses caras às vésperas da Copa?
4: Como é que eu posso explicar? Na minha situação, na época do Marcos, eu tinha o Marcos dia a dia comigo, né, no Palmeiras, né? Então eu tinha como fazer esse trabalho com ele, né? Hoje, na atualidade, o Taffarel, ele é funcionário fixo, né, da CBF, então dificilmente ele tem esse contato direto. Mas, pô, você vai ouvir o Taffarel conversando com você, né? Quer uma pessoa que pode passar mais tranquilidade para você do que um Taffarel? Então eu acredito que esse trabalho já esteja sendo feito pelo Taffarel, né? Além de conversar com os goleiros, conversar com os próprios preparadores e goleiros, né?
2: Dos clubes,
4: eu tenho certeza que, eu acredito que não vai haver mudança, eu acredito que seja o Alisson, o Ederson e o Bento, a não ser que aconteça que o Alisson se recupere, alguma coisa parecida, mas eu acredito que devam ser esses os goleiros, né? Talvez o Hugo correndo por fora, porque já foi convocado, enfim, mas eu acredito que esses serão os três goleiros que irão nos representar na Copa do Mundo. Eu tenho certeza que o Taffarel já está tendo todo esse cuidado e eu tenho certeza que eles vão ter um período também de trabalho com a seleção brasileira. Eu tenho certeza que eles vão chegar no maior nível possível, não só físico, técnico, principalmente, que eu digo para você, principalmente mental.
2: Só para trazer um dado aqui também, né, claro. Bernardo, o Ancelotti tem sofrido com lesões do Ederson, lesões do Alisson nessa reta final de preparação. Tanto é que os dois goleiros que estiveram nas cinco listas do Ancelotti foram Bento e Hugo Souza. O Hugo não convocado inicialmente, mas sempre como esse suplente, né? Então, quando alguém machuca, o Hugo Souza é convocado e esteve nas cinco listas do Ancelotti até agora. Claro que no primeiro momento, o que a gente imagina, eu acho que vai muito na linha do que o Prassidelli disse, é de que os três goleiros sejam Alisson, Ederson e Bento, mas com muitas incertezas ainda sobre as questões físicas, o que deixa o Hugo no páreo ainda para essa Copa, né?
3: Você acha o Hugo bom, Prassidelli?
4: É muito bom goleiro, ele tem demonstrado isso aqui, né, no Corinthians, no próprio Flamengo, quando ele teve aquele momento de explosão no Flamengo, talvez ele ainda precisasse de um pouco mais de maturação, né, um pouco mais de capacidade de saber assumir tudo aquilo que estava acontecendo com ele. Acabou saindo do Flamengo, veio pro Corinthians, um time, numa torcida idêntica à do Flamengo, fanática, exigente, ele colocou a camisa com uma tranquilidade, né? Então eu acredito que não deva mudar, né? É um bom goleiro. Hoje no Brasil eu vejo o Hugo, eu vejo
2: o John, ex-Botafogo, o goleiro John que está no Nottingham Forest, também foi chamado pelo Ancelotti,
4: né? Eu vejo
3: Carlos Miguel poderia?
4: Não, eu acho que ainda o Carlos Miguel, ele precisa mais tempo ainda, né? Se você pegar a trajetória do Carlos Miguel, é um goleiro que tem pouca minutagem jogada,
3: sim,
4: né?
3: Sim, sim.
4: Então eu acredito que vai chegar o momento dele, mas ele precisa jogar um pouco mais.
2: Eu queria voltar ao que disse o Ancelotti em entrevistas recentes para a Cideli, sobre a possibilidade de levar um goleiro que tem a característica de ser um pegador de pênaltis. Isso ficou muito famoso na Copa do Mundo aqui no Brasil em 2014, quando a Holanda com o Louis van Gaal fez isso, né, contra a Costa Rica, entre o Krug.
3: Sai o Silensen, entra o Krug.
2: Entre o Krug contra a Costa Rica e pega os pênaltis ali que levam a Holanda à sequência da competição, às semifinais no caso. Isso faz sentido para o senhor nesse momento, em uma seleção que talvez não tenhamos aqueles pegadores de pênalti como eram Marcos e Dida, levar um goleiro que tem essa característica?
4: Olha, tudo é válido. É que eu falei para você, depende o que o treinador está pensando, né? Eu acho que tudo é válido. Se você acha que essa seria como eu diria, você levar um goleiro com esse pensamento, se você acha que no momento da competição você pode ter essa arma guardada, por que não levar? Né? Por que não? Eu acho que depende muito do pensamento do Ancelotti para tomar sua decisão final. Né? Mas eu não vejo nada de uma coisa anormal que não possa acontecer. Né? É lógico que isso vai ser muito bem passado para o goleiro titular. Ele vai, se acontecer, ele tem que ser sabedor o porquê está acontecendo. E ele vai ter que encarar isso como uma situação normal. Assim como o treinador muda um atacante ou um defensor procurando alcançar um objetivo, ele também tem o direito de, se achar que vale a pena fazer isso, ele tem todo o direito. Eu não tenho nada contra.
2: E esse cara hoje seria o Hugo Souza?
4: Pode ser que seja o Hugo. O Bento, eu digo porque eu trabalhei com o Bento, uhum, no Atlético Paranaense. O Bento também é um exímio pegador de pênaltis, de penalidades. Né? Por isso que eu digo, pode ter certeza que tudo isso está rodando na cabeça do Taffarel e do Ancelotti. Eu tenho certeza que as melhores decisões eles vão tomar.
3: O Bento fez uma Libertadores de 2022 fantástica, né, para a Cidade.
4: Ele fez com o próprio Atlético Paranaense.
3: Isso.
4: Né? E pegando pênalti na Copa do Brasil, pegando 2 ou 3 pênaltis contra o Botafogo lá no Engenhão. Né? Nós eliminamos o Botafogo dentro do seu estádio, onde o Bento pegou acho que 2 ou 3 pênaltis. Né? Então, nesse ponto, nós estaríamos resguardados. Tranquilos nessa situação.
2: Pracidelli, uma última da minha parte por aqui também, e aí eu vou sair um pouquinho agora da esfera dos goleiros, da sua preparação, do treinamento, da sua escolha dos goleiros para uma Copa do Mundo, mas voltando ainda a 2002, porque foi um tema que a gente tem debatido muito ao longo dessa semana, depois da confusão do Neymar com o Robinho Júnior no treinamento no CT Repelé. Em 2002 vocês viveram um caso parecido, e vou perguntar isso ao senhor também, porque como um membro da comissão técnica do Felipão, talvez estivesse diretamente ligado nessa decisão que foi tomada, que foi da não convocação do Djalminha depois de uma agressão ao técnico do Deportivo La Coruña. Como foi essa tomada de decisão lá em 2002, de tirar o Djalminha da Copa depois desse episódio?
4: Olha, para ser assim bem sucinto, né? O Felipão nem precisou tirar o Djalminha. Ele mesmo entrou em contato com o Felipão e falou: Felipe, chefe, eu sei que não dá, não tem como o senhor me convocar. O ato que eu fiz aqui de indisciplina foi muito forte. Né? Então o senhor fique à vontade, né? Eu vou entender tudo aqui, toda a decisão que o senhor for tomar. E não restava outra situação de não convocar o Djalminha, né? E uma grande perda, né? Para um jogador fantástico. Né? E acabou acontecendo. Né, da não convocação do Djalminha. Mas teve também a convocação do Ronaldo, né? Uhum. Que até então era uma incógnita. Né? E a convocação do Romário, do Ronaldo para a Copa do Mundo, ela começou nas eliminatórias de 2001. Né? E o Filipão, tomando café junto com a comissão técnica, né? E o Filipão perguntou para o Dr. Runco, né? Falou: Dr. Runco, sobre a contusão do Ronaldo, né? Como que é a contusão dele? Ele teria condições de se recuperar? O Dr. Runco falou: tem. Se ele fizer o tratamento da maneira que tem que ser feito, se ele se dedicar, ele tem condição de ir para a Copa do Mundo, estar apto para ser convocado, né? Eu estou falando, ele tinha um ano, né? Isso aí foi em junho, mais ou menos, quando o Filipão, o Filipão assumiu a seleção. Aí o Filipão ficou pensando, chamou o Américo Faria, que era o nosso diretor de futebol na época. Falou: Américo, tem como eu entrar em contato com o Ronaldo? Eu queria trazer o Ronaldo aqui para fazer uma visita aqui na granja, para ele ver novamente, sentir, né, essa sensação de seleção brasileira. Aí o seu Américo Faria falou: Tem sim, Filipão. Tem um assessor de imprensa dele, que na época era só do Ronaldo, que era o Rodrigo Paiva, que depois passou a ser assessor da CBF. Aí o seu América entrou em contato com o Rodrigo Paiva. O Rodrigo Paiva conversou com o Filipão. O Filipão explicou para ele, falou: Rodrigo, eu gostaria de trazer o Ronaldo aqui para ter uma conversa com a gente, para ver se ele tem o ânimo de se preparar e tal. E foi assim que aconteceu. E aconteceu do Ronaldo, foi para a granja, nos fez uma visita, os jogadores adoravam o Ronaldo, né? E você via no brilho, nos olhos do Ronaldo, aquela um jogador que tinha uma contusão gravíssima, né? Que já praticamente ele achava que nem viria mais seleção brasileira, né? E teve toda aquela conversa com o Filipão. Então foi também um momento de uma tomada de decisão difícil para o Filipão, né? Que lá na frente ele teve que optar pelo Romário ou pelo Ronaldo, né? Mas pelas convicções do Filipão, em termos de trabalho, de planejamento tático, o Ronaldo era o que mais encaixaria e acabou levando o Ronaldo. Acabamos ganhando o Mundial.
2: E como dizem os jovens hoje, né, o resto é história, o que fez o Ronaldo com o cabelo cascão dele na Copa do Mundo de 2002. Nosso último título mundial. Pracidelli lá esteve, preparador de goleiros da seleção brasileira, também com a seleção na Copa das Confederações de 2013. Pracidelli, queria agradecer a sua participação aqui do podcast Na Trilha do Hexa. Uma honra recebê-lo na Band News FM. Para nós é um prazer muito grande. Seja sempre muito bem-vindo, viu?
4: O prazer foi meu, Maurício, Bernardo, né? A todos os ouvintes, né? As pessoas que acompanham a Band News. Foi um prazer enorme, né? Tá com essas férias aqui do meu lado e torcer pelo Hexa, né? Se Deus quiser, vamos torcer com muita fé para que esse Hexa venha e para que o nosso povo volte, né, a sentir a mesma vibração que nós sentimos lá em 2002.
2: Tomara que assim seja. Em breve o senhor volta aqui no Grupo Bandeirantes de Comunicação também. Vamos conversar outras vezes. Muito bom aproveitar um pouquinho dessa experiência toda, ouvir essas boas histórias, né, Bernardo Ramos? Valeu, até a próxima também.
3: Valeu, Mal. Tamo junto, semana que vem estaremos juntos de novo aqui.
2: É isso, caminhada agora então da Band News FM rumo à Copa do Mundo de 2026. E semanalmente você acompanha aqui os nossos episódios do podcast Na Trilha do Hexa. Então até a semana que vem. Valeu, pessoal. Tchau, tchau.
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5: Seis horas e seis minutos, de volta com informações do Rio de Janeiro para você ouvinte ligado aqui em 90.3 FM. Atualizando também a situação do seu caminho, o motorista que está saindo da Zona Sul e utilizando o túnel Rebouças para isso, está encontrando dificuldades. Dificuldades que já começam na Lagoa, porque tanto a Borges de Medeiros quanto a Epitácio Pessoa, em especial essa segunda, Epitácio Pessoa, apresentam dificuldade no trânsito nesse momento no sentido do túnel Rebouças. A primeira galeria do túnel também volta a ter lentidão no trânsito. Mesma coisa acontece já na chegada ao elevado Engenheiro Freycinet, lá no Rio Comprido. O motorista também está encontrando dificuldades nesse momento em direção à Zona Norte da capital fluminense. Para quem vem à Zona Sul, trânsito é mais tranquilo. Uma alternativa um pouco melhor agora é o túnel Santa Bárbara. O túnel em si apresenta boa movimentação para quem sai da Zona Sul, mas a Pinheiro Machado tem dificuldades desde o viaduto Santiago Dantas. Então você que está saindo da Praia de Botafogo vai encontrar dificuldades no viaduto Santiago Dantas e na Pinheiro Machado até a altura da rua Paissandu. Depois a situação melhora e aí você segue sem maiores dificuldades em direção ao centro da cidade. Aterro do Flamengo também apresenta boa movimentação.
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4: São 6h10 no horário de Brasília, hoje sábado 9 de maio de 2026. Uma ótima noite para você sintonizado com a gente na programação da Band News FM. Daqui a pouquinho tem Jornal da Band a partir das 7h20 da noite em transmissão simultânea com a Band. Antes, os principais assuntos deste fim de semana. O ex-presidente do Banco de Brasília, Paulo Henrique Costa, é transferido para o presídio da Papudinha, no Distrito Federal, após autorização do ministro do Supremo Tribunal Federal, André Mendonça. A mudança foi pedida pela defesa do executivo, que alegou necessidade de segurança e informou ao STF que ele pretende firmar um acordo de delação premiada. Paulo Henrique Costa está preso desde 16 de abril, suspeito de permitir negócios do BRB com o Banco Master sem lastro e de ter recebido uma propina do dono da instituição investigada, Daniel Vorcaro, envolvendo 6 imóveis avaliados em 146 milhões de reais. A Papudinha, que fica no complexo da Papuda, tem uma capacidade para 60 presos e celas no formato de alojamentos com banheiro, cozinha e sala reformadas em 2020. O Superior Tribunal de Justiça torna réis uma desembargadora e uma juíza do Tribunal de Justiça da Bahia por corrupção passiva. As magistradas foram alvos da Operação Faroeste, que investiga um esquema de venda de sentenças na Corte Baiana. Uma das investigadas é suspeita de usar joias e obras de arte para lavar dinheiro de propina. As duas estão afastadas das funções desde abril de 2024 por determinação do próprio STJ. Uma apuração do caso aponta que, mesmo afastadas, elas continuam a receber salários de 47 mil reais. Autoridades do Irã acusam os Estados Unidos de atacarem embarcações de pesca e carga no Golfo Pérsico. Um ataque supostamente realizado por aviões de guerra americanos deixou 6 pessoas desaparecidas. A ofensiva ocorreu perto do porto de Kassab, no sul do Estreito de Hormuz. O governador de uma cidade iraniana foi quem confirmou o ocorrido. As vítimas foram levadas para hospitais da região. As vítimas que foram socorridas foram levadas para hospitais da região, segundo a autoridade nacional. E o jogo entre Coritiba e Internacional, rapaz, terminou empatado. Tava 2-1 pro Coritiba, o Inter foi lá e empatou aos 51 minutos do segundo tempo. Gol do zagueiro Félix Torres para salvar o Internacional da derrota fora de casa pro Coritiba. Tava 2-1, Rodrigo Moledo tinha feito o gol do Coritiba aos 39 do segundo tempo. Antes, La Vega abriu o marcador pro Coritiba e Borré empatou pro Inter. Rodrigo Moledo fez pro Coxa e praticamente no último lance do jogo, Félix Torres deixou tudo igual. Coritiba 2-2 com o Internacional. A bola já está rolando pela 15ª rodada do Brasileirão para Fluminense e Vitória. 12 minutos do primeiro tempo, 0-0 lá no Maracanã.
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1: 6:15, de volta com informações do trânsito aqui no Rio de Janeiro. Lembra você, ouvinte, que até às 22h tem interdições no entorno do estádio do Maracanã, zona norte do Rio de Janeiro, onde Fluminense e Vitória se enfrentam nesse momento pelo Campeonato Brasileiro. As interdições começaram ainda na parte da tarde e seguem nas próximas horas nas principais vias do entorno do Maraca. E pelo Brasileirão, já que eu falei do entorno do estádio do Maracanã, falo sobre o que está acontecendo lá dentro também. Fluminense e Vitória vão empatando em 0-0. Jogo válido pelo Campeonato Brasileiro, o Tricolor está em terceiro lugar, o Vitória em nono. Partida está empatada em 0-0 por enquanto. Primeiro tempo, 16 minutos de bola rolando.
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O prefeito do Rio, Eduardo Cavalieri, determina a instalação de um radar no trecho onde uma criança de 5 anos foi atropelada por um motociclista na rua Marquês de São Vicente, na Gávea, Zona Sul. O condutor avançou o sinal vermelho e atingiu a vítima na faixa de pedestres na tarde de ontem, sexta-feira. Imagens mostram que ela chegou a ser arremessada. A criança foi socorrida pelo Corpo de Bombeiros e levada ao Hospital Municipal Miguel Couto, que fica na mesma região, recebeu atendimento e já recebeu alta. A Polícia Civil está investigando esse caso. De acordo com o Cavalieri, o condutor e a moto já foram identificados por câmeras da Central de Inteligência, Vigilância e Tecnologia do município, a Civitas. Cavalieri, que participou hoje também de uma agenda da expansão da Força Municipal para o bairro de Botafogo, aqui na Zona Sul do Rio de Janeiro. A partir de amanhã, o policiamento vai ser realizado em 3 perímetros, da Rua Lauro Miller à Avenida Venceslau Braz, passando pela Rua General Severiano, no entorno do metrô de Botafogo, incluindo as ruas São Clemente, Voluntários da Pátria e Transversais, e também no eixo da Praia de Botafogo, até a Rua Marquês de Abrantes, no Flamengo. A expansão da atuação da Força Municipal aqui na cidade vem acontecendo de forma gradual, com base na análise de manchas criminais. Ao todo, 22 regiões com alta incidência de roubos e furtos foram mapeadas. De acordo com a Prefeitura, desde o início da atuação, em 15 de março até o dia 4 de maio, a Força Municipal realizou 449 prisões, além de ter apreendido 74 celulares e realizado 2.300 abordagens. 52 motos e 10 bicicletas também foram recolhidas pelas equipes da Força Municipal. Com essa novidade, então, que a partir de amanhã os agentes começam a atuar também nas ruas de Botafogo e do Flamengo, aqui na Zona Sul da capital fluminense.

Dois integrantes de um grupo criminoso especializado em roubos contra motoristas de aplicativo foram presos em Belfor Roxo, na Baixada Fluminense. A dupla foi localizada ontem depois de um trabalho de inteligência da polícia.

0: 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Agora são 6h21, daqui a pouquinho tem mais do Rio.
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São 6:22 no horário de Brasília. Você continua sintonizado conosco aqui na Band News FM neste sábado, dia 9 de maio de 2026. Logo mais, a partir das 7:20 da noite, você tem a edição deste sábado do Jornal da Band, que sempre está nesse horário e que também neste sábado a gente vai trazer aqui no horário habitual, ao vivo, na nossa programação. Atualização das notícias deste sábado, 9 de maio de 2026. O ministro Alexandre de Moraes, do Supremo Tribunal Federal, suspende os primeiros pedidos de aplicação da lei da dosimetria. A decisão atende a uma necessidade de aguardar uma resposta do Congresso sobre a nova norma. O magistrado já havia determinado a suspensão de ao menos 10 pedidos feitos por advogados dos condenados. A legislação promulgada ontem reduz as penas para crimes contra o Estado Democrático de Direito. As federações de partidos de esquerda questionam a constitucionalidade da medida no Supremo.

0: uma nova ONG anuncia a libertação do uma ONG anuncia a libertação do ativista brasileiro Tiago Ávila, detido por Israel depois de fazer parte de uma missão humanitária de envio de suprimentos. A informação é da organização não governamental Adala, que representa o brasileiro e um ativista espanhol palestino. Os dois integravam a mais recente flotilha com destino a Gaza e foram detidos pelas autoridades israelenses. A Agência de Segurança Interna de Israel confirma que eles serão entregues à imigração para serem expulsos do país. Em meio à tensão com os Estados Unidos, a Federação de Futebol do Irã impõe condições para que a seleção do país participe da Copa do Mundo em solo americano. Uma exigência da entidade é o respeito aos símbolos nacionais, como bandeira e hino, durante a competição. As autoridades iranianas também pedem a concessão de vistos e um reforço na segurança para a delegação. A presença da equipe no Mundial ainda é cercada de incertezas em meio à guerra no Oriente Médio, mesmo que a FIFA já tenha garantido que haja a participação do Irã e também a Federação Iraniana tenha dito que vai jogar sim a Copa do Mundo, embora com esses pedidos.
1: Mônica Bergamo, na Band News FM.
0: A maior parte do endividamento das famílias de baixa renda está ligada a gastos essenciais. A colunista da Band News FM, Mônica Bergamo, detalha a pesquisa do Instituto Nexus. Ela conversou com Sheila Magalhães, Carla Bigato e Luiz Megari.
2: Hora de conversar com Mônica Bergamo. A Mônica tem mais informações.

0: a respeito de um dos principais problemas do Brasil atualmente, que é o nível de endividamento das famílias.
1: Megali, quando a gente fala em endividamento da família, muitas vezes vem aquela história, né? Tem que dar educação financeira para o brasileiro? Tem mesmo, né? Tem que ajudar as pessoas a entenderem o problema, a organizarem as suas finanças. Mas uma pesquisa do Instituto Nexus, encomendada pelo Banco BTG Pactual, ela indica que o endividamento entre os brasileiros de menor renda, Megali, está diretamente ligado a despesas essenciais e choques de renda, como desemprego e gastos com saúde, e não a um consumo supérfluo que pode ser cortado, né? Segundo esse levantamento, entre quem ganha até um salário mínimo, 41% apontam despesas com saúde como motivo para se endividar, né? Um percentual bem acima da média geral do país, que é de 32%, né? O peso, né, desse fator diminui conforme a renda vai aumentando. Então, quem vai ganhando mais vai precisando fazer menos dívida quando a questão é saúde, né? Então, é 41% entre quem ganha salário mínimo se endivida por causa de saúde, 37% entre quem recebe 1 a 2 salários mínimos, 30% entre quem recebe de 2 a 5 salários mínimos, e entre quem ganha mais de 5 salários mínimos, Megali, só 19% tiveram que se endividar para fazer frente a gastos com saúde. Né? A perda do emprego também aparece com muito mais força na base da pirâmide social, né? Para 22% dos entrevistados com renda até um salário mínimo, o desemprego ou da pessoa entrevistada ou de alguém da família dela levou a um endividamento, né? Para os outros brasileiros, o percentual chega a 13%, quer dizer, metade quase, né? Né? Já os gastos cotidianos, alimentação, contas fixas, seguem como o principal fator de endividamento em todas as faixas de renda, né? Metade dos brasileiros dizem que são esses os gastos, são os gastos cotidianos que são os responsáveis muitas vezes pelo endividamento. Quando você pega os mais ricos, Megali, o perfil muda, né? O principal motivo depois das despesas do dia a dia, o principal motivo passa a ser o consumo financiado. 35% dos entrevistados com renda acima de 5 salários mínimos dizem que compras parceladas ou financiamentos são as origens das suas dívidas, né? Depois, com 20%, queda de renda mensal. Então, a gente vê que tem uma diferença, quer dizer, seria meio óbvio, mas o Instituto mediu o tamanho dessa diferença entre quem se endivida, quem ganha pouco e se endivida, e quem ganha mais e se endivida. Quem ganha mais se endivida para financiar alguma compra, para parcelar alguma compra, e quem ganha menos muitas vezes se endivida porque perdeu o emprego, porque alguém da família perdeu o emprego, ou porque surgiu algum problema grave de saúde e ele tem que fazer frente a esse problema, né? O Marcelo Tokarski, que é o CEO da Nexus, ele diz que é isso, o brasileiro de menor renda se endivida por despesas que não pode evitar, despesas muitas vezes recorrentes, e por isso, como elas são recorrentes, ele não consegue quitar a dívida. É diferente de um financiamento, né? Acabou o financiamento, acabou a tua dívida. Não, aqui na faixa salarial mais menor, que ganha menos, é esse o problema, Megali. Então é isso, a pesquisa ouviu 2.028 pessoas, né? Em abril, está registrada no TSE, no número BR-01075, que a gente tem que cumprir essa obrigação de dar esse número, né, Megali? É isso aí. Os dados estão. A gente surge isso no momento em que o governo vai lançar aí essa semana o desenrola, que a gente tentou antecipar aqui várias medidas já, a gente já antecipou. Vamos ver se o governo desenrola essa semana, né?
0: E aí, sem entrar no mérito do desenrola, é uma pesquisa, né, Mônica, que não geraria muita reação, né, sei lá, 10 anos atrás. Veja como mudou, né, o espírito do tempo. Você falar para alguém que, olha, tal pesquisa mostra que os pobres só se endividam porque não tem como evitar, a resposta geral seria, vá. Jura? Mas quando você hoje vai às redes sociais, você vê que há um movimento antipobre, eu não sei se vocês já perceberam isso, de influencers. Cara, tem um desses. Geralmente eu vejo esses caras, eu reviro o olho e falo, nossa senhora, sigo minha vida. Mas tem um que mexe com meus instintos mais primitivos, Sheila. Tem um cara, ele fala com um desdém. bem. E ele tá sempre, ao mesmo tempo em que ele fala sobre a visão dele dos pobres, ele tá lá descascando uma laranja, ou ele tá abrindo umas nozes separando as nozes da casca. Né? Como se fosse uma coisa corriqueira, assim, deixa aqui aproveitar que eu tô cortando a minha maçã e tirando a casca da minha maçã para falar um pouquinho sobre. É para falar um pouquinho sobre o que eu acho dos pobres. E aí ele diz lá que o pobre, basicamente, ele tem que ser um ser autômato, ele tem que ser um burro de carga. Tem um vídeo lá que ele defende que pobre não pode ter sofá. Porque o sofá em casa é um convite à preguiça, um convite a você se acomodar, e o pobre não tem direito de se acomodar, porque é por isso que ele tá pobre. Caso contrário, ele estaria rico cortando uma laranja que nem ele. E a minha vontade é entrar no celular e cobrir aquele cara de ideias.
2: Melhores do que as dele.
0: E esclarecimentos. Que Deus, que ódio daquele cara.
2: Não é um personagem.
1: Não é tiração de sarro, não, meu galho.
0: Não é uma tiração de sarro. Eu. Não é alguém que tá fazendo uma sátira desses caras. Ele é um cara real. Esses caras hoje, eles são tão caricatos que eles se parecem sátiras. Mas eles são reais. Ele acha aquilo mesmo. E tem vários outros como ele. Vários outros. Uma menina lá também,
1: não,
0: sempre.
1: Que tem.
0: Sempre com roupa de academia, tem. Falando que o pobre.
1: De falar, né?
0: Tem, então, é outro tempo, né? Esse tempo aí é uma novidade, é um espírito desse tempo de 2025, 2026, é o nojo do pobre e o entendimento de que o pobre só é pobre porque ele quer ser pobre. E, portanto, merece ser pobre, porque quem é que quer ser pobre? E não pode ter sofá. E deixa eu comer minha laranja. Mônica, desculpa, precisava tirar isso do meu sistema. Até amanhã.
1: Até.
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4: A declaração pré-preenchida do imposto de renda facilita o trabalho do contribuinte, mas tem gerado erros e pode levar as pessoas à malha fina. O gerente sênior de impostos da KPMG, Rodrigo Gaiardo, explica por que isso acontece.
5: A Receita Federal, ela atua como uma intermediária nesse processo. Ela pega as informações que as fontes pagadoras encaminharam sobre o contribuinte e enviam para o contribuinte validar essas informações. Então, de fato, as divergências, né, que acabam acontecendo, elas não são uma responsabilidade da Receita. A Receita simplesmente está pegando o que recebeu daquele contribuinte para facilitar a vida do contribuinte. Ela já mostra para o contribuinte: olha, é isso que eu tenho de você e você precisa validar. Para esse ano, como houve uma mudança de obrigações também de pessoa jurídica, de fato a gente tem visto aí um pouco mais de dificuldade que nos anos anteriores. Mas a lógica permanece a mesma. O contribuinte, ele é o responsável por analisar as informações que estão ali na preenchida e validar se elas estão de acordo ou não.
4: O prazo para a entrega vai até 29 de

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6:34, de volta com mais informações do trânsito para você ouvinte sintonizado aqui em 90.3 FM para falarmos sobre a Avenida Borges de Medeiros. Está liberada a faixa no sentido Gávea, isso na altura do Clube de Regatas Vasco da Gama, sede náutica, depois de um serviço de poda de árvores que estava sendo realizado ao longo do dia de hoje na região. Trânsito é lento, com retenções nesse momento. A gente já falava com você, ouvinte, há pouco, sobre a situação complicada na Avenida Borges de Medeiros, em direção ao túnel. Agora, com essa atualização do Centro de Operações, trânsito é lento também no sentido Gávea. Isso na Avenida Borges de Medeiros, como eu ia dizendo, altura da sede náutica do Clube de Regatas Vasco da Gama. Apesar disso, a faixa que estava interditada para o serviço de podas já foi liberada. Atualização que tem 3 minutinhos do Centro de Operações do Rio de Janeiro.

0: futebol.
1: Pelo Campeonato Brasileiro, o Fluminense acaba de fazer 1-0 em cima do Vitória. Jogo que acontece no Maracanã, primeiro tempo, John Kennedy marcou o gol que vai dando a vitória parcial ao tricolor carioca. 1-0 para cima da equipe baiana.
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0: A gente gira a reportagem da Band News FM atualizando o noticiário agora na voz do Vinícius Calisto.
1: Bares e restaurantes de Botafogo na zona sul do Rio estão pintando as calçadas para delimitar corredores para o uso de pedestres. A medida foi adotada na rua Arnaldo Quintela e rua Fernandes Guimarães, duas de maior fluxo de clientes em bares. Na manhã dessa sexta-feira, a reportagem da Band News FM circulou pelas vias e encontrou faixas na cor azul marcando lugares, criando uma espécie de faixa exclusiva para pedestres nas calçadas. Segundo os donos dos estabelecimentos, o objetivo é limitar e organizar a área onde as mesas e cadeiras podem ficar dispostas. Apesar da prática servir para o melhor fluxo de pedestres e clientes, não é qualquer estabelecimento que pode demarcar a via pública. O dono de um restaurante na rua Arnaldo Quintela, Arley Mendes, conta que pediu permissão à prefeitura para usar a marcação na área do bar dele, mas não foi permitido, porque a calçada onde ele tem o estabelecimento já é reduzida.
2: Então, que aqui eu já até pedi o alvará para botar, tá, mas fala que não tem recuo mínimo da calçada, então eu não preciso ter essa marcação. Só que tem calçada que é menor que aqui e tem a marcação, não sei qual o critério que eles usam, não.
1: Segundo a prefeitura, a área da calçada em frente ao estabelecimento para a colocação de mesas e cadeiras só é permitida para bares, restaurantes, lanchonetes e estabelecimentos similares que possuam alvará de licença e taxa de uso de área pública quitada. Já em calçadas maiores, os estabelecimentos têm permissão para criar um corredor de 1,5 metros livre para a circulação de pessoas. As autorizações também podem ser revogadas a qualquer momento, ou seja, não representam um direito adquirido pelo proprietário do local. Mesmo com o objetivo de organizar o fluxo de pedestres, moradores afirmam que o espaço para o trânsito de pessoas não é respeitado e cobram mais fiscalização.
3: Não.
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5: Pessoas de idade, cadeirante, criança, nós temos que ir pra rua para poder passar, entendeu? Eu acho um absurdo.
6: Hoje aqui na coluna de tecnologia, a gente fala da conquista do espaço, agora também por brasileiros, Orison.
7: Edu, volta e meia a gente fala aqui, né, de tecnologia, mas quase sempre de tecnologia que nasce no exterior, especialmente nos Estados Unidos, na China, etc e tal. Então é muito bom quando a gente consegue falar também de tecnologia que nasce aqui no Brasil, né? E especialmente quando essa tecnologia está envolvida em projetos tão de ponta quanto a missão Artemis 2, a missão que recentemente levou astronautas a dar a volta à Lua, né? O mundo inteiro acompanhou essa missão. E o bacana é que durante essa missão os astronautas usaram um instrumento brasileiro, um actígrafo. E o que é um actígrafo? É um relógio inteligente, mas que faz muito mais, né? Ele monitora sinais vitais, mas vai muito além disso. E a história desse actígrafo brasileiro, Edu, é muito interessante porque ele foi desenvolvido aqui a partir dos anos 2000, quando três pesquisadores se uniram, o Rodrigo Okamoto, o Mário Pedrazoli e o Luiz Felipe Rossi. Eles se uniram aqui na USP, em São Paulo, e tiveram o apoio da FAPESP. E aí, com essa união, eles conseguiram criar uma startup e desenvolveram um actígrafo, né, um relógio inteligente. A princípio, eles queriam estudar o impacto do horário de verão. E aí, criaram esse actígrafo, que foi evoluindo ao longo do tempo, e ele hoje é considerado um actígrafo super preciso, com diferenciais importantes em relação a outros instrumentos desse tipo mundo afora, tanto é que foi escolhido pela NASA para ser usado pelos astronautas que estavam lá a bordo da cápsula Orion, e os dados que foram coletados, né, durante essa viagem por esse instrumento brasileiro vão ser comparados com testes de coordenação motora, questionários, né, que foram respondidos pelos astronautas antes e depois do voo. E a ideia da NASA é que esses dados vão servir para aprendizados, né, que vão ser usados nas missões que vão levar os humanos a pisar de volta na Lua, né? O Okamoto, ele até disse que para eles também foi uma surpresa, porque eles não sabiam que o relógio, que o actígrafo deles seria usado na missão Artemis. Eles só ficaram sabendo quando a espaçonave decolou, aí eles tiveram a certeza que estavam usando, né, um instrumento brasileiro, o que é uma coisa muito bacana, né, Edu? Uma vitória, né, para a ciência brasileira, né?
6: Acompanhamos aqui na coluna de tecnologia a Artemis 2, que bom, brasileiros envolvidos, vamos ver se nas próximas etapas também temos outros brasileiros ganhando espaço agora para fora do planeta. Amanhã a gente volta.
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0: 6:43 no horário de Brasília. Siga conosco na Band News FM. Uma comissão federal deve reconhecer a morte do ex-presidente Juscelino Kubitschek como responsabilidade do Estado brasileiro, concluindo que ele foi vítima de perseguição política da ditadura militar. O relatório da Comissão Especial sobre Mortos e Desaparecidos Políticos rejeita a versão oficial de acidente e aponta que não houve uma colisão entre o ônibus e o carro de JK antes de o veículo se desgovernar na Via Dutra em 1976. A conclusão se baseia em um inquérito do Ministério Público Federal concluído em 2019, que demoliu tecnicamente os laudos anteriores usados pela Comissão da Verdade em 2014 para confirmar a tese de acidente. O possível reconhecimento não vai gerar uma indenização à família, mas pode levar à retificação das certidões de óbito do ex-presidente e do motorista Geraldo Ribeiro. O Papa Leão XIV recebe a delegação da Inter de Milão no Vaticano depois da conquista do time no campeonato italiano pela 21ª vez. No encontro, o pontífice destacou a responsabilidade dos jogadores como exemplo para os jovens. A equipe presenteou o líder da Igreja Católica com uma camisa personalizada. Os jogadores da Inter estão em Roma para a partida contra a Lazio pela Liga Nacional e para a final da Copa Itália, também contra a Lazio, na quarta-feira. O Fluminense vai batendo Vitória por 1-0 lá no Maracanã. O jogo já está aos 44:40 do primeiro tempo. Vai até os 49, são 4 minutos de acréscimo. O gol foi marcado pelo John Kennedy. Daqui a pouco, às 9 da noite, tem Bahia e Cruzeiro e mais cedo Coritiba e Internacional empataram por 2-2. No tênis, João Fonseca perde na estreia do ATP, o do Masters 1000 de Roma, para o sérvio Hamadmedjedovic por 2-7-1. O brasileiro abriu o placar, mas desperdiçou 5 oportunidades de quebra no segundo set e perdeu o terceiro no tie break por 7-1, uma partida marcada por um clima tenso nas arquibancadas. A fase contrasta com o início de temporada de João Fonseca. Em Indian Wells, Miami e Monte Carlo, ele só tinha perdido para os 3 primeiros do ranking mundial. A próxima competição será o ATP 500 de Hamburgo, a última no Saibro antes do torneio de Roland Garros, um dos grandes lãs da temporada 2026, começa no fim de maio. A Confederação Nacional de Bens, Serviços e Turismo calcula vendas no valor de R$14 milhões no varejo nas compras pelo Dia das Mães neste ano. O número representa um aumento de 2% em comparação com o ano passado. Sobre as tendências e expectativas do mercado para o Dia das Mães, a Band News FM ouviu especialista em vendas e varejo e palestrante sobre esses temas há mais de 20 anos, Diego Maia. Ele conversou com a repórter Júlia Nogueira.
1: Band News FM escuta agora Diego Maia, especialista em vendas e varejo, palestrante sobre esses temas há mais de 20 anos. Vamos conversar então sobre a expectativa para o Dia das Mães. Diego, queria começar te perguntando qual que é a expectativa do mercado esse ano, quanto que a gente está prevendo ali de arrecadar esse ano, é mais do que o ano passado, como estamos?
2: Olá, um prazer falar com você. O Dia das Mães é a segunda mais importante data para o varejo brasileiro. É uma data com forte apelo emocional. Ao menos 80% das pessoas compram alguma lembrança para a personalidade feminina que existe ali na família. O mercado estima uma injeção de mais de R$14 bilhões no varejo. Isso é uma estimativa da CNC, a Confederação Nacional de Bens, Serviços e Turismo. Descontando a inflação, aproximadamente a gente prevê um crescimento de 2%, se comparado ao ano passado. É uma excelente oportunidade para as empresas capturarem esse dinheiro, esse recurso no caixa.
1: E a gente tem também ali meio que um norte do que está sendo mais buscado esse ano, são produtos, digamos assim, vai muito ali cosmético, né? Acaba indo naquele clichê, uhum. Ou a gente tem muitas também, digamos assim, experiências, massagem, uhum. Sair para jantar, como que a gente está nesse sentido?
2: Ainda há uma forte procura pelo produto material, né? Perfumes, cosméticos, lembranças palpáveis, presentes palpáveis. Mas cresce de forma muito acelerada o comércio das experiências, seja no tradicional vamos almoçar fora, vamos jantar fora, até mesmo experiências diversas, como a que você citou, serviços de massoterapia, bem-estar, qualidade de vida, viagens. Então, esse segmento dos cupons, dos vouchers de presente, certamente ocupa um espaço muito grande nas famílias. Porém, o palpável ainda é o campeão, o recordista.
1: E me diz uma coisa, será que a gente tem como dizer assim, se hoje em dia a gente tem mais a busca pelos produtos mais de cuidados do que, por exemplo, há uns anos atrás, né? A gente hoje tem aquela brincadeira da mãe que vem e fala assim, não quero saber de panela, não sei o que lá. Isso ficou um pouquinho para trás também, né?
2: É necessário inovar, né? Então, como a gente tem hoje uma quantidade muito generosa de acesso a informações e a ideias, especificamente através das redes sociais, essas ideias surgem justamente para variar, para trazer diferença daquele clichê, para sair do velho clichê das panelas de presente para as mães. Então, esse presente relacionado à experiência e ao bem-estar, sem dúvida alguma, é o campeão, é o recordista. Eu estimo, como disse, que 80% dos consumidores devem comprar alguma coisa para a personagem feminina que está ali na família. Perfumes, roupas, flores, né? Chocolates, sem dúvida alguma, são os recordistas de vendas.
1: E a gente tem também uma perspectiva mais em comparação assim do mercado virtual e o mercado presencial, tá crescendo, óbvio, a gente tem visto, né, um crescimento mais da busca pela compra online, mas tem também uma outra forma, né, que é você comprar online e aí o presente, enfim, ou até se é uma experiência, a própria mãe vai lá e retira alguma coisa assim nesse sentido.
2: Sim, o posicionamento digital, o e-commerce, a venda através da internet fora do ponto físico, do varejo tradicional, cresce com dois dígitos ao menos a cada ano. O varejo entende que a solução não é uma ou outra, como se pensava no passado. Hoje é uma estratégia complementar justamente para atender essa expectativa. A família, o filho, o marido compra online e a presenteada retira na loja, seja a experiência ou seja o produto. É a estratégia do digital, né? Essa mescla entre o varejo físico e o varejo online, o varejo digital. Agora, a venda pura na internet cresce também de forma substancial, aquela em que a pessoa recebe o presente através da logística daquele marketplace ou daquela empresa, daquele operador. Mas na reta final para o Dia das Mães, a gente sabe que o brasileiro tem por praxe deixar para cima da hora. Então, como não fica com tempo suficiente para receber em casa, receber no endereço aquela compra digital, que nós fazemos? Vamos para o varejo tradicional, vamos para as lojas de rua, para as lojas de shopping. E é nesse momento que o varejo fatura, o varejo tradicional fatura.
1: Mas ainda dá tempo, né, de fugir dos shoppings, dos grandes centros comerciais, ainda quem tem aquela fobia, digamos assim, de multidão. Eu, por exemplo, adoro ir comprar. Normalmente eu vou presencialmente, saio para comprar o presente. Mas esse ano, o presente que eu escolhi para minha mãe, eu comprei pela internet e já chegou. Mas tem crescido também muito essas entregas expressas, né? Tipo, você compra num dia, no dia seguinte já tá em casa também, né?
2: Da mesma forma que tem crescido a utilização do digital como uma vitrine avançada, uma vitrine evoluída. Muita gente pesquisa online antes de comprar no varejo físico, no varejo tradicional. Eu estimo que 70% das pessoas pesquisam online, fazem uma pesquisa antes de decidir pela compra. E se no digital, no e-commerce, no marketplace, aquela oferta atende a expectativa, seja no que diz respeito à qualidade, avaliações, tempo de entrega, ele já clica ali e compra. Agora, também funciona como uma espécie de medidor de preço, verificação de quanto que está aquele produto, aquele serviço que eu tenho desejo, e vou lá na loja experimentar, pegar, apalpar, testar e aí sim comprar. Então, eu diria que são três caminhos, né? Três possibilidades. O e-commerce puro, em que a pessoa, o consumidor, recebe no seu endereço, utilizando o serviço expresso das empresas de logística, o varejo tradicional e a utilização do digital como vitrine. É isso que chama a atenção dos empreendedores, dos comerciantes, das pessoas que gerenciam operações de varejo. Utilizar o digital como uma vitrine avançada do seu negócio e não como um competidor.
1: E os lojistas cada vez mais de olho nesse comportamento do consumidor, né? Agora, a gente tem como estimar, por exemplo, aqui para o estado de São Paulo, qual que deve ser ali a média de vendas prevista para cá?
2: Eu estimo que 40% da previsão da previsão de vendas, né, de injeção na economia desse dinheiro na economia, 40% seja representado pelo estado de São Paulo. Então, para ser específico, algo em torno de 6 bilhões de reais de faturamento. Isso aconteceu, esse número está em linha, considerando o crescimento esperado quando comparado ao ano passado. O ticket médio de entre 150 e 350. Então, o ticket médio de R$250 por presente. E as pessoas, de uma forma geral, esperam gastar um pouco mais do que gastaram no ano passado, por conta da inflação, por conta da remarcação de preços. Então, essa é a expectativa. Eu entendo que São Paulo sozinho movimenta boa parte desses bilhões. E quem sabe vender nessa data fatura bem, fatura forte.
1: Então essa é a média mais ou menos para esse ano, cada pessoa ali que vai comprar um presentinho para mãe está prevendo ali gastar R$250, R$300, tá mais ou menos nessa
2: média. Eu apostaria nessa faixa de entre R$250 e R$300. Agora, milhares de opções que existem, sobretudo no estado de São Paulo, né? Mas as categorias campeões são aquelas. Cosméticos representa, na minha opinião, e de acordo com os dados pesquisados, aproximadamente 30% dessa equação. Cosméticos, seguido de vestuário, flores, chocolates. E o consumidor é atraído pela forte presença física da loja, ou seja, lojas bem posicionadas nos grandes centros de consumo, no shopping center ou nos grandes centros de comércio, mas com um canal de influência na internet. Não apenas o marketplace, não apenas os sites de venda, mas também as mídias sociais funcionando bem ali para atrair o cliente para a loja.
1: E essa pode ser, talvez, seja a maior vitrine agora atualmente, né?
2: Eu digo que é a vitrine avançada, a vitrine expandida, mas dependendo da forma como a gente observa o negócio, é sim a principal vitrine, estar bem posicionado nas redes sociais, entregando o conteúdo que chame a atenção do consumidor para aquele produto que a gente comercializa na loja. É um grande canal de influência, isso que está predominando na economia brasileira e mundial.
1: Perfeito. Diego Maia, especialista em vendas e varejo, palestrante sobre esses temas há 23 anos. Muito obrigada por conversar aqui com a Band News FM.
2: Obrigado, Band News. Até a próxima.
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4: Agora são 6:57. Vamos à zona sudoeste aqui da capital fluminense com a participação dos nossos ouvintes, porque tem acidente na Avenida das Américas. A gente começa pelo Samuel. Boa noite para você, amigo.
5: O acidente foi aqui na Avenida das Américas, no Recreio, mas nessa parte de cá aqui, perto da Moeda aqui, bem na saída do túnel da Grota Funda, quem vem de Guaratiba pro Recreio dos Bandeirantes. Após a Moeda aqui, primeiro retorno, acidente.
4: Obrigado pela participação, Carlos também fala a respeito.
6: Band News, boa noite. Boa noite. Aqui é o motorista Uber, Carlos.
4: Tudo bem?
6: Venho passar aqui um relato aqui. Eu mandei a localização aí e já tô há meia hora no engarrafamento. Apesar disso, aí na via
7: pro serviço de podas
6: que eu mandei.
7: Liberada.
6: E acidente, tá? Acidente. Tudo travado aqui, tudo. Tudo, tudo. Já eu mando as fotos aí que eu vou passar pelo local. Vou mandar as fotos, ok? Mas segue tudo interditado aqui e... Tá bravo. 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Grande abraço.
4: Complicado, meia hora no engarrafamento, nosso ouvinte nos contando. Então, obrigado também, Carlos, pela participação. Uma faixa está ocupada na altura da estação do BRT Dom Bosco, isso no sentido Barra da Tijuca, por conta de um acidente que envolve viatura e moto. De acordo com o Centro de Operações, Corpo de Bombeiros, Polícia Militar e Sete Rio estão no local dessa ocorrência e a calha do BRT está ocupada. O desvio operacional está sendo feito temporariamente para a avenida. Trânsito é lento na região, como os nossos ouvintes já relatavam. Essa retenção vai até a altura do acesso à Avenida Arthur Chechel. Fica o relato, então, com os nossos ouvintes e também a informação do Centro de Operações da Prefeitura do Rio de Janeiro. A gente vai atualizando também ao longo da programação. Agora a gente segue falando sobre o seu caminho rapidamente por aqui com um alerta para o motorista que está passando na região de Madureira. Quem traz esse alerta é o Samir. Fala, Samir.
8: Boa noite, Band News.
4: Boa noite.
8: Samir, motorista de aplicativo, passando aqui na Edgar Romero, perto do... Antes do Mercadão de Madureira, sentido Madureira, muito tiro aqui na região aqui. Não sei o que pode estar acontecendo.
4: Tá feito o alerta também do nosso ouvinte, obrigado pela participação. A gente já está em contato com a Polícia Militar para entender o que está acontecendo também na região de Madureira. Fica o alerta para você, motorista, que vai passar por essa região nos próximos minutos. Participe com a gente, 999026970 é o WhatsApp Band News FM.
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0: 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Daqui a pouquinho a gente volta com mais informações do Rio de Janeiro, são 7h02.
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3: 7h03 no horário de Brasília. Boa noite para você sintonizado com a gente neste sábado, dia 9 de maio de 2026. Eu sou Yuri Queiroga, estamos na Band News FM e seguiremos juntos até a meia-noite com a atualização dos principais assuntos do noticiário. O PL lança a chapa de reeleição do governador de Santa Catarina, Jorginho Melo, com Carlos Bolsonaro e a deputada Caroline de Toni como candidatos ao Senado. O evento no estado contou com a presença do senador e pré-candidato à presidência, Flávio Bolsonaro, e foi marcado por críticas ao Supremo Tribunal Federal e ao governo Lula. Jair Renan Bolsonaro também foi apresentado como pré-candidato à Câmara dos Deputados. A composição da chapa gerou atritos internos. A entrada de Carlos Bolsonaro no estado tirou uma vaga que estava prevista para o senador Esperidião Amin, aliado do governador. No discurso, Flávio afirmou que a partir de 2027, Lula não será mais presidente do Brasil, fecha aspas, e defendeu cortes de impostos e a redução da maioridade penal para 14 anos em casos de estupro. Planos de saúde coletivos tiveram um reajuste anual médio de quase 10% nos dois primeiros meses de 2026. Essa variação é a menor em 5 anos, mas representa mais que o dobro da inflação oficial medida. Os dados se referem aos reajustes anuais praticados pelas operadoras nos dois primeiros meses do ano, divulgados pela Agência Nacional de Saúde Suplementar, órgão regulador do setor. A última vez em que os planos coletivos, aqueles contratados por empresas, empresários individuais e associações de classe, tiveram reajuste médio menor que o do início de 2026, foi em 2021, quando subiram cerca de 6%. Passageiros do cruzeiro afetado por um surto de hantavírus começam a desembarcar hoje em Tenerife, nas Ilhas Canárias, sob o acompanhamento do diretor-geral da Organização Mundial da Saúde. O navio registra 6 casos confirmados da doença e 3 mortes, e todos os passageiros foram classificados como contatos de alto risco. O diretor da OMS, Tedros Adhanom, publicou uma carta aberta aos moradores das Canárias, pedindo calma e afirmando que a situação não se assemelha à pandemia do coronavírus, pois o risco à saúde pública é baixo. As pessoas a bordo serão examinadas e repatriadas em voos para os países de origem. Começo do segundo tempo no Maracanã, Fluminense vai vencendo, vai batendo Vitória por 1-0, gol do John Kennedy no primeiro tempo, às 9 da noite, fechando os jogos deste sábado pela 15ª rodada do Brasileirão, tem Bahia e Cruzeiro jogando lá na Fonte Nova em Salvador. Pela Série B, o Goiás bateu Vila Nova por 1-0 no Clássico, disputado hoje na capital goiana, e a bola tá rolando para 2 jogos já no segundo tempo, Athletic e Cuiabá 0-0, Ponte Preta e Sport estão empatando por 1-1 e começou agora há pouquinho, 7 minutos do primeiro tempo, tá 0-0 para Ceará e Atlético Goianiense. Depois, às 8h30, tem CRB e Operário e às 9h15 da noite, pelo horário de Brasília, tem Juventude e Criciúma jogando no Alfredo Jaconi lá em Caxias do Sul.

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1: A apelação de Daniel Vorcaro pode estar em risco após a última fase da Operação Compliance Zero, com Ciro Nogueira como alvo. E com novas informações, o banqueiro vai precisar fornecer novidades para garantir o acordo de delação. Sobre o assunto, o colunista da Band News FM, Rodrigo Orengo, conversou com o Luiz Megali.
2: Hora de conversar com o Rodrigo Orengo. Tudo o que aconteceu ontem, né? A operação contra Ciro Nogueira aumentou bastante a pressão para cima de Daniel Vorcaro, né, Orengo?
3: Realmente, e a pressão para que Vorcaro apresente uma delação mais profunda, mais robusta e principalmente, Megali, com fatos novos. Até porque a operação, a Polícia Federal, a investigação está avançando rapidamente e sem precisar dos detalhes passados por Vorcaro, sem precisar neste momento da delação de Vorcaro, né? Então, operação feita com base em apurações principalmente por meio dos celulares de Vorcaro, 9 no total apreendidos, já vasculhados, e tinha muita informação. Então Vorcaro agora precisa, para conseguir uma delação premiada, apresentar novidades, detalhes, fatos relevantes que possam acrescentar à investigação e acrescentar insumos decisivos para a investigação. Senão, não vale a pena. Até porque delação premiada, tem que lembrar, sempre é um benefício para o investigado, e geralmente para o investigado que está lá numa posição central. Então, para ter o benefício, ele precisa colaborar e precisa apresentar esses fatos novos. Essa operação faz aumentar essa pressão para que realmente ele apresente detalhes. E mais que isso, coloque ali claramente como poderia ressarcir o Estado, o erário. Já se fala em cerca de 40 bilhões de reais de possibilidade de ressarcimento. Esse é um ponto importante. A negociação nesse momento, claro, é com investigadores, Polícia Federal e Procuradoria Geral da República, Ministério Público Federal, que atua em parceria aí nessa investigação. Aliás, nessa operação de Ciro Nogueira, Polícia Federal solicita e a PGR entende lá que as solicitações da Polícia Federal precisam seguir em frente na totalidade. Então há um entendimento ali entre os dois órgãos de investigação. Agora, o que a gente vê também é um pedido já feito para o retorno de Vorcaro lá para Papuda, porque a prisão na superintendência da Polícia Federal aqui em Brasília, onde ficou inclusive o ex-presidente Jair Bolsonaro, ela é enxergada aqui como algo transitório, até para facilitar ali o acesso de advogados e facilitar esse acordo de delação premiada, mas há uma transitoriedade, né? Então há uma necessidade de avaliar o retorno dele à penitenciária da Papuda. Agora, aumenta a expectativa para novas informações que Vorcaro possa entregar. Ele já entregou lá, inclusive, um pendrive com informações. Até esse momento, há um entendimento que não são informações robustas ainda necessárias para o fechamento dessa delação, mas é claro que isso vai ficar de acordo aí, de avaliação dos investigadores da Polícia Federal e do Ministério Público. E em última análise, do ministro André Mendonça, que ontem inclusive se manifestou dizendo que não teve acesso ainda a esse material, que essa é uma atribuição neste momento aos investigadores, mas é ele que em última análise dá a palavra final. Claro que a gente vai acompanhar aqui em Brasília, viu, Megali?
2: Orengo, temos repercussões em Brasília do encontro de Lula com Donald Trump?
3: Claro, muita repercussão aqui, principalmente entre aliados do presidente, que entende que politicamente foi um acerto, mas estão de olho no aspecto pragmático dessa visita, Tem um prazo ainda de 30 dias para alinhamentos e até para conversa sobre as tarifas, Então há uma expectativa primeiro do setor produtivo para que as conversas avancem, Então entidades importantes já se manifestaram nesse sentido, saudando esse diálogo, esse caminho diplomático para solucionar problemas e entraves tributários dessa negociação internacional. Mas é claro que aqui em Brasília sempre repercute no âmbito político, Aliados do presidente estão considerando que é um acerto, até para mudar a agenda, O presidente vinha sofrendo derrotas aqui no Congresso Nacional, estava enfrentando uma agenda negativa, com repercussões negativas depois da derrota, principalmente do nome de Jorge Messias e também da queda do veto da dosimetria. Agora o presidente encontra uma agenda internacional para virar um pouco essa página, mudar um pouco o clima. Então esse é o entendimento de aliados políticos aqui em Brasília.
2: Muito bem, Orengo. Bom fim de semana, até segunda.
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4: Pista da direita em ruas comuns que tenham velocidade máxima regulamentada em até 60 km por hora. Esses são os únicos locais na cidade do Rio em que é permitido trafegar com veículos autopropelidos com assento. Popularmente conhecidos como motos elétricas, são os que não possuem pedal para o acionamento do motor. A exceção fica por conta das vias que contam com faixas BRS, exclusivas para ônibus e táxis. Nessas ruas, a circulação é proibida. A regra foi estabelecida pela Prefeitura que equiparou os autopropelidos aos ciclomotores na cidade. Com isso, o uso das motos elétricas nas ciclovias também está vetado. Para se adequarem às normas, vias da orla da cidade, como Delfim Moreira, Vieira Souto, Atlântica e Lúcio Costa, tiveram a velocidade máxima reduzida de 70 para 60 km por hora, liberando o uso do bordo direito da pista para os condutores dos autopropelidos.
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5: Agora 7h14, tem informação sobre venda de ingressos pro amistoso da seleção brasileira, chegando na voz da Maria Rita Nader.
6: A pré-venda de ingressos para o amistoso entre Brasil e Panamá, no dia 31 de maio, no Maracanã, começa na próxima quarta-feira, às 10 horas da manhã. Os valores variam entre meias de R$100 e inteiras de R$400. A venda para o público geral terá início no dia 14, no mesmo horário. Os ingressos poderão ser adquiridos pelo site da Futebol Card, com limite de 4 ingressos por compra. O amistoso marcará a despedida da seleção brasileira do país. No dia seguinte, a delegação embarcará para a disputa da Copa do Mundo dos Estados Unidos, Canadá e México.
5: É, tá chegando a hora, vem aí a Copa do Mundo, segunda-feira da semana que vem, no dia 18, para ser mais preciso, né? Dia 18 de maio tem a convocação que vai acontecer aqui no Rio de Janeiro, lá no Museu do Amanhã, Zona Portuária. Vamos conhecer os 26 convocados por Carlo Ancelotti para a disputa da Copa do Mundo de 2026, como a Maria Rita disse, nos Estados Unidos, México e Canadá. Copa do Mundo que você vai acompanhar em detalhes na programação da Rádio Band News FM. Afinal de contas, a Band News FM é a casa do Mundial de 2026. A gente te conta tudo por aqui ao longo da nossa programação. E aproveitando a trilha do futebol, atualizo também o jogo no Maracanã. Fluminense segue vencendo Vitória pelo placar de 1-0. Jogo já no segundo tempo. São 10 minutos da etapa final de partida. Tricolor tá na frente e tá assumindo provisoriamente a segunda posição na tabela do Campeonato Brasileiro, superando o Flamengo, que ainda joga na rodada e, além disso, tem outro jogo a menos. Nesse momento, Palmeiras líder 33 pontos, Fluminense em segundo 29, Flamengo em terceiro com 27 pontos conquistados. Mudando a trilha para chamar Mariane Lino por aqui também, porque a gente está se despedindo nesse sábado. Voltamos na segunda, calma. A gente está se despedindo do plantão desse sábado aqui na programação da Rádio Band News FM. Amanhã é Dia das Mães, então eu aproveito para mandar um beijo para minha, Gisele, para todas as mães também ligadas na nossa programação. E pra dona Lúcia, Mariane.
7: Lúcia, isso. Acertei. Aí, Lúcia Lino, um beijo pra minha mãe, feliz Dia das Mães pra todas, todos os tipos de mãe também, é importante isso. Dizer.
5: Dia das Mães é todo dia, mas amanhã tem essa data especial também, fica aqui o nosso registro então pra elas. Agora 7h16, como eu disse, a gente vai ficando por aqui, mas ao longo da programação você acompanha outras informações do Rio de Janeiro também. Daqui a pouquinho tem o Jornal da Band com as principais notícias do Brasil e do mundo, nossa reportagem já posicionada também aqui na capital fluminense com Adson Ramos. Enfim, siga ligado com a gente, a partir das 7h20 começa o Jornal da Band. Agora a gente volta a reunir a Rede Band News FM. Boa noite, bom fim de semana pra você.

Em instantes, a edição deste sábado do Jornal da Band, com a apresentação de Paula Valdez e Eduardo Eneg, neste sábado. Claro que você acompanha em transmissão simultânea, Band e Band News FM. Daqui a pouco, a partir das 7h20 da noite, começa a transmissão. Tem bola rolando pelo Campeonato Brasileiro. Vitória pressiona em busca do gol de empate, pressiona em busca do primeiro gol para cima do Fluminense. Torcedor, o time do Vitória vai reclamando de um pênalti em cima do René, o atacante da equipe do Vitória. Fluminense tá vencendo o jogo por 1-0, 12 minutos no segundo tempo, e agora o Vitória tá reclamando de um pênalti numa cobrança de escanteio lá no Maracanã. Mas segue o jogo agora, 13 minutos do segundo tempo, 1-0 pro Fluminense sobre o Vitória pela 15ª rodada do Campeonato Brasileiro. Um pouquinho mais cedo, a gente teve o empate entre Curitiba e Internacional, 2-2, lá no Couto Pereira, jogando lá em Curitiba. E às 21h a gente vai ter Bahia e Cruzeiro. Amanhã, pelo prosseguimento da rodada, a gente vai ter às 16h Atlético Mineiro e Botafogo, e Remo e Palmeiras. Às 18h30 tem o clássico entre Corinthians e São Paulo, além de Santos e Bragantino e Mirassol e Chapecoense. Às 19h o Grêmio recebe o Flamengo, e às 20h o Vasco pega o Atlético Paranaense. Lance em checagem lá no Maracanã para a possibilidade de um pênalti em favor da equipe do Vitória. Se esse pênalti for confirmado, Vitória terá a chance de empatar o jogo no Maracanã. Segue 1 para o Fluminense, 0 para o Vitória. Vem aí Eduardo Eneg e Paula Valdez com a edição deste sábado do Jornal da Band, em transmissão simultânea Band e Band News FM. Nos intervalos, eu e Yuri Queiroga estarei com você com a atualização do noticiário do Brasil e do mundo.

0: Alexandre de Moraes suspende a aplicação da lei da dosimetria aprovada pelo Congresso, que favorece condenados pelo 8 de janeiro. A decisão vale até que o Supremo julgue recursos contra a lei. A oposição protesta.
1: Para viralizar nas redes sociais, um influenciador com mais de 1 milhão de seguidores encena a reação a um roubo no Rio de Janeiro. Polícia descobre a farsa e ele acaba preso.
0: IP consegue eliminar para voltar a vender produtos de limpeza do lote sob suspeita de contaminação por bactéria, mas decide manter a parte da produção parada até a decisão final da Anvisa.
1: Ex-presidente do Banco de Brasília troca de presídio em mais um passo para negociar o acordo de delação premiada.
0: E você vai ver também nessa edição.
2: Espanha monta a mega operação para o desembarque nas Ilhas Canárias de 149 passageiros do cruzeiro atingido por surto de hantavírus. Protesto de funcionários impede que navio atraque no porto.
3: Uma disputa

0: onde são mais fortes.
1: Tradicionalmente, esse redesenho ocorre a cada 10 anos, após o censo. Mas desta vez, vários estados estão mudando o mapa no meio da década.
2: Flagrante absurdo em hospital de Campinas. Funcionária usa os dedos para passar geleia no pão que é servido aos pacientes.
0: Primeira onda de frio do ano muda a paisagem no sul do país. Previsão é de temperaturas próximas de 0 grau durante vários dias.
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5: A apresentação é de Eduardo Eneg e também de Paula Valdez.
6: Boa noite.
7: Boa noite para você. O Jornal da Band começa falando do atropelamento de 4 pessoas da mesma família em São Paulo.
6: Bom, o motorista não tem habilitação e ele se recusou a fazer o teste do bafômetro. Márcio Campos.
8: Meia-noite e 30, uma família está na calçada em frente ao comércio que tem. De repente, um carro desgovernado atinge todo mundo.
9: Não teve nem o que fazer, foi tão rápido que simplesmente passou por cima. Desespero, porque a gente só ouviu minha mãe gritando. Os dois, eles estavam com uma dor muito forte de bebida. E eles até falaram que realmente eles estavam numa festa.
8: Foram atingidos a mãe, o irmão, a cunhada e o sobrinho de Maria Clara. O mais grave é o menino de 11 anos que quebrou a perna e ainda está internado. O motorista de 23 anos não tem habilitação. Ele se negou a fazer o teste do bafômetro e a coleta de sangue. No IML, passou por exame clínico que não detectou embriaguez. Diante do resultado, foi liberado e vai responder por lesão corporal culposa.
9: Infelizmente, a gente está no Brasil, né? Amanhã eles estão em casa. E minha família está toda no hospital.
8: No interior de São Paulo, Matheus Garcia, que aparece no vídeo virando uma garrafa de bebida alcoólica enquanto dirige, matou uma jovem de 19 anos e feriu uma outra pessoa num ponto de ônibus. O caminhoneiro está preso. No começo de abril, 2 crianças de 10 e 5 anos morreram atropeladas por um motorista em alta velocidade em Diadema, na Grande São Paulo. Imagens de câmeras mostram Demóstenes Dias Macedo tomando uma lata de cerveja cerca de 1 hora antes do acidente. Ele foi preso e um exame comprovou que estava embriagado.
10: Nem bem acontece uma tragédia e logo vem outra, e em todas elas a história se repete. Motoristas irresponsáveis que assumem o perigo de dirigir bêbados e que acabam matando.
8: Em muitos casos vão para a delegacia, mas acabam respondendo o processo em liberdade.
11: Existe uma indignação das pessoas de que ele, provocando um crime de tamanha repercussão sobre o ponto de vista de vítimas, ele sair pela frente, pela porta da frente da delegacia ou do fórum, é um tapa na cara da sociedade que já pediu um basta sobre esse tipo de crime.
8: Ontem, parentes e amigos fecharam a marginal do Rio Tietê, na zona norte de São Paulo, em protesto pela morte do entregador Gabriel Damasceno Silva, de 18 anos. A moto que ele conduzia foi atingida por um carro. O motorista Adriano Marco da Silva, de 54 anos, se negou a fazer o teste do bafômetro. Assumiu ter bebido 2 cervejas numa festa, passou por exame de sangue, mas foi liberado em seguida.
12: Ele queria estar preso porque ele estava bêbado. Isso é tudo do boletim de ocorrência. A gente está fazendo isso aqui porque a gente quer justiça. A gente quer resposta. Aí até quando ele vai ficar solto?
7: Que horror. Um avião cargueiro pousou e saiu da pista. Foi no aeroporto de Salvador hoje de manhã. Nas imagens a gente consegue ver os pneus do avião enterrados no gramado e também ali na lama. Não foram divulgadas as causas do acidente. Os tripulantes não ficaram feridos.
6: Em São Paulo, uma mulher morreu durante uma tentativa de assalto na Marginal Pinheiros. A vítima, de 27 anos, estava numa moto com a namorada. As duas foram abordadas por bandidos. Os criminosos tentavam roubar um celular. Preso a motocicleta. Durante a ação, a mulher se desequilibrou, bateu no guarda-reio e não resistiu. A namorada ficou ferida e está no hospital. Os bandidos fugiram.
7: Uma cena inacreditável aconteceu em um hospital de Campinas, no interior de São Paulo. Uma funcionária

0: que cuidava da alimentação foi filmada assim, usando os dedos para passar geleia nos pães que seriam servidos aos pacientes. O hospital pertence à rede Mário Gatti, onde há 2 meses foram registrados 9 casos de contaminação por uma superbactéria na UTI. Em nota, o hospital disse que a funcionária era de uma empresa terceirizada e foi demitida. E que depois desse caso, houve reforço no treinamento das equipes que cuidam da alimentação.
1: Reforço no treinamento? É algum treinamento, né?
0: É, pelo menos algum, né? De higiene.
1: Que loucura. Foi enterrada hoje a passageira de um carro por aplicativo que foi morta por um policial civil numa briga de trânsito com um motorista. O policial está preso. A gente vai ao Rio de Janeiro falar ao vivo com o repórter Adson Ramos. Adson, conta pra gente as novidades desse caso.
2: Oi, Neg, boa noite para você, boa noite para todo mundo. Fred Wilson de Jesus atirou contra o veículo em que estava Tamires Rodrigues de Souza Peixoto, de 28 anos, depois que o motorista do carro fez uma manobra. Ao se entregar, o policial alegou que achava que se tratava de um assalto. No pedido de prisão temporária, a juíza Tula Correia de Melo ressaltou que ele usou treinamento e armamento do Estado e que apresentou um comportamento agressivo que terminou com a morte de Tamires às vésperas do Dia das Mães. Ele segue detido e deve passar por audiência de custódia nos próximos dias. Hoje, familiares se despediram de Tamires, que era mãe de 2 meninas. A Tainara, que é amiga da família, contou como é que foi dar a notícia para as crianças. Neste sábado, seria a festinha de aniversário da mais nova. Acompanhe.
3: A gente conversou, elas vieram aqui se despedir, a gente conversou, a gente explicou da forma que deu para elas, que a mamãe não estaria na festinha, que a mamãe tinha virado uma estrelinha, que agora ela estava dormindo. E elas se...
0: Ainda hoje, como fica a situação dos produtos IP depois que um recurso liberou as vendas? Mesmo com a decisão, Anvisa mantém a orientação para os consumidores não usarem os produtos do lote sob suspeita. Você vai ver daqui a pouco. Tá sentindo frio por aí? É uma forte massa de ar polar entrou no país e já derrubou as temperaturas em alguns lugares. Na região sul, teve muito frio, chuva, geada e deve esfriar ainda mais.
4: Sábado de sol entre nuvens e o gaúcho tá como?
5: Agora tá bem frio, mas sei lá, tá muito louco, né? Uma hora um calorão, daqui a pouco um frio. Eu odeio frio.
6: Uma sensação térmica de uns 4, 5 graus. Tem que usar bastante agasalho, cobertor.
4: Casaco em cima de casaco. E para acompanhar, chimarrão para alguns e quentão para outros. Chegou a época do ano de tirar até a roupa do pet do armário. Quem saiu ganhando nessa brincadeira foi a Filó. As 12 cidades que registraram mais frio no país neste sábado foram gaúchas. Cambará do Sul marcou 5 graus. Só as ovelhas se aventuraram do lado de fora. Em Santana do Livramento, quem teve que sair de casa passou frio. Mas a campeã foi Soledade, no norte do estado, que amanheceu com 1,06 graus, com direito à geada. As temperaturas mais baixas são reflexo da primeira onda de frio do ano, que deve durar até pelo menos quarta-feira. Aqui no sul tem previsão de muito frio, inclusive abaixo de 0 grau. Há também risco de geada em vários municípios. Em Santa Catarina, teve chuva congelada em Bom Jardim da Serra e São Joaquim. Entre as capitais do sul, Curitiba teve a maior temperatura, mas ainda assim não passou de 13 graus, com sensação térmica menor por causa da chuva.
7: A gente espera que a concentração, o pico dessa onda de frio, ocorra na madrugada e manhã de segunda-feira. Tá, a gente tem aviso de declínio de temperatura, a gente tem previsão de geada forte para várias localidades, principalmente em regiões de serra.
4: Para os próximos dias, o jeito é se agasalhar bem. E tem quem goste.
8: Tomara que esfrie mais ainda, porque eu tenho casacos aí que eu não consigo usar aqui. Não serve, é muito quente. Casacos térmicos, a gente não consegue usar.
4: Agora vai dar.
8: Vai dar. Eu tô louco para tirar esses casacos do guarda-roupa.
0: E olha, pode tirar, viu? E quem vai para a Serra Gaúcha, a gente estava olhando na reportagem, sempre espera ver o quê? A neve. Nas próximas horas, as condições estarão favoráveis, viu? Porque a umidade está alta e a temperatura deve ficar abaixo de zero. Combinação que pode resultar em neve ou em chuva congelada. Nas capitais do sul, também faz frio amanhã. Mínima de 7 em Curitiba, 8 em Porto Alegre e 12 em Floripa. Em São Paulo, o efeito desse ar polar aí vai ser mais sentido, com força mesmo, amanhã. O Dia das Mães será chuvoso, com temperaturas entre 13 e 19 graus. No Rio, chove a partir da tarde, mas ainda assim esquenta. Máxima de 29, a mesma prevista para Brasília, onde o tempo fica seco. Já em Salvador, chove rapidamente entre a tarde e a noite e a máxima chega aos 31 graus. No centro-oeste e no norte do Brasil, o domingo vai ter pancadas de chuva, com chance de temporais no Mato Grosso do Sul.
1: Mesmo depois do Supremo Tribunal Federal limitar o pagamento dos chamados penduricalhos, vários órgãos da Justiça e também do Ministério Público tentam driblar as restrições. As entidades estão denunciando essa farra.
9: No Paraná, a proposta era pagar até 14 mil reais extras a juízes e desembargadores para orientar estagiários. O benefício seria tratado como verba indenizatória e ficaria fora do teto constitucional. Na Advocacia Geral da União, a mudança previa auxílio saúde de até 7 mil reais, além de reembolsos para a academia e outras despesas para parentes de servidores. Em abril, o Conselho Nacional de Justiça e o Conselho Nacional do Ministério Público também autorizaram gratificações de 16 mil reais a juízes e promotores por acúmulo de função, mesmo durante licenças e afastamentos.
10: As manobras vieram após o Supremo fixar um freio nos pagamentos extras do funcionalismo. Agora, os chamados penduricalhos não podem ultrapassar 35% do teto, hoje em torno de 46 mil reais.
9: Um levantamento da Coalizão de Combate a Supersalários, que reúne entidades como República.org e Transparência Internacional, identificou novas verbas indenizatórias, reclassificação de cargos e outras manobras para viabilizar pagamentos extras. Segundo a organização, entre agosto de 2024 e julho de 2025, pelo menos 20 bilhões de reais foram pagos acima do teto constitucional.
11: A gente precisa agora pegar essa decisão do Supremo e levar ela para o Congresso, para uma grande lei de salários públicos que reorganize melhor, limite esses salários no topo de 1%, que são os maiores salários públicos do mundo, e organize, remunere e recompense melhor as pessoas que estão abaixo de 99% dos servidores públicos que trabalham pelo Brasil.
10: As tentativas de driblar o teto já estavam no radar do STF. Em decisão conjunta, os ministros Flávio Dino, Cristiano Zanin, Gilmar Mendes e Alexandre de Moraes reforçaram a proibição de novos penduricalhos e vedaram mudanças que possam contornar as restrições.
9: As decisões prevêem responsabilização civil, penal e administrativa para presidentes de tribunais e procuradores em caso de pagamentos irregulares. Depois da repercussão, o Tribunal de Justiça do Paraná e a AGU recuaram das medidas.
1: A IP conseguiu uma liminar que permite voltar a vender produtos de limpeza com lotes final 1, que estão sob suspeita de contaminação por bactéria. Mesmo assim, a empresa disse que vai manter parada parte da produção até uma decisão definitiva da Anvisa.
0: A Anvisa continua recomendando que os consumidores não usem os produtos sob suspeita. Roberta Scherer.
12: Dois dias depois da suspensão de venda de parte dos produtos da IP, são muitas as dúvidas dos consumidores ainda.
13: Não ficou claro. Porque eu não sei o que fazer, né? Porque se eu jogar no lixo comum, eu acho que também é prejudicial.
14: Eu não imaginava um risco nesse sentido, né?
12: A empresa prometeu atender seus clientes por telefone, mas o atendimento, que só opera de segunda a sexta, deixou muita gente sem resposta. Hoje, uma gravação automática parecia que iria dar instruções mais claras.
15: Para informações sobre o comunicado da Anvisa, técnico...
12: Mas logo a comunicação caiu. A Anvisa determinou na quinta-feira o recolhimento de 4 desinfetantes, 12 lava-roupas e 7 lava-louças com lote final 1. A decisão foi tomada depois de uma inspeção na fábrica de Amparo, no interior de São Paulo. A determinação parou as linhas de produção do local também. Um dos principais centros operacionais da marca, a fábrica conta com 4.300 funcionários. A empresa, que é brasileira, ocupa hoje o posto de marca de produtos de limpeza mais utilizada do Brasil. A IP reagiu e entrou com um recurso. Ontem ficou definido que, enquanto a diretoria analisa a situação, a primeira decisão que determinava o recolhimento e a parada das atividades está suspensa. Mas a Anvisa ainda recomenda que os consumidores não usem os produtos indicados por segurança. Em nota, a IP diz que mantém voluntariamente suspensa a produção de líquidos com lote final 1, apesar de ter obtido efeito suspensivo em recurso. A medida visa agilizar a conclusão de ações apontadas pela Anvisa e reforçar o compromisso da marca com a segurança do consumidor e a colaboração com as autoridades. Na inspeção que baseou a determinação recente da Anvisa, foram constatados descumprimentos em etapas críticas do processo produtivo, falhas no sistema de garantia de qualidade, indicando risco à segurança. Também foi levado em consideração um fato do ano passado, quando na mesma fábrica foi encontrada uma bactéria, a Pseudomonas. A bactéria entra no corpo por feridas, cortes, pele queimada ou uso de equipamento hospitalar contaminado. As consequências variam de otites e problemas de pele a quadros graves, como pneumonia. O risco é maior para pacientes imunossuprimidos ou com doenças como diabetes e fibrose cística.
16: Elas têm capacidade de provocar doença invasiva e doença grave em pacientes hospitalizados principalmente. Essas bactérias, pela capacidade de serem resistentes a vários antibióticos, quando elas acometem um indivíduo nesses ambientes, elas têm uma alta letalidade, uma alta capacidade de provocar morte.
1: Se é IP, pode confiar. Quem ama, cuida. IP, cuidar do que é seu. E são alguns slogans da propaganda da marca IP, que pertence à Química Amparo, empresa fundada pela família Beira, no interior paulista, há quase 80 anos, um caso fantástico de empresa nacional, líder num setor cheio de multinacionais. Daí porque choca ver que ela foi autuada em 2024, 2025 e agora de novo em 2026, sempre por contaminação pela bactéria que a OMS considera ameaça global à saúde pública. É a investigação que vai dizer agora. A empresa foi negligente, e aí toma outra multa, ou distribuiu o produto sabendo da contaminação, e aí a punição tem que ser mais pesada. Quando a Anvisa suspendeu a fabricação e a comercialização dos produtos, a Química Amparo, ela deixou vários consumidores no vazio, como a gente viu na reportagem, e entrou com um recurso. Ela está exercendo um direito dela? Tá. Pois o consumidor deve fazer o mesmo. Até o caso ser esclarecido, pensa duas vezes antes de comprar um produto IP. Aí, quando resolver, você decide se a marca merece mais uma chance.
17: Daqui a pouco, ataque americano mata duas pessoas em barco no leste do Pacífico. E na reportagem especial, o boom do turismo em Madrid, do restaurante mais antigo do mundo ao futebol.
18: De cada 10 turistas que passam por aqui, pelo menos 3 têm destino final nesse lugar.
17: É já já.
19: O contribuinte que quer receber a restituição do imposto de renda já no primeiro lote precisa correr, viu? O prazo para tentar garantir o pagamento no fim deste mês termina amanhã.
20: A declaração do imposto de renda do Manuel já está na fila de restituição. Ele enviou os dados logo nos primeiros dias.
21: Sempre eu procuro fazer dos primeiros.
20: E o dinheiro que ele vai receber já tem destino certo.
21: Porque eu tenho o jazilo no cemitério de Escolina lá, e eu pago 2 vezes por ano, né? Então, quando eu recebo, que tem do abono lá, que recebo lá do imposto de renda, eu já vou lá e já pago, né?
20: Quem quer aumentar as chances de receber a restituição já no primeiro lote precisa correr. O ideal é entregar a declaração até esse domingo. Não é garantido, mas é possível.
2: Por quê? Porque a partir de segunda-feira, a Receita Federal vai começar a elaborar o lote que vai ser pago no dia 29 de maio. A pessoa que entregar a partir de segunda, mesmo tendo prioridade, não vai conseguir estar no primeiro lote, porque o lote já vai ter sido gerado.
20: Neste ano, a Receita Federal reduziu de 5 para 4 os lotes de restituição. O primeiro pagamento está previsto para o dia 29. A prioridade segue para idosos, pessoas com deficiência ou doenças graves e professores. Depois vem quem usou a declaração pré-preenchida e escolheu receber via Pix. Mais de 20 milhões de declarações já foram enviadas. São esperadas 44 milhões. Quase 60% dos contribuintes usaram a declaração pré-preenchida. Porém, a facilidade exige atenção.
3: E confirmar se o documento e as informações constantes no informe de rendimentos estão corretas e adequadas, confirmar com a empresa. Estando corretas, utilizar essa informação para preencher a declaração e até mesmo retificar se ela utilizou a pré-preenchida.
20: O prazo para a entrega da declaração termina em 29 de maio. Tem gente que prefere não arriscar.
22: Todos os anos eu procuro fazer logo no começo, né? Assim que abre para fazer, porque a restituição vem mais rápido, né? Então eu prefiro me livrar logo de cara.
1: Passageiros do cruzeiro atingido por um surto de hantavírus desembarcam amanhã nas Ilhas Canárias, território da Espanha. A operação de repatriação acontece em meio a protestos e com 3 mortes confirmadas pela doença.
23: Uma grande operação de saúde acontece em Tenerife, na Espanha, para receber os 149 passageiros do navio. A chegada gerou protestos de moradores e trabalhadores portuários, com medo da contaminação. Por causa disso, o navio não vai atracar no porto. Os passageiros vão seguir em barcos menores, direto para o aeroporto, onde embarcam para seus países. Cada país será responsável pela quarentena de seus cidadãos. No Reino Unido, por exemplo, os cerca de 20 britânicos vão ficar isolados em um hospital perto de Liverpool, que já abrigou pacientes da China durante a pandemia de Covid. A quarentena no hospital deve ser de 72 horas a princípio, se não houver complicações de saúde. Depois, o isolamento continua em casa. O cruzeiro saiu da Argentina em direção a Cabo Verde quando o surto foi descoberto. 8 pessoas adoeceram a bordo e 3 morreram. Apesar do alerta, a Organização Mundial da Saúde afirma que o risco para a população em geral é baixo.
19: Um influenciador, ou chamado assim, né, de influenciador, com mais de 1 milhão de seguidores, acabou preso no Rio de Janeiro porque ele encenou um crime na rua. Tudo isso para viralizar nas redes sociais.
24: Pegou, Marcos.
25: O vídeo produzido por Luan Lennon é uma farsa. O que parecia ser um flagrante de furto, na verdade, foi combinado.
26: O que tu pegou aqui no carro? Bora, cadê? É teu isso aqui?
27: Não.
26: Então o que tu pegou ali agora?
25: O influenciador chama a polícia.
26: Chama o 90 aí.
27: Não, mano, desculpa, mano.
26: Chama o 90, meu irmão. Pegou ou não pegou?
27: Não peguei, não. Mano.
26: Pegou ou não pegou, pô? Pegou, tá tentando pegar o celular dos outros ali, rapá.
25: A polícia militar chegou ao local e levou todos para a delegacia. Os investigadores descobriram que tudo não passava de uma encenação. Luan pagou R$30 para um flanelinha participar da gravação.
26: Vai correr não, chefe. Vai correr não, pô. Vai preso.
28: Betão, descaracteriza, tira o que você tem. Você é o dono do carro, tu parou pra ir ali no bar. E voltou, esqueceu aberto.
27: Levar.
28: Você é a vítima. Você é a vítima.
29: Houve a determinação para imediata soltura, liberação do suposto furtador e confecção de autos de prisão em flagrante em face tanto de Luan Lennon quanto de 2 componentes da sua equipe, em curso no artigo 339 do Código Penal, denunciação caluniosa.
25: O influenciador Luan Lennon passou por audiência de custódia na tarde desse sábado e teve a prisão em flagrante convertida em preventiva. A polícia também vai investigar se ele e outros membros da equipe já cometeram esse crime outras vezes. Empresário e estudante de direito, Luan Lennon se apresenta na internet como alguém que combate a desordem do Rio. Em março desse ano, a influenciadora Monique Fraga foi presa depois da polícia do Rio Grande do Norte descobrir que ela fingiu que tinha sido sequestrada com o marido. Tudo para ganhar mais seguidores na internet.
30: Eu não fui assaltada, eu não fui roubada, eu não fui furtada. Eu fui sequestrada.
25: Segundo a polícia, o marido dela não sabia que se tratava de um sequestro forjado.
1: Paula, pra não falar um palavrão, esse povo tem o quê? Titica na cabeça, né?
19: Sei lá, tá precisando de terapia aí, gente. Pelo amor, estão tudo doido. Não, e como se a polícia não tivesse mais o que fazer, né?
1: Pois é, e cana agora, né? O promotor de justiça, Lincoln Gakia, é o convidado do Canal Livre de amanhã. Na opinião do inimigo público número um do PCC, a classificação de facções criminosas como organizações terroristas não traria benefícios para o Brasil.
0: Sem tirar a gravidade e a periculosidade dessas organizações, qual a vantagem o Brasil teria em classificá-las como terrorista? Nenhuma. Por quê? Porque, veja no caso dos Estados Unidos, tá? Isso permitiria que os Estados Unidos praticassem sanções de ordem econômica contra o Brasil.
4: O senhor acha que agora a lei antifacção sancionada nesse ano tem falhas ainda? Ela vai causar temor para os criminosos, para o PCC?
0: Nesses 35 anos de carreira, eu nunca vi uma lei, por exemplo, que é aprovada de afogadilho ou por algum tipo de interesse social, clamor público, que fizesse determinado tipo de criminoso ser dissuadido.
5: Eu queria que o senhor avaliasse isso. É possível combater o crime de maneira eficiente sem a coordenação nacional? Essa coordenação é fundamental. E como fazer isso com os estados sem ferir a autonomia deles?
0: O que a gente precisa, na verdade, é de uma autoridade que esteja acima das polícias, que possa coordenar, formar as equipes com todas as polícias, mais a Receita Federal, COAF, com os tribunais de conta, Controladoria Geral da União, com os órgãos de controle e com os ministérios públicos.
6: De onde vem principalmente o dinheiro hoje do PCC? É de tráfico? É hoje, por exemplo, com as fintechs? É através de combustíveis? Onde que está dividido isso principalmente?
0: Na verdade, a gente tem que separar o que é o carro-chefe, o que é a forma de financiamento do PCC, que hoje é basicamente o tráfico internacional de cocaína para a Europa. Não há nenhuma atividade criminosa no mundo que dê mais dinheiro hoje que o tráfico de cocaína.
7: A presença do PCC em vários segmentos da sociedade, na política, a gente vai ter está no ano eleitoral, o que tem sido feito para coibir essa questão? E agora, a corrupção, o combate à corrupção é necessário exatamente para tentar enfraquecer a organização criminosa?
0: Nenhuma organização criminosa, mafiosa como o PCC, ela consegue crescer e florescer se não houver a corrupção. Corrupção de agentes públicos é um dos requisitos de uma organização mafiosa.
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19: O Superior Tribunal de Justiça definiu nessa semana as novas regras para o aluguel residencial em plataformas digitais. Veja como ficou.
8: Há 10 anos, o Marcelo viu no aluguel por curta temporada uma oportunidade de negócio. Ele começou transformando a casa onde morava em hospedagem e hoje já administra 3 imóveis.
9: Cada condomínio existe uma regra e a gente segue essas regras. Então a gente tem que respeitar a regra do condomínio e para cada prédio a gente segue a ordem.
10: Nos últimos anos, esse tipo de hospedagem cresceu muito. E com isso, as reclamações entre os moradores também aumentaram. Os problemas chegaram até o Superior Tribunal de Justiça. Por maioria de votos, o STJ entendeu que a locação de imóveis residenciais por curta temporada só pode acontecer agora com autorização do condomínio.
8: A permissão deve ser votada em assembleia e precisa ser aprovada por no mínimo 2/3 de todos os condôminos. Antes mesmo da decisão, esse prédio na zona norte do Rio já proibia o aluguel por curta temporada.
11: Como o condomínio ele tem a convenção fala sobre prédios estritamente residenciais, já entendemos que não deveríamos nem colocar em pauta porque o condomínio tem muitas famílias idosas.
8: O Rio de Janeiro ocupa o 6º lugar no ranking das cidades que mais oferecem vagas na plataforma Airbnb. A cidade está na frente de Roma e Dubai. A empresa informou que contribuiu com quase 100 bilhões de reais nas economias locais em um ano e afirma que a decisão do STJ diz respeito ao direito de propriedade de quem aluga o imóvel. Essa advogada especialista em direito imobiliário acredita que a regulamentação é o melhor caminho.
13: A gente sempre orienta pela regulamentação, né? Porque aí você não proíbe, mas cria regras que precisam ser seguidas para que a convivência entre o proprietário residente e o proprietário locador por curta temporada convivam em harmonia, que é o que se espera de um condomínio.
1: Hora hora de ver como foi o dia dos pré-candidatos à presidência.
2: O PL escolheu Santa Catarina para lançar oficialmente a pré-candidatura do senador Flávio Bolsonaro à presidência. O evento reuniu milhares de pessoas numa casa de shows em Florianópolis. Em clima de Copa, o telão exibia uma espécie de álbum de figurinhas com os pré-candidatos do partido.
3: É uma questão de tempo para a gente retomar esse país, para a gente oferecer de novo o caminho da prosperidade para todos nós brasileiros.
2: Antes do evento, aqui em Florianópolis, Flávio Bolsonaro voltou a falar sobre a operação da Polícia Federal contra o presidente nacional do Progressistas, o senador Ciro Nogueira. Ciro foi ministro da Casa Civil do ex-presidente Bolsonaro e chegou a ser citado pelo presidente do PL para assumir a vaga de vice de Flávio. A investigação da PF aponta que o senador recebia mesadas de até R$500 mil do banqueiro Daniel Vorcaro em troca de favores políticos.
12: Ele é acusado de crimes graves, né, que estão sendo apurados. O que eu tenho dito é que ele tem a sorte, pelo menos, de, na relatoria do seu processo no Supremo, ser o ministro André Mendonça, que é um cara sério, que aplica a lei, que não vai perseguir ninguém.
2: Flávio Bolsonaro chegou ontem à capital catarinense. Ele foi a um cinema assistir à pré-estreia de um documentário sobre a vida do pai, o ex-presidente Jair Bolsonaro. Já o presidente Lula participou ontem de um evento para anunciar investimentos no setor de energia. Ele voltou a comemorar um encontro com Donald Trump na Casa Branca. O governo conseguiu 30 dias de prazo para negociar uma solução para o tarifaço americano.
14: Eu ainda disse para o presidente Trump, nós somos dois homens de 80 anos de idade. E dois anos de 80 anos de idade, não brinque serviço. E é dessa forma que a gente vai ganhando, sabe, a respeitabilidade. Ninguém respeita quem não se respeita. Ninguém respeita lambibotas.
2: Romeu Zema foi ao Rio de Janeiro, onde o Partido Novo lançou André Marinho como pré-candidato ao governo do estado. O pré-candidato à presidência retomou o discurso de combate à criminalidade e citou a prisão de segurança máxima em El Salvador como um exemplo. Ronaldo Caiado esteve num evento no interior de Goiás. O pré-candidato do PSD também falou sobre segurança pública e defendeu endurecer o combate ao feminicídio.
23: Ainda hoje, Reino Unido envia navio de guerra com defesa antiaérea ao Oriente Médio e promete missão no Estreito de Hormuz. E os riscos da contaminação cruzada que matou um turista depois de comer carne de caranguejo em Maceió. É já já.
1: Você já imaginou se no Brasil os políticos pudessem redesenhar as fronteiras dos estados a cada eleição para garantir mais votos pro partido deles?
23: É, parece estranho, né? Mas é praticamente isso que está acontecendo agora na disputa pelo poder nos Estados Unidos.
15: A eleição legislativa que vai definir o controle da Câmara dos Deputados dos Estados Unidos só será realizada em novembro. Mas a batalha política já começou e não está sendo travada só nos palanques. Nos bastidores, republicanos e democratas disputam uma guerra silenciosa e decisiva: o redesenho dos distritos eleitorais. Para entender, pense nos Estados Unidos como um quebra-cabeça. A Câmara dos Deputados é formada por 435 peças, os distritos, e cada um elege um deputado. A estratégia é simples. Ao redesenhar o mapa dos distritos de um estado, um partido pode agrupar seus eleitores em mais distritos e concentrar os eleitores do adversário em menos. Quando essas linhas são alteradas, isso pode favorecer um ou outro partido. Com isso, aumentam as chances de eleger mais deputados, mesmo sem ter no total mais votos. É uma guerra de caneta e papel, que pode decidir quem vai controlar o Congresso e ter o poder de aprovar ou barrar os projetos do presidente. O Partido Republicano de Donald Trump e o Partido Democrata da oposição estão tentando redesenhar as fronteiras desses distritos nos estados onde eles têm mais força. Tradicionalmente, esse redesenho ocorre a cada 10 anos, após o censo, mas desta vez, vários estados estão mudando o mapa no meio da década. Os republicanos saíram na frente. Por exemplo, em estados majoritariamente republicanos como Texas, Alabama e Tennessee, as novas divisões podem garantir cadeiras extras ao partido. Os democratas tentaram responder em estados como Virgínia e Califórnia. Na Califórnia, tradicionalmente democrata, o projeto já foi aprovado. Já na Virgínia, um estado pêndulo, sofreram um revés importante nesta semana. A Suprema Corte do Estado anulou um mapa que poderia render até 4 novas vagas ao Partido Democrata.
16: Remember, this war is going to continue for 2027 and 2028. We're in a permanent war, a war between the states, again. On redistricting.
15: Hoje, os republicanos controlam a Câmara dos Deputados por uma margem estreita. E num cenário tão equilibrado, poucos distritos a mais podem decidir quem terá o comando do Congresso nos dois últimos anos do mandato do presidente Donald Trump. That works too.
19: Aqui no Brasil, o ex-presidente do Banco de Brasília, o BRB, foi transferido hoje para a prisão conhecida como Papudinha. É mais um passo para negociar o acordo de delação premiada.
17: O ex-presidente do BRB está numa sala como esta. Área de sol descoberta, mesa, cadeiras, cama de solteiro e ar-condicionado. Mais atrás, cozinha, banheiro e área de serviço. Paulo Henrique Costa foi transferido com a autorização do relator do caso Master no Supremo, o ministro André Mendonça. Ele saiu do centro de detenção provisória da Papuda para a chamada Papudinha, a mesma unidade onde o ex-presidente Bolsonaro ficou preso. A defesa de Paulo Henrique Costa pediu a transferência para a superintendência da PF em Brasília, onde está o dono do Master, Daniel Vorcaro. Mas Mendonça não autorizou. Mesmo assim, os advogados avaliam que na Papudinha será mais fácil negociar a delação premiada do ex-presidente do BRB.
18: A proposta de Paulo Henrique Costa é considerada estratégica aqui pela Polícia Federal. Ele é suspeito de receber propina do banqueiro Daniel Vorcaro para facilitar a compra do Master pelo Banco de Brasília. Um negócio de cerca de 20 bilhões de reais, depois cancelado pelo Banco Central. Essa é uma frente da investigação que a PF quer ampliar.
17: A expectativa dos delegados é de que Paulo Henrique cite o alto escalão do governo do Distrito Federal à época, como o ex-governador Ibanez Rocha, além de servidores do BC, que, segundo a PF, teriam feito vista grossa a crimes financeiros. Ibanez tem dito que não cometeu nenhuma irregularidade e que confiava totalmente em Paulo Henrique Costa.
18: Já a proposta de delação de Daniel Vorcaro segue complicada, segundo os próprios investigadores. O dono do Master está sendo pressionado pela família a trocar novamente a equipe de defesa. Desta vez, por advogados que tenham uma interlocução maior no Supremo Tribunal Federal e aqui na Procuradoria-Geral da República.
17: O primeiro esboço de delação foi rejeitado e o segundo, apresentado nesta semana, também é pouco detalhado, de acordo com delegados. Vorcaro não mencionou, por exemplo, a mesada de 300 mil a meio milhão de reais, que pagava, segundo a Polícia Federal, ao senador Ciro Nogueira, em troca de favores políticos. O presidente do Progressistas atribuiu as acusações à perseguição em ano eleitoral. No Congresso, oposição e governo prometem apoio a algo que o Centrão quer distância, a CPI do Master.
20: Essa questão agora de Ciro Nogueira, esse envolvimento todo de agentes políticos precisa ser urgentemente investigado. O parlamento, que tem autorização constitucional para, através de CPIs, fazer as suas apurações, precisa entrar em campo para investigar tudo.
21: Com certeza outras provas virão envolvendo políticos, especialmente do Centrão e da extrema direita, que estão desde o início neste rolo da fundação do Banco Master.
17: Só que a instalação da comissão depende do presidente da casa, Davi Alcolumbre, que já avisou que não vê necessidade da investigação.
1: O Reino Unido vai ampliar a presença militar no Oriente Médio. O governo britânico anunciou o envio de um navio destroyer com defesa antiaérea para a região. A embarcação está de prontidão para uma futura missão no Estreito de Hormuz. A operação é coliderada pela França. Hoje, o Irã questionou a seriedade da diplomacia americana nas negociações para o conflito, já que Estados Unidos não pararam com os ataques, mesmo com o cessar-fogo.
19: A polícia da Bahia investiga uma ação policial que terminou na morte de um inocente em Salvador. Mais um. Um bandido em fuga invadiu uma casa e pegou uma mulher como refém. O filho dela, Lucas de Jesus, de 19 anos, tentou intervir na situação. Houve troca de tiros e Lucas foi baleado. A gente consegue ouvir os tiros. Ele chegou a ser socorrido, mas infelizmente não resistiu. Além dele, o bandido também morreu. Um PM foi socorrido com ferimentos na mão e no abdômen. Hoje, familiares e moradores da região protestaram pela morte de Lucas. Uma perícia vai identificar de qual arma partiu o disparo que matou o rapaz. Se da polícia ou do criminoso.
1: Um turista morreu em Maceió, vítima de uma reação alérgica. O caso chama atenção para os cuidados que precisam ser tomados por quem tem restrições alimentares, além do risco da chamada contaminação cruzada.
4: Durante uma viagem para Maceió, o cabeleireiro Erivelton Gomes, de 34 anos, passou mal depois de comer caranguejo e morreu. A família disse que ele tinha alergia a camarão. Segundo os médicos, o que aconteceu no caso dele foi uma reação cruzada. Pessoas alérgicas a um tipo de fruto do mar também podem ter reações graves ao consumir outros alimentos.
5: Crustáceos, eles podem ter uma proteína que é comum a todos eles. E se você tem alergia ou se você faz uma reação imunológica a essa proteína, você vai fazer a todos os alimentos que têm aquela proteína.
6: Os especialistas alertam que em casos mais graves a reação alérgica pode evoluir rapidamente para um quadro de anafilaxia, quando o organismo responde de forma extrema. Coceira, inchaço e falta de ar exigem atendimento imediato.
4: Em restaurantes, o cuidado precisa começar antes mesmo do pedido. É recomendado que clientes informem sobre qualquer restrição alimentar e evitem consumir pratos sem saber os ingredientes ou a forma de preparo.
22: Minha noiva tem alergia a camarão, a determinados frutos do mar, e a gente tem um determinado cuidado com isso. Quando a gente sempre sai, ela leva esse antialérgico.
5: É peixe para um lado, é camarão para o outro, é siri que está ali sendo preparado para o outro, é caranguejo também. Então é muito difícil para as pessoas que estão ali naquele espaço garantir que no alimento dele, aquele alimento, aquele outro alimento que não é o mesmo que ele tem reação.
4: A orientação é que pessoas com histórico de alergia busquem acompanhamento médico e não ignorem sintomas. Em muitos casos, a reação pode começar em minutos e se agravar rapidamente.
19: Agora uma notícia boa. A gente precisa e merece, né?
1: Pois é.
19: O Brasil acaba de conquistar pela primeira vez o Prêmio Internacional de Robótica, disputado nos Estados Unidos. Além disso, uma garota de 15 anos foi vencedora na categoria de Jovens Líderes do Mundo no Desenvolvimento de Robôs.
24: Aos 15 anos, Sofia Lana entrou para a história da robótica nacional. Ela se tornou a primeira brasileira a receber um prêmio internacional que reconhece jovens líderes na comunidade mundial no desenvolvimento de robôs.
25: Acho que eu vou conseguir virar uma referência, então servir de inspiração para outras meninas, muitas vezes mais novas, que não conseguem entrar na robótica por questão de sentir que não tem um espaço.
24: Sofia liderou os Amigos Droids, equipe mineira que disputou o maior campeonato de robótica do mundo, em Houston, nos Estados Unidos. E de forma inédita, um time brasileiro conquistou o primeiro lugar.
26: Tem uma equipe brasileira, uma equipe de baixo orçamento que consegue se tornar campeã mundial num torneio mega concorrido nos Estados Unidos, jogando com um monte de equipes da Europa, dos Estados Unidos e do Canadá, é mostrar que a gente tem solução.
24: O destaque veio com o Fast, o robô criado pelos estudantes, feito em policarbonato, sem parafusos, mais leve, resistente e de baixo custo, tem um sistema construtivo inovador.
27: Enquanto muita gente ainda vê a robótica como algo distante da realidade brasileira, esses mineiros mostram justamente o contrário.
24: O projeto vai além da engenharia. A equipe criou um programa social que ensina robótica e em escolas públicas e para pessoas em situação de vulnerabilidade. E dentro desse universo, as meninas ganham cada vez mais espaço.
25: O maior aprendizado que a gente tem dentro da nossa equipe, que a robótica trouxe para cada um de nós, é o poder que a gente tem de poder aprender coisas. Então é algo que a gente leva pra gente, mas que a gente também leva pros nossos projetos e que a gente tem sempre a vontade de passar pros outros jovens. Eu já tive nesse lugar de ser pequenininha na robótica, e quando eu via uma menina ali nesse meio e eu me inspirava muito ela, e as coisas mudavam. Então eu espero muito conseguir estar levando esse, né, recado, essa inspiração para as outras meninas e jovens no geral de entrar na robótica.
1: Belo exemplo, né?
0: Adorei.
1: Bacana. E agora a gente vai fazer uma viagem até Madrid, que está vivendo uma fase muito boa no turismo. Vamos conferir na reportagem especial do Giba Ismanioto.
3: Dos palácios majestosos aos parques arborizados, Madrid revela séculos de história e cultura.
7: O Palácio Real de Madrid é um colosso. São 3.418 quartos. Todo mundo podia brigar com quem quisesse.
3: E ainda é um grande polo de negócios. A cidade funciona como uma ponte entre a comunidade europeia e a América Latina.
8: Atualmente, Madrid se tornou em uma nova Miami. Muitos latino-americanos, e claro, muitos brasileiros também, vêm a Madrid não apenas para fazer negócios, mas também para morar.
7: Para quem procura história, o centro antigo. Negócios? Por essa região aqui. Esse complexo moderno, que fica a 10 quilômetros do centro antigo de Madrid, foi criado para atender a necessidade de quase 20 mil pessoas que trabalham todos os dias nas empresas financeiras e também se hospedam nessa região de business da cidade.
3: E aqui em Madrid tem um negócio que está aberto há 300 anos, 3 séculos.
7: Nós íamos almoçar no restaurante mais antigo do mundo em atividade.
3: Esse restaurante nunca fechou. Serve receitas de séculos atrás, como o clássico porco assado.
9: A receita com o leitão nós fazemos desde a fundação do restaurante.
3: Tem um forno que nunca foi apagado.
10: O forno é original.
9: O forno é original, de 1725.
3: Ele é mais um dos tantos atrativos turísticos que rendem muito dinheiro para a cidade. E se tem outro negócio próspero por aqui e que mexe com corações brasileiros e espanhóis, é o futebol.
7: Esse gigante de aço que você vê atrás de mim é uma máquina de transformar sonhos em receita. De cada 10 turistas que passam por aqui, pelo menos 3 têm destino final nesse lugar. O Santiago Bernabéu, casa do Real Madrid, se tornou um centro de entretenimento que funciona todos os dias do ano.
3: E haja tecnologia. Olha como o estádio protege seu gramado para receber grandes shows.
11: Hoje, acredito que quase todos viajam em busca de experiências. E é por isso que este momento, em que o turismo esportivo permite viver uma experiência verdadeiramente única, é bom para os negócios.
3: Essa família que turistou pela capital espanhola fez questão de também ir ao tour do estádio Bernabéu.
13: O futebol é o esporte mais mágico que existe, né?
3: O mais animado? O Leonardo.
28: Hoje nós vamos conhecer o melhor estádio daqui, que é o Bernabéu.

0: Em São Paulo, especialistas em marketing político se reuniram para analisar as novidades nas eleições deste ano. Na agenda, o papel da inteligência artificial e a importância dos debates.
1: Eles viram de perto uma revolução que aconteceu numa velocidade impressionante. Da propaganda eleitoral no rádio e na TV, à força das redes sociais. As fórmulas para fazer a campanha de um candidato nas eleições mudaram radicalmente. Durante 2 dias, especialistas em marketing político discutiram essa transformação, principalmente o que será decisivo em 2026 e como separar o que é real e o que é fake em tempos de inteligência artificial.
2: É quase impossível você conseguir separar, ó, isso aqui é uma deepfake, isso aqui é verdade, né? Então, a sofisticação aumentou muito, o risco também aumentou.
1: Um dos momentos decisivos de uma campanha também passou por uma grande inovação, o debate eleitoral.
3: Perguntaria ao senador Mário Covas, o senhor é a favor ou contra a legalização do aborto?
4: Contra.
3: Para mim chega.
5: O senhor não quer concluir nada dessa
3: não,
5: resposta?
3: Para mim basta. Uma louça basta, para mim basta.
1: Mudanças na forma. Antes os candidatos ficavam protegidos por bancadas.
6: Fale qualquer coisa aí. 30 segundos para sua pergunta, Gabriel.
7: Uma beleza. Ótimo. Já que Sua Excelência, o ex-presidente da República, nada tem a dizer, eu tenho muito.
1: No último debate presidencial da Band, eles se movimentavam pelo estúdio, escolhiam o assunto e administravam o próprio tempo de resposta. Já vai longe o tempo em que editar um debate era quase sempre sinônimo de problema. Hoje, ao final de cada bloco do programa, as próprias equipes dos candidatos jogam nas redes sociais os cortes que mais lhe beneficiam. Cada um tem sua própria narrativa do debate. Com a experiência de quem desde 1989 esteve envolvido com a realização de debates, o jornalista da Band, Fernando Mitre, foi um dos convidados especiais do encontro. Ele também é autor do livro Debate na Veia, a democracia no centro do jogo, e já fala sobre os próximos debates que a Band está programando.
4: A Band, ela tem um compromisso com a tradição, mas essa tradição não significa repetição. Pelo contrário, é um compromisso de fazer sempre a boa cobertura, mas com saltos de qualidade, com evolução. Novidades, como vieram em todas as campanhas, virão de novo nessa cobertura.
1: A Band já definiu as datas para os primeiros debates nestas eleições de 2026, na disputa para os governos estaduais e para a presidência da República. No primeiro turno, eles acontecerão nos dias 9 e 16 de agosto.
8: A Band vai comandar um pool no debate, junto com o YouTube, inclusive a gente está na sala digital, e mais uma vez a Band vai utilizar a sala digital, pegando a percepção dos brasileiros, pesquisando, respondendo os anseios deles. Então a gente mais uma vez repete essa parceria com o YouTube, assim como também com a TV Cultura, trazendo a TV Gazeta e formando dessa maneira um pool realmente de emissoras, de forças de comunicação, para a gente poder entregar o melhor debate no domingo às 8 horas da noite, ou seja, um horário mais nobre dos nobres na televisão aberta, para que a gente possa dar neste horário a possibilidade de famílias, de todas as pessoas poderem acompanhar e decidir o seu voto, entender das propostas também.
0: A seguir, Alexandre de Moraes suspende a aplicação da lei da dosimetria aprovada pelo Congresso, que favorece condenados pelo 8 de janeiro. Decisão vale até que o Supremo julgue recursos contra a lei. Oposição protesta.
9: Ataque americano contra embarcação no Pacífico mata 2 pessoas. Os Estados Unidos intensificaram as ações na região desde o final do ano passado.
0: Em desfile que celebra a ação soviética na Segunda Guerra Mundial, Putin afirma acreditar que conflito com a Ucrânia está chegando ao fim. O líder russo ainda criticou a OTAN e disse que espera que o conflito no Irã termine em breve. Já já, no Jornal da Band.
9: Fica com a gente.
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12: Daqui a pouco tem o segundo bloco da edição deste sábado, dia 9 de maio, com a apresentação de Eduardo Ineg e também de Paula Valdez.
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0: Daqui a pouco, às 9 da noite, a bola rola pelo Campeonato Brasileiro para Bahia e Cruzeiro, jogo lá na Arena Fonte Nova. Os dois jogos que foram realizados neste sábado terminaram empatados por 2-2. Coritiba e Internacional jogaram lá no Couto Pereira, em Curitiba. E o Coritiba abriu o marcador. O Internacional abriu o marcador com o La Vega ainda no primeiro tempo. O empate saiu com o Borré no início da segunda etapa, aos 39 minutos do segundo tempo. Veio o segundo gol do Coritiba, marcado pelo Rodrigo Moledo. E no último lance, no apagar das luzes, o Internacional chegou ao gol de empate com o zagueiro Félix Torres. 2-2 para Coritiba e Internacional, jogando lá no Couto Pereira. E no Maracanã, também teve gol no finalzinho. O Fluminense abriu o placar no primeiro tempo com o John Kennedy. O Vitória chegou ao empate com o Renato Kaiser, também de pênalti. O primeiro gol não foi. Mas de pênalti o Renato Kaiser empatou. René virou o jogo pro Vitória. E aos 45 do segundo tempo, o empate do Fluminense ocorreu num lance gerado pelo próprio ataque tricolor. Só confirmar aqui de quem foi o segundo gol do Fluminense, mas que salvou o tricolor da derrota de virada em casa, e mesmo assim ainda teve reclamação do técnico Luiz Ubeldia. Kevin Serna foi quem fez o gol de empate da equipe do Fluminense, 2-1 com a equipe, com o Vitória, 2-2, quer dizer, com o Vitória no Maracanã. Vem aí o mais um bloco do Jornal da Band com Eduardo Ineg e Paula Valdez.
1: O ministro do Supremo, Alexandre de Moraes, suspendeu a aplicação da lei da dosimetria, que abre caminho para a redução da pena aos condenados do 8 de janeiro. Vamos para Brasília ao vivo agora? Caian Messina tem os detalhes dessa decisão. Oi, Caian, boa noite para você.
2: Boa noite, Paula. Boa noite a todos. Exatamente, Moraes argumentou que, como a nova lei está sendo questionada por 3 recursos no próprio Supremo, ele suspendeu a validade até que o STF bata o martelo sobre esses recursos. O ministro foi sorteado o relator das ações protocoladas por partidos da base governista, como o PSOL e Rede, além da Associação Brasileira de Imprensa, que argumentam que a legislação é inconstitucional. Moraes também notificou a Procuradoria-Geral da República, a Advocacia-Geral da União, além da Câmara e do Senado, para se manifestarem a respeito da proposta aprovada pelos parlamentares. A lei da dosimetria, promulgada ontem pelo Congresso, estabelece a redução de penas e facilita a progressão de regime para os condenados pelos crimes do 8 de janeiro. Um dos beneficiados pode ser o ex-presidente Jair Bolsonaro. Condenado a 27 anos de prisão, ele pode ir para o regime semiaberto em cerca de 3 anos. As diminuições de penas não são automáticas. Caberá um pedido formal ao próprio STF, que terá então de refazer o cálculo das penas. Até a suspensão dos efeitos da lei, pelo menos 10 pessoas já tinham pedido essa revisão, inclusive a defesa do próprio ex-presidente Jair Bolsonaro.
3: Agora, o Caian, como o Congresso aprovou essa lei e o ministro Alexandre suspendeu os efeitos dela, obviamente a gente tem reação. Você podia falar um pouquinho pra gente sobre essa reação no Congresso?
2: Com certeza, Oineg. Os parlamentares agora estão completamente divididos. Os governistas afirmam que um debate jurídico sobre uma proposta como essa acaba sendo fundamental. Mas, ao mesmo tempo, disseram que o fato do recurso ter caído com o próprio Alexandre de Moraes pode acirrar os ânimos ainda mais politicamente. Já a oposição diz que a decisão foi uma canetada de um só ministro, que não pode prevalecer sobre a vontade popular expressa pela maioria folgada do Congresso Nacional. O bloco de oposição agora promete reagir. Pretende pressionar o presidente da Câmara, Hugo Mota, a tirar da

0: ouvintes do STF. Voltamos agora a São Paulo.
1: Valeu, Kayan. Fim de uma era política na Hungria. O líder de centro-direita, Péter Maggiar, tomou posse como novo primeiro-ministro. Ele sucede o nacionalista Viktor Orbán, que estava no poder há 16 anos. Maggiar prometeu mudanças, um combate duro à corrupção e o início de um novo capítulo na história húngara. Um dos primeiros atos simbólicos foi a recolocação da bandeira da União Europeia no parlamento, visando uma reaproximação da Hungria com o bloco.
2: A seguir, avião atropela e mata uma pessoa antes de decolagem nos Estados Unidos.
1: Em desfile que celebra a ação soviética na Segunda Guerra Mundial, Putin afirma acreditar que conflito com a Ucrânia está chegando ao fim. É daqui a pouco.
2: Isso aí, fica com a gente.
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8:25 no horário de Brasília. Você acompanha aqui na Band News FM o Jornal da Band, a transmissão simultânea do Jornal da Band, com Eduardo Ineg e também com Paula Valdez. Daqui a pouco tem o último bloco da edição deste sábado. No nosso WhatsApp, 11 999 592 100, tem participações durante essa noite. A Juliana Caputo tá falando aqui: boa noite, Yuri. Meu Penapolense foi campeão da Série A4 do Campeonato Paulista. Empatou com a Inter de Bebedouro por 1-1. Tinha ganho o primeiro jogo em Penápolis 2-1, então jogava pelo empate. E a Penapolense, além de voltar para a Série A3, volta como campeã da Série A4. Agora é A4 porque a chamada Bezinha do Campeonato Paulista agora não corresponde mais ao quarto nível, à quarta divisão, e sim ao quinto nível, a quinta divisão. Tem agora A1, A2, A3, A4 e a Série B, que corresponde ao quinta escala, ao quinto nível do Campeonato Paulista. Juliana Caputo mandando mensagem aqui no nosso WhatsApp, 11 999 592 100. Falando das divisões do Campeonato Brasileiro,

0: falado a respeito de Série A e agora o assunto é Série B. Finalzinho de jogo lá em Campinas, o Sport tá ganhando por 3-1 da Ponte Preta e o Ceará em casa para raiva principalmente do nosso Bruno Camarão, tá perdendo por 1-0 pro Atlético Goianiense. Mais cedo, Goiás bateu o Vila Nova por 1-0 jogando lá na Serrinha em Goiânia. O ouvinte da Band News FM acompanhou tudo. Vem aí o último bloco do Jornal da Band aqui na Band News FM.
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3: Mais um ataque dos Estados Unidos contra embarcações suspeitas de tráfico de drogas. As Forças Armadas americanas atingiram um barco no Oceano Pacífico. Duas pessoas morreram e uma sobreviveu. Os ataques no Pacífico e no Caribe já mataram mais de 190 pessoas desde setembro de 2025.
4: Na Rússia, o desfile do Dia da Vitória foi mais discreto esse ano. A festa, que celebra a vitória da União Soviética na Segunda Guerra, não teve grandes equipamentos militares passando pela Praça Vermelha. Além da ameaça de ataques ucranianos, há uma preocupação nacional com um conflito que já matou milhares de pessoas e drenou 3 trilhões de dólares da economia russa. No discurso, Vladimir Putin criticou a OTAN e disse que a guerra na Ucrânia é justa e está chegando ao fim. Ele espera que o conflito no Irã também termine em breve.
3: O pré-candidato à presidência, Ronaldo Caiado, divulgou nota agora à noite sobre a decisão do ministro Alexandre de Moraes de suspender os efeitos da lei da dosimetria. Caiado chamou a decisão de deplorável e disse que ultrapassa os limites das relações institucionais.
4: Incidente grave em um aeroporto americano. Uma pessoa morreu depois de ser atingida por um avião na pista do Aeroporto Internacional de Denver. Aconteceu quando a aeronave decolava para Los Angeles. Os pilotos abortaram a decolagem depois de relatos de fumaça na cabine. Os 224 passageiros e 7 tripulantes foram retirados em segurança. A administração do aeroporto disse que a pessoa não era funcionária. Agora, autoridades investigam como ela teve acesso à pista.
3: E o Jornal da Band termina aqui.
4: Você fica agora com o sabadão de todos. Boa noite, feliz Dia das Mães e segunda-feira tem mais.
3: Tchau.

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8:30 da noite pelo horário de Brasília, você acompanhou conosco o Jornal da Band aqui na Band News FM na edição deste sábado, na edição deste dia 9 de maio de 2026. Se você perdeu qualquer detalhe, qualquer parte do Jornal da Band, logo mais a partir das 10 da noite tem reprise aqui na programação da Band News FM e você pode acompanhar mandando sua mensagem também para o nosso WhatsApp 11 999 592 100 11 999 592 100.

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0: 8h32 no horário de Brasília, a gente vai agora acionar nossa reportagem Belo Horizonte. O vandalismo em pinturas rupestres na Serra do Cipó preocupa moradores, comerciantes e guias turísticos da região. Parte do Parque Nacional foi interditada e o prejuízo já começa a afetar o turismo local. Quem explica é o repórter Pedro Geliné.
1: A interdição de áreas do Parque Nacional da Serra do Cipó já traz consequências para quem vive da atividade turística da região. Proprietários de pousadas, comerciantes e guias relatam queda no movimento e preocupação com os impactos na economia local. O motivo da interdição foram pichações localizadas na última semana em áreas com pinturas rupestres consideradas patrimônios históricos e arqueológicos importantes do país. O guia local da Serra do Cipó, Bruno Pereira Mestre, afirma que o sentimento entre a população é de revolta diante do ocorrido.
2: A população que está revoltada, está todo mundo revoltado e ninguém sabe mais o que a gente vai fazer. A Serra do Cipó está num descaminho, está acontecendo coisas que nunca aconteceu aqui. Tínhamos a Cachoeira do Pedrão, não sei se vocês ficaram sabendo. Pincharam ela toda de tantas pessoas fazerem churrasco, coisas que não podem consumir bebida alcoólica. A área foi fechada pela prefeitura de Jaboticatubas, que está aqui na divisa com Santana do Riacho. E agora esse pessoal migrou para Mãe d'Água, que é uma outra área importantíssima histórica aqui da Serra do Cipó, e agora também foi toda pichada.
1: As pinturas rupestres da Serra do Cipó representam registros da presença humana ancestral na região e têm grande valor histórico e cultural. O guia faz um apelo às autoridades por ações de conscientização voltadas à preservação do patrimônio natural da região.
2: E um alerta máximo, né? Porque isso é um crime irreparável, ali danos irreparáveis. Então, eu acho que cabe sim às autoridades, os órgãos públicos do Parque Nacional, tá fazendo um trabalho de conscientização e divulgação da importância de estar preservando o nosso patrimônio, né? A nossa história, a nossa unidade de conservação federal, que é um bem público, é um bem de todos, né? Pertence a todas as pessoas do Brasil e do mundo.
1: A legislação ambiental prevê punições para crimes de vandalismo contra patrimônios naturais e históricos, com penas que podem incluir multas, restrições e até prisão.
0: No nordeste do país, o setor de supermercados vive um momento de expansão recorde. Quem traz os detalhes é Yuri Costa.
3: O varejo mercadista do Ceará deu um salto nominal de mais de 13% em 2026. No topo da lista estadual, o grupo São Luís consolidou a liderança, faturando R$1,8 bilhão. Por outro lado, o crescimento financeiro esconde uma contradição. Apesar do aumento nas vendas, as gigantes cearenses perderam posições no ranking nacional, pressionadas por multinacionais que atuam no país. Mas se o faturamento das empresas cresce dois dígitos, por que o consumidor ainda não sente esse alívio na hora de passar as compras no caixa? Para o presidente do Conselho Regional de Economia do Ceará, Vandenberg Almeida, enquanto o faturamento cresce, o poder de compra dos brasileiros continua em queda, porque são levados em conta diversos cenários.
4: Rigidez para baixo. Os preços de alimentos eles sobem rapidamente e eles acabam caindo lentamente. Temos alguns motivos. Custo logístico e o custo de produção, a margem comprimida anteriormente e a questão da expectativa inflacionária. Estrutura produtiva, temos um problema estrutural, uma forte orientação de mais exportação e isso acaba prejudicando o mercado interno. Então os produtores, eles vendem com referência do mercado internacional e nós temos um choque cambial que acaba tendo esse repasse interno. Então mesmo com a produção alta, o preço doméstico ele acaba não caindo. Além do mais, eu tenho custos ao longo da cadeia, energia, transporte, juros, impostos, que continuam elevados.
3: E mesmo com as margens apertadas, Vandenberg Almeida avalia que esse aumento de faturamento das redes varejistas se deve também a estratégias de mercado.
4: Tivemos um aumento de preço de forma considerável. Esse é um dos principais fatores, mas não o único. A inflação do alimento acabou tendo um efeito dominante. O Brasil vive uma inflação alimentar estrutural, com alimentos subindo mais que a inflação geral ao longo do tempo. Em alguns períodos, esse faturamento ele cresce mesmo com a queda no volume vendido, ou seja, vende-se menos, só que como o produto ele está mais alto, está mais mais caro, acabou aumentando mais o faturamento dessas empresas. Então, se a gente se olharmos friamente, podemos perceber que a receita foi igual ao preço vezes a quantidade. E o que está puxando o resultado é o preço do produto, não apenas a quantidade. Há uma mudança de mix, no mix de consumo. Os consumidores começaram a migrar para produtos mais baratos, tendo aquele efeito de substituição.
3: Além da inflação de alimentos, custos logísticos e a carga tributária mantêm os preços rígidos. Mesmo com a entrada de novas empresas no segmento, a concorrência ainda não foi suficiente para baixar o custo de vida básico. Em nota, a presidente da Associação Cearense de Supermercados, Cláudia Novaes, informou que o preço dos alimentos ainda representa um obstáculo importante para o crescimento do setor. Além disso, as grandes redes possuem maior poder de negociação com fornecedores, o que pode colocar os supermercados locais em desvantagem.
0: O projeto Casa da Mulher Brasileira terá investimento de 19 milhões de reais. O terreno foi definido na Zona Norte de Porto Alegre. Tem mais informações com Diego Vicente.
5: O governo federal vai investir 19 milhões de reais para construir a Casa da Mulher Brasileira em Porto Alegre. O prédio será construído na Avenida Baltazar de Oliveira Garcia, no bairro Passo das Pedras. O espaço vai concentrar serviços de atendimento a mulheres vítimas de violência, com atuação integrada de diferentes órgãos. A ministra das Mulheres, Márcia Lopes, disse que agora será realizado a adequação do projeto ao terreno. Ela também afirma que a unidade de Caxias do Sul já está com obras em andamento.
6: O recurso já está liberado, 19 milhões, foram quase um ano para se definir esse terreno. Agora que se definiu, nós estamos aí no processo já de adequação do projeto ao terreno para fazer a licitação quanto antes. Nós asseguramos o recurso para a construção e o governo estadual é que faz a licitação e administra a obra. Quando a obra estiver sendo erguida, a gente já monta um comitê gestor. Teremos também em Caxias do Sul, que é uma casa um pouco menor.
5: O novo espaço de proteção para mulheres vítimas da violência também oferecerá uma série de serviços de assistência social, vinculados à Defensoria Pública, Delegacia da Mulher, Patrulha Maria da Penha e até mesmo um Instituto Médico Legal, além de serviços de assistência psicológica. A ministra Márcia Lopes afirma que o espaço oferecerá um atendimento integrado de apoio.
6: Elas passam por uma triagem psicossocial, tem um lugar para deixar as crianças enquanto ela está sendo atendida. E aí lá tem Defensoria, Ministério Público, Patrulha Maria da Penha, tem até um Instituto Médico Legal, a Vara da Justiça, para que ela seja atendida em todo o seu processo.
5: Para a ministra, o avanço dos números de feminicídios no estado são resultados de um processo de cultura do machismo no Brasil, mas que vem sendo combatido com a criação de novas políticas públicas.
6: Porque nenhum resultado de política pública acontece de uma hora para outra. Isso é um processo. E as mulheres, por exemplo, elas têm medo, às vezes, de denunciar. Nós estamos fazendo um esforço enorme para denunciar, para convencer as mulheres que elas precisam denunciar. Que isso talvez seja uma das coisas mais difíceis e que toda a sociedade tem a responsabilidade de ter. E isso vem de um processo milenar que foi assimilada quase como um costume.
5: Na Serra, a Casa da Mulher Brasileira de Caxias do Sul é construída no bairro São Vito. O espaço já passa por obras de nivelamento e preparação do solo.
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0: 8:42 no horário de Brasília. O Irã ameaça responder com um ataque pesado contra bases americanas na região, caso embarcações iranianas sejam novamente alvejadas pelos Estados Unidos. A declaração da Marinha iraniana ocorre após os Estados Unidos atacarem dois petroleiros iranianos durante o cessar-fogo entre os dois países, alegando que as embarcações tentavam furar o bloqueio naval no Estreito de Hormuz. Trump minimizou a ofensa, chamando-a de tapinha, e disse que a ação não violava o cessar-fogo. O chanceler iraniano Abbas Araghchi acusou Washington de fazer uma aventura militar irresponsável em meio às negociações de paz. Araghchi afirmou ainda que o estoque de mísseis e a capacidade de lançamento do Irã estão em 120% em relação ao início do conflito em fevereiro. Uma operação de resgate encontra um corpo sobre os escombros de um prédio na cidade de Toura, no sul do Líbano. A ação ocorreu neste sábado após um ataque aéreo atingir a região e destruir edifícios. As autoridades locais informam que as vítimas são de uma família de civis que não conseguiu deixar a cidade. Os relatos indicam que o ataque deixou 5 mortos e 5 feridos. A região vive uma escalada de tensão em meio a hostilidades entre Israel e o Hezbollah. O cantor Netinho, de vários hits entre os anos 90 e 2000, anuncia o retorno de um câncer 1 ano após a remissão da doença. Um novo linfoma foi descoberto durante a realização de exames para um problema nos rins. O artista está internado em um hospital de Salvador e aguarda o resultado de uma biópsia. O procedimento deve ocorrer amanhã para definir qual será o novo tratamento. O Fluminense perde a chance de encostar no líder Palmeiras, de assumir pelo menos a vice-liderança e diminuir a distância para o líder Palmeiras, ao empatar por 2-2 com o Vitória no Maracanã pela 15ª rodada do Campeonato Brasileiro. O time carioca abriu o placar com o John Kennedy no primeiro tempo, mas levou a virada no segundo com gols de Renato Kaiser e René. Kevin Serna evitou a derrota aos 45 minutos do segundo tempo. Com o empate, o Fluminense chega a 27 pontos, os mesmos do vice-líder Flamengo, mas segue 6 pontos atrás do Palmeiras, que ainda vai jogar na rodada. E o time baiano aparece com 19 pontos, brigando pela 8ª colocação. Com os empates entre Vitória e Coritiba, ou de Vitória e Coritiba, com Inter e Fluminense, o Vitória segue na 9ª posição, agora com 19 pontos, 1 ponto à frente do Internacional, mas podendo ser ultrapassado pela turma que tem 17 pontos. Atlético Mineiro e Botafogo jogam ainda na rodada. Se empatarem, nenhum deles passa. O Vasco enfrenta o Atlético Paranaense, o Grêmio enfrenta o Flamengo. Todos esses ainda têm 17 pontos.
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0: âncora e colunista da Band News FM, Carlos Andreasa, avalia a possibilidade da delação de Daniel Vorcaro após novidades no caso Master. Na quinta-feira, a PF deflagrou mais uma fase da Operação Compliance Zero. Para conseguir um acordo, Vorcaro precisa entregar novidades nas investigações. Andreasa conversou com Sheila Magalhães e Luiz Megali.
1: Andreasa, a delação do Vorcaro subiu no telhado?
2: Precisa quebrar o tabu sobre delação no Brasil e, eventualmente, avançar para a rejeição de uma delação. Porque veja o que aconteceu no Brasil agora essa semana. O cara mal entregou os anexos, o sumário, a lista de capítulos, aquilo sobre o que pretende tratar, algo que deveria ser sigiloso, e já temos toda sorte de vazamentos, especulações sobre o que ele não entregou. Reações de ministro do Supremo, depois negação de ministro do Supremo. André Mendonça, não tive acesso. Mas as informações circulam. Qual o problema da delação de Vorcaro? Se ela não é suficiente, se nós estamos na fase de avaliação desse conteúdo, do que ele apresenta como proposta. Se a autoridade policial, a Polícia Federal, o Ministério Público Federal, PGR, se diante das informações que ele oferece, se eles verificam, tendo ele as informações, eles, os investigadores, estando lá na frente, se o que ele entrega é uma peça meramente de defesa, sem a lógica da colaboração, da contrapartida, quando é que no Brasil a gente vai dizer não para a delação premiada? Não, a sua delação premiada não é necessária. Você está manipulando esse recurso para colher o benefício da delação sem entregar conteúdos a contento. Porque se nós não fizermos isso em algum momento, o que acontece é aquilo que aconteceu, por exemplo, com a delação do Mauro Cid, para citar um caso concreto, recente, objetivo, no movimento golpista. O cara vai, omite várias informações, vaza conteúdos da delação, mente descaradamente, e aí se vai dando ao sujeito chance e chance e chance, ele vai reformando a delação a ponto de esse mecanismo se virar contra a honestidade da delação, a forma como a gente percebe a delação. De repente fica aparecendo, dando tantas chances pro delator, Mauro Cid ou Daniel Vorcaro, fica aparecendo, olha a inversão da lógica, que o investigador quer que o cara entregue aquilo desejado pelo investigador, quando na verdade o investigador detém a informação. Ele tem os celulares do Vorcaro e de outros vários presos ou objetos de busca e apreensão. Eles têm a informação. Se a informação está lá na frente e o cara não entrega contento, por que essa delação é importante? Por que ele tem de ser beneficiado? Irmão, teve a chance, não entregou, não cumpriu. É um movimento de desonestidade diante desse mecanismo, que fica em xeque. Não queremos a sua delação. Vai pegar a cana dura pelos crimes que você cometeu, sem possibilidade de atenuações. Mas aqui no Brasil a gente fica com a fantasia, o tabu da delação. Se a investigação tá lá na frente, lamba, tchau, acabou. O cara não tá entregando, você já tem a informação. Por que que precisa da confirmação do cara se ele não entrega, se parece que a coisa é seletiva? E aí, por outro lado, fica parecendo também que a delação só vai ser suficiente se entregar o que querem, por exemplo, que entregue ministros do Supremo. Ah, ele não citou ministro do Supremo. Ele tem para entregar sobre ministro do Supremo, há elementos que para fora da delação que mostram presença de ministro do Supremo, isso já basta. Por que que ele tem que entregar? Se ele não entregou e se há provas sobre essa relação, mais uma razão para que não haja delação. Então, nesse momento, nós temos aí, está posta uma condição de, talvez, dispensável da delação de Daniel Vorcaro. Lembrando que ele é um delator, a lei permite, mas ele é um delator exótico, ele é líder da organização. Com base no que a gente sabe, ele é líder. Ele não é um delator padrão, como um Paulo Henrique Costa ou algum desses advogados, ou seu primo que foi preso ontem. Esses intermediários, Fabiano Zettel, esses são os delatores padrão, olhando para cima, que podem entregar a cadeia, a rede vorcárica para cima. Mas o Daniel Vorcaro, se ele não colabora trazendo novidades e, claro, meios para obtenção de prova, que isso é delação, a delação se torna descartável. Tchau, irmão. Vai responder plenamente pelos crimes que cometeu. Tá na hora de enfrentar esse tabu no Brasil, Luiz Megali.
1: Até porque o Vorcaro é um cara, sem trocadilho aqui, vocal. Né? Um cara, ele tem esse lado faroleiro, né, Andreasa, como se dizia, sim, antigamente, ele adorava
2: fanfarrão.
1: Contar, fanfarrão, contar das próprias conquistas pra namorada, olha, tô aqui com o senador, olha, tô aqui com tal figura, estamos discutindo tal coisa, e a namorada ficava encantada, e ela não tem nada com isso, tá? Ela tava lá no papel de namorada, falou, uau, isso é sensacional, isso daria um filme, então, era um cara exibido. Ou seja, o celular é um documento quase completo, né? Se o cara não, sim, consegue acrescentar nada àquilo que já tá na mão da polícia, às vezes talvez seja o caminho mesmo de seguir a velha ordem das coisas, né? Crime e castigo. Andreasa, e na vitrolinha?
2: Corda no pescoço, né, gente? Boa. Bete Carvalho, Samba Dormir, que nem a do Adalto Magalha, um clássico. Beijo.

0: Falei sem método.
1: Falou sem método.
0: Sem método.
2: Mas
0: somos,
2: também é.
0: Sem método somos nós.
2: Não, deixa eu dizer uma coisa pra você. É, totalmente sem método. Totalmente sem método.
0: Não, aquilo eu sei que tem, porque eu tenho acesso ao grupo aqui em que vocês combinam as pautas.
1: Todo cheio de método.
0: Até lá não. Essa até as duas da tarde, faz o que tu queres, pois é tudo a lei. Andressa, agora sim, as duas têm método. Um beijo pra você.
2: O programa tem método, os apresentadores sem método. Beijo.
0: Beijo.

0: Buscar uma nova oportunidade de vida em outra cidade nem sempre termina como planejado. Em Belo Horizonte, muitas pessoas acabam sem emprego, sem apoio e até em situação de rua. Para tentar mudar essa realidade, a prefeitura inaugurou uma unidade de acolhimento voltada ao atendimento de migrantes. Eliseu Júnior traz as informações.
1: Cresce em Belo Horizonte o número de trabalhadores que migram para a capital em busca de emprego e, após não conseguirem se estabelecer, precisam de ajuda da prefeitura para retornar à cidade de origem. Entre 2023 e 2024, pelo menos 800 pessoas precisaram de auxílio da Prefeitura de Belo Horizonte para voltar às suas respectivas cidades. No ano passado, o número cresceu 50%. Os casos mais comuns são de pessoas que deixam seus municípios, atraídas por promessas de trabalho, mas acabam frustradas. Sem apoio, muitos migrantes acabam ficando em situação de rua. Esse é o caso de Edson Severino, de 39 anos, natural da Bahia, que veio com a esposa, Daiane, para Belo Horizonte.
2: Nós viemos a trabalho, mas acabamos chegando aqui e não conseguimos entrar em contato com um rapaz que eu ia trabalhar e roubaram nosso celular, roubaram as bolsas da gente. E acabamos ficando na situação de rua e sem conseguir contato com ninguém, familiar, com ninguém aqui. Aí viemos aqui, conseguimos passagem para nós ir na casa de um colega da gente para nós poder sair da rua e voltar a trabalhar, né?
1: Para ampliar o atendimento a esse público, a prefeitura inaugurou na rua Espírito Santo, no Hipercentro, uma unidade de acolhimento ao migrante. A ideia é evitar o agravamento dessas situações, prevenindo que pessoas e famílias permaneçam nas ruas. Segundo o prefeito Álvaro Damião, do União Brasil, a iniciativa é uma das medidas para reduzir a população em situação de rua na cidade.
3: Nós estamos fazendo um trabalho com muita cautela, com muita tranquilidade para resolver esse problema, porque o problema não é o morador de rua. O problema é morar na rua. E não é um problema de prefeitura, isso é um problema social. As pessoas perderam suas casas, perderam famílias, perderam vínculos e foram para as ruas da cidade. Não é em Belo Horizonte, isso é no Brasil e no mundo inteiro. Só que aqui a gente tem um cuidado com essas pessoas.
1: O local oferece atendimento imediato, alimentação, abrigo temporário e também a possibilidade de emissão de passagens para que os migrantes retornem à cidade de origem ou a locais onde possuem algum vínculo.
0: Um hospital no Rio Grande do Sul restringe o atendimento a pacientes em estado grave. As unidades operam com quase 500% de lotação. Sofia Utz.
4: Com 46 pacientes internados em 10 leitos de emergência SUS, o Hospital São Lucas restringiu novamente os atendimentos apenas a pacientes de risco. Serão atendidos na emergência somente casos graves, classificados como laranja ou vermelho. Ao contrário do ocorrido em períodos de inverno, a superlotação da unidade não se dá por casos respiratórios. A maioria dos internados são pessoas com doenças crônicas que vão buscar atendimento, sendo quase metade destes de fora de Porto Alegre. De acordo com Fabiano Ramos, diretor técnico do hospital, a situação é recorrente desde 2024.
5: O que a gente vem sofrendo, isso uma questão crônica já, né? Desde junho de 2024, eu gosto de colocar que foi depois da enchente, né? Assim que as coisas se reorganizaram, a gente não tem uma média abaixo de 250% de lotação na nossa emergência SUS.
4: Ramos destaca que esse é um problema de rede, que não consegue atuar na prevenção e o tratamento precoce dessas doenças. Sem diagnósticos antecipados, pacientes desenvolvem quadros mais graves, o que exige mais recurso e tempo de internação. Em adição a esse cenário, o funcionamento acima da capacidade do hospital compromete a atenção dos profissionais aos internados.
5: A gente tem uma emergência para atender 100%. Quando a gente tem 5 vezes praticamente o número de pacientes internados, esse número não é de pacientes em atendimento, isso é de pacientes internados na nossa emergência, toda a nossa estrutura fica comprometida e inclusive a qualidade do atendimento e o risco para esses pacientes que estão buscando os hospitais.
4: Dos 152 novos leitos anunciados pela Operação Inverno 2026, não há previsão de aberturas em unidades de alta complexidade. Na avaliação de Ramos, as secretarias de saúde do município e do estado têm se articulado para resolver a situação, mas não há resultado prático.
5: Mas a grande verdade é que A gente não tem conseguido ver essas ações demonstrando resultados na prática. Pessoas ainda têm buscado muito as emergências dos grandes hospitais por conta de não ter esse atendimento ou um atendimento continuado lá na base do seu problema.
4: O Hospital São Lucas orienta que pacientes com casos de baixa complexidade procurem a rede básica de saúde ou outros serviços de pronto atendimento.

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1: O Dia das Mães é a segunda data mais esperada pelo varejo no ano, mas quanto será que o brasileiro reservou para gastar no presente? Os detalhes, a Júlia Nogueira traz essas informações pra gente.
2: Foi-se o tempo em que R$100 davam conta de uma boa lembrancinha no Dia das Mães, né, Camila?
3: No mínimo ali, uns 150, 180, no mínimo, para você conseguir comprar uma coisa bacana. Abaixo de 100, aí consegue até encontrar uma blusinha, né?
2: R$250 é a média que os brasileiros pretendem gastar com o presente deste ano. Às vezes, o jeito é, quando possível, se juntar com o irmão, como fez a Jéssica.
4: A minha mãe queria muito ganhar um air fryer e desde o ano passado ela vem pedindo, então ela colocou muita expectativa nesse Dia das Mães. E eu e meu irmão decidimos investir esse dinheirinho.
2: O Dia das Mães é a segunda data mais importante para o varejo brasileiro, atrás apenas do Natal. A Confederação Nacional de Bens, Serviços e Turismo estima uma movimentação de mais de R$14 bilhões no setor só neste ano, um aumento de 2% na comparação com o ano passado. E no bom e velho costume brasileiro, tem sempre quem deixa para a última hora.
5: Você já comprou o presente de Dia das Mães?
6: Eu prefiro não falar sobre isso. Reservo-me, Vossa Excelência, o direito de permanecer calado.
2: Para os atrasadinhos, o especialista em vendas e varejo, Diego Maia, dá uma dica.
7: Eu estimo que 70% das pessoas pesquisam online, fazem uma pesquisa antes de decidir pela compra. Hoje é uma estratégia complementar justamente para atender essa expectativa. A família, o filho, o marido compra online e a presenteada retira na loja, seja a experiência ou seja o produto. É a estratégia do digital, né? Essa mescla entre o varejo físico e o varejo online, o varejo digital.
2: E as tendências de compras não mudaram muito nos últimos anos. Para não ter erro, a aposentada Elza Medeiros deu as dicas para os filhos e para os netos.
8: Tem pessoas, mulher, que gosta de panela, de copo de vidro, essas coisas. Eu tenho tanto, sabe? Aí eu gosto mais de coisinhas para mim, sabe? Um kit de shampoo.
2: A estimativa é que 80% dos brasileiros comprem presente neste ano. Será que o da Dona Elza está a caminho?
8: Eu adoraria ganhar, pois gosto muito de cheirinhos.
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1: 9:02 no horário de Brasília. Boa noite para você sintonizado conosco na Band News FM em toda a nossa rede neste sábado, véspera do Dia das